0: algo que está acontecendo, é realidade, mas é muito novo, muito recente e não tão disseminado ainda. E você vai entender o porquê de não estar tão disseminado ainda. Mas é um tema que vai fazer muita diferença para você que mora em condomínios. Condomínios, é isso. Sejam horizontais, sejam verticais. Vai ter uns aqui que vão ficar com uma dor de cotovelo gigantesca por não poderem ter no seu condomínio o que esses dois especialistas aqui, queridos, estão nos trazendo, que é a Vitória Leal e o Ítalo Montenegro. Gente, eles têm duas operações que todo condomínio pedia ao Papai do Céu para ter dentro do seu condomínio, mas não dá. Não é isso, Vitória? Infelizmente não dá. Vitória, seja bem-vinda. Você, como é que é o nome mesmo do seu negócio?
1: Bodega em Casa.
0: Bodega em Casa, né? A Bodega em Casa. Essa bodega tem... É para vender pinga? Não, né?
1: Mas tem também. Tem de tudo um pouco.
0: Tem de tudo um pouco, né? Nós vamos já ver, inclusive, umas fotos aqui. E o Ítalo? O Ítalo é assim, o pessoal pega, come muito com as coisas que compra na bodega, aí fica com a azia e vai comprar onde? Os remédios de azia.
2: Nas farmácias APP.
0: Nas farmácias APP. O negócio do Ítalo é a farmácia APP.
2: Exatamente.
0: Isso? E nós vamos já também aqui entender como é que isso funciona, Ítalo. É pioneiro, né?
2: Pioneiro. Único no país, né?
0: No país.
2: No país.
0: Nossa, começou aqui no Ceará.
2: Começou aqui no Ceará.
0: Estou dizendo que o cearense é abusado, rapaz. É muito abusado, né? Impressionante. E você, Vitória, já está com uma operação com quantas unidades? Com quantas?
1: 40 lojas.
0: 40 lojas, né? E a sua é a primeira.
2: A primeira, pioneira, né? Fomos pioneiros. Iniciamos com a primeira, só que agora, pela bênção de Deus, nós fomos agraciados a nível Brasil, chamando a atenção de alguns grupos grandes, né? Uhum. E vamos fazer a expansão agora, a partir da semana que vem, na verdade já iniciamos, uhum. Só que agora vai ser com uma força mais dinâmica, uhum. A nível Brasil, a expansão do modelo de franquia.
0: Legal. Você deve estar se perguntando isso, afinal de contas, vocês estão falando de quê? Nós vamos entender agora. Vamos começar pelas ladies. Ladies first. Vitória, me explica aí o que é que você faz. Como é que é esse seu negócio de bodega em casa?
1: Bom, eu sempre costumo falar, antes do que eu faço, começar pelo histórico, né? O ponto de partida. Uh-huh. Né? Bancária, 20 anos, 3 crianças, naquele mundo da pandemia.
0: Sim.
1: E aí, minha avó adoeceu e como o banco não parava, eu estava lá exposto a vírus, eu fui cuidar dela e depois fiquei numa parte esperando o vírus passar. Uhum. Nesse momento, o meu primo na Paraíba, o André Leal, começou o mercado de condomínio. Ele tinha as máquinas de uhum. operação, que é aquelas máquinas que existem em alguns... principalmente em emergências, que as machines que você paga e depois o produto
0: cai.
1: Exatamente. É. E aí ele viu como era empresa, se o negócio estava falindo, e aí ele pensou na ideia de fazer um mini mercado para condomínios. Uhum. Isso só tinha no sul do país.
0: Sim.
1: E aí ele desenvolveu todo na marca própria. Aí eu disse, pô, vinha ser meu sócio aqui. Aí ele disse, não vai dar certo. Aí eu comecei a desenvolver a busca de um sócio para isso. Isso ainda sendo bancária. Tá. Então, isso foi em 2020. E é muito difícil vender a ideia, né? Então, como publicitário, eu fiz todo um manualzinho com fotos, usando fotos desse meu primo. Uhum. E no primeiro mês a gente fechou 4.
0: Nossa!
1: Eu e o meu sócio, o Matheus Finder. Uhum. E aí começou a operação, com 4 lojas em 2020. E foi muito interessante, porque a gente começou com os nossos carros na sala de casa. Você imaginou um caminhão chegar da Coca-Cola para subir no apartamento e deixar as mercadorias lá, e a gente que abastecia. Nossa. Então, realmente começou muito...
0: No braço.
1: E muito devagar, até porque a gente não tinha tanto dinheiro para investir, tinha medo, porque todo mundo que a gente dizia isso, a minha mãe foi uma que disse assim... Eu acho que você tá ficando maluca. Porque você deixar lá, ninguém vai estar lá.
0: É.
1: E as pessoas vão roubar. E eu disse, mãe, a gente vai fazer uma cultura diferente.
0: Uhum.
1: E é isso que eu acredito. Eu acredito que, além do mini mercado, a gente tá na casa do cliente.
0: Sim.
1: E a gente tá semeando uma cultura de ética.
0: É, isso é muito bom.
1: Exatamente.
0: Então, assim,

0: Basicamente o que você faz. Fabi, se der para você colocar já aí essas fotos da bodega, né? Aquelas duas fotos que você colocou juntas, Fabi, tá certo? Coloca aí só para a gente já ter uma noção aqui, uma ideia visual, né, do que a Vitória está fazendo aí com o Bodega em Casa, né? Pronto, olha aí, olha aí. Então é um mini mercado, não é isso? Especificamente esse aí está acontecendo dentro de um container, é isso ou não? Ou são dois aí?
1: E aí são dois.
0: São dois, né?
1: É, para você ver que a gente se adequa a qualquer espaço.
0: Tá, então do lado esquerdo a gente tem um mini mercado, que é o Bodega em Casa, o seu, e ele está acontecendo no ambiente do condomínio, é isso?
1: Totalmente aberto.
0: Totalmente aberto.
1: Totalmente aberto. Uhum. Funcionando 24 horas, 7 dias por semana.
0: Obviamente que você tem câmeras aí, tudo, isso, né? Câmeras de vigilância, até aquela coisa toda. Mas aqui o condômino chega e ele pega um item desse, vai para o caixa, é isso?
1: Isso.
0: E ele faz...
1: Aí passa no código de barras ali, o produto já apresentado, uhum, com a foto. Uhum. E aí ele faz o pagamento, débito, crédito, Pix.
0: Sim, tá. Legal. E no outro caso aqui do lado direito, esse é um container, né? Esse preto aqui é um container,
1: correto? Exatamente.
0: E aí o mini mercado está acontecendo aí dentro.
1: Exatamente. Isso aí é um condomínio horizontal.
0: Uhum. De casas, né?
1: Exatamente, de casas, de alto padrão. E eles, nesse condomínio, a gente começou sem nenhuma casa.
0: Certo.
1: Porque nós queríamos estar lá.
0: Sem nenhuma casa, como que você diz?
1: Sem nenhum morador.
0: Ah, é?
1: Porque a gente apostou, porque a gente sabia que ia ser preenchido, mas a gente apostou porque a gente acreditou que aquilo ali seria um sucesso, tá, que é no Alphaville.
0: Uhum.
1: Então, a gente começou em 2021 sem nenhuma casa.
0: Em qual Alphaville?
1: No Ceará.
0: Ah, tá, lá no Eusébio,
1: exatamente,
0: na Cidade Alfa, né?
1: Na Cidade de Alfa, Alfa, Ceará 3.
0: Ceará 1, 2, 3,
1: exatamente,
0: aí, né?
1: Isso. Tá. Então, a gente começou lá numa salinha próxima à piscina, uma salinha que, certo, deveria ser uma cantina.
0: Ah, tá, na área comum do,
1: exatamente,
0: do condomínio.
1: Exatamente, com uma gôndola só.
0: Sim.
1: E uma geladeira só, assim, era muito,
0: sei,
1: pequeno.
0: Certo.
1: E aí, há dois anos atrás... Eles chegaram, uhum, dizendo assim, infelizmente a gente não vai poder ficar com vocês porque a gente não quer esse tipo de operação. Uhum. Aí eu disse, não, eu apresentei, mas o meu negócio não é assim.
0: Uhum.
1: Eu fiquei aqui com vocês desde o início porque eu acreditava que agora estaria com mais de 200 casas.
0: Uhum.
1: Eu tenho isso para propor para vocês.
0: Tá.
1: Então, assim, é o que eu costumo dizer, que além da gente já se adequar a qualquer ambiente, uhum, a gente sempre está aberto.
0: Tá. Legal.
1: A gente está sempre. E aí a gente construiu, foi o primeiro container, de que foi um filho.
0: Uhum. Nós vamos já conhecer melhor a operação, tá certo? Mas vamos passar aqui para o Ítalo também, porque, Fabi, agora mostra as duas outras fotos aqui para a gente entrar na operação do Ítalo aqui, que é a Farmácia App. Olha aí que legal. Farmácia App. É um container, Ítalo?
2: Isso, essa é a primeira unidade, foi um container.
0: Uhum. E essa é a primeira unidade que está em operação, não é isso? É a única, não?
2: Atualmente sim.
0: Atualmente sim, é a única. Então, isso é uma farmácia?
2: Uma farmácia, você vê que tem um farmacêutico dentro, né?
0: Tá.
2: Full time.
0: Uhum.
2: E detalhe, 100% regularizado.
0: Tá. Isso está dentro de um condomínio?
2: Dentro de um condomínio, lá na Messejana, com 400 apartamentos.
0: Ah, tem 400 unidades.
2: É um condomínio, uhum, de uma construtora público CD.
0: Certo.
2: Né? E... foi a primeira e tá dando o resultado que a gente esperava,
0: então,
2: até
0: que
2: mais.
0: O que você vende aí? O que você vende?
2: Nós vendemos desde uma dipirona, que é um medicamento do dia a dia, né? Que hoje qualquer pessoa consegue entrar na,
0: sim,
2: farmácia.
0: Um analgésico.
2: Um analgésico,
0: né?
2: Até controlados e antibióticos.
0: É mesmo?
2: É. E ali nós temos toda a documentação, sim, licença sanitária, toda a documentação que é necessária. Não inauguramos, deixando bem claro, não inauguramos nenhuma operação se tiver faltando um documento,
0: uhum,
2: tá? Só quando está 100%. É tanto que quando a gente se organiza para inaugurar uma operação,
0: sim,
2: são 4 meses.
0: Tá.
2: Né? Ítalo, por que 4 meses? Por, uhum, causa da documentação. Eu não dependo exclusivamente do meu time para sair, uhum, da documentação, depende de terceiros.
0: E precisa necessariamente de um farmacêutico.
2: Sim.
0: Tem que ter um farmacêutico
2: à frente, uhum, né?
0: Que é o caso aí. Aí tem um farmacêutico.
2: Tem um farmacêutico à frente, uhum, né? Nós ajustamos o dinamismo de horário, né?
0: Isso
2: de funcionamento.
0: Já ia perguntar aqui.
2: Pronto. Ah. Então nós funcionamos de 10, né? Porque isso já foi um estudo,
0: Fabi,
2: que a gente
0: pode
2: fez.
0: Pode mostrar outra foto, Fabi.
2: De 10 às. Pronto, aí você vê que ela é bem completa.
0: É. Né? Essa é a mesma unidade ali, aquela foto?
2: Exatamente.
0: Que a gente tava vendo?
2: Então tá ali o armário dos controlados, ó.
0: Uhum.
2: É,

0: tem os medicamentos à frente no balcão, nós Sim. temos os medicamentos que tem que ficar por obrigatoriedade atrás do balcão.
1: Sim.
0: Tá? Uhum. Nós temos o farmacêutico presente, né? Aí, uhum. obviamente, que ele não está aparecendo devido à
1: foto. Ele tirou a foto, foi ele que tirou a foto.
0: Ele tirou a foto e me mandou. É. Uhum. Mas, então, o que é que acontece? Hoje, esse condomínio nos surpreendeu com os resultados, então, realmente, está existindo a recorrência.
1: Sim.
0: Né? E outros adentros que eu vou... Certo. Acho que é oportuno de eu falar agora.
1: A gente, vai mergulhar nessas duas operações para a gente entender bem. Porque nesse momento agora, tem condômino aí, né? Ou seja, tem moradores aqui de condomínio já que já estão se perguntando, espera aí, como é que eu faço, né, para ter Sim. ou um mini mercado desse, né, dentro do meu condomínio, ou então uma farmácia. Né? Fabi, pode até tirar as fotos que a gente já está. Já, nosso público aqui já está sabendo do que nós estamos falando. Vamos voltar aqui para a bodega. A bodega em casa. Então, assim, que tipo de produtos é que você disponibiliza lá nessa bodega? É para fazer a feira? Como é que é? Qual a proposta dela?
2: Ela vai desde do item de higiene pessoal.
1: Sim. Tipo o quê? Tipo sabonete?
2: Sabonete, shampoo, até, eu digo, até uma panelada. A gente tem panelada na bodega. É então, mesmo? Assim, é diverso. Hoje, o nosso maior problema é encontrar espaço, porque às vezes... o condomínio só tem aquele espaço 3x2. Então, às vezes, a gente faz milagre para caber as operações. E, principalmente, a gente sempre acredita no mercado local. Uhum. Então, por exemplo, essa panelada é de...
1: Congelada, obviamente.
2: É uma congelada. Né? Uhum. O cara desenvolveu um método de resfriamento. Ela tem uma durabilidade de 60 dias. Sem sujar a panela. Como na água-maria. Assim? Você bota... A água fervendo, coloca, só tira o rótulo, uhum. deixa ela totalmente fechada dentro da água e abre no prato.
1: Nossa!
2: E uma delícia. Então, assim,
1: você
2: a gente vai
1: dar depois aí essa dica,
0: mas
1: viu?
0: Seria quente assíduo seu.
1: Não, eu sou louco com panela, eu sou do interior, sou do que cheira um rubim, rapaz. Então, panelada, buchada, sarrabulho, qualquer sarapatel, qualquer coisa dessa aqui, eu tô dentro.
2: Teve uma moradora até do Alphaville, que ela trouxe um produto que o nome é Mata Mosca. E aí eu disse, mas será que vai vender? Mas lá é uma região realmente que tem mato, que tem tudo. Então, a gente sempre começa o teste... No condomínio que a pessoa...
1: Sim.
2: E é mais vale salientar. A primeira coisa que a gente diz, olha, tem documentação? Tem nota fiscal? Você tem um código de barras? Porque tem que estar tudo...
1: Pessoas que querem fornecer produtos para vocês colocarem dentro da linha de vocês. Né?
2: Exatamente. Uhum. E aí fez um maior sucesso e realmente eu testei. Cara, excelente.
1: É.
2: Então, assim, tem ideias que são bacanas. A gente tem um brownie de uma moradora que a gente saiu espalhando para todos os...
1: Nossa, que legal. Você dá oportunidade, então, para os próprios condôminos também serem os fornecedores. É um canal de distribuição dos produtos deles, né?
2: Exatamente.
1: Muito legal. Também, eu não tinha pensado por essa perspectiva aí, não. Mas realmente é muito legal. Agora, me fala uma coisa, assim, quais são as restrições, ou seja, quais são as condições mínimas para que você consiga, para que um condomínio consiga ter um mini mercado, tá? O que vocês estabelecem, né, como mínimas?
2: Pronto, a condição mínima é ter, no mínimo, 80 apartamentos.
1: 80?
2: Exatamente.
1: Independentemente. 80 famílias, então.
2: Exatamente.
1: Não interessa qual é o porte.
2: Ah, exatamente. Se é vertical ou horizontal.
1: Vertical ou horizontal e nem o porte, o ticket, né?
2: Não. Uhum. A gente hoje está mais no público A e B, porque quando você começa a abrir um, aí ele vem o outro do lado e vem.
1: Uhum.
2: Então, logicamente, a gente está atendendo mais esse público. Mas a gente é super aberto. A gente também tem condomínios de classe C que vendem muito.
1: Sim.
2: E a gente sempre faz essa logística. O primeiro mínimo é a quantidade de apartamentos e a gente vê a viabilidade de rota. Né? Porque por mais que não tenha um funcionário de frente, tem toda uma superestrutura.
1: Porque não tem funcionário lá no local, não é isso? É tudo self-service.
2: Self-service, mas tem toda uma estrutura por trás. Eu tenho uma pessoa para ver o monitoramento, eu tenho uma pessoa que faz o pick list, que a gente chama, que é a separação no sistema. Tem outra pessoa que apronta e tem o motorista que faz isso, entendeu?
1: Então, que é a reposição nas lojas, né?
2: Exatamente.
1: Voltando só para a questão da tua linha, né? Do teu mix de produtos lá. Então, você tem higiene, você tem alimentos mesmo, você tem muito essa parte também já de pré-prontos ou pré-preparados, assim, tem muita coisa?
2: Exatamente. A gente tem carioquinha de air fry.
1: É mesmo.
2: Exclusivo para o

0: Quem é que tem aquele cheiro de padaria?
1: Engraçado. Você está trazendo isso aí. Eu já conheci essa operação. Não a sua operação. Mas eu já conheci outras operações. E eu não vejo nessas outras operações essa quase artesanalidade que você tem aí, no caso. É sempre coisa industrializada, sabe? Muito industrializada e muito padrão, aquele muito padrão. Mas o que você está dizendo aí? Uma panelada, um pão carioquinha congelado, que eu possa colocar no airfryer. A gente não encontra normalmente isso. Parece muito assim, aquela coisa feita para residente.

0: juntar aqui mesmo no Ceará, a gente tem mais ou menos 30 operações de mini mercado.
1: No Ceará?
0: No Ceará.
1: Então você tem fora do Ceará também?
0: Não, eu não estou te falando da minha operação, estou dizendo de 30 tipos de empresas que atuam.
1: Já?
0: Já.
1: Nossa,
0: no Ceará.
1: Concorrência
0: no Ceará, eu estou falando do Ceará. E assim, se você disser qual é o seu diferencial, a gente tem que ter um diferencial.
1: Lógico.
0: Então, a Bodega em Casa, ela até no nome, ela foi pensada para isso.
1: Sim.
0: Você, é engraçado quando...
1: Pode achar rapadura lá, então, né?
0: Mas tem rapadura.
1: É isso que eu tô falando. A gente
2: daqui
1: não
2: a pouco
1: você
2: vai, tipo de... Você vai encontrar até com sabor.
0: Tem um docinho que é pingo de mel. Ele é uma coisa que, engraçado que... Isso me remete à infância, que se ficava no balcão das bodegas mercearias, que era aquele docinho que ficava ali no caixa, que era o item mais vendido, mas que você nunca foi para lá para pensar para pagar. Era o troco. A gente vende mais ou menos 1.500 por mês.
1: Nossa!
0: Que é um negocinho que aquele docinho... É um docinho branco, é porque tinha um outro nome na época que eu tô tentando lembrar. Tá. Era um docinho de leite branco, que ele vem um melzinho por dentro. E ele faz o maior sucesso. Então, a gente tem que criar mais do que... Porque o que é que acontece em qualquer mini mercado? Eu não tô falando da bodega.
1: Sim.
0: Que são compras pontuais. Eu tô aqui fazendo uma macarronada e eu esqueci do queijo ralado.
1: Pronto.
0: E aí eu vou lá... Vou pegar o queijo ralado, só que eu tô vendo aquele produto ali que me encheu os olhos.
1: A gente vai pro intervalo rapidinho, é pabum. Não sei nem se a gente diz é pabum, mas é rapidinho. A gente volta já no próximo bloco trazendo mais informações sobre essas duas operações bem interessantes. Bem interessantes e que eu tenho certeza que podem ser um divisor de águas aí pro seu condomínio.
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1: Como a gente está na vivência ali dos condomínios, sim, no dia a dia,
2: sim,
1: eu vejo muitas operações que a gente está visitando os condomínios, né?
2: Uhum.
1: Explica um pouco sobre a questão de rupturas. Isso é uma queixa.
2: O que é ruptura?
1: Falta de produtos na gôndola.
2: Ah, tá, tá.
1: Devido à reposição. Tá. Demorar.
2: Demorar.
3: Ah. Aí tu tá dizendo de ruptura,
1: porque
3: é quando...
1: De faltar o produto.
3: De faltar o produto, não de furto.
1: Não de furto.
2: Não, não. Furto a gente vai já conversar sobre isso com as ocorrências. Eu tô falando realmente do abastecimento.
1: É interessante que tu falou.
2: Continuidade do abastecimento.
3: É isso, a gente tava até numa reunião sobre isso ontem com os meus colaboradores, com os nossos, meus, do meu sócio.
2: Uhum.
3: Porque eles que estão ali na frente de loja, e cada condomínio, ele tem uma realidade diferente.
2: Verdade.
3: Então, assim, eu tenho um padrão de quantidade de produtos para cada um. Mas naquele condomínio específico, vamos supor assim, hoje em dia o cenário está muito pro light, para você se alimentar saudável. Hoje a gente vende mais Coca Zero do que Coca normal. Bem mais, é mais do que o dobro. Então, mas naquele condomínio específico é só Coca normal. Então eu tenho que ajustar na minha planilha. Exatamente. Eu tenho que ajustar na minha planilha que eu vou tirar aquele produto que não sai, porque eu preciso de espaço, que não sai tanto, vou retirar a quantidade, vamos supor, eu tiro quatro cocas normais, ou zero, para botar uma normal. Eu coloco uma nova geladeira. Porque a partir do momento, Ítalo, que tem ruptura, eu tenho perca de venda. E isso não pode acontecer jamais. Eu tenho, além da reclamação, além da insatisfação do cliente...
1: Isso vira rotina...

0: acaba, você sai.
1: Acaba mudando.
0: É. Então, assim, eu tenho um condomínio que eu tenho duas geladeiras só para refrigerante.
2: E vale salientar o seguinte, que você também está numa área, independente se você está na aldeota, numa beira-mar, num Guararapes, ou você esteja numa área periférica, você está dentro de um condomínio. Aquele metro quadrado é valorizadíssimo para o seu negócio.
3: Não tenho dúvida.
2: Né? Então, assim, você tem que fazer por fina força de estar ali dentro e justificando porque você está fazendo um trabalho legal.
0: E aí, por último, o que é que a gente faz? Se viu que colocando duas geladeiras não dá, a gente aumenta o abastecimento daquela loja. Tá,
3: entendi.
0: Então, assim, hoje a maioria das nossas lojas, então, elas são abastecidas três vezes por semana.
3: Então, tem uma certa customização, né? Para o condomínio, em função da vida do condomínio, do tipo de morador que está ali, né? Enfim. Sabe? E aí são é cultural também, né? Tem muito essa questão cultural, né? De alguns quererem mais esse tipo de produto, outros quererem outro, né?
0: E o principal...
3: Você tem,
0: por
3: exemplo, vinho? Vinho você tem algum?
0: Temos.
3: Mas não em todas.
0: Não em todas.
3: Pois é.
0: Exatamente.
3: Normal.
0: Para você ter uma ideia, tem um condomínio que eles exigiram que a gente vendesse cachaça. E tinha que ser pingo de ouro.
3: Ah,
0: então, naquele condomínio específico, a gente tem a cachaça Pingo de Ouro.
2: É, exigiu a marca ainda.
0: Né? Exatamente.
3: Vamos falar de saúde agora.
2: O Ítalo. Deixa eles beberem a cachaça e aí a gente vende.
3: Quando der dor de cabeça, você vende.
2: Com certeza.
3: Ou não, Jéssico. Me fala, então, assim, dessa sua experiência nessa primeira operação que você está tendo. Né? Você está lá num condomínio de 400 unidades.
2: Isso.
3: 400, mais de 400, né?
2: 400 unidades.
3: É. 400 unidades é muita gente, são muitas famílias. Assim, o que você já aprendeu desse atendimento, dessa relação com os moradores?
2: Pronto.
3: Até para a gente criar um pouquinho aqui um cenário para quem está nos assistindo aqui, para ver se de repente, para começo de conversa, tem limite mínimo para você poder entrar também?
2: É. Pronto.
3: Tem. O da Vitória é 80 unidades. 80. O seu?
2: No caso do nosso... No mínimo, nós pedimos 150.
3: 150.
2: É, mas dependendo ali, porque a gente faz... Antes de abrirmos oportunidades de instalação, de avanço, né, com o condomínio, a gente faz uma pesquisa, primeiro, de viabilidade financeira. Porque não adianta eu sair apresentando o projeto, mas na hora de fazer a viabilidade, não justificar.
3: Tá.
2: Né, então, a gente, primeiro ponto, quando nós chegamos no condomínio, é fazer a viabilidade financeira.
3: Uhum.
2: Porque, assim, não é porque eu tenho 130 condomínios, apartamentos, perdão... que eu posso ter 4 moradores ali em X% daquelas unidades.
3: Sim.
2: Que justifiquem eu ter a farmácia, entendeu?
3: Uhum.
2: Então, a gente até 130 ali tá plausível, tá analisando e viabilizando, tá? Mas de praxe 150.
3: Uhum.
2: Inicialmente, nós começamos com um projeto, né, focando no público CD, condomínios, tá, né, de grandes quantidades de unidades.
3: Uhum.
2: Só que a gente viu que o mercado é muito maior do que a gente imaginava. Né?
3: Uhum.
2: Eu venho de uma área que nem era do setor farmacêutico, tá? Mas eu me apaixonei pelo negócio e aqui estou.
3: Tá.
2: Né? Eu venho da área do direito, né? de formação,
3: certo,
2: mas nunca atuante, nunca atuei.
3: Uhum.
2: Né? Minha área sempre foi de empreendedorismo.
3: Uhum.
2: Tá? E assim, eu queria criar algo dinâmico, algo que não existisse, algo disruptivo, mas que eu chegasse a nível Brasil. E assim, o pessoal, já existe de tudo. Sempre você vai encontrar alguma coisinha. E as grandes ideias vêm de pequenos detalhes e assim, entre aspas, é uma besteira.
3: Pois
2: mas é uma besteira, mas nem todo mundo pensou.
3: Agora, deixa eu perguntar uma coisa para vocês dois, e começando por você, Ítalo, para você dar continuidade aí na sua fala. O e-commerce, né? Ou seja, hoje em dia nós temos plataformas, aplicativos, tá aí Rappi, tá aí, sei lá quantos aí, tá, é a iFood que também entrega, né? Entrega, parece que agora o iFood está entregando supermercado também, né? E aí tem Amazon, enfim, é uma infinidade de coisas. Os aplicativos das próprias grandes redes, né? Das grandes drogarias, enfim. Você sentiu que, apesar dessa facilidade que a gente tem, as pessoas preferiram ir lá? É isso? Como é que é
2: eu
3: isso?
2: Pronto. Você chegou onde um ponto muito importante que eu gosto sempre de falar com muita calma e muita prudência, para não falar besteira. Mas o que acontece? A gente viu que, né, que foi a nível nacional, o Mercado Livre... Ele teve um movimento muito grande recentemente, né, que as ações das grandes redes varejistas farmacêuticas despencaram no dia, estão normalizando, faz parte da bolsa, mas só pelo fato de ele ter comunicado que está entrando no mercado farmacêutico.
3: Mercado Livre?
2: Mercado Livre. Vai entregar medicamentos.
3: Medicamentos?
2: Medicamentos.
3: Né? Controlados, os...
2: Não está nessa parte ainda. Ele está primeiro tentando quebrar esse bloqueio, né?
3: Tá.
2: Porque assim, a fiscalização.

0: Anvisa, né, falando no âmbito federal, e as vigilâncias falando nos âmbitos municipais, elas são extremamente rigorosas. Né? Hoje a gente está falando de um país que hoje a fiscalização é muito rígida.
1: Não perca a trilha, não, que eu quero saber se o povo.
0: E aí o que é que
1: está indo comprar no balcão?
0: E aí, o que é que acontece? Então, o Mercado Livre, ele está nessa frente, ele partiu para iniciar, startou, de fato, e isso movimentou o mercado. Onde eu quero chegar? O dinamismo está muito grande no mercado farmacêutico, e você me perguntou a questão do. De ele pedir no aplicativo em vez de descer.
1: Isso.
0: Né? E quando nós lançamos a nossa operação, eu desenvolvi nosso aplicativo. Contudo, isso da mesma forma, de muito simples, né? Ali o feijão com arroz, só que a gente observou o quê? WhatsApp. O morador tem a política ainda aquele senhor e aquela senhora.
1: Não tenho dúvida.
0: Por WhatsApp.
1: Nossa, não tenho dúvida.
0: Entendeu? Então,
1: realmente,
0: assim,
1: eu não tinha imaginado isso, não. Realmente, o WhatsApp pode ser uma ferramenta maravilhosa.
0: É, e realmente é. Né? Então, assim, o que, é que a gente fez? Descontinuou o aplicativo. Eu tinha colocado o armário inteligente, eu tinha colocado um locker, porque a nossa operação não é 24 horas. Né? Diferentemente do mercadinho.
1: Qual é o horário dela?
0: Nossa operação, ela.
1: Tem uma pessoa lá.
0: Tem uma pessoa, tem um farmacêutico.
1: Uhum.
0: Nós funcionamos de 10,
1: de 10
0: às 20. De 21 às 9. Isso vai conforme o condomínio que a gente está chegando.
1: Ah, tá.
0: Porque
1: então
0: a gente
1: você
0: faz...
1: tem operação que funciona então na parte da noite, de madrugada.
0: Vai até de noite, porque é o que acontece. O maior fluxo de pessoas indo na farmácia começa a partir das 17 horas.
1: Ah, é? É isso que eu também ia perguntar
2: quando
1: aqui.
2: Quando o pessoal está chegando.
0: Quando o pessoal está chegando
1: em casa, né?
0: Então, assim, o que é que acontece? A partir das 17 até as 21, independente da nossa farmácia ou de uma outra que seja convencional de rua, a dinâmica é a mesma.
1: A dinâmica é a mesma.
0: E, Pedro, por que só abre às 10? Porque a gente fez um estudo e viu que naquele horário não justifica eu abrir 8 horas.
1: Tá.
0: E outra coisa, eu estou dentro do condomínio da pessoa.
1: Sim.
0: Então, a gente cria aquele vínculo com o morador e vira a recorrência.
1: Cara, eu não tenho dúvida que se eu tiver... Assim, eu não, é isso que eu quero saber de você e eu quero também saber de você, Vitória. Objetivamente, vocês já tiveram esses feedbacks que a pessoa diz, olha, eu prefiro mil vezes vir aqui e pegar o produto aqui mesmo no balcão do que esperar pedir por um aplicativo, motoqueiro ou qualquer coisa assim.
0: Pronto.
1: Qual foi a experiência que vocês tiveram nesse sentido?
0: Eu vou lhe contar uma que eu uso isso muito como argumento nos condomínios e para interessados. Qual é o maior market hoje de uma farmácia? Você sabe?
1: Não sei.
0: Não é
1: da minha área.
0: Você sabe?
2: Não.
0: Não é uma propaganda na televisão, não é um jornal, algo assim. O maior marketing hoje de uma farmácia convencional de rua é o estacionamento.
1: É verdade.
0: Faz sentido. Não faz sentido?
1: Faz sentido, sim.
0: Não faz sentido? Então, o que é que acontece? Você não vai passar na frente da farmácia e se não tiver vaga, você vai seguir.
1: É.
0: Você vai parar na próxima.
1: É fato.
0: A sua dor de cabeça aguenta 5 minutos, 10 minutos. Então você vai passar direto. É por isso que hoje as grandes redes estão diminuindo as operações em lojas, estrutura física e deixando muito estacionamento. Isso é um ponto.
1: Tá.
0: Segundo ponto, Ítalo, tem muita farmácia hoje de rua, uma de frente para outra. Realmente tem. Tem público? Tem. Por quê? Quando a gente está na avenida de duas vias, se você está no lado direito, você obviamente vai parar em qual?
1: Tá.
0: Na que está mais fácil.
1: Você
0: não vai chegar, eu tenho uma opção pela outra marca porque eu visto a camisa dela. Você não vai fazer isso. Você vai fazer ao ponto se não tiver o medicamento que você quer.
1: Certo.
0: Ainda correndo o risco de seguir para a próxima, que está mais fácil na mesma via. Então, hoje, esse é um ponto. Quando você está na sua casa com enxaqueca, você tem uma farmácia no outro quarteirão do seu prédio, você vai pedir nessa farmácia ou você vai pedir numa farmácia que está 3 quilômetros da sua casa, só que detalhe, tendo o mesmo medicamento, tá? Só que detalhe, a que está no outro quarteirão, está demorando meia hora para te entregar o remédio. A outra, que é uma farmácia de bairro menor, mas tem um medicamento, está te entregando 5 minutos. Você vai pedir de qual?
1: Não, normalmente a gente pede logo
0: a que vai servir mais rápido.
2: É pronto atendimento. Eu tô com dor de cabeça.
0: Agora você imagina. Onde eu quero chegar? Agora imagina uma farmácia dentro do teu prédio.
1: É.
0: E com preço competitivo. Né? Hoje, o nosso preço compete com os preços de mercado tradicional, certo? E nós temos algumas formas de pagamento que a gente traz para os moradores, que é um outro grande diferencial. Posso falar agora?
1: Deixa o preço aqui.
0: Deixa na curiosidade.
1: Deixa na curiosidade, porque nós vamos tratar de cada tema aqui, porque você deu uma esticada grande.

0: aí agora, mas o e-commerce é um problema para você? É um dos seus maiores concorrentes ou não? Ou as pessoas, elas querem ter essa experiência de poder descer e já escolher ali mesmo e já sair com o produto na mão?
1: Eu vou lhe dizer uma coisa, no início a gente até pensou, o nosso melhor condomínio, eu coloquei lá porque eu morei numa época lá, só para você ter ideia, que ele, no quarteirão,
0: tá.
1: Tem grandes atacados, eu tô falando de atacados Açaí, tá. Atacadão, um shopping Rio Mar. Ou seja, ele tem 5 opções ali no quarteirão dele. Mas é a nossa bodega que mais vende. Porque a nossa política é: chega mais, você está em casa. Hoje, facilitou muito. Uma das regras da maioria dos condomínios é que nenhum entregador pode subir.
0: Verdade.
1: Então, tu já tem que descer. Até lá. Para pegar. Por mais que o nosso preço ele seja um pouco a mais, porque ele está na casa do cliente, mas ele está na casa do cliente. A gente está lá de segunda a segunda, então, em todos os horários.
0: O que realmente conta aí é a conveniência.
1: É a conveniência. E geralmente as pessoas fazem compras pontuais.
0: O Ítalo trouxe aí várias informações aqui, de vários pontos que eu tinha anotado. Vamos começar aqui também em cima da sua operação da bodega. Horários. 24 horas.
1: Nenhuma das nossas. Quanto mais fricção existe, ou seja, quanto mais impeditivo, menos venda a gente vai ter.
0: Tá.
1: Então a gente funciona full time.
0: O preço, o Ítalo também trouxe um pouquinho aí sobre a competitividade do preço dele, mas no seu caso, o preço é assim, natural que ele seja um pouquinho acima por conta da operação, do tipo de operação
1: do
0: que
1: tipo
0: você tem.
1: De operação. E assim, a gente não.
0: E o condômino fica tranquilo com relação a
1: ele
0: isso.
1: Entende.
0: Ele entende.
1: Se não for superfaturado, se não for um preço de uma loja de posto.
0: De posto, né? Porque a loja
1: entende.
0: De posto ele rasga.
1: Exatamente.
0: Né?
1: Ele entende que tem que ter um preço. Se você entender,
0: ele
1: hoje
0: paga sem reclamar.
1: Exatamente. Os grandes atacadistas, eles compram por volume. Então, eu não tenho como competir com ele. Às vezes, o preço que eu pago naquela na mercadoria direto com o fornecedor é mais caro do que está lá na gôndola.
0: E nessa questão assim da sazonalidade, mas os horários de maior consumo, como o Ítalo falou, que no caso dele, a partir das 17 horas é que realmente o fluxo aumenta. Isso. Tem esse tipo de coisa também na bodega?
1: Tem sim. Quando a gente analisa o fluxo de vendas, qual é o dia da semana que você acha que mais vende?
0: Eu acho que é sábado, não sei. Mas
1: domingo.
0: É domingo.
1: E o horário?
0: O horário, deixa eu pensar aqui. Nossa, não sei. Eu ia dizer aqui no final do dia.
1: Partir de meio-dia, aquela coca gelada.
0: Ah, tá. Com certeza.
1: Então, assim, nosso maior fluxo
0: é domingo.
1: É domingo e pré-feriado. E durante o feriado.
0: Interessante.
1: E ele vai aumentando justamente. Começa no na quarta, né? Nos jogos.
0: Nos jogos também.
2: Quarta noite.
0: Isso é muito relacionado a bebidas, seja alcoólicas ou não alcoólicas? Também.
1: Assim, quando a gente pega a curva ABC, a gente vai começar a ver o produto de prateleira na 8ª ou 9ª posição.
0: É mesmo.
1: É sempre
0: o forte
1: produto,
0: é bebidas, então.
1: O forte é bebidas. É o que puxa.
0: Tá. E o tipo de comprador, não é nem o tipo de comprador, mas assim, existem os moradores, os filhos, né, os moradores, que eu digo, os proprietários dos apartamentos, das casas, enfim, dos imóveis, os filhos deles e os funcionários, as funcionárias, enfim, muitas vezes. Você sente que existe uma diferença de consumo desses públicos aí? Todos eles acessam ou não? Como é que é? Porque eu fico imaginando, às vezes, que a minha esposa, a Verônica, dona Verônica, faltou não sei o quê. Aí ela já diria assim: vá lá embaixo e pegue. Isso funciona?
1: Demais.
0: Que legal.
1: E assim, a pessoa sente tanto que o mini mercado é dela, a bodega é dela, que eu tenho um caso muito interessante. Uma moradora, acho que a gente estava no início da operação, em 2020, então tudo era muito novo.
0: Sei.
1: E aí a moradora, uma senhora de idade, chegou lá e a gente acompanhando pelas câmeras, ela colocando o arroz. E aí eu falei na câmera: ô, senhora, tudo bom? Aqui da bodega em casa.
0: Vocês falam direto, né? Na hora ali.
1: Isso. A senhora tá colocando o produto por algum motivo? Não, eu vi que tá faltando.

0: E aí eu estou repondo. Essa ideia.
1: Repondo?
0: Repondo.
2: Ela repondo.
0: Porque a ideia de pertencimento é tão grande que ela sentiu que
1: tinha um estoquezinho ali.
0: É porque fica, geralmente, os produtos de prateleiras, você bota 4 a 8, a gente bota 10, porque o espaço é muito pequeno, né? Sim. Então, como só tem 4, se pegar 4 famílias ali, 4 quilos de arroz, acaba.
1: Acabou.
0: E aí ela viu que estava faltando, foi lá, comprou e colocou.
1: Nossa!
0: É a ideia de pertencimento. E a gente acha muito legal isso.
1: Isso é comunidade. Já isso. É um senso de comunidade.
0: Eu já recebi ligação de um morador que a esposa estava grávida e ela queria, porque queria, se eu não me engano, era um biscoito Oreo. Rapaz, ele fazia assim na câmera, que ele pensava que não tinha áudio, balançando, vibrando, porque ele imaginou que tinha que tirar o carro e não sei aonde para comprar.
1: Que legal.
0: Então, e a gente sempre deixa um QR Code para sugestões, para dúvida.
1: Com certeza.
0: Tinha um caso de um morador, de um condomínio que a gente estava, que a gente não podia deixar faltar vinho. Eu acho que ele tinha problema com bebida. Eu não sei como ele conseguiu meu telefone. Ele gritava, brigava, no outro dia ele pedia desculpa, não podia faltar.
1: Oh, meu Deus, coitado.
0: E aí eu disse, poxa, a gente está incentivando, né?
2: Ouvidoria.
0: Não podia faltar.
1: Mas aí você tem que pensar assim, mas se ele fosse sair e aí de repente ia sair para beber.
0: E ter um acidente.
1: Enfim, ia parar numa boteco, na bodega, mas no boteco.
0: A gente tem...
1: Deixando pelo menos no controle da família. Ali.
0: Exatamente, a gente estreou um produto hoje, né? Primeira mão... A gente vai vender figurinha da Copa.
1: Ah, meu Deus. Legal, bacana.
0: Por quê? A gente teve
1: figurinha da Copa. Gente, nós estamos fazendo esse programa aqui em maio de 2026, antes da Copa, portanto, está aí o tempo.
0: Está na porta. E aí, por que que a gente... Eu fui atrás, porque eu queria vender. Eles estão usando o nosso espaço, porque tem ar-condicionado, e algumas têm, para fazer o bafo e a troca de figurinha.
1: Que interessante.
0: E aí deixou... todo sujo, aí uma moradora reclamou, a gente foi atrás da câmera pra dizer, não, o funcionário limpou a loja.
1: Uhum.
0: E aí viu a roda, aí eu disse,
1: as crianças.
0: É isso, a gente tem que vender figurinha.
1: Tem que vender figurinha.
0: Então, assim, é um mercado tão dinâmico, tudo muda, porque se você pensar um mini mercado só como venda de produtos, ele é muito além disso.
1: E durante a semana, só pra completar aqui, a gente passar pro Ítalo, e durante a semana, tem um pico de venda, horários de pico de venda?
0: Tem, sempre... É a partir das 18, 19 horas começa o boom de vendas.
1: Aí aumenta mesmo,
0: isso,
1: né?
0: Isso.
1: A dificuldade com relação ao uso do cartão de crédito e tudo, isso é superado. Isso aí é uma questão de se aculturar mesmo?
0: Exatamente, é débito, crédito e Pix. Uhum. Aí teve... o Pix às vezes tem instabilidades, porque o banco, né? E aí... Como a gente está na casa do cliente, a gente... Não se preocupe, não, você passa. Você está na sua casa, você passa depois e paga.
1: E vocês falam ali na hora, é isso?
0: E falam na hora, eles falam com a gente no WhatsApp. Tem um morador que ele consome a cerveja, ele vai tirar todas. Ali está na cervejeira, cara, está aquela nevada. Então ele pega uma, ele contabiliza. Aí no final ele manda no WhatsApp. A gente botou agora um chatbot, aí todo mundo pensa que a funcionária saiu, que o nome dela era Carol, e agora a chatbot é Luísa. Não acredito, Luísa, demitiram a Carol. E aí o próprio chat, ele soma, ele diz, olha, eu consumi tanto, me diz aí o valor. Então é uma coisa muito boa.
1: A gente vai para um último intervalo. No nosso último bloco, nós vamos trazer o seguinte. Você deve estar aí com a cabeça, né, com a cabeça quente, perguntando assim, ó, isso não dá problema, não? Nós vamos falar sobre isso. Será que tem ocorrências? Como é que você resolve isso? É no último bloco, já já, por isso, não vai embora. A gente volta já já.
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1: Me fala aí, você estava falando, então, vamos falar de preço e de falar de formas, né? Que você estava falando de que você tem umas formas que vão além do Pix, crédito e débito, né? Que é o quê?
2: Exatamente. Hoje a nossa operação, né, é, diferentemente do mercado autônomo, são independentes, né? Ela não tem nenhum
1: atendente.
2: No nosso caso, nós temos os farmacêuticos.
1: Sim.
2: Tá? Então, hoje nós temos a modalidade de cartão de crédito, né? Bandeirado. Os tradicionais.
1: Sim.
2: Nós temos o nosso Private Label, que é o nosso cartão, né, nosso próprio cartão de crédito com a nossa marca Picard.
1: Ah, é?
2: Né, que é feito ali, eu falei por que tem um farmacêutico. Sim. E lá não. Porque o próprio farmacêutico, na hora, já faz análise. Aprovou, o morador já sai usando. Então nós temos a possibilidade do cartão de crédito, que nós somos mais flexíveis, diferentemente dos bandeirados, né, em parceria com um banco estratégico. É, nós temos a modalidade de PIX, tá? Nós temos a modalidade de débito, e nós lançamos, e que nos surpreendeu, porque assim, uma grande fatia das pessoas, dos brasileiros hoje, estão endividadas. Então os bancos, às vezes, é aquela dívida besta, de uma conta de luz, só que não passa. Então o que é que acontece? Só que eu estou dentro do condomínio. Eu crio aquele vínculo familiar, entre aspas, como é a Vitória. Então, o que é que acontece? A gente pegou, para não ficar no vale, naquele vale, no dia tal eu vou pagar. Todas as compras...
1: Isso aí quebra, viu?
2: É.
1: Vale
2: quebra. Então, o que é que a gente fez? Nós criamos, nosso jurídico criou um termo de compromisso, tá? Com os moradores, e nós liberamos a forma na condição de boleto.
1: Boleto, é?
2: Boleto.
1: Boleto bancário.
2: Boleto bancário e, acredite, zero inadimplência.
1: Zero inadimplência.
2: Todos os apartamentos, nós liberamos um limite. Todos os apartamentos, sem exceção de nenhum, a gente libera um limite inicial de R$100 para a unidade. Não é por CPF. Mas aí tem alguns critérios que têm que serem seguidos. Tem que ter maior de 21 anos, responsável financeiro. É, aí tem uns termozinhos lá que a gente tem que ser orientado, e se ele ser de acordo, seguir.
3: E qual é o prazo, Ítalo?
2: O prazo hoje que a gente atua, todas as compras do dia 1º ao dia 13 do mês, é gerado um boleto pro dia 28.
3: Ótimo, ótimo prazo.
2: É. É. E todas as compras realizadas do dia 14, né, primeiro dia 13 é o primeiro ciclo, do dia 14 até o último dia do mês, é gerado um boleto para o dia 5 do mês seguinte.
3: Mas isso tem acréscimo por conta do boleto?
2: Não tem acréscimo, é o mesmo preço que a gente pratica de à vista. Lembrando, o nosso preço hoje é competitivo, né? Conforme as farmácias tradicionais de rua.
3: E esse cartão, o Private, ele também passa em outros cantos?
2: Não, o nosso cartão é atuante só para a rede.
1: Só para a rede.
2: Então, o limite, mas assim, quem libera o limite é o banco, quem faz todo esse processo de liberação é o banco. No caso do nosso boleto, o limite é nosso, é um funding próprio.
1: Tá.
2: Então, hoje a gente está nessa modalidade, rodou um piloto e nos surpreendeu. E aí resolvemos seguir para todas.
1: Para estender.
2: E assim, a gente abre, porque assim, a doença, né, normalmente a doença não tem hora para vir, não tem dia para chegar. Então, assim, às vezes a pessoa está naquela situação, nem todo mundo está com o valor disponível ali no momento.
1: Sim.
2: Né? Ou está com dinheiro contado para poder pagar as contas. Eu não vou deixar de vender o medicamento para aquela pessoa pela falta de humanidade,
1: sabe,
2: né?
1: Sabe o que eu acho que vai acontecer na sua operação? Vou fazer aqui uma previsão, tá? Não é profecia não, mas é só uma previsão. É, porque você tem aqueles medicamentos que eles são de OTCs, né? Que são depois do balcão, né? Que você pode ir lá e se servir, porque são... É, eu acho que você vai acabar tendo uma sessão para funcionar tipo durante o período que você tiver fechado dentro do modelo da bodega.
2: Não pode.
1: Ah, não pode?
2: A legislação não permite hoje.
3: Eu acho que ainda, né?
2: Ainda, mas

0: Mas é, a pressão política, né? Ah. A pressão.
1: Quer dizer que tá, eu não posso comprar um antiácido, ou seja, um antiazia direto de uma coisa. Não posso.
0: Não posso. Antes do projeto das minhas farmácias, né? Eu tinha criado um outro projeto, que foi onde foi o embrião da minha farmácia, da APP, que era a P-Pharma, que hoje ela existe, né? Chamou bastante a atenção, que são vende machines, né? São travadas, só com OTCs.
1: Sim.
0: E quem faz a liberação era tipo um Uber. Eu jogava a demanda para os farmacêuticos.
1: Tá.
0: E o farmacêutico validava por biometria facial a pessoa, cruzava os dados e liberava. E o farmacêutico remotamente que liberava o medicamento.
1: Deixa eu entender então. Então a lógica é: qualquer medicamento, seja ele controlado ou não, né? Como é que são chamados esses tipos de medicamentos mais simples?
0: É os OTCs.
1: Os MIPs, né?
0: É,
1: tá. É, controlado ou não, que é, vamos supor, analgésicos, enfim, né?
0: Sim.
1: Antiácidos, essas coisas todas. É, eles só podem ser vendidos na presença de um farmacêutico, é
0: 100%.
1: Isso?
2: 100%. Teve até um caso de mercado, daqui do Ceará, que ele saiu na mídia nacional porque ele foi multado porque ele estava vendendo analgésico.
0: Colocaram na gôndola de pirona,
1: tá, então,
0: e um paracetamol.
1: Agora.
0: E assim, foi um caso que eles receberam uma multa exorbitante. Foi.
2: Tá. Eu conversei com eles, eu disse, cara, e a multa? Ele, besteira, gerou mídia.
0: Mas essa mídia aí.
2: Não sei, né? Se foi positiva, mas.
0: Essa mídia, cara, você tá descendo aqui a.
1: Perdão. Deve ter batido aqui, não tem problema não. Então vamos lá. É, vamos só dar continuidade aqui para essa reta final, porque eu quero falar de uma coisa que deve estar aí na cabeça da nossa audiência martelando, que é o seguinte: as ocorrências. Não tanto nas suas, porque você tem os atendentes.
0: Sim, perfeito.
1: Né? Você tem sempre uma pessoa lá. Né?
0: Só um ponto que, só para reforçar a última resposta que eu dei. Nós temos um programa de fidelidade com os moradores. Então, a cada um real, um ponto. E aí tem os cashbacks.
1: Legal, legal, bem legal. Então, você vai criando um vínculo mesmo, né? De fidelização.
0: E gera recorrência.
1: Essa coisa. Eu tenho, assim... Então, pronto. Você recebeu alguma reclamação da operação? Chega a reclamação da operação?
0: Dos moradores.
1: Dos moradores.
0: Só elogios.
1: Chegando para o síndico. Rapaz,
0: só elogios.
1: Daqui, não sei o quê.
0: Já escutei... de várias pessoas falando, melhor coisa que foi feita nesse condomínio.
1: E a inveja dos outros, assim, dos condomínios ao lado.
0: Hoje a gente, acredita, estamos com 42 condomínios esperando a operação nossa.
1: Nossa.
0: No
1: 42.
0: Ceará. Todos públicos CD, porque agora que nós abrimos o público AB.
1: Dona Vitória, como é que você faz para as crianças não passarem ali e pegar um xilitos daquele ali, e pegar qualquer... Como é que é isso, hein? Como é que são as ocorrências?
2: Para você ter uma ideia, que às vezes tem condomínios que ainda não tem mini mercado por conta disso. O síndico já primeiro diz assim, eu não quero mais uma dor de cabeça.
1: Tá.
2: Porque geralmente qualquer problema dentro do condomínio a pessoa vai diretamente para o síndico. Né?
1: Síndico.
2: E aí, eu sou muito sincera, vai existir.
1: Uhum.
2: É claro que uma parte a gente bota dentro do preço do produto, é óbvio. Mas eu sempre trabalhei muito forte nessa área. No início, logo no início, eu que fazia a cobrança, eu que desenvolvi o meu método se chamava caneta, papel e muita dor de cabeça. Mas foi tão bom eu ter feito parte do processo.
1: Sim.
2: Que eu passei a desenvolver método. Hoje a gente chama de esteira. Eu tenho uma esteira para isso. A gente tem umas reuniões semanais. Eu tenho o jurídico que me apoia.
1: Tá.
2: Tá, para isso. Eu tenho uma pessoa 100% home office. Mas acontece.
1: Tá.
2: Acontece e o valor é bem alto. Quando você vê assim, eu brinco que o meu sócio, ele não pode estar nessa área. Ele passou uma tarde comigo e aí ele teve uma pressão alta que eu tive que ir para emergência com ele.
1: Tem que ter fígado para isso aí, né?
2: Exato.
1: Tem fígado, rim, tudo mais.
2: Exatamente. E aí eu tenho um caso só para te demonstrar assim.
1: Tá, fala sobre isso, fala desses casos assim.
2: Para vocês entenderem na real o que é que acontece.
1: Uhum.
2: Público A.
1: Público A.
2: A mais e bote a mais. Quando envolve principalmente criança, por conta da lei de LGBT...
1: LGBT. Não é a Lei Geral de Proteção dos Dados?
2: De dados. LGBT.
1: LGBT.
2: LGBT.
1: É para não confundir com LGBT. LGBT, tá.
2: LGBT, eu vou diretamente no condomínio, a gente não pode divulgar imagem nenhuma, é uma coisa...

0: bem delicado.
1: Lógico.
0: É, eu tenho filhos, eu sei bem, bem como é. Então, um condomínio, esse condomínio A, é, eu fiquei tentando marcar...
1: Com o proprietário, com os pais.
0: Não, eu falo com o síndico disse, olha, eu preciso me reunir com os pais por um motivo específico. E aí ele só tinha um sábado. E esse caso em específico, ele envolveu vários apartamentos. Porque o adolescente ensinava os outros a como fazer.
1: Ah, meu Deus.
0: Só que mais uma vez, não sabiam que a gente escuta. Então, eles diziam sem aparecer, é como se eles tivessem a gôndola aqui. Ele disse, olha, só você fazer assim, você passa e finge que tá pagando. E aí eles riam, faziam aquela, né, como se fosse a melhor coisa do mundo, proibido. Então ele tava com o cartão realmente dos pais, mas não fazia o pagamento. E numa família eram dois envolvidos.
1: Tá.
0: O maior e uma criança de 6 anos, porque tava com ele.
1: Lógico.
0: E aí eu cheguei, expliquei para ele, mostrei a imagem, ele...
1: O pai,
0: um médico, ele fez assim, ó.
1: Arrasado.
0: E aí ele olhou para mim, bem nos meus olhos, disse assim, minha mulher não vai acreditar, você vai no meu apartamento. Eu disse, não faz isso comigo.
1: Você levando a imagem.
0: É, porque eu não posso mandar para ele, sim, né? Aí eu disse, tudo bem. Aí eu fui primeiro no outro apartamento, e aí ela já foi assim, sem acreditar, ligou pro pai que não morava com ela, reclamando e tal. Aí eu fui no apartamento. Aqueles apartamentos que já abrem na sala.
1: Eu sei.
0: Se eu fechar os olhos, ainda vejo a imagem. Era assim, muito cômica. O cachorro latindo. A meninazinha de 6 anos. Não leve meu irmão preso! Não leve meu irmão preso! O menino,
1: nossa,
0: assim. Ele chorava assim, segurando a garganta. Acho que uma mais velha devia ter uns 16, 17, as lágrimas caindo. A mãe fazendo as unhas na varanda e fazia assim. Incrédula, né?
1: Se lamentando.
0: É, e aí ele disse, ó, some tudo agora dos outros apartamentos que foi ele que ensinou, vou pagar tudo e não sei o que, não sei o que. E ele, tia! Tia, me perdoe, pode me levar preso.
1: aí eu saí
0: do apartamento assim, eu chorei com a cena, porque eu sou mãe, né?
1: É.
0: E mais ou menos 3 dias depois, a mãe dele entra em contato comigo no WhatsApp, mandando uma cartinha de pedido de desculpa dele.
1: Desculpas. É legal.
0: É lindo de ver. Eu me emociono porque assim, você está construindo.
1: Foi pedagógico, né?
0: Exatamente.
1: Deu um trabalho danado, mas foi pedagógico. E você é pedagoga, né?
0: Exato. A gente está construindo um cenário novo.
1: A gente
0: esse
1: tá com
0: cenário.
1: Pouquíssimo tempo aqui, tem um minuto aqui. E fala então assim: vocês fazem algum trabalho para prevenir isso, ou seja, de prevenção, para não ocorrer, de conscientização, enfim, alguma coisa desse tipo, junto ao condomínio?
0: Não no sentido específico. A gente tem a mensagem adesivada na parede. A gente sempre trata com muito carinho. Mas assim, de fazer algo
1: educacional,
0: tipo... educacional, ele está mais na pegada de construção do dia a dia, de quando a gente cobra, de quando a gente que a gente realmente não cobra. A gente pede o comprovante. Mas o que a gente está fazendo hoje em dia, que a gente sempre tem as reuniões de DRE para saber o que, é que a gente pode fazer,
1: sim,
0: com o dinheiro, né? E aí, o lema desse semestre é relacionamento que gera resultado. Então, a gente quer estar mais próximo ainda. Porque o mini mercado, ele não é só compra e venda de produtos. É, hoje, os fornecedores já estão vendo isso. A Floresta, que é uma empresa local, ela não vende mais nos mercantis as marmitas, é só para mini mercado. Ela desenvolveu uma pizza exclusiva para air fry, só para mini mercado.
1: Nossa.
0: Então as empresas, elas já estão entendendo que eles estão dentro. Então a mídia que alcança isso, a gente tem TVs que passam as propagandas dos fornecedores. Então a gente faz evento, oficina de brownie que teve na Páscoa. Semana que vem a gente vai fazer o evento da mulher num condomínio. Você comprou a tanto,
1: então,
0: você
1: é
0: vai
1: ter.
0: É uma comunidade.
1: Então, interessante isso.
0: E quanto mais próximo você tá, eles não vão querer trocar a gente. Eles vão entender que mini mercado é a bodega, porque é isso que a gente quer.
1: Certo.
0: Passar e entender que a gente é mais do que isso. Qualquer coisa que o condomínio faça, a gente é um dos patrocinadores.
1: Legal.
2: Cria o vínculo, né?
1: Cria vínculo.
0: Exatamente.
1: Gente, o tempo realmente é cruel demais, né? Porque ele não perdoa. Passa mesmo. E, assim, eu estou muito grato por vocês terem trazido.

0: trazendo aqui para a gente e para a nossa audiência essas informações. Eu tenho certeza que tem muita gente aqui com água na boca. Você já está dando dor de cabeça. É uma deixando com água na boca e o outro deixando com dor de cabeça para o síndico. Para dizer, meu Deus do céu, nós temos que trazer isso para cá. Enfim, então assim, as pessoas que estão interessadas, como é que elas entram em contato aí? Tem algum arroba aí no seu, pronto, no seu Instagram, tem, e tudo?
1: Pronto, nós temos o arroba farmácias app.
0: Farmácias app.
1: Tudo junto, o app é app. APEPE.
0: Ah, então tá, peraí. Então é APEPE.
1: Exatamente.
0: Farmácias APEPE.
1: Exatamente.
0: É como se fosse o P escrito.
1: Isso.
0: Né? Tá, legal. Então entre em contato com você aí. Mas só que já tem 42 na fila, né?
1: 42 na fila em Fortaleza e região metropolitana.
0: Uh-huh.
1: Fora os que estão fora dos dois estados.
0: Nossa. Tem espaço aí para investidor cotista, alguma coisa? Tem?
1: A gente vai estar abrindo em breve aí para.
0: Tem interesse nisso aí. E Vitória, como é que as pessoas encontram a Bodega em Casa, Vitória? Tem arroba também?
2: Arroba, uhum. Arroba Bodega em Casa.
0: Bodega com U.
2: Com U.
0: Com U.
2: Bodega com U.
0: Em casa com IN, é isso?
2: O IN foi justamente para brincar, porque todo mundo que coloca mini mercado coloca um nome inglês. Então a gente quis botar um cearense ainda para em casa.
0: Bem legal, bem legal.
2: E um spoiler, a gente está lançando agora o Bodega em Office. Vai abrir com 4 primeiras unidades.
0: Uhum.
2: Então, no mundo office, naqueles prédios corporativos, e empresas que têm mais de 300 funcionários, vai ter a Bodega em Office.
0: Nossa, que legal, que legal. Acabei não tendo tempo aqui de perguntar sobre. Eu imagino que os novos condomínios, os projetos já estejam todos contemplando esses espaços, não é isso? Porque já contemplavam, de certa forma, espaços para mini market, mas agora vão ter que contemplar, os grandes vão ter que contemplar espaços para farmácia.
1: E
0: também.
1: A nossa farmácia não necessita de uma operação de espaçosa, eu preciso ali de 10 metros quadrados.
0: 10 metros quadrados resolve.
1: 12, 14
0: então,
1: metros quadrados.
0: Aqui já fico alerta aqui para os incorporadores incorporarem isso aos seus projetos, né?
1: Exatamente.
0: Gente, parabéns. Parabéns, muitíssimo obrigado aí pela participação de vocês. Eu tenho certeza que o público que está nos assistindo está encantado e sonhando com a possibilidade de ter essa conveniência na porta de casa.
1: Nós que agradecemos aí a oportunidade.
2: Muito obrigado. Exatamente. Muito obrigado.
0: Esse foi mais um episódio do Casa Concreta. Aqui você sabe que tem todas as informações que você precisa para tomar as melhores decisões. E hoje não foi só a decisão de comprar, investir, vender, alugar, foi de morar bem, né? De viver melhor, né? Com mais conveniência, como a gente trouxe aí essas duas operações e que a gente espera que possa, o seu condomínio possa também ser um dos contemplados, que eu tenho absoluta certeza que você vai viver melhor com esse tipo de conveniência a seus pés, ou então ali às suas mãos. Esse é o Casa Concreta. A gente volta na próxima semana, se Deus quiser. Até lá.
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0: 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Empresas que atuam na linha leste do Metrofor foram multadas em R$1,5 milhão por conta de atrasos nas obras. Tainá Martinez.
1: Foram duas as sanções aplicadas pela Secretaria da Infraestrutura do Ceará. As multas se referem a atrasos injustificados na obra da estação Colégio Militar, um dos pontos de parada do trajeto do Metrofor. A pasta declarou, por meio de nota, que houve descumprimento de prazos estabelecidos no cronograma executivo. A decisão já foi publicada no Diário Oficial do Estado. Em obras há mais de 12 anos, a linha leste do metrô de Fortaleza está no momento mais avançado de construção. Conforme os dados da CEINFRA, 45% da fase 1 do ramal está concluída. A previsão é que até o segundo semestre, as obras do ramal atinjam metade de sua totalidade. Além da estação Tirol-Moura Brasil, já existente e compartilhada com a linha Oeste, Centro-Caucaia, os trabalhos mais avançados estão na estação Chico da Silva Leste, que tem 96% de conclusão. Ao todo, o ramal contará com 8 estações. Quando estiver pronta, a linha leste vai interligar o centro de Fortaleza ao terminal do Papicu, em trajeto de 15 minutos. A previsão para a entrega do serviço é o final de 2028. Tainá Martinez para a Verdinha FM 92.5.
0: Após 15 anos de espera, a população do município de Mombaça, no sertão central do Ceará, viu novamente a sangria do açude Serafim Dias na tarde da última quarta-feira. Renato Bezerra.
2: Após 15 anos de espera, a população do município de Mombaça, no sertão central do Ceará, viu novamente a sangria do açude Serafim Dias na tarde da última quarta-feira, dia 13 de maio. Segundo a Companhia de Gestão dos Recursos Hídricos, o vertimento já registra uma lâmina de sangria de 19 centímetros e a última sangria do reservatório havia ocorrido entre maio e julho de 2011. A COGE afirma que o açude atingiu seu volume máximo em decorrência do bom acumulado de chuvas durante o atual período chuvoso, favorecendo assim a recuperação gradual de seu espelho d'água ao longo dos últimos meses. Com capacidade total de armazenamento de aproximadamente 40 bilhões de metros cúbicos, o reservatório é o que garante o abastecimento humano da sede de Mombaça e de diversos distritos da região. A sangria vem sendo acompanhada de perto por moradores, produtores rurais e gestores de recursos hídricos, uma vez que o comportamento do açude tem influência direta sobre o abastecimento, a irrigação e as atividades agrícolas do município. Renato Bezerra para a Rádio Verdinha FM 92.5.
0: Deputados aprovaram novos limites intermunicipais para 9 cidades do Ceará. A proposta altera linhas divisórias oficiais e muda a administração de algumas localidades no interior do estado. Marcos Moreira.
3: Os deputados da Assembleia Legislativa aprovaram, nesta quinta-feira, o projeto de lei que atualiza os limites intermunicipais de 9 cidades do Ceará. São elas Acopiara, Aiuaba, Arneiroz, Aracati, Ararendá, Catarina, Fortim, Ipaporanga e Saboeiro. A iniciativa é de autoria da mesa de

0: Diretora da casa. Em síntese, a proposição altera as atuais linhas divisórias e oficializa a mudança de administração de algumas localidades. Segundo o projeto, o objetivo das atualizações é corrigir inconsistências pontuais entre o mapeamento cartográfico vigente e a realidade territorial dos locais. De acordo com a justificativa, a proposta passou pelo consentimento dos municípios envolvidos e leva em conta, além de questões técnicas, o sentimento de pertencimento das comunidades. Nesse sentido, a cidade de Catarina, na região do centro-sul do Ceará, foi a que mais ganhou localidades, 14 ao todo. Por sua vez, as comunidades saem do atual mapa dos municípios de Arneiroz, Acopiara, Saboeiro e Aiuaba. Para entender os novos limites municipais entre as cidades, acesse a matéria do Ponto Poder no site do Diário do Nordeste. Marcos Moreira para a Verdinha FM 92.5.
1: Mais notícias a qualquer momento. Rodrigo Miranda para a Verdinha FM 92.5.

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0: 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Bom dia. Postos de saúde de Fortaleza passam a emitir a declaração para oferecer absorventes de forma gratuita à população. As informações com Luana Severo.
1: Todos os postos de saúde de Fortaleza estão aptos a emitir a declaração necessária para o recebimento gratuito de absorventes nas farmácias populares. A medida faz parte da integração do Sistema Público de Saúde da capital ao Programa de Promoção e Proteção da Saúde e da Dignidade Menstrual do Ministério da Saúde. Conforme as regras do programa, terão acesso aos absorventes pessoas de 10 a 49 anos, inscritas no Cadastro Único, estudantes da rede pública com renda de até meio salário mínimo por pessoa, pessoas com renda per capita de até R$ 218,00 e pessoas em situação de rua. A validade da declaração é de 180 dias. Cada pessoa poderá retirar até 40 absorventes por vez. Já nos casos de retirada única, a emissão de um novo comprovante só será possível após 56 dias. Para acessar o benefício, basta ir a qualquer posto de saúde de Fortaleza com documento oficial com foto e CPF. Também é possível solicitar a declaração pelo aplicativo Meu SUS Digital, disponível para Android e iOS. Com informações de Paulo Roberto Maciel, Luana Severo para a Verdinha FM 92.5.
0: Pela terceira vez seguida, uma estudante cearense irá disputar medalha na Olimpíada de Matemática mais difícil do mundo. Beatriz Irineu.
2: Medalhista em edições anteriores, Levi Castelo, de 18 anos, embarca para a China em julho, ao lado da delegação brasileira, formada por apenas 6 alunos selecionados em todo o país. O jovem já conheceu todos os continentes por causa da matemática e agora se prepara para disputar pela terceira vez consecutiva a Olimpíada Internacional, considerada a principal e mais difícil competição da área no mundo. O primeiro contato internacional veio em 2022, quando representou o Brasil em uma Olimpíada realizada em Moçambique. O caminho até a competição passa por uma série de testes seletivos, organizados a partir da Olimpíada Brasileira de Matemática. Medalhista da OBM em 2024 e 2025, Levi conseguiu novamente uma vaga entre os melhores estudantes do Brasil. Em 2024, conquistou a medalha de bronze na IMO, realizada no Reino Unido. Em 2025, voltou ao pódio com a prata, desta vez na Austrália. Hoje, além da preparação para as competições, o jovem cearense cursa Ciência da Computação na Universidade Estadual de Campinas, a Unicamp, e segue tratando matemática quase como um hobby. Com informações de Analice Freire, Beatriz Irineu para Verdinha FM 92.5.
0: A edição de 2026 do projeto Terra de Sabidos destaca pesquisas e descobertas científicas em escolas públicas do Ceará. Tatiane Nascimento.
3: O Diário do Nordeste lança nesta semana a quinta edição do projeto jornalístico Terra de Sabidos, que em 2026 destaca pesquisas e descobertas científicas feitas por estudantes das escolas públicas do Ceará. A série mostra como jovens, tanto do ensino fundamental quanto do médio, com a orientação dos professores, têm transformado problemas das próprias comunidades em investigação científica. Os estudos envolvem áreas como matemática, inteligência artificial, saúde, engenharias e ciências humanas. Entre os temas pesquisados estão o desenvolvimento de filtros naturais, análise sobre violência contra a mulher, modelagens estatísticas e criação de tecnologias em escolas do campo. Parte dessas pesquisas já conquistou reconhecimento em feiras científicas nacionais e internacionais, incluindo o maior evento de ciências do mundo para jovens pré-universitários realizado nos Estados Unidos anualmente. As reportagens sobre o desenvolvimento da ciência nas escolas têm como foco a cidade de Fortaleza, Iracema, Ocara e Pedra Branca. Lançado em 2022, o projeto Terra de Sabidos busca dar visibilidade às experiências positivas da educação pública cearense e aos impactos desses processos na vida de estudantes, professores e demais integrantes das comunidades escolares. Você pode conferir o material da série Terra de Sabidos no site do Diário do Nordeste. Tatiane Nascimento para Verdinha, FM 92.5.
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0: 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Bom dia. Os trabalhadores poderão consultar a partir de 25 de maio o saldo do Fundo de Garantia do Tempo de Serviço FGTS disponível para renegociação de dívidas no novo Desenrola Brasil, informou o Ministério do Trabalho e Emprego. Sávio Manfredini tem mais detalhes.
1: A nova modalidade vai permitir o uso de até 20% do saldo do fundo ou até R$ 1.000, prevalecendo o maior valor para quitar ou reduzir dívidas em atraso. Segundo o governo federal, a adesão será feita diretamente pelo aplicativo do FGTS, sem a necessidade de ir até uma agência da Caixa Econômica. Após a autorização do trabalhador, os bancos vão poder acessar os valores disponíveis e concluir a renegociação. O dinheiro será transferido diretamente para a instituição financeira responsável pela dívida. Poderão participar trabalhadores com renda mensal de até pouco mais de R$ 8.000. Entre as dívidas incluídas estão cartão de crédito, cheque especial e crédito direto ao consumidor. O governo estima que a medida deve movimentar mais de R$ 8 bilhões. Além disso, mais de 10 milhões de trabalhadores que aderiram ao saque aniversário e foram demitidos entre 2020 e 2025 devem receber, no dia 26 de maio, valores residuais do FGTS. Os depósitos serão feitos automaticamente nas contas cadastradas no aplicativo. O Ministério do Trabalho e Emprego informou ainda que antes de 25 de maio, parte do saldo poderá deixar de aparecer temporariamente no aplicativo do FGTS. De acordo com a pasta, a alteração vai acontecer devido ao processamento interno necessário para a liberação dos recursos. Após o processamento, os valores residuais do saque aniversário serão depositados automaticamente nas contas cadastradas pelos trabalhadores. Sávio Manfredini para Verdinha FM 92.5.
0: Três dos seis terminais de carga da Transnordestina no interior do Ceará vão funcionar como condomínios logísticos. Luciano Rodrigues é quem conta os detalhes.
2: Missão Velha, Maranguape, Porto do Pecém. Vai ser nesses locais que a empresa responsável pela Transnordestina vai fazer os condomínios logísticos. As informações são da própria TLSA, a concessionária responsável pelas obras da ferrovia. Esses terminais vão funcionar como condomínios pelo seguinte aspecto: vão ser feitas parcerias com o setor privado. Essa modalidade vai permitir que os parceiros operem dentro dos terminais de Missão Velha, Maranguape e Pecém. São os únicos três terminais construídos pela TLSA que vão operar dessa forma.

0: no Ceará, também serão construídos outros três, mais operados pelo setor privado. Iguatu, Quixadá e Quixeramobim vão ganhar terminais no trajeto da Transnordestina. Quixeramobim será o único desses que vai ter um porto seco, com receita federal própria. Ainda segundo a TLSA, o lote 5 entre Piquet Carneiro e Quixeramobim deve ser concluído nas próximas semanas. As obras no trecho atrasaram por causa das chuvas, de acordo com a empresa. Com isso, a Transnordestina chega oficialmente ao sertão central cearense. A expectativa de conclusão das obras da chamada fase 1, que leva do interior do Piauí para o porto do Pecém, é até o fim do ano que vem. A ferrovia já funciona em fase de testes. Leia mais detalhes da Transnordestina no site do Diário do Nordeste. Da redação, Luciano Rodrigues para a Verdinha FM 92.5.
1: Estão disponíveis 213 vagas para a Polícia Penal do Rio Grande do Sul. Renato Bezerra.
2: Olá pessoal, o governo do Rio Grande do Sul abriu inscrições de concurso público para a Polícia Penal do Estado, com 213 vagas distribuídas entre os cargos de policial penal e analista, ambos de nível superior, e para técnico administrativo de nível médio. Além dos requisitos de escolaridade para os três cargos, os candidatos precisam ter carteira nacional de habilitação na categoria B. Os interessados devem se inscrever até o dia 12 de junho pelo site da Fundatec, que é a entidade responsável pelo certame. As provas objetivas serão aplicadas no dia 9 de agosto. Confira o edital para mais informações no site do Diário do Nordeste, clicando na editoria Papo Carreiro. Renato Bezerra para a Rádio Verdinha FM 92.5.
1: 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Rodrigo Miranda para a Verdinha FM 92.5.

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0: 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Bom dia. Deputados aprovaram novos limites intermunicipais para 9 cidades do Ceará. A proposta altera linhas divisórias oficiais e muda a administração de algumas localidades no interior do estado. Marcos Moreira.
1: Os deputados da Assembleia Legislativa aprovaram, nesta quinta-feira, o projeto de lei que atualiza os limites intermunicipais de 9 cidades do Ceará. São elas Acopiara, Aiuaba, Arneiroz, Aracati, Ararendá, Catarina, Fortim, Ipaporanga e Saboeiro. A iniciativa é de autoria da mesa diretora da casa. Em síntese, a proposição altera as atuais linhas divisórias e oficializa a mudança de administração de algumas localidades. Segundo o projeto, o objetivo das atualizações é corrigir inconsistências pontuais entre o mapeamento cartográfico vigente e a realidade territorial dos locais. De acordo com a justificativa, a proposta passou pelo consentimento dos municípios envolvidos e leva em conta, além de questões técnicas, o sentimento de pertencimento das comunidades. Nesse sentido, a cidade de Catarina, na região do centro-sul do Ceará, foi a que mais ganhou localidades, 14 ao todo. Por sua vez, as comunidades saem do atual mapa dos municípios de Arneiroz, Acopiara, Saboeiro e Aiuaba. Para entender os novos limites municipais entre as cidades, acesse a matéria do Ponto Poder no site do Diário do Nordeste. Marcos Moreira para a Verdinha FM 92.5.
0: Projetos de geração de energia eólica offshore estão sendo abandonados por empresários e investidores. Egídio Serpa.
2: Empresários cearenses e de outros estados e até do estrangeiro que investiram na elaboração de projetos de geração de energia eólica offshore, ou seja, dentro do mar, estão abandonando a ideia por uma simples razão. 2 anos depois de prometer a regulamentação da lei que permite a instalação desses empreendimentos, o governo federal, por meio do seu Ministério de Minas e Energia, não conseguiu fazer até agora o seu dever de casa, ou seja, regulamentar a atividade. Eu conversei ontem com um engenheiro que coordenava um desses projetos, que seria implantado no litoral do vizinho município de Caucaia, para geração de 400 megawatts. Há 2 anos, o projeto deu entrada no IBAMA com pedido de licença prévia, mas até hoje o pedido não foi atendido. Assim como esses, outros mais de 10 projetos semelhantes, que seriam instalados ao longo do litoral norte e oeste do Ceará, permanecem paralisados no IBAMA. O Ministério de Minas e Energia, por sua vez, está preferindo privilegiar as energias sujas, ou seja, geradas por fontes fósseis, como o petróleo, o gás natural e o carvão mineral, todos poluentes, em detrimento das energias renováveis e limpas, como a eólica e a solar fotovoltaica. O Brasil é um país que desafia a paciência de quem quer

0: investir nele, disse-me o empresário com quem eu conversei.
1: Após 15 anos de espera, a população do município de Mombaça, no sertão central do Ceará, viu novamente a sangria do açude Serafim Dias na tarde da última quarta-feira. Renato Bezerra.
2: Após 15 anos de espera, a população do município de Mombaça, no sertão central do Ceará, viu novamente a sangria do açude Serafim Dias na tarde da última quarta-feira, dia 13 de maio. Segundo a Companhia de Gestão dos Recursos Hídricos, o vertimento já registra uma lâmina de sangria de 19 centímetros e a última sangria do reservatório havia ocorrido entre maio e julho de 2011. A COGE afirma que o açude atingiu seu volume máximo em decorrência do bom acumulado de chuvas durante o atual período chuvoso, favorecendo assim a recuperação gradual de seu espelho d'água ao longo dos últimos meses. Com capacidade total de armazenamento de aproximadamente 40 bilhões de metros cúbicos, o reservatório é o que garante o abastecimento humano da sede de Mombaça e de diversos distritos da região. A sangria vem sendo acompanhada de perto por moradores, produtores rurais e gestores de recursos hídricos, uma vez que o comportamento do açude tem influência direta sobre o abastecimento, a irrigação e as atividades agrícolas do município. Renato Bezerra, para a Rádio Verdinha FM 92.5.
1: Mais notícias a qualquer momento. Rodrigo Miranda, para a Verdinha FM 92.5.

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1: Daniela Delavor, Tom Barros.
2: Presidente Lula vetou integralmente um projeto que permitia considerar o estágio como experiência profissional. Além disso, ele consideraria o estágio como um título ou uma pontuação em concursos públicos. Pareceres de ministérios e da Advocacia Geral da União apontaram a proposta como inconstitucional. Agora, o veto vai ser analisado pelo Congresso Nacional, que pode manter ou derrubar. Para falar melhor sobre essa situação, nós vamos conversar com o Marcelo Galo, que é superintendente executivo do Centro de Integração Empresa Escola, que é o CIE, e também com o advogado empresarial Rômulo Marcel. Bom dia para você, Rômulo.
3: Bom dia, Rômulo Marcel.
4: Bom dia, Daniela. Bom dia, Tom. Bom dia a todos e a todas.
2: Bom dia, Marcelo Galo.
5: Bom dia, Daniela. Bom dia, Tom.
3: Bom dia,
5: Rômulo.
4: Bom dia, Marcelo.
2: Bom, para a gente falar sobre isso, né, sobre o estágio, é ou não é uma experiência

0: profissional. A gente conhece estagiários que são pessoas que são profissionais prontos para o mercado. E tem outros estagiários que são aquelas pessoas que estão meio que realmente engateando naquela profissão e a gente percebe a diferença gritante entre profissionais, né? Mas essa situação de agora, né? O Lula vetando esse projeto, o estágio deixando de ser essa experiência profissional. Eu até te perguntei no intervalo, seria um retrocesso, Marcel? Como é que a gente pode explicar isso, Rômulo, Marcel?
1: É, vamos lá, Daniela. Eu primeiro quero dizer da minha imensa satisfação em estar aqui com o Marcelo Galo, do CIEE, porque eu sou também cria do CIEE, tá, Marcelo? Eu fui estagiário da então Telemar Norte Leste S.A., nos idos dos anos 2000 e 2001, por intermédio do CIEE. Então, reconheço aqui de público muito intensamente a responsabilidade e a importância do CIEE.
0: O CIEE é a porta de entrada, né? Da maioria dos estudantes.
1: Exato, Daniela. E é um programa assim, impecável, que é conduzido realmente com muito esmero pelo pessoal do CIEE. Então, eu quero deixar aqui o meu agradecimento e as minhas congratulações. Essa questão, ela é muito difícil. Ela, às vezes, é colocada em ponto simples, mas ela não é tão simples. O estágio, o Marcelo vai poder falar sobre isso melhor do que eu até, é uma prática educativa supervisionada. Ou seja, o estágio, ele serve para a formação educacional daquele jovem que está numa instituição de ensino e que, portanto, vai para uma empresa, vai para uma determinada atividade que vai sedimentar aquela atividade de aprendizagem dele. Ou seja, nós vamos sair daquela lógica meramente teórica, geralmente que você tem na faculdade, num curso técnico ou o que seja, e vai partir para a aplicação daquilo na prática. É claro que isso tem uma importância enorme, mas o veto do presidente Lula, ele se deveu a questões, inclusive, de ordem mais técnica. Uhum. Como, por exemplo, isto vai valer como prática para concursos públicos? A União pode legislar sobre isso? Como é que ficam os municípios e os estados? Os municípios e os estados vão ter que seguir essa orientação da União e a separação de poderes, Tom? Como é que fica? Como é que fica o município, a autonomia do município em poder fazer o seu próprio regramento sobre essa matéria? Então, é complicado. Eu não acredito simplesmente num retrocesso e acho que a lei poderia ter sido melhor trabalhada, melhor discutida, para eventualmente nós termos um outro destino a ela que não tenha sido o veto.
0: Agora, como chega para vocês do CIEE, Marcelo Galo? Como é que vocês receberam? Como é que tem circulado aí entre vocês esse veto?
2: Olha, Daniela, numa posição, numa opinião muito parecida com a do Dr. Rômulo. Nós entendemos que o estágio, inclusive isso está no artigo 1º da lei do estágio, é um ato educativo. Então, por ser um ato educativo, ele não deveria, né, no nosso entendimento, ele não deve contar como tempo para concurso público ou mesmo para aposentadoria, exceto quando, no caso específico da aposentadoria, o jovem faz uma contribuição que é aquela individual, né? Mas entendemos que tudo que aproxima a lei do estágio, que é um ato educativo, supervisionado e autorizado pela instituição de ensino, da CLT, da legislação trabalhista, ela é prejudicial ao estágio. Por quê? Porque nós precisamos gerar muito mais vagas do que nós temos atualmente. O Brasil hoje tem um pouco mais de 10 milhões de estudantes universitários. 10 milhões e 200 mil, aproximadamente. Números do INEP, que é ligado ao Ministério da Educação. E você tem hoje menos de 1 milhão de jovens, aproximadamente 900 mil jovens, segundo o Ministério do Trabalho, fazendo estágio. Então a gente não tem nem 10% da população do ensino superior fazendo estágio hoje. A gente tem, sem contar os alunos dos cursos técnicos e do ensino médio, que também podem fazer estágio. Então, o percentual é muito baixo e a gente precisa, na verdade, criar mecanismos que incentivem a abertura de novas vagas por parte das empresas, e não o contrário, que acaba desestimulando o setor produtivo na concessão de vagas para os jovens.
3: Como seria, então, uma alternativa?

0: ativa, para não ficar no atual estágio em que as pessoas não têm vínculo empregatício, é apenas um trabalho educativo, como ficou posto aqui. Qual seria então a saída alternativa?
1: Então, Tom, a gente tem que separar a experiência no mundo do trabalho da experiência profissional. Experiência profissional é aquela executada por um profissional. O estágio, ele visa transformar um estudante, um jovem, em um futuro profissional, mas é uma experiência no mundo do trabalho. O que a gente entende é que hoje já existem várias... houve uma melhoria importante na legislação atual, né, que foi a lei de 2008, quando ela trouxe, por exemplo, o recesso remunerado. Então o jovem, ele pode ter aí os 30 dias de recesso e continuar recebendo a Bolsa Auxílio nesse período. Ela trouxe a redução da carga horária de 8 para 6 horas diárias no máximo. Ela trouxe a questão das saídas antecipadas mediante justificativa em dias de prova nas faculdades. Então ela trouxe algumas vantagens para que esse estudante possa não ter prejuízo, né, tanto no seu descanso, no seu recesso, quanto nos seus estudos, né? Então a gente entende que a lei hoje, ela talvez com alguns pequenos ajustes, ela pode, claro, melhorar, mas não levando ela para um ambiente de CLT, porque isso na verdade vai afastar, vai diminuir o número de vagas de estágio, e o que a gente precisa é o contrário.
2: E aí?
3: O Marcelo foi muito feliz quando ele disse que é preciso afastar coisas que são distintas. Ou seja, a experiência profissional seletista de um empregado, ela traz determinadas características que não se aplicam a uma lógica de aprendizagem educativa. Inclusive, é uma preocupação muito grande da Justiça do Trabalho, do Ministério Público do Trabalho, fazer esse afastamento. O que é que nós temos, muitas vezes, preocupa a todos nós, e tenho certeza de que também é uma preocupação do CIE. É aquele estágio, entre aspas, a pessoa é tratada como estágio, recebe bolsa, não tem os direitos trabalhistas, mas, na verdade, a mão de obra dela é utilizada como se empregado fosse, que é uma desnaturação da relação de estágio. Isso é muito preocupante, e a mim me parece, concordando aqui integralmente com o Marcelo, que a lei tornava isso ainda mais suscetível de acontecer. Isso se tornaria ainda mais fácil de ser visto na prática, um estagiário com as vestes de estagiário, mas na verdade atuando como empregado sem ter os direitos do empregado, o que é uma situação
2: que é muito comum,
3: ruim,
2: também, né?
3: Muito comum, Daniela, e ruim em todos os sentidos.
0: Marcelo, com relação, por exemplo, ao veto, se você veta, se o Congresso derruba o veto do presidente, qual o cenário que fica a partir daí? Porque aí é para valer.
3: Se o Congresso, por maioria, vier derrubar o veto, não vai restar saída senão a promulgação da lei. Então, essa proximidade, tornar o estágio uma atividade profissional, vai ser realidade. Então, a nós restará, eventualmente, algum tipo de entidade questionar a constitucionalidade dessa lei, mas enquanto a lei estiver vigente, Tom, ela vai valer.
2: Vamos esperar então, né? Vamos esperar para ver quais são as cenas desses próximos capítulos. E a gente quer agradecer então o Rômulo Marcel, advogado empresarial, e o Marcelo Galo, superintendente do CIE. Muito obrigada, viu, pelo papo.
0: Muito obrigado.
1: Bom dia
3: a todos e a todas.
0: Um abraço.
2: Nós vamos falar sobre uma bebida que ela já começa com o dia na mesa da maioria das pessoas, que é o café. O cafezinho, ele é pretexto para a gente conversar, para fechar um negócio, para marcar uma reunião, para sentar na calçada, para acordar, né? Tem gente que fala que o dia só começa depois do café. E sobre o café, nós vamos conversar com uma especialista no assunto, que é a Mônica Bezerra. Ela é presidente da Ecoar Café, que é a Associação dos Cafeicultores Ecológicos da Serra de Baturité, e foi beneficiada pela 8ª edição do Laboratório de Criação da Escola de Gastronomia Social Ivens Dias Branco. E é uma mulher que já está na terceira geração do café?
4: Quarta
2: geração? É uma família que respira café e que tem uma história bacana também sobre o café para a gente conversar. Bom dia, Mônica.
4: Bom dia.
2: Fala só um pouquinho perto do microfone aqui.
4: Bom dia.
2: Pronto, assim todo mundo vai te escutar direitinho. O café faz parte da tua família, né?
4: Faz,

0: da nossa, eu acho que é o vínculo maior que tem na nossa família, é o café, né? Nós somos já a quarta geração, né? Foi dos meus avós, passou para o meu pai, agora eu sou a gestora.
1: Começou com os teus avós?
0: Com meus avós, em 1913. Né? E nunca paramos de produzir café e de colher café.
1: Que engraçado isso, porque dos teus avós você teve essa relação. Você lembra na infância? O que que te lembra na infância? A tua relação do café com a tua família?
0: A nossa vida era em função do café, né? O meu avô comprou esse sítio com o intuito de plantar café. O sonho dele era ser produtor de café. E a nossa infância toda era brincando nos terreiros de café, né? E muitas vezes o papai colocava pra gente aprender a colher o café, pra valorizar de onde era que vinha o sustento da gente.
1: Então você também tem essa experiência de colher.
0: Tenho a experiência de colher. Nossas irmãs, na época, o pessoal colhia e caía alguns grãos no chão. Que hoje eu vim saber por que o papai colocava pra gente colher esse café do chão. Que é pra não dar uma praga, que é a broca. E aí ele doava para os moradores do sítio esse café colhido do chão.
1: Do chão.
0: E aí, como a gente era muito pequena, não alcançava o galho do café, a gente ia colher o do chão. Né? E era muito engraçado, porque a gente pegava aquelas latinhas, um pouquinho, né? E para a gente parecia tanta coisa.
1: Né? Agora, essa tua infância era tu e teus irmãos colhendo esse café?
0: Era, nós somos 6 mulheres e um homem, né? E o papai colocava as missões pra gente, né? Tinha umas missões nas férias, né? Isso era nas férias. Ele dizia que a gente tinha a obrigação de alfabetizar os meninos da comunidade lá do sítio, tinha de dar catecismo pros meninos lá do sítio e tinha de aprender a colher café para saber de onde era o sustento da gente.
1: O café tem uma... Não é uma bebida, além de ser uma bebida que é muito necessária para a maioria das pessoas. A gente acorda, toma um cafezinho, o cheiro do café, mas para ti tem um significado totalmente diferente, né?
0: Muito diferente. Para nossa família como um todo, né? E agora para meus filhos, né? Que é a quarta geração, meus filhos e minhas noras, que administra a nossa torrefação e cafeteria, né? Mini torrefação. E a relação com o café para a gente é de afeto, né? De memória.
1: Pois é, e a forma de se tomar café, né, Mônica? Porque muita gente fala assim, ninguém se coloca, não se coloca açúcar em café, o café tem que ser aquele café produzido, ou aquele grão que é mais colhido de uma forma mais cuidadosa. Então, você foi acostumada com esse café?
0: A gente passou a trabalhar esse café que se toma sem açúcar, é o café que a gente chama café especial, que é o que a gente trabalha hoje. Na época do meu avô, do meu pai, até da minha infância e adolescência, era o café commodity mesmo, né?
1: O tradicional.
0: O tradicional e que era torrado com rapadura lá no sítio.
1: Ah, é?
0: Era.
1: Então ele já vai meio que adoçado.
0: Era, na época era assim, né? E a gente, quando eu assumi em 2016, foi que eu disse, papai, a gente precisa trabalhar algo que dê um retorno financeiro, econômico melhor pra cá. E foi na onda do café especial, né? Que a gente faz todo um trabalho, tira todos os defeitos, tem uma padronização do tamanho do grão. E a partir desse café especial, aí você pode tomar sem açúcar, porque ele é doce, porque você tira, só colhe os maduros, né? Tira toda a oxidação.
1: Quem é leigo acha que é um café fraco, né? Quem é leigo, eu já vi algumas pessoas falando assim, não, mas esse aqui, esse café tá fraco.
0: Chafé, chama até chafé.
1: É, porque a pessoa tá acostumada com aquele café queimado, né?
0: Café queimado. Quanto mais forte, por exemplo, extra forte, é o pior café que você pode tomar. Porque ali, ele não faz nenhuma seleção e a gente torra no máximo, que a gente chama café de combustão, né? Da torra de combustão, para encobrir o defeito. E aí, você tem que colocar muito açúcar, porque é só amargor, né?
1: Aí por isso que não dá pra tomar puro. Por isso que as pessoas compram esse café e aí quer tomar puro e fala, como é que consegue tomar café puro?
0: Porque ele não é selecionado.
1: Eu trouxe um café uma vez pra gente beber, que era um café lá do Espírito Santo, que é mais esse café mais especial. E a Alinha, que é a nossa assistente de estúdio, ela toma café com açúcar. E esse café ela tomou sem açúcar, ela falou assim, mas não faz nem falta o açúcar.
0: Mas não.
1: Porque essa é a sensação, né?
0: É a sensação.
1: E quando a gente fala também...

0: nas misturas, Mônica? Porque você que é uma pessoa especialista em café, a gente tem feito uns experimentos aqui no estúdio, botando... A Sara é minha cobaia, a Sara é a linha. Aí eu coloquei sal, aí eu errei na quantidade, aí ficou muito ruim, parecia água do mar, porque eu estraguei o café. Mas aí deu certo quando eu coloquei pimenta, moída na hora, em cima, na hora de passar. É. Aí eu já coloquei cravo.
1: Canela já, é muito bom.
0: Canela eu já botei também. E alecrim. Aí falta fazer com anis estrelado. Esse tipo de café, lá na cafeteria mesmo, sai? Como é que tá essa movimentação desses experimentos no café?
1: Esse tipo de café que você está falando é um café turco, que se usa com as especiarias. Usa o anis, usa a canela, usa o cravo, né? Na nossa cafeteria a gente não usa esse tipo de café, a gente não faz. A gente, como a gente tem um viés muito ligado ao sítio, todos os nossos cafés lembram alguma cor do sítio.
0: Então é para voltar para o interior, né?
1: É, então assim, existe o café Dona Júlia. Dona Júlia é a nossa cozinheira de 300 anos, que passa o nosso café lá no sítio.
0: Ah, é?
1: É. Então da Dona Júlia, a gente coloca com doce de leite, né? Existe o café Barrinha. O Barrinha era o que torrava o nosso café com rapadura. Então o café dele, a gente tem um especial com o nome dele, que é o café expresso com um melado de rapadura no fundo do
0: copo. No fundo do copo?
1: É, da xícara? Da xícara.
0: Aí na hora de tomar se mistura.
1: Mistura. E aí você lembra um pouco daquele café quando a gente era criança que tomava lá no sítio, né?
0: É. Que legal essas misturas também, porque aí é remeter um pouco as pessoas para a tua história do sítio também, né?
1: A realidade também de muitos cafeicultores aqui.
0: E para a memória afetiva de cada um, né, Mônica?
1: É, demais.
0: Agora, café na calçada também é outra coisa também que o cearense gosta, né?
1: É.
0: Sentar na calçada, eu quero uma desculpa para ver o tempo passar.
1: O café das 3 horas da tarde,
0: é.
1: Né? Das 3 horas da tarde, todo mundo diz assim, como é que num lugar quente, com calor, você para tomar café 3 horas da tarde. Café quente.
0: E ninguém abre mão.
1: E ninguém abre mão.
0: É verdade, a famosa merenda aqui no Ceará.
1: É.
0: Agora eu queria falar um pouco com você sobre esse prêmio que vocês receberam, né? Esse incentivo aí lá da Escola de Gastronomia e Ivens Dias Branco. Como é que foi essa pesquisa? O que vocês chegaram de pesquisa lá no café? Fala um pouquinho pra gente.
1: É, a Escola de Gastronomia, ela tem um papel muito importante sobre a cultura alimentar aqui da nossa região. Então, ela abre um edital, né? E, vamos dizer, patrocina 3 projetos. Então, esse ano, que foi o nosso, um foi pro café, outro foi pra banana e outro foi pro queijo de cabra.
0: Legal.
1: É. E ela tem uma importância muito grande. E assim, o mais interessante, como é que a gente chegou até esse edital? Foi uma pesquisadora, a professora Silene, que ela fez o doutorado dela no café lá na nossa região, né? Lá no sítio. E ela disse, vai abrir um edital, tal, tal, tal. E nós entramos, quem participou como pesquisadora foi a minha nora, a Isabelle Gifone, que é uma das que administra a cafeteria, ela é mestre de torra, barista.
0: E ela se tornou isso aí tudo, mestre de torra e barista. Depois entrou na tua família?
1: Depois que entrou na minha família, foi. E aí ela no início era para ser só lá no sítio, São Roque, o nosso sítio. E aí quando eu vi a dimensão, eu disse, não, vamos colocar a associação, né? Eu sou presidente e a gente pensa no todo, uhum. Né? Vamos colocar a associação. E foi vamos dizer, um destaque para a gente. Esse ano a associação começou ganhando o prêmio de G, que é Identidade Geográfica, o selo.
0: Sim.
1: Né? E é o primeiro aqui do Nordeste e é do Ceará de café. Né? Então isso tem uma dimensão muito grande para o mercado, para a gente. E aí, dentro dessa realidade, a gente tinha um planejamento estratégico que tinha trabalhar várias vertentes do café. E a escola nos proporcionou isso, capacitação, a gente trouxe profissionais do Sul e Sudeste, de Recife também. Recentemente a gente conseguiu colocar 100 pessoas na auditório que trabalham com café, né? A gente conseguiu um produto que é um drip coffee.

off da associação com o café, um blend, né, de todos os cafés dos produtores. Então, para a gente vender esse produto nas feiras que a gente participa e ter um retorno financeiro para a associação, a gente conseguiu.

0: única. E que essa variedade, né, esse cultivar, está sendo extinto no Brasil, porque ele produz menos do que todos os outros cafés, e ele só produz depois de 4 a 5 anos. Enquanto tem outras variedades,
1: então,
0: de café arábico,
1: especial,
0: é bem,
1: né,
0: especial. E a gente não sabia se tinha tido alguma mutação genética. E é um procedimento, né, caro para a gente conseguir como associados. E a gente conseguiu, já foi feita a colheita agora dessas folhas do café, para saber se houve a mutação genética, se é o típica, né, se é algo que é só nosso, que a mutação aconteceu só no nosso maciço, e a gente vai ter um café específico no maciço. Isso é um retorno muito grande para a gente. A escola também nos proporcionou com um enxoval para eventos, né? Porque toda vida que a gente ia para um evento, a gente pegava uma chaleira elétrica de um produtor, um método, um V60 de outro. A gente não tinha algo nosso da associação, né? E agora a gente vai ter.
1: Que legal.
0: É só nosso, então a gente não vai sair buscando
1: de ninguém.
0: De ninguém, né? Então, foi além da capacitação. Né?
1: Que coisa boa. Olha, Mônica, que coisa boa. E você está mexendo com a memória aqui do povo também. É, a Silvânia fala que a lembrança da infância dela, tomando café com queijo dentro. Aí, quando o queijo fica derretendo, uma delícia, ela fala. Mas ficou curiosa em tomar esses cafés temperados, comentados por você. Então, tem que ir lá, viu, Silvânia, na cafeteria. É, eu fiquei curiosa também para experimentar esse da cozinheira, que é café com doce de leite, né?
0: É.
1: Experimentar esse daí. Vamos então, olha, eu queria agradecer você e para quem quiser também conhecer os teus cafés, um pouco da tua história, da tua família, quarta geração já. É. Qual é o Instagram que as pessoas te encontram?
0: Você pode acessar o da cafeteria, que é Atelier 1913, né? Atelier porque é algo todo feito manual. 1913 é o ano da fundação do sítio. E também a visita ao sítio, que é Sítio São Roque Mulungu.
1: É. E é uma visita que você tem o contato com essa rota, né, do café, que você conhece de perto. Eu fiz já e é muito bacana. Então, se você estiver lá na Serra, vale a pena.
0: Recentemente, nós inauguramos um memorial lá do sítio, né? E aí está concentrado toda a história do sítio, do café, da relação da gente com o café.
1: É muito bacana. Muito bom. Eu fiz isso aí, é muito legal mesmo. Então vale a pena conhecer, viu, Silvânia? Vale a pena você tomar esses cafés aí diferentes. Mônica, muito obrigada, viu? Parabéns pela pesquisa.
0: Nós da Equar Café, da Escola de Gastronomia, ter esse espaço para falar desse projeto tão rico, que é da escola, né? Na pessoa da pesquisadora, da presidente, a doutora Selene Pelaforte, e da Vanessa, que é a presidente da gerente lá do laboratório de pesquisa, uhum, que nos acompanhou mais de perto, né?
1: Pois que traga sempre coisas boas para vocês e que o café esteja cada vez mais presente na sua vida e na vida de todo mundo.
0: Muito obrigada.
1: Mônica Bezerra, presidente da Associação Ecoar Café.
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1: Agora para o nosso giro, empresas que atuam na linha leste do Metrofor foram multadas em R$1,5 milhão por conta de atrasos nas obras. As informações com Tainá Martinez.
3: Foram duas as sanções aplicadas pela Secretaria da Infraestrutura do Ceará. As multas se referem a atrasos injustificados na obra da estação Colégio Militar, um dos pontos de parada do trajeto do Metrofor. A pasta declarou, por meio de nota, que houve descumprimento de prazos estabelecidos no cronograma executivo. A decisão já foi publicada no Diário Oficial do Estado. Em obras há mais de 12 anos, a linha leste do metrô de Fortaleza está no momento mais avançado de construção. Conforme os dados da CEINFRA, 45% da fase 1 do ramal está concluída. A previsão é que até o segundo semestre, as obras do ramal atinjam metade de sua totalidade. Além da estação Tirol-Moura Brasil, já existente e compartilhada com a linha Oeste, Centro Caucaia, os trabalhos mais avançados estão na estação Chico da Silva Leste, que tem 96% de conclusão. Ao todo, o ramal contará com 8 estações. Quando estiver pronta, a linha leste vai interligar o centro de Fortaleza ao terminal do Papicu, em trajeto de 15 minutos. A previsão para a entrega do serviço é o final de 2028. Tainá Martinez para

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1: Após 15 anos de espera, a população de Mombaça viu novamente a sangria do açude Serafim Dias. Renato Bezerra tem os detalhes.
2: Após 15 anos de espera, a população do município de Mombaça, no sertão central do Ceará, viu novamente a sangria do açude Serafim Dias na tarde da última quarta-feira, dia 13 de maio. Segundo a Companhia de Gestão dos Recursos Hídricos, o vertimento já registra uma lâmina de sangria de 19 centímetros e a última sangria do reservatório havia ocorrido entre maio e julho de 2011. A COGE afirma que o açude atingiu seu volume máximo em decorrência do bom acumulado de chuvas durante o atual período chuvoso, favorecendo assim a recuperação gradual de seu espelho d'água ao longo dos últimos meses. Com capacidade total de armazenamento de aproximadamente 40 bilhões de metros cúbicos, o reservatório é o que garante o abastecimento humano da sede de Mombaça e de diversos distritos da região. A sangria vem sendo acompanhada de perto por moradores, produtores rurais e gestores de recursos hídricos, uma vez que o comportamento do açude tem influência direta sobre o abastecimento, a irrigação e as atividades agrícolas do município. Renato Bezerra para a Rádio Verdinha FM 92.5 e TV Diário.
0: Pela terceira vez seguida, um estudante cearense vai disputar medalha na Olimpíada de Matemática, na Olimpíada mais difícil do mundo. Beatriz Irineu conta pra gente.
3: Medalhista em edições anteriores, Levi Castelo, de 18 anos, embarca para a China em julho, ao lado da delegação brasileira, formada por apenas 6 alunos selecionados em todo o país. O jovem já conheceu todos os continentes por causa da matemática e agora se prepara para disputar pela terceira vez consecutiva a Olimpíada Internacional, considerada a principal e mais difícil competição da área no mundo. O primeiro contato internacional veio em 2022, quando representou o Brasil em uma Olimpíada realizada em Moçambique. O caminho até a competição passa por uma série de testes seletivos, organizados a partir da Olimpíada Brasileira de Matemática. Medalhista da OBM em 2024 e 2025, Levi conseguiu novamente uma vaga entre os melhores estudantes do Brasil. Em 2024, conquistou a medalha de bronze na IMO, realizada no Reino Unido. Em 2025, voltou ao pódio com a prata, desta vez na Austrália. Hoje, além da preparação para as competições, o jovem cearense cursa Ciência da Computação na Universidade Estadual de Campinas, a Unicamp, e segue tratando matemática quase como um hobby. Com informações de Analice Freire, Beatriz Irineu para Verdinha FM 92.5 e TV Diário.
0: Estamos apresentando Madrugada 92.5. Vamos para um breve intervalo e voltamos já com mais informações.

0: Sávio Manfredini. 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
1: É, gente, viralizou aí nas redes sociais nos últimos dias imagens de um carro com a parte dianteira completamente destruída, danificada, e também uma moto igualmente destruída, estendida aí sobre o capô do veículo. O acidente, a qual a gente está relatando aqui para você, aconteceu lá na Parangaba, mas, na verdade, ele não existiu. Foi um acidente fictício, mas sem dúvida chamou a atenção de muita gente que passou por essa região aí nos últimos dias e que passa por lá, né? Nos últimos também, nas últimas horas. E a ideia, minha gente, é chamar a atenção dos condutores justamente sobre o perigo de um acidente de trânsito. Exibir as consequências das colisões em regiões estratégicas da cidade foi uma das formas encontradas pela AMC, Autarquia Municipal de Trânsito e Cidadania de Fortaleza, neste mês de maio, dentro da campanha Maio Amarelo, para alertar motoristas e motociclistas sobre os riscos de lesões e mortes no trânsito. E é sobre isso que a gente está recebendo aqui no nosso estúdio a Vanessa Ellen Matos, que é educadora de trânsito da AMC. Vanessa, seja bem-vinda, tudo bem?
2: Tudo bem.
1: Vanessa, como é que foi idealizada, né, essa campanha para os condutores aqui da nossa cidade?

0: especialmente com esse objetivo, né? Que é chamar a atenção das pessoas, primeiramente sobre essa violência no trânsito, e infelizmente é muito presente, e também sobre os riscos das lesões e mortes, que muitas vezes os acidentes de trânsito acabam resultando. Como é que foi pensar e idealizar essa campanha de vocês?
1: Então, nós estamos no mês de maio, é um mês de conscientização à questão de segurança viária, né? Um evento, na verdade, que não é só de Fortaleza, é um evento internacional, pelo número de mortes que a gente, vidas que a gente vem perdendo no trânsito quase que diariamente, né? Então, é uma ideia, como você disse, para chamar a atenção da população sobre os riscos. A Organização Mundial de Saúde elencou 5 principais fatores, né, de risco, que é o não uso do capacete, não uso do cinto de segurança, o álcool e direção, a velocidade e o uso do celular, né, de forma irregular. Inclusive, muitos que a gente observa são passageiros de moto, que ficam soltos na moto utilizando o celular e não prestando atenção no percurso. Nós tivemos dados do último ano, a redução de 7% do número de mortes no trânsito. Isso para nós é um dado importante. Sim. Apesar de que o que a gente busca mesmo é o número zero. Sim. Né? Mas hoje a gente ainda tem 58% do número de vítimas fatais, são os motociclistas. Então, todas as ações que a gente busca, como essa, por exemplo, as nossas ações de educação, de fiscalização, a própria engenharia, são para tentar fazer com que esse número seja zero.
0: E nesse caso, né, a gente observou muito pela reação das pessoas, pela forma com que viralizou os comentários aí nas redes sociais, é o fato de que você tem uma ideia das consequências que um acidente desse, dessa natureza, pode resultar. Você imagina se isso fosse real, a situação, por exemplo, desse motociclista, do condutor desse carro, para o nosso ouvinte ter uma ideia, dificilmente você não deve ter recebido essa imagem aí no seu celular, nos seus grupos de rede social, que é uma moto em cima do capô de um carro, sendo que a parte dianteira da moto está sob onde fica ali o passageiro e o motorista. Então, você imagina se isso tivesse acontecido de verdade, né? Que consequências, que tipo de lesão a pessoa que passa por uma situação dessa não teria sofrido, né? Diante de um acidente dessa natureza. Então, é uma campanha que de fato choca as pessoas, mas que infelizmente acontece demais, né? Quase todo dia a gente infelizmente traz aqui informação sobre colisões e muitas vezes dela fatais, né? Como a gente teve aí justamente essa sinalização que a gente acompanhou nessa campanha aqui da MC. Você mencionou, Vanessa, sobre alguns pontos principais que acabam sendo aí os mais relevantes em relação a causas de acidente. Hoje, infelizmente, os motociclistas ainda são o ponto de maior atenção no trânsito aqui da cidade, em relação a vítimas e também envolvimento aí nos acidentes?
1: Isso, são os pontos de maior atenção, né? A gente é um público que a gente tenta levar, inclusive para a MC, nós temos um curso gratuito, são 4 horas de curso para esse público, é aula teórica, né? Parte de legislação, direção defensiva. Temos a parte prática também, recebemos principalmente o grupo de motociclistas por aplicativo, mas ele é aberto para o público em geral que utiliza motocicleta, para tentar alcançar, de alguma forma, a consciência mesmo, né? Muitas vezes a gente, infelizmente, percebe que eles sabem a parte da legislação, é preciso utilizar o capacete, mas o capacete bem afivelado, né? Aqui a cinta jugular próxima aqui à pele. Não utilizar esse capacete no braço, não utilizar esse capacete na mochila, mas colocar no assento suplementar, que é do passageiro, com a redinha. Então, é uma linguagem que é para buscar alcançar esse público, para, de fato, a gente perceber algum tipo de mudança, né, real. Esse cenário, ele não vai estar presente, não é só na Parangaba, né? A gente já vinha conversando também em frente à MC, que é na Desembargador Gonzaga, ali no bairro da Cidade dos Funcionários, e também na Praça Portugal. Inclusive, durante todo o restante do mês, pela manhã, a gente também vai estar lá presente conversando com motociclistas, com o pessoal dos veículos grandes também, para tentar alcançar o máximo de público possível nesse mês, não só nesse mês, né, durante todo o ano, mas intensificar mais o nosso trabalho nesse mês.
0: Essa conversa ela é muito interessante, porque muitas vezes a gente observa que as pessoas elas têm consciência das regras, elas sabem as regras de trânsito, mas infelizmente o que acontece é que elas decidem não respeitar, né? Ou não seguir essas regras. E isso acaba sendo também um fator muito importante para essa questão da violência no

0: trânsito, né, Vanessa? Porque uma vez que você negligencia essas regras, você automaticamente está se colocando numa situação de ser ali um fator a resultar no acidente, né?
1: Com certeza. A gente orienta que hoje é um trabalho conjunto, essa questão da segurança viária. Então, é um trabalho conjunto com a fiscalização, a educação, a operação, a engenharia, mas principalmente a própria sociedade, né? É a vida deles. Eu também sou instrutora nesse curso de prática e segurança para motociclista, e uma das coisas que eu falo no começo, o público predominante é homem, né? Então, eu brinco, eu falo, gente, vamos lá, gente, pensa na pessoa que vocês mais amam na vida. Dou uma pausa, e aí eu peço para que... Vocês morreriam por essa pessoa? Faço essa pergunta e todo mundo confirma que sim. E aí eu pergunto, olha, a pergunta ideal aqui é se vocês viveriam por essa pessoa. Sabe por quê? Não precisa a gente fazer nada de extraordinário no nosso dia a dia, principalmente no trânsito. É o simples, a gente nunca sabe quando vai acontecer alguma coisa. Então a gente tem que se precaver para ou evitar ou diminuir a gravidade. Então, o que é o simples? O que é você viver por essa pessoa? Colocar o cinto, mesmo para quem está no banco de trás, né? Numa situação de colisão, o peso dessa pessoa que está atrás, de todas as pessoas do veículo, vai para frente, multiplicado em 10 vezes. Então, muitas vezes é um peso de um elefante, dependendo se for uma pessoa adulta. Né? Coloca em risco, inclusive, quem está na frente de cinto. Quem está na motocicleta, utilizar o capacete, mesmo perto de casa. Inclusive, existem dados nossos que os principais sinistros são exatamente perto de casa, né? Que é quando a gente baixa a guarda e evita o uso desses equipamentos que são tão importantes. E principalmente também questão do uso do celular e a questão da velocidade. Hoje, a nossa preocupação maior, inclusive, tem sido com relação ao excesso de velocidade por parte dos motoristas aqui em Fortaleza.
0: É um recado sempre importante, minha gente. Olha, tem uma pergunta aqui de um ouvinte, Vanessa. Está pedindo para você reforçar como é que as pessoas têm acesso aos cursos para motociclistas, né?
1: Certo. Esse curso, quem tiver interesse, pode entrar no site da AMC. Aí você vai rolando a página. Lá embaixo você vai ver até uma foto de uma motocicleta. É CPSM o curso. Curso de Prática e Segurança para Motociclista. Você vai fazer um cadastro, faz o login no site, faz um cadastro. A gente tem o prazer de receber todos que querem fazer esse curso. A gente organiza ali no mínimo pelo menos umas 15 pessoas, né? Para a gente ter acesso também na hora da parte prática. Pelo menos umas 15 pessoas por turma. Mas é um curso muito rico, né? Com relação, principalmente, a questão da segurança, tirar as dúvidas, e é um contato que a gente tem muitas vezes para tirar algumas ideias que as pessoas têm, mitos, né, com relação a trânsito. É um momento fundamental.
0: É isso, minha gente. Tá um recado importante para você que acompanha aqui a nossa programação. A gente conversou com a Vanessa Ellen Matos, educadora de trânsito da AMC aqui de Fortaleza. Vanessa, obrigado pela participação. Parabéns pela campanha.
1: Muito obrigada.
0: Até uma próxima oportunidade.
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0: Minha gente, o mês de maio é dedicado à conscientização, prevenção e diagnóstico precoce dos tumores cerebrais. Chamado de maio cinza, o período reforça a importância de se identificar sintomas neurológicos de forma precoce para melhorar as chances de tratamento e também sobrevida dos pacientes, focando no combate ao câncer cerebral. E sobre esse assunto, a gente está recebendo aqui o neurocirurgião Saulo Teixeira. Doutor Saulo, sempre uma alegria recebê-lo aqui, tudo bem?
3: Sempre um prazer, Saulo.
0: Doutor Saulo, vamos falar então sobre o avanço, né, especialmente da medicina, na questão da conscientização, da prevenção, do diagnóstico e especialmente as pessoas em relação à conscientização. A gente tem um avanço muito grande nisso, eu imagino, porque eu me lembro bem que no início ali dos anos 2010, 2011, até mais ou menos essa época, quando se falava que uma pessoa tinha um tumor cerebral, era quase que uma sentença de morte, né? Hoje em dia, é claro, ainda é uma doença grave, mas a medicina, a ciência tem se debruçado e, acima de tudo, ampliado as chances de tratamento e sobrevida desses pacientes, né?
3: Sem dúvida. Sabe, uma vez um paciente me disse uma coisa no corredor do Hospital Geral de Fortaleza que eu nunca esqueci. Eu fui explicar para ele quais eram as chances de a gente conseguir retirar aquele tumor sem causar nenhuma dificuldade, qual era a resolutividade que aquela doença a gente ia dar com tratamento cirúrgico. E o paciente olhou para mim e disse, doutor, depois que o senhor falou a palavra tumor na cabeça, nada mais depois disso eu escutei. É como se fosse uma televisão chiando.
0: Sim.
3: E eu levo isso para a minha vida, no nosso dia a dia, mas eu te garanto que à medida em que a tecnologia avança,

0: que a gente conta com novos dispositivos, com novas medicações. O diagnóstico de um tumor cerebral, que um certo tempo atrás era um pesadelo completo, no sentido de que era uma sentença de morte para a pessoa, uma sentença de incapacidade para a pessoa, dificuldade de movimento, dificuldade de comunicação, tudo isso. Hoje eu consigo te listar centenas de pacientes que a gente consegue tratar e fazer com que essas pessoas voltem para a vida normal, voltem para suas famílias, voltem para os seus trabalhos e consigam, mesmo depois de um diagnóstico tão delicado, conduzir a vida com naturalidade muito grande. Então, a tecnologia fez um papel fantástico nesse sentido, e esse mês especificamente, o mês de maio, né, que a gente utiliza como a campanha, se denomina Maio Cinza, por conta da tonalidade dos exames que a gente vê, que são exames em escala de cinza, né?
1: Uhum.
0: E, então, nos Estados Unidos começou a se usar essa expressão Go Gray in May, né? Vista cinza no mês de maio. E a partir daí, isso é uma oportunidade que a gente tem de estar em espaços como esse para dizer que as pessoas devem sim prestar atenção, às vezes, em sintomas mais característicos que podem chamar atenção para lesões intracranianas, para tumores cerebrais, por exemplo. E quando a gente descobre cedo, a gente trata rápido, e quando a gente trata rápido, a gente tem um resultado melhor. Então, o nosso papel como neurocirurgiões, e aqui o seu como comunicador, acho que é trabalhar nesse sentido.
1: Sem dúvida. Doutor Salo, então quais seriam, de forma geral, né? Claro que a gente sempre entende que existe ali a individualidade de cada diagnóstico, mas de maneira geral, quais sintomas já devem servir ali de certo alerta, assim, para os nossos ouvintes e também telespectadores entenderem que é preciso já procurar ali uma assistência médica para saber o que pode estar acontecendo?
0: Estatisticamente, as três coisas que são mais relacionadas a tumores cerebrais são dor de cabeça. Agora, não é qualquer dor de cabeça, óbvio, né? Por sorte, a maior parte das dores de cabeça que a gente encontra no dia a dia são dores de cabeça simples, que não tem relação com nenhum problema mais grave, como as enxaquecas, por exemplo. Mas a dor de cabeça de um tipo específico, que é um tipo progressivo, de forte intensidade, em geral que piora com o paciente deitado, porque a hipertensão intracraniana piora nessa posição. Que vai piorando ao longo dos dias sem um alívio entre esses dias. Então não são crises, é uma dor de cabeça contínua e progressiva.
1: É uma região específica da cabeça ou é aquela dor que, como a gente costuma bem falar, aquela dor bem agoniante?
0: A gente usa até a expressão holocraniana, né? Que quer dizer na cabeça inteira. A dor de cabeça relacionada à hipertensão intracraniana, ela não é uma dor propriamente do cérebro, ela é uma dor de uma camada que envolve o cérebro, normalmente uma dor meníngea, e ela é mal localizada, não necessariamente uma dor que está à esquerda, quer dizer que um tumor está à esquerda, e assim sucessivamente. Mas a dor de cabeça tem essa característica de ser contínua, de ser progressiva. Além disso, as crises convulsivas também são um tipo de sintoma muito frequente. E aí, vou usar a mesma expressão, não são quaisquer crises convulsivas, né? A maior parte das pessoas tem uma epilepsia, tem uma epilepsia primária, aquela que é de origem genética ou associada a outros problemas, mas um pequeno percentual das pessoas, sobretudo aquelas que têm as primeiras crises convulsivas, entre o final da adolescência e o começo da terceira idade, são dores de cabeça que merecem, são crises convulsivas que merecem uma investigação mais aprofundada e podem, em alguns casos, estar escondendo um tumor cerebral. E por último, os déficits neurológicos, que são as dificuldades de movimento ou de sensibilidade, que essa sim tem uma relação muito próxima da localização onde um eventual tumor cerebral está abrigado. Então a gente consegue muitas vezes, conversando com o paciente, sabendo qual o déficit que ele apresenta e se essa apresentação foi progressiva. Lembrar que a gente não deve confundir com déficits súbitos, como acontece no AVC, por exemplo, né? Fenômenos vasculares, como os AVC, são súbitos. De repente a pessoa perdeu aquela condição. No caso dos tumores, normalmente essas características são progressivas, acontecem lentamente. E a gente consegue, às vezes, conversando com o paciente, ter uma noção de onde é que aquela lesão está abrigada.
1: Doutor Saulo, hoje a medicina, a ciência, enfim, ela já consegue dizer para vocês, profissionais, quais são as possíveis causas para o surgimento desses tumores, ou é realmente algo que ainda muita pesquisa, muitos trabalhos ainda de investigação para se entender?
0: A gente já consegue entender a origem dessas lesões e principalmente separar em dois grandes grupos, né? Mais ou menos 30, 40% das lesões são as chamadas lesões secundárias, ou seja, são tumores que começaram em outra parte do corpo e, como o cérebro recebe uma quantidade de sangue que é proporcionalmente muito grande, a gente acaba fazendo com que essas células sejam enviadas via corrente sanguínea para o cérebro e aí dando origem aos chamados implantes secundários. Em outras palavras, são metástases que ocorrem no cérebro. Então o cérebro recebe metástases de uma forma muito desproporcional em relação ao restante do corpo, justamente por receber mais sangue, né? Uma outra parte que está relacionada aí aos 60, 70% restantes são as chamadas lesões primárias do sistema nervoso central. onde a gente tem lesões que são mais benignas, tem lesões que são mais malignas, mas elas têm quase invariavelmente uma origem genética. Então, eu consigo te dizer que o principal determinante para a maior parte das lesões onde a gente conseguiu mapear esse perfil de risco são lesões que têm origem genética.
1: Hoje, em média, doutor Saulo, qual o tempo que costuma se ter para se tratar, entre começar o diagnóstico até chegar um tratamento desse tipo de paciente que apresenta eventualmente um tumor cerebral?
0: Quando a gente consegue identificar uma lesão desse tipo, a resposta não demora tanto. Né? Uma boa parte dos pacientes, inclusive, entra nas emergências hospitalares, dos hospitais terciários, via unidades de AVC, via portas de emergência mesmo. Hoje em dia, no estado do Ceará, a gente tem a felicidade de ter unidades de AVC espalhadas pelo estado, né? Juazeiro do Norte, Quixeramobim, tem aqui em Fortaleza, tem em Sobral e ainda tem o Hospital Regional do Vale do Jaguaribe, Limoeiro do Norte, que são emergências de porta aberta para o serviço público, onde esses pacientes conseguem ser absorvidos via emergência, né? Mas aqueles onde se descobre aleatoriamente o tumor cerebral, mesmo assim o tratamento não costuma tardar. E aí eu vou fazer aqui uma adenda. Infelizmente, há lesões que são benignas e têm crescimento lento, e por conta da sobrecarga do sistema, essas acabam demorando um pouco mais para ser tratadas. Isso acontece às vezes mesmo no serviço privado, nos convênios mais de melhor nível. Mas também porque são lesões que não têm essa emergência, né? essa necessidade de tratamento imediato. Mas consigo te dizer que no estado do Ceará, a atenção aos tumores cerebrais, em particular, costuma ser muito boa.
1: Daí, inclusive, né, doutor Saulo, a importância de vocês estarem trazendo aí a campanha do Maio Cinza, né? Porque quanto mais cedo se chega a esse diagnóstico, mais rápido se inicia esse tratamento e, eventualmente, também a possibilidade dessa pessoa ter um tratamento com sucesso, né, é maior.
0: Com certeza. Tirando casos muito específicos, onde a lesão tem um padrão de agressividade muito fora do comum, eu te digo que a gente consegue devolver, na maior parte dos casos, o paciente de volta para a família, de volta para a sua vida normal. Claro que maus resultados acontecem, né? Continua sendo uma condição grave, mas a gente continua firme nesse propósito de devolver o paciente para a vida normal, vida ativa, vida junto da sua família.
1: É isso, minha gente. Um recado importante que a gente traz aqui na nossa programação. Agradeço aqui a participação. Dr. Saulo Teixeira, neurocirurgião, conversou aqui conosco, falou a respeito, então, do Maio Cinza, né? Que é essa campanha dedicada aí à conscientização, prevenção e diagnóstico precoce de tumores cerebrais. E aí, reforço aqui o recado que o Dr. Saulo nos contou aqui ao longo da nossa conversa. Eventualmente, você observa algum tipo de sintoma, como esse que ele citou agora há pouquinho, não menospreze, tá? Procure assistência médica, procure ajuda médica, para que você, numa necessidade, numa situação como essa, possa dar início a um tratamento mais rápido possível e, eventualmente, também aumente aí as suas chances de sucesso nesse tratamento. Dr. Saulo, muito obrigado mais uma vez pela sua participação aqui conosco.
0: Eu que agradeço, obrigado à equipe toda e a você, sabe?
1: Até uma próxima oportunidade.
0: Até mais.
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1: Minha gente, vamos voltar a falar agora sobre os problemas envolvendo os produtos da marca IP. Após a Agência Nacional de Vigilância Sanitária, Anvisa, confirmar que a bactéria Pseudomonas aeruginosa, ela foi identificada em mais de 100 lotes aí de produtos da marca IP. A marca, então, decidiu que os produtos que não estão em conformidade vão ficar em quarentena. E no caso de serem confirmadas as presenças desse tipo de bactéria, eles serão devidamente destruídos. Essa é a resposta, né, que a marca forneceu à Anvisa, depois aí que a agência confirmou a identificação da bactéria em lotes de produtos da marca. Até então, a presença da bactéria havia sido informada pela própria fabricante, que detectou o micro-organismo em lotes de lava-roupas em novembro do ano passado. Todo esse caso envolvendo aí a marca IP tem causado preocupações também nos consumidores sobre o que fazer diante dos problemas aí apresentados por esses produtos. Para trazer orientações para você, consumidor, estamos recebendo a partir de agora Enelândia Rabelo, presidente do Procon Fortaleza. Enelândia, seja bem-vinda, tudo bem? Enelândia, traz para a gente então as informações e orientações aqui para os consumidores que eventualmente compraram esses produtos aí da marca IP. E tem muita gente com dúvida sobre o que se faz, né? O que se deve fazer com eles. Então, inicialmente, qual é a orientação que você pode dar aqui para esse consumidor que está nos acompanhando agora?
3: Só para explicar um pouquinho, sabe, também o que aconteceu, né? A gente sabe que esse trabalho inicial foi feito pela própria vigilância do Estado e do município e a

0: aí durante uma inspeção sanitária foram constatadas aí diversas irregularidades na empresa, né, que fabrica os produtos da marca IP. E aí foi também constatado que em novembro do ano passado, né, final de 2025, tinha sido encontrado essa bactéria nos produtos, tanto em detergentes, como em lava-roupas, como também desinfetantes. E aí a própria empresa, inclusive, nessa época, né, fez o cuidado necessário para evitar esse tipo de venda desse tipo de produto. E aí, quando chegou agora essa fiscalização da Vigilância Sanitária, identificou diversas irregularidades, né, mais de 70 itens irregulares, durante a inspeção sanitária, inclusive itens críticos durante a etapa de produção, incluindo problemas de sistema de controle de qualidade e garantia sanitária. E por conta disso, a própria Anvisa interditou, né, a venda desses produtos, a fabricação, perdão, desses produtos. E aí é bom a gente reforçar ao consumidor que são os produtos dessa marca terminados com os lotes final 1. Quando você procurar o lote desse produto, é importante ressaltar que é o lote final 1. E aí, claro, o consumidor que estiver utilizando esse produto ou estiver na sua casa, evite a utilização desse produto, até porque a Anvisa está fazendo novas análises para poder saber se a utilização desse lote terminado com a numeração 1 pode ser restabelecida ou não. Então, Salva, a primeira recomendação é, se você tiver em casa algum produto, né, dessa listagem da Anvisa que tem o lote final 1, é importante guardar. São detergentes, lava-louças e também desinfetantes.
1: Os consumidores, Enilândia, que eventualmente já tiveram contato, né, com esse produto dentro desse lote, informado pela empresa, e perceberam algum tipo de contaminação, né? Quais seriam então esses sinais e o que, que eles devem fazer diante também já dessa situação de contaminação?
0: Pronto, a gente sabe que essa bactéria, apesar de ser uma bactéria muito resistente, sabe, ela afeta principalmente pessoas com imunidade baixa, né? Então, pessoas que têm câncer, pessoas imunodeprimidas, além disso, pessoas diabéticas, enfim. Então, se a pessoa observar um cheiro forte ou azedo no produto, ou uma mudança de cor naquela substância, espuma incomum, irritação no contato também com o produto, é importante procurar também, se tiver algum sintoma de saúde, procurar também assistência médica. E aí os sintomas vai desde a irritação da pele, ou alergias, ou problemas de saúde que utilizam, que pode acontecer após a utilização desses itens. E aí, claro, inicialmente procurar assistência médica para poder, né, fazer o tratamento específico ideal para aquela situação, registrar a ocorrência junto à Anvisa, informar a empresa e, claro, também pode ser denunciado aqui no PROCON, sabe? Então, é importante que o consumidor também comunique todas as autoridades competentes para poder tomar as medidas cabíveis nessa situação.
1: Enilândia, para quem comprou, então, esse produto, o que, que deve fazer para devolver, né? Identificou lá o lote, conforme a orientação aí da própria marca, o que, que ele deve fazer em relação a esse produto e como é que ele devolve ao próprio supermercado? Quem que fica responsável também por devolver o valor, né, que o consumidor gastou para comprar o produto?
0: A gente sabe que pelo Código de Defesa do Consumidor, Sávio, o consumidor tem direito sim à troca do produto que apresentar defeito, né, que é o que está acontecendo nessa situação. Então, possíveis falhas, né, de fabricação que podem trazer, inclusive, riscos à saúde desse consumidor, ele tem sim o direito da troca desse produto, o ressarcimento da quantia que foi paga desse produto por apresentar esse defeito. E aí é importante que o consumidor também, inicialmente, entre em contato com o SAC, né, que é o Serviço de Atendimento ao Consumidor da própria empresa, ou então mesmo procurar o local, o estabelecimento que ele fez aquela compra. Claro que nessa situação o consumidor tem sim o direito de ressarcimento ou troca do produto por outro da sua escolha, justamente, né, dentro daquela quantia que foi paga, justamente por essa questão de defeito. Então isso é sim o direito do consumidor e ele pode fazer, procurar resolver essa situação dessa maneira.
1: As reclamações podem ser feitas, então, junto à própria empresa, mas também pode-se acionar o PROCON nesse caso, Enilândia? E como é que os nossos ouvintes, telespectadores, podem fazer isso?
0: Pode sim, sabe, inclusive recebemos denúncias, né, através do telefone 151, que funciona de segunda a sexta-feira, de 8 horas da manhã até 17 horas. A Anvisa está liberada a fabricar.

0: eles estão fazendo toda essa análise, né? Apesar de não estar suspensa a fabricação, mas eles estão recomendando a não utilizar o produto até definição final dessa situação. Mas, claro, o consumidor que identificar detergentes, desinfetantes ou lava-roupas com o lote final com a numeração 1, pode sim denunciar os nossos canais através desse telefone 151. E, claro, é importante dizer com detalhes qual é o local que está comercializando esse produto, né? Apesar que não é indicado comprar, e a gente toma aqui as medidas cabíveis. Apesar de estar liberado pela Anvisa, por enquanto, mas a recomendação é de não utilizar.
1: Então tá aí, minha gente, as informações. Agradecer aqui a participação da Enelândia Rabelo, presidente do Procon Fortaleza. Enelândia, obrigado, tá, pelas orientações, pela sua participação aqui conosco.
0: Obrigado também, Sávio, um grande abraço.
1: Até uma próxima, então.
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1: 5:01 agora. Bom dia, bom dia, bom dia. Dê licença aí para entrar na sua casa, entrar no seu carro, entrar na sua companhia, ficar juntinho de você aí no trabalho, de onde você estiver. Bom dia para você, ouvinte. Bom dia para todos os madrugadores. Bom dia para quem tá sintonizado aqui na Verdinha FM 92,5. Bom dia para quem escolhe começar o dia por aqui no Bom Dia Nordeste. Que maravilha, que coisa boa ter a sua companhia. A partir de agora, a gente segue junto por mais um dia. Então, nós ficamos juntos até as 9 horas da manhã. E é bom demais ter a sua companhia pelas próximas 4 horas. A gente vai compartilhar esse tempo. Então, bom dia para quem está sintonizado no rádio, para quem está aí ouvindo a gente pela 92,5. Bom dia para quem está acompanhando a gente pela TV Diário, canal 22. Para quem está acompanhando a gente com imagem, então bom dia para você também. Para todo mundo que sintoniza cedo, para os trabalhadores da madrugada, para os motoristas de aplicativo, para os taxistas, para os motoristas de ônibus, os caminhões.

caminhoneiros, os frentistas todos também, bom dia. Para todo mundo da madrugada, bom dia. Bom dia para os feirantes que acordam também no meio da noite para trabalhar. Bom dia para os tapioqueiros, essa galera que alimenta o povo cearense, o trabalhador cearense. Bom dia para vocês também que acordam cedo para alimentar os trabalhadores. Bom dia para todos os tapioqueiros. Bom dia também para os padeiros, porque é outra profissão também que acorda no meio da noite para alimentar também aquele pãozinho gostoso que a gente tem. Muitos não dormem, né? Vira a noite para fazer a massa, para fazer o pão. E aí, quando dá 5 da manhã, né, Assunção? Antes de 5, já tem pãozinho saindo. Então, para vocês, padeiros, todo o nosso respeito e o nosso bom dia para vocês. Para o pessoal dos serviços gerais também, essa galera que trabalha deixando as empresas limpas de madrugada para quando todo mundo chegar de manhã encontrar tudo limpinho. Vocês também, dos serviços gerais, bom dia. As empregadas domésticas todas que estão se deslocando agora para trabalhar. Para você que nos leva de carona no seu carro, na sua moto, você que está de passageiro no ônibus, você que está no carro de aplicativo, bom dia para você, para as donas de casa, para quem está agora se espreguiçando para esquentar a água do café para começar mais um dia. Bom dia para vocês todos. Para os empresários, bom dia. Pessoal da área da saúde, tem uma galera também da área da saúde que nos dá audiência sempre, então bom dia para vocês. Para os garis, outra categoria também que está sempre com a gente, as costureiras. Estão lá fazendo as costuras e ouvindo a Verdinha. Bom dia para todo mundo, para você. Bom dia para você que está me ouvindo agora. Você que escolhe começar o seu dia por aqui. A nossa equipe já está a postos para te receber, para te fazer companhia e para seguir junto com você até as 9 horas da manhã. Então, daqui para as 9, tenha chão, viu? Dá para a gente chegar longe. Dá para a gente chegar em Sobral, por exemplo. A gente que está aqui em Fortaleza, dá para chegar em Sobral. Dá para chegar em outro estado não, né, Assunção? Dá para sair do Ceará não, né? Dá não, porque de Sobral para sair dos de Sobral para Pernambuco, que eu acho que é o mais perto de lá. Natal, dá para chegar em Natal? Então, bom dia para quem tá em Natal, no Rio Grande do Norte. Vamos juntos nessa viagem. Nossa viagem tá só começando, então tem tanta coisa hoje boa pra gente fazer. Muita história boa para a gente ouvir, para a gente conversar, para a gente ouvir também a sua. Então, você também pode mandar sua mensagem no nosso WhatsApp, que é o nosso contato direto aqui com você que faz o Bom Dia Nordeste. Nosso WhatsApp é o 98887-1306. É através desse número que você manda sua mensagem de áudio ou você manda sua mensagem de texto ou para ter a sua voz no nosso microfone, para fazer uma reclamação de algum problema que esteja acontecendo aí no seu bairro, na sua comunidade, você pode contar com a força do microfone da Verdinha. É só você mandar a história aqui, o que está acontecendo no nosso WhatsApp. 98887-1306. E aí você conta para a gente lá. Mas se você quiser registrar sua audiência, dizer de onde você nos acompanha, de onde você nos ouve, de onde você está vendo a gente, é só mandar por lá também. Então anota esse número e salva na agenda do seu celular. 98887-1306. Manda sua mensagem para cá e participa, que a gente quer conversar com você. Vamos dar bom dia para nossa equipe, porque esse programa todo só acontece porque nós contamos com o talento, com o profissionalismo dessa equipe. Vou começar então com ele, meu parceiro de tanto tempo que comanda a mesa no Estúdio Sinergia. Augusto Assunção, conhecido como o nosso Cancão do Aquiraz. Olha aí o bonitão, bonitão das tapioca. Bom dia. É o quê? Tá por quê? Com raiva de quê, Assunção? Ai, perdeu. Fale, Assunção. Eu comecei a assistir ontem, tive sono. Assisti um pedaço. Eu assisti um pedaço, aí eu vi um gol do Fortaleza. Aí eu disse, eu vou esperar o do Ceará. E não aguentei esperar. Poxa, Assunção. Sinto muito, amigo. O Jonathan. Bom dia, Augusto Assunção. Nosso Cancão da Queira está triste porque o Fortaleza perdeu. Outra tricolor de aço é a Beatriz Irineu. Tá aí, temos dois tristonhos aqui. Bom dia, Bia. Beatriz Irineu na produção do Bom Dia Nordeste, os dois, apesar dos pesares aqui, porque próximo jogo, futebol,

0: Fortaleza vai ser maior, vai ser melhor. Tem a Línia Mariano também, aqui a nossa contra-regra. Lá em cima temos essa voz maravilhosa de Jonathan Ferreira. Jonathan Ferreira é o nosso diretor de imagens. Jonathan Maravilhoso Ferreira, bom dia pra você. Ô, voz linda. E além de linda, ainda é talentoso, ainda tem belas imagens também. Ainda é filho da Barra do Ceará. Então, o que, que tu quer mais, Jonathan Ferreira? Só desce aqui e senta comigo desse lado. Bom dia pra você. Além do Jonathan Ferreira, nós temos o Diego Castro, que é o operador de caracteres. Bom dia pra você, Diego. E o Cacau, que coloca a gente no ar lá pra TV Diário. Então, essa é a nossa equipe. Na redação integrada do Sistema Verdes Mares, nós contamos ainda com todo o apoio e suporte de Sofia Leite, de João Duarte, de Maiara Mourão, dando suporte para a Pia aqui na produção do Bom Dia Nordeste. Você viu aí, né, como a equipe é grande? Pois é, a equipe é grande, nós estamos juntos até as 9 horas, então se você, o que você quiser, conte com a gente e mande a sua mensagem para cá, porque é você que completa a nossa equipe, é você que fecha essa equipe maravilhosa. Com a sua presença, com a sua companhia, com a sua audiência, você que manda mensagem pra cá, você que começa o seu dia por aqui, é com você que a gente fecha a nossa equipe. Então manda sua mensagem 98887-1306 e vamos juntos até as 9 horas da manhã. O Zé do Egito já respondeu aqui dizendo que mais perto de Sobral é o Piauí, 180 quilômetros. Eu confundi, Zé do Egito. Eu tava falando mais perto da Pernambuco, mas eu tava na minha cabeça, Barbalha, ali no Cariri, né? Eu tava numa cidade do Cariri, que eu acho que era... Onde é que tem Caldas? É Barbalha, é? Caldas é em Barbalha, né? Pronto, eu estava lá em Barbalha e vi uma placa apontando assim pra Pernambuco. Aí disseram que era bem pertinho. Então, era no Cariri que eu tava quando eu tava perto de Pernambuco. Não era em Sobral, você tem razão. Sobral é mais perto do Piauí. Então, vamos juntos, porque até as 4 horas da manhã, ou melhor, até as 9 da manhã, independente de onde a gente estiver, vamos chegar junto com você. Equipe já aqui a postos, você também já sintonizado junto com a gente. Vamos saber, então, os destaques, porque com certeza o destaque principal vai ser esse do Assunção. Essa derrota do Fortaleza, vamos saber como é que foi, né?
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0: Pois tá aí. A capa do Diário do Nordeste nessa madrugada. A gente começa com essa notícia aí, esse destaque do futebol de virada. O Ceará vence o Fortaleza no Castelão, mas mantém tabu e reage na Série B. Mais de 100 cidades do Ceará recebem novo aviso de chuvas intensas. O Diário traz aqui a lista. Morre Felipe Marques, policial baleado de fuzil na testa durante uma operação no Rio de Janeiro. Homem que ostentava armas e fazia apologia ao Comando Vermelho nas redes sociais é preso aqui em Fortaleza. Por que o fumacê sumiu das ruas do Ceará? Conheça as novas tecnologias de combate à dengue. Quem cresceu nos anos 90 com certeza lembra do carro do fumacê, né? 52% dos brasileiros são contra a redução de penas dos envolvidos no 8 de janeiro. Mostra aí a pesquisa Quest. Com baixo desempenho histórico do PT em Fortaleza, o Mano entra em mobilização por votos na capital. Apontado como maior problema por cearenses, segurança é foco em evento de pré-candidatura de Ciro. Sana, Festival de Cultura Geek, entra no calendário oficial do Ceará. 5 apostas do Ceará acertam a quina da Mega Sena. Veja aí as cidades e os valores. Instituições culturais cearenses representam o Estado no Festival de Cannes. Morre aos 79 anos o padre Pietro Luiz Sartorel, em Fortaleza. Morre o compositor Noca da Portela, aos 93 anos. Cadela desaparecida encontrada dentro de parede concretada no Paraná.

e pelas imagens encontradas viva. A gente vai saber dessa história. Piloto encontrado vivo após mais de 24 horas desaparecido diz que avião caiu ao bater em urubu no Pará. OMS declara ebola, emergência internacional de saúde, saiba o que é a doença. Detrans devem começar a exigir o exame toxicológico para a primeira CNH, decide o Senatran. Fortaleza é a sétima cidade do país com maior potencial de consumo em 2026. Justiça absolve o chefe de facção acusado de expulsar moradores e orquestrar mortes em Fortaleza. Sétima rodada da Série D, Iguatu garante vaga na segunda fase, Ferroviário dispara no grupo A7. O último jogo do Neymar antes da convocação do Brasil tem erro bizarro e derrota do Santos. Biadade perde na estreia do Estrasburgo e deixa o top 100 mundial. Polícia Militar do Ceará comemora 191 anos com a quarta edição da Copa Raça de Fortes de Jiu-Jitsu. Amigos revelam o que incomodava Vini Júnior no namoro com Virgínia. João Vicente de Castro toma bronca de Chay Suede após expor história de imitão. Ataque de drones. Rússia diz ter sofrido o maior ataque desde 2022. Cacique Raoni está internado na UTI com pneumonia. Com vestido de 45 mil, Ana Paula Sierbi celebra aniversário luxuoso da filha ao lado de Justus. Português é preso por agredir a companheira e mantê-la em cárcere privado em Crateús. Semana S lança programa de turismo náutico e oferta serviços de capacitação e economia criativa. Trio preso com 248 quilos de cocaína no Ceará é condenado a quase 40 anos de prisão. Reajuste de até 12% nos planos de saúde coletivos impacta mais de 1 milhão de cearenses. Joaquim Barbosa se filia ao DC e deve disputar a presidência da República. Aqui estão os nossos destaques de agora. Claro que com as notícias chegando, a gente vai trazendo para você todos os destaques que chegarem aqui no Diário do Nordeste. Então, até as 9 horas da manhã, o que chegar de notícia por aqui, a gente traz para você. Agora a gente vai dar aquele nosso giro, saindo aqui do Diário do Nordeste. Vamos dar o nosso giro nos portais, né, do Nordeste brasileiro. Então, saímos do Diário do Nordeste e vamos direto para o Diário de Pernambuco. Vamos saber o que tem notícia por lá? Notícia do futebol também, destaque do futebol no Diário de Pernambuco. CRB coloca água no chope do Sport e vence na Ilha do Retiro com direito à lei do ex. Em dia de festa e shows pelos 21 anos do Sport, o CRB foi quem levou a melhor dentro de campo, 2-1. Com gol de Mikael. Cooperativas colocam pequenos produtores de Pernambuco no mapa da exportação de uvas. Encontrado corpo de homem que desapareceu após a abertura de comporta da barragem de Carpina. Neymar veste casaco do Brasil e confia em convocação para a Copa. E ele diz: quero estar lá. Tem ainda, Lula insiste em Messias e prepara nova indicação ao STF. Avião cai no Pará e piloto é encontrado vivo após mais de 24 horas de buscas. Caminhonete conduzida por idoso sem habilitação bate em carro na BR-316 em Arapirina. Duas pessoas ficam feridas. Esses são os destaques do Diário de Pernambuco. Agora a gente vai direto para o Portal à Tarde, que é lá de Salvador, na Bahia. Saber quais são os destaques ali na região. Com gol de goleiro, Vitória perde para o Bragantino por 2-0. Bahia empata com o Grêmio em jogo marcado por protestos. Descubra quem vai ser obrigado a fazer exame toxicológico para tirar

Virar CNH. Mais um último destaque aqui no Portal à Tarde. Morre o quarto trabalhador baiano após um incêndio no Espírito Santo. Esses são os destaques do Portal à Tarde lá de Salvador, na Bahia. Vamos para o Imparcial? O Imparcial traz notícia de São Luís, no Maranhão. Mais um destaque? Futebol também. Sampaio Correia goleia o Paraíba e continua vivo no Brasileiro. Tricolor vence de virada e segue na briga por uma vaga no G4 do grupo A6 da Série D. Matéria de investigação policial, ataque a tiros em Lava Jato deixa jovem morto e 5 feridos em Imperatriz. Mais um destaque, princípio de incêndio atinge restaurante em Ponta da Aldeia. OMS declara emergência internacional após mais de 80 mortes por ebola. Esses são os destaques aqui que a gente traz para você do Pão Imparcial, que é lá de São Luís, no Maranhão. Vamos seguindo aqui com o nosso giro? A gente vai agora para o portal Meio News, lá de Teresina, no Piauí. Flamengo empata no fim com o gol de Pedro contra o Atlético Paranaense pelo Brasileirão. Mulher e criança morrem atropeladas durante fuga de suspeitos em Piracuruca. Irã diz ter recebido mensagem dos Estados Unidos para retomar negociações sobre guerra. E o Ceará vence de virada. O Fortaleza amplia tabu e sobe na tabela da Série B. O destaque lá de Teresina, no Piauí, trazendo o time do Assunção. Detento fica preso em Portinhola de Sela e é resgatado pelo Corpo de Bombeiros. Tá aí, esses são os destaques do portal Meio News de Teresina, no Piauí. Bora saber então o que é destaque lá no Tribuna do Norte? É notícia de Natal, no Rio Grande do Norte. Mais um destaque do futebol por lá. América volta a vencer e goleia Laguna na Arena das Dunas. América tenta reencontrar o caminho para as vitórias. Professor Amarildo vence a eleição suplementar em Ouro Branco. Neymar tem atuação discreta e vê Santos ser atropelado por Coritiba antes da convocação. 5 motoristas são presos por embriaguez ao volante durante a operação em Extremóis. Zé Roberto Pezão vence a eleição suplementar no município de Itaú. E chuva deixa 4 pontos intransitáveis em Natal. Esses são os destaques do Tribuna do Norte, lá de Natal, no Rio Grande do Norte. Agora a gente vai dar aquele nosso giro no Gazeta de Alagoas. Sabe o que é notícia lá em Alagoas, Maceió? Polícia neutraliza plano de CV para expandir tráfico no litoral sul do estado. Alagoas registra um aumento de 34% nos casos de estupro de vulnerável. Recusa familiar à doação de órgãos é de 75% em Alagoas? Que número alto! 75% das famílias de Alagoas se recusam a doar os órgãos. CSA defende a liderança na Série D contra o CSE em Palmeira. Os serviços em Alagoas têm a quarta maior alta do Brasil. E o CRB encara invicto Sport no Recife para deixar o Z4 da Série B. Sobre esse lance da doação de órgãos, você sabia que quando você decide doar, você pode salvar muitas vidas quando você doa os órgãos? Imagina poder continuar uma outra pessoa através de um órgão seu que foi doado, que não vai mais servir de nada, né? Depois que a gente morre, não serve mais pra nada. São 8, né, Bia? Os órgãos que você tem, você pode salvar até 8 vidas. Já a questão da bolsa de sangue, eu acho que é uma bolsa de sangue que pode salvar até 5 pessoas. A gente precisa fazer isso, porque não serve mais pra nada. Então a gente precisa, pelo menos, dando uma chance pra quem ainda tá por aqui, né? 4 pessoas são salvas com a bolsa de sangue. É, eu já doei várias vezes. Minha mãe é doadora fixa. De 3 em 3 meses ela doa sangue. É importante. Aqui falar do Jornal da Paraíba. Destaque do Jornal da Paraíba é de

concurso. Concursos têm mais de 1.000 vagas abertas na Paraíba. Tem também aqui o Bolsa Família, pagamento antecipado para vítimas de chuvas, começa hoje na Paraíba. E tem também aqui uma

0: vista. Apresentações serão retomadas nesta segunda, dia 18. Sergipe lança edital para lanchonetes no Arraiá do Povo e na Vila do Forró de 2026. Operação flagra dois motoristas sob efeito do álcool no litoral de Sergipe. Saiba como pedir reembolso de produtos IP que foram suspensos pela Anvisa. Esses são os destaques, além do novo golpe. Site falso mente que o novo Desenrola Brasil cobra taxa. Cuidado, porque é um golpe. São Cristóvão abre inscrições para edital da Feira São Criativos de 2026. Condenado por estuprar pessoa com deficiência intelectual é preso em Sergipe. Adolescente é apreendido, suspeito de matar jovem em Campo de Brito. Esses são os destaques do Infonet, lá de Aracaju, Sergipe. Agora, às 5h24, a gente vai saber como é que tá o tempo, hein?
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0: Olha, temperatura nesse momento aqui em Fortaleza é de 24 graus. A máxima pode chegar aos 30 graus e a mínima aos 24, que é essa que nós estamos. Tem previsão de chuva, tá? Previsão de chuva, o nascer do sol está previsto para as 5 horas e 32 minutos. Daqui a pouquinho o sol deve nascer. A gente já encontra lá no horizonte, tem aqui as imagens ao vivo que o Jonathan Ferreira traz para a gente da cidade. Para matar a saudade, né, dos cearenses que estão longe, já tem um pedacinho de Fortaleza aqui para você com essas imagens ao vivo. Céu nublado em Fortaleza, previsão de chuva para daqui a pouquinho. A previsão é que às 6 horas da manhã começa a chover e vai chover até às 9 horas da manhã. Quando for 10 horas da manhã, fica o sol encoberto por nuvens e só 1 hora da tarde é que o sol vai aparecer com toda a força até às 5. Porque às 5h28 o sol se põe. Não tem previsão de chuva para hoje à noite, mas tem essa previsão aí de chuva agora de manhã, pelo menos até as 9 horas da manhã. Claro que a gente vai acompanhando para saber como é que está a previsão do tempo aí na nossa cidade. Então a gente vai atualizando você. E você também pode nos mandar mensagem, tá? Fique à vontade para falar do tempo, para falar do trânsito, para falar do que for necessário. São 5 horas e 26 minutos. Nós temos aqui notícias no Diário do Nordeste. Vamos falar hoje sobre esse jogo aí do Fortaleza, né, com o Ceará. Que o Fortaleza perdeu, o Ceará ganhou de virada, matéria aí, assunto para o Wilton Bezerra. Mas antes da gente falar do futebol, teve uma cadela que desapareceu e foi encontrada. Sabe onde ela estava? Dentro de uma parede. Isso foi lá no Paraná, uma parede que foi concretada. O animal, que é cuidado por moradores de um bairro em Guarapuava, estava desaparecido há pelo menos 10 dias. Imagina, 10 dias a bichinha presa dentro de um lugar. E aí, isso foi lá no Paraná. Agora, como é que ela entrou? Uma cadela que estava desaparecida pelo menos há 10 dias foi encontrada numa parede concretada numa casa que estava em obras. A Pandora, o nome dessa cachorra, e ela é cuidada por moradores do bairro Morro Alto, lá de Guarapuava. Ela foi resgatada sábado agora, porque os moradores escutaram o chorinho dela. A Polícia Civil do Paraná investiga como e quando esse animal foi parar dentro da parede. Se houve algum tipo de crimes de maus tratos, ou se ela que entrou, né? Danada, curiosa. Policiais afirmaram que o espaço no qual a cachorra estava era oco, sem porta ou janela para saída. A cachorra, ela apresentava sinais de desidratação e tem sido, desde que foi resgatada, cuidada por uma das moradoras da região. Imagina, 10 dias, a bichinha sem comer, sem beber. A parede, ela foi quebrada depois dos vizinhos ouvirem sons de choro vindos de um imóvel em obras. Os responsáveis pelo imóvel não são conhecidos. Uma das moradoras da vizinhança explicou que Pandora é cuidada de aqueles cachorros comunitários, como era a Orelha. Há cerca de 3 anos ela é uma cachorra comunitária, a Pandora. E no processo de busca pela cadela, os moradores chegaram a perguntar se os trabalhadores da obra não teriam visto a Pandora. E aí foi quando eles escutaram um chorinho. Quando foram ver, estava a Pandora dentro da

parede. Agora, como é que ela entrou? Essa é que é a grande questão. A Polícia Civil do Paraná está investigando. O Diário do Nordeste traz aqui a foto. Eles abriram um buraquinho na parede, aquelas paredes tipo de gesso, e aí a cachorrinha sai. Uma cachorra grande, inclusive, mas desidratada, né? Cansada e assustada. 10 dias depois, tadinha. São 5:28. E a gente vai para o intervalo, o primeiro do nosso dia. Só agradecer aqui a companhia da Miriam Marinho, que tá sintonizada, hein? Tô na minha mãe e ouvindo vocês. Coisa boa, Miriam. Casa de mãe é tão bom, né? Eu adoro quando vou pra casa da minha mãe. Eu faço igual aquele filme lá do... Como é que é o nome? Do Paulo Gustavo? Volta cheia de tapaué. Cheia de vasilha. Mas eu devolvo, viu? Eu sou uma pessoa... Eu devolvo. Eu sou uma pessoa que devolvo livros e vasilhas. Agora, o véi é que quando ganha caju ameixa, eu dei no caju ameixa pra ele num vidro bonito de decoração, que era pra ele, era presente. Aí ele me devolve o vidro lavado no outro dia. Eu disse, tô, isso é um presente, não era pra trazer mais. Eu disse, a cara de pau do véi nem treme, né? Ainda chama a minha mãe, que tem idade de ser filha dele, de mãe. Véi, te manca. São 5:29. Bora pro intervalo, Miriam? Um beijo pra você e um beijo pra sua mãe também. Volte daí cheia de tapaué com comida gostosa, porque casa de mãe tem comida boa. Eu volto já.

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1: Agora são 5 horas e 32 minutos. Estamos de volta.
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1: A vacina contra a influenza vai ser aplicada para toda a população do estado a partir de hoje. Sávio Manfredini tem os detalhes. Vamos acompanhar.
2: De acordo com a Secretaria Estadual da Saúde, os cearenses podem procurar o posto de saúde mais próximo a partir desta segunda-feira para se vacinar contra a influenza. A campanha segue até o dia 30 de maio e visa a ampliação da cobertura vacinal em todo o estado. A pasta ressalta ainda que, mesmo com o imunizante disponível para o público em geral, a proteção dos grupos prioritários continua sendo essencial. Entre os públicos de rotina, a cobertura vacinal está em 31% entre crianças, 55% entre gestantes e 40% entre idosos.

0: O Ministério da Saúde estabeleceu a meta de alcançar 90% de cobertura vacinal nesses grupos. Conforme a Secretaria da Saúde, já foram aplicadas mais de 1 milhão e 200 mil doses do imunizante no Ceará. Desse total, mais de 500 mil foram destinados à população idosa. O estado já recebeu 10 remessas de vacinas, totalizando quase 2 milhões e 500 mil doses enviadas pelo governo federal e distribuídas aos 184 municípios cearenses. Sávio Manfredini para Verdinha FM 92.5 e TV Diário.
1: Hotéis em Lagoinha e Jericoacoara vão deixar de usar a bandeira Hard Rock Internacional. A empresa Residence Club afirma conduzir a troca de marca nos empreendimentos do Ceará. Paloma Vargas vai relatar para a gente, relata o estado de obras e o cenário para os investidores. Vamos ouvir.
2: Os resorts que tinham a marca Hard Rock Hotel nas praias de Lagoinha e Jericoacoara, no Ceará, deixarão de usar a bandeira internacional. Os dois empreendimentos fazem parte do portfólio da Residence Club, que cuida das obras e da comercialização dos hotéis. Além desses dois empreendimentos no Ceará, existe um terceiro no Paraná que também não poderá usar a bandeira Hard Rock. No site internacional da Hard Rock, os três hotéis não constam mais no portfólio. Anunciado em 2017, a previsão de término era para 2020, mas o plano atual do hotel em Lagoinha projeta a conclusão para a fase 1 apenas em 2028. O investimento de 20 mil clientes soma R$1 bilhão de reais em cotas. O Ministério Público do Ceará suspendeu as vendas em Lagoinha e aplicou multa de 12 milhões de reais. A investigação apontou que o dinheiro dos boletos entrava no fundo da Residência Clube e não nas contas do projeto. O índice de desistência de compradores chegou a 37% apenas neste empreendimento. Na entrada do terreno em Lagoinha, a guitarra ícone dos empreendimentos da marca Hard Rock foi retirada, porém ainda é possível ver o nome na fachada e no interior de uma piscina. Moradores e comerciantes temem que a estrutura de concreto permaneça na beira-mar sem conclusão, parecendo mais um elefante branco. Procurada, a Residência Clube afirma que os locais estão em processo de transição de marca e que nova bandeira também teria peso internacional. Você confere mais informações e imagens sobre esse imbróglio no site diariodonordeste.com.br/negócios. Paloma Vargas para Verdinha, FM 92.5 e TV Diário.
1: O Ministério da Educação começou a convocar os candidatos da lista de espera para as vagas remanescentes do FIES, o Fundo de Financiamento Estudantil. O prazo segue até o dia 29 de maio. A consulta pode ser feita no Portal Único de Acesso ao Ensino Superior, com login pelo gov.br. Os estudantes devem acompanhar diariamente a plataforma, já que o prazo para validar as informações após a convocação é curto. O FIES financia cursos presenciais em faculdades privadas com avaliação positiva do MEC e prioriza estudantes que ainda não concluíram o ensino superior. Depois da pré-seleção, o candidato precisa validar os dados junto à instituição de ensino e, em seguida, passar pela análise do banco responsável pelo financiamento.
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1: A Organização Mundial da Saúde determinou ontem que a doença de ebola constitui uma emergência de saúde pública de importância internacional. O surto atual ainda não preenche os critérios de emergência pandêmica. Casos foram registrados na República Democrática do Congo e de Uganda. A declaração aconteceu após consulta aos países onde se sabe que a doença está presente. Para a decisão, o diretor-geral da OMS considerou os riscos para a saúde humana, para a disseminação internacional da doença e para a interferência no tráfico internacional. De 16 de maio de 2026, no Congo, foram relatados 8 casos confirmados em laboratório, 246 suspeitos e 60 óbitos suspeitos. 2 casos confirmados em laboratórios sem ligação aparente aí entre si foram relatados em Kampala, Uganda. Esses são os destaques. Agora são 5h38. Temos um intervalo agora pela frente, mas a gente volta já já. Fica por aí.

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1: Agora são 5h40 da manhã, com o amanhecer lindo na cidade, viu? O amanhecer está lindo, principalmente ali para quem está pela Raul Barbosa.
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1: Bora conversar com Egídio Serpa? Bom dia para você, Egídio. Boa segunda, bom começo de semana.
2: Alô, Daniela Delavô. Muito bom dia para você também, minha querida e elegante colega de trabalho. Estou concordando com você. O dia está bonito, o céu está lindo, azul, com o sol dourado, tá, enfeitando a nossa cidade de Fortaleza.
1: Tá mesmo, e os raios estão assim brilhando, parece aqueles desenhos que a gente fazia na infância, né, com os raios de sol aí, tá iluminando a cidade, tá a coisa mais linda, umas nuvens carregadas e o rastro de sol dourado, como você diz, tá muito bonito mesmo, viu? Tá lindo.
2: Muito bonito.
1: Mas aí você acha que vai chover, Gide? Porque você sabe da previsão,
2: não,
1: né? Vai não?
2: Não, não vai. Pela minha previsão, de manhã não vai chover.
1: Então esse bora ver.
2: Tá, o céu tá azul. Vamos o céu tá azul e as nuvens são esparsas.
1: Então pronto, disse o menino do tempo, Egídio Serpa. De acordo com a Funsemi, vai chover agora de manhã, depois de 6 horas. Mas Egídio acha que não vai chover, então a gente vai saber.
2: Vai chover aonde?
1: Vamos descobrir, viu, Egídio Serpa? Egídio, agora falar, sem falar de chuva, agora trazendo para você a suinocultura, né, aqui do Ceará. Vai bem, né? Continua crescendo, mas precisa tomar cuidado aí com o tratamento dos dejetos do rebanho. Como é que é isso, Egídio?
2: Olha, um agropecuarista de pequeno porte, dono de uma fazenda na geografia da região metropolitana de Fortaleza, transmitiu ontem a mim uma mensagem aplaudindo o crescimento da suinocultura no Ceará, que, porém, precisa desenvolver-se em obediência às boas práticas da atividade, incluindo o respeito ao meio ambiente. Ele disse que há os suinocultores corretos e os incorretos. Aqueles são os que compraram, instalaram e operam equipamentos que garantem o tratamento dos excrementos do rebanho suíno. Os outros são os que não dão nenhuma importância a essa elementar providência. A mesma fonte, esse pequeno fazendeiro, disse, por experiência pessoal, que há criador de suíno que na sua própria granja executa tudo à perfeição, todas as corretas práticas do tratamento dos dejetos do seu rebanho,

0: contudo, comportamento absolutamente diferente quando a área de sua criação é arrendada. Aí, então, tudo muda e quem perde é o dono da propriedade e a natureza ao redor dela. Os fiscais da SEMASSE, a Superintendência Estadual do Meio Ambiente, estão apertando o cerco contra os maus ruinocultores, que, por incrível que pareça, são também parte dos bons, pois se fazem errado na granja arrendada, fazem bem feito na sua própria granja, uma atitude claramente reprovável. Na mesma mensagem, esse pequeno fazendeiro cita como bom exemplo do que chama de suinocultura de alto padrão a granja e o frigorífico Guaiúba, que há 25 anos instalou e utiliza os equipamentos que separam e tratam do cocô e da urina dos porcos, evitando que eles se infiltrem no subsolo. Ele também diz que esses equipamentos não são caros, custam por volta de 20 mil reais, é fácil de instalar e de operar. E ele pergunta, se os suinocultores do sul e do sudeste do país fazem a separação e o tratamento desses dejetos com máquinas e estrutura simples, por que aqui no Ceará há suinocultores que não investem nesse tratamento? Jogar no meio ambiente os excrementos de suínos é praticar um crime contra a natureza, afirma ele, fazendo questão de esclarecer. Conheço as boas granjas da suinocultura cearense e posso afirmar, como técnico e especialista, que são elas que desenvolvem essa atividade com todos os cuidados exigidos, incluindo os relativos à defesa do meio ambiente. Mas também conheço outras granjas onde esse compromisso ambiental não existe. Para os que não sabem, o rebanho suíno do Ceará é estimado em 1 milhão 350 mil cabeças, o que coloca este estado na liderança da suinocultura regional nordestina, estando posicionado em nono lugar no ranking nacional. O rebanho brasileiro de suínos chega a 43 milhões e 900 mil cabeças, enquanto o rebanho do Nordeste é de 6 milhões e 600 mil cabeças, de acordo com os indicadores da cadeia da suinocultura da Secretaria de Desenvolvimento Econômico do Governo do Ceará. O Brasil é o quarto maior produtor e exportador mundial de carne suína. E esta posição, que se mantém no viés de alta, é produto de investimentos privados em tecnologia e inovação, incluindo a melhoria genética do rebanho e seu correto manejo. Em alguns estados do Sul e Sudeste, como Santa Catarina, as granjas da suinocultura usam biodigestores que transformam os dejetos dos suínos em energia elétrica e até em biofertilizantes, da mesma maneira como o fazem as grandes fazendas agropecuárias do Centro-Oeste, tornando autossustentável sua atividade. No dia 17 de abril passado, eu divulguei aqui que a granja Rabelo, em Redenção, do empresário cearense João Ricardo Rabelo, Rabelo Franco, foi incluída entre as 10 melhores do Brasil em ranking elaborado pela Aglinés, maior empresa de sistema de gestão de granjas de suínos do país. Essa granja cearense tem produção contínua e organizada, com entrega semanal de 720 a 750 animais destinados ao abate, com peso médio de 110 quilos. Garantindo padronização, escala e regularidade no fornecimento. Sobre essa granja, a mesma fonte que abriu essa minha fala disse o seguinte: conheço bem os meninos da Granja Rabelo, que é mesmo uma fazenda organizada e com boas e corretas práticas, entre as quais o cuidado com o tratamento dos dejetos dos suínos. Essa granja é um bom exemplo da suinocultura moderna. Eis aí algumas informações interessantes para os nossos ouvintes a respeito de como se desenvolve a suinocultura do Ceará, que, como eu disse, precisa de tomar cuidados com relação ao meio ambiente. Minha caríssima Daniela de Lavor.
1: Egide, qual é a agenda econômica dessa semana, hein?
0: Olha, para esta semana, a agenda econômica começa hoje, segunda-feira, com a divulgação, daqui a pouco, às 8 horas, do IGP-10, indicador importante para medir a inflação no atacado e os preços ao consumidor. Elaborado pela Fundação Getúlio Vargas, o IGP-10 mede a variação de preços de produtos e serviços em diferentes etapas da cadeia produtiva, desde matérias-primas até o consumidor final, compreendendo o período do dia 11 do mês anterior até o dia 10 do mês atual. Hoje também

0: às 8h30, será divulgado o Boletim Focus do Banco Central, que todas as segundas-feiras traz as projeções de economistas para a inflação, os juros, o dólar e o crescimento do Produto Interno Bruto, o PIB. Outro destaque da agenda econômica desta semana será a reunião do Conselho Monetário Nacional, o CMN, marcada para a próxima quinta-feira, dia 21, lá em Brasília. Embora não haja expectativa de medidas de grande impacto imediato, investidores devem monitorar essa reunião, tendo em vista possíveis sinalizações sobre crédito, financiamento imobiliário e outras diretrizes. Eis aí, minha cara Daniela de Lavor, os principais destaques da agenda econômica desta semana.
1: Egídio, para a gente terminar, tem alguma novidade sobre esse escândalo do Banco Master?
0: Sempre há uma novidade a respeito desse escândalo, que realmente é escandaloso, do Banco Master. Essa mais recente novidade foi revelada pelo site do UOL ontem, no qual os jornalistas Fábio Serapiano e Natália Portinari noticiaram que o fundador do Banco Master, Daniel Vorcaro, se reuniu no dia 4 de dezembro de 2024 com o presidente Lula no Palácio do Planalto. Também estavam presentes o economista Guido Mantega, ex-ministro da Fazenda, e que nessa época prestava serviço de consultoria ao Banco Master, e também Danilo Galípolo, que alguns dias depois viria a ser o presidente do Banco Central. Nessa reunião, Daniel Vorcaro disse que pretendia vender o Banco Master, que já passava por dificuldades, pelo preço simbólico de R$ 1,00 ao banqueiro André Esteves, dono do banco BTG Pactual. O presidente Lula, segundo dizem os jornalistas do UOL, aconselhou Daniel Vorcaro a não vender o Master para o BTG Pactual. Nessa reunião, segundo o relato dos dois repórteres do UOL, Lula teria dito palavrões contra o então presidente do Banco Central, Roberto Campos Neto, e também contra o dono do BTG Pactual, André Esteves. Aliás, o André Esteves e o presidente Lula e o PT nunca tiveram boas relações. O que os dois jornalistas do UOL publicaram teve como base um documento obtido pela Polícia Federal. Outro site jornalístico, o Poder 360, está dizendo o seguinte, abre aspas, o presidente Lula, em dezembro de 2024, também estava insatisfeito com declarações de André Esteves, do BTG, sugerindo falhas na política econômica e sinalizando que o próximo chefe do Executivo brasileiro poderia ser alguém de oposição ao PT. Por essa razão, Lula viu em Vorcaro alguém em condições de ajudar a esquerda a ter uma presença maior na Faria Lima, que é o nome da avenida da cidade de São Paulo e que é o sinônimo do mercado financeiro. O Poder 360 revela também hoje que dessa reunião de Lula com Vorcaro também participaram o então chefe da Casa Civil do governo, Rui Costa, que foi governador da Bahia, em cuja gestão foi criado o programa Credi Sexta, coordenado por Augusto Lima, um empreendedor baiano, por meio de quem o programa foi vendido para o Banco Master. O Credi Sexta, lá do governo da Bahia, segundo Augusto Lima, foi vendido ao Banco Master. Um ano depois, em novembro de 2025, o Banco Central, já presidido por Daniel Galípolo, fechou o Banco Master, que foi acusado de praticar operações fraudulentas que deram prejuízo de 50 bilhões de reais ao Fundo Garantidor de Crédito. A expectativa em Brasília hoje é de que novas revelações surgirão como consequência das investigações da Polícia Federal, que é, como eu sempre tenho dito, um centro de referência do serviço público brasileiro. E para terminar, minha cara Daniela, o preço internacional do petróleo continua a subir. Hoje, segunda-feira, o petróleo do tipo Brent, extraído do Mar do Norte e referenciado e importado pela Petrobras e negociado na Bolsa de Londres, passou hoje dos 111 dólares e chegando a 111 dólares e 27 centavos por barril. Essa alta é causada pela instabilidade que continua

0: reinando no Oriente Médio, onde o governo do Irã mantém fechado o Estreito de Hormuz, pelo qual passam 20% do petróleo produzido no mundo. E também está a pressionar esse preço. Essa alta é causada pela instabilidade que continua reinando no Oriente Médio, onde o governo do Irã mantém fechado o Estreito de Hormuz, pelo qual passam 20% do petróleo produzido no mundo. Também está a pressionar esse preço um ataque com drones a uma central nuclear nos Emirados Árabes Unidos, que reacendeu receios sobre uma nova escalada no conflito no Oriente Médio. Na Ásia, as bolsas de valores do Japão, Coreia do Sul e China fecharam hoje em baixa, enquanto na Europa as bolsas estão começando o dia também operando em queda. Ontem à noite, o presidente dos Estados Unidos, Donald Trump, fez um alerta severo ao Irã para que aceite rapidamente um acordo de paz com os Estados Unidos ou enfrente a devastação, foi o que ele disse. Enquanto Washington se esforça para superar o impasse sobre o fim da guerra no Oriente Médio, o presidente dos Estados Unidos disse em sua plataforma Truth Social no domingo, disse ontem o seguinte: para o Irã, o tempo está se esgotando e é melhor eles se mexerem rápido ou não sobrará nada deles. O tempo é essencial, disse Donald Trump. Donald Trump inventou essa guerra juntamente com Israel e agora não sabe como sair dela. Neste momento, a posição dos Estados Unidos não é tão forte quanto era no começo do conflito. E por isso mesmo, há um impasse. O presidente Trump tenta encontrar uma maneira de sair vitorioso dessa guerra. E por isso faz essas ameaças ao Irã, que continua mantendo a sua posição de não aceitar algumas condições para o fim do conflito. E por isso esse conflito de interesses continua e a consequência é o aumento do preço do petróleo, o que causa inflação não só no Brasil, mas em todos os países do mundo onde há um mercado aberto. Era isso para hoje, minha cara Daniela de Lavor. Meu grande abraço, um beijo para você e para todos os nossos teleouvintes. Prometo voltar amanhã com a graça de Deus.
1: Promessa é dívida, Egídio Serpa. Então a gente se encontra amanhã, terça-feira, que inclusive na quarta eu já estou de férias, então amanhã eu preciso lhe ver para me despedir de você até voltar, viu?
0: Que notícia boa essa que você deu, você vai entrar de férias, você merece.
1: Tirar uns 15 dias aí para descansar, mas aí eu volto logo no iníciozinho de junho, uma coisa rápida.
0: Vamos ficar com saudade.
1: Eu também. Um abraço, Egídio, até amanhã.
2: Que dia é hoje?
1: Que dia é hoje? Hoje é dia 5h56. Hoje é o dia... Não. Hoje... Que dia é hoje? Hoje é dia 18 de maio. 5h56 é a hora. Hoje é dia 18 de maio. Agora eu fiz igual aquele colega, né? 6 e ônibus. Hoje é 18 de maio. Hoje é o Dia Nacional de Combate ao Abuso e à Exploração Sexual de Crianças e Adolescentes. A campanha Maio Laranja busca conscientizar e dar visibilidade a esse assunto grave que vitimiza milhares de crianças no Brasil. Para alcançar a proteção integral de crianças e adolescentes, idealizada pela nossa Constituição Federal, é necessário direcionar esforços não só para a repressão desse tipo de criminalidade, mas também para campanhas de prevenção. E a gente fala sobre esse assunto ainda hoje. Em 18 de maio é comemorado em todo o país o Dia Nacional da Luta Antimanicomial. A data marca as mobilizações em torno do fechamento de manicômios e a formalização de novas legislações para a instauração de novas práticas. O movimento da reforma psiquiátrica brasileira é uma referência internacional. Também hoje é o Dia Internacional dos Museus. A data é celebrada globalmente desde 1977. A comemoração busca não apenas destacar a importância dessas instituições, mas também conscientizar sobre o papel fundamental que elas têm, como de promover a compreensão do mundo, a cooperação e a paz entre os povos. E 18 de maio do ano de 526 é a data do falecimento do Papa João I. João nasceu na região italiana de Toscana no ano de 470.

e morreu em Roma com 56 anos. Ele foi Papa da Igreja Católica de 13 de agosto de 523 até o dia em que morreu. Pouco se sabe sobre como foi o pontificado dele. Agora são 5 horas e 58 minutos. Hoje também, de acordo aqui com a nossa especialista em efemérides, a Ana Clara Feitosa, hoje também é o Dia Nacional da Coxinha. Tem gente que tem coxinha. Olha, coxinha é melhor que muita gente, viu? Então hoje é o Dia Nacional da Coxinha. Gostei, Ana Clara. Hoje também é o Dia Nacional do Coquetel, Dia do Pagode, Dia dos Vidraceiros e Dia de Conscientização sobre a Necessidade de Vacina contra HIV/AIDS. Eu confesso que eu adorei esse dia de Dia Nacional da Coxinha. Tu gosta de coxinha, Assunção? Eu também gosto muito de coxinha. Gosto de coxinha e croquete. Croquete também é bom demais. Coxinha de tudo vale, né? Coxinha de galinha, coxinha de camarão, coxinha de carne de sol. Coxinha é bom demais. Ô, coisa boa é coxinha. Vamos pro intervalo? São 5h59 da manhã. Eu volto já, hein?

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1: 6:02 agora. Tamo de volta e a gente volta agora sentindo esse cheirinho gostoso no ar, viu? Pra você que tá sintonizado com a gente, quando você escuta essa música, você já, eu já tenho certeza que já abre várias memórias afetivas aí na sua vida, né? E aí, quando se junta com São João, que é sinônimo de tradição, mesa cheia e momentos compartilhados em família, dá tudo certo, não dá não? 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

0: precisar.
1: Não pode faltar, viu? Não pode faltar, é bom demais. É bom demais, como já diria Alcione Marrom. No camarim dela, ela só quer banana e bolacha creme crack. A exigência que a Marrom faz. Que ela gosta de comer banana com bolacha. E tem que ser creme crack Fortaleza, viu? Não é qualquer uma, não. Então isso é bom demais. Falar um pouquinho com você, vamos? Falar um pouquinho com o nosso ouvinte, madrugador. Olha aí, segundou com chuva lá na Calcaia. Flaviano, bom dia. Bom dia pra você. Ai, o Márcio do José Walter mandou uma foto de um arco-íris lindo. Obrigada, Márcio. Ontem eu recebi também uma foto de um arco-íris. Vocês sabem que eu não consigo ver arco-íris, né? Todas as vezes que aparece um, eu tô aqui dentro do estúdio, eu nunca consigo ver. A última vez que eu acho que a última vez que eu vi um arco-íris, eu tinha 10 anos de idade. Eu nunca mais vi um arco-íris. Morro de vontade. Acho que no dia que eu encontrar um arco-íris, eu vou ter uma emoção de choro. Bom dia para vocês que compartilham os arco-íris comigo. Bom dia para Marleide, lá de Juazeiro do Norte. Pro Darcy e pra Ivete, no Coreaú. Pro Biano, que tá em Sobral. Pra Raquel. Raquel é tricolor, tá feliz, hein? Ah, não, tá triste. Não, tá feliz. Não, tá triste. Quem foi que perdeu? Foi o Fortaleza, não foi, Assunção? Fortaleza perdeu, Raquel. Tu tá feliz, Raquel? Foi o Fortaleza que perdeu ou foi o Ceará? O Ceará venceu o Fortaleza de virada no Castelão. Olha, eu sou uma pessoa que é muito fácil de enrolar, né? Quando o assunto é futebol, viu, Jonathan Ferreira? Como diz o Wilton, eu fui defender o Wilton na briga dele com o Tom e sobrou pra mim, não foi? Eu disse, Wilton, eu entendi o que você disse. Ele, você não entende nada de futebol. Fui querer defender e sobrou pra mim. Mas... tá aí, a Raquel que é tricolor. Um beijo, Raquel. Tem que ser isso mesmo. Mesmo perdendo, tá com orgulho do seu time. Bom dia. Flaviano manda saudações alvinegras. Bom dia pra você, Flaviano. Bom dia. Aqui é o Frank Simeão, de Nova Russas. Um alô pro meu irmão Joaquim Calcaia. Petrônio tá no São Gerardo. Bom dia para o Vicente Marculino, que tá na Maraponga. O Jonadab em Cascavel. Bom dia para o Glaubério de Assaré, terra do Patativa. Bom dia para o Valdenberg de Russas, o Ari Pinto, no Itaperi. Bom dia também para a Federalina, para o Figueiredo, no Rio de Janeiro. Bom dia para o Zé do Egito. Bom dia para o Vandique, para a Vera, Marlúcia e Vânia. Bom dia, tenha uma ótima semana. Silveirinha, bom dia para você, Silveirinha. Bom dia para o Cizino, que está no Crato. Bom dia para a Leó, que está no Conjunto Esperança. Dona Vicença, só no cafezinho no Mercado Público de Cariré. Ô, Vicença, se tu tivesse mais perto, eu ia te dar um pedaço do meu bolo que eu fiz por menino. Eu fiz um bolo de banana ontem, que foi sucesso, viu? Eles aprovaram, foi meu primeiro bolo. Tu gostou, né, Alinha? A Alinha gostou. Eu fiz um bolo de banana com especiarias. O primeiro bolo. E eles gostaram. Então eu vou fazer outros. Fazer agora um bolo de café, viu? Fazer um bolinho de café. Bom dia, tô por aqui. Isaac Dias. Tô na sintonia em Juazeiro do Norte. Ele é porteiro lá em Juazeiro. Bom dia para o Zé do Álcool. Zé do Álcool, um abraço para você. Tô adoçando meus cafés com tua rapadura, viu, Zé do Álcool? Bom demais. Luizinho, cabeleireiro, lá do Parque São João em Maranguape. Um abraço. E ele manda um abraço pro Sávio Gamão, meu amigo Sávio Gamão. Sávio Gamão, um beijo pra você, viu? Um beijo pro Sávio Gamão lá em Maranguape. Ele é quase o prefeito de Maranguape, conhece todo mundo. Um beijo, Gamão. Um beijo também aqui pro Walter Gírio, lá na 2000. Teliana Barra, bom dia. Bom dia pro Nenê Taxista, bom dia. Bom dia para o Francisco Araújo, em Juazeiro do Norte. Rogério, no José Walter. Célio, no João 23. Bom dia, Célio. Tem aqui também o Leopoldo, no Tupamirim. Tem muita mensagem que não está assinada e não tem como eu falar o nome de vocês. Mas deixa eu ver mais quem está por aqui. Quem está por aqui também é a Toinha. Geraldo, de Mossoró. Bom dia. Mariano, bom dia para você. Mariano, feliz da vida, meu vozão... Bom dia pro Flaudique de Maranguape. Bom dia, Flaudique. Ó a confusão, viu? Bom dia pro professor...

0: Jean, tá na escuta, professor Jean. Bom dia. Bom dia. A Raquel disse que não tá triste, não. É isso aí, Raquel. Tá certo, né? Um dia ganha, outro dia perde. Alguém tem que ganhar, né? Quem for melhor tem que ganhar. Bom dia pra Maria Pimenta, que tá lá no Conjunto Ceará. Pois é, Flaviana, eu só consigo ver sem precisar sair do estúdio se vocês mandarem pra mim as fotos. Por isso que vocês mandam, eu amo. Nilo, na Aerolândia, Alvinegro também. Cassimiro Farias, de Missão Velha, tô aqui ligadinho, tô na escuta. Bom dia pro Euripiano de Jussara, Goiás. Um abraço pra você. Bom dia, eu sou o Edivan, sou deficiente visual aqui de Maceió, Alagoas. Um beijo pra você. Obrigada pela sua companhia, viu, Edivan? Lauro de Freitas, embaixo d'água. Hoje me deu vontade de comer aquele feijão de nata. É bom, né? Feijãozinho verde com nata, queijinho coalho, cheiro verde em cima, é bom demais. Lauro de Freitas, na Bahia, com chuva. Um beijo pra você, Oswaldo. Bom dia, lá no Paraná tem o Leone. José Lopes está em Maranguape também, sintonizado junto com a gente. Eu vou abrir aqui um microfone, viu? Porque tem muita mensagem chegando de áudio. Então, vamos escutar você, ouvinte. Vamos escutar os nossos ouvintes? Vamos lá, então. Jair da Caponguinha, bom dia. Dona Zilda, diga lá, Dona Zilda.
1: Bom dia, Tom. Bom dia, Dani. Aqui é Zé Maria, da cidade de Jaguaruana, terra da rede.
0: Terra da
1: Acordando
0: rede.
1: Acordando com a verdinha.
0: Um abraço para você. Deixa eu ir agora para outro ouvinte.
2: Olá, bom dia para quem estiver
0: agora, Dona Zilda.
2: Quem já está indo na ativa. Eu já estou por aqui, de prontidão, viu? E um abraço para vocês, uma boa segunda-feira e tudo de bom, viu?
0: Tudo de bom.
2: Deus abençoe vocês, viu?
0: Um abraço, todos, Dona Zilda.
2: Todos vocês aí. Uma bênção, uma luz.
0: Um abraço para você. Tem aqui o João Marques também.
3: Bom dia, Daniela de Lavô.
0: Bom dia.
3: Barros. Aqui que faz, João Marques. Quero já, desde já, dar um bom dia ao programa Nordeste e dizer da minha alegria sempre de estar sintonizando todas as madrugadas. Certo, esse programa tão ligado à audiência.
0: Um abraço para você, João Marques. Obrigada. Assim. Tem também aqui o João Eudes.
4: Bom dia, Daniela de Lavor. Já estou por cá, no melhor. Bom dia, Nordeste. Gostaria de mandar um abraço para minha filha, Jane, minha filha Jade e minha esposa, Joana Dark. E todos que fazem parte da Verdinha. João Eudes, de Vajota.
0: Valeu, João Eudes, um abraço pra você. Tem mais ouvinte aqui sintonizado, então deixa eu mandar aqui mais o Batista.
5: Bom dia, Daniele. Bom dia para o Tom Barro, bom dia, Nordeste. Quem fala aqui é Batista do Jundiaí, para confirmar minha audiência, me sinto a obrigação de todo dia mandar o meu alô e confirmar minha audiência. Quero mandar aqui um alô para o meu pai na cidade de Sobral, seu Modesto, no bairro Padre Palha. Muito obrigado. Bom dia para todos. Batista do Genibaú.
0: Valeu, Batista. Um abraço para você. Deixa eu ir aqui para mais um ouvinte, que é a Fátima.
6: Bom dia, Daniela, de Nordeste. Passando por aqui para desejar um ótimo dia para você. Deus te abençoe. Desde quando eu tô na Verdinha. Eu amo a Verdinha. Aqui falando da Fátima Maratona, viu? Deus te abençoe. Um beijo.
0: Um beijo pra você. Obrigada, viu?
6: Beijo.
0: Valeu. Um abraço. Vamos falar agora aqui com o Nonato?
7: Oi, bom dia, Daniela. Aqui quem fala é o Nonato de Pedras Messejanas. Bom dia pra você, ótima semana. O Estação, Pono Rei. Eu mandar um abraço para meus filhos lá em Morada Nova, terra do vaqueiro. Próximo mês agora tem a vaquejada. Deus quiser, vamos lá. Uma ótima semana, tudo de bom, que Deus abençoe.
0: Um abraço para você.
6: Bom dia, Daniela, de Nortec.
0: Não, aqui já foi. Deixa eu liberar aqui o Jorge.
8: Bom dia, Daniela de Lavô.

0: Me chamo Jorge, sou vigilante, o Sainz sabe disso agora. Mando bom dia para todos os vigilantes, vigia, policiais, todo mundo. Vocês da produção aí, todo mundo aí, tá? Um ótimo dia para vocês aí, que Deus abençoe.
1: Valeu, Jorge. Fala, Jaira.
2: Bom dia, Daniel. Bom dia para todos que nos escutam. Bom dia com Deus e a Virgem Maria. Que Deus abençoe nosso dia. Suas aulas do Jardim Guanabara. Um abraço, Daniela.
1: Valeu, Zaira. Obrigada pela sua mensagem. Deixa eu ouvir aqui mais um ouvinte. Fala, Davi.
3: Fala, Dani. Bom dia, Davi.
1: Bom dia. Duarte,
3: meu bom dia. Hoje vai para a gente certo. O meu pai era fã dele desde que começou no rádio, no jornalismo. E assim eu segui, sou fã desse cidadão e todos vocês da Virgem Maria, valeu.
1: Valeu, Davi, um abraço para você. Vamos aqui abrir mais um microfone e dessa vez a gente vai começar com o Pedro. Fala, Pedro.
4: Bom dia, Daniela.
1: Bom dia.
4: De novo. Também hoje, junto com você, estarei entrando de férias hoje. Aqui é o Pedro, porteiro do condomínio Aldeia Parque.
1: Que coisa boa, Pedro.
4: Para vocês, um bom dia, uma boa semana e uma boas férias para você também, viu?
1: Pedro de férias, então, a partir de hoje, mas as minhas férias só a partir de amanhã, hein, Pedro? Então, amanhã a gente ainda tá por aqui. Vamos para a última mensagem com o Soares?
5: Bom dia, Daniela de Lapão.
1: Oi, Soares, bom dia.
5: Barros, a todos da Verdinha. Estou aqui ligadinho, ouvindo aqui essa programação maravilhosa. Bom dia, Nordeste.
1: Bom dia.
5: Soares, do Parque Jari. Boa programação.
1: Valeu, Soares. E para você que está nos levando de carona aí, tem o Sérgio Motorista.
6: Bom dia, Daniela de Lavô.
1: Bom dia.
6: Bom dia, Tom Barros. Bom dia a todos os ouvintes. É Sérgio Duarte, motorista de ônibus, né? Da linha 697, Uriola, Água Redonda. Estou ligado aqui no programa e feliz pela vitória ontem, né? No meu Ceará.
1: É.
6: E queria aproveitar aqui e mandar o meu alô para meu tio Davi Duarte, diretamente lá da Ibaretama, que está lá no seu restaurante preparando aquela panelada gostosa, né? E um almoçozinho mais tarde, né?
1: E é isso
6: também
1: aí.
6: Paulo, seu Paulo, lá do Curió, né?
1: Que é... Um abraço pra você, Sérgio. Agora são 6h16, a gente vai direto pro horóscopo do dia. O que é que os astros dizem, hein?
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1: Vamos lá, vamos pro horóscopo do dia? Você que tá aí esperando pra começar o seu dia hoje, pra saber o que é que os astros dizem, eu trago agora a notícia pra quem é do signo de Áries. Olha, Ariano, o céu do momento sugere aos arianos a possibilidade de organizar melhor a vida privada. O ingresso de Vênus na área familiar e de Marte na material, além da movimentação do Sol para a Casa das Ideias, indica a necessidade de proatividade e senso de propósito. Apele para o acolhimento e evite acumular pendências, hein? Dada a lua crescente aí na área do cotidiano. Essa mensagem é para você, que é do signo de Áries. Agora, nós vamos lá para quem é do signo de Touro. Os taurinos aí de plantão, é o seguinte. A semana promete ser positiva para você que é do signo de Touro, pois o céu sugere a harmonia entre a delicadeza e ações conscientes, além também do crescimento coletivo. Cometida pela entrada de Vênus no setor de comunicação, Marte no seu signo e o Sol na área material. Esse cenário convida você a se conectar com o seu círculo social em busca de metas comuns. A Lua, que está na sua fase crescente, acentua ainda mais o seu potencial para a cooperação social. E essa mensagem é para você do signo de Touro. Agora, quem é do signo de Gêmeos? Se você é do signo de Gêmeos, é o seguinte... O céu sugere um incentivo mágico à sua autoestima e à expressão sincera de quem você realmente é, graças à energia de Vênus na área material, do Sol no seu signo e à Lua crescente na área familiar. Entretanto, diante de possíveis desafios, pode ser útil manter a moderação, geminiano, dado a transição aí de Marte pela sua área de crise. Essa mensagem é para você, do signo de Gêmeos. Agora eu estou chegando no signo de Câncer. Canceriano, é o seguinte, hoje, você que é do signo de Câncer, pode aí se perceber

ser mais solidário e unido a amigos, graças à entrada de Vênus no seu signo e de Marte na área de amizades. As comunicações parecem mais estimulantes, principalmente com a Lua crescente influenciando a área comunicativa. Contudo, seja reservado quanto aos desafios pessoais, já que o Sol sugere uma fase mais delicada para você, que é do signo de Câncer. Agora, saindo do signo de Câncer, nós chegamos no signo de Leão. O céu de hoje sugere ajuda a Leão em efetuar ajustes emocionais alinhados com uma sólida administração na rotina, já que Vênus entra na área conflituosa e Marte na de trabalho, ao mesmo tempo em que a Lua se expande na área material. Aproveite para valorizar as ações colaborativas e fraternais, pois o Sol inicia sua jornada na casa das amizades para você, que é do signo de Leão, hein? Agora, de Leão, nós chegamos em Virgem. Essa segunda-feira traz para você, de Virgem, um astral favorável para estabelecer conexões leves e curtir momentos de descontração com amigos. Isso porque Vênus entrou na área das amizades, enquanto Marte marca presença na sua espiritualidade. O Sol transitando aí pela área do trabalho e a Lua crescente em Virgem instigam suas ambições e convidam a lidar com responsabilidade de maneira decidida, viu? Para você que é de Virgem. Agora, quem é de Libra? O céu do momento convida Libra a uma dedicação extra no trabalho, valorizando suas vocações e produtividade. Com Vênus na área laboral e Marte na área patrimonial, o desafio é refletir para aprimorar-se. Importante evitar dramas, hein? Dada a posição do Sol na espiritualidade e a Lua crescente na área da crise, você que é de Libra, nada de drama hoje. Agora a gente sai de Libra e vai para Escorpião. Quem é de Escorpião? A semana sugere um período para aprofundar o autoconhecimento e fortalecer seus ideais com a chegada de Vênus na área espiritual. E também o Sol, que está na sua área íntima. As situações com parceiros e amigos podem destacar o seu lado colaborativo, com Marte na área dos relacionamentos e a Lua crescente na área das amizades, você que é de Escorpião. Partindo agora para os quatro últimos signos do zodíaco, Sagitário. O céu da semana sugere uma vivência mais reservada, voltada para a dinâmica de rotinas, algo que pode ser agradável com Vênus na sua área íntima e Marte no dia a dia. Considere a importância das parcerias para encarar os desafios imediatos, já que o Sol entra na área dos relacionamentos e a Lua cresce na profissional para você de Sagitário. Agora eu estou chegando em Capricórnio. Cadê os capricornianos? O céu sugere uma fase interessante para estabelecer parcerias. Aproveita as parcerias hoje, Capricórnio. Lidar com questões da vida e criar um cotidiano mais agradável também. Com Vênus na área dos relacionamentos e Marte no campo social, o caminho é dinâmico. A qualidade cotidiana se destaca com o Sol movimentando a rotina, enquanto a Lua crescente traz reflexões sobre o seu lado espiritual. Agora cheguei em Aquário. Quem é de Aquário aqui junto comigo? Vamos para Aquário? O céu desse momento indica um momento de alta produtividade e satisfação nos afazeres cotidianos para você de Aquário, especialmente com Vênus na área do dia a dia e Marte na área familiar. O trato com pessoas fica mais leve com a passagem do Sol na área social, mas a Lua crescente na área íntima recomenda um pouco mais de privacidade. Encarar desafios emocionais é essencial, pois eles podem estar ocupando aí muito do seu tempo sem que você perceba, aquariano. E eu vou encerrar o giro de hoje com peixes. Pisciano, o céu da semana sugere o despertar do seu carisma e assertividade. Vênus na área social e Marte na comunicativa podem torná-lo um bom articulador. Aproveite para fortalecer os laços e ajustar as rotinas em casa e no trabalho. O Sol transita na área familiar e a Lua cresce na área dos relacionamentos. Essa mensagem é para você de peixes. Está aí a previsão do personagem para hoje. Para quem está sintonizado no Bom Dia Nordeste, estamos ao vivo de Fortaleza, no Ceará, para todo o Brasil, para todo mundo. Vamos para o intervalo? São 6 horas e 23 minutos, mas a gente volta já já. Fica por aí.

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1: Agora 6 horas e 25 minutos, estamos de volta.
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1: E a gente volta dando aquele nosso giro na cidade para saber como é que tá o trânsito em Fortaleza, hein? Vamos descobrir como é que tá o trânsito aqui na nossa cidade? Temos as nossas câmeras de monitoramento espalhadas aí por Fortaleza para trazer imagens ao vivo da nossa capital. Tinha previsão de chuva, mas não choveu, né? Então a gente tem aí como é que está Fortaleza agora nesse momento. Estamos te levando para a Avenida Raul Barbosa. E a Avenida Raul Barbosa está com o trânsito fluindo nos dois sentidos da Avenida Raul Barbosa. Então a gente tem aí informação do trânsito fluindo na Raul Barbosa, sem problema para quem vai para a Aldeota ou para quem está indo lá para o sentido do Castelão. Então, para você que está na Avenida Raul Barbosa nesse momento, trânsito fluindo por lá. Tem mais movimento para quem está indo para a Aldeota, tá? Agora nós temos mais um trânsito aqui, de mais uma câmera nossa, que está agora mostrando a Avenida Dom Luiz. Avenida Dom Luiz com trânsito tranquilo para quem está chegando ali na Praça Portugal, sem grandes problemas na Avenida Dom Luiz, no coração da Aldeota. Agora, trânsito fluindo. Não tem previsão de chuva também por lá. A previsão é que a chuva comece às 6 horas da manhã, mas não choveu, está inclusive com sol na cidade agora. Então, Avenida Dom Luiz, para quem está chegando aí na Praça Portugal, trânsito tranquilo agora nesse momento. Mais um ponto da nossa cidade, vamos ver? É a Avenida Alberto Nepomuceno, para quem está ali em frente ao Mercado Central, ponto turístico de Fortaleza, um dos cartões postais da nossa cidade. Trânsito tranquilo na Avenida Alberto Nepomuceno. Então, para quem está agora na Alberto Nepomuceno, o trânsito está tranquilo nesse momento. No viaduto também, no viaduto que dá acesso à Barra do Ceará e a Leste Oeste, trânsito fluindo no viaduto para quem está indo para a Barra do Ceará para ver uma vista maravilhosa, uma das vistas mais lindas da nossa cidade. O pôr do sol mais lindo que eu já vi é na Barra do Ceará, né, não, Jonathan Ferreira? Agora eu vou... São 6h28. Olha aí, Jonathan Ferreira traz essa imagem linda da Barra do Ceará. Isso é uma imagem linda demais. E tem um marzão da Barra do Ceará, aquele mar gostoso. Para quem está sintonizado com a gente agora, pode dar aquele mergulho no mar, que é bom demais. A gente começa... Olha, consegue colocar nessa tela aqui? Consegue, Jonathan, a imagem da Barra do Ceará? É linda, tá aí a imagem da Barra do Ceará. Linda demais pra quem tá com a gente aqui pela TV Diário. Marco Zero, onde tudo começou. E na Barra do Ceará, aonde você vê aquela ponte linda da Barra do Ceará, pra quem vai lá por aquele lado da cidade. E um pôr do sol maravilhoso e como uma peixada gostosa também. Hã? Quem vai pra Calcaia, né? Pra Iparana, passa por aí. É linda demais. Ô, terra linda. Esse bairro é teu bairro abençoado, viu? Bairro lindo e maravilhoso.

Maravilhoso. Então tá aí a Barra do Ceará, para quem quiser comer um peixe gostoso, para quem quiser ver um pôr do sol incrível, é só ir para a Barra do Ceará. Agora são 6 horas e 29 minutos. Eu vou me despedindo de vocês, porque vai chegar agora o Rádio Notícias Verdes Mares. Claro, antes disso, só registrar aqui esta audiência da Graça, que está lá na Parangaba, e também do Bené Filho, que também está sintonizado. Também tem aqui o nosso ouvinte sintonizado com a gente. Bom dia, Nordeste, lá em Russas, Nova Russas. Pedrosa, um abraço para você. Eu vou para o Rádio Notícias Verdes Mares, tá? Mas eu volto às 7 horas da manhã, ao vivo, aqui para a gente continuar até às 9. Nosso programa por aqui tem 4 horas de duração, então de 5 da manhã até às 9 tem a chão, né? Essa pausa agora de meia hora para você ficar com Rádio Notícia e com Elisiane Correia. Mas às 7 da manhã eu volto para a gente seguir com o Bom Dia Nordeste. Até já. 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
1: Bom dia, está no ar o Rádio Notícias Verdes Mares com as seguintes manchetes. Fortaleza registra a maior chuva do ano e maior volume do fim de semana no Ceará com 140 milímetros. Vacina contra a gripe é ampliada para todas as faixas etárias na capital a partir de hoje. Ceará apreende quase 10 mil armas de fogo em pouco mais de um ano. Bolívia e Paraguai se consolidam como principais fornecedores de armamentos para o crime no estado. Ciro Gomes oficializa pré-candidatura ao governo do Ceará e direciona críticas à área de segurança pública. E no esporte, o Ceará vence o Fortaleza de virada no Clássico Rei e amplia a invencibilidade sobre o rival. Essas e outras notícias a partir de agora.
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1: 6h33.
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1: Mais de 100 cidades cearenses estão sob aviso de chuvas fortes nesta segunda-feira. O novo comunicado foi lançado pelo INMET e abrange 105 municípios, incluindo Fortaleza. As áreas cobertas pelo aviso são principalmente o litoral, regiões norte e nordeste, sertões e Vale do Jaguaribe. Conforme o INMET, nessas localidades, as chuvas podem acumular entre 20 e 30 milímetros por hora ou até 50 milímetros por dia. Também podem ocorrer ventos intensos, entre 40 e 60 quilômetros por hora. A instrução do órgão é que, em caso de rajadas de ventos, a população evite se abrigar debaixo de árvores, pois há risco de queda e descargas elétricas. Também deve-se evitar estacionar veículos perto de torres de transmissão e placas de propaganda.

0: A lista completa dos municípios está disponível no Diário do Nordeste, na editoria DN Ceará. E Fortaleza registrou a maior chuva do ano no fim de semana. O Alânio Pereira está chegando com as informações.
1: A cidade registrou 140 milímetros no intervalo de 24 horas entre sábado e domingo. Apesar do volume espaçado ao longo do dia, o fim da noite de sábado e a madrugada de domingo tiveram chuvas fortes, que provocaram vários transtornos. A Avenida Duque de Caxias, no centro da capital, ficou alagada em alguns trechos, complicando o trânsito e gerando congestionamento próximo à meia-noite. As ruas Naturalista Feijó e Padre Anchieta, no Monte Castelo, também tiveram pontos de acúmulo de água. O entorno do Centro Dragão do Mar de Arte e Cultura ficou empoçado, segundo registros compartilhados nas redes sociais. A revitalização da praça do local foi entregue no início deste ano. Curió, Passaré e a Avenida Beira-Mar também registraram alagamentos. Fortaleza registrou a maior chuva do Ceará no período. Segundo o calendário, as precipitações mais expressivas ocorreram no litoral e na região norte do estado. Alânio Pereira para a Verdinha FM 92.5 e TV Diário.
0: 6h35.
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0: Um homem de 61 anos, natural de Portugal, foi preso em Crateús, suspeito de cárcere privado e violência contra a mulher. A Claudiana Mourato traz as informações.
3: O idoso foi capturado por investigadores em cumprimento a um mandado de prisão expedido pela vara criminal do município de Crateús. Ele tinha sido condenado por cárcere privado e lesão corporal no âmbito doméstico. Na condenação, o Poder Judiciário destacou a brutalidade das agressões praticadas em outubro de 2023, na cidade de Crateús. O acusado, após visualizar mensagens da vítima em rede social, iniciou uma sequência de agressões extremamente violentas, como socos e empurrões na companheira durante toda uma madrugada. O laudo pericial constatou múltiplas lesões graves na vítima, incluindo hematomas nos olhos, lábios, escoriações no pescoço, entre outras violências. Além das agressões, o condenado manteve a vítima em cárcere privado após o espancamento. Segundo a investigação, ele trancou a residência e dormiu com a chave escondida embaixo do travesseiro, impedindo que a mulher deixasse o imóvel. A vítima somente conseguiu escapar na manhã seguinte, quando o agressor saiu da casa e deixou o portão destrancado, momento em que a mulher acionou a polícia militar. Na época, o idoso foi preso em flagrante, mas foi solto após audiência de custódia, com liberdade provisória concedida mediante o cumprimento de medidas cautelares, entre elas, a proibição de manter contato com a vítima. O homem foi condenado a 5 anos e 3 meses de reclusão em regime fechado. Após a captura, o suspeito foi encaminhado para a delegacia de Crateús, onde foram realizados os procedimentos cabíveis e, em seguida, ele foi colocado à disposição da justiça. Claudiana Mourato, para a Verdinha FM e TV Diário.
0: E um membro de facção criminosa foi preso suspeito de ameaçar donos de provedores de internet no bairro Antônio Bezerra, aqui em Fortaleza. Segundo a Polícia Civil, Douglas da Silva Cardoso, conhecido como Bocão, promovia a facção criminosa e intimidava as vítimas por meio de postagens em redes sociais. O suspeito, de 28 anos, proibia clientes de utilizarem serviços das companhias de internet. A captura dele foi realizada após investigação da Delegacia de Repressão às Ações Criminosas Organizadas, com apoio do 10º Distrito Policial. Após a captura, o homem, que já tem passagens pelos crimes de tráfico de drogas e roubo à pessoa, foi conduzido a Draco para os procedimentos legais cabíveis. Em seguida, ele foi colocado à disposição do Poder Judiciário. E na Maraponga, a Polícia Civil prendeu um homem com uma submetralhadora utilizada pelo Exército de Israel. As informações com Matheus Facundo.
4: O suspeito foi preso na noite da última sexta-feira no bairro Maraponga, em Fortaleza, durante uma ação da Delegacia de Repressão às Ações Criminosas Organizadas, com apoio da Polícia Militar do Ceará. As investigações começaram depois que o núcleo de inteligência identificou postagens e

0: redes sociais como o Instagram. Nos vídeos, o homem aparecia exibindo armas de fogo de diferentes calibres, inclusive uma submetralhadora que é utilizada pelas Forças de Defesa de Israel, além de fazer gestos e utilizar músicas que faziam referência à facção criminosa Comando Vermelho. De acordo com a justiça, o conteúdo publicado indicava não somente a ostentação de armamento pesado, como também promoção e fortalecimento simbólico da organização criminosa, o que representa um risco à ordem pública. Durante a operação, os policiais apreenderam ainda um carro de luxo que era utilizado pelo suspeito nas postagens de ostentação. O homem de 27 anos já possui antecedentes criminais por furto, denunciação caluniosa e roubo. Ele foi autuado em flagrante por integrar a organização criminosa com base na nova lei antifacção, colocado também à disposição da justiça. Matheus Facundo para a Verdinha FM 92.5 e TV Diário.
1: E o Ceará apreendeu quase 10 mil armas de fogo em menos de um ano e meio. A maior parte deste armamento chegou ao estado por intermédio da facção Comando Vermelho e veio de países como Bolívia e Paraguai. A gente acompanha agora mais informações com a Emanuela Campelo.
2: Entre pistolas, fuzis e metralhadoras, as apreensões do Ceará revelam a atuação intensa de facções criminosas. Conforme a Superintendência de Pesquisa e Estratégia da Segurança Pública, a SUPESP, foram cerca de 7.200 armas recolhidas em 2025 e mais quase 2.000 no primeiro quadrimestre de 2026. O total de munições apreendidas já passa de 140 mil. As autoridades apontam que a facção carioca Comando Vermelho é a que mais busca se armar devido à violência como uma estratégia de expansão. O secretário da Segurança Pública do Ceará, Roberto Sá, destacou recentemente a rota do tráfico após a prisão na Bolívia de dois cearenses membros do PCC que traficavam armas para a região norte do estado. O delegado-geral da Polícia Civil, Márcio Gutierrez, concedeu uma entrevista exclusiva ao Diário do Nordeste e disse que não existe uma rota única. Segundo ele, os criminosos utilizam transporte clandestino, ônibus, embarcações, até mesmo vindas do Pará, para burlar a fiscalização nas fronteiras.
3: A arma é uma fonte de recurso para o crime organizado, para tráfico, mas também para se armar, para intimidar a população, para intimidar os adversários, né? Então, a Polícia Civil do Estado do Ceará, ela também tem uma estratégia para enfrentar esse movimento armamentista do crime organizado, né? Isso a gente verifica que começou muito ali no sudeste do país, Rio de Janeiro, São Paulo, mas se expandiu para o Brasil todo. E o que a gente sabe é que o crime, ele busca realmente cada vez mais se armar e se armar melhor. Com armas de guerra, fuzis, a gente tem aí o destaque, né, de 40 fuzis e 43 metralhadoras, uhum, apreendidas o ano passado. Então são armas realmente que foram fabricadas, produzidas para a guerra.
2: Para coibir esse avanço, o governo opera a Delegacia de Combate ao Tráfico de Armas e concede gratificações aos policiais por apreensões, com valores que variam de R$ 600 a R$ 1.200 por arma apreendida, dependendo do tipo do armamento. O investimento para as gratificações ultrapassou R$ 3 milhões no ano passado e já superou R$ 1 milhão nos primeiros 4 meses deste ano de 2026. Além das armas tradicionais, a polícia também já identificou no Ceará a presença de armamento com partes fabricadas em impressoras 3D de alto calibre, usadas recentemente por matadores da facção carioca. Emanuela Campelo para a FM Verdinha 92.5 e TV Diário.
1: 6h43.
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1: A vacinação contra a gripe está liberada para todos os públicos a partir de hoje em Fortaleza. A vacina está disponível nos 134 postos de saúde da capital e ajuda a prevenir casos graves, internações e óbitos relacionados à gripe. A campanha teve início em Fortaleza no dia 20 de março, de forma antecipada em relação aos demais estados brasileiros. A medida busca aumentar a cobertura vacinal e reforçar a proteção contra complicações causadas pelo vírus influenza, especialmente neste período de maior circulação de doenças respiratórias. Toda a população, a partir de 6 meses de idade, pode receber o imunizante. 6h43.
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1: O estado do Ceará vai ganhar 3 rodovias duplicadas, tanto na região metropolitana de Fortaleza quanto no interior. 4 cidades.

0: cidades vão ser beneficiadas. O repórter Luciano Rodrigues chega com as informações.
1: Três rodovias estaduais vão ser duplicadas nos próximos meses no Ceará. São elas a CS 060, 166 e 356. As informações são da Superintendência de Obras Públicas do Estado, a SOP. A maior duplicação vai ser na CE 060. A CE 356 também está inclusa. No caso da CE 060, a rodovia já tem trechos duplicados na saída de Fortaleza e do Cariri. Agora, será duplicada na saída da região metropolitana da capital. Os municípios a serem beneficiados vão ser Redenção, Baturité e Aracoiaba. A ordem de serviço foi assinada sábado. O investimento na obra vai ser de R$175 milhões. Outro trecho importante a ser duplicado fica em Quixeramobim. Esse trajeto é da CE 166. Ela é importante por ficar na região do futuro Porto Seco do município. Segundo a SOP, o projeto está na fase de estudo preliminar. Na mesma região, também passa a CE 060. Ela não vai ser duplicada por enquanto, mas a SOP diz que a rodovia estadual vai passar por obras de recuperação. Vão ser mais de 70 quilômetros recuperados a rodovia, entre a entrada de Banabuiú e até Senador Pompeu. A CE 060 também vai passar por obras de recuperação, entre estes 10 quilômetros em Quixeramobim. Mais detalhes sobre rodovias estaduais estão no site do Diário do Nordeste. Da redação em Cona, Beatriz Caldas, Luciano Rodrigues para a Verdinha FM 92.5 e TV Diário.
0: A gente segue pelas principais vias aqui da capital, trazendo as informações do trânsito para você que já está aí pelas principais vias aqui de Fortaleza. A gente começa lá pela Guanambi. Nesse momento, trânsito bastante movimentado para quem vai ali no sentido do centro da cidade ou para quem vai pegar o acesso à BR-116. Bora então para Raul Barbosa, que tem congestionamento nesse momento, para você que segue ali em direção ao bairro Aerolândia ou vem aqui na direção do bairro Aldeota. Fluxo bastante intenso agora às 6h46. Já do outro lado, quem segue sentido Arena Castelão ou vai pegar o acesso à Marginal, a movimentação flui com tranquilidade. 6h46 e no próximo bloco, pesquisadores cearenses da Universidade Federal do Ceará vão participar de missões de combate ao peixe-leão. Tem ainda os assuntos do esporte, o Ceará que venceu o Fortaleza de virada no Clássico Rei e ampliou aí a invencibilidade sobre o rival. Voltamos em instantes aqui na Verdinha FM, o jornalismo que fala a nossa língua. Música.

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0: 16h49.
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0: Ciro Gomes oficializou sua pré-candidatura ao governo do estado no fim de semana. No evento de lançamento, o tema-alvo das críticas foi a segurança pública. A Ingrid Campos acompanhou.
2: O lançamento ocorreu em evento no bairro Conjunto Ceará, em Fortaleza, após meses de negociações no campo de oposição do estado. O ato reuniu lideranças do PSDB, União Brasil e PL. O partido bolsonarista, inclusive, pôs fim a meses de impasse com Michele Bolsonaro e oficializou não só o apoio à candidatura de Ciro, como também sinalizou presença na chapa ao Senado. O presidente estadual do PL, deputado federal André Fernandes, anunciou que o deputado estadual Alcides Fernandes, seu pai, será o nome indicado pelo partido para a disputa à Casa Alta pela oposição. Na ocasião, Ciro também confirmou que deve convidar o ex-prefeito Roberto Cláudio do União Brasil para compor a chapa como vice. No discurso, Ciro Gomes concentrou críticas à gestão do governador Elmano de Freitas, do PT, e afirmou que a segurança pública será a prioridade da campanha.
3: Ninguém nesse país é mais bravo, valente e lutador do que o povo do Ceará.
2: O ex-ministro prometeu endurecer o combate às facções criminosas com ações mais firmes do Estado. O Tucano também fez referência indireta a adversários políticos ao afirmar que o Ceará, abre aspas, não pode ser governado por frouxos, fecha aspas. O evento marcou o retorno do ex-governador à disputa pelo Palácio da Abolição depois de mais de 3 décadas. O ato encerra agora especulações sobre uma possível nova disputa presidencial. Ingrid Campos para a Verdinha, FM 92.5 e TV Diário.
0: 6h51.
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0: O Banco do Nordeste realiza evento de negócios em São Paulo nesta segunda-feira. Egídio Serpa traz as informações.
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0: O fechamento da padaria Monte Carlo fez muitos empreendedores e clientes se perguntarem se o setor gastronômico atravessa um momento de dificuldade. No entanto, dados da Junta Comercial do Estado do Ceará mostram um cenário diferente. O número de panificadoras no estado vem crescendo desde 2024. A repórter Letícia do Vale traz mais detalhes.
4: O número de novas padarias em Fortaleza saiu de 746 em 2024 para 926 em 2025. Comparando os meses de janeiro a abril, em 2025 foram 315 novas padarias abertas na capital. Já em 2026, foram 367 no mesmo período. Os dados são da Junta Comercial do Estado do Ceará. Segundo especialistas, o cenário positivo é resultado, principalmente, da chegada dos estabelecimentos aos aplicativos de delivery. Hoje, o Sindicato das Indústrias de Panificação e Confeitaria no estado do Ceará estima que há cerca de 90 padarias em Fortaleza no iFood. Com as mudanças nas demandas do consumidor, os ambientes das padarias também se transformaram, tornando-se locais de convivência e com mix de produtos variados. Na capital cearense, é comum ver espaços que antes se dedicavam apenas a vender pães e bolos, operando também como cafeterias e restaurantes. Para especialistas, o crescimento do setor em Fortaleza acompanha um movimento nacional e é favorecido por fatores como tradição, comportamentos culturais e o crescimento populacional da cidade. Letícia do Vale para Verdinha FM 92.5 e TV Diário.
0: Agora sim, a gente acompanha as informações com Egídio Serpa.
5: Bom dia, teleouvintes do Rádio Notícias Verdes Mares. O Banco do Nordeste, por meio de sua superintendência

0: estadual no Ceará e contando com a parceria do governo do estado, realizará quarta-feira, depois de amanhã, dia 20, em São Paulo, o Ceará Day, ou Dia do Ceará, que reunirá lideranças empresariais do sudeste do país interessadas em fazer investimentos aqui no estado. Segundo a direção do BNB, o Ceará Day será um evento estratégico concebido para posicionar o estado do Ceará como um dos destinos mais promissores para investimentos de alto impacto no Brasil. O evento reunirá investidores e líderes dos diversos setores-chave da economia cearense. A meta é gerar mais de 500 milhões de reais em intenções de investimento para o desenvolvimento econômico cearense. O Ceará Day pretende firmar-se não apenas como um espaço de geração de oportunidades de negócio, mas também como um facilitador na articulação entre os setores público e privado. No encontro serão apresentados os incentivos fiscais e o papel das diversas instituições no cenário de investimento do Nordeste. Representando o Banco do Nordeste, estarão o seu presidente Paulo Câmara, seus diretores e a superintendente do BNB no Ceará, Eliane Brasil. Na ocasião, os gestores do BNB colocarão as linhas de crédito da instituição à disposição dos potenciais investidores. Egídio Serpa, para o Rádio Notícias Verdes Mares.
1: E o Ministério da Fazenda lançou uma calculadora online para simular renegociações de dívidas pelo programa Novo Desenrola Brasil Famílias. A ferramenta permite que pessoas com renda de até 5 salários mínimos consultem estimativas de pagamento antes de procurar os bancos participantes. O simulador calcula descontos, valor aproximado das parcelas e possibilidades de quitação, de acordo com o tempo de atraso das dívidas e as regras do programa. A ferramenta também permite simular o uso do FGTS na renegociação. Pelas regras, o trabalhador poderá utilizar até 20% do saldo disponível do fundo ou até R$ 1.000, prevalecendo o maior valor. O simulador já está disponível no site oficial do Ministério e foi desenvolvido para oferecer mais transparência e ajudar consumidores endividados na organização financeira. As condições finais da renegociação, porém, dependem da análise das instituições financeiras participantes. E a Shein informou que consumidores cobrados indevidamente pela chamada taxa das blusinhas já podem solicitar reembolso diretamente pelo aplicativo da plataforma. A cobrança foi suspensa provisoriamente pelo governo federal na última terça-feira. A revogação vale por 120 dias e beneficia compras internacionais de até $50, cerca de R$ 250. Apesar da suspensão do imposto de importação, o ICMS estadual continua sendo cobrado, com percentual definido por cada estado. A medida impacta plataformas como Shein, Shopee e AliExpress, que já começaram a avisar os clientes sobre a mudança nas regras. A taxa foi criada pelo programa Remessa Conforme e previa imposto de importação de 20% para compras internacionais de até $50. Entidades da indústria nacional criticaram a suspensão da cobrança, alegando aumento da concorrência desigual com empresas estrangeiras. E o Ministério da Educação começou a convocar os candidatos da lista de espera para as vagas remanescentes do FIES, o Fundo de Financiamento Estudantil. O prazo segue até o dia 29 de maio. A consulta pode ser feita no Portal Único de Acesso ao Ensino Superior, com login pelo gov.br. Os estudantes devem acompanhar diariamente, diretamente a plataforma, já que o prazo para validar as informações após a convocação é curto. O FIES financia cursos presenciais em faculdades privadas, com avaliação positiva do MEC, e prioriza estudantes que ainda não concluíram o ensino superior. Depois da pré-seleção, o candidato precisa validar os dados junto à instituição de ensino e, em seguida, passar pela análise do banco responsável pelo financiamento. Agora 6h58.
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1: Pesquisadores cearenses da Universidade Federal do Ceará vão participar de missões de combate ao peixe-leão em Fernando de Noronha e também no Parque Nacional de Jericoacoara. A Raíssa Azevedo tem as informações.
3: A espécie invasora preocupa especialistas por ameaçar a biodiversidade marinha brasileira. As expedições

0: acontece entre maio e junho e envolve mergulho, monitoramento e captura do animal, além de ações de educação ambiental e capacitação técnica. O peixe-leão foi identificado no Ceará pela primeira vez em 2022 e tem se espalhado rapidamente pelo litoral. Sem predadores naturais e com alta capacidade de reprodução, o animal pode causar desequilíbrios ambientais e também representa risco à saúde humana por causa do veneno presente nos espinhos. Recentemente, Fernando de Noronha registrou a maior captura de peixe-leão já documentado no mundo, com cerca de 49 centímetros. Segundo os pesquisadores do Labomar da UFC, o objetivo das missões é controlar a população da espécie, produzir dados científicos e fortalecer estratégias de conservação marinha no país. Raíssa Azevedo para Verdinha FM 92.5 e TV Diário.
1: 6h59.
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1: O Ceará venceu o Fortaleza de virada no Clássico Rei do fim de semana e ampliou para 15 jogos a série invicta sobre o rival. O Fortaleza abriu o placar ainda no primeiro tempo com o Maílton de pênalti, aos 28 minutos. Na etapa final, o Vozão voltou melhor e buscou a reação. Melk empatou aos 12 minutos e Júlio César marcou de cabeça aos 23, garantindo virada alvinegra. Com o resultado, o Ceará chegou aos 13 pontos, subiu para a nona colocação e encerrou uma sequência de 4 jogos sem vencer na competição. Já o Fortaleza caiu para o 5º lugar com 15 pontos. A vitória também manteve o tabu do Vozão diante do rival. Agora, o Ceará soma 15 partidas sem perder para o Fortaleza, com 6 vitórias e 9 empates. 7 horas em ponto. 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
1: Agora 7:04. Bom dia. Nós estamos de volta com o Bom Dia Nordeste. Estamos de volta com essa equipe maravilhosa aqui nos nossos estúdios, na CPP, no Master, na redação integrada do Sistema Verdes Mares, todo mundo junto para levar até você a melhor programação. Está no ar o Bom Dia Nordeste, direto de Fortaleza, no Ceará, para todo o Brasil e para todo mundo. Então, vamos dar bom dia para nossa equipe? Vamos? Porque hoje é segunda-feira, a semana tá só começando e a gente dá bom dia para ela. Assunção, me perdoe, mas vou começar com ela. Dando ar da graça, nosso especialista aqui em vinhos, em basquete, em comida. Uma mulher que é especialista em coisa boa. Sara de Queiroz, nossa leonina. Bom dia, Sarinha. Nossa querida Sara de Queiroz aqui nos nossos estúdios. A minha cobaia predileta também. Ela comeu e aprovou o meu bolo de banana, não foi, Sara? Eu fiz o meu primeiro bolo de banana ontem com especiarias. Eu disse, eu vou levar para quem eu gosto. Trouxe para ela, trouxe para Assunção. Então, eles aprovaram. Bom dia para você, Sara. Pro Assunção, meu querido Assunção, o homem que faz o melhor café desse estúdio, aquele cafezinho gostoso, na medida certa. Bom dia para você, Augusto Assunção. Cafezinho com bolinho de banana é bom, né, não, Assunção? Só o filé. Bom dia pro Augusto Assunção, o parceiro aqui que coloca no ar tudo que você ouve pela Verdinha FM. Aline Mariano, nossa assistente de estúdio. Bom dia para você, Aline Mariano. Lá em cima, nós temos hoje o luxo de ter aqui na direção de imagens do Bom Dia Nordeste o nosso querido Jonathan Maravilhoso Ferreira. Ele é lá da Barra do Ceará, com essa vista linda. Ele que é um grande cinegrafista, faz imagens maravilhosas. Bom dia para você, Jonathan Ferreira. Então, as imagens que vocês assistirem hoje pelo Bom Dia Nordeste saem do talento aí de Jonathan Ferreira. Diego Castro, na Operação dos Caracteres. Bom dia, Diego. Quem tá lá no... Olha, Carlinha Rodrigues. Carlinha Rodrigues colocando a gente no ar pra TV Diário. Então, se você está na TV Diário, você está vendo o trabalho desse trio maravilhoso. Na redação integrada do Sistema Verdes Mares, nós contamos... Tem mais maravilhosa por lá, que é a Sofia Leite. Dá todo o suporte aqui pra Sara de Queiroz. Além da Sofia, tem também o João Duarte e a Maiara Mourão. Viu? A equipe é grande, viu? Grande. Mas pra completar essa equipe, nós contamos com quem? Com você. Com você que me ouve pela Verdinha FM 92,5. Com você que liga na TV Diário no canal 22. É com você que a gente segue sintonizado a partir de agora. Então vamos juntos? Vamos agora para mais essa hora? Nós estamos por aqui desde as 5 horas da manhã e nós vamos permanecer por aqui até as 9. Então, para você que está sintonizado aqui com a gente, nós vamos juntos até as 9 horas da manhã. Sara, não tem aquele nosso colega jornalista que disse 6 e ônibus um dia? Sem querer, hoje eu fui dizer que não tenho que dia é hoje. Ao invés de dizer que hoje era 18 de maio, eu fui dizer hoje 6:50. Eu disse, foi a hora, tu acredita? O Assunção disse que é porque eu vou sair de férias, aí eu já tô nesse clima. Então vamos lá. Quarta-feira. Até amanhã eu tô por aqui, depois só em junho. Então vamos lá, vamos abrir a porta do consultório, vamos dar o giro no trânsito. Tem tanta coisa pra gente fazer hoje. Então agora a gente dá aquele nosso giro no trânsito para saber como é que tá o trânsito em Fortaleza, como é que Fortaleza acordou, né? Tinha previsão de chuva, segundo o Instituto Nacional de Meteorologia, ia ter chuva amanhã todinha na nossa cidade, mas a previsão, pelo menos nas câmeras, é de sol. Edídio Serpa acertou, viu? O menino do tempo acertou.
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1: Edídio hoje começou dizendo que não ia ter chuva nenhuma, que ia ser sol, pois tá aí. Manhã de sol, céu azul na cidade, Avenida Raul Barbosa, inclusive, com o trânsito movimentado, principalmente para quem está indo lá para o Castelão. Então, para você que trafega pela Avenida Raul Barbosa, no sentido da Aldeota, vindo lá do Castelão, você vai perceber que o trânsito está bem movimentado.

0: Se você estiver saindo da Aldeota e indo lá para o sentido do Castelão, o trânsito está bem mais tranquilo. Murilo Borges também. Mas é uma manhã de sol. De sol e de um céu meio azulado. Então, pelo menos, se a chuva cair, vai ser uma chuva rápida. Não a previsão que a gente deu mais cedo, que era chuva de manhã até... Ainda continua. Eu fui olhar agora e a previsão ainda é de chuva. Agora, às 7 da manhã. Mas já são 7 e 9, não tem previsão de chuva. Mas pode ser que surpreenda. Saindo da Raul Barbosa, nós vamos agora para outro ponto, que é a Avenida Dom Luiz. Na Dom Luiz tem sol. Sol na Avenida Dom Luiz agora, nesse momento. Então, se você estiver aí pela Avenida Dom Luiz, pode ficar tranquilo que a situação está fluindo por lá para quem está chegando na Praça Portugal. Da Avenida Dom Luiz, nós vamos agora para outro ponto da nossa cidade, que é a Avenida Guanambi. Para quem está trafegando ali pela Avenida Guanambi, o trânsito está fluindo, está movimentado, mas está fluindo, não está congestionado, não. Manhã de sol também ali na Avenida Guanambi. Temperatura agora em Fortaleza é de 25 graus. Agora nós vamos para o viaduto que dá acesso à nossa querida Barra do Ceará e a Leste Oeste, fluindo nos dois sentidos, tanto para quem está indo para a Barra, como para quem vem da Barra no sentido da Monsenhor Tabosa. Para quem passa embaixo do viaduto, ali na Avenida Alberto Nepomuceno, o trânsito está super tranquilo. Hoje não teve a feira da madrugada, então o trânsito não está complicado ali para quem passa pela avenida. Então, para quem trafega ali embaixo da avenida do viaduto, né, que dá acesso à Barra do Ceará, que é bem do lado do Mercado Central, e essa avenida aí, frente ao mercado, o trânsito está fluindo e sem problemas. Manda sua mensagem para cá, se você quiser compartilhar o seu trajeto, 98887-1306, 98887-1306. O Alexandre Andrade mandando aqui um bom dia para você. Eu ofereço esse arco-íris, que coisa linda. Obrigada, Alexandre. Eu amo os arco-íris que vocês mandam, porque eu vejo arco-íris na serra, no sertão, arco-íris na cidade. Tem até um arco-íris duplo já que eu já recebi. Um abraço, viu? E lá no Dionísio Torres tem o Aderson e a Rosa também, sintonizados. O Deusimar tá indo deixar os meninos na escola. Essa é a hora, né, de deixar as crianças na escola. É Alice, Márcio e Aninha. Deixa eu liberar aqui o microfone.
1: Bom dia, Daniela. Tô indo pra escola.
0: Um beijo pra você, Alice. Um beijo pro Márcio e pra Aninha também. Lindos. Boa aula, viu? Boa aula pra vocês. Muito obrigada. Então, se você tiver informação de trânsito, manda aqui pra gente no 98887-1306. Reginilton também tá por aqui. O Cláudio de Semoaba. Bom dia. Todos os dias eu acordo às 4h30 só para ouvir vocês dando bom dia. É como um vício, todo dia às 4h30 da manhã. Eita, Marcos, que vício bom então, hein? Acordar às 4h30 para ouvir a gente dar bom dia, pois bom dia para você de novo. Muito obrigada pela sua mensagem. O Neto tá no centro de Fortaleza, o Batista tá em Sobral. Bom dia, alô para minha esposa Paloma Alves de Palmácia, o Narcélio de Timbaúba aqui de Fortaleza, um abraço para você. Então você pode compartilhar aí o seu trajeto no 98887-1306. Mande a sua mensagem, compartilhe aqui a sua informação de trânsito. Tá de carona? Tá num carro de aplicativo? Tá num táxi? Tá no seu próprio carro? Tá compartilhando aí um trajeto com alguém? Silvânia, cadê a turma do MOB? Manda mensagem aqui pra gente. Cadê a nossa ouvinte que nos leva pra BR-116 todo santo dia? Cadê a Mazé, que leva a gente para BR? Então, você que está dirigindo agora pela cidade, é só mandar e compartilhar o seu trajeto. Muitas chuvas fortes. Ontem foi, Verônica. Um abraço, viu? Chegou a informação aqui do nosso ouvinte Douglas. Não é o Douglas, é o Cláudio Honor. Ele está com o Douglas, é isso? O Washington Soares está congestionada no sentido Aldeota. Eu acho que é o passageiro Douglas, é isso, Cláudio Honor? Cláudio Honor, eu sei que ele é motorista aplicativo e é nosso ouvinte. E tá nos dando carona. Isso, respondeu, tá certo. Então, Washington Soares, congestionado no sentido Aldeota. Passageiro Douglas, que sorte, hein, pegar um motorista desse. Cláudio Honor é maravilhoso, nosso ouvinte. Tá sempre sintonizado aqui com a gente. Cláudio Honor, um beijo pra você. Tá bom de eu vir trabalhar de madrugada, que eu pegando uma carona contigo de novo, hein? Você tem que fazer mais corrida ali pelo centro, viu? Pra eu vir pra trabalhar com você aqui. Só pude pegar uma vez o carro contigo.

0: Cláudio, Lu. Você tem que andar mais para minhas áreas. Um beijo, viu? Rosimere Ferreira Ramos, um abraço para você também. Então você pode mandar sua mensagem aqui pra gente, 98887-1306.
1: Bom dia, aqui é Alexandre.
0: E aí, Alexandre?
1: Santana Júnior, aqui perto do Alberto Sá, aqui, tudo interditado, viu? O trânsito aqui tá intenso.
0: Valeu, Alexandre, obrigada pelo alerta. Tá aí, só reforçando a informação do Cláudio Onô, né? Engenheiro Santana Júnior também, Washington Soares... esse arco-íris foi ali por trás do Colosso. Uma excelente semana, Alexandre dos Teclados. Adorei, Alexandre. Obrigada pela mensagem. Muito obrigada. São 7 horas e 14 minutos. Eu vou antecipar para vocês o seguinte: a gente vai ter já já o Dr. Adalberto Barreto. Ele vai abrir as portas do consultório segunda-feira, como ele sempre faz, para a gente abrir o nosso coração para ele. Então, se você, ouvinte, está me escutando agora e tem alguma questão aí na sua casa, no seu coração, no seu trabalho, no seu relacionamento, que você tá te incomodando, um problema, uma dúvida, você quer uma palavra, você queria ouvir alguma coisa de alguém, Dr. Adalberto é a pessoa certa para isso. Ele é médico, psiquiatra, ele é terapeuta, ele é psicanalista, ele é a pessoa que pode te orientar. Então, às vezes, a gente não tem muito com quem falar ou para quem conversar certos assuntos, mas uma pessoa como ele, que é especialista em saúde mental, é a pessoa ideal. Então, ele é a pessoa responsável. Se você tem ideia, lá no Projeto Quatro Varas, ele viaja o mundo inteiro, levando a terapia comunitária para o mundo, treinando pessoas no mundo. Então, uma palavra que ele possa dizer pode chegar diferente em você e pode ser aquilo que você precisa ouvir, até para você entender, sabe assim, aquele clarão que dá na nossa mente quando a gente escuta uma coisa de alguém que sabe o que está dizendo. Se você quiser, você não precisa se identificar. Se você quiser, você manda uma mensagem aqui para a gente contando o que você quer falar, o que está te incomodando, qual é a questão na sua vida. Pode ser qualquer área da sua vida, trabalho, relacionamento, amizade, você com você mesmo. Então, se você quiser, abra o seu coração, que Dr. Adalberto Barreto abre as portas do consultório. Então, ele vai entrar ao vivo com a gente depois do intervalo. E depois do intervalo, ele conversa ao vivo e diz o que você quiser, com o assunto que você quiser, lembrando que não precisa se identificar. Se você não assinar sua mensagem, ela já vai sem identificação. Então, manda mensagem aqui pra gente. O WhatsApp tá na sua tela, se você estiver comigo na TV Diário. Se não estiver comigo na TV, eu vou dizer pra você salvar na sua agenda. Vai lá. Nosso DDD é 85, o número é o 98887-1306. É esse número que você vai entrar em contato e é o nosso contato imediato, tá? Esse WhatsApp, ele serve pra mensagem de áudio ou pra mensagem de texto. 98887-1306. Salva esse número, manda mensagem agora aqui pra gente, que aí a gente conversa com o Dr. Adalberto Barreto depois do intervalo. Então são as questões que vocês vão escolher, o assunto que você quiser. Se você quiser assim, Dr. Alberto, fale sobre superar uma traição. Superar o quê? Superar uma traição. Ou então, sei lá, o assunto que estiver incomodando. Se você não quiser contar o que aconteceu, pede para ele falar sobre aquele assunto. Mas manda agora, para poder ter tempo dele responder. Porque eu já volto do intervalo com ele. Então dá tempo, você agora no intervalo, ó, mandar uma mensagenzinha, ou gravar um áudio, ou já participar. Porque é o tempo que a gente tem para pegar a sua pergunta, seu comentário e começar o nosso papo, tá bom? Depois do intervalo, 7h18, eu volto em 2 minutos, fica aí.

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1: 7:20 agora.
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1: Tô dando mais um tempinho pra você mandar sua mensagem pro doutor Adalberto. Eu já vi aqui as que chegaram, algumas sem identificação, então pode continuar escrevendo. Porque agora nós vamos falar que estão abertas aí 600 vagas para diferentes cursos da Universidade Estadual do Ceará. Quem vai trazer todas as informações é Renato Bezerra.
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2: Olá pessoal, a UES abriu seleção com 600 vagas para 4 cursos de pós-graduação Lato Sensu na modalidade à distância. Essas vagas são para graduados em qualquer área do conhecimento, nas modalidades licenciatura plena, bacharelado ou graduação tecnológica. Os cursos ofertados são alfabetização e multiletramentos, ensino da língua portuguesa e literatura, gestão pedagógica da escola básica e gestão pública. As inscrições podem ser feitas até o dia 12 de junho, preenchendo um formulário online pelo site da Secretaria de Apoio às Tecnologias Educacionais. O link também está disponível na nossa matéria no site do Diário do Nordeste, clicando na editoria Papo Carreira. Da redação, Renato Bezerra para a Rádio Verdinha FM 92.5 e TV Diário.
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1: É com ele que a gente conversa a partir de agora, doutor Adalberto Barreto, abrindo as portas do consultório. E que consultório esse bonito, viu, doutor Adalberto? Que vista linda para quem tá com a gente pela TV Diário, tá tendo o privilégio de ver você. É um mangue aí atrás, é?
3: É o meu sítio, que atrás tem uma lagoazinha que agora no inverno tá cheia. Então, tem peixe, tem pássaros e é uma paisagem bem gostosa.
1: Que coisa linda.
3: É aqui no meu sítio onde eu moro. Um pequeno paraíso.
1: É mesmo. É um pequeno paraíso e lindo demais. Coisa boa. Doutor Adalberto, a gente vai aqui abrir as portas do consultório para a gente entrar nesse clima gostoso aí, desse sítio maravilhoso. É, tem aqui um ouvinte, que é o Reginilton, ele assinou a mensagem. Então, eu só vou ler assinadas, mensagens que estiverem assinadas ou que o ouvinte diga que pode se identificar, como é o caso dele. E ele fala o seguinte: doutor Adalberto, bom dia. Há dias que eu amanheço em desalento. Por que algumas dores da alma parecem não passar nunca? Mesmo quando a pessoa sorri, trabalha e tenta seguir em frente. Em que momento o sofrimento silencioso deixa de ser tristeza e passa a ser um pedido de socorro? Será que esse já seria um, doutor Adalberto?
3: Olha, assim, Newton, a lua, ela só consegue ficar cheia 3 dias. Aliás, 3 noites, né? Quando ela está cheia, ilumina tudo, dá muita clareza, convida ao namoro, convida as pessoas a saírem, né? A estarem juntas. Mas depois ela começa a minguar, vai minguando, é a fase decrescente, quando só tem um risquinho no céu, que é a lua nova, que a gente diz, pronto, amanhã ela desaparece, ela recomeça. Então a nossa vida é assim, a gente é como a lua, nós temos várias faces e nem

Todo dia ela pode estar 100% visível. Tem uma, quando ela é visível uma parte, a outra que a gente não vê, não significa que ela não existe. Ela está lá descansando, oculta. Então faz parte da vida. É como a felicidade, não existe a felicidade. Existe momento.

0: se fosse paz eterna, isso só depois da vida lá no céu, que a gente vai ter tempo para descansar eternamente. Mas aqui a gente tem que estar, diz que a vida é como a bicicleta, se a gente parar de pedalar, a gente cai. Faz parte, são as várias etapas da face da Lua, mas isso não a torna menor quando ela brilha menos.
1: Eu estava vendo aqui, doutor Adalberto, uma pesquisa, e aí eu me lembrei dessa pesquisa porque essa ouvinte mandou uma pergunta. Conviver com pessoas negativas te infecta, literalmente. Pesquisas mostram que a negatividade pode se espalhar através de interações de forma semelhante a um vírus. E aí essa ouvinte mandou a seguinte pergunta. Doutor Adalberto, como lidar com pessoas tóxicas? E tem gente que adoece, né, doutor Adalberto, com essa convivência. O que a gente pode dizer para essa ouvinte?
0: Olha, o que é tóxico é a relação que é tóxica, né? A física quântica nos ensina que o que sai de mim volta para mim. Se eu tenho uma relação com uma pessoa que me faz raiva, que eu tenho um ódio, sai da minha mente, do meu corpo, aquela energia como setas vermelhas que bate nela, mas tudo que sai de mim volta para mim. Sai ódio, volta ódio. Sai medo, volta medo. Então, o que é tóxico é a relação entre eu e outro. A única forma de sair dessa toxicidade é através da palavra perdão. A palavra perdão, perdoar, ela é composta de dois prefixos, perder e toar. Eu tenho que me perder, sair daquela relação e olhar para outra coisa, olhar para o universo. Na hora que eu saio daquela relação tóxica, onde a minha raiva vai, bate nela e volta para mim, a dele vai e volta, então esse clima está... Eu sair dessa relação, mudar de foco, olhar para a natureza, ouvir música que não tem nada a ver, esquecer um pouco. E nessa, tem um exercício que eu aconselho muito a algumas pessoas que me pedem, que me consultam nesses momentos, é de você fazer um exercício, sobretudo à noite, de ficar repetindo mentalmente como se fosse um mantra: eu me perdoo, eu te perdoo, eu me liberto e eu te liberto. Sem pensar na pessoa, mande para Deus, mande para o universo. Você fica repetindo isso: eu me perdoo, eu te perdoo, eu me liberto, eu te liberto. Então nessa hora não é mais energia de ódio, de raiva que sai e que bate, já é uma energia de compaixão. E o que sai de você volta para você. Se sai compaixão, serenidade, vai voltar para você serenidade também. E tem um outro ditado que tem a ver com isso, que diz que o mel, a doçura, atrai beija-flores, né? Atrai colibris, borboletas. E o lixo atrai rato e barata. Então, quando você sair de casa ou amanhecer o dia, depois de fazer a sua oração, se você é uma pessoa espiritualizada, procure sair com gosto de mel, com sabor de mel, que você vai ver que muita coisa boa vai vir, porque você naquele dia tá sendo mel. Agora, se você sai rabugento, com a cabeça já, as rugas já mostrando que você não está bem,
1: sim,
0: a tendência é você encontrar pessoas também igual a você, aí que a toxicidade aumenta.
1: Tem muita pergunta, viu, doutor Adalberto? Muita gente querendo lhe ouvir, então agora eu vou para mais um ouvinte que não está identificado. Já tem 2 anos que a minha ex-namorada terminou comigo e eu ainda não consegui esquecê-la. Não houve traição de nenhum lado e eu não consigo esquecer minha ex. Eu gosto muito dela. Como superar? Como esquecer? Eu já me envolvi com outras mulheres, mas sem nenhum sentimento. O que que a gente pode falar para ele?
0: É hora de você pensar o que é que ela tinha de especial. Você estava atrás de uma mãe, de uma cuidadora, de uma protetora, de alguém que lhe desse colo, que cuidasse de você, ou você estava atrás de alguém com quem você pudesse debater, discutir, um ajudando, sendo ajudado, um dia um está triste, o outro dá uma palavra. Procure rever, porque uma relação onde só um se sente bem é porque talvez o outro fosse apenas o antiparo, fosse apenas o colo esperado, a proteção desejada, a segurança que o outro me dava com a sua presença. Uma relação, para ela funcionar, tem que ter reciprocidade. Se ela partiu, é porque ela não estava satisfeita, porque talvez só estivesse lidando, só estivesse acolhendo e não estava sendo acolhida, estivesse te ouvindo, mas não estivesse sendo ouvida. Aproveite e reflita sobre isso.
1: Perfeito. Vamos responder aqui mais um ouvinte que também que não dá identificar.

0: advogado. Doutor, como lidar com a síndrome do impostor? Eu tenho 34 anos, tenho um filho, sou casado, sou CLT, mas eu tenho um sonho de passar no concurso. Eu estou estudando, mas eu sempre acho que eu faço menos do que eu deveria fazer, porque eu sempre penso assim, o meu concorrente, ele faz mais. Como é que eu posso trabalhar isso em mim, hein?
1: Olha, o maior patrimônio, a maior riqueza de uma pessoa é a confiança em si. Eu vou conseguir, eu vou chegar lá. Não se compare com o outro. A luta, a comparação não é eu e os outros. É hoje eu vou ser melhor do que fui ontem. Amanhã eu vou ser melhor do que eu fui hoje. Use você como comparação. Cada dia melhor em relação ao ontem e a você. Quando você se compara com o outro, você vai sempre achar que o outro vai saber mais do que você. E você vai ficar na sombra. Acredite em você e compita com você mesmo. Hoje eu vou estudar mais do que estudei ontem. Amanhã eu vou estudar mais do que estudei hoje. Eu vou para frente. Acredite em você que você vai ver que as coisas vão dar certo.
0: Vamos responder aqui mais um ouvinte. Também não vai ser identificado, tá? Doutor Adalberto, como diria Cazuza, sobre o limite da dor. Baby, eu lamento, mas eu não tenho tempo para sentir as tuas dores. As minhas eu já não aguento. A música é Preciso Dizer Que Te Amo. Doutor Adalberto, como viver sabendo que eu sou portador de HIV? E quando eu vejo as pessoas com seus problemas, sendo que eu vivo com o meu já. E mesmo que vivendo em segredo, eu levo uma vida normal e sem ficar chorando pelos cantos. E eu compartilho isso com vocês, porque o doutor Adalberto ajuda muito, dando essas dicas diárias. O que você tem a dizer para essa pessoa, doutor Adalberto?
1: Eu diria, não deixe o preconceito ou uma etiqueta ser maior do que você. Todos nós temos os nossos HIVs na vida. Tem algo secreto, algo que a gente não quer revelar. A gente sempre acha que o nosso é pior do que o outro. Mas quando você começa a participar e a ouvir, você vai ver que todos nós temos nossas cruzes. Se você está vivendo bem, a medicação que você está tomando está levando você a levar uma vida sem estar contaminando, basta. Se você for olhar, o outro tem uma tuberculose, está cuspindo sangue, o outro tem um problema cardíaco, que da hora para outra o coração pode parar e ele pode morrer, né? Outros têm, cada um tem a diabetes. Então existem, todos nós temos doenças que se cronificam, mas eu não sou uma doença, eu sou mais do que ela. De trás de uma doença, de uma etiqueta, tem uma pessoa com vontade de viver. Viva, vá viver sua vida, tome os devidos cuidados por conta da patologia que você tem, como eu terei do meu, como outra pessoa vai ter do seu, e o resto, vá viver a sua vida em paz. Não deixe esse fantasma deixar de você viver bem, apesar de.
0: Apesar de, verdade. Bom, aqui está assinada Glauco do Aracapé. Doutor Adalberto, eu queria que você falasse sobre traição, mas a traição de um amigo que foi um dia considerado como um irmão. Difícil, né, doutor Adalberto?
1: A verdadeira amizade começa com a decepção. Todos nós temos uma imagem sobre o outro, uma expectativa. Eu acho que esse amigo é igual a mim. Esse talvez seja o primeiro equívoco. Como eu não sou um traidor, eu acho que ele também não vai me trair. Só que o outro não é igual a mim. Ele é diferente de mim. Então a primeira lição é essa. Quem de nós já não foi traído em seus relacionamentos porque você depositou confiança demasiada, você achou que o outro vamos dizer, sei lá, que a culpa é do outro, o corpo tem isso e aquilo. Não vá nessa. Procure ver. A expectativa que eu tinha dele não correspondeu. Então, o primeiro aprendizado é o que é que eu fico magoado com as pessoas, porque eu penso que os meus valores é igual ao dela. Depois é que eu vou perceber que ela não, aquele valor para mim, que é a amizade, a confiança, para ela não sabe nem o que é, ou talvez nunca tenha vivido, ou tenha destruído isso por conta da vida. Então, transforme essa traição em um aprendizado. E observe também que você com certeza deve ter, se a palavra não me parece correta, traído a confiança de alguém, porque alguém achava que você era o que ela imaginava que era. Do mesmo jeito que eu me equivoco com os outros se equivocam comigo.

0: E tudo isso é uma maneira da gente aprender a não achar que todo mundo é igual. Nós somos iguais enquanto direitos e valores e seres humanos. Mas os valores eu trago da minha história familiar. Da sua família é diferente da dela. Existem famílias que têm valores que são eternos e são cultivados. Outros não sabem nem que existem valores. Faz parte da vida. E não deixe que essa relação feche o seu coração e vá deixando você: nunca mais eu vou ser amigo de ninguém, porque uma vez um amigo meu me traiu. Não, a gente não precisa mudar de amigo quando a gente descobre que os amigos mudam também, porque eles aprendem com as decepções deles.
1: Doutor, tem uma mensagem aqui que a pessoa pergunta o seguinte, não está assinada também. Doutor Adalberto, o meu marido, ele sonha todo dia dormindo e falando muito alto. Você tem alguma explicação?
0: Significa que pelo menos o sonho dele não está sendo tranquilo, né? O que é que está
1: Está
0: acontecendo?
1: inquieto,
0: Mas
1: né?
0: está irrequieto. O que é que está? Em vez de você estar querendo saber o que é que ele está sonhando, pergunte: fulano, tu está atribulado, tem alguma coisa te perturbando? Serei eu parte dessa preocupação? Você quer conversar um pouco com isso? Porque eu vejo você conversando na hora que eu não posso conversar, porque você está fora de si. E conversar de noite, quando a gente poderia falar de dia. Chame a atenção dele, sem fazer crítica, nem querer saber se tem algum segredo, mas é perguntar: como é que você está, fulano? Estou te fazendo essas perguntas porque eu te vejo tão atribulado à noite, falando como se... Porque dizem que a gente sonha de noite o que não viveu durante o dia, o que nos falta durante o dia. Talvez esteja faltando diálogo e abertura para conversas que não sejam conversas muito duras e muitas cobranças. Talvez seja isso.
1: Pois é, agora eu já vi até gente falar que se aproveita dessas pessoas que dormem falando para fazer perguntas, né? Para tentar ver se descobre alguma coisa.
0: Sim, mas aí já
1: Perigo.
0: é curiosidade
1: É.
0: mórbida. Você aproveita uma hora de fraqueza para saber sobre você. É
1: Pois
0: melhor que ele
1: é.
0: te diga, olhando nos teus olhos, o que é que está preocupando ele. Que pode ser que a preocupação dele seja baseada em cima de alguns elementos reais, mas pode ser pura imaginação. E aí é nessa hora que você vai dizer: mas fulano, você imagina isso de mim? Como é que você pode imaginar isso? Então, eu agora, sabendo que você está desconfiando de mim, eu vou tentar dar mais segurança a ele naquilo que ele está mais inseguro.
1: Tem aqui também Franci Cavalcante, tá lá no Jardim Jatobá com a mãe dela, ouvindo o senhor, e disse: eita, que o doutor Adalberto agora foi profundo. Ele sempre é profundo, né, Franci? Tem uma pergunta para o senhor, agora através de áudio, tá, doutor Adalberto? Então eu vou liberar aqui o microfone.
2: Doutor Adalberto, dores nas mãos, nas articulações das mãos. Qual o componente emocional que pode ter? Gratidão, Sandro Lima, Calcaia.
1: Pois
0: não.
1: interessante, né, doutor Adalberto?
0: As mãos é o controle, a segurança. Quando nos dói as mãos, é tanto que tem a expressão que diz: eu estou com as mãos atadas, eu não posso fazer nada. São coisas que eu quero fazer, mas não posso fazer, por algumas circunstâncias que estão me impedindo. A cabeça pensa, o projeto é feito aqui, a energia vem pelos braços e vai até as mãos para executar. Se na hora de executar eu não consigo, não por incapacidade, mas por algumas circunstâncias, ela tende a ficar doendo as mãos. Talvez algumas perguntas que poderia fazer: quem é que você está querendo segurar as rédeas? Quem é que você está querendo controlar e não está conseguindo? É um filho? É a esposa? É alguém, algum amigo? Então tem a ver com o controle, né? Com a posse, ou com aquilo que eu quero fazer e não estou podendo fazer, ou não estou deixando os outros livre para fazerem também os projetos deles. Fica essa reflexão, tem a ver com o fazer, com o agir e com o controle. São as palavras-chaves.
1: Tem um ouvinte que não quer se identificar também e ele fala que toma um medicamento que é o risperidona de parede carboxílico. E ele pergunta assim: tenho que tomar para sempre? Tem alguma relação aí com o emocional assim que a gente possa falar para ele?
0: Tem, é uma medicação que regula o nosso cérebro. Quando a gente está muito agitado, quando a gente está meio acelerado, vendo coisas às vezes meio agitado. Então, ele numa dose baixa, ele, às vezes, quando você está na crise, tem que tomar ele com doses maiores. Quando você sai da crise, você fica naquela dose de manutenção.

0: hipertensão, é só para prevenir, do mesmo jeito que alguém que tem tendência a ter pressão alta evita o sal ou toma vez por outra ou toma regularmente uma medicaçãozinha fraca para baixar a pressão. Então, converse com o seu psiquiatra e veja qual é a utilidade dele, mas não precisa ser a vida toda. É numa fase que você está passando, mais na frente você dá uma parada para você continuar a caminhar com seus próprios pés.
1: Vamos encerrar então com mais uma pergunta de áudio?
0: Pois não.
2: Bom dia.
1: Bom dia. Fica lá.
2: Bom dia, doutor Adalberto. É porque eu fico assim, eu tenho um pouquinho de ansiedade, eu fico num canto, eu quero sair do emprego. Fica daquele agoniado. E o povo me oferece de emprego, aí o povo fica.
3: E eu não sei quando é que eu vou fazer.
2: Onde é que eu vou? Eu decido, o que é que eu faço?
1: E aí, doutor Adalberto? Como o senhor escutou, são duas pessoas, uma tentando complementar a outra, né?
0: É, deve ter a mãe ou a esposa.
1: Eu acho que é a esposa, né, Aline? É a esposa.
0: É. Olha, tem os nossos pés, são eles, falam da nossa estabilidade. Quando a gente está instável, a gente está bem. Quando a gente não está, são os pés que doem. Então, ele não consegue ficar quieto, parado, como se você estivesse pisando em ovos. Procurar tem a ver com a falta de autoestima. É como se você não estivesse acreditando em você. Eu lhe convido para você participar das terapias que acontecem lá no Projeto Quatro Varas. Nós temos dinâmicas, exercícios que a gente faz para as pessoas que estão com essa instabilidade. Não é uma doença, não é? É um estado de espírito onde você não está bem, aonde você está, ou como filho, ou como esposo, ou no seu trabalho, onde você não está pisando em terra firme, você está pisando em coisas que você não se sente seguro. Pode ser um problema do terreno, mas pode ser um problema interior seu. Então, eu lhe convido, lá no Projeto 4 Vá, basta chegar, lá nós temos dinâmicas, você vai fazer, normalmente um tratamento são 10 semanas, uma vez por semana, você tira uma manhã para fazer essas dinâmicas, para você encontrar o seu lugar. E, aliás, eu queria até aproveitar e convidar hoje, toda segunda-feira, ao meio-dia, nós temos uma roda de terapia comunitária online, gratuita, que você entra pelo Zoom. Você, a meio-dia, sou eu que faço lá. Vem gente do Brasil todo. Você pode participar também e falar um pouco mais disso. Para você ter acesso ao link, você entra no meu Instagram, Adalberto Barreto Oficial. Lá, quando você entrar no Instagram, tem lá a convite para terapia comunitária hoje. Você clica meio-dia, 10 para meio-dia, você clica, aperta lá e vai aparecer a tela e você vai acompanhando essa roda de terapia. Ela é aberta, é gratuita para todas as pessoas que não querem ou não podem sair de casa, de ter esse momento, mesmo ficando em casa, desse momento terapêutico, onde você vai ter mais clarezas sobre as suas dúvidas e descobrir que a dor de um é a dor de todas e que essa sua instabilidade não é só sua, é das pessoas que têm com autoestima baixa. O que é que eu tenho que fazer? Voltar a acreditar em mim. Como é que eu faço? Participando dessas terapias. É elas que vão me dar força para continuar caminhando.
1: Perfeito, doutor Adalberto. Olha, eu acho que foram bastantes... Foram muitas perguntas respondidas. Eu acho que deu para aliviar alguns corações, então isso já é muito valioso. Agradecer ao senhor e dizer que em junho eu volto, porque eu vou tirar umas férias curtinhas agora de 2 semanas. Então, mas assim, em junho a gente se encontra de novo, viu?
0: E aproveite e descanse bem, porque esse trabalho seu aí é um trabalho onde a gente fala e escuta o tempo todo. Se não tiver um paraísozinho assim como esse meu aqui, a gente não aguenta, não.
1: Ah, com certeza.
0: Então, encontre aí os seus oásis nesses dias de parada para você carregar suas baterias.
1: Vou procurar, meus oásis estão lá em casa, tem patinhas ali, focinhos. É eles que eu, com elas que eu vou me recorrer nesses 15 dias. Muito obrigada, viu? Até junho. Um abraço.
0: É, quinta-feira estamos aqui novamente.
1: Estamos sim, com certeza. São 7h44, vamos para o intervalo rapidinho, mas eu volto já já. E depois do intervalo a gente vai conversar com o Renato Soares. E a gente vai falar então sobre uma questão aí que é importante para você, viu? Vamos falar sobre a inclusão e atualização aí da instrução normativa que altera regras do CadÚnico. É o nosso assunto para depois do intervalo. Volto já.

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1: 7:47 agora, estamos de volta.
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1: É com o Renato Soares que a gente conversa a partir de agora, porque uma nova instrução normativa que entrou em vigor neste mês, ele altera regras importantes do Cadastro Único. Isso impacta diretamente na concessão e manutenção do benefício de prestação continuada. Além disso, interfere na inclusão e na atualização de dados do Cad Único. Então, quem vai trazer todos os detalhes sobre essas mudanças é o advogado previdenciário Renato Soares. Bom dia. Bom dia, tudo bem, Renato?
2: Bom dia, Daniele, bom dia aos nossos ouvintes, né? Mais uma inovação aí, mais uma dificuldade, né? Para as pessoas aí que já vêm com muitas dificuldades para a concessão de benefícios, mas no sentido interessante também de organização ali, talvez, desse cadastro, porque antigamente era muito desorganizado, você chegava no CRAS, as informações que você dava serviam de balizamento para a sua renda familiar. E hoje não, hoje há investigações, inclusive você que mora sozinho, né, não se faz mais o cadastro único sem uma visita, né, de um funcionário de lá, para que realmente ele veja se você reside só, se a sua renda é aquela que você afirma, né? E entre outras inovações que a gente vai abordar aqui que são importantes.
1: Agora, para a gente explicar, doutor Renato, quais são assim, as principais mudanças que os beneficiários vão perceber?
2: Olha, as principais mudanças é realmente fazer uma nova atualização. Há uma exigência agora de CPF para todos os membros do grupo que não existia. Então você que está nos ouvindo, tem pessoas no seu grupo familiar que não tem CPF, vai ter que ter. Vai ter que fazer uma nova atualização, porque os formulários antigos foram modificados. Então você tem até dezembro, né, para fazer essa atualização. Pessoas que residem só precisam de uma visita para que esse cadastro seja finalizado e aí você poder se manter ou pedir o benefício. Né? Uma inovação interessante que eu achei, Dani, que as pessoas que estão hospitalizadas por mais de 12 meses, que tinham dificuldades em conseguir o benefício, agora são consideradas famílias unipessoais, né? Que a residência dele, em tese, seria no hospital, e que ali fica uma facilidade maior para essa pessoa que está naquele momento difícil também entrar no cadastro.
1: E, doutor, quais são as novas regras que impactam as famílias, doutor Renato?
2: Na verdade, as regras elas continuam as mesmas. O que modificou foi a questão de atualização e controle, né? Na verdade, não há mudanças expressivas.

0: valor de renda, número de pessoas, não há uma mudança expressiva em relação ao objeto da lei. O que há é um controle maior, né, para evitar fraudes, pessoas já falecidas que recebem benefícios de forma fraudulenta, utilização de CPF de outras pessoas. Então, em linhas gerais, o que está havendo é um controle maior desse cadastro, né, para que não haja muitas fraudes e que as pessoas que realmente têm direito recebam.
1: Agora, em que situações que a gente pode dizer que o INSS ele pode bloquear ou pode suspender, por exemplo, o BPC? Agora, se acontecer, né? O que o beneficiário precisa fazer?
0: O primeiro passo é assim, quais são os motivos do cancelamento ou bloqueio? Renda excessiva, se a sua renda mudou e ele detectou essa mudança, há um cruzamento de dados e há o bloqueio desse benefício. Nesse bloqueio, você tem 30 dias para apresentar uma defesa, tá certo? Seu grupo familiar que você indicou mudou, existe alguma mudança, você não atualizou, então essa falta de atualização é um dos motivos que também vão bloquear e depois suspender o benefício. Então, em resumo, respondendo a sua pergunta, os pontos em questão são: deixe o seu cadastro atualizado, tá certo? E todas as pessoas do seu grupo familiar agora vão precisar de CPF.
1: Perfeito. Agora vamos para a última pergunta, porque a atualização, ela permite o cadastro de novas pessoas? Porque aí como é que fica, né?
0: Na verdade, o cadastro ele sempre permite a inclusão ou a exclusão de pessoas, né? Se alguém foi morar com você, se algum filho seu que estava morando fora voltou, ele deve ser incluído. Algum falecido, automaticamente ele já é excluído daquele cadastro. Então, o cadastro não permite, né, e não proíbe a inclusão e a saída. Mas tem que estar tudo correto para você não correr risco de ter o benefício bloqueado.
1: Então tá aí, não deixe para a última hora as suas questões, procure orientação profissional. Doutor Renato Soares, médico, advogado, previdenciário, que está sempre aqui com a gente. Então, se alguém também quiser alguma dúvida, claro, tem a sua equipe lá, que sempre
0: pegar o nosso telefone aqui com a produção, tá certo? Qualquer dúvida, qualquer necessidade, realmente é muita gente, né? Com essas dúvidas e perdendo benefícios, tendo benefícios bloqueados. E às vezes são procedimentos simples de organização, de cadastro, que fazem você voltar. Às vezes o problema não é maior do que você está imaginando. Às vezes é um problema de cadastro, de atualização, e ali um bloqueio que depois que é desbloqueado, você recebe esses meses que você não recebeu.
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0: Ok, eu que agradeço.
1: Muito obrigada. Agora são 7 horas e 52 minutos. 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
1: 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Na próxima, eu lhe aviso. Eu vou entrar de férias, na minha volta a gente faz isso. Agora eu vou conversar com você outra coisa. Hoje é o Dia Nacional de Combate ao Abuso e à Exploração Sexual de Crianças e Adolescentes. Em alusão à data, o professor, advogado, escritor e doutor em educação, Antônio Lourenço Neto, ele lança nesta semana uma cartilha educativa voltada à conscientização de pais, responsáveis e educadores sobre os impactos do uso excessivo das telas e os riscos do ambiente digital.

0: mental para crianças e adolescentes. Então vamos conversar com ele agora ao vivo. Bom dia para você, Antônio Lourenço.
1: Bom dia, Daniela. Bom dia a todos que estão aí na conexão e ouvindo a Verdinha. Tema bem complexo, mas um dia importante que precisa ser discutido, precisa estar mais em voga por conta dos números que tem preocupado muito.
0: Pois é.
1: A sociedade como um todo tem ficado assustada com o número de casos de abuso e violência, exploração de crianças e adolescentes.
0: Num mundo que a gente vive de crianças que já nascem conectadas, de crianças que estão conectadas o tempo todo, a preocupação ainda maior, porque esses criminosos, eles estão escondidos com nessas telas, né? E muitas vezes os pais, eles precisam ter esse controle, mas como ter esse controle?
1: Nós temos hoje, Daniela, uma referência do ECA Digital. E o ECA Digital, ele permite que as contas, elas sejam vinculadas à conta dos pais. O ECA Digital também obriga que não exista mais aqueles ícones que são chamativos para as crianças. As crianças também não podem ter acesso a instrumentos que, de alguma forma, induzam a jogos e idade que seria lá só autodeclarada também já não pode mais. Mas além disso, nada surte mais efeito do que a própria verificação da família, o monitoramento contínuo, a presença dos pais diante da utilização da internet. As crianças precisam se sentir realmente que o poder da família e o controle existe, porque é um ambiente muito propício, é um ambiente invisível, nós não sabemos quem está do outro lado. Os jogos, a gente fala muito da exploração sexual, mas tem algo muito perigoso, tem algo muito lesivo, que são esses jogos, os jogos digitais, que tornam as crianças viciadas, que muda comportamento, que causa obesidade, que dificulta nas relações sociais. Então, é preciso verificar os contrapontos do uso da internet. Eu tenho feito um chamamento social de dar um passo para trás. Eu digo que não é retroceder, é só um passo. É um passo pela família, é um passo pela infância. É um passo para trás por trocar locais, trocar experiências do livro digital pelo livro físico, trocar a experiência da escrita no computador pela escrita no caderno, trocar a experiência de que o aluno possa fazer um trabalho na cartolina. E não é algo que vai se perpetuar, obviamente, mas é um sentimento que a gente tem que é necessário para que as crianças tenham um pouquinho mais de vivência, um pouquinho mais de conexão com o verdadeiro sentido do que é ser criança. Então é um movimento de dar um passo para trás, de família ser família, de criança ser criança, de que a gente possa resguardar e proteger crianças e adolescentes, sobretudo nesse mundo doente, nessa sociedade adoecida em que nós estamos, de inúmeros casos de abuso sexual, de exploração. Nós temos uma pesquisa recente, Daniela, que preocupa muito. Uma pesquisa que assusta, eu poderia até dizer. Ontem nós tivemos o clássico. E lá no Castelão, a taxa de ocupação é 63.903 torcedores, a grosso modo. Nós tivemos, no último estudo, um número de 63.214 casos. É um Castelão lotado.
0: Isso é assustador, isso é assustador. Quando a gente para pensar nesse número que você deu e tentando visualizar o Castelão como a gente conhece, que é gigante,
1: cheio de crianças. Eu trouxe essa relação para isso. Assim, é assustador.

0: é um castelão inteiro de crianças que foram abusadas, de crianças que foram violentadas. Eu fico até arrepiado, porque pode ser em algum momento alguém que a gente ama, alguém que a gente quer muito bem. Então é muita gente. E o pior, desse castelão todo lotado, 92,7%, Daniela, são meninas. São as meninas que estão sofrendo mais. Outro dia eu li uma matéria e o jornalista dizia como manchete: é difícil ser menina no Brasil. E parece que sim, está cada vez mais difícil de ser menina no Brasil. E aí essa pesquisa, ela trouxe alguns outros contrapontos. A gente já verificou que os casos de violência acontecem 86% pelos homens sendo os agressores, homens que têm uma relação próxima com as crianças, seja um tio, seja um padrinho, um avô, alguém que está ali num contato mais próximo, então não é alguém de fora, por isso que é um problema bem complexo. E essas crianças, infelizmente, estão nessa fase de construção de personalidade, que é de 0 a 10 anos. Então, elas estão todas lá sentadinhas nas cadeiras do castelão, de cabeça baixa, representando um estádio lotado de crianças que sofreram abuso e exploração sexual pela internet.
1: Eu acho que o pior de tudo é que essas pessoas que fazem isso são pessoas de extrema confiança dessas crianças. É o pai, é o tio, é o avô, é o melhor amigo da família, é um vizinho que tá sempre junto.
0: Sim.
1: E essas marcas, elas vão ficar pro resto da vida. A vida dessa criança, ela vai ser, de certa forma, destruída em muitos sentidos. E nada vai recuperar isso, nada. Então, o mal que se faz a uma criança dessa, com a violência dessa, isso vai repercutir pro resto da vida. Isso é muito cruel. Então, ter essa imagem de uma Arena Castelão dessa, lotada de criança, vítima de violência, vítima de abuso, isso é assustador. E saber que a sua filha, que a sua prima, que a sua irmã, que alguém da sua família já pode ter sido ou vai ser ainda, por isso que é preciso ficar tão atento, por isso que essa conversa é tão necessária, é tão urgente. A gente não pode achar que, não, mas na minha família não vai acontecer, não, mas as pessoas que andam na minha casa não vão ser capazes. Elas são capazes, sim. O pai que viu a filha nascer, ele é capaz, sim. Então não pague para ver, não faça isso. Antônio Lourenço Neto, muito obrigada pela entrevista, muito obrigada pelo alerta. A gente precisa realmente dessa cartilha, a gente precisa jogar essa cartilha no colo de todo mundo. Muito obrigada.
0: Eu que agradeço, Daniela. A cartilha, ela vai ser lançada hoje na Câmara Municipal de Aquiraz. Eu sei que é um tema pesado, por isso que eu transformei essa cartilha num material mais leve, para que todo mundo possa identificar os sinais, fortalecer também os mecanismos, né, o sistema de garantia de defesa. Eu criei lá um roteirozinho, Daniela, para explicar às famílias como tratar desse assunto em família. Então eu espero que seja um guia que possa ajudar. É um tema que nos incomoda, porque nós temos alguém que a gente ama do nosso lado, que é criança, e a gente não quer que isso aconteça nunca. Mas é algo que precisa ser dito, é algo que precisa ser falado. E aí a cartilha vai ser disponibilizada nas minhas redes sociais, no site. A Câmara vai distribuir para todas as escolas, todos os órgãos.
1: Então vamos deixar vamos deixar o seu arroba para que as pessoas entrem em contato e vejam a cartilha, por favor.
0: @AntônioLCN.
1: @AntônioLCN.
0: E aí, então, logo eu tenho esse material, eu faço questão de deixar aí para que vocês possam também ajudar na divulgação desse material, que ficou bem bacana. Conte. Obrigado pela gente. Oportunidade. E que Deus abençoe essa semana.
1: Obrigada. Só desejo do coração que esses criminosos paguem com prisão perpétua. Eu queria tanto que tivesse prisão perpétua para esse crime.

aqui no Brasil. Porque não é para matar, não. Não é para cadeira elétrica. Não é para nada. É para ficar vivo, para pagar em vida. Porque esse tipo de crime tem que pagar em vida, preso, o resto da vida. 8h04. O intervalo é rápido. Eu volto já.

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1: Agora são 8 horas e 7 minutos.
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1: Wilton Bezerra, de virada ontem, o Ceará venceu Fortaleza no Castelão, mantendo tabu e reagindo na Série B. Vovô venceu com gols na etapa final e subiu na tabela da Série B. Como é que é essa história, Wilton Bezerra? Porque assim, diferente do Tom, eu entendo o que você fala, viu? Apesar de não entender de futebol, eu entendo o que você diz. Diga lá, Wilton, bom dia.
2: Bom dia. Bom dia, Daniela. Bom dia, meus amigos. Tudo bem, Daniela?
1: Tudo ok.
2: Olha, Daniela, o primeiro tempo do jogo foi muito fraco, sabe? Mesmo porque a gente está sempre formando a expectativa que nessa fase de nível baixo do futebol, pelo menos quando Fortaleza e Ceará se encontrarem, possível será assistir um jogo de qualidade. Mas o primeiro tempo não foi bom. Aquela marcação primeira, aquelas marcações de primeira linha, de lado a lado, elas praticamente interditaram a partida. O jogo foi muito sem graça, muito sem emoção. Só houve um momento em que esse cenário ele foi modificado, de maneira efêmera, diga-se de passagem. Foi exatamente quando esse bom lateral, ala, Maílton do time do Fortaleza, acertou uma pedrada fora da área e o Bruno fez uma grande intervenção. A seguir, o mesmo Maílton acabou sofrendo uma penalidade cometida pelo jogador Dieguinho. Esses foram, na verdade, dentro de uma decantação, os únicos acontecimentos do primeiro tempo de partida.

0: Fortaleza venceu por 1-0, ou através de uma penalidade, teria que ser de penalidade, porque na construção das jogadas, os times não aconteceram. Como sempre, aquela preocupação em se fechar demasiadamente, aqueles cuidados que muitas vezes chegam a ser excessivos, foi o que aconteceu. Só que o segundo tempo nos reservou um futebol de melhor qualidade, o mais emocionante, por exemplo. E diga-se de passagem, por conta do time do Ceará, derrotado na primeira etapa do jogo. Ora, o Ceará, exemplo do Fortaleza, o sistema de meio campo, pouco construiu para um ataque que foi totalmente inútil. O Gustavo e o Fernandinho não fizeram absolutamente nada. Assim como o ataque do Fortaleza, também com Militello e Vitinho, não produzindo nenhuma situação de gol. Nenhuma situação de gol. Repito, toda a movimentação, todo o acontecimento acabou se reduzindo à ação do Maílton lateral. No segundo tempo, o Fortaleza é interessante porque ele volta tendo uma grande chance de ampliar, de liquidar a parada. Cerca ali de 5 minutos com Militello. No momento em que o time do Ceará já demonstrou que sua atitude no segundo tempo seria diferente, seria mais ousada. O Ceará saiu todo para o ataque, avançou suas linhas, tomou um contra-ataque, quase o Fortaleza encerra sua missa dentro da partida. Mas o goleiro Bruno, que teve destacado papel no jogo, acabou defendendo. Bem, a partir daí, a coisa foi se modificando. O Ceará colocou, por exemplo, o jogador Enzo. Enzo, menino do juvenil. Menino da base. Da mesma época que esse jogador Mel. São da mesma geração. Mais um atacante. E logo depois, ele colocou mais gente. Ele colocou Matheus Araújo e colocou Giulio. Mudou o ataque inteiro. Tirou Fernandinho e Gustavo de uma lapada só. E esse time do Ceará acabou envolvendo o Fortaleza, empatou o jogo num gol do Mel, numa jogada tramada exatamente com o jogador Enzo, que entrou. Teve duas oportunidades de marcar com o Sanches e com o jogador Matheus Araújo, antes de assinalar o segundo gol através de uma cobrança de escanteio que o Júlio César acertou de cabeça. Quer dizer, foram momentos especiais do time do Ceará. Momentos efervescentes do time do Ceará. Foi assim uma virada de jogo com iluminação. De repente o time ganhou volume, de repente o time envolveu o time do Fortaleza. Só que o Fortaleza ainda chegou a equilibrar, reequilibrar as suas ações dentro de campo. E isso lhe valeu uma oportunidade do Militello de novo de empatar o jogo. Só que novamente o Bruno defendeu. E o Ceará encerrou, pela displicência do Matheus Araújo, encerrou os trabalhos com uma boa chance perdida por esse jogador. Quer dizer, se no primeiro tempo a gente teve um equilíbrio no 1-0 com o Fortaleza, no segundo tempo, indiscutivelmente, que o time do Ceará jogou muito mais, modificou inteiramente a sua atitude dentro de campo, passou a utilizar a meninada da base e acabou virando de maneira espetacular para a alegria dos pouco mais de 20 mil pagantes. Claro, 20 mil pagantes, as duas torcidas juntas no Castelão. Uma vitória importante que colocou o Ceará na 9ª colocação e fez o Fortaleza descer para a 5ª posição. Foi esse, afinal de contas, o resultado final de mais um clássico Ceará e Fortaleza. Daniela de la Rua.
1: Combinado, Wilton Bezerra. Então agora vamos esperar.
0: Quarta-feira nós teremos Copa do Nordeste. Fortaleza contra Sport do Recife.
1: Pronto.
0: Um abraçaço e até lá.
1: Até lá nada, eu tô de férias. Agora eu vou dar um de Wilton Bezerra, até junho. Ou tu acha que é só tu?
0: E cadê o Tom Barros?
1: Ah, o Tom vai voltar. Ele só tá de folga hoje, porque o velho agora tá gostando de folga, de férias. Ele tá adorando essa fase.

0: Ah, mas ele tá de folga, pensei que ele tava adoentado.
1: Ele tá, mas ele não adoece, eu não ia, né, dizer, mas tu fala. Ele não adoece, não, é Matusalém.
0: É, rapaz, ele é um dinossauro que não aceita a sua extinção. É um monstro.
1: Eu acho até que ele, tu devia fazer uma caricatura e botar atrás de ti aí nessas tuas caricaturas que tu tem, botar o dinossauro, fazer um desenho do Tom,
0: é, ele gosta de com tirar o corpo carro, de
1: dinossauro,
0: né,
1: e a cabeça dele. Tiranossauro Tom.
0: Tá certo.
1: Viu?
0: Ele não aceita a sua extinção. Ele é danado, ele é resiliente, viu?
1: Eu vou providenciar uma caricatura dessa, Tiranossauro Tom, corpo do dinossauro e a cabecinha dele. Eu te mando, viu?
0: Faça isso, Daniel.
1: E aí, em junho, a gente se encontra com pé de moleque, com a luar, com milho verde. Porque eu já volto pro São João.
0: Você vai deixar saudades, pode ter certeza.
1: Eu,
0: viu,
1: vou sentir saudade também de você, porque eu não entendo de futebol, mas eu gosto de você, Wilton Bezerra.
0: Olha aí, tá vendo? E a recíproca é
1: verdadeiríssima. Beijo, Wilton Bezerra. Até a volta.
0: Falou, meu. Boas férias.
1: Obrigada.
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1: Vamos direto para o interior do estado. Repórter Tadeu Gomes está lá para falar de um trabalhador que sofreu um acidente enquanto realizava manutenção no teleférico do Horto. Isso foi lá em Juazeiro do Norte e aconteceu ontem de manhã. Como é que ele está, hein, Tadeu? Você tem algum detalhe desse assunto para a gente começar?
3: Bom dia, Daniela, para você e para todos. Olha, segundo informações do Complexo Ambiental Caminhos do Horto, o homem foi socorrido e tem estado de saúde estável. O acidente foi registrado por volta das 9 da manhã na Estação Superior Beata Maria de Araújo. O teleférico liga a Praça dos Romeiros à área onde fica a estátua do Padre Cícero, um dos pontos de peregrinação religiosa da região do Cariri. Segundo uma testemunha que registrou o momento do atendimento, o trabalhador caiu da plataforma enquanto atuava na manutenção do teleférico. O Complexo Ambiental Caminhos do Horto, equipamento vinculado à Secretaria de Meio Ambiente e Mudança Climática, SEMA, e gerido pelo Instituto Dragão do Mar, informou que o trabalhador atua em uma empresa terceirizada para manutenção e conservação dos teleféricos, com serviços realizados de forma preventiva e periódica. Segundo o equipamento, a equipe do complexo acionou o serviço de atendimento móvel, o SAMU, que realizou os primeiros socorros no local e encaminhou a vítima para o Hospital Regional do Cariri, em Juazeiro. O estado de saúde do trabalhador é estável. As circunstâncias do acidente ainda estão sendo apuradas para identificar se houve falha mecânica ou humana. Ainda conforme o equipamento, todo o apoio necessário à vítima está sendo prestado e o Complexo Ambiental Caminhos do Horto está em contato com a empresa terceirizada e também com as autoridades competentes. Daniela, outro assunto é que morreu na última sexta-feira o idoso José Salu Pereira, de 63 anos, que residia no sítio Areias. Ele morreu na casa de familiares. Ele vivia em estado quase vegetativo desde que foi lesionado gravemente na cabeça na noite do dia 1º de novembro do ano passado, na residência do pai do acusado no sítio Barreiras, que fica no distrito de Santa Fé, no Crato. O autor do crime foi o mecânico e sobrinho da vítima, Marcos Vinícius Salu da Silva, de 24 anos, residente no sítio Barreiras. Na noite do ocorrido, o jovem parecia ter surtado e atingiu o tio com pedradas na cabeça e também nas costas, sem motivo aparente, já que jamais houve desavenças entre os dois. Marcos já tinha frequentado o CAPS do Crato ao alegar estar escutando vozes e também com insônia. A vítima foi socorrida na época ao Hospital São Camilo e transferido ao Hospital Regional do Cariri, em Juazeiro do Norte, onde permaneceu durante bom tempo entubado. Depois foi para a casa de familiares, passando a viver acamado por conta das sequelas causadas pelo apedrejamento. Marcos foi denunciado pelo promotor de justiça, Rangel Bento Araruna, que requereu a instauração do incidente de insanidade

0: mental. Então tá aí, triste o caso, né, Daniela, e desperta aí, né, a atenção maior para essas pessoas que apresentam qualquer tipo de distúrbio, né, principalmente distúrbio mental, né, que precisam ser tratadas, que precisam ser cuidadas.
1: Pois é, preciso realmente ter esse cuidado. Queria te agradecer, então, pelas informações e a gente volta, então, a conversar amanhã com mais assuntos, torcendo sempre para que sejam bons assuntos, hein, Tadeu? Obrigada, viu?
0: Por nada, Dani. Um abraço, bom
1: um
0: trabalho.
1: Um abraço, obrigada.
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1: Um ouvinte nos mandou mensagem falando sobre o cruzamento entre as ruas Romeu Martins e Almirante Rubim, no bairro Montese, aqui em Fortaleza. Ele disse que a sinalização no cruzamento não está bem indicada. Por isso, acontecem muitos acidentes no local. Na semana passada, aconteceu mais um, que foi bem grave. Segundo o ouvinte, esses acidentes eles são recorrentes. Em nota, a AMC disse que vai enviar uma equipe para revitalizar a sinalização desse trecho. Nosso giro agora?
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1: A vacinação contra a gripe está liberada para todos os públicos, isso a partir de hoje aqui na cidade. A vacina está disponível nos 134 postos de saúde da capital e ajuda a prevenir casos graves, internações e óbitos relacionados à gripe. A campanha teve início em Fortaleza no dia 20 de março, de forma antecipada, em relação aos demais estados brasileiros. A medida busca aumentar a cobertura vacinal e reforçar a proteção contra complicações causadas pelo vírus influenza, especialmente nesse período de maior circulação de doenças respiratórias. Toda a população, a partir dos 6 meses de idade, pode receber o imunizante. E a partir de hoje, o aplicativo do Bolsa Família vai contar com novas funcionalidades e serviços que tornam a utilização mais intuitiva e mais simples também. Segundo o Ministério do Desenvolvimento e Assistência Social, Família e Combate à Fome, a nova versão do aplicativo vai permitir que o responsável familiar consulte informações detalhadas sobre a situação do benefício, a composição dos pagamentos e eventuais ocorrências relacionadas ao cadastro, identificando possíveis pendências que precisam ser regularizadas para garantir a continuidade do recebimento. O resultado deve ser a agilidade no atendimento nos Centros de Referência de Assistência Social, que são os CRAS, ou aos serviços também públicos. Entre os aprimoramentos de acessibilidade estão a compatibilidade com leitores de tela, como TalkBack, além também da otimização de funcionalidade, como extrato de pagamento, as mensagens do programa e o calendário de repasses. O cidadão também pode conhecer outros programas do governo, com acesso direcionado às páginas de cada iniciativa. Agora são 8 horas e 23 minutos, nós temos um intervalo aí pela frente, mas depois do intervalo nós vamos ter uma conversa aqui muito boa no estúdio. Temos aqui a dona Terezinha Rodrigues Rolim, ela já está aqui nos nossos estúdios, acompanhada da filha, que é a psicopedagoga e estudiosa do envelhecimento, que é a Daniela Rolim Medeiros. Nós vamos conversar sobre o envelhecimento, como é que as pessoas estão envelhecendo hoje e como é que a gente está preparado para dentro de casa ter e perceber esse envelhecimento. Você está preparado para isso? Você consegue perceber esses sinais? E a melhor forma para isso? É o nosso assunto do próximo bloco. Volto já.

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1: Agora são 8h26. Vamos agora começar aqui o nosso papo, porque o envelhecimento, ele começa muito antes de qualquer diagnóstico. Mas isso ainda é ignorado por muitas famílias, né? Ou não é percebido algumas vezes. E foi justamente essa percepção que fez a mãe, Terezinha Rodrigues Rolim, hoje com 91 anos, que precisava de estímulos mentais com o avançar da idade. E foi justamente aí que entra a psicopedagoga e estudiosa do envelhecimento, que é a filha dela, a Daniela Rolim Medeiros. Ela buscou um método que proporcionasse mais qualidade de vida para ela nesse processo. Então nós vamos conversar com elas duas, porque as duas estão aqui nos nossos estúdios, tanto a dona Terezinha quanto a Daniela. Dona Terezinha, bom dia.
2: Bom dia.
1: Bom dia, Daniela.
2: Bom dia, Daniela.
1: Bom, a gente fala agora sobre essa parte do envelhecimento, e você que é estudiosa do envelhecimento e psicopedagoga, o teu interesse nessa temática surgiu quando você percebeu o envelhecimento na sua mãe? Foi dentro de casa que acabou te levando por esse caminho? Ou você já estava estudando esse assunto?
2: Na verdade, Daniela, eu já estudava a neurociência. Sempre fui apaixonada pelo cérebro, né, e suas habilidades. E aí, com o passar do tempo, principalmente na época da pandemia, eu comecei a verificar que a mamãe estava começando a dizer que estava esquecida, que estava muito solitária em casa. E aí eu fui em busca de algo onde houvesse estímulos, aonde trabalhasse com ela, que ela tivesse mais independência, autonomia e permanecesse nessa longevidade com qualidade. E aí nós buscamos um método, né, que nós temos hoje em dia aqui em Fortaleza, que é o Super Cérebro, onde ela trabalha estímulos cognitivos, socioemocionais, atividades de raciocínio, matemático, lógica, percepção, concentração. E aí eu estou sempre com ela, levando-a para atividades também de pilates, de hidroterapia, porque nessa longevidade, o que é que nós mais estudamos, que nós observamos, é que o idoso, ele precisa socializar, ele precisa ter estímulos, não só cognitivos, mas estímulos sociais também.
1: Agora, inclusive, sobre esse assunto, a dona Terezinha pode falar com muita propriedade, porque você até estava conversando, né, dona Terezinha, no intervalo, você disse assim: eu não gosto de ficar sozinha.
3: Não gosto de viver só. Sempre fui criada em casa da minha mãe com 8 irmãos. Sempre era com gente ao meu redor. E eu não gosto de viver só. Eu gosto de procurar viver, ter contato com as pessoas. É até melhor para mim.
1: E é importante também que você também está sempre preocupada. Você gosta de jogo, né? Você joga.
3: Gosto.
1: Qual jogo
3: gosto,
1: que você joga?
3: Jogo sueca, jogo pilates, jogo não sei...
1: Buraco.
3: Eu gosto de um joguinho, porque além da gente ter contato com amigas, também a gente bota para trabalhar a cabeça. Aí vai jogar, sempre querendo ganhar. E é a vida.
1: Agora você quer ganhar, agora jogar e perder não, né?
3: Não, eu posso perder, mas eu procuro não perder. Eu procuro dar pé na minha adversária.
1: E quem é que geralmente é sua adversária?
3: É ela,
1: Daniela. Aí é! Sempre.

0: joga como jogava comigo. É. E amigas, eu faço em casa um joguinho, as amigas vão, porque eu hoje sou praticamente só em casa. Então eu não gosto de ficar só. Eu gosto de ter amigas, gosto de jogar baralho, jogar conversa fora. Aí convido elas para almoçarem lá em casa, para poder eu ter contato com elas também.
1: Porque, olha, conversar é muito bom, né, dona Terezinha?
0: É ótimo.
1: A gente conversar, conhecer a história da outra
0: pessoa.
1: Agora,
0: essa conversa entra verdade e entra mentira. Tem gente que rodeia para dizer as coisas. A gente
1: tem que dizer a verdade, né?
0: É verdade, a gente brinca. É muito bom. Eu jogo meu buraco, jogo qualquer coisa que tenha.
1: O importante é não parar a mente, né?
0: Hã?
1: O importante é não parar a cabeça.
0: Não.
1: Tá sempre fazendo alguma coisa.
0: Eu não paro, não. E até deitada, eu tô de olho fechado, não tenho o que pensar, vou fazer matemática na cabeça.
1: Aí como é que você faz? As contas é de cabeça?
0: As contas todo dia, o 9, aí eu vou, começo com 9. Depois vou descendo.
1: Eu acho que isso que a dona Terezinha está falando, né, Daniela? Eu acho que é muito importante quando a gente para entender. E o idoso também tem esse entendimento, né?
2: É. Exatamente. O idoso, por si só, ele já vai lentificando. E aí ele vai perdendo o interesse, a autonomia. E aí é isso que ela faz, né? Eu fico sempre estimulando, ensinando a ela a fazer atividades, que ela possa estar mexendo com o cérebro. Ela sempre gostou de matemática.
0: Adoro.
2: Então, ela fica fazendo contas de matemática. Eu peço que ela fique se lembrando o que é que ela fez durante o dia, o que é que ela almoçou, nome de pessoas, da família. Porque o cérebro, ele é um músculo também, né? E ele precisa ser exercitado. O que não se exercita, se enferruja.
1: Pois é. Eu fico pensando nas pessoas que estão acompanhando a gente, que tem gente idosa em casa, né? Tem um pai, tem uma mãe, tem uma avó. E aí, escuta essa conversa e começa a perceber um esquecimento, começa a perceber... Agora, o que eu acho que é muito prejudicial é quando a gente começa a tirar a autonomia dessas pessoas. Não faça não, que você é melhor não fazer não. É. E aí a pessoa meio que perde o sentido, né, dona Terezinha?
0: Eu acho também. Eu não gosto que a pessoa fique me governando. Eu gosto de pensar, raciocinar o que eu vou fazer, o que devo fazer. Isso é muito importante.
1: Pois é, porque eu lhe perguntei assim, você tá tão bonita, toda arrumada, pra quem tá com a gente pela TV, tá vendo ela muito bonita, mas será que tá pelo rádio? Ela tá com um taiezinho azul, um colar de Nossa Senhora muito bonito, uns brincos muito bonitos, cabelo muito arrumado, e ela disse, quem se arruma sou eu.
0: Sou eu, me arrumo, que a gente tem que ser. Agora, se eu me arrumar e botar alguma coisa exagerada, sempre a Daniela olha... Dá uma olhada nela para ver se está bom. Mas tem que ser.
1: Aí você acredita e acata.
0: Aí pronto, vou embora.
1: Mas quem escolhe Tranquila. É você, quem se arruma é você, né?
0: É, exato, quem me arruma sou eu.
1: Essa autonomia é importante, né, Daniela?
2: Com certeza, Daniela. É uma coisa que nós precisamos nos dias de hoje, principalmente com esse envelhecimento aí batendo a porta, é combater o etarismo, a invisibilidade, né? Tornar o idoso invisível, aquela pessoa que diz... Não, eu não vou mais perguntar porque não adianta, não tem mais o que contribuir. Tirar autonomia, não pode mais, não aguenta, não, eu vou fazer por ele. Não, tem que deixar fazer, essa autonomia tem que ser uma autonomia direcionada e um pouco observada, né? Então, é como ela acabou de falar, se ela tem autonomia de escolher, ela tem autonomia de se arrumar, mas se... ver que não tá legal, a gente dá uma olhada. Mas assim, eu sempre estimulo a ela que ela precisa resolver as coisas dela. Às vezes ela diz, olha, precisa comprar isso aqui para casa. Vá lá, vá no supermercado, vá comprar. Então ela vai com o motorista, ela vai com a pessoa que trabalha na casa dela. Mas eu nunca tiro a autonomia dela.
1: É importante.
2: É importantíssimo.
1: Inclusive a Daniela falou... Dona Terezinha, sobre a questão assim, de estar sempre puxando da memória o que foi que você fez, como é que foi o seu dia. Agora, por exemplo, são 8:30 da manhã, tá cedo ainda, né? Mas como é que foi hoje? Você acordou cedinho? Você fez o quê?
0: Eu acordo geralmente 6 horas, eu estou.
1: Sempre, todo dia?
0: Sempre.

0: Eu não gosto de dormir muito, não, e nem durmo depois do almoço. Eu fico fazendo palavra cruzada, eu fico telefonando para as amigas, fico fazendo tudo. Adoro tomar um chá, almoçar com as amigas, é muito bom. E almoço também, muitas vezes, com Daniela, dia de domingo. Também adoro, gosto. Mas a minha vida é essa, tem que viver assim, não posso ficar parada. Porque eu acho que esse negócio de... é velho, fica encostado, não é comigo. Eu quero sempre estar em atividade, fazendo as coisas. Aí pronto, vivo assim.
1: Agora, essa atividade aí que você diz que acorda às 6 horas da manhã, gosta de cuidar, conversar com as amigas, de tomar
0: gosto,
1: um chá.
0: Vou pra academia, tem dia que tem academia. Eu entrei na academia, eu quero fazer alguma coisa e procurar sempre conviver com as pessoas, não me isolar.
1: Isso. Agora, essa é a sua vida de agora, de como é que ela tá. O que, que você fez no passado, hein? Você trabalhava com o quê?
0: Eu nunca trabalhei, sempre fui dona de casa.
1: Trabalhar. É um trabalho, né?
0: É,
1: e duro, viu, esse?
0: E cuidava do marido e cuidava dos filhos. Eu sempre fiz isso.
1: Foram 3 filhos.
0: Foi. Eu sempre fazia isso e adoro
1: e
0: cuidar dos outros.
1: E você mora sozinha, tem a cuidadora, como é que é?
0: Eu tenho a cuidadora, moro no mesmo prédio da Daniela. E ela vive lá com o marido e o filho. Eu no meu
1: canto. No seu
0: canto,
1: apartamento, no seu canto.
0: No meu cantinho. Tendo a minha vontade de fazer o que eu quero. Daniela também não me proíbe, não fica me vigiando. Ela sempre deixa eu fazer o que eu quero. Porque eu não faço nada errado. Tudo que eu faço é certo.
1: Essa parceria é importante, né? Porque além de você morar no mesmo prédio, já tem uma segurança maior, mas também ter essa possibilidade de estar pertinho, estar monitorando e deixar a autonomia dela prevalecer, né?
2: Com certeza. Eu moro no prédio que também mora minha sogra e meu sogro, que também tem 91 e 93 anos. Então, nós sempre estamos observando, né? Mas cada um tem sua casa e... A mamãe almoça toda quarta-feira na minha casa com os netos, aonde nós interagimos na hora do almoço, que eu sempre mando os meninos ficarem conversando com ela, porque muitas vezes, Daniela, o que é que a gente nota? É que o idoso, ele começa a ficar invisível mesmo. Ele senta na mesa e ninguém puxa conversa com ele.
1: Isolamento.
2: Ninguém,
1: isolamento é difícil, né?
2: E aí eu sempre puxo isso, que ela vá lá em casa... No domingo, nós jantamos na casa da minha sogra,
1: os netos.
2: É importantíssimo.
1: Porque, às vezes, a gente percebe que quando o idoso ele deixa de escutar, o idoso tem dificuldade de ouvir, aí a pessoa já não fala mais, né? Já não interage mais. Então, é importante realmente fazer essas perguntas, saber como é que ela tá. E ter essa autonomia também, né? Porque é uma pessoa que... Teve, assim, tem até a Xandinha, que tá em Massachusetts, nos Estados Unidos, mandando mensagem aqui pra gente, e disse assim, eu quero envelhecer assim. Eu acho que esse é o desejo de todo mundo, né? Envelhecer assim, né, dona Teresinha?
0: Muito bom. É muito bom você não ficar dependente. Total. Não. Quando precisa, ela tá sempre junto e atende e resolve. Mas eu deixo bem ela à vontade e ela também me deixa à vontade. Eu saio, vou com minhas amigas, almoço, lancho, passeio, faço tudo, jogo. Ela fica sabendo o que eu estou fazendo.
1: Pois é.
0: Mas ela deixa da toda a
1: liberdade. E você usa celular? Você usa celular? Você se comunica com o WhatsApp,
0: eu
1: essas coisas?
0: Eu uso celular, eu jogo no celular, eu tenho uma vida assim, eu não sei
1: Maravilha.
0: Parar.
1: Maravilha.
0: Eu sou inquieta.
1: Inquieta, isso é que é importante. Eu queria agradecer a vinda de vocês aqui para a gente conversar. Conversamos aí com a Terezinha Rodrigues Rolim. Ela que tem 91, é?
0: 91.
1: Fez ou vai fazer 92?
0: Já fiz 91, tô esperando 92.
1: Você é de que dia?
0: 31 de outubro. Outubro.
1: Ah, então vai fazer 92 daqui a pouco.
0: É.
1: E também conversamos com a Daniela Rolim Medeiros, ela que é psicopedagoga e é estudiosa do envelhecimento, então também tem a questão do sogro, da sogra, da mãe, nesse universo todo, então trabalhar o cérebro é o grande segredo. Daniela, muito obrigada.
2: Obrigada você, Daniela. E assim, a prevenção é a chave do sucesso para um longo envelhecimento.
1: Com certeza. Eu sempre falo,

0: trocar a escova de dente, escovar com a outra mão, pegar caminhos diferentes também, tentar fazer coisa e como não
1: Terezinha. E outra coisa, eu vivo lá em casa, não fico chamando dependente da Daniela. Não, eu procuro a Daniela quando eu tenho necessidade.
0: Pois é, tentar não ter autonomia. Muito obrigada por ter vindo. Nada. Vamos para o intervalo
1: foi
0: bem rapidinho.
1: Prazer
0: foi todo
1: embora
0: nosso.
1: Embora que sem poder falar bem mais.
0: Foi ótimo.
1: Eu dei a minha participação.
0: Foi ótimo. São 8h40, nós vamos para o intervalo rápido, mas a gente volta já.

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1: Agora são 8 horas e 43 minutos.
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1: Quem viveu as epidemias de dengue aqui no Ceará nas primeiras décadas dos anos 2000 provavelmente lembra do chamado fumacê percorrendo as ruas da cidade. Hoje, o método deixou de ser a principal estratégia de combate ao Aedes aegypti. Segundo especialistas, o uso excessivo do inseticida ele contribuiu para a resistência do mosquito e tem a eficácia limitada, já que atinge apenas os adultos e não as larvas. Então, para a gente falar das mudanças e dos novos métodos de controle da dengue, nós vamos conversar com a Carol Melo. Bom dia, Carol.
0: Carol Melo.
1: Então, quer dizer que o fumacê, ele deixava o mosquito mais forte.
2: Bom dia, Dani. Bom dia, ouvintes.
1: Bom dia.
2: Exatamente. Quando naquela ali, aquelas epidemias dos anos 2008, né, 2011, até ali 2015... O fumacê era usado de uma forma muito indiscriminada, né? A gente ouvia falar nas operações fumacê, e aí o carro passava pelas ruas.
1: Aquela fumaça branca que
2: aquela
1: vinha,
2: fumaça,
1: né?
2: Branca que entrava, as mães, né? Abriam as portas da casa pra poder entrar.
1: As crianças que estavam na calçada brincando entravam correndo.
2: É. A gente até viu nas redes sociais algumas pessoas comentando assim: meu Deus, eu morri de medo daquela fumaça, mas a minha mãe abria as portas pra entrar em casa.
1: Mas só era engraçado que... mesmo, causava um certo medo. Quando o carro vinha com aquela fumaçona branca.
2: E eu lembro até que tinha um cheiro característico, né? Tinha um cheiro assim meio de produto de químico mesmo, né?
1: De veneno mesmo.
2: Porque é um veneno. Só que exatamente o que as autoridades acabaram verificando depois, Dani, é que como esse veneno acabava matando de forma indiscriminada, não só os mosquitos

0: da dengue, né, que transmite a dengue, o Aedes aegypti, ele também matava muriçocas e acabava também atingindo animais importantes como abelhas e borboletas, né? E aí, com essa matança indiscriminada, fez com que o mosquito acabasse ficando resistente a veneno. E aí, quando eles verificaram que tinha esse efeito, né, que não era um efeito desejado, eles começaram a estudar uma outra forma de usar essa tecnologia, só que fosse de uma forma mais benéfica. Então, hoje em dia, o fumacê, ele sumiu das nossas ruas, mas ele ainda é utilizado. Por exemplo, esse ano a gente está com um cenário de dengue de baixa transmissão, então a gente não está tendo muitos casos de dengue e de arboviroses, mas algumas cidades no interior a gente está tendo alguns pequenos surtos. E aí, nesses casos, o fumacê acaba sendo usado, né? Então, por exemplo, esse ano a CESA informou que a cidade de Heriutaba, no sertão de Sobral, foi uma das cidades onde acabou tendo fumacê, porque são apenas essas cidades onde está tendo um surto ativo. Que aí eles já vão ali, o fumacê vai acabar atingindo só os mosquitos adultos, né? Então ele acaba, é por isso que a gente fala que ele não é tão bom a longo prazo, porque ele acaba não surtindo efeito em larvas. Então ele vai matar ali aquela parte da população do mosquito que tá ativa, mas não vai atingir o mosquito a longo prazo, porque ele não vai atingir as larvas. E aí o que a gente tem que é mais efetivo contra as larvas são essas estações disseminadoras de larvicidas, que começou a ser usada aqui em Fortaleza esse ano, que são pequenos dispositivos que eles têm, que eles são como armadilhas, né, para os mosquitos. Os mosquitos, a fêmea, ela tenta colocar o ovo ali nessas estações, só que essas estações elas têm como se fosse uma tela e nessa tela está cheio de larvicida. E aí, quando ela pousa nessa tela, ela acaba sujando as patas. E aí, porque o mosquito da dengue, ele não coloca todos os ovos em um só local. Ele espalha em vários locais para poder aumentar a chance de sucesso desses animais, né, virarem larvas e virarem mosquitos. E aí, quando ela pousa nessas estações, ela suja as patinhas, aí quando ela vai para outros locais, ela leva aquele veneno junto. Nossa. E aí aquele veneno vai se espalhar, por exemplo, em locais que são de difícil acesso para os agentes de endemias, né? Que vão ser calhas ou então locais escondidos. E aí, quando essa larva tenta eclodir do óvulo, ela não sai, porque o veneno acaba atingindo aquele óvulo e ele não consegue se desenvolver, então não há o crescimento do mosquito para virar um mosquito adulto que passe a transmitir a doença, né? Então, elas são consideradas tecnologias mais atualizadas do que o fumacê, né? E aliado a isso também, a CESA estava conversando com a gente lá do Diário do Nordeste e detalhou que possivelmente no ano que vem a gente vai ter a possibilidade aqui no Ceará de contar com o mosquito do bem, que é um mosquito que ele está inoculado com uma bactéria, que essa bactéria impede que os mosquitos dos Aedes aegypti, eles desenvolvam a dengue, ou a chikungunya, ou a zika, porque esses mosquitos não nascem já infectados com esses vírus. Eles acabam sendo infectados depois, né? Quando eles picam outras pessoas que já estão com a doença. E aí, quando a gente tem esse mosquito do bem, eles têm uma bactéria que impede que aconteça essa infecção dos mosquitos e ele pare de transmitir essas doenças. E é assim tão interessante, porque esse mosquito que tá com a bactéria, ele acaba procriando, né? E esses filhotes, eles já vêm com a bactéria também.
1: Já nasce assim.
0: Já nasce assim. Então, aqui no, acho que foi no Rio de Janeiro, em Niterói, eles fizeram um projeto piloto lá, usando esse mosquito do bem, e conseguiram reduzir coisa de, tipo, 60% os casos de dengue. Então, é algo, assim, bem efetivo e que provavelmente deve estar chegando aqui no Ceará no ano que vem.
1: Ai, que também, então. A gente tem até aqui no Diário a matéria, né, do fumacê que a Carol traz. Tem a imagem do carro, tem a imagem da fumaça, que ela era na lateral do carro, né, quando ela passava. Aí a Xandinha tá lá nos Estados Unidos, mandou uma mensagem aqui pra gente, dizendo que você desbloqueou aí a memória dela. Dizendo que quase morreu uma vez que abriu a porta de casa e foi bem na minha cara, toda a fumaça. Pense no negócio fedorento, porque era um cheiro forte,
0: era.
1: Né?
0: Era. Inclusive, também descobriram depois que quando você é exposto durante muito tempo, pode até causar problemas respiratórios para nós humanos, né? Também para animais. Então, realmente, é uma coisa que tem que ser usada de forma pontual.
1: É verdade. Bom, então vamos torcer para que chegue logo aqui, né? Essa nova forma aí de se proteger desse mosquito. E a gente tá aqui no Diário, se você quiser ler a matéria, se você quiser acompanhar todo o conteúdo da Carol Mello, tá aqui no Diário do Nordeste. Carol, obrigada, viu?
0: Obrigada, Dani, sempre um prazer estar aqui.
1: Sempre muito bom. E aí a gente agora sai da Carol Mello, desse assunto do fumacê, pra gente ir agora com o Inácio Aguiar.

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1: Partido Liberal no Ceará oficializou o apoio à pré-candidatura de Ciro Gomes ao governo do estado nas eleições deste ano. Quem vai comentar essa aliança é ele.
0: Inácio
1: Cenários
0: Aguiar.
1: Aí para outubro. Diga lá, Inácio, bom dia.
2: Oi, minha amiga Dani, bom dia para você, bom dia para todo mundo que tá com a gente. Uma boa semana a todo mundo. Torcemos aí que seja uma semana muito produtiva para todos nós. O fim de semana, Dani, foi bastante agitado na política, né? Aqui no Ceará, porque a gente teve o lançamento da pré-candidatura de Ciro Gomes, do PSDB, ao governo do estado. E, ao passo que acontecia esse evento, nós da imprensa recebemos um outro comunicado, que você acabou de falar, do PL, que é o Partido Liberal, confirmando o apoio à candidatura de Ciro Gomes aqui no Ceará, apesar dos protestos que aconteceram aí ao longo do tempo por parte da ex-primeira-dama Michelle Bolsonaro. A gente já falou um pouco sobre isso aqui. Agora, o foco, Dani, nesse momento, que eu queria dar aqui para todos nós, é o lançamento dessa pré-candidatura de Ciro. Primeiro, a gente tem que dizer uma coisa que está muito evidente. O Ciro, na oposição, é o nome mais forte entre os opositores para a disputa de outubro, que muito provavelmente será contra o governador Elmano de Freitas, que tenta a reeleição, e é do PT. Então, o lançamento, Dani, dessa pré-candidatura do Ciro teve alguns fatos bastante relevantes e curiosos, por que não dizer, porque foi um movimento político muito forte. Primeiro, a presença de muitas pessoas, realizado lá no Conjunto Ceará, né, o evento do Ciro, um bairro que ficou muito marcado na trajetória dele, porque foi lá onde ele começou a campanha que levou a ele ser prefeito de Fortaleza, ainda na década de 80. Né, o Ciro começou muito cedo a ocupar cargos relevantes aqui no Ceará, como a prefeitura de Fortaleza. Então, esse evento foi lá no Conjunto Ceará e estava muito cheio, né? Com lideranças políticas de praticamente todos os municípios do Ceará. Outro ponto relevante desse movimento, Dani, foi o foco que o Ciro deu na segurança pública. Não só o discurso dele, mas de outros aliados, como o senador Tasso Gereissati, ou diversas personalidades que falaram lá nesse evento, destacaram o medo que as pessoas têm hoje ao sair na rua por conta das facções criminosas. Esse foi um direcionamento que o Ciro deu e que muito provavelmente vai persistir pelos meses aí da pré-campanha, né? Lembrando que nós ainda estamos na pré-campanha. O lançamento oficial das candidaturas só acontece entre o dia 20 de julho e 5 de agosto, mas daqui até lá pode ter muitos eventos políticos. O que não pode, Dani, nesse período é o candidato ou pré-candidato pedir voto diretamente ao eleitor. Isso não pode, tá? É proibido pela legislação eleitoral. O que pode é fazer reuniões políticas, é fazer críticas aos modelos, né, de gestão, e tudo isso pode, né? O que não pode é fazer o pedido de voto diretamente. Pois bem, um outro ponto, Dani, que chamou muita atenção, e eu queria até pedir ao Augusto Assunção para botar a nossa trilha sonora de hoje. Eu sei que é uma segunda-feira, Dani. Ninguém
1: aí
2: tá muito
1: pesado,
2: ainda,
1: viu? Hein? Aí você pegou um pesado. Poxa, o de férias quarta-feira, tu bota Zezo. Aí tu pegou pesado pra eu molhar as palavras na segunda, Inácio. Faça isso não.
2: Pode começar. Quem puder, pode já começar a molhar as palavras.
1: Porra, eu vou sentar na bancada do seu lado e vou começar.
2: Dani, por que nós escolhemos essa trilha sonora, né? Porque o Ciro, pelo que deixou claro no evento de lançamento da pré-candidatura, vai dar um dos focos da sua campanha, certamente, em discutir a relação com os ex-aliados Cid Gomes e Camilo Santana. Então, como faz aí o nosso querido Zezo, ele vai querer discutir essa relação. Mas com um detalhe, tá? Ele não quer discutir a relação entre eles. Ele quer que o eleitor seja o árbitro desse jogo, né? Ele vai querer dizer que houve traição em 2022 e todos aqueles, tudo aquilo que a gente já sabe. Para isso, Dani, o que foi que ele fez durante o ato lá de lançamento da sua pré-candidatura? O Ciro evocou o tempo inteiro duas palavras que estavam na ponta da língua: gratidão e lealdade. O tempo inteiro ele usou essas duas palavras. Por dois motivos, segundo ele próprio disse na coletiva. O primeiro motivo é que ele considera que essas duas palavras são o que há de mais nobre.

0: sobre natividade política e que todo mundo deve preservar. Como elas são as mais nobres, a ausência delas, né, também são relevantes para mostrar o contrário, né, o que há de pior na política. E ele cita o exemplo do rompimento, né, que teve entre ele, o irmão Cid Gomes, o ex-governador Camilo Santana, atual senador, e ele bota o eleitor como árbitro desse jogo. Ele quer passar para o eleitor a visão de que foi traído pelos ex-aliados, né? O que acontece, Dani, nessa coisa é que, ao passo que Ciro diz que foi traído, Cid e Camilo também defendem uma narrativa desde 2022 de que havia um combinado, vamos dizer assim, e que Ciro teria descumprido o combinado. Depois, inclusive, o Cid disse que sempre esteve onde está atualmente, onde sempre esteve, e que o Ciro, que mudou de lado, né, foi para a direita e tudo mais. E o Ciro falou sobre isso, inclusive. Quando ele falou sobre isso, ele disse assim, olha, vamos ver o que é que o eleitor cearense pensa. Se o eleitor cearense achar isso, ok. Então veja, ele convocou os eleitores cearenses, né, para fazer o julgamento. Então, Dani, mais do que uma disputa pelo Palácio da Abolição, essa eleição de 2026, e depois nós vamos ter a oportunidade de conversar mais sobre isso, ela vai ser uma espécie de tira-teima, né, sobre qual narrativa pública, né, vai vencer esse debate. Foi Ciro que traiu Cid e Camilo, ou foram os dois, Cid e Camilo, que traíram o agora pré-candidato do PSDB? Essa, com certeza...
1: Vai pegar fogo, hein,
0: Nando? Isso vai pegar fogo, porque assim, Dani, se você observar, o que é que o Ciro tenta fazer com isso? Ele tenta trazer um julgamento moral das pessoas, né, para a arena eleitoral. Antes mesmo de discutir se o Ceará precisa de mais emprego, precisa de mais segurança, como ele bateu muito nisso, é bom que se diga, né, que precisa trazer novas indústrias, antes disso, ele quer botar o eleitor como julgador das condutas que aconteceram aí em 2022. E aí eu pergunto a você que está conosco aqui, você acha que Ciro foi traído ou você acha que Ciro traiu? Então isso é um debate que vai perdurar, Dani, vai perdurar pela campanha Capitu, inteira.
1: Até,
0: né,
1: hoje ninguém sabe.
0: Até hoje ninguém sabe o caso da Capitu,
1: ninguém,
0: né, minha
1: sabe.
0: Amiga? Então, assim, é uma coisa que vai voltar. Em resumo, Dani, um evento muito grande de lançamento de Ciro Gomes, a pré-candidata ao governo do estado do Ceará. Um evento lá no Conjunto Ceará, que teve a presença de lideranças de todo o estado, tá? Em que ele focou em duas coisas. Ele bateu na segurança pública, dizendo que o estado está dominado pelas facções criminosas, mas ele trouxe também para o debate os conceitos de lealdade e gratidão, porque aí ele estava querendo falar justamente do contrário, que seria de ingratidão e deslealdade que ele considera que foram praticados pelos ex-aliados, o irmão Cid Gomes e o senador Camilo Santana, que são aliados hoje em dia, estão num projeto diferente de Ciro. Quem vai fazer esse julgamento, naturalmente, é você, eleitor, que vai para as urnas em outubro. Claro que nós vamos continuar, Dani, acompanhando isso para e passo para a gente trazer. Então, discutir relação com o eleitor, esse é um dos motes. Eita. Da campanha eleitoral, minha amiga.
1: Haja Zezo, viu, pra
0: essa. Haja Zezo pra gente ouvir. Mas
1: os incomodados, os
0: incomodados que se mude.
1: Inácio Aguiar.
0: Quem vai tomar a decisão, naturalmente.
1: Os eleitores vão ter que dizer.
0: É o eleitor.
1: Gostei, viu? Gostei. Decida. Obrigada, Inácio.
0: Grande abraço, Dani, pra você. Boa semana a todo mundo.
1: Boa
0: vamos
1: semana.
0: Que vamos.
1: Tá só começando. 8h59. Eu volto amanhã. Obrigada a todos vocês. Assunção, quer que eu continue, Assunção? Até meio-dia, tá bom? Eu fico contigo até meio-dia aqui. Augusto Assunção, Beatriz Irineu, Aline Mariano, obrigada pela parceria de todo dia. É o Jonathan Ferreira, Thiago Nobre, tá de folga, né? Então, Jonathan Ferreira, do esse ar da graça maravilhosa. Ah, é férias, teremos o Jonathan agora? Que coisa boa! Então, olha, Jonathan, então até amanhã. Diego Castro, a Carlinha Rodrigues, tá a nossa, a...

0: Estão também dando todo o nosso suporte aqui. Eu volto amanhã, então, para dar o meu primeiro bom dia para você. São 9 horas em ponto. Um beijo, ouvinte. Obrigada e até amanhã.
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1: Muito bem, são 9h03. No mapa econômico do Ceará, Quixeramobim passou a ocupar nos últimos dias um espaço raro para cidades do interior nordestino. A confirmação da instalação de uma empresa, e não é uma empresa qualquer, uma empresa de magnésio do Nordeste, no Nordeste, com promessa de investimento de 370 milhões de reais em uma planta industrial voltada à produção de peças automotivas em magnésio polímetro. Isso revela mais do que a chegada de uma fábrica, expõe uma mudança silenciosa na lógica industrial brasileira. Os documentos públicos e registros empresariais confirmam a existência formal da companhia, aberta em abril desse ano em Quixeramobim, com atividade voltada à fabricação de peças e acessórios automotivos. A proposta irá apresentar à prefeitura, prevendo instalação em áreas de 18 hectares, início das obras ainda esse ano e geração gradual de até 450 empregos diretos. Há, contudo, aí um ponto que exige cautela jornalística e eu preciso compartilhar com você. A expressão primeira fábrica do mundo apareceu em parte da divulgação institucional e em veículos locais, mas até o momento não há comprovação técnica independente ou publicação internacional que valide essa informação em escala global. Mas, entretanto, vale dizer que o que se pode afirmar com segurança é que o projeto pretende atuar em um segmento ainda pouco explorado no Brasil: a transformação industrial de magnésio polímetro para aplicação automotiva. Esse magnésio é um metal leve e valorizado pela indústria automotiva porque reduz peso estrutural dos veículos e melhora a eficiência energética. Quando combinado, e aí é onde eu quero entrar, com polímetros de engenharia, pode gerar componentes mais resistentes e leves.

0: leves do que parte das ligas metálicas tradicionais. Hoje, grande parcela dessas peças ainda vem do exterior, especialmente da Ásia e da Europa. O dado mais relevante talvez não seja essa que estou aqui apenas falando da questão tecnológica em si, mas da geografia econômica. Quixeramobim aparece no centro de um corredor logístico formado pela Transnordestina, pelo futuro Porto Seco e pela proposta de criação de uma zona de processamento de exportação. Esse conjunto altera sensivelmente a situação da região, alterando inclusive a forma com que durante décadas o interior nordestino fornecia apenas aquele sentimento de sofrimento. Durante décadas nós ficamos apenas também fornecendo matéria-prima, mão de obra e consumo. Agora temos a possibilidade de disputar engenharia, transformação industrial e inserção internacional. Projetos assim carregam riscos conhecidos, mas dependem também, claro, de licenciamento, estabilidade econômica, infraestrutura e capacidade real de execução. Mas o Nordeste já é e já assistiu anúncios grandiosos que nunca saíram do papel, mas agora a expectativa é de que, de fato, venha a se tornar realidade. Mas há um fato incontestável. Quando ferrovia, logística e indústria começam a dialogar no sertão, o debate deixa de ser apenas regional e passa a ser estratégico para o país. Uma região muda de destino quando deixa de exportar esperança e começa a exportar tecnologia. Pelo menos é assim que eu penso.
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0: Olá, bom dia. 9:07. É dia do nosso encontro, é dia de, aliás, continuar o nosso encontro, porque ontem também estivemos ao vivo na TV Diário, aliás, sábado e domingo, né? O movimento e mercado de horário de costume de 9 às 11 acontece de segunda a sábado, mas tivemos 12 edições especiais. No sábado, dia 16, e ontem, domingo, das 4 da tarde até as 6 da noite, ao vivo do Aterro da Praia de Iracema, o movimento e mercado especial foi conversar com artesãos, foi conversar com empreendedores, empresários, palestrantes, consultores, todo mundo que esteve presente durante a semana essa. Nós estivemos com o nosso movimento e mercado especial durante esses 2 dias e os números grandiosos de visitações, de atendimentos, de gente participando, se envolvendo com tudo por lá. E foi bem interessante e você vai poder acompanhar, é claro, detalhes ao longo da semana. Mas hoje é dia da gente trazer para conversar como funciona a aposentadoria do médio e pequeno empresário. Quais são os critérios? Como é que isso se dá? Já já a doutora Ana Flávia fala sobre esse movimento importante da Previdência olhando para esse viés. Também é dia de falar sobre a importância da terceirização operacional. O foco do empresário hoje deve ser para o crescimento e tem muita empresa hoje abandonando a contratação direta e indo para terceirização. Esse é um assunto que a gente vai trazer já já. Eleições 2026, segurança pública no foco da campanha de Ciro Gomes ao governo do estado. Já já a cientista política Mariana Dionísio conversa conosco e traz o seu olhar desse movimento. Agora, Ciro Gomes assumindo a pré-candidatura ao governo do estado do Ceará e a repercussão desse lançamento. Também é um momento para a gente conversar sobre empresárias que se reúnem em Fortaleza para fortalecer negócios e trocar experiências em nova edição do Clube Empresárias, estreitando laços. E ainda, a Polícia Militar do Ceará completa 191 anos de história com programação especial e a gente fala sobre o campeonato de jiu-jitsu, né? Que vai acontecer. E já já a gente traz detalhes sobre esse momento importante. Mas antes de qualquer coisa, vamos colocar para você nosso time nessa manhã de segunda-feira, na técnica da Verdinha, meu querido amigo Augusto Assunção, no telefone para receber a sua mensagem no nosso WhatsApp, é o 98887-1306, 98887-1306, tem a linha Mariano, a produção da Sara. Sarinha de quê? Sara de Queiroz, bem-vinda, Sara. Obrigado por estar conosco nessa manhã. Lá em cima, Assunção, nosso time completando com Jonatas Ferreira, Carlos Ferreira e a Carlinha, que deveria ser Ferreira, para ficar tudo na família, tudo na mesma página. Então esse é o nosso time preparado para te receber. Nós vamos juntos até as 11 horas da manhã e eu já te mando a pergunta para você participar conosco. O Brasil voltou ao centro do debate internacional sobre ambiente de negócios. Segundo o novo Índice Global de Complexidade de Negócios da consultoria TMF Group, o país aparece hoje na terceira posição entre os ambientes mais complexos do mundo para empresas operar

0: em 2026, atrás apenas da Grécia e México. O levantamento analisou 81 países responsáveis por mais de 90% da economia global, considerando fatores importantes como carga tributária, burocracia regulatória, legislação trabalhista, compliance em contabilidade, obrigações operacionais. Entre os principais entraves apontados estão a insegurança jurídica, o excesso de burocracia, o alto custo operacional e a dificuldade para empreender e expandir os negócios no país. Portanto, enquanto outras nações aceleram reformas para atrair investimentos e simplificar regras, o Brasil ainda enfrenta obstáculos históricos que impactam diretamente produtividade, competitividade e geração de empregos. A minha pergunta agora, de forma objetiva para você, na sua opinião, qual é hoje o maior obstáculo para fazer negócios no Brasil? Você empresário, você empreendedor, você que sonha em ser empresário, encontra obstáculo, dificuldade para fazer negócios no Brasil? Você acha que a burocracia atrapalha muito? São os impostos, a carga tributária excessiva, a competitividade e geração de empregos também que tem atrapalhado bastante? Qual é a sua opinião? Diz para nós, 988-87-1306. Queremos te ouvir, queremos saber de você esse assunto, que ele é bastante importante e bastante relevante, e eu não abro mão da sua participação nessa manhã de segunda-feira, onde o sol apareceu. E já já a gente fala sobre tempo e temperatura para Fortaleza, outras cidades brasileiras, tá? Agora são 9h11.
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0: Muito bem, o mercado encerrou a última sessão em clima de cautela, mas como investidor atento aos movimentos políticos e econômicos que continuam mexendo, obviamente, diretamente com o bolso do brasileiro. O dólar voltou a oscilar diante das incertezas fiscais e da expectativa sobre os próximos passos da taxa de juros nos Estados Unidos. Já a Bolsa Brasileira fechou pressionada por realização de lucros em setores estratégicos e pela insegurança global envolvendo inflação e crescimento econômico. No cenário nacional, o mercado segue acompanhando de perto as discussões sobre responsabilidade fiscal, reforma administrativa e os sinais emitidos pelo Banco Central. Investidores continuam cobrando previsibilidade e o mercado não gosta de ruído, gosta de direção. No exterior, as atenções permanecem voltadas para os indicadores da economia americana e para os impactos das tensões geopolíticas no preço do petróleo e das commodities. Quando o mundo desacelera, o reflexo chega rápido ao Brasil, principalmente na indústria, no agro e no consumo. Para hoje, na abertura, o que o mercado promete é esse momento de abertura marcado por três fatores: divulgação de indicadores econômicos internacionais, movimentação das commodities e a expectativa de mercado sobre inflação e juros. O investidor amanhece operando entre a esperança de recuperação e o medo de novos apertos monetários. É um mercado sensível, seletivo e cada vez mais técnico. No radar de hoje, dólar, petróleo, minério de ferro, decisões do Fed e também o comportamento fiscal do mercado brasileiro. O cenário, obviamente, exige atenção redobrada de empresários, investidores e consumidores, porque quando o mercado fala, a economia real escuta, e quando falta confiança, sobre cautela, sobra cautela, mas a gente te leva tudo, todas as análises e bastidores que impactam seu dinheiro, seus negócios e o futuro da economia. Aqui no Movimento e Mercado, você não perde absolutamente nada. Fica atento aí. São 9h14. Vamos dar uma olhadinha no trânsito em Fortaleza nesse momento, saber como é que está a nossa capital. Inclusive, além do trânsito, tempo e temperatura para hoje, né? Segunda-feira, dia 18 de maio, onde eu tenho certeza que você está querendo saber: posso colocar minha roupa no varal? Pode, vai ser chuva. Chuva? Não sei, vamos dar uma olhadinha, né? Fortaleza nessa manhã começou com chuvas isoladas, o céu variando entre nublado e fechando com possibilidade de chuvas isoladas. A sensação é de calor úmido ao longo do dia. As temperaturas devem oscilar entre 23 e 29 graus, mantendo o padrão típico de começo de semana. No Ceará, o fim de semana foi marcado por chuva forte em diferentes regiões, com maior destaque para Fortaleza, que concentrou os volumes mais expressivos e os principais transtornos urbanos. Houve registro de alagamentos em pontos pontos da Aerolândia, Dionísio Torres, Granja Lisboa e Prédio Futuro, além de ocorrências em vias como a Avenida Duque de Caxias, no centro, e áreas do Monte Castelo, Curió e Passaré. No momento, nós temos um céu claro entre nuvens, temperatura girando em torno de 28 ou 29 graus. Os dados mais recentes também apontam impactos em vários bairros da capital no fim de semana com bastante chuva.

No interior, a chuva também avançou sobre outras regiões do estado, reforçando o cenário de instabilidade para o estado. A recomendação para hoje é de cautela do trânsito, atenção às áreas de risco e acompanhamento contínuo da evolução do tempo, principalmente em trechos já afetados por alagamentos e retenção de água. Temos imagens da região central de Fortaleza com céu claro, entre nuvens, um céu bonito, marzão maravilhoso. A Sara está fazendo o registro aqui para quem hoje está de férias, está de folga, vai dar um... Se bem que essa região é meio que complicada, né? Assim, da balneabilidade, mas que é um dos lugares mais bonitos. Quando você sai do centro em direção à Barra do Será, você chega ali após o Corpo de Bombeiros, que você tem essa visão aí da praia do bairro de Nossa Senhora das Graças, no Grande Pirambu, Vira do Mar, é maravilhoso. Se você está na tela da TV Diário, está acompanhando. Quem está no rádio, se não conhece a área, precisa conhecer. Vamos falar agora sobre o trânsito, né? Vamos olhar em pontos de Fortaleza. Aí você já vê a Avenida Leste-Oeste, ali já chegando com a região central, trânsito parado para quem sai da Barra do Ceará em direção ao centro de Fortaleza. O trânsito está bem lento nesse horário. Para quem sai ali para o Mercado Central, para a Igreja da Sé, usando a marginal paralela a Leste-Oeste, o trânsito é bem mais tranquilo agora. Vamos a outro ponto de Fortaleza, para quem está nos acompanhando, saber que a região ali da Avenida Guanambi, trânsito bem intenso nos dois sentidos, mas fluindo normalmente agora às 9 horas e 16 minutos. Você que chega a Fortaleza pela BR-116 via Guanambi, o trânsito flui e aí você está vendo um pouco, quem está na tela, um pouco de congestionamento mais adiante, é o sinal que está fechado, mas o trânsito está fluindo normalmente. Para onde nós vamos agora? Outro ponto de Fortaleza, para registro da Avenida Dom Luiz, trânsito normal, tranquilo, intenso, mas fluindo muito bem. Para quem sai da região do Papicu em direção à região central de Fortaleza, chegando já na Praça Portugal, o trânsito é absolutamente tranquilo, fluindo muito bem. Nessa manhã, tem mais uma câmera para a gente mostrar agora. Vamos para onde, Jonathan? Aí agora, Avenida Raul Barbosa, dois sentidos, tranquilo, hein? Dois sentidos. Aí nessa região, na imagem que o Jonathan traz, já vemos um céu mais nublado, né? Nuvens mais pesadas, mais carregadas, mas em termos de trânsito, fluindo normalmente. Para você que está no trânsito agora, tá com a boa. Vamos pro interior, vamos começar por onde, mostrando as câmeras do interior, a região agora do Cariri, aí a imagem do Horto, e a gente vê essa imagem aí, nuvens carregadas, mas não temos previsão de chuvas no momento lá em Juazeiro do Norte, naquela região do Cariri, mas dada a instabilidade de final de quadra, a gente pode imaginar que a qualquer momento esse tempo pode mudar, cair uma chuvinha fina, agora só ruim, não é? O ruim não é a chuva, ruim é o tempo abafado que fica pós chuva, né? Bom, a temperatura de momento no Cariri, ali em Juazeiro, é de 31 graus. Sobral sendo mostrado agora naquela região central onde temos o arco e as imagens também de nuvens carregadas na região ali na Princesa do Norte, temperatura de momento de 29,5 graus em Sobral, na minha querida Princesinha do Norte, com imagens do sistema Verdes Mares. E para quem vai viajar, hein, para quem está indo agora para o aeroporto ou para os aeroportos nos ouvindo aí, se você está planejando a sua próxima viagem, seja férias, seja para viagem rápida ou de negócio, o Ministério dos Portos e Aeroportos confirmou que o Brasil colocou 3 terminais entre os mais movimentados de toda a América Latina, impulsionados por um volume recorde de investimentos no setor. O otimismo do mercado acompanha o comportamento dos viajantes. Pesquisas recentes de turismo apontam que 70% dos brasileiros pretendem gastar mais com viagens esse ano, priorizando destinos nacionais e conexões rápidas. E para que sua viagem comece bem, nós vamos acompanhar como está agora o aeroporto de Fortaleza. O terminal opera normalmente com pousos e decolagens dentro do horário previsto, sem atrasos significativos nessa manhã. Seguindo agora para o coração do país, na região ali de Brasília, Distrito Federal, o principal hub de conexões domésticas do país registra uma manhã de céu aberto e clima seco na casa dos 22 graus. O aeroporto opera de forma 100% visual e normal, movimento moderado no saguão, excelente oportunidade para quem faz escala na capital federal. Na região sudeste, o tempo mudou um pouco por conta de uma frente fria. Vamos para o Rio de Janeiro, né? No Rio de Janeiro, Galeão e o Santos Dumont, a cidade maravilhosa amanheceu com céu bastante nublado e termômetros marcando 24 graus. A temperatura de momento chegando a 27 graus. A umidade relativa do ar está em alta, perto de 86%, apesar do visual cinzento e da redução de visibilidade em alguns pontos da Baía de Guanabara. O painel de voos no Galeão registra mais de 98% de pontualidade nas chegadas. E a gente fecha com o giro no maior mercado de aviação.

região do continente, São Paulo, Guarulhos, Congonhas e Viracopos. A capital paulista tem queda típica na manhã de outono, névoa seca, sol entre nuvens e temperatura amena de 22 graus nesse momento, mesmo com as grandes obras em ampliação e andamento no terminal de Congonhas e o fluxo intenso em Cumbica, o tráfego aéreo flui de maneira estável e normal. Não há registro de fechamento por teto ou visibilidade. A recomendação para quem voa hoje é manter o check-in atualizado pelo aplicativo da sua companhia aérea. Um ótimo voo, uma excelente semana a todos e claro que você que vai viajar, desejamos aí uma excelente viagem com tudo de bom para você. São 9 horas e 20 minutos, de volta aqui para o estúdio para dizer que um hacker acusado de realizar ataques cibernéticos e invadir sistemas e destruir provas para proteger o ex-banqueiro Daniel Vorcaro foi preso sábado agora, aonde? Em Dubai. O cyber Vitor Lima Submayer é investigado na operação Complice Zero, que apura fraudes bilionárias ligadas ao Banco Master. Ele integra o grupo conhecido como Os Meninos e estava foragido desde a sexta fase da operação, deflagrada na quinta-feira. A prisão foi feita em ação conjunta da Polícia Federal com a Interpol. Sublimayer, que é o nome dele, subnome dele, né? Foi deportado e preso ao desembarcar em Guarulhos. Mas, ó, esse aí não é o hacker que eu estou falando, não, tá? Esse hacker que você viu na tela, esse hacker é de Iguatu, né? Mas eu tô falando do outro que foi preso, que é ligado à ação do Vorcaro. É um jovem que tem até uma certa ligação com a família do Vorcaro. O que você viu na tela, ele é da cidade de Iguatu, esse aí, ó. E que, inclusive, ele vai estar dando entrevista mais tarde com o Sávio Manfredini, né? Ele vai estar dando essa entrevista, que esse é um outro hacker, só pra gente não misturar a pauta, né? Ele tem aí uma história interessante. Ele, inclusive, é advogado, ele é professor e ele acabou... foi matéria do Diário do Nordeste esses dias. Ele é o Gerson, o nome dele, tá? Gerson Luiz de Freitas Souza, 43 anos. Ele conseguiu um efeito incrível. Ele se tornou o primeiro hacker do Ceará a conseguir acessar os sistemas da NASA, a Agência Norte-Americana de Exploração Espacial, e identificar falhas consideradas graves na segurança da instituição. 6 dias depois, ainda pelo celular, ele descobriu que esse feito renderia a ele uma entrada no chamado Hall da Fama de Cibersegurança da NASA, reservado apenas para hackers considerados do bem, que utilizam seus conhecimentos em prol do desenvolvimento de novas ferramentas para corrigir e aprimorar sistemas de segurança. Em entrevista ao Diário do Nordeste, estou lendo aqui o post do Diário, ele contou que foram necessárias 3 noites no computador e uma tarde no celular para conseguir reportar a rede de falhas para a agência e mais 2 dias para validarem as descobertas. Segundo o George, esse cearense que você viu aí, as análises dele foram autorizadas e supervisionadas pela NASA como parte de um processo chamado de Bug Bounty, ou seja, caçadores de bugs em português. Por questões de confidencialidade, as datas em que os testes foram realizados não puderam ser divulgadas. Nesse trabalho, especialistas em sistemas de computadores são recompensados por relatar falhas relacionadas à exploração de segurança e vulnerabilidade. Só para fazer esse registro. Agora, o outro hacker, que é o que foi preso, que é ligado ao esquema desde a sexta fase da Complice Zero, esse tem muito o que falar e tem envolvimento aí, segundo me consta, com os chamados Os Meninos. E eles, inclusive, foi até bom lembrar disso agora, ele usou a assinatura de uma servidora do Ministério Público do Ceará para derrubar uma página no Instagram dizendo que seria uma determinação da justiça cearense. Como essas grandes empresas não se atentam a detalhes, não foram verificar se aquela assinatura da servidora era real, se tinha fundamento ou não. Eles destruíram a página ao qual esses hackers, comandado por

esse rapaz aí que foi preso agora, ligado ao Daniel Vorcaro, conseguiu derrubar junto com esse grupo de meninos. A situação é bem mais complexa do que a gente imagina, né? Gente, vamos falar sobre aposentadoria, previdência social, e a Ana Flávia, a doutora Ana Flávia, vai falar, porque de acordo com a Receita Federal, o Brasil tem hoje mais de 16 milhões de microempreendedores individuais registrados. Só no ano passado foram abertas 3 milhões e 800 mil novas empresas nessa categoria.

0: daqui a pouquinho. São 9 horas e 25 minutos. 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
1: São 9 horas e 28 minutos, 9h28. Estamos na Verdinha, na TV Diário, jornalismo que fala a sua língua. Pela segunda vez, o governador do Ceará, Eumano de Freitas, será homenageado hoje, daqui a pouquinho, às 10 horas da manhã, no Senado Federal, em Brasília. Ele receberá a comenda pela alfabetização da idade certa, um reconhecimento aos resultados históricos da educação cearense, que hoje é referência absoluta no país. Pelo terceiro ano consecutivo, o Ceará lidera o ranking nacional de alfabetização na idade certa. Atualmente, 84% dos estudantes da rede pública estadual são alfabetizados no período adequado. Além disso, o estado ostenta o título de melhor ensino fundamental do Brasil, segundo dados do IDEB. São 9 horas e 29 minutos. A partir de hoje, a Prefeitura de Fortaleza, por meio da Secretaria Municipal de Saúde, libera a vacinação contra a gripe para toda a população, a partir de seis meses de idade, antes restrita somente a grupos prioritários. Disponível nos 134 postos de saúde de Fortaleza, a vacina ajuda a prevenir casos graves, internações e óbitos relacionados à gripe. No dia 20 de março, Fortaleza iniciou a campanha de vacinação com o objetivo de aumentar a cobertura vacinal e reforçar a proteção contra complicações causadas pelo vírus influenza. Agora são 9 horas e 30 minutos, é hora de trazermos uma pauta importante, porque de acordo com a Receita Federal, o Brasil tem hoje mais de 16 milhões de microempreendedores individuais registrados. Só no ano passado foram abertas 3 milhões e 800 mil empresas nessa categoria. Esse é o maior número desde que o registro começou a ser feito. São trabalhadores que saíram em busca de realizar a sua empresa, né, seus negócios, e passaram a contribuir mensalmente para a Previdência Social. Essa contribuição vem embutida no boleto mensal do MEI, o chamado DAS, né, ou DAS, e

0: que é equivalente a apenas 5% do salário mínimo. Hoje, esse número fica em torno de R$ 81,00. Esse valor, R$ 81,00. Esse valor garante alguns direitos previdenciários, mas não todos. Vamos saber dele? Vamos saber quais são esses direitos. São 9h31 agora.
1: Seu direito.
0: Doutora Ana Flávia Carneiro, direito previdenciário conosco. Doutora Ana Flávia, muito bom dia, boa semana, tudo bem?
2: Bom dia, Gleudson, bom dia, ouvintes da Verdinha, tudo maravilhoso, Gleudson, e você?
0: Tudo em paz. Doutora, essa categoria que luta bastante para ser um microempreendedor, que paga seus impostos e que também está pensando no futuro. Falamos sobre direitos, que direitos são esses, doutora?
2: Gleudson, o MEI, ele é uma categoria criada para pessoas que têm um faturamento mensal de até R$ 81 mil, reais, né? Não tem outra empresa, não é sócio de outra empresa, nem como administrador, nem como titular, não tem startup, não pode ser servidor público, né? Como você bem disse, tem que ser optante pelo Simples Nacional, só pode ter um empregado, tá certo? Então, o MEI, ele é um tipo de pessoa jurídica limitada, não é, Gleudson?
0: Uhum.
2: E aí, dentro dessas limitações, vem a questão do faturamento, até R$ 81 mil. Reais. E aí, o MEI, pagando uma única contribuição, Gleudson, também está pagando, através da pessoa jurídica, o INSS do dono da microempresa.
0: Já vem ali descontando, doutora?
2: Já vem lá, naquele valor que você disse de R$ 81,05, que é correspondente a 5% do salário mínimo, ele já engloba a contribuição previdenciária. No entanto, Gleudson, esse pagamento do MEI para fins de previdência, ele não dá um direito amplo.
0: É
2: tá?
0: Isso que eu te perguntar.
2: É.
0: Quem paga já entende que já está garantido, mas até onde esse garantido, a esse direito vai, né?
2: Pronto. O MEI, ele dá direito a quase todos os benefícios. Quando eu digo quase todos, é porque tem dois que ficam de fora.
0: Quais são, doutora?
2: A aposentadoria por tempo de contribuição e o auxílio acidente, tá certo? Então, vamos exemplificar.
0: Por favor.
2: Eu, Flávia, tenho 42 anos. Paguei o meu INSS como seletista. Trabalhava de carteira assinada até os meus 35 anos de idade. Então, paguei 15 anos de contribuição na carteira de trabalho. Fui demitida 5 anos atrás, montei minha própria empresa, passei a pagar como MEI. Esse MEI de 5%, se eu viso a minha aposentadoria por tempo de contribuição com 30 anos de trabalho, ele não dá direito. Entre aspas, Gleudson. Ele vai me dar dinheiro se eu pagar a complementação.
0: Ah, eu posso
2: tenho
0: fazer
2: que
0: isso
2: pagar
0: paralelo.
2: A complementação de 15% para que a alíquota do MEI de 5 atinja 20.
0: Ah, ok.
2: Aí eu vou poder ter o direito à aposentadoria por tempo de contribuição.
0: Então, doutora, vem aquele desconto de 5% já de imediato, aí eu posso comprar o carnezinho?
2: Pode comprar o carnezinho.
0: E optar por 15%.
2: De... E complementar o pagamento do MEI. Isso é muito importante que as pessoas tenham conhecimento, Gleudson, porque o MEI foi instituído em 2006. Nós já estamos em 2026, já fazem 20 anos, não é? Então, as pessoas, às vezes, chegam lá no escritório, doutora, eu fui me aposentar, o INSS negou minha aposentadoria, mas eu tô em dia. Né? E aí eu vou ver, tem pagamento de MEI de 8, 10, 15 anos pagando MEI em 5% para inteirar o tempo de contribuição já existente. Aí a pessoa pegue totalmente desprevenida, porque é uma coisa, Gleudson, eu sabendo agora complementar 15% mês a mês.
0: Uhum.
2: Outra coisa é eu ter essa conta de atrasar de 2, 3... 10 anos para trás, entendeu?
0: E aí, como é que se resolve nesses casos, doutora?
2: E aí, muitas vezes, essa conta não compensa.
0: Não compensa pagar.
2: Não compensa pagar.
0: E aí, o que é que faz?
2: E aí, vai se aposentar por idade, Gleudson. Quando eu digo que o MEI não tem aposentadoria por tempo de contribuição, é por tempo de contribuição. Aquela aposentadoria por idade, que hoje em dia, na regra permanente, é a tal da aposentadoria programada, que a mulher se aposenta com 62 anos, o homem com 65, mulher com

0: 15 anos de contribuição, homem com 20, o MEI está resguardado para esse tipo de aposentadoria. A única questão do MEI é para quem inicia o pagamento do MEI pensando em atingir o tempo de contribuição. Vai, Gladson, tem um homem com 30 anos de contribuição, parou de pagar e quer atingir os 35, aí começa o MEI. Porque é uma alíquota diferenciada, quer pagar só R$ 81 ali por mês, o tiro vai sair pela culatra. Porque o pagamento do MEI não dá direito à aposentadoria por tempo de contribuição, salvo se for feita a complementação. Outro direito também que o MEI não tem é o auxílio acidente, Gleudson. Sou MEI, estava voltando do meu feriado, sofri um acidente de carro. Passei 2-6 meses ali recebendo auxílio doença, mas tive uma amputação, tive uma perda funcional. Esse meu auxílio doença poderia evoluir para um auxílio acidente, que é vitalício, né? É uma indenização vitalícia. O MEI não tem direito, tá? Então, são duas exclusões do MEI: tempo de contribuição e auxílio acidente. O resto, todos os outros benefícios: salário maternidade, auxílio doença, aposentadoria por invalidez, aposentadoria por idade, os benefícios para os dependentes, pensão por morte, auxílio reclusão, todos esses demais benefícios o MEI garante, o pagamento do MEI garante. Mas muitas pessoas, Gleudson, nem criam a empresa, criam um CNPJ, criam um MEI para pagar o INSS de forma diferenciada. Então, esse é o aviso. O pagamento do MEI para quem busca atingir a complementação do tempo de contribuição remanescente para uma aposentadoria antes da aposentadoria por idade não é o caminho correto.
1: Doutor, então talvez esse seja o maior dos erros, ou um dos principais erros dos microempreendedores.
0: Quantas pessoas você conhece, Gleudson, que paga MEI sem ter empresa?
1: Verdade. Tentando encontrar ali um jeitinho, né?
0: De pagar menos, não é? E eu vou além. Muitas vezes, essas pessoas que criam um MEI para pagar o INSS, tem uma pessoa por trás instruindo. E aí, muitas vezes dizem assim: não, você vai pagar só em dezembro. Junta o MEI do ano todinho e paga em dezembro.
1: Sim.
0: Tá pagando o ano todinho em atraso. Não conta como carência. Gleudson, essa questão de pagamento do INSS é uma
1: complexa,
0: questão,
1: viu,
0: muito delicada. E quem paga errado não é nem que vai pagar duas vezes. É que vai ser surpreendido quando precisa do INSS. E a pessoa só precisa do INSS quando está sem o seu salário de caráter alimentar mensal comprometido. Que é quando um auxílio-doença, uma doença descoberta de última hora, um acidente, uma invalidez, um salário-maternidade, um óbito. E aí, muitas vezes, a pessoa está descoberta porque pagou pensando uma coisa e é outra.
1: Doutora, você que tem todas as respostas...
0: Ui!
1: O Heleno da Prado Futuro tem uma pergunta aqui que eu acho que só você e a Sara têm essa resposta. Depois que você ajuiza uma ação contra o INSS, pedindo seus direitos, a justiça determina, cumpra-se. Aí o Heleno quer saber, quanto tempo demora para o INSS cumprir?
0: Essa pergunta é uma pergunta
1: milhão,
0: de,
1: né,
0: milhões.
1: Infelizmente,
0: deixa eu te contar aqui, é uma dura realidade.
1: Eu vou
0: contextualizar aqui um pouquinho, não sei nem se a gente tem tempo.
1: Tem 2 minutos.
0: Pronto. A Justiça Federal, sabe aquele ditado que diz assim: cada cabeça de juiz, uma sentença, não é? Cada cabeça, uma sentença.
1: Cada cabeça, uma sentença.
0: Não é? Nas varas federais está uma coisa parecida com isso. Algumas varas estão implantando um sistema que o próprio juiz dá a ordem de implantação do benefício.
1: Direto.
0: Certo? E outras, existe a intimação de um órgão chamado ADJ, que é o órgão de cumprimento de decisão judicial do INSS.
1: Entendi.
0: É como se fosse um braço do INSS dentro da Justiça Federal. E aí, Gleudson, dentro dessas duas possibilidades, tem outras possibilidades. Algumas varas autorizam a intimação até 4 vezes dessa ADJ para

0: renovar o cumprimento. Então, vamos lá. A ADJ é intimada uma vez com um prazo de 20 dias úteis, sendo que ela só abre a intimação depois de 10. Então, são 30 dias úteis.
1: Já foram 30.
0: É. Aí, correu esse tempo aqui, deu decurso de prazo sem implantação. Aí a vara pega e intima de novo a ADJ. Aí é mais 20 dias. Então, tem varas que fazem esse procedimento durante 4 vezes, ou seja, 4 meses, até impor ao INSS multa diária pelo não cumprimento. Depois de 4 meses.
1: Doutor, a Migueleno...
0: Você está até se identificando, né? Porque nós temos uma pessoa que estamos acompanhando essa implantação. E já essa, quando é feito em tese, por uma tecla, ordem judicial, juiz, pá!
1: Foi.
0: Pois é, foi, mas não vai. Porque tá lá dentro do processo como implantado, mas quando você acessa o gov.br do cidadão, que a justiça tá dizendo pro cidadão, eu implantei seu benefício, mas você vai lá no meu INSS do cidadão, o benefício não está implantado, então de quem é a culpa?
1: É.
0: Entendeu? Essa é uma pergunta.
1: É uma dor de muita gente, viu, Heleno? Heleno da Prado Futuro,
0: mas
1: tem muita gente.
0: É uma dor que tem um alento. Quando você está por implantar um benefício judicial, quer dizer que você já ganhou.
1: É.
0: Em algum momento você vai receber e vai receber todo atrasado.
1: Só espero que você esteja vivo para receber e usufruir do direito.
0: Exatamente, porque no caso do auxílio-doença, a pessoa que está enferma tem pressa, não é, Gleuza?
1: Muita gente naquele momento de dor, de final de vida, e quer ao menos usufruir daquele direito, até para a subsistência, remédio, enfim. Mas é difícil entender essas coisas aqui. Doutora Ana Flávia, obrigado por hoje. Sei que a gente traz duras realidades, mas encontra também, né, alternativa de você não deixar seu direito sucumbir, não deixar seu direito ir embora, brigar pelo direito, vai pela via primeira, que é administrativa, deu problema, via judicial, pode procurar seu advogado de confiança, pode procurar a defensoria pública, enfim, o que você não pode é deixar para lá, tem que buscar seus direitos. Doutora, obrigado, 996863123, esse é o contato.
0: Exato, Gleudson.
1: Obrigado, viu?
0: Muito obrigada, até segunda.
1: Um abraço.
0: Se Deus
1: grande.
0: Quiser, fiquem com Deus, uma semana abençoada e de muita paz.
1: Muito bem, são 9:43 em Fortaleza, 9:43. Gente, tem uma coisa que a gente vai conversar e é muito interessante, faço questão de registrar, que a Polícia Militar do Ceará completa 191 anos de história e vai ter, nós vamos já conversar com o Tenente Coronel Marcos Leandro para falar da Copa que vai, a Copa de Jiu-Jitsu, inclusive meu amigo Edson que está aqui comigo no estúdio, é faixa roxa em Jiu-Jitsu, eu nem sabia disso, é um evento, essa celebração dessa data onde a corporação organiza uma semana de eventos que inclui apresentações de materiais bélicos, shows musicais, provas hípicas, torneios esportivos e celebrações religiosas. Inclusive já tivemos aí alguns desses eventos acontecendo. Tenente Coronel Marcos Leandro já conversa conosco. São 9:44. A nossa pergunta continua valendo. Eu preciso da sua participação e eu quero saber, você que é microempreendedor, você que é empresário, você encontra dificuldade, você encontra ambiente difícil para investir, encontra entraves, encontra insegurança jurídica para continuar operando aqui no Brasil? O levantamento analisou 81 países e, dentre eles, nós somos um dos países mais complexos para se estabilizar comercialmente. Qual é a sua opinião? Enquanto outras nações aceleram nas reformas para atrair investimentos, nós continuamos complicados. É burocracia? É imposto? É insegurança jurídica? Falta de previsibilidade econômica? Qual é a sua opinião? Entra em contato conosco, responde aí 98887-1306. 945, Verdinha, jornalismo que fala a nossa língua.
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1: 9 horas 47 minutos, 48 virou. Agora estamos com imagens para quem acompanha na nossa audiência na telinha. Imagens aí da Avenida Raul Barbosa, nos dois sentidos. Trânsito intenso, né? Nessa manhã, agora às 9h48. Dando uma olhadinha ali no estádio Castelão, que ontem, mais uma vez, o Ceará ganhou do Fortaleza. Ei, Sara. É, Sara. Sara, você é Ceará, é, Sara? Por isso que você tá com esse sorrisão aí, né? É, mas o torcedor do Fortaleza não tá tão sorridente assim, não. Estão dizendo o seguinte, não é, é... Como é que chama? Eu vi um negócio interessante hoje. Não é competitividade, é paternidade, né? No torcedor não perde a oportunidade, né? Aí outro fala assim, apanhou é para ficar calado. Eu sou torcedor do Fortaleza, né? Eu sei o que estou dizendo, eu sei dessa dor, enfim. Mas já que estamos falando sobre esporte, falar de uma instituição que a gente tem maior respeito, maior carinho, e o cearense tem orgulho, né? A Polícia Militar do Ceará completando 191 anos de história esse ano, e para celebrar a data, a corporação organiza uma semana de eventos que inclui apresentações de materiais bélicos, shows musicais, provas hípicas, torneios esportivos, celebrações religiosas. Um desses eventos que já virou tradição dentro da programação é a Copa Raça de Fortes de Jiu-Jitsu, que chega hoje à sua quarta edição. A competição reúne profissionais da segurança pública de vários estados, policiais militares, bombeiros, policiais civis e penais, integrantes das Forças Armadas, guardas municipais e peritos forenses. E a gente vai contar um pouco dessa história toda aqui. Estou com o subtenente da PM, Guilherme Santos, que é faixa preta de Jiu-Jitsu. Mas, comandante, deixa eu conversar aqui, com o tenente-coronel Marcos Leandro. Você, na verdade, hoje, tenente, é o porta-voz, é o, vamos dizer assim, o responsável pela divulgação, e hoje está trazendo para nós aqui esse evento que marca um momento importante, né? Bom dia, bem-vindo.
2: Bom dia. Sim, Gleidson, eu sou, na verdade, presidente da comissão da Copa Raça de Fortes. A comissão é composta por 5 integrantes, nós buscamos aí todos os praticantes do arte suave, eu também sou praticante de arte suave, e nós buscamos divulgar ao máximo a Copa Raça de Fortes, porque já vem se consolidando, né, no aniversário da semana da PM, como um evento forte que reúne profissionais da segurança pública, não só da PMCE, mas das outras co-irmãs, e pra gente é uma honra, né, divulgar a arte suave, é uma honra poder elevar o nome da corporação e contribuir de forma significativa para a prática do jiu-jitsu dentro da corporação.
1: E aí, comandante Guilherme, eu vejo que, como o tenente Marcos estava dizendo, é um movimento não só da PM, acaba

0: para outras regiões, porque a gente acaba também trazendo a população que admira não só a arte, mas admira a Polícia Militar. Ou seja, é um momento muito rico dentro dessa comemoração, e o esporte, ele é um agregador, né? Bom dia.
1: Bom dia a todos. Bom dia, Gleidson. Como o coronel falou, né, é um evento em alusão aos 191 anos da PMCE, da Polícia Militar, da gloriosa Polícia Militar do Estado do Ceará, e nós temos a honra e o prazer de estarmos confraternizando com os companheiros das outras forças de segurança, não só do Estado do Ceará, né, mas de estados como o Rio Grande do Norte, Pernambuco, Paraíba, né? Alguns policiais do Sul e Sudeste já confirmaram a presença. Então é uma Copa que ela já está consolidada dentro do nosso calendário do aniversário da Polícia, né? E nesse domingo agora será o dia que a gente vai estar realizando
0: será a culminância desse projeto.
1: Esse evento com sucesso, né? Como foram os anos passados.
0: Tenente Coronel Marcos Leandro, como tem sido a adesão dos policiais, conforme o tenente falou agora, Guilherme, subtenente falou, tem sido um agregador não só da PMCE, mas de outras polícias também. Agora, a Guarda Municipal, por exemplo, também participa? Vocês envolvem outros agentes de segurança ou somente os militares?
2: Sim, nós envolvemos outros agentes de segurança. As guardas municipais, não só a Guarda Municipal de Fortaleza, mas também as guardas municipais da nossa região metropolitana, e também a Polícia Penal, Polícia Civil, Perícia Forense, o Corpo de Bombeiros. Então, todos os agentes de segurança pública, Polícia Rodoviária Federal, Polícia Federal, todos estão convidados, inclusive as Forças Armadas. É um evento que visa, como eu disse, né, integrar os órgãos de segurança pública, no sentido de que, uma vez que nós estivermos juntos ali no combate ao crime, de um modo geral, é importante que nós estejamos em contato, né? E num evento desse, que é um evento comemorativo, também é importante essa integração. Por isso que a gente busca convidar, né, todos os agentes de segurança pública a se fazerem presentes, a fazerem suas inscrições através do site Lutas. E, literalmente, são muito bem-vindos no nosso evento. E eu acredito que vai, sim, ser um evento bastante proveitoso, no sentido de integrar as forças de segurança pública, não só do Estado do Ceará, mas do Nordeste e até do Brasil, porque vem também integrantes de outras polícias do Brasil.
0: O que que motivou a abertura para a participação de outros colegas e de outros estados? A integração mesmo?
2: Sim, o principal fator motivador é a integração. Uma vez que nós nos enxergamos como irmãos, né? Não é tanto que nós denominamos de co-irmã as outras forças, porque o trabalho da segurança pública, ele só funciona se for com integração. Mas também a questão do desejo dos policiais de outros estados em participar. Quando nós divulgamos a primeira Copa Raça de Fortes, era voltado só para o público interno. Porém, agentes de segurança pública de outras forças aqui do estado e de fora do estado, ao tomarem conhecimento, nos pediram a oportunidade de também participar, e visando a integração entre as forças.
0: Perfeito. Evento aberto ao público, vai ser dia 24 de maio, domingo, a partir das 8 horas da manhã, no primeiro colégio da PM, General Edgar Facó. Fica na Avenida Mister Hall, 3835, no bairro Antônio Bezerra. Eu vejo, comandante, que vai ser um evento para toda a família, né? Porque para quem conhece, para quem já é adepto, e aquele que, por exemplo, agora a Sara falou o seguinte: eu gosto muito, admiro, mas não me encorajo para fazer, por exemplo, o jiu-jitsu. É um momento também de entender como a arte marcial, ela pode contribuir, inclusive, na personalidade da pessoa, no equilíbrio da pessoa, porque a arte marcial também tem esse viés, né?
1: Certeza, Gleidson. E a ideia também da competição é fomentar a prática da arte marcial dentro das instituições de segurança, né? O jiu-jitsu como uma ferramenta que nós temos, que trabalha a defesa pessoal, né? E isso aí pra gente é de suma importância, porque começam outros profissionais a praticarem, né, o jiu-jitsu, né, que é o evento, é a arte que nós treinamos, né? E vamos começar a treinar por se motivarem devido a essas competições, né? A cada ano aumenta o

0: praticante, né, dentro das forças, não só da Polícia Militar, como da Polícia Civil, como o coronel falou, PRF, Polícia Penal, porque esse motivo vem dos companheiros competirem, vem com uma ferramenta que vai ajudar no serviço dele policial, né, e trabalha essa questão que você falou, né, do autocontrole, da autoconfiança, né, e isso é importantíssimo, né, pra gente. Todo policial, ele tem que fazer uma luta, uma arte marcial de suma importância. E também congregar com a família, né? Que vão os familiares, a esposa, pai, filho, para assistir o policial competir. Então isso é legal, porque é um momento também de confraternização da família também.
1: Muito bom. Coronel Marcos Leandro, antes nós tínhamos aquela ideia daquele policial que era mais sedentário, aquele policial que não conseguia correr atrás de um marginal. Hoje a gente percebe que há um comprometimento físico, mental, psicológico desse policial. A arte marcial também prepara, não só fisicamente, mas também o prepara psicologicamente. A arte marcial também dá esse preparo psicológico. Então hoje a gente pode perceber, hoje que eu digo de uns 20 anos para cá, a gente pode perceber que a polícia, ela tem essa preocupação, né, de usar a arma letal em último caso, né, para defender vida. O policial hoje, ele é muito mais bem preparado em todos os sentidos, não só fisicamente, mas também psicologicamente, né?
2: Sim, essa cultura, né, do sedentarismo, ela já vem mudando, né, como você bem falou, de uns 20 anos para cá. O profissional de segurança pública, sobretudo o policial militar, ele está muito mais preparado, não só fisicamente, como tecnicamente e até emocionalmente. Em se falando de jiu-jitsu, ele traz esse autocontrole, controle emocional, porque a partir do momento que ele desenvolve a autoconfiança, que ele desenvolve um domínio das técnicas, ele se sente muito mais preparado para ir para o contato direto, com o bate corpo a corpo. E no nosso caso, quando a gente fala de jiu-jitsu, não é só a defesa pessoal, é também o emprego das técnicas de imobilização. Porque numa simples abordagem, eu preciso, entre aspas, subjugar o meu oponente. Não posso dizer que é um inimigo, um adversário, é um oponente, que por muitas vezes é apenas um cidadão comum, que está numa situação que a priori nos desperta ali um interesse em abordá-lo, mas que para a segurança dele e do próprio profissional de segurança pública, o ideal é que a gente mantenha ele sob um controle de uma técnica de imobilização. E mesmo quando se trata de um indivíduo que cometeu algum crime, algum delito, um cidadão infrator, que nós temos que imobilizá-lo, conduzi-lo até uma delegacia, o importante é que a gente faça isso dentro da técnica. E, naturalmente, a melhor forma de fazer isso é treinando, né? Treinando, incentivando os nossos profissionais de segurança pública a buscar cada vez mais esse domínio de técnicas, sejam elas de combate corpo a corpo, sejam de utilização de equipamentos não letais, como até em último recurso, como bem foi falado, a arma letal.
1: Subtenente Guilherme Santos, obrigado pela vinda, obrigado pela oportunidade. É sempre muito bom encontrar policiais com sangue real de polícia na veia, abnegados, mas também que respeita o cidadão, que sabe do seu compromisso, da sua capacidade de defender a sociedade. Muito obrigado pela vinda, sucesso lá no evento, viu?
0: Obrigado, Gleison, obrigado pela oportunidade. E nós aguardamos, né, os atletas aí no domingo, né, que será um dia de festa para a gente. E para a família também, né? Todos estão convidados. Será uma festa maravilhosa aí, em alusão aos nossos 191 anos da PMCE.
1: Maravilha. Coronel, obrigado pela vinda, parabéns aí. A gente sabe de todo o amor que você tem, principalmente agora com essa responsabilidade de presidir essa Copa, a vontade que você tem de levar essa bandeira, enfim, firme, empunhada com muita honra. Foi um prazer recebê-los aqui. Queria que você fizesse esse convite mais uma vez para quem está nos ouvindo, tanto na rádio quanto na TV, por favor.
2: Eu desde já agradeço a oportunidade, o espaço de divulgar a nossa quarta Copa Raça de Fortes. O evento, né, como a gente bem falou, vai ocorrer no dia 24 de maio, que é inclusive é o aniversário da PM, 24 de maio, no primeiro colégio da Polícia Militar, General de Gafacó, ali na Mister Hall. As inscrições se encerram no dia 21 de maio. Então já faço aí uma chamada para os profissionais da segurança pública, não só do nosso estado, mas dos outros estados que têm interesse, bem como todos aqueles que podem participar, integrantes das Forças Armadas, para se inscreverem até o dia 21, porque como nós precisamos organizar, tem um cronograma e a Copa realmente é de fato organizada, se inscrevam, não deixem de participar. É uma oportunidade ímpar de demonstrar aí os seus conhecimentos, técnicas, autocontrole e representar as suas instituições.
1: Perfeito.

0: só repete para nós aí o site de inscrição, Coronel, por favor.
1: O site é um site bem conhecido, é o iLutas, www.ilutas.com.br.
0: Perfeito. Obrigado, sucesso para vocês, viu?
1: Obrigado, meu.
0: Leve o nosso abraço a todo o time lá que vai fazer essa luta por nós. 10 horas, 1 minuto, vamos fazer aqui um intervalinho. Daqui a pouquinho a gente volta para trazer muito mais informações, mais conteúdos para você que nos acompanha aqui na Verdinha e também na tela da TV Diário. 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
1: Para quem está na tela da TV Diário acompanhando imagens da Avenida Dom Luiz, um trânsito tranquilo, o sol batendo forte nessa manhã, aquela sensação de calor de 33 graus, mas a temperatura de momento gira em torno de 30, 31 graus. Agora em Fortaleza, às 10 horas e 5 minutos, estamos de volta. No Movimento e Mercado, que a gente sempre fala sobre dinheiro, questões de juros, emprego, oportunidades, saúde, investimentos. E uma coisa que eu tenho percebido é que isso daqui tem mudado a vida de muita gente. Um celular tem mudado a vida de muita gente. Dentre essas mudanças que eu posso te dizer é que com uma mensagem de celular ou uma ligação, você pode mudar a sua vida e a vida da sua família. Sabe por quê? 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
0: 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Muito bem, trocando a pauta no Movimento e Mercado de hoje, a miopia operacional custa caro, gente. O empresário que passa a maior parte do dia apagando incêndios administrativos ou digerindo burocracia simplesmente não tem tempo para fazer o negócio crescer. E aí, é por isso que o BPO, a terceirização de processos de suporte, deixou de ser uma alternativa de corte de custos para se tornar estratégia de sobrevivência. Delegar operação de retaguarda para especialistas externos é o caminho mais rápido para garantir eficiência e, acima de tudo, blindar o foco de quem decide no que realmente importa, a atividade fim e a expansão da empresa. Para analisar o cenário e entender como a inteligência operacional transforma a gestão, vamos falar sobre esse assunto agora às 10h10.
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0: Darla Lopes, doutora no assunto, economista, e vai nos dar a ideia certa agora para tocar esse caminho. Darla, antigamente, o nome terceirizar dava uma impressão de que você estava tirando a responsabilidade de si, jogando para uma outra pessoa.

0: Hoje a gente chama terceirização de compartilhamento de uma operação e um olhar mais voltado, um olhar mais personalizado para que esse gerenciamento funcione muito mais rápido. É isso mesmo? Bom dia, bem-vinda.
1: Bom dia a você, bom dia a todos. É um prazer estar aqui falando com você e com todas as pessoas que estão nos ouvindo. Você tem toda a razão, sim, tá? Hoje, quando a gente fala de terceirização, a gente tem um olhar muito mais diferenciado. A terceirização do financeiro, que é o BPO financeiro, né? Ela traz uma governança muito maior, né? Quando a gente fala sobre isso, a maior dúvida, né, dos empresários do que nos ouvem é quando terceirizar, por que terceirizar, é para que porte de empresa? E a gente começa trazendo que o BPO financeiro, ele é extremamente flexível, né? Então, ele funciona desde profissionais liberais até médias empresas. Então, isso vai depender muito ali da necessidade do empresário. Quando a gente fala das microempresas, que são aquelas que faturam até 360 mil ano, essas geralmente terceirizam o seu financeiro mais por uma questão de sobrevivência. Por que que eu digo isso? Porque geralmente a gente tem ali o que a gente costuma falar na linguagem popular do CEO. É aquele CEO que faz tudo, que dá conta de vender, que dá conta de fazer o financeiro, que dá conta de fazer a estratégia da empresa. E quando você faz tudo, o que que acontece?
0: Não dá resultado. Não faz nada. O resultado fica comprometido, né? Então, o BPO, na verdade, ele resolve o abismo tecnológico que existe entre os softwares de ponta e os sistemas obsoletos que muitas empresas ainda usam de forma caseira. Seria uma forma de resolver isso também?
1: Totalmente, né? Ele traz mais profissionalização, ele vai fazer com que você gaste menos tempo e o empresário, ele foque no core business da empresa. Então, o que é o core business? É o que eu preciso fazer para que minha empresa cresça e venda e eu tenha uma estratégia dentro dela. Quando eu estou ali preocupado em fazer uma coisa que geralmente não sabe nem fazer, porque não tem uma formação para isso. E não precisa saber. Tem muito empresário que sofre, porque eu não consigo fazer o financeiro, passa 3 dias tentando bater um contas a pagar e um contas a receber, enquanto que ele poderia estar o quê? Numa reunião de negócio, pensando em inovação para sua empresa e poderia estar terceirizando esse serviço, que não é só apenas o BPO financeiro, entendam, não é só a parte burocrática, a parte operacional, mas ele também traz toda uma estratégia para você, através dos relatórios gerenciais, da implementação de indicadores financeiros, que são os KPIs financeiros.
0: Darla, eu estou fazendo uma pergunta para os nossos ouvintes hoje, tem talvez um pouco do que a gente está conversando aqui. Dentre 81 países que foram pesquisados, o Brasil está entre os países mais complexos para investimento. Essa pesquisa mostra que essa complexidade, ela vai de um sentimento de insegurança jurídica, de burocracia, de impostos muito altos e também de uma qualificação de mão de obra. Quando a gente imagina o BPO, a gente imagina algo que vai chegar, uma tecnologia, vai otimizar a produção e acaba também ajudando a resolver parte dessa complexidade das empresas. Seria isso também?
1: Ai, que bom que você trouxe essa perspectiva, né? Eu até acrescentaria um aspecto aí em relação ao Brasil ter todo esse estigma, né? A gente tem aí a questão também da falta de educação financeira. Então, um dos principais problemas é que, geralmente, o empresário, ele junta a pessoa física da jurídica. E, pasmem, não é só o pequeno, não. O grande também.
0: CPF com CNPJ.
1: Então, a gente precisa começar lá do básico, lá do começo, né? Separando isso e trazendo esse olhar dessa desoperacionalização do dono da empresa mesmo, né? Uhum. Então, a partir daí, a gente entende que realmente o BPO, ele vem trazer essa ajuda em relação a esse aspecto que você colocou aqui.
0: Olha, Darla, olha que interessante. Gleudson, pergunta para Darla. Muitos gestores acreditam que tem controle porque a equipe está na sala ao lado, mas não tem indicadores reais de produtividade. O BPO, ele inverte essa lógica ao trazer relatórios de desempenho e metas mais claras?
1: Sim, com mais velocidade, né? No mundo dos negócios, quando a gente fala de velocidade, a gente está falando de dinheiro, né? Então, quando eu perco tempo...
0: É um ativo, né? Tempo é um ativo,
1: com
0: né?
1: Com certeza, tempo é dinheiro. Isso é uma frase muito antiga, né?
0: E, e cada vez mais real.
1: Cada vez mais real. Então, não importa se eu tenho uma equipe dentro de uma sala, que é uma equipe que, às vezes, não tem um olhar estratégico, né? Então, o importante mesmo é você ter celeridade e certeza naquilo que você está recebendo, né? Que é o que a gente chama também de governança. Como as empresas gerem os seus negócios, como as pessoas gerem os seus negócios. Se tem transparência, como é que funciona, né? Então, a partir daí, a gente gera o quê? A gente vai trazer mais foco, mais controle, mais estratégia. E com tudo isso, a gente gera mais crescimento. Você aceita aqui saber mais ou menos... Quanto é a economia de quem contrata um BPO?
0: Muito bom, muito bom. Esse comparativo entre quem tem e quem não tem.
1: Tá.
0: Vocês já fizeram esse estudo?
1: A gente trouxe aqui um exemplo bem interessante. Olha, fiquem atentos. Geralmente, uma pequena empresa, né? Ali, uma microempresa...
0: Ela fatura custa... 300 mil
1: até,
0: reais.
1: Até 360 mil ano, né? Ela costuma ali contratar ali dois assistentes, porque sai muito caro, fica muito pesado contratar um gerente, um analista e um assistente, que seria um setor financeiro básico.
0: Certo.
1: Né? Isso dali gera um custo muito alto. Então, digamos que sejam dois assistentes que recebem 1.800 por mês. A gente sabe que pagar 1.800 para o colaborador não é o que sai do bolso da empresa,
0: não,
1: do caixa da empresa.
0: Não.
1: Então, quando a gente pega ali tudo que sai para pagar esses dois colaboradores, chega ali na casa de mais ou menos 7 mil reais por mês. Quando calculamos isso por ano, fica em média 84 mil por ano para dois colaboradores que não conseguem fazer o trabalho inteiro que um BPO faz. Porque o BPO faz o operacional que esses dois fazem aqui e às vezes talvez possam não fazer tão bem feito e com tanta celeridade. E não fazem a parte estratégica. E eles custam 84 mil ano. Quando você
0: Dois colaboradores. 84 mil ano.
1: 84.
0: E quando esse empreendedor entende que é melhor contratar um escritório que tenha BPO, quanto é que ele vai gastar? Tendo
1: então,
0: celeridade, tendo segurança e certeza do que está sendo
1: certeza,
0: feito.
1: Certeza, KPIs, é tudo muito, muito transparente, muito celere. Digamos que você pague 4 mil mês pelo BPO dessa sua empresa, que aí vai estar entre 4 a 6, tá? Mas vamos colocar 4. Você vai estar pagando 48 mil ano. Sabe então, quanto de diferença? 36 mil reais por ano. Isso aqui é só a economia financeira direta, porque imagina quanto você não ganha em eficiência, em tempo.
0: E em verbas empregatícias também, porque se ele desligar alguns desses colaboradores, ele vai ter que pagar aviso prévio, 13º e tudo mais. Quando contrata uma empresa que tenha o BPO, se por acaso ele desistir, não quiser mais dar continuidade, acabou o contrato.
1: Acabou o contrato.
0: Tem nada a pagar. Então, o ganho, ele é real. Financeiro, ganho de tempo, ganho de qualidade. Agora, Darla, tirar gente para usar BPO, não perde a humanidade, o humanismo dessa empresa? Ou é uma alternativa para agilizar o processo, ganhar governança e não necessariamente você deixar tudo nas mãos do BPO e ter ali uma compensação para equilibrar as contas?
1: Nós temos muito cuidado com isso, né? Assim, quando a gente fala sobre isso, até porque... Eu, por exemplo, trabalho, sou especialista em financeiro, mas também em sustentabilidade,
0: sim,
1: SD.
0: Claro.
1: E dentro do SD nós temos o S do social, mas também nós temos o G de governança. Então, quando a gente percebe que realmente esses funcionários não trazem uma entrega efetiva, então isso faz sentido sim. Se eu tenho um setor coeso, um setor que tem as entregas ok, um setor bem preparado, aí não se faz necessário você ter uma empresa terceirizada, né? E quando a gente trata dessa transição, né, de um setor dentro da empresa ou de pessoas contratadas para contratar uma empresa, essa empresa também está gerando emprego e renda, porque são pessoas que vão estar fazendo aquilo.
0: Perfeito.
1: Né? E a gente dá a oportunidade de aqueles que não estão mais poderem se preparar mais, poderem realmente entender melhor qual é o seu caminho. Às vezes está ali fazendo uma coisa que nem é a praia, está ali só tentando tapar um buraco. Então tudo a gente precisa olhar com muita humanidade, como você está falando, você tem toda a razão.
0: E ainda tem outro olhar, o empresário muitas vezes quer jogar no time do eu faço tudo, né? Eu sozinho, né? Chuta, cabeceia e faz o gol. E às vezes a produtividade não vem, o prejuízo chega, os erros acontecem, né? Então, se ele compartilha isso, se ele entende que isso é uma oportunidade de crescimento, de investimento e não de custo, a tendência é olhar fora da caixinha e olhar para um ambiente mais macro.
1: Ontem mesmo eu vim de uma reunião com um empresário, onde ele estava querendo justamente organizar esse financeiro, mas veja bem, olha só, nem iam sair as pessoas que estavam no financeiro iam ser alocadas.

0: habilitadas para fazer outro trabalho.
1: Muito bom.
0: Então, assim, nem sempre existe essa questão de... Ah, tem pessoas que estão saindo, a gente está ali atrapalhando alguma coisa. Não, a gente sempre leva uma solução.
1: Bom, e se a... Hoje ele contrata, ele tem um tamanho de uma operação. Ele contrata um determinado escritório para fazer o BPO. E aí aumenta, dobra, triplica... Aumenta o custo da manutenção dessa atividade?
0: Geralmente, tudo isso está previsto em contrato. Né? Assim, o valor que é cobrado, antes de ser mapeado esse valor, proposto um valor, existe geralmente um questionário, né, onde o empresário ele vai responder e, a partir dali, a gente vai entender, os escritórios entendem qual o nível de trabalho que vai ser, qual o nível de esforço que precisa ser entregue, quantas pessoas vão precisar estar ali alocadas para aquele projeto, que às vezes pode ser dentro da empresa ou fora, tá? Isso tudo é muito combinado com os escritórios e os empresários. Então, a partir daí, concorda que se eu avancei com X demandas e essa demanda virou 2X, então a gente senta no momento para repactuar, conversa novamente, tudo com muita transparência, tudo com muito cuidado, né? Porque muitas vezes a gente vê a empresa crescendo, né? Com profissionais liberais, isso é muito, muito claro. O profissional liberal, ele não tem tempo de estar ali vendendo o serviço, preparando o financeiro. Então, quando a gente pega na mão de um profissional liberal, que geralmente o custo é bem mais baixo, a gente vai com o custo mais baixo e vê ele crescendo. O próprio profissional vira para a gente e diz, vamos ver como é que tá de novo, porque ele vê o quanto que cresceu por conta dessa governança.
1: Diante dessa nossa conversa, eu fui anotando aqui alguns pontos e começar do começo, para quem ainda não entendeu o que é um BPO. Na verdade, o BPO em inglês é Business Process Outsourcing e em português significa terceirização de processos de negócio. Funciona quando uma empresa identifica processos que não são o foco principal do seu negócio, por exemplo, e quer, de uma certa forma, criar mais eficiência e também acaba entendendo que a terceirização de tarefas pode ser algo melhor para a sua organização. E aí, atendimento ao cliente via call center, pode ser folha de pagamento e RH, pode ser contabilidade e finanças, pode ser suporte de TI, pode ser logística e back-office. Uma das alternativas também de empresas que fazem essa contratação é para reduzir custos operacionais, ganhar eficiência e qualidade, focar no que realmente importa, ou seja, na atividade fim, né? Acessar tecnologia e especialistas em contratar internamente e fazer a empresa caminhar muito mais rápido. E aí um exemplo muito prático dessa nossa conversa, uma loja online, por exemplo, pode vender produtos, que é a sua atividade principal, ela pode terceirizar, por exemplo, o atendimento ao cliente e a contabilidade para a empresa especializada em BPO, seria uma alternativa de ganhar também a agilidade e você ter ali o olhar voltado para a sua atividade fim. Então, ela pode ser empregada nessas questões. Em termos de custo, para quem está nos acompanhando agora, tem como dar uma ideia quanto é que custa para uma empresa que fatura 360 mil ano, por exemplo, que é um pequeno empresário?
0: Então, como eu mencionei, isso vai depender muito do nível de processos, né? Número de emissão de notas fiscais,
1: da operação, né?
0: Faturamento, tamanho da operação. Mas o exemplo que eu dei aqui, uma operação que fatura mais ou menos uns 400 mil e que tem um processo ali mais leve, geralmente fica na casa de 4 mil, 5 mil reais. Uma empresa que já tem, por exemplo, 2 assistentes e um analista. Então, aí a gente consegue ter uma redução de custo de mais ou menos 50% do valor, tá? Quando é contratado uma terceirização um BPO financeiro, né? Porque você trouxe muito bem que existem várias terceirizações, né? Terceirização da contabilidade, terceirização do RH. Aqui a gente está tratando nesse momento do financeiro.
1: Do financeiro especificamente.
0: Então, uma economia de 50%, geralmente, tá?
1: Eu sei que tem muita gente fazendo diversas perguntas aqui. Eu vou até tomar a liberdade de trazer uma delas, que é do meu querido amigo Valmir, que ele está perguntando o seguinte: eu sou microempresário. Eu estou dentro dessa faixa que vocês estão falando, faturo 360 mil reais ano. O que é que eu preciso? Quais são os passos para contratar a empresa que pode me prestar esse serviço de BPO?
0: Primeiro passo, você entra em contato, óbvio, com alguma empresa que você tenha confiança, que já tem alguma indicação, que já conhece de mercado. É muito importante, tá, gente? Porque entregar o financeiro da sua empresa para algum escritório que você não conhece, que não tem indicação, pode ser perigoso. Então, entre em contato. Se for um escritório sério, a primeira coisa vai fazer uma reunião de kickoff, que é uma reunião de alinhamento, entender.

a tua operação primeiro, depois ela vai enviar um questionário para saber o nível de processos e de trabalho que vai precisar ser entregue no projeto. A partir daí, ela vai te passar um contrato e uma precificação. Dentro desse contrato, dessa proposta, vai ter descrito

0: operação flui numa facilidade incrível se for um escritório sério com mais gente.
1: Darla, vamos fazer o seguinte, vamos fazer um intervalo rápido. Eu vou deixar uma pergunta no ar e já já eu queria que você respondesse. Essa pergunta também faz muito sentido. Se eu passo todas as minhas informações sensíveis para essa empresa terceirizada, que garantia eu tenho que as minhas informações serão mantidas nesse segredo, está no contrato, tem garantia? Já já a Darla vai responder, porque eu estou percebendo que tem muita gente interessada em saber mais sobre o BPO. Então não sai daí não, que a gente vai trazer esse assunto para já já. Vamos continuar falando, tá bom? São 10 horas e 27 minutos. Enquanto você também está respondendo aqui para nós, o que é que impede o crescimento ou desenvolvimento do nosso ambiente de negócio aqui no Brasil? Essa pergunta tem várias respostas por aqui. A carga tributária impacta, a burocracia regulatória, legislação trabalhista, compliance, contabilidade, obrigações operacionais. O que é que impacta de tornar o Brasil um país agregador e não um dificultador de investimentos e crescimento de empresas? Responde para nós aí, 988871306, 988871306. 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
1: Muito bem, 10 horas e 30 minutos, só para fechar nosso papo aqui, porque eu tinha que fazer um intervalo, né? Voltando a conversar com a Darla Lopes, que é economista. Darla, a pergunta que ficou aqui do nosso ouvinte foi o seguinte, em relação às informações de finanças, os segredos da empresa, se passa para um escritório que vai cuidar do BPO para agilizar processos, essas informações, elas ficam garantidas em sigilo? Como é que é feito esse acerto entre o cliente, entre o empresário e o escritório?
2: Excelente pergunta, né? É algo muito importante, porque realmente falar sobre o dinheiro da empresa, o coração da empresa, o financeiro, né? E a gente estava tratando pouco antes do intervalo sobre a questão de escritórios sérios, para ter cuidado, né? De qual escritório você vai contratar. Escritórios sérios, gente,

0: sempre assina um documento jurídico chamado NDA, que é um acordo de confidencialidade, onde tem várias cláusulas de multas, caso alguma informação vaze. O que te garante que isso não vai acontecer, um vazamento? Imagina só qualquer escritório, gente, que cai em algum escândalo de que a informação vazou. Ele vai trabalhar com o que depois disso? Né? Então, os escritórios sérios, eles têm muito cuidado com isso. Né? Por exemplo, o nosso, por exemplo, a gente trata o cliente através de um código, um número, não é nem o nome do cliente. Porque se Deus nos livre, algum documento, né, acontece algum extravio, alguma coisa, aí isso fica passível de multa pra gente. E ninguém quer receber uma multa, ninguém quer perder a sua confiabilidade no mercado e muito menos prejudicar os clientes. Então tem que ter muito cuidado com isso.
1: Darla Lopes, economista, especialista em finanças, terceirização de processos operacionais, está aqui conosco. Darla, quero te agradecer pela oportunidade, pela gentileza de trazer esse assunto tão relevante, tão esclarecedor. Obrigado, viu?
0: Bom dia a todos, tudo de bom, pessoal.
1: Um abraço grande. São 10 horas e 32 minutos, você que nos prestigia, que nos dá essa atenção tão importante, seja no rádio, na TV, acompanhando as informações que fazem parte do seu dia a dia, muito obrigado por esse carinho. Gente, o município de Araripe, que fica na região do Cariri, registrou a menor temperatura do mês de maio no Ceará, atingindo a marca de 16 graus Celsius. Para quem pensava que essa temperatura só chegava na Serra, ó, lá no Cariri, deu 16 graus na estação da Chapada Cruz do Monte, sábado agora, 16. Sábado 16, 16 graus de temperatura. A altitude elevada da Chapada, a ausência quase total de nuvens durante a madrugada e o ar mais seco em níveis baixos e uma perda radiativa noturna bastante eficiente, trouxe esse clima gostoso e causou uma sensação maravilhosa para quem está vivendo esses dias por lá ou para quem mora por lá. Que notícia boa essa, né? Bom demais saber que tem esse momento importante, né? São 10 horas e 33. Eu estava dando uma olhada como é a questão da empresa, né? Ela é muito volátil. Ela pode ter uma estrutura, ela pode ter um tempo, mas ela depende muito de mercado. Quer ver bem, ó, entre Biden e Trump, a Honda, essa empresa Honda de 69 anos, ela teve um prejuízo agora pela primeira vez. Em 2021, o governo Biden determinou que metade dos zero quilômetros vendidos nos Estados Unidos fossem eletrificados até 2030. E aí a Honda ouviu, se mobilizou para desenvolver os veículos elétricos para o mercado americano, que absorve 40% da produção da montadora. Então, veio Donald Trump, segundo o governo, que voltou atrás nas isenções e nos subsídios verdes e frustrou os planos dos japoneses. Hoje, só 6% dos carros vendidos nos Estados Unidos são elétricos e a Honda projetava 15% esse ano. O que é que aconteceu? A Honda precisou cancelar 3 modelos elétricos e um complexo de 11 bilhões de dólares no Canadá. Ao todo, perdeu 10 bilhões de reais e registrou seu primeiro prejuízo desde que abriu o capital há 69 anos. Que coisa, né? São 10 horas e 35 minutos. 10 e 35, William Fortunato.
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1: Muito bem, no mercado de hoje, a miopia operacional tem também causado um olhar importante, impactante, para a gente olhar para todos os lados, né? Bom, na última quinta-feira, a Fortaleza recebeu a 9ª edição do Clube Empresárias Estreitando Laços, um encontro voltado para mulheres que lideram equipes e comandam negócios consolidados. O evento aconteceu no Dom Frutos do Mar, em um formato de almoço intimista com cerca de 70 participantes. Gisela Studart, diretora da Studart RH, estava nesse encontro, organizando esse encontro. Bom dia, muito bem-vinda. Tudo bom, Gisele?
3: Bom dia, tudo bem. Sua voz maravilhosa, viu?
1: Obrigado, Gisele. Maravilhoso também foi o encontro de vocês. Vocês esperavam que fosse um encontro tão grande assim, Gisele?
3: Olha, a gente esperava, não é? Realmente, assim, na verdade, se a gente deixar solto, acho que vai bem mais pessoas, né? Tem muita procura por isso. E a gente encontrou aí uma lacuna, né? Mulheres que maduras, empreendedoras, que querem fortalecer os laços, né? Por isso o nome do clube Estreitando Laços.
1: E qual é o foco? Além do envolvimento de vocês, da troca de experiências, o que vocês pretendem...

0: continuar, obviamente, com esse encontro. O foco de vocês?
1: Olha, o foco é fortalecimento, tá? Eu poderia dizer networking, mas essa palavra networking já está um pouco banalizada na minha visão. Então, assim, o dia a dia nos consome muito e a gente deixa de fazer algumas conexões que poderiam ser relevantes. Então, lá a gente qualifica, faz uma curadoria de quem são as pessoas que realmente fazem parte do perfil do clube. São pessoas que geralmente já se conhecem, mas não tem tempo de, no dia a dia, poder se fortalecer. Então, uma vez no mês, eu estou trocando ideias e fortalecendo laços com pessoas que eu gosto, que eu quero bem, mas não tenho como ter contato se não fosse pela facilitação do clube de empresárias.
0: Interessante, Gisela, que você falou, que nós estamos hoje num mundo tão corrido que ninguém para ouvir ninguém, ninguém conversa com ninguém, todo mundo só quer saber de resultados, de produtividade, e que quando para é se for algo que, uma catástrofe, um caos. Então, um evento como esse, na verdade, traz essa escuta ativa e troca de experiências, né?
1: Total, você fica pensando, eu pelo menos, às vezes é difícil reunir a minha própria família, né? As irmãs, cheias de compromisso com os filhos. E você tem pessoas que você gostaria de estar mais próxima e o dia a dia não facilita. Então é justamente na intenção de facilitar e fortalecer alguns contatos. E isso pode gerar resultados, né? Quando você fala muito, a gente corre atrás de resultados, mas às vezes quando a gente faz essa pausa com qualidade, de repente vem resultados que você não estaria pensando se não fosse esse momento de pausa para almoçar, se inspirar no case empresarial e interagir com pessoas que você, de certa forma, tinha antes uma distância e passa agora a não ter, porque todo mês você tem um encontro com essas pessoas qualificadas por nós.
0: Pois é. E a nona edição trouxe algo a mais para vocês? Essa edição foi mais fortalecida, eu percebi, eu não estive, mas pelo que eu ouvi, vocês aprofundaram não só esses laços, esses encontros, mas estão mais sólidos ainda, ou seja, vem muito mais encontros por aí, né?
1: É, a gente vai para a 10ª edição, certo? A gente ainda não tem convidado, mas foi muito especial com a Lenita. A gente aprendeu muito. Por mais que sejam empresárias maduras, tem sempre o que aprender escutando-a, né? E o feedback que eu tenho é que as relações saem mais fortalecidas. Então, para você ter noção, algumas pessoas dizem assim, Gisele, já vou fazer um evento da minha empresa, já fiz parceria aqui com pessoas que eu conhecia, mas não se viam com tanta afinidade, e já tem rolado parcerias comerciais, como, por exemplo, a Sandra Pinheiro com a Via Clinic da Priscila Távora. Aconteceu num momento de parceria que elas sentaram na mesma mesa, conversaram e decidiram fazer um evento junto para suas clientes em comum.
0: Eu tenho notado que o Ceará também tem se tornado referência em empreendedorismo feminino. Na sua visão, foi discutido, vai ser discutido, está no radar, o que é que precisa avançar ainda mais?
1: Olha, é um ponto que eu acho que você levanta agora para mim, de fato, que a gente pode colocar em discussão. Porque a proposta, além dos almoços empresariais, é nós fazermos almoços mais técnicos, encontros que a gente possa discutir outras questões técnicas, como, por exemplo, mercado financeiro, é um tabu para mulheres, né? Empreendedorismo feminino, o que falta para a gente se fortalecer ainda mais, como seu questionamento? Eu acho que são pontos que a gente pode levantar em futuros momentos que não são os almoços empresariais, são momentos mais técnicos, justamente para a gente pensar essas questões que você acaba de levantar agora, sabe? E o próximo, justamente, vai ser sobre mercado de investimentos. Os Opa. Homens são muito bons nisso, mas as mulheres não tocam nesse assunto.
0: Por quê? Por que que não tocam? É um tabu? O que acontece?
1: Eu acho que é um tabu, é uma espécie de educação que a gente não recebeu, educação financeira para investimentos. A mulher consegue empreender, eu acho que hoje em dia a mulher não tem mais medo de empreender, mas, porém, contudo, esse assunto não está no dia a dia dela. Elas não buscam fazer um curso, não buscam se qualificar, não buscam um consultor, como eu vi que você acabou de receber uma pessoa, e acaba que elas vão deixando para depois possibilidades de investir. Se eu tenho meu dinheirinho, tá ali no banco, mas eu não entendo, então eu não fortaleço essa área e que poderia ter mais resultados. Então a lógica é a gente fomentar encontros falando sobre investimentos financeiros para mulheres.
0: E como é que você analisa a liderança feminina que vem transformando

0: mudando a cultura organizacional dentro das empresas?
1: Olha só, eu acho que hoje em dia a gente tem tanta referência, né? Então, assim, eu analiso que as mulheres estão assim, em pleno vapor no mercado empresarial, né? Então, eu vejo também que muitas empresas hoje são gerenciadas por mulheres que não deixam nada a desejar em relação aos homens. Antes eu dava entrevistas e dizia um dos preconceitos que aconteciam em relação a mulheres em posições de liderança, né? Em posições como CEO. Hoje em dia eu acho que isso não existe mais, preconceito. Da mesma forma, antes se falava do preconceito com a geração de maior idade. Né, os 40 mais, os 50 mais, e hoje em dia, olha só como mudou, e é um período de tempo curto. Hoje em dia as empresas só estão querendo pessoas mais maduras para trabalhar, porque a nova geração deixou a característica da resiliência, desiste muito fácil dos trabalhos, e as pessoas 40 mais, 50 mais hoje são de fato mais valorizadas. Assim como eu acho que as mulheres realmente também, hoje, ocuparam seu espaço, digamos que definitivo, né? O preconceito, eu acho que ele já está um pouquinho mais no passado.
0: Já tem data?
1: Faz sentido o que eu disse para você?
0: Total, total. Você falando aqui, eu tô acompanhando tudo, cada palavra. Já tem aí programação para a próxima? E uma dúvida, homem pode participar desses encontros também? Não, porque eu achei tão bom que se eu puder, eu vou, viu?
1: Homem não pode participar, mas olha, eu tô planejando um momento que eu vou lhe convidar, você vai ser convidado especial, porque eu entendo que os homens também estão carentes e a gente vai planejar um momento para vocês, tá certo?
0: Eu gostei. Inclusive, quem gostou também foi a Sara. A Sara, com uma boa serência, que ia falar assim: ó, homem desses encontros, ó, fora.
1: Tá fora.
0: Mas a gente vai encontrar um momento para isso. Gisele, eu quero te agradecer pela oportunidade. Eu achei fantástico esse encontro. Eu acho que é um legado que o Clube Empresárias Estreitando Laços tem deixado, uma marca que tem ficado ao longo dessas 9 edições. E eu torço, fico aqui nas minhas orações pedindo para que tenhamos aí 50, 100, 200, 300 edições, porque isso contribui muito, não só na autoconfiança, na geração de emprego, no fortalecimento dessas mulheres e entender que mulher sim tem total capacidade de estar onde quiser, com quem quiser, do jeito que quiser, e eu faço parte do time que torce por isso. Obrigado por hoje, um abraço, grande sucesso,
1: viu? Obrigada, Deus abençoe, até a próxima.
0: Amém, até a próxima, 10 horas 44 minutos, 10 e 44, o assunto que a gente vai tratar já é pauta política, né? Ciro Gomes, PSDB, fez o seu aceite como pré-candidato ao governo do estado. Já Mariana Dionísio, que é analista política, cientista política, vai trazer o seu olhar desse encontro que ocorreu sábado aqui no Conjunto Ceará, aqui em Fortaleza, e a professora Mariana vai conversar conosco. Bom, eu também vou trazer já o resultado daquela conversa que a gente está tendo aqui, ouvindo e lendo as mensagens dos nossos ouvintes a respeito do que impacta o investimento, o crescimento, o desenvolvimento e por que no Brasil é tão complexo investir. Já a gente fala sobre esses assuntos. São 10h45, Verdinha, jornalismo que fala a nossa língua.
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1: 10 horas 47 minutos. Hoje é dia também da gente saber quem serão os convocados para a Copa do Mundo, né? Você tem a ideia do horário que vai acontecer isso, Sara? 5 horas da tarde? É, então o Sarvo Manfredini vai estar no ar nesse horário? Saindo, né? Dando espaço para o jogado segundo tempo com o André Almeida, que vai trazer aí em primeira mão os convocados, né? Hoje é um dia que para muita gente aí é dia de muita expectativa, né? Dos nomes que serão convocados, mas eu acho que já está bem mais mostrado aí pelo Ancelotti, né? O Neymar vai arrumar confusão, né? Tá sendo substituído até errado, né? Tirando ele, não era ele, mas enfim, o cenário político, vamos para ele, né? Voltou a ganhar temperaturas nessa semana agora, nesse fim de semana, com o evento que marcou a pré-candidatura de Ciro Gomes ao governo do Ceará. O encontro reuniu lideranças políticas, empresários, aliados históricos e representantes de diferentes setores em um movimento que muitos já interpretam como o início oficial das articulações para as eleições de 2026. Um forte simbolismo político, o ato reacende o debate sobre o retorno de um dos nomes mais influentes da política nacional ao comando do Ceará. E aí, para analisar esse encontro, que foi muito concorrido aqui no emblemático Conjunto Ceará, onde muitos lançamentos aconteceram, Mariana Dionísio, que é cientista política, que vai nos dar este olhar mais apurado, mais cirúrgico desse encontro. Professora, finalmente Ciro Gomes aceitou, é pré-candidato. Qual é a leitura que você faz desse momento que foi tão esperado por muitos? Professora, bom dia, bem-vinda.
2: Bom dia, Gleudson. Bom dia para a tua audiência. Finalmente, né, abemos Ciro Gomes como candidato oficial ao Palácio da Abolição aqui no estado do Ceará. Foi uma decisão que, me parece, já estava muito bem articulada, mas ele precisava, como a gente já conversou antes, sentir a temperatura das consultas, entender como é que o público iria admitir, como é que o público iria aceitar essa candidatura, como é que o público iria reagir às parcerias políticas, às novas articulações, e aí o resultado veio agora, né? Foi uma grande festa, foi um grande evento, tinha um monte de gente naquele palanque, tinha gente que a gente até pensava que não ia concorrer a nada, e aí ele já coloca o nome como ele fez com o ex-prefeito Roberto Cláudio, né? Já sinalizou o interesse na vice-governadoria, ele já sinalizou novamente o irrestrito apoio ao nome de Alcides Fernandes, pai de André Fernandes, para o Senado, juntamente com o capitão Wagner, né, colocou uma braçadeira de futebol para dar a intenção, a simbologia do capitão de um time que ainda não está coeso, diga-se de passagem. Mas sim, foi uma grande inauguração de um momento que muita gente já esperava. E agora, o grande elemento desse discurso foi, e acho que quem prestou atenção viu nas entrelinhas, foi o fato de que ele não se posicionou contra Elmano. Ele se posicionou contra Camilo Santana, né? A imagem que ele quis colocar no discurso contra a frente governista, com um discurso bem antipetista, né, bem acirrado contra o Partido dos Trabalhadores, ele tinha um foco específico, que era o ministro da Educação licenciado, né? E aí a gente vai ver as cenas dos próximos capítulos.
1: Você quer deixar no ar que o candidato pode ser Camilo e não Elmano? Será que ele quis deixar isso, professora?
2: Eu acho que o Ciro Gomes, ele há algum tempo, ele tenta fazer esse tipo de articulação. Por quê? Porque quanto mais instável é a relação entre os membros da base governista, maior é o espaço de calibragem da presença da oposição.

0: nessas eleições. Ciro Gomes sabe que, se em pesquisas colocadas, né, pesquisas estimuladas, com o nome de Camilo Santana e Ciro Gomes, a disputa é mais acirrada do que entre Ciro Gomes e Elmano de Freitas. Então ele está tentando bater em quem dói mais, que é Camilo Santana. Se haverá essa troca, se o Partido dos Trabalhadores vai fazer esse movimento que é errático, que é muito em cima da hora, se o Partido dos Trabalhadores decidir fazer isso, Ciro Gomes já sinaliza: estou preparado para eventuais mudanças. E já há algum tempo, Ciro Gomes tem dito que Camilo Santana não é fiel, que Camilo Santana ele poderia sim fazer essa troca a pedido do partido. E Cid Gomes, por outro lado, que ele, inclusive, né, abre aspas, Ciro Gomes passou uma parte grande do seu palanque do fim de semana lá no Conjunto Ceará dizendo: o Cid é irmão do Ciro. Fui eu que criei o Cid Gomes. Ele falava muito isso, já prevendo uma falta de apoio de muitas prefeituras do interior que estão sob a articulação de Cid Gomes. Fechando parênteses, quando o Ciro Gomes ele fala dessas articulações do Partido dos Trabalhadores, é para lançar uma semente de instabilidade. É para lançar uma impressão de que o Partido dos Trabalhadores, que a base governista, não está tão bem azeitada quanto tenta aparentar. Se vai haver essa troca ou não, aí já não dá para saber.
1: Professora, você citou agora o que Ciro falou. Agora, e o que o Ciro não falou? Por exemplo, Flávio Bolsonaro.
0: Ciro Gomes está numa situação complicada, né? Porque Flávio Bolsonaro está extremamente encalacrado com o escândalo do Master, né? Muitos membros da direita já começam a falar da expressão Bolsomaster, né? Já fazem esse trocadilho, que era um trocadilho utilizado por muita gente da esquerda, e eles já acabam assumindo. Muitos nomes da direita tradicional, como Romeu Zema, como Ronaldo Caiado, já estão começando a se posicionar contra, né? Já falaram bastante contra Flávio Bolsonaro, e agora a posição do Ciro fica muito incômoda, né? Como é que ele responde a isso? Ele não falou, ele preferiu silenciar, mas alguns repórteres chegaram para ele no final do evento, já estava de saída, todo mundo saindo. Alguns repórteres perguntaram: candidato, agora candidato, como é que é a sua participação, como é que é a participação do apoio de Ciro Gomes a Flávio Bolsonaro numa disputa nacional? E ele disse: a minha preocupação é local. A minha preocupação é estabilizar a minha candidatura local. Há poucos dias, resposta de Ciro Gomes, há poucos dias eu estava pensando em concorrer à presidência. Então eu ainda não pensei em quem é que a gente vai apoiar. É uma forma de fugir, é uma forma de se sair de maneira educada, de maneira cordial e estratégica, de um embate direto e de afirmar: eu vou dar apoio a Flávio Bolsonaro. Essa é uma forma de se livrar. Porque assim, a partir do momento que Ciro Gomes diz no seu discurso antipetista, no seu discurso anticorrupção, no seu discurso antissistema, que vai apoiar uma pessoa como Flávio Bolsonaro, que está envolvida até o último fio de cabelo em escândalos de corrupção, no maior escândalo financeiro da história do Brasil, aí Ciro Gomes perde pontos, né? Então ele precisa se preservar, ele precisa, no que for possível, no que der, ficar em silêncio, ou pelo menos achar subterfúgios, achar escapadelas para perguntas desse tipo.
1: Professora, para fechar, em termos eleitorais, qual o principal desafio de Ciro Gomes na sua avaliação hoje? Rejeição, alianças ou renovação de imagem?
0: Os três, ele está com três desafios grandes, porque ele precisa resgatar, no desafio da imagem, ele precisa resgatar a credibilidade por ter se aliado a membros da extrema-direita aqui no estado do Ceará. Isso os eleitores indecisos não costumam engolir. Primeiro ponto é isso. Segundo, articulação. Ciro Gomes não tem apoio de prefeitura do interior. E você querer o governo do estado sem ter essa articulação é dificultar muito o caminho. Então ele precisa se renovar essa articulação, ele precisa renovar essa confiança das prefeituras do interior. E por último, ele tem um grande desafio estratégico de tentar reconquistar bases. Não é só a prefeitura que é o problema. Ele precisa resgatar bases com apoio, com a indicação correta das secretarias, com as promessas adequadas para fins de planejamento estratégico da sua própria burocracia. Se ele não fizer isso, ele vai ter um grande desafio pela frente, vai aumentar ainda mais o desafio dele, porque, Gleudson, para qualquer pessoa que está desafiando a máquina do Estado numa reeleição, a conversa já é complicada. Avalie com esse, enfim, com esse cenário que se desenhou em torno do Ciro Gomes. Ele vai ter muito, muito trabalho pela frente.
1: Professora Mariana Dionísio, sempre com um olhar cirúrgico, vendo aquilo que a gente não vê, ouvindo aquilo que a gente não escuta com tanta facilidade, traduzindo esses cenários para nós aqui. Professora, sou devedor de tanta gratidão por tanta importância na sua

0: participação aqui, desejo uma ótima semana para você e a gente vai falando, vamos olhando aí esse cenário para compartilhar com os nossos ouvintes telespectadores. Obrigado por hoje, viu?
1: Obrigada pela honra do convite. Até a próxima.
0: Um abraço grande. 10:56, 10:56. Gente, nós perguntamos a respeito da ambiência de negócios no Brasil, que ocupa a terceira posição nos países mais complexos para investimentos, e a grande maioria diz que, de fato, o que mais emperra aqui é a instabilidade, a insegurança jurídica, porque dela demanda toda uma série de dificuldade, né, para investimentos, as questões também que impactam muito da burocracia e tudo mais. A insegurança jurídica torna um ambiente difícil para empresas de grande porte e até para quem é nativo continuar investindo aqui no Brasil. Então, de fato, fica aí o recado, né, para quem agora tem a possibilidade de entender que através da política tudo pode mudar de verdade na vida das pessoas. Esse é o recado da nossa audiência. William Fortunato, vamos deixar aquela nossa mensagem de final de encontro, né? Você já reparou que tem dia que o silêncio pesa? Que a luta cansa? Que a alma pergunta se ainda vale a pena continuar? Mas há algo poderoso sobre quem permanece de pé, mesmo ferido. Essa pessoa já venceu batalhas que ninguém viu. Deus não desperdiça processos. Cada lágrima amadurece algo. Cada porta fechada reposiciona, cada atraso carrega um ensinamento que o conforto jamais ensinaria. A Bíblia hebraica, a qual eu me aconselho muito, ela revela um princípio forte. Antes de grandes recomeços, Deus sempre trabalha o interior do homem. Foi assim com José no cárcere, com Davi no deserto e com Neemias diante dos muros destruídos. O cenário parecia improvável, mas o propósito permanecia intacto. Talvez hoje você não veja respostas, mas continue. Quem caminha por propósito não pode parar por causa do medo. A tempestade não define o destino de quem carrega a promessa. Quer um conselho? Respire fundo, reorganize a mente, fortaleça a fé. Porque existe um tempo chegando onde aquilo que hoje é luta se transformará em testemunho de vitória. E quando perguntarem como você conseguiu suportar, você vai responder assim: você entenderá que não era força humana, era Deus sustentando cada passo no invisível. Fique firme, fique forte, fique na fé. Fica a dica, viu? Vamos lá, né? Um abraço grande, obrigado pela audiência de hoje. Tá chegando aí a Denise Santiago com todas as informações. Tá grande, cada vez maior, o pacote de informações esportivas, né? Não? Que a Denise Santiago vai trazer. Olha como é grande o pacote de informações que vem aí, esportivas, e que você não pode mudar de jeito nenhum. Fiquem todos em paz, com Deus, e até amanhã, 9 da manhã. Tchau, gente!
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1: Opa! Tadã! E aí? E aí? Quer que eu digo?
2: Tem muito o que dizer não, né, Denise? É o que parece mesmo.
1: É o que parece?
2: É o que parece. É
0: Denise Santiago.
1: 11 horas e 4 minutinhos. É, virou freguês?
2: É freguesia, Denise.
1: É freguesia?
2: E é de caderno. Sabe quando você vai... Ah. Não sei se tem hoje em dia, mas antigamente, você ia na bodeguinha e você levava o caderno, né? Ah. Aí o cara anotava lá cada compra que você fazia e depois de um tempo lá, um mês, dois meses, você ia lá e pagava tudo. É freguês de caderno, não tem como. São 15 jogos, 3 anos consecutivos e com o Ceará em momento de crise. Chegou lá e bateu o Fortaleza de virada. Tem o que fazer.
1: Júnior Pipoca. É freguês?
3: Mas foi muita ousadia, viu, do do professor.
1: O Moza foi ousado, não foi?
3: O Moza foi.
1: Foi.
3: Manteve o time, manteve a galera da base, a garotada. É. Afastou alguns.
1: Afastou,
3: não. Não relacionou.
1: É, não relacionou,
3: né?
1: É.
3: Ninguém sabe o que é que tá, o que aconteceu, mas... Eu digo que ele foi muito ousado porque ele arriscou. É. Porque imagina se perde. E ele já vinha já de uma
1: desclassificação. A pressão ia ser maior pra ele.
3: A pressão.
1: Olha, a gente tem que dar mérito ao Moza mesmo. Muitas vezes. O que foi que houve?
2: Tá Fábio Júnior.
4: Pai. Pode ser que daqui.
1: Eu não tô. É dia dos pais. Era dia das mães, Fernandinha. E ontem foi o dia dos pais.
4: Ser
1: ei, vocês são.
4: Pai.
1: Eita, menino! Tem que pedir a benção pro pai, é? Ele falou pro Nato. Estão mandando aí, viu? A gata show só faz o que mandam, viu, Júnior Pipoca?
4: Pode ser que daqui.
1: Eu vou dizer uma coisa pra vocês,
2: tá tão gaiata hoje.
1: Estão dizendo por aí. Minha gente, olha, tem que dar crédito ao Moza, sabe? Eu fui um aqui que eu falo muito sobre o estilo do Moza comandando. Quem sou eu pra falar sobre o estilo do Moza comandando, né, gente? Até porque ele é muito mais experiente, tá lá todos os dias. Eu tenho um respeito muito grande pelos técnicos e acho, assim, excepcional o trabalho mesmo. Algumas situações eu critico porque eu não entendo. Como algumas substituições, né, equivocadas. Quando a gente pensa que o time vai pra frente, ele povoa ali o meio campo para o defesa.
4: Pode ser que daqui a algum tempo...
1: Mas o que eu quero dizer, seu operador, tá só fazendo hora com a cara.
2: Daqui a algum tempo já são 3 anos.
1: Viu? Já são 3 anos. Pode ser daqui a algum

0: um tempo, 15 jogos já. Mas o que eu quero dizer, moça, pai moça, você foi ousado ontem, relacionando 8 atletas da base. A gente fala muito aqui desses jogadores da base, eu sou uma defensora do Mel, que sabe, Pipoca. Sempre vou falando desse menino, que ele merece mais oportunidade, sim, ele faz a diferença. Alguns torcedores até comentam, quer que o Mel que tá fazendo diferença? Faz muita diferença ali no meu campo, porque ele tem qualidade, ele tem consciência, responsabilidade, que é mais ainda para um menino de 19 anos, tá? 19 anos. O Enzo Ludovico também é um garoto que jogou muito,
1: sim. O Enzo, dentro da grande área, fez quase um papel de um centroavante. Protegeu a bola, tinha uns zagueiros em cima dele, ele conseguiu proteger pra rolar a bola.
0: Muito! Outro menino também, eu separei 3 aqui. Foi o Enzo, o Melk e o João Gabriel. João Gabriel, minha gente, eu vou dizer uma coisa pra vocês. Merecem-se mais oportunidades e o Moza, ele foi ousado e muito assertivo. Porque no momento, nas vésperas de um clássico, você tira Pedro Henrique, que queira ou quer não, né? Tem uma referência ali no ataque. O Vina que não tá vindo jogando coisíssima nenhuma, né? Mas assim, afasta o Vina. O Richard é que eu não entendi muito, assim.
1: É, como o Pipoca falou, a gente não sabe exatamente
0: não sabe o que de fato que aconteceu,
1: que
0: né?
1: O Mozart a tomar essa decisão. Mas o Richardson estando dentro desses 3 me faz eliminar na minha cabeça um monte de coisa. Porque o Richardson a gente nunca ouviu falar
0: pois
1: nada
0: é,
1: dele.
0: Pois é, eu me surpreendi com
1: de
0: ele.
1: De extracampo, né? Então, assim, isso me faz eliminar algumas situações que a gente poderia imaginar. Porque o Richardson, até onde a gente sabe, é um cara sempre muito dedicado. Então pode ter sido alguma coisa física, pode ter sido alguma coisa de nos treinos não tá conseguindo render, não sabemos exatamente o quê. Mas o certo é que quem brilhou foi a garotada dele.
0: Garotada.
1: A garotada não tremeu. Chegou, entrou no jogo e resolveu. Aliás, o gol do Melk é um gol 100% da base. Levantamento isso. Feito pelo Júlio, se a memória não me falha.
0: E passou
1: Ludovico
0: pro Ludovico.
1: Protegeu, rolou a bola e o Melk finalizou. E
0: o Ludovico, ele fez aquela a função do pivô ali.
1: Parei, foi ele mesmo. Abriu os braços, não deixou.
0: Foi ali, perfeito, perfeito, perfeito. Então, assim, tem que enaltecer, sim, todo esse trabalho da base e em especial Moza, porque foi lá e disse que esses meninos iam e foi e parabenizaram Moza. Tá aí, Denis, só vive criticando, não.
2: E o Melk demonstrou que tem estrela,
0: e
2: né?
0: Tem estrela.
2: Fazer gol num clássico.
0: Num clássico, Pipoca, né?
2: E foi um golaço.
0: E o golaço.
2: Com frieza, tirou do goleiro.
0: E outro, em desvantagem no placar, exatamente, né? Porque ele poderia tremer. Vixe, Maria, 1-0 ali, o Fortaleza no primeiro tempo tava jogando, achei que só deu o Fortaleza no primeiro tempo e o Ceará querendo, né, se defendendo da melhor forma. A gente vai falar muito sobre esse jogo, viu, gente?
2: Eu gostaria de saber o que foi que o Moza falou no vestiário, porque o Fortaleza, o Ceará
0: voltou
2: com outra postura. É claro que poderia também ter tomado aquele gol, né, que foi uma jogada, acho que foi a segunda jogada do Fortaleza.
0: Foi do Militeiro, né?
2: Chegou com o Pochettino, e quando chegou com o Militeiro, entrou cara a cara com o goleiro. Eu não perdi um gol daquele.
0: Rapaz,
2: eu não perdi um gol daquele, e ali Fortaleza pagou caro com aquele gol perdido, né?
0: Pagou.
2: Poderia ter sido um 2-0.
0: Porque ali liquidava a partida, né? 2-0 para o Ceará tirar ia ficar um pouco mais difícil. Mas Militeiro, macho, tem que assistir os jogos do Clodoaldo.
2: Então meu DVD é bom também.
0: O seu também é. Traga seu DVD, viu? Na cara do... Qual seria uma estratégia ali na cara do goleiro? O que é que você fez? Recuava um pouquinho, dava de cobertura?
2: Ele tanto poderia fazer uma cavadinha.
0: A cavadinha.
2: Como ele poderia ameaçar e passar do goleiro.
0: Ele viu muito de longe, né? E tava sozinho, isso, né? Tete a tete. Né?
2: E onde ele bateu, e eu também gostaria também de parabenizar o Bruno, né? O Bruno Ferreira, que foi sensacional, né? Ele reviveu, né?
0: É.
2: Ele renasceu da cinza. Porque foi muito criticado nos últimos jogos, né? Com a saída do Richard,
0: isso,
2: né? Por lesão, foi muito criticado. E a torcida vinha criticando toda vida que a bola chegava nele, que recuava uma bola para ele, ele ia jogar, a torcida ficava pegando no pé, e ele fez uma partida assim, sem falhas, sem falha nenhuma. E isso aí, a vida de jogador é essa, né?
0: Altos
2: a gente
0: e baixos,
2: cai,
0: né?
2: E a gente levanta de novo e vamos embora. Parabéns, Brunão.
0: Diretor, pode apertar o play aí nas imagens, que o povo quer ver as imagens dos jogos.
2: Aí, Breno, já caiu.
1: Hoje a galera tá que tá.
0: Hoje a galera tá que tá. Bendo, tem que pedir.
1: Aliás, você viu como o perfil do Ceará deu uma aloprada.
0: Deu uma aloprada, meu filho.
1: A cada 5 minutos tinha uma postagem.
0: Eu vi.
2: Até o Neymar.
1: Os caras alopraram.
2: Fotinha do Neymar.
0: Saiu Neymar e tinha até um gato miando, gente.
1: Mudou, né? Porque durante alguns anos, recentemente, Fortaleza e Ceará ficaram meio que naquela política da

0: boa vizinhança, eles não brincavam tanto. Agora
1: tem que ter resenha, tem que ter resenha.
0: Porque o Fortaleza também fez isso na final do Cearense. Quando ele foi campeão, o Fortaleza também frescou a beça na rede social. Será ontem fez a mesma coisa, né?
1: Fez a mesma coisa. E o torcedor mandou mensagem: acordei foi cedo pra ver a cara da gata show. A minha cara tá aqui, velho. É, ri, meu querido. Não entendi. Por que, que você riu, Brenão?
0: Eu também não. Eu só achei engraçada a frase.
2: Eu acho que você deve ir direto ao assunto.
1: Eu também acho. Vamos lá, manda sua mensagem aqui no 988-87-30. Eu já tô recebendo aqui algumas mensagens. Vou já dar uma lidinha aí, galera. Mandar um beijo aí pra todo mundo que nos acompanha no 988-87-30. Estamos vendo aí os melhores momentos da partida. Um primeiro tempo de um e um segundo tempo do outro. Quando um time começou muito bem, o outro terminou melhor. Torcedor, o que é que você achou, hein? E mais, hoje às 5 horas da tarde, teremos o quê? O que é que teremos?
3: Brasil!
1: Ai, querido!
0: Aliás...
1: teremos o quê, operador?
0: Aliás, hoje...
3: Brasil!
1: Querido!
0: Sabe que hoje ele tá comentando futebol ali, não tô entendendo nada, mas ele tá comentando futebol ali.
1: Pois é, o Brasil do Brasil, meu querido. Hoje, às 5 horas da tarde, teremos a convocação e uma programação especial no Jogada Segundo Tempo. Aonde?
3: Verdinha!
1: Ah, melhor. Tem outra rádio aqui no estado do Ceará? Nem sei se tem, viu, Breno? Tem?
0: Mas eu acho que os rádios deles deveriam ser vendidos só numa estação, porque ninguém muda de estação, fica sempre parado na Verdinha.
3: Gata show estourada
0: ali na 92.5 o dia todinho.
3: Gata show estourada.
1: Eu gosto é assim, somos estourados, eu gosto é assim. Se tem concorrência, eu nem sei, porque a Verdinha aqui, ontem você deu um baile, viu, Breno? Ontem também.
0: Mas, e o jogo foi bom,
1: tu
0: movimentado,
1: é,
0: né?
1: Doido, Breno.
0: No primeiro tempo eu achei que foi mais correria do que propriamente chances claras, mas no segundo tempo...
1: O negócio foi bom.
0: Grande, viu?
1: Foi bom. Vamos falar muito sobre essa partida, sobre esse clássico e sobre seleção brasileira, porque hoje, às 5 horas da tarde, tem convocação e tem também uma participação especial aqui no nosso Jogada Segundo Tempo. Na sexta-feira, a gente já deu um spoiler, o nosso Central Jogada, pois a partir de hoje é valendo, tá? E a minha pergunta é... Neymar vai ou não pra Copa, torcedor? Na tua opinião, vai? Já participa aqui com a gente no 988-87-1306. Por falar em Neymar, já a gente vai colocar aqui na TV um vídeo lindo, gente, que viralizou, do Bernardo Maciel. Hoje, bem cedinho, Pipoca, eu abri o meu celular vindo pra cá e vi essa mensagem, que foi o Bernardo, na hora do culto, pedindo bênção para o Neymar. E o mais inusitado ainda, gente, foi que esse vídeo chegou lá no Neymar e ele respondeu. Então, já o Bernardo e a mãe dele, a Daiane Maciel, vai bater um papo aqui com a gente ao vivo, falando também sobre essa expectativa e dessa ideia do vídeo, né? Quando a criança fala, é uma coisa muito genuína, sai de coração mesmo. E a gente vai escutar aqui o Bernardo, o garoto Bernardo, nessa expectativa também da seleção brasileira. Os homens já falaram aqui, William Fortunato, mas vamos chamá-los do jeito que eles merecem ser chamados. Vai! Como é o nome dele?
4: Breno Rebouças.
1: E aí, a musiquinha dele.
0: E aí,
1: Denise? Vamos já, vai da pipoca, do Júnior Pipoca, viu? Já. Uma musiquinha pra você, viu, Pipoca? Você tem algum estilo assim?
3: Rapaz, e as redes sociais na sexta-feira? Toda vez que eu falo do Vini aqui, aí fala, ah, e o Pipoca, e o, aí rapaz, o pessoal confunde o negócio, né, cara?
0: O pessoal gosta
3: muito. Eu não pipocava, não.
0: Aliás, por que era pipoca mesmo? Só pra saber.
3: Cabelo abriu. Enrolado.
0: Cabelo né?
3: Enroladinho.
1: Cabelo de pipoca. Não era pipoqueiro, não, né? Não.
3: Vou até mandar um abraço aí pro meu doutor, né? Gustavo Amarante. Foi o que botou aqui o cabelo aqui, foi comprado.
1: Foi
3: comprado.
1: Foi
3: implantado, né?
1: Baixava o charme. É o charme. Aí, ó. Eita, menino.
3: Tá caindo nos olhos.
1: Sensualizou. Júlio Pipoca. Breno Rebouças. Mas é você sensualizando nos comentários.
0: Tudo bem, Denise.
1: Dois tempos diferentes na partida de ontem.
0: Dois tempos diferentes. Bom dia pra você, pra todo mundo, pro Pipoca, pra todo mundo ligado aqui no Jogada. Eu acho que a primeira etapa foi muito mais de correria. E do Fortaleza conseguindo ser mais objetivo que o Ceará. O Ceará teve muita dificuldade no primeiro tempo de ameaçar o Fortaleza. Não teve uma finalização no gol do Ceará na primeira etapa. E o Fortaleza sai na frente porque realmente foi quem conseguiu chegar. Mesmo que não, muitas vezes, não com jogada trabalhada na grande área. Mas você teve finalização de fora da área do Pochettino duas vezes. Você teve finalização do Maílton de fora da área. O Rodriguinho, quando foi derrubado na grande área também, já estava conseguindo ali naquela troca de passes invadir. Então o Fortaleza foi mais objetivo no primeiro tempo. E foi merecedor de ir pro intervalo vencendo a partida. Agora, na segunda...

0: segunda etapa, especialmente as alterações que o Mozart faz, colocando realmente o time mais à frente e apostando nos jogadores mais jovens, apostando na ousadia. Eu sempre falo aqui, quando você é mais jovem, a idade, ela te deixa mais ousado. Ela faz com que, aliás, com quanto menos idade você tem, você é mais ousado, porque você arrisca mais. Quando você vai ficando mais velho, você vai medindo consequências e às vezes você tem um certo receio de arriscar e errar, de comprometer. O cara que é mais jovem, não, ele tem uma displicência no bom sentido que muitas vezes é necessária, sabe? Você tem que ser atrevido e o jogador mais jovem, ele é atrevido. E os garotos conseguiram fazer essa virada pro Ceará. E o Mel, que é o grande personagem, porque ele marca um gol e ele dá assistência para outro. Ele cobre o escanteio do segundo gol, do gol da virada. Então foi o grande personagem. Por isso que o seu Hernaldo, o pai dele, que tá assistindo agora o programa, sim, mandou mensagem, sim, tá feliz da vida, porque o Mel, que ontem realmente foi o cara da partida. E é impressionante como ele faz isso, com uma humildade, sabe? Você não vê, inclusive, nas entrevistas, nada de alta exaltação. Não! Cara super tranquilo, tá focado no jogo, tá focado em apresentar o que sabe fazer. E acho que ontem o Ceará teve coragem. Aquela coragem que o torcedor alvinegro cobra do Mozart, de ser mais ofensivo, de botar o time pra cima, de arriscar, ele teve no Clássico Rei. E ele tinha que ter. Porque quem vinha pressionado como ele vinha, de 4 jogos sem vencer, e defendendo um tabu como ele defendia frente ao Fortaleza, saiu perdendo, você não pode pensar muito não, amigo. Você tem que ir pra cima, você tem que arriscar. Você já tá atrás do placar. Ele teve essa coragem e ganhou o jogo.
1: A postura foi outra, né, no segundo tempo.
2: É, foi uma outra. É aquela história, né, Pepal? O que é que o Moza conversou com esses garotos? E outra, como eles adquiriram a filosofia muito rápido, né? Porque reagiram rápido.
1: É verdade.
2: Né? Se não fosse esse, o Militeiro, como não marcou, se tivesse marcado, eu acho que a história ia ser diferente. Mas como não marcou, a gente tem que enaltecer de bom o que aconteceu, né? O resultado positivo para o Ceará, né? E foi uma personalidade muito bacana desses meninos, né?
1: O primeiro tempo, na minha análise, né? Eu acredito que foi muito estudado, né? Foi assim, a Fortaleza vindo de um bom resultado na Copa do Brasil, segurou o jogo lá fora, continuaram com essa mesma intensidade de segurar o jogo, estudar o jogo, sair no contra-ataque, finalizaram muito mais, né? Foi muito superior, destaque aí pro Maito aí, que jogou pra caramba no primeiro tempo. Né, fez um gol, arriscou de fora da área, bateu falta. Pra você ver, o melhor jogador do Fortaleza foi um lateral, né? Assim, na, sim, minha opinião. Se bem que eu gosto muito do Pochettino, é um jogador que nos últimos 3 anos eu tenho acompanhado. Toda a vida que ele tá dentro de campo, ele é diferente. Ele faz o Fortaleza jogar. Mas eu acredito que Fortaleza não voltou no segundo tempo. Fortaleza tiveram 2 chances, perderam, né? Acho que foi uma com o Pochettino, que ele tentou dominar ali na marca do pênalti e dominou errado e perdeu. E a segunda com o Militeiro, que ele poderia ter matado o jogo e o jogo ter sido outro. Mas já o Ceará não, o Ceará não desistiu, foi pra cima, né? Conseguiram numa bela jogada aí o gol. Né, fazer o gol com o Mel, que os meninos têm estrela, e eu acho que a diretoria do Ceará tem que ter um trabalho para esses garotos aí, não deixar sair próximo
2: de
1: ano.
2: De graça, né? Assim,
1: próximo ano, ou daqui a 2 anos, esses meninos têm que jogar no mínimo uns 2-3 anos aqui. Ah, não, mas vai passar o tempo. Ah, não, eles vão ganhar confiança, é fazer um projeto para esses garotos. Né, vender com 23, 24 anos, porque eles vão criar mais ranço, vão criar mais experiência. E eles podem sim. Não dá pra fazer como se fizeram com o Pulga. Que eu, pra mim, não era pro Pulga ter saído naquele ano do acesso do Ceará. Imagina o Pulga, Breno, ano passado. É. Se ele tivesse no ano passado jogando, teria ajudado muito o Ceará.
0: O contexto do Pulga é porque, na verdade, eu acho que o Ceará queria muito que ele ficasse. Só que tinha ali um grupo muito forte pra comprar e com muita grana pra oferecer. E eu acho que tinha o interesse do próprio jogador também. Aí, às
1: vezes, mas que vendesse, né? Que vendesse e deixasse ele lá, entendeu? Assim, não, eu vendo, mas deixa ele aqui, porque ele pode me ajudar. E vocês têm jogadores aqui, deixa a gente prepara melhor ele, entendeu? Dava pra ter segurado o Pulga, eu acredito. E que não possa fazer o mesmo com o Melk, né? De chegar no final da temporada e vender o garoto. Não, porque o grande problema do nosso futebol é isso daí. Estão saindo cedo, se é para a Europa, né? Os garotos saem cedo, Real Madrid chega, compra, qualquer
0: tanto
1: outro
0: é que
1: clube
0: às
1: compra.
0: Vezes a gente,
1: na seleção, o garoto perde a identidade.
0: Eu já, às vezes, estou vendo assim, um jogo, aí

0: aparece na seleção um cara convocado que a gente nunca ouviu falar. Porque o cara saiu daqui com 17 anos e você não conhece o jogador.
1: Aconteceu, isso eu conto nos dedos aqui. Rodrigo, Vini Júnior, o próprio Eric, o Hendrick, o menino lá do Chelsea, os dois meninos do Chelsea, sim, sim. João Pedro e o... Então, aí, pra você, você ver.
0: Você fala de onde é que esse cara...
1: Os europeus estão matando o nosso futebol, porque estão pegando e estão querendo então, construir, estão né? Querendo fazer que os garotos sejam europeus. Aí, quando você vê... Mas, voltando a falar do Melk, né, e dos outros garotos, tem que ter um projeto pra eles, sabe? Acho que é um começo de trabalho desses meninos. O professor tá de parabéns por ter dado moral, porque não é fácil, sabe, o Gato Show? Não, sim, é fácil. Os meninos entram com uma pressão muito grande e tem que ter um treinador que pode chegar e dizer assim, não, pode ir, joga o que vocês sabem. E foi isso que aconteceu.
2: Torcedor, já participa aqui com a gente no 988-87-1306, que já a gente vai dar um giro e conversar com a galera. Deixa eu conversar com os nossos repórteres. Falando aqui, bora falar com quem venceu primeiro, hein? Ô, Fernanda Alves! Vamos falar do Lion também, hein, Fernandinha? Mas... Daniel Farias, você que estava ali perto, o que foi que o Moza conversou no segundo tempo? Porque eu sei que você tem assim uma mosquinha que entra ali no vestiário e escuta tudo, né, Dani? Fala, Daniel!
3: Daniel Farias. Tudo bom, Gata Show?
2: Tudo
3: bom
2: jóia.
3: Dia pra você, ótimo dia pra você, pro Breno, pro Júnior, pra todo mundo ligado. No Jogada Primeiro Tempo, a torcida alvinegra acordou feliz, satisfeita hoje, depois de mais um resultado. E vocês já comentaram aí sobre a importância dessa vitória do Ceará, tanto para melhorar o seu momento na temporada, mais especificamente falando da Série B, já eram 4 rodadas sem vencer, 2 empates, 2 derrotas. Então, se recupera, respira aliviado, de certa forma, nessa que é a sua principal competição do ano. E também amplia esse tabu que vocês já destacaram. São 15 jogos sem perder para o maior rival. Tá quase chegando ali no maior tabu da história, que se eu não me engano é de 16 jogos. Então, falta mais um clássico rei para o Ceará igualar esse recorde. Uma sequência realmente muito grande, não perde para o Fortaleza desde 2023. Mas esse jogo, Denise, a gente destaca vários aspectos que chamaram muita atenção. Vocês destacaram bastante aquele que tem sido o principal tema entre os torcedores, que é o brilho das categorias de base do Ceará. Ouvi alguns torcedores do Ceará falando, o Ceará tem que entender, e pelo visto está entendendo, que a base não é o futuro do time, mas pode ser também o presente. Sim. 8 jogadores foram relacionados, a gente já ficou impressionado desde antes da bola rolar, pela quantidade de jovens que foram relacionados. Então você tinha o Gustavo Martins, você tinha o Pedro Gilmar, você tinha o João Gabriel, você tinha o Melk, você tinha o Enzo Ludovico, você tinha o Pedro Esli, você tinha o Júlio, você tinha o Cauã Ziegler. 8 jogadores que há meses, Denise, eram do time sub-20 do Ceará e agora estão no time profissional, jogando um clássico rei. E muitos deles entraram em campo. Então você tem Enzo Ludovico entrando e participando do jogo, dando assistência. Você teve o João Gabriel mais uma vez titular. E olha, o Melk foi o grande destaque do time, mas o Moza rasgou elogios ao João Gabriel na entrevista coletiva, destacando assim, ó, é um jogador que fala pouco, não brilha tanto assim de holofote porque é um volante, mas ele faz um trabalho que eu gosto demais, palavras do Moza. Teve o Júlio entrando também e fazendo mais uma boa partida, então contou com esse destaque dos jovens jogadores que chamaram a responsabilidade. O Melk, inclusive, a gente sempre comentava, né, de um certo receio ou pé atrás que o Mozart parecia ter com o Melk, mas pelo visto, Denise, esse pé atrás agora não tá mais atrás não, porque o Melk tá tendo uma sequência como titular, e o Mozart ontem na coletiva disse isso: eu tento não atrapalhar o Melk para que ele possa desempenhar tudo aquilo que ele já mostrou ser capaz de fazer. Queria destacar também um outro jogador, Denise, que é muito criticado pela torcida do Ceará e que nas últimas semanas foi alvo de muitas cobranças, de muitas críticas, mas que é o goleiro Bruno Ferreira. O Ceará teve destaque ofensivo com o Melk, o Júlio César marcando gol, o Enzo Ludovico, mas o Fortaleza teve grandes chances de marcar gols, e esses gols foram evitados principalmente pelo Bruno Ferreira. Ele é muito criticado pela torcida, mas ontem fez uma grande partida, conseguiu fazer defesas muito importantes que evitaram um empate ou até mesmo uma virada do Fortaleza. Então, foi um jogo em que talentos individuais conseguiram funcionar de um grande segundo tempo do Ceará para ampliar esse tabu e voltar a vencer na Série B, Gata Show.
2: Fernanda Alves, fala pra gente.

0: Fernandinha, o que foi que houve, Fernanda Alves? O que foi que fizeram com o Militeiro que o homem não acertou o passe, mulher? Tá aí, ó, o passe que eu tô falando é esse aí, minha gente, ó. Vai, Breno. Ô, amigo.
1: Rapaz, olha...
0: Aí eu vou dizer uma coisa pra tu, viu?
1: Pois é, o passe acho que foi do Mucuri.
0: Mucuri,
1: né? Esse passe foi do Mucuri.

0: realmente mandou no jogo. E poderia ter feito mais. Eu lembro de uma do Matheus Araújo, que ele ficou frente a frente com o Vinícius, e o Vinícius defendeu também no segundo
1: tempo. Ainda teve uma cabeçada do...
0: Teve uma cabeçada, exatamente. O Ceará teve mais oportunidade.
1: Foi o último lance do
0: Militeiro. O segundo tempo foi da equipe do Ceará, que venceu o jogo e acho que construiu isso com autoridade na segunda etapa, né? Conseguia chegar com muito mais qualidade, ameaçando o time do Fortaleza, fazendo o que ele não tinha feito no segundo tempo. A primeira finalização do Ceará, no segundo tempo, acho que ela sai, o gol saiu com 12. Se a memória não me falha, tinha sido de 8 minutos no segundo tempo. A primeira no gol, o time não tinha chutado no gol. Foi uma outra postura no segundo tempo. Acho que o Mozart conseguiu com as alterações. Se a gente tem falado que nos últimos jogos ele tem feito 6 por meia dúzia, trocado sua peça por peça, e a primeira substituição dele foi assim. Ele volta com o Sanches na vaga do Fernando. E o Wilton Bezerra estava comigo na transmissão e falou: não entendi essa troca aí, só se o Fernando pediu para sair, porque não vai fazer muita diferença. Mas faz, porque o Sanches, ele consegue apoiar melhor. Ele consegue triangular mais com os atacantes quando ele está em campo. Eu sempre digo isso. Acho que o Ceará tem um problema com os seus laterais, dos dois lados, para mim é evidente. Mas diferentemente de Rafael Ramos e Alex Silva, que eu não vejo muita diferença de um para o outro, entre Sanches e Fernando, eu acho que o Sanches, ele pelo menos consegue apoiar mais lá na frente. Ele consegue ajudar mais no ataque. Então já foi uma mudança do Ceará chegar um pouco mais. E depois é que ele passa a colocar os garotos e fazer substituições que realmente empurram o Ceará um pouco mais para o campo de ataque. Que fazem com que o Ceará tenha mais sede, mais vontade de chegar na grande área, de finalizar, e aí os gols saem. Então acho que o Mozart teve um papel fundamental ontem na hora da substituição, na hora das trocas. E que isso sirva para ele mesmo de inspiração, para que ele tenha mais coragem nos demais jogos. Sabe, nas demais partidas que ele vai fazer na Série B pela frente. O elenco do Ceará tem limitações? Tem falhas? Tem, que a janela deve corrigir agora no meio do ano, quando ela abrir novamente. Porém, dá para fazer um pouco mais do que o time vinha entregando. Não faz sentido uma equipe como o Ceará passar 4 jogos consecutivos sem vencer uma Série B. Para quem quer subir, para quem quer brigar o tempo inteiro nas cabeças, não pode ser assim. E uma vitória como essa, sobre o maior rival, pondo fim ali numa sequência negativa e amenizando uma certa crise, que não dá para dizer que resolveu porque é um fim do jogo, o Dani pode relatar isso com mais propriedade, mas lá da cabine eu consegui ouvir. No fim do jogo, mesmo com os jogadores indo lá, celebrando junto com o torcedor, fazendo a festa, o torcedor ainda xingou o presidente do clube. Então, assim, é uma trégua. Essa vitória dá uma trégua de alguns dias para o clube trabalhar. Porque a única coisa que vai resolver isso é bola na rede. A única coisa que vai resolver esse momento do Ceará é o time emendar a sequência de vitórias. Não tem outra coisa que vai resolver. E uma vitória sobre o maior rival, mantendo um tabu da maneira como foi, de virada, eu acho que faz muito bem para a cabeça de todo mundo lá em Porangabuçu.
2: Fernanda Alves, o que é que tu me conta, mulher?
3: Oi, Gata Show, bom dia pra você, pro Pipoca, Brenão, todo mundo que acompanha o Jogada Primeiro Tempo. De fato, Fortaleza iniciou a partida vencendo, mas perdeu ali de virada, e aí fica complicado, até porque a equipe vinha de uma sequência de 10 jogos sem perder, perdeu aí esse momento. Inclusive, é até curioso, porque o Fortaleza perde pro Ceará no dia 8 de abril pela Copa do Nordeste, tem essa sequência de 10 jogos sem perder, e perde justamente pro Ceará de novo, quando foi o jogo de ontem, e agora se recuperar pensando no jogo contra o Sport. Mas antes da gente comentar sobre isso, é trazer os destaques, de certa forma, negativos. O único destaque positivo, de fato concordo com o Júnior Pipoca, foi o Maílton, teve uma boa atuação. Vi também ali uma evolução no Rodrigo, no meio de campo, ele e o Sacha juntos fizeram ali uns desarmes. O problema é que quando ele perde Pierre e Rian, o jogo no meio de campo fica mais lento, já que o perfil dos dois atletas é muito mais do embaixo do que de acelerar o jogo ali para criar mais jogadas. Isso a gente percebeu que fez muita falta, como Luiz Fernando e Brits, principalmente, fizeram muita falta também nesse jogo. O Luiz Fernando pela agilidade no ataque, o Brits na defesa, pela postura de capitão que tem também dentro do elenco. Militeiro, todo mundo questionando em relação ao gol perdido, mas vale ressaltar que mesmo com 6 gols, logo quando ele chegou, foi questionado sobre o fato dele ser o camisa 9, justamente por gols perdidos por ele ao longo dos jogos que ele foi participando. O que não dá é para, nessa altura do campeonato, o camisa 9 perder certos tipos de gols e aí prejudicar a equipe, porque de fato se o 2-0 acontece, a situação, o jogo seria totalmente diferente do que a gente viu, mas foi o resultado que aconteceu. O Vitinho, que todo mundo sempre pediu para ser titular ontem, quando a gente esperava mais agilidade em alguns processos, ele desacelerou o contra-ataque do Fortaleza. A gente não conseguia entender se era parte da estratégia que não tinha ninguém do outro lado ou se ele tinha medo do impedimento, mas faltou de muitas pessoas que estavam em campo aquilo que se esperava muito mais, e outras conseguiram entregar até um bom resultado. Ronald foi bem na posição colocada por ele, substituindo Cauã Rocha. Luan Freitas também conseguiu fazer uma boa partida como zagueiro, mas

0: mesmo com esses pontos positivos, derrotado para o principal rival, fica a cobrança do torcedor e principalmente nas costas do Thiago Carpini, apesar de que ontem foi o Stefano Di Gian, mas entre os dois ali há aquele diálogo, e é importante ressaltar também que, acompanhando um pouco do que a gente vê nas redes sociais, o torcedor vê a derrota como negativa, mas sabe que tem muito mais pela frente, tem a classificação nesse meio de semana, primeiro jogo, na verdade, da Copa do Nordeste, que vai desenhar aí a classificação ou não do Fortaleza para a final da competição, e muito mais ao longo pela Série B, Denise.
1: É isso aí, torcedor, já vai participando aqui com a gente, 11 horas, 32 minutinhos, é só a abertura aqui do nosso Jogada Primeiro Tempo, vamos falar mais sobre esse jogo, vamos falar mais também sobre a expectativa da seleção brasileira. Já a gente conversa aí com o pequeno Bernardo, que chamou a atenção nas redes sociais ao pedir bênção ao Neymar para ser convocado. E vamos falar muito sobre essa vitória do Ceará, uma vitória importante, uma vitória que representa muito. E como o Breno disse, uma vitória, ó, pra dar uma amenizada no clima, porque o clima não estava nada bem, hein? E até o próprio Moza, pra dar uma tranquilidade, que ele possa, né, dar continuidade ao seu trabalho à frente ali no comando do Alvinegro de Porangabuçu. O intervalo é daquele jeito, hein? Eu já tô aqui recebendo tantas mensagens. Breno Rebouço, acho que hoje a audiência vai...
2: Denise, Thiago, hoje você é um âncora de audiência, viu? Você hoje é uma âncora de audiência, Denise, Thiago.
1: Tem muita gente que tava querendo ver a Gata Show, tava, né?
2: Eu não sei porquê, mas tinha gente querendo olhar pra você.
1: Pois hoje. É, queria olhar pra mim hoje. Eu tô mais bonita hoje, é, Pampão?
3: Tá elegante, tá.
1: Tá mais elegante hoje? Né? Tô mais elegante?
2: Tá.
3: Tá demais.
1: Tô, né? Eu tô bem. Não,
3: acho show, que show, convocação. Agora show.
2: Você se preparou pro dia da convocação.
1: Foi, é que eu tô diferente hoje, né?
2: Eita. Você viu que no palpitômetro lá, ela apostou que o Neymar vai ser convocado. Ela falou que o Neymar merece ser convocado. Merece. A gente colocou hoje no Jogada, ela colocou lá o...
1: Não, tem as minhas ressalvas.
2: Pedro. Mas você falou sim. Você
3: Pedro
2: falou sim.
3: É. Também.
1: O Pedro também?
3: Pedro também. Porque eu sou Flamengo, né?
1: É.
3: O Pedro tem que ir.
1: Vamos falar muito sobre essa convocação, viu, minha gente? Na verdade, é expectativa. Vamos falar mais no Jogada Segundo Tempo a partir das 5 horas da tarde. O intervalo é ligeirinho, daquele jeito, como diz o Lil Egóis. Vai e volta voada e não sai daí. Ligeiro.
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0: Denise Santiago.
1: Olha a hora pra você não perder nada, nenhum lance, 11 horas, 37 minutinhos. Um beijo para o Haroldo Moura de São Luís do Curu. E tá aberto aí o nosso Jogada.
0: Você vai. Na jogada.
1: Você é você na jogada. Aperta o play, gato show.
2: Hoje vai ser resenha.
1: Viu? Hoje vai ser resenha. E eu tô liberando tudo, viu, hoje. Eita.
3: É o melhor jogador do Brasil. Melhor
1: quem
3: esse
1: é?
3: Vini Júnior, isso não joga nada na seleção.
1: Vale,
3: nunca jogou. Ele só joga lá no Real Madrid.
1: Aqui não.
3: Somente.
1: Somente.
3: Não tem. O Neymar tá vencido.
1: Tá vencido.
3: Tá bolso. É só com confusão dentro de campo, reclamando. Né?
1: Tá vencido.
2: Não, tá vencido, é bom demais.
3: Se levar é uma decepção. A não ser que você pode. Ocupar o banco lá.
2: Mas eles falaram essa história do Neymar da confusão, que o Neymar não tem culpa.
1: Ele não tem culpa. Ali foi, completamente.
2: Ali... O árbitro errou um vacilo colossal, pelo amor de Deus. Né?
1: E o pior não é nem reconhecer o erro, né? Porque ele saiu, que ele tava sentindo.
2: Não, eles falaram assim, mas não sei quem chegou e falou, amigo, vale o que tá ali escrito.
1: Vale o que tá escrito.
2: Só que depois que ele sai, que o Robinho Júnior entra, não tem mais como voltar.
1: Não tem,
2: Quer dizer, ele prejudicou.
1: Prejudicou
2: diretamente ali o Santos.
1: E que ele já estava, bem encaminhado, né? Breno Lopes. Lopes, o que foi aquilo daquele homem? Tá rindo daquele Lopes. Jeito.
2: Aliás, ontem, à tarde, não só do Breno Lopes, Arthur Cabral com hat-trick e tudo pra cima do Corinthians.
1: Rapaz.
2: Eu acho que ontem o torcedor do Ceará lembrou e disse assim, saudade de um centroavante goleador.
1: Ave Maria, minha gente. Muito. Joga muito, né?
4: E ele é filho de um amigo meu, né? Do professor Hélio. Foi meu, treinador, foi meu preparador físico no 13 da Paraíba.
2: É, ele é paraibano, ele veio pra cá cedo, mas ele é paraibano.
1: Ai, que legal. Um abraço pro Hélio, que às vezes, na maioria das vezes, ele acompanhava aqui a gente, aqui o nosso jogado, quando ele estava aqui em Fortaleza. Mais um, vai.
5: Bom dia.
1: Bom dia.
5: O Ceará ganhou do rival, do Fortaleza.
1: Foi.
5: Né?
1: Ganhou. De virada, mulher.
5: Agora vai ter confiança, né? E ganhar na Série B, né? Importante pra nós.
1: Importante. Expectativa é essa, viu?
5: Beijo pra você, gata. Chama Maria do Bairro Damas.
1: Maria do Bairro Damas, um beijo.
5: Meu áudio.
1: Tô escutando, mulher, teu áudio. Vai, aperta o play.
6: Bom dia, Denise. Bom dia. Denise, eu acho que o Fortaleza, ele não pagou o macumbeiro ainda, viu? Acho que o macumbeiro ainda tá vivo ainda. Acho que não pagou o macumbeiro ainda não.
1: Mas minha Nossa Senhora.
2: Só aquele áudio juiz quiser. Olha o bate-papo.
7: Denise, aqui é o Agostinho do Vila União.
1: Vai, Agostinho.
7: O jogador daqui um dia tem que jogar ou com os braços amarrados ou cortados.
1: Ele tá falando em relação ao pênalti,
7: também,
1: né?
7: Porque um pênalti desse do Dieguinho é um absurdo. Dieguinho nem viu.
1: Tá aí.
4: Foi um toque assim de costa, não foi?
1: Foi um toque, não foi? Que ele derrubou o Maíto na área, não foi? Gata Show, Fernando de Beberibe, torcedor do Vozão, o resultado foi ótimo. Ele tá aqui em relação ao Neymar. Olha, foi ótimo. Quanto ao Mel, que esse jogador tem que jogar solto na frente, sem posição definida. Um abração a todos aqui. Gata Show, bom dia, aqui o Antônio aqui com a gente. As duas falhas nos dois gols, primeiro falha lateral esquerdo, homem ruim, eita, e no segundo goleiro, que não sabe sair das falhas fatais. Aqui quem fala aqui é o nosso amigo lá do Montese. Tem mais um áudio também, bora lá, do Bruno Matos.
8: Gata Show, Denise Santiago, que fala é Bruno Matos, o príncipe do Belo União, óbvio, né, por gerado.
1: Eita!
8: A minha momento informa que as nossas orações, tanto minha... quanto dela surtiu um efeito.
1: Ah.
8: Eu fui dormir ontem à noite, acordei, o Ceará ganhou do Fortaleza.
1: Foi.
8: Porque não tinha transmissão pra eu assistir.
2: Na verdinha?
1: E na verdinha, macho?
8: Ceará, tua glória lutar, valeu. Saudações ao Vinegro, Bruno Matos.
1: Valeu.
2: Mas, vou dizer um negócio, se a oração do garotinho lá pedindo o Neymar for tão poderosa quanto a dele, o Neymar vai pra corra mais tarde.
1: Mais um aqui, gente. Tem tantas mensagens aqui que eu tô recebendo, que eu estou aqui escutando
9: dia,
1: de uma por uma, tá?
9: Gata show.
1: Oi, Ronaldo.
9: Pois é, já alertei aí.
1: Você alertou?
9: Isso aí, na semana passada, quando tava aí criticando que o Ceará não se classificou contra o Atlético Mineiro, não sei o quê. O Fortaleza se classificou contra o CRP, né? Não dá pra comparar. O Ceará não se classificou, mas ganhou do Atlético Mineiro, eu disse. Não pode ganhar se jogar.
1: Ah,
9: o Ceará virou pai do Fortaleza faz tempo, mas agora não, faz tempo. É feia. Aí,
1: hoje tá liberada a zoação.
9: É só jogar contra o Fortaleza que se derrata rapidinho. Daqui a pouco ele tá lá no G4, tá em cima.

0: Hoje pode estar liberado. Joaquim Valber fala assim: Gata Show, Fortaleza tem um dom de ressuscitar os mortos. Olha, bom dia, Gata Show. Um abraço pro Matheus do Conjunto Ceará, primo do Melk, que estamos a todos assistindo aqui. Ó, a família do Melk toda em peso
1: manda
0: aqui.
1: Manda foto, galera.
0: Manda
1: a galera
0: foto.
1: Tá reunida, manda foto aí.
0: Manda foto, Matheus.
1: E hoje a família do Melk tem que assistir os programas tudo de mesmo, porque ele foi o cara do jogo.
0: Ele foi o cara
1: sabe,
0: do jogo.
1: Tem que celebrar mesmo. O Melk mudou a história do Clássico Rei, cara. Ele faz um gol, dá assistência pro outro. No primeiro tempo, já tinha achado alguns bons passes. O Wilton até destacou isso. Teve um passe que ele fez no primeiro tempo, o Júnior, que eu não vou lembrar pra quem foi. Acho que quem é que tava jogando aqui aberto pela direita, meu Deus. Enfim, ele recebe a bola, ele tá ali perto do bico da grande área. Qualquer jogador poderia passar pra lá ou pra trás. Ele vira o corpo, dá de perna esquerda e bota a bola em profundidade.
2: O cara nem acreditou que ele exatamente ia botar aquela bola ali. Ele chegou sem querer.
1: Ele tem uma visão diferente, é incrível, cara.
0: Melk, a família dele toda acompanhando aqui a gente, então manda aí, foto. Manda foto, diga,
3: Melk. Só destacar um outro aspecto que me chamou a atenção lá na beira do gramado, foi o fato de talvez finalmente o Mozart ter dado a oportunidade também do Melk jogar os 90 minutos. Era o que a gente sempre questionava. Puxa, sim, o Melk é jovem, tem apenas 19 anos, tá com gás, tá com vontade, mas o Mozart sempre ou começava com o Melk no banco e dava apenas alguns minutos na segunda etapa, ou então no segundo tempo tirava o Melk. Essa foi, inclusive, a grande reclamação do jogo passado contra o Atlético Mineiro, que o Melk era o melhor jogador do Ceará em campo e foi substituído na segunda etapa. E os torcedores questionaram bastante. Ontem, o Mozart insistiu na presença do Melk até o fim e surtiu efeito até demais. Fez o gol e deu assistência, tudo isso na segunda etapa. Talvez se ele tivesse tirado o Melk, por exemplo, o resultado poderia ter sido outro. Então, assim, ele mostra que, de fato, nesse momento, o Mozart confia e confia muito no garoto e, de fato, por merecimento por aquilo que ele tem feito dentro de campo.
0: Tá aí, a família do Melk encaminhou a foto, gente. O Matheus, que é o primo do Melk. Matheus, eu tô tentando abrir aqui um negócio, é porque eu não tem um problema muito sério, viu, Matheus? Entre o computador e a cadeira, viu, Júnior Pipoca? Tem um problema muito sério aqui, ó. Eu não quero, eu quero baixar a foto, gente, só que não tá abrindo aqui, ó, o programa. Clicar com... Vai, Dani, me ensina. Vai, Dani. Vai. Pronto, Daniel tá me dando uma aula agora. Aí, Daniel. Ei, fala no microfone, fala no microfone.
1: Daniel, tranquilo e calmo aqui, ó. Olha o Dani aqui, ó. Olha o Dani aqui. Manda aqui.
0: Dá aula, Dani. Dá aula pra Gata Show. Ele tava me dizendo. O que foi que você disse? Diga aí, o que é que você tava explicando pra Gata Show?
3: Não, aperta com o botão direito, abri uma nova guia e depois F11.
0: Pronto. Olha, é a tia mais velha, né, gente? Vocês têm que compreender. Matheus! Tá aí o Matheus. Matheus, manda o nome da galera todinha. E quem é tu aqui, que é o primo do Melk? Quem é que se parece mais com o Melk aqui? Ô, Breno, você que tá aqui na... Você que faz uma análise, Pipoca.
1: Deixa eu ver aqui.
0: Quem está no rádio, nós estamos mostrando aqui o Matheus, o primo do Mel.
2: O Matheus é o da selfie aí, né, não?
1: É, eu acho que é esse primeiro. Acho que
0: é o da selfie, né, Matheus?
1: Acho que é o da selfie, viu?
0: Vai, Matheus.
3: O pai dele é o ouvinte assíduo aqui da Verdinha, viu?
0: É, sim.
3: Que toda sempre... vida que a gente encontra com ele no estádio, ele manda um abraço lá pra Gata Show, pro André Almeida, acompanha jogada 1, jogada 2.
0: Ele mandou
3: ele já foi entrevistado, não foi?
0: Já foi entrevistado, 3, exatamente. Né? Ei, ele mandou aqui o nome da galera todinho, ó. É o Diego, Eduardo Costas, o Miqueias, o Ezequiel e o Matheus. Tá aí, a galera todinha nos acompanhando aqui. Miqueias não, ó, o Gata Show, é direito, né? Miqueias, obrigado, Bia. Escalar o Neymar e garantir mais um ano de Copa Perdida, viu, Gata Show? Eita, a turma tá na bronca. Temos mais uma mensagem aqui, vamos lá, hoje eu tô liberando, quero escutar a galera. Hoje eu quero
4: escutar
0: a galera.
4: Denise,
0: oi, bom dia.
4: É o seguinte: vencer um clássico é muito bom. Agora é gostoso mesmo. É quando é de virada. Aí é pra desmoralizar. E cadê o Lion?
0: Um beijo pra você, meu querido. Você vê
1: que uma vitória muda muito
0: o mundo. Muda!
1: A torcida do Ceará tava pé da vida até sábado. Hoje os caras estão um monte de alegre.
0: Uma vitória, meu filho, é pra sacudir a poeira. Ora, mas rapaz, mais um.
5: Olá, Gata Show.
0: Oi.
5: Fala aqui, Zé K.
0: Fala, Zé.
5: Não preciso dizer nem qual é o time que eu torço aí, viu?
0: Não precisa dizer.
5: Um abraço pra você. Abraço pro Vene Rebouço e o Júnior Pipoca, foi um grande jogador. Sou o Zé Carlos aqui do Otávio Bonfim, tô ligado no programa todo dia, Gata Show. Você é a gata mais bonita do Brasil, Denise.
1: Obrigado, Zé Carlos.
0: Obrigado, Zé. Ele mandou um vídeo.

0: aqui, vamos já mostrar, viu, Zé? Do mesmo jeito aqui, pra que a gente possa ir. Tá aí, Zé, o videozinho dele da casa dele. Ele perguntou, imagina qual é o time que eu torço, Gata Show. Aí quem tá no rádio, ele tá mandando vídeo da casa dele com as bandeiras do Ceará, viu, galera? Um beijo, Zé. Tá feliz, né, Zé? Coisa boa aí pra vocês. Um cheiro grande pra sua família inteira. Temos mais mensagens, Breno Rebouças? Eita, que o computador tem mais, travou. Olha, se tem mais gente no YouTube aí, Brenão? Quando eu vou pegando
1: vamos
0: mais
1: lá,
0: aqui?
1: No YouTube vai tem lá. Muita gente participando, muita gente brincando aqui. O José tava falando que... Ah. Tava falando que vai chamar o Ceará de Papa Leão 15, porque por conta dos 15 jogos. Deixa eu ver quem mais aqui. O Roberto Baggio, será que é aquele?
0: Será?
1: Aquele da Itália? Falou, Mozart acertou por tentativa, porque tava com a corda no pescoço. Se tivesse usado mais a garotada, não teria perdido tanto. A opinião dele aqui. Francisco, fala que o Ceará vai crescer muito ainda na competição. O Marcondes também tá ligado com a gente aqui. O Nivaldo, Breno, eu acho o Melk mais jogador que o Pulga, porque ele tem muito mais repertório. Ele acha que o Melk vai dar mais certo do que o Pulga. Ele tá comentando aqui. Muito embora eu não ache exatamente...
2: São duas
0: posições diferentes.
2: O Pulga já é um atacante... Já é um atacante de beirada. Ele sabe fazer gol.
1: O Melk joga até mais aberto, mas eu prefiro ele jogando pelo meio, inclusive. É, ele tem mais criatividade jogando pelo meio, né? Quem mais aqui participando com a gente? O Danilo... Tá dizendo que quando o Ceará ganha, eu peço pra ficar colocando foto. É porque era a família do Melk, homem. Eu falei que a família do Melk tava assistindo. Eu falei, manda foto aí, né? Porque a galera tá toda reunida pra assistir o programa. Quem mais aqui com a gente? O César tá acompanhando. O Natan tá falando que tem que pedir a benção. E realmente, não tem o que falar, gente. Tá uma freguesia muito grande. Ele fala, o Melk com 19 anos já é pai do Fortaleza, brincando aqui. O Carlos também tá acompanhando a gente. Muitos torcedores mandando mensagem pelo YouTube. Vai deixando o like aí também, tá, galera? De graça pra você, mas pra gente fortalece demais o trabalho. Clica aí no gostei, no joinha, no curtir, do jeito que você chamar, mas deixa o like. Muita gente acompanhando o programa, Denise.
0: Valeu, Brenão! Continua sua mandando sua mensagem, tá? Deixa eu mandar aquele recadinho especial para quem trabalha em mercantil, para quem trabalha no mercadinho, para quem trabalha... Na bodega, para todo mundo que trabalha nessa área de gêneros alimentícios, nesse local, estabelecimentos, a turma que nos acompanha, que eu sei que tem uma galera em peso, hein? Ligadinha aqui no nosso Jogada Primeiro Tempo. Aí eu faço aquela perguntinha de milhões. Olha quem apareceu por aqui. Aquela perguntinha de milhões. 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
0: 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Bora fazer o seguinte. A conversa tá boa, a conversa tá boa demais. Vamos para o nosso intervalo e a gente volta já. Com mais Clássico Rei e Seleção Brasileira, hein? Sai daí, né, que a gente volta já.
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1: Olha a hora, pra você não perder o seu almoço. Hoje, não sei por que eu estou recebendo mais mensagens do que os dias atuais.
2: Hoje o programa está com atenção maior ainda, Denise Santiago.
1: 11 horas e 54 minutinhos. Deixa eu mandar um beijo pro nosso Marcelão, que é o motorista. Ele tá lá no José Walter, gravou aqui um vídeo pra nós. Marcelão, o vídeo não é indecente não, né? Porque tem criança assistindo. Homem, presta atenção, vá, nossa senhora. Não, é não, é tranquilo.
2: Ainda bem.
1: Marcelo, ele foi, tá lá no José Walter. Ai, as ruas cheias de bandeirinhas, né, Marcelo? Vamos já atrás dessas ruas que estão todas ornamentadas para a Copa do Mundo. Vamos já mostrar aqui no nosso Jogada Primeiro Tempo. Tem alô também, porque hoje é dia de alô, Breno Rebouças.
2: É verdade. Vou aproveitar e mandar um grande beijo para minha amiga desde a época da faculdade, jornalista também. Sávia Moura, que completa mais um ano de vida hoje. Faz tempo que a gente não se encontra pessoalmente, inclusive. Mas sempre que a gente se encontra, são horas e horas de conversa, de risadas, são mais de 10 anos de amizade. Grande beijo, Sávia. Feliz aniversário pra você.
1: Sara, um beijo pra tu.
2: Sávia.
1: Sávia, perdão. Um beijo pra tu. Sabe quem mandou mensagem aqui, Pipoca? Eu tava querendo aqui.
0: Você,
1: o teu barbeiro.
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3: O Alisson.
1: Ele manda aqui uma... Gata Show, eu sou o barbeiro do Pipoca, ó. É o Alisson, é o nome?
3: Alisson, gorila, é.
1: Gorila! Ele mesmo, ele mandou um vídeo, uma mensagem aqui, deixa eu ver aqui. Achei. Gorila, ele mandou aqui um áudio. Gata Show, escuta meu áudio.
4: Avisa pro menino pedir a benção pro netinho do vovô. Bora, Júnior Pipoca, audiência lá em cima.
3: Bora, meu parceiro. Toda vida que eu vou lá e ele fala assim, não, Júnior, vamos fazer um vídeo. Aí eu começo o vídeo, né? Eu tô aqui com o meu cabeleireiro. Ele é um cabeleireiro, não, mas eu sou barbeiro. Cabeleireiro, não.
1: Um beijo pra você, gorila. Bom dia, Gata Show. Um abração, e amigos. Minha filha André está completando hoje 21 aninhos. Ela é torcedora do Ceará. Mandar um abraço pra ela. Receba também um abraço da minha esposa, Cláudia, da minha outra filha, Clarinha. Francisco Souza do Montese, e ela belíssima, 21 aninhos. Deixa eu baixar aqui a fotinha dela pra não divulgar o telefone do papai. De novo, Daniel, aquela mesma coisa, Daniel. Abri mensagem, né, Dani? Abri nova guia, F11. Eita, essa Gata Show, um dia ela aprende. Tá aí! Parabéns, minha linda! Mandando a foto com o pai dela, que sempre nos acompanha. Belíssima, hein? Um beijo pra você, viu? Saúde, felicidades. Show de bola. Eita, Maria. Entrou água agora. Eita, Gata Show tem um problema muito sério.

0: Calma, Gatachu, vai dar
1: tava
0: certo.
1: No cinema ali,
0: vai dar
1: o Michael Jackson ali por trás.
2: Gata Show, um beijo pra você. Gata Show, a torcida tá triste, a torcida do Vozão tá feliz. Eu tô triste não, menina, tô feliz. Gata Show, escuta meu áudio, vou escutar, vai.
3: Fala, Denise, Gata Show. Oi. E a todos que fazem parte da bancada do Jogada Primeiro Tempo. Matheus Silva, o Brás, diretamente do município de Caucaia, na região litorânea, o Icaraí.
2: Eita.
3: Denise, eu só tenho uma coisa para dizer nesse momento.
2: Diga, duas.
3: Fortaleza! Cadê você, Fortaleza?
0: Ah!
3: Que isso? Oxi! E não é leão, não. Virou um gatinho, foi.
2: Vixe!
0: Esse gato tá com verme, viu?
2: Esse gato tá com verme, viu? Hoje tá valendo a zoação, viu, minha gente? Hoje tá valendo tudo.
4: Oi, Denise, boa tarde.
2: Boa tarde.
4: Pelo programa.
2: Obrigada, quero querido.
4: Mandar um abraço aí para o Júnior. O Júnior conheço de criança. Foi meu vizinho, o pai dele, José Luiz Sanábio.
1: Ah, meu tio Crescêncio.
4: Júnior, aqui é o tio Crescêncio. Um abraço, meu filho.
1: Doutor, Crescêncio Pereira, advogado, meu padrinho. Foi o doutor Crescêncio, meu padrinho, tio Crescêncio. Que foi meu advogado na causa quando eu ganhei o passe na justiça.
2: Foi.
1: Foi, 1998.
2: Olha aí, um beijo aí pro tio.
1: Tio, manda um beijo aí pra tia Ione também.
2: Ai, um beijo, tio. Vai lá mais
5: bom
2: um.
5: Bom dia, Denise. Eu me chamo Isaac. Eu tô feliz pela vitória do Vozão. Que
2: tá
5: me
2: feliz?
5: Eu bato nas telas.
2: Eita, menino,
0: calma. Já acho,
2: calma.
5: Hoje é aniversário da minha mãe. Ela é doente pelo Ceará, viu? Mande um parabéns pra ela.
2: Como é o nome da tua mãe, macho? Já esqueceu. Gata Show, aqui é o Charles e o Bento no meio do mundo acompanhando a Verdinha pelo rádio. Mandou fotinha também. A gente abre e manda mensagem pra galera também. E a turma todinha aqui com a gente. Rapaz, você tá vendo aí a F11, né, Dani? Tá aí, ó. A turma trabalhando. Dá aquela paradinha para acompanhar a Verdinha. Um cheiro para vocês, hein? Muito obrigada pela participação, obrigada pela audiência. Eu sei que a torcida do Ceará está em festa, não poderia ser diferente. A turma tá participando aqui em peso. Tem uma galera que tá fazendo hora com a Gata Show, que eu não sei porquê, viu, Breno Rebouças? Vamos mais um, vai!
6: Bom dia, Gata Show, bom um dia. Abraço, programa maravilhoso.
2: E aí, Cílio
6: Guanabara, né? O Brandinho está assistindo, que até sabe que o Ceará tava meio encabulada, né? Mas ganhou um jogo, tá todo mundo alegre. Olha, não é um jogo fácil, não. É ganhar de um rival, entendeu?
0: Claro!
6: Então, por isso que a torcida, se ela tá alegre, satisfeita. Quem é que não gosta de ganhar de rival? E outra coisa, são 15 jogos se ele ganhar do Ceará. E outra coisa, o Ceará foi eliminado nos pênaltis, mas ele ganhou do Atlético. Teve condições de golear e até onde também. Teve condições de fazer mais de 3 gols no segundo tempo. Um abraço, assim do Guanabara.
1: Foi ali que o Moza começou a acertar o time.
0: Exatamente. Eu não sei como é que ele interpretou, mas eu falei exatamente isso. Como uma vitória poderosa, como uma vitória transforma um clima. O clima no sábado era um, hoje é completamente diferente. Então, a vitória no futebol, ela tem essa mágica, sabe? De mudar radicalmente. Claro que, como eu falei, eu entendo que é uma trégua. Acho que não resolveu os problemas todos, não. O torcedor ainda tá meio ali crítico com muitas coisas no clube. Mas a vitória é muito importante e precisava para o Ceará. O Ceará tinha que tentar sair um pouco desse momento complicado, dessa crise que ele vivia. E é uma luz, assim, que você começa a ver. Assim, aquela fresta de luz quando você tem uma vitória sobre essa, como essa sobre o maior rival, mantendo um tabu. Dá uma tranquilidade, uma calmaria para a semana, né?
1: Mas, Breno, lembrando aqui, depois da derrota, né, nos pênaltis, né, que perderam a classificação, o Moza deu uma entrevista, né, na
0: coletiva.
1: Na coletiva, né? Que eu vi ele falando positivo, os pontos positivos, e todo mundo ficou sem entender, né? Poxa, perderam aqui 2 milhões, mas ele...
2: Falando ele, que o time que gostou, né?
1: Ele gostou do time, sim. E ele praticamente repetiu quase a mesma formação e tá aí, de parabéns, aí conseguiu aí.
2: O torcedor comenta também sobre as saídas, hein, do Vina e do PH. Já o Dani vai trazer com mais detalhes. Foi só uma... Não foi um afastamento, né, Dani? Até pra gente trazer mais com mais clareza aqui ao torcedor. Foi pelo menos um momento aí de...
1: E eu quero fazer até uma pergunta, Gata
2: Faça
1: Show,
2: lá.
1: Pro Breno, né? E pra você, pro pessoal que tá aqui. Hoje pela manhã, eu tava falando com um amigo... E eu perguntei pra ele, rapaz, e como é que tá lá os meninos? Rapaz, eu não sei o que é que tá acontecendo. Eu tô falando

0: jogadores experientes, Richardson, Vina e PH não foram relacionados. Jogadores como eles, independente de estar jogando ou não, são importantíssimos dentro do elenco. Porque eu acho que, num decorrer de um campeonato, tudo pode acontecer. Ontem quem salvou foi o Bruno, né? Ontem quem decidiu foi o Melk. Pode ser que em algum momento do campeonato o Richard seja importante, o PH seja importante.
1: Agora me surpreendeu a não convocação ao Anão.
0: A gente tem que saber o que está acontecendo lá.
1: Do Richard.
0: Né? Porque para ter um elenco forte não é só os 11 titulares. Né? Hoje em dia já é até mais, porque você faz uma substituição de 5. Né? Você muda 5. No meu tempo era só 3 substituições, né? Às vezes quando saía a terceira, rapaz, me dava um desânimo, eu desamarrava a chuteira. Né? Eu ficava só naquela ali, poxa, nem entrei, nem ganhei um bichinho. Mas, no caso, um elenco, todos os jogadores são importantes. Então, mesmo a gente tem que saber o que está acontecendo com o Richard, o PH e com o Vina. Né? Que o campeonato é longo. Sim. Muita coisa pode acontecer.
1: Isso aí, continua mandando a sua mensagem, viu, torcedor? Você queria falar alguma coisa? Era Brenão.
0: Quero saber do Breno aí, o que ele acha disso aí.
2: O Vina já não me surpreendeu, porque era uma escolha até recente dele ficar de fora, por questões físicas, eu imaginei que fosse por isso. O PH já fica um ponto de interrogação. E como eu falei, a presença do Richardson, né, dentre esses jogadores, é o que me faz afastar algumas hipóteses, porque o Richardson foi um cara que nunca ninguém ouviu falar nada de extracampo deles. Agora, são três peças que têm o seu peso. Especialmente o Pedro Henrique, que eu acho que, como você tem os pontos do Ceará, acho que nenhum deles é um titular absoluto, consegue um destaque pleno para ser uma peça intocável. O Pedro Henrique é um dos caras que pode ajudar bastante. O Richardson é um jogador para partidas específicas. Tem momentos que você precisa de um cara que tem a característica dele de recuperação de bola, de brigar, de marcação. Então, eu acho que ele tem a importância dele. E o Vina, principalmente, pela qualidade que tem. Se tiver na sua melhor condição física, acho que ele pode ajudar. São três jogadores que o Moza tem que tentar recuperar. Mas o momento agora, eu acho que é da meninada mesmo, da garotada. E não é demérito nenhum. Acho que no futebol, joga quem tá melhor. Futebol é um esporte que é o momento. Você pode ser o grande craque, mas se você não vive um bom momento, vem um cara que tá mais jovem ali, um cara que é egresso da base, que ele tá numa fase positiva, você tem que colocar o garoto pra jogar. E é nesse momento em que os garotos vão estar ocupando esse local, que o Moza tem que tentar buscar nos treinamentos recuperar esses jogadores. São três peças que eu acho que podem render ainda bastante pro Ceará.
1: Torcedor, participa aqui com a gente, tá? A gente vai dar uma pausa rapidinho falando de Ceará e Fortaleza, gente, porque teve esse vídeo que foi publicado ontem nas redes sociais, que viralizou. Pipoca, não sei se você teve a oportunidade de ver.
0: Eu vi, hoje foi amanhã.
1: Que foi a coisa mais fofa. A gente vai trazer aqui novamente esse vídeo, diretor, aperta o play, que é do Bernardo Maciel. Na hora do culto, gente, aí ele recebe o microfone do pastor. E o que é que a gente imagina, né? Que vai pedir bênção pra família, né? Que vai agradecer. Mas ele fez um pedido até inusitado ali durante o culto e a gente escuta agora. Aperta o play aí, diretor, pra gente repercutir sobre esse assunto, por favor, vai.
3: É que o Neymar vai pra Copa em nome de Jesus, amém.
4: Não entendi, não. Como é que é? O Neymar vai pra Copa? Tu tá orando por ele pra Copa? Esse vídeo vai chegar lá do Neymar, essa oração, viu? Dessa vez. Rapaz, Deus abençoe, viu? Agora o Neymar vai pra Copa, agora pronto, o impedimento foi embora.
1: Pra conversar, gente, aí mais cedo nós conseguimos aqui o contato da mamãe dele, que é a Daiane Maciel, que ela já tá aqui com a gente na casa dele, e ele já está com álbum de figurinha. Bernardo, tudo bem, Bernardo? Como é que você tá? Dá um tchauzinho pra tia.
5: Hã? Mostra o teu álbum.
1: Eu quero ver teu álbum de figurinha. Mostra aqui pra gente. Você tá ao vivo na TV. Sabia? É. Sabia, Bernardo? Ele tá te...
2: Ai, mostrando o álbum dele.
1: Ele tá mostrando o álbum de figurinha dele. Tá aí. Olha.
5: Ganhei hoje.
1: Ganhou hoje o álbum? Aí é. E, Bernardo, o que foi que você pediu ali pro pastor? Repete aqui pra gente, vai. Vai, homem.
0: Como foi a oração?
1: Como foi a oração?
5: Orou por quem?
1: Você orou pra quem?
5: O Neymar.
1: Ah, e você gosta de estar na expectativa, né? Que o Neymar vai ser convocado.

0: E ele
1: quando tinha... é que vai ser?
0: Quando é que vai ser a convocação?
1: A convocação?
2: Hoje.
1: Hoje. Quem é que vai convocar?
2: Lancelote.
1: Fala assim, Lancelote, chama o Neymar.
2: Lancelote, chama o Neymar.
1: Por favor.
2: Por favor.
3: Ô Bernardo, deixa eu te fazer uma pergunta. Nesse álbum não tem a figurinha do Neymar. O que você diz disso?
2: Tem.
3: Tem? Cadê? Mostra pra gente. Cadê? Mostra pra gente.
2: Eu vou passando.
0: Mostra aí a foto do Neymar. Vamos ver se tá com o Neymar mesmo. Ou ele não tá com
3: o
0: Neymar.
3: Vamos ver se ele já tá, se ele não tem.
0: Bora lá.
3: Já que o Neymar é o que ele quer tanto ver na Copa, vamos ver se ele já tem o Neymar aí no álbum.
0: Vai.
3: Ele tá procurando a página do Brasil.
0: Ele tá procurando. Vai encontrar a página do Brasil.
3: E tá longe, viu, do Brasil.
0: Bernardo Maciel aqui com a gente, muito lindo. Achou?
1: Achou?
2: Tem sim.
3: Cadê?
0: Mostra pra gente, vai.
3: É. Ele não tem a figurinha ainda, né?
0: É,
3: ele tá esperando a figurinha do Neymar pra colocar aí.
1: Você vai comprar?
0: Vai.
2: O
0: 10, tá certo. Ele vai já aparecer o Neymar no seu álbum, né, Bernardo? Vai já aparecer. A mamãe tá aí ao lado, né, Daiana. Daiana, você também ficou surpresa com esse pedido dele ao pastor, Daiana? Como foi? Conta pra gente.
1: Na verdade, ele acordou falando, mãe, hoje eu vou orar pelo Neymar. Aí eu falei, tá bom. Aí eu falei, filho... Lá na igreja, a gente ora por outras coisas, a gente ora pelo pastor, pela igreja. Aí ele, eu vou orar do meu jeito. Aí eu disse, então tudo bem. E toda vez que as crianças são chamadas para ir pro cultinho, ele pede para fazer a oração. E ontem a gente teve essa surpresa, que ele já acordou pensando em orar pelo Neymar. Que sempre que acontece alguma coisa pelo Neymar, ele também ora por ele.
0: Olha, e menina, o Neymar respondeu. Gente, nós batemos aqui o print, né, Daiana? A gente tem um print aqui que o Neymar respondeu o vídeo. O vídeo chegou mesmo lá no Neymar. A gente tem essa imagem aqui do print. Imagina o susto que você tomou quando você viu ali uma notificação do Neymar Júnior, hein, Daiana?
1: Foi um susto mesmo. Ele tinha ido pro estádio ontem e ele dorme muito cedo. E aí, quando ele chegou, ele ainda não sabia. E eu tinha ido correr e começaram a me ligar, muita gente ligando. O Neymar respondeu. Aí eu, meu Deus, será que não é perfil fake? E aí a gente foi conferir, de fato, era o perfil do Neymar e foi uma festa tão grande.
0: Ai, que bacana, que bom, olha, que hoje às 5 horas da tarde, né, que seja convocado, a gente fica nessa expectativa, né, porque tem toda uma referência, né, na parte técnica também, e a gente aguarda, hein, quem sabe o Neymar vai gravar um vídeo aí para o Bernardo. Ah, Bernardo, a sua oração deu certo, viu, Bernardo, né?
1: Estamos na torcida aqui, todo mundo ansioso por esse momento. Acredito que o Brasil todo está esperando essa convocação e torcendo pelo Neymar e por toda a seleção brasileira.
0: Ai, que bom. Vocês moram aonde aqui em Fortaleza?
1: Na Maraponga.
0: Ai, na Maraponga. Tá certo. E o Bernardo tem quantos aninhos?
1: 3 anos.
0: 3 aninhos, mulher, um fofo. E a gente vê que é genuíno, né? Uma criança e pedindo aí toda essa oração. Pois olha, Daiana, obrigada, viu, aí, pelo bate-papo. A gente agradece também. Desejar boa sorte aí nessa convocação, né? Que o pedido de Bernardo, quem sabe, né, seja aceito aí por Carlo Ancelotti, viu?
1: Obrigada, gente. Boa tarde.
0: Um beijo, minha linda. Muito obrigada também pela sua participação aqui com a gente. Tá aí, gente. Aí fica nossa parte do carinho, né? E a criança, como eu disse, a genuína criança, né?
4: Gata
0: gosta...
4: show. É uma Copa do Mundo. Ele tem que estar.
0: Tem que estar, né?
4: Tem que estar, cara. Vai estar Messi, vai estar...
0: Cristiano Ronaldo.
4: Cristiano Ronaldo, vai estar os caras tudo se aposentando lá, porque que ele não pode jogar também, né? Eu acho que a Copa vai ficar mais emocionante.
0: Com ele, na presença dele.
4: Acho, com certeza.
0: E o que aconteceu ontem, a gente estava vendo aqui até umas imagens da partida, que não foi culpa dele. Mas sabe o que eu penso também, Júnior e Breno? O Neymar é bem esquentadinho, né? E assim, eu acho que uma situação como essa, ele já explode, mesmo não tendo culpa, porque ali foi um erro do quarto árbitro,
3: total,
0: viu, gente?
3: Total.
0: Ele mostrou o papel que não estava o número dele... para a hora da substituição, tá? E ele deixou claro e foi lá justificar. Mas uma situação dessa não compromete com nada. Até porque o Lancelotti já deve ter com os 26 em mãos, né?
4: Já tirou.

0: pé, como já tirou todos o pé, esses, né, jogadores que estão nessa lista, né, dos pré-convocados, eles estão todos ali, todos estão tirando o pé, né, não estão jogando. E uma coisa, gata, que eu gostaria de tocar aqui no assunto, é porque na época que eu jogava, eu tinha meus caguetes também, né, os caguetezinhos e o jogador, ele tem isso. Hoje em dia, não sei se vocês perceberam, na hora da batida do escanteio, eles estão pegando a bola, estão botando depois da linha, da linha. Pra que aquilo ali, sim, cara? Aí virou mania.
1: Não vai fazer.
0: Todo mundo faz. Não faz diferença
1: nada,
0: aquilo ali.
1: Não faz.
0: Um dedo da linha, né? Da parte de fora da linha. O cara bota a bola. Ontem teve um gol cancelado do Botafogo justamente por causa disso.
2: Sim.
0: O cara botou um pouquinho a bola, bateu. Sempre que quando ele chutou, o bandeira levantou. Aí já cancelou o gol e foi gol.
1: Na batida de pênalti do Maílton ontem, demorou porque o árbitro falou que tava à frente a bola.
0: Poxa,
1: né? Ele queria colocar
0: isso,
1: um pouco,
0: cara,
1: à frente,
0: pra
1: e tal.
0: Que isso? Antigamente a gente fazia era buraco na hora que o cara fosse bater, sim, a gente escavava.
1: Sim.
0: Não é hoje, mas hoje em dia não tem mais isso. Mas eu acho que são manias que os jogadores têm, até mesmo falando nisso, é mania do Neymar de estar reclamando, que não precisa. Precisa tá batendo boca com o árbitro.
2: Até ali já tava ali também liquidado, né, gente? Ele nesse momento já tava 3-0, né? Tava... Já tava...
0: Breno Lopes
2: roubou a cena, né, meu querido? Eita, Breno Lopes. Deixa eu mandar o Roberto Rocha tá aqui falando. Cadê a menininha do pai dela? Cadê a Isabela? Isabela, você é a nossa mascote aqui do nosso jogado. Teu pai voltou a comer, mulher! Vai fazer um banquete hoje. Cadê a Isabela? Eu quero ver a Isabela participando aqui do nosso jogado. Deve estar voltando da escola. Manda teu vídeo. Tom é o nome do pai dela. Manda o vídeo aqui da Isabela, porque a Isabela tem que participar aqui do nosso jogado primeiro tempo. Já estão perguntando por ela aqui, ó. Cadê a garotinha falando do pai dela? Faz um vídeo com ela, gata show. Já Roberto Pes Rocha mandando a mensagem aqui. 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Que eu esqueci, ó. Eu esqueci. Quero me lembrar. Quero lembrar? Eu quero esse direito. Ah, que eu lá esqueço nada, rapaz. Estamos falando da melhor. Eita! Oi. Deu tudo certo? Não, é programa ao vivo, deu tudo certo. Ah, agora que eu esqueci nada. Como é que eu vou esquecer? Dar uma restaurada aqui do nosso estado. Ah, agora você que esqueceu de mim, não foi, amigo? Nunca mais apareceu por aqui, né?
3: Ao vivo, assim.
2: Gata show, prazer, viu?
3: Ao vivo, assim.
2: Ao vivo,
3: essa bronca.
2: Você tá com raiva de mim, é?
3: Não tô nada.
2: Ah, tá. Então quando vem uma coisa boa, né?
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1: 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Show de bola!
0: Show de bola!
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1: bola.
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1: 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Não esqueça de mim, não, rapaz. Fica com raiva de mim, não, viu, João?
0: Oxi.
1: Meus amigos, vamos escutar os técnicos já já. De um lado tem o Moza falando sobre as escolhas dos garotos da base. 8 atletas da base relacionados, isso é muito importante, valorizar essa garotada.
2: Terminou com 4 deles em campo.
1: E terminou com 4 deles em campo. Não, o Moza, no jogo de ontem, ele foi muito assertivo, viu, Breno? Se a gente fala muito, questiona muito em relação ao trabalho do Moza, a gente também tem que elogiar quando ele vai muito bem. E vamos falar também sobre o Dijon. Segundo o nosso querido Miguel Júnior, é o Djavan. Como é o nome do auxiliar técnico, Fernandinha?
3: Bill Gates também.
4: Stefano Dijan.
1: Dijan.
4: E aí, quando o nosso grande Miguel Júnior mandou um abraço pra ele, disse Stefano Dijan, o próprio Stefano.
3: Nome de jogador
4: deu uma
3: francês,
4: risadinha. O próprio Stefano sorriu bastante, enfim, ficou tudo bem descontraído. Ele é filho de um ex-jogador, inclusive, o Stefano. O Miguel já contou a história dele lá, mas foi muito bom. Quando
2: maravilhoso.
4: Foi muito natural. O Stefano Dijan. E aí ele seguiu a pergunta dele. Pelo menos para quebrar o clima, já que estava um pouco tenso ali em relação à derrota para a equipe do Ceará, Denise.
1: Olha, grande Miguel, minha joia. Um beijo para você.
4: Não agita, garotinho.
1: Não agita. Deixa eu mandar um abraço para Adriana Carvalho, que ela já fala: gata show, em relação ao Neymar, não convocaria, pois é um jogador que não joga os 90 minutos. Imagina jogos em sequência, como é na Copa. Vai tirar a vaga de um jogador que poderia acrescentar mais. E qual seria esse jogador, Adriana, que poderia acrescentar? Participa aqui com a gente. Fala, Fernandinha.
4: Tenho conversado com algumas pessoas sobre essa questão do Neymar.
1: Ah.
4: E aí, na minha visão, tecnicamente falando, sim, acho que Neymar deveria estar na seleção. Por outro lado, tem a questão do extracampo, que o Ancelotti a gente sabe que conta muito também sobre comportamento. Eu acredito que nessas oportunidades que ele teve no futebol brasileiro, poderia ter mostrado mais, principalmente ano passado, mas falando sobre o quesito técnico, mesmo podendo apresentar mais, ainda é indiscutível que o Neymar é um dos melhores jogadores que existem representando o nosso país.
1: Tá aí, torcedor. A Fernandinha deu o palpite dela. E você também, torcedor, deu o seu palpite em relação à convocação do Neymar. Eu recebi aqui uma imagem do Ferroviário Master. Uma foto aqui sensacional da galera. Elber Borges. Não sei se é o Elber ou se é Velber Borges, lá do São João do Tauape. Aí eu quero aproveitar. Ele mandou uma foto da galera. É o Ferroviário Master.

0: Master 50, Gata Show. Vou dar o play aqui, aquele esse mesmo. Ano,
1: próximo mês eu vou entrar aí nesse time aí, viu?
0: Vai entrar no 50?
1: O 50, oh. Aniversário.
0: Olha, as coisas melhorando.
1: E vocês estão convidados, viu?
0: Ah, é! As coisas melhorando. Tá aí a galera do 50, gente, olha.
1: Jardel, tá ali, Jardel?
0: O Jardel tá por aí? Tá não, tá, o Jardel tá por aqui não.
1: Eu acho que é ele ali,
0: né? É o Jardel aqui?
1: Cara de gato.
0: Aqui é o cara de gato. Tá aqui o Jardel! Tá aqui. Não perde, não. Pois é, tá aqui o Jardel, gente. Ó, tô fazendo um círculo aqui no Jardel. Aqui é o cara de gato, né? Eita, reconhece mais alguém aqui, Pipoca?
1: Deixa eu ver que eu não tô enxergando, não.
0: Fica mais próximo, vai, Pipoca, vai. Reconhece mais alguém? O Assis. Quem mais? Rutênio tá por aí, tô circulando, que o Pipoca tá falando. Rutênio. Reconhece. Pipoca tá enxergando, não, mas tá dando certo. É a galera do 50.
1: A galera do 50 Master aí, que eu acompanho também nas redes sociais.
0: Massa, show de bola. Eu quero aproveitar e parabenizar o Ferroviário. Quem acertar, quem fez o gol do Ferrão, vai ganhar um almoço. O almoço não, aí tá fácil, né?
1: Só vou fazer a pose dele.
0: Vai ganhar um doce.
1: A pose dele.
0: Aí, quem fez o gol? Quem fez o gol do Ferrão? Tu sabe quem foi, Ben?
2: Ora, quem foi?
0: Tu sabe quem?
2: Assina, Denise.
0: Assina? Rapaz, assina. O homem tá on fire, viu?
2: É incrível.
0: Ele vai colocar esse Ferroviário.
2: 9-9.
0: Rapaz, Thiago Santana e Ciel marcaram para o Ferrão da Barra, que venceu por 2-0 o Atlético Cearense. Vamos falar muito sobre isso e o Ferroviário vai se classificar de forma antecipada. Olha o que eu tô dizendo, hein, gente? Olha o que eu tô dizendo, porque o Ferrão não brinca e o Ciel também não. O intervalo é ligeirinho, daquele jeito a gente volta já conversando com os técnicos. Com o técnico, que é o Moza, e o auxiliar, que vulgo Djavan. Não é isso, né, gente? Djan, a gente volta já, não sai daí.
3: Eu acho. 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

0: barulho assistindo.
1: Ô, coisa boa!
0: E outra coisa, hein? Tabu não foi quebrado ainda.
1: Não era foi, né?
0: Mais uma e continua, né? E agora é Papa Leão.
1: Vixe.
0: Aqui é o Rabelo.
1: Eu disse que hoje tava liberada.

0: tome o caldinho, meu filho. Reage, pelo amor de Deus. O Ceará só tem Dieguinho com sangue e técnica, gata show. Pedro Henrique está precisando de psicólogo. Ele corre feito doido, sem coordenação e sem produção. Faz é tempo que eu venho falando disso. E o Moza criou coragem e colocou os garotos da base. É, vamos aqui para mais um. Vai, gata show, escuta o meu áudio. O Vila Peri. Vai, a Rocha. Vou escutar agora. Agora.
1: Olá, bom dia, gata show.
0: Bom dia.
1: Alô, vocês da mesa aí.
0: Tudo, fala, amigo.
1: Tudo bom para vocês, Fernandinha. Brenão, show de bola. Um abraço para vocês. Ah. É o Auripuga aqui da Vila Peri.
0: Auripuga.
1: Eu sou o tricolor de aço. Fortaleza só faz ajudar mesmo o Ceará toda vez. Não tem essa. E hoje, se o Neymar for convocado, pode ter certeza que eu raspo minha cabeça. O Neymar for convocado.
0: Pois eu quero ver, viu?
1: Não acredito de jeito nenhum.
0: Não acredito.
1: Tem mais futebol pra ele, não.
2: Homem,
0: José Auri, cuidado com essas promessas.
2: Já postei o almoço com o Breno.
0: Olha, tem umas apostas aqui. Cuidado. Vai ou não vai ser convocado o Neymar, hein, galera? Vai.
3: Já tá show? O Cis tá aqui de Canindé.
0: Canindé?
3: O Neymar não convocava,
0: não.
3: O Neymar é o segundo Vina.
0: Vixe. Sobrou pro Vina. Sobrou pro Vina.
3: Não tem mais jogo, não. Só tem fama, todos dois. Neymar e Vina só tem fama.
0: Só tem fama.
3: Não levava ele, não. Levava outro.
0: Show de bola.
3: Boa tarde.
0: Valeu. Não levava o Neymar, tá valendo. Mas
4: é. Bom dia, Gatachô. Aqui é o Loura, aqui no Rio de Janeiro. Eu queria saber se é verdade que queria prender. Os meninos da base ontem do Forzão, porque meteu a chibata na Estela, é verdade, é?
0: É verdade.
2: Vai o quê?
0: Que queria prender. Foi peia, viu, amigo? Foi brincadeira.
5: Gata show, boa tarde, tudo bem? Boa tarde a todos da mesa. Gata show, tudo bem, a vitória do Ceará, ela foi uma vitória maiúscula contra o maior rival. Mas a gente não pode ficar só comemorando o tabu, não. O Ceará, ele não vem numa boa temporada, não. Fomos desclassificados da Copa do Brasil, ainda que jogando bem contra o Atlético Mineiro, mas ainda assim, não por aquilo que foi o contexto do jogo, o Ceará deixou a desejar por não ter classificado estadual, Copa do Nordeste, enfim. É muito pouco o torcedor tá comemorando só vitória por clássico e o tabu que fica sendo mantido. O Moza também tem que abrir o olho também.
0: Foi pouco.
5: Tá muito bom ainda aí, não.
0: Foi pouco essa vitória aí. O Wanderson falando aqui com a gente. Breno.
2: Olha, Denise, a vitória, ela tinha que acontecer por uma série de situações que o Ceará se encontrava, né? Que gerava uma crise. É claro que não é essa vitória que vai resolver os problemas todos do Ceará. Mas ela dá uma tranquilidade pra semana, ela alivia um pouco da pressão. Traz uma sensação de bem-estar porque é contra o seu maior rival, melhorou a situação do time na classificação da Série B, não dá pra ignorar isso. Não é só isso que resolve, mas o Ceará precisava vencer o jogo e o fez.
0: Torcedor, continua só mandando mensagem aqui pra gente, tá? No 98887-1306, tem o Júnior Pipoca aqui que vai dar um baile também falando de futebol, Breno Rebouças. E agora, a gente tá falando muito sobre a convocação hoje, né? Às 5 horas da tarde vai ter uma programação especial aqui na nossa jogada, no Jogada Segundo Tempo, Central da Copa, ao vivo, gente. Nós vamos estar mostrando os 26 convocados de Carlo Ancelotti. E o principal nome é o que a gente vem falando aqui, né? Neymar, será que ele vai, torcedor? Se ele vai, a gente não sabe, mas você já tem que estar pronto para acompanhar a seleção brasileira, todo uniformizado. E o Jogada vai te dar esse presente, viu, torcedor? 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
0: Tá um cheiro, Gata Show!
1: Um beijo, lindona! 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
2: pois
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1: 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Ah, então vamos organizar aqui direitinho. Distribuir. Cadê o Moza? Bora começar com o Moza, que ele tá com moral, né? Se venceu, tem moral, independente do time, viu, gente? Se vencer, tem moral com a Gata Show.
3: Demais.
1: Ai, gata, tu deixa de ser falso que tu esculhambou o homem. É, mas eu esculhambei, agora eu desculhambei. Agora eu vou pedir perdão. Né? E tu vai junto comigo, viu? Que tu falou mal dele também.
2: Não, eu tinha falado que nos últimos jogos ele não vinha fazendo boas trocas, né? E nesse jogo especificamente, ele conseguiu ser muito assertivo nas opções que ele fez no segundo tempo, né? A primeira alteração não indicava isso, mas a partir da segunda em diante ele acertou bastante.
1: Bora escutar um homem, Daniel Farias.
3: Vamos, Gata Show. Inclusive fazer um destaque, depois de muito tempo ele repetiu a escalação. Isso é algo bem comum no Mozart, quase todo jogo a gente vê uma formação diferente, outros jogadores, mas ele repetiu o mesmo time do jogo contra o Atlético Mineiro, no jogo de ontem contra o Fortaleza, e surtiu efeito, e ele fala um pouco sobre esse jogo, fazendo destaque principalmente para essa juventude que conseguiu se destacar e brilhar, principalmente o Melk, que deu assistência e fez também um dos gols da vitória do Alvinegro. Vamos ouvir o Moza.
4: Assim, eu fico muito feliz pelo Mel, que assim, eu tive a oportunidade de conhecer os pais lá no CT, né? Um menino formado aqui da cidade, né? Extremamente talentoso, o mundo vai se abrir pro Mel, que, né? Eu peço a Deus que o mundo se abra para ele, assim, porque realmente ele é muito talentoso, né? Então, e cabe a mim como treinador potencializar esse talento dele, né? E potencializar com um pouco de experiência que a gente vai tendo nos últimos anos é tentar deixar o mais solto possível, né? Assim, queria abrir o parênteses também pro João, né? O João, um jogador que muitas vezes fala pouco, você quase não escuta a voz dele, mas ele vira gigante quando entra no campo, né? Então, assim, o menino também formado aqui, né? Eu não descarto ninguém, assim, mas eu entendo que o futebol é um esporte de merecimento, assim. Eu respeito a carreira de todo mundo, assim, de verdade, assim, meu, respeito a história de todos os jogadores, mas simplesmente a carreira e a história não garantem espaço para ninguém, né? Então, porque se eu decidir dessa forma, eu vou contra aquilo que eu acredito, que é o dia a dia, que é o merecimento, que é, enfim, a entrega e o momento de quem está melhor. Então, as minhas decisões vão ser sempre baseadas nisso, aquilo que eu entender que está melhor, independente da idade.
3: Tá aí, Mozart, ó, já ia chamar a Gata Show de Mozart.
1: Opa!
3: Tá aí, Gata Show, e Mozart falando sobre dois aspectos centrais. Primeiro, destacando o Melk, dizendo que o trabalho dele tem sido de não atrapalhar esse desenvolvimento do Melk, ou seja, tentar deixar ele o mais livre possível de algumas responsabilidades ali dentro de campo para que ele possa fazer o que ele sabe, que é ter a bola no pé, conseguir construir boas jogadas. Na finalização ele também é muito bom, falou da relação com a família dele, que teve a oportunidade de conhecer, mas ele destacou também esses outros três jogadores experientes que vocês já citaram, o Richardson, o Vini e o Pedro Henrique, falou que para ele o futebol é um esporte de merecimento. Então, se eles voltarem a jogar bem e merecer estar em campo, eles voltarão a ser relacionados. Foi isso que o Mozart explicou na coletiva de ontem.
1: E muito certo, e muito bem. A gente vem falando desses meninos aqui já tem um tempo. O Pipoca até reforçou muito, citando quatro jogadores no jogo passado, né, Pipoca? Você esteve presente na partida e viu. E é dar oportunidade. Agora não pode quebrar a sequência. Por exemplo, próximo é jogo verdade. Aqui acontece sábado, não é isso? Próximo compromisso do Ceará.
2: Os dois jogos acho que são sábado.
1: Os dois jogos. Então, assim, agora tem uma semana, já não tem mais a questão de tem um jogo atrás do outro, reclamando do tempo, de pouco tempo de preparação. Agora continua a dar sequência.

0: Vai dar sequência pra esses garotos? A pergunta é essa, de milhões, né, gente?
1: Gata, mas o time... Gostaria até de parabenizar aos dois treinadores que estão desenvolvendo um excelente trabalho, tanto o Carpini como o Moza, porque são vencedores. O Carpini subiu com o Vitória. E o Moza foi campeão ano passado,
2: na Série B.
1: Então, os caras sabem o que fazem. Pegaram o Ceará e o Fortaleza completamente desestruturado, saindo de uma Série A, com jogadores indo embora. Tiveram aí que com jogo de cintura, montar uma nova equipe. E os resultados, para mim, são normais. O que foi que eu falei para você? Acho que foi no primeiro programa que eu vim aqui. Depois de 10 jogos, a gente vai ver onde eles estarão. 10 jogos.
0: Sim. Né?
1: Então, com o decorrer do campeonato, e não só repetir a escalação, gata, tem que ter um elenco todo pronto, entendeu? Porque eu lembro muito bem que eu já participei de elencos onde eu não era titular, e no momento que o treinador, Júnior, próximo jogo é você, eu tinha que dar conta do recado. Então isso serve de exemplo aí pro Vina, pro Richardson. O treinador deu o recado. Ele falou: ó, se os meninos estiverem prontos, é por merecimento. E eu acho que eles são experientes demais e são exemplo para esses garotos mais novos, né? Que não pode também, na hora de bater nos meninos, tem que ter a galera mais velha ali chegar. Parabenizar a postura do Luizão também, do zagueiro, que eu lembrei aqui, porque ele fez também uma partida excelente. E são os caras mais maduros, né? Que são referência para esses garotos mais novos. Então eu acho que o que vai fazer o Ceará subir vai ser um elenco completo. Não vai ser só 11 jogadores.
0: Tá aí. O torcedor falou assim: eita, Denise, na semana passada tava todo mundo detonando o técnico Moza, e hoje é só elogio. Não é nem questão de detonar, torcedor. O Carlos Augusto aqui com a gente. Nós questionávamos algumas opções que o Moza fazia no decorrer da partida, que não, às vezes não era tão condizente assim com o resultado. Mas ontem ele foi ousadíssimo e me chamou muita atenção esses três nomes saindo antes, né? Do Vina nem tanto, mas o Pedro Henrique e do Richardson, e a opção desses garotos que a gente vem defendendo, esses meninos. Eu até brinco que eu sou quase a mãe do Melk. Do que eu venho defendendo esse menino aqui, não é brincadeira, não, viu? Na hora da negociação, viu, Melk? Bora, ó. Meia-meia aqui com a Gata Show. Não sei se é meia-meia na hora da negociação, mas na hora de ganhar dinheiro, minha filha, a oportunidade de ficar milionário. Breno Rebouças, o prêmio aumentou. Tananana. Eita, menino, acho que com esse valor dava pra gente comprar uns 30 Melks. E distribuir assim, ó, em cada posição. Já pensou? De que valor eu estou falando, hein, meus amigos? Vocês imaginam do valor que eu esteja falando? O forrozinho já tocou. Cadê, diretor? Qual o valor que eu estou falando? 300 milhões de reais. Galera, começou com 150, hein? Chegou em 200 e chegou em 300. A Mega Sena vai premiar 300 milhões de reais. No dia 24, já chega. Dia 24 já é o quê? Na próxima semana, hein? No próximo domingo. Não é isso?
2: É.
0: Sendo esse domingo. Já é domingo agora.
2: Isso.
0: Já é domingo agora, gente. 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

0: 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Bora que bora, minha gente. Vamos para mais um intervalo, né, William Fortunato? Bora lá, que no próximo bloco a gente fala mais sobre o Clássico Rei. Sai daí que a gente volta já.
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1: Meio-dia, 51 minutinhos. Alô, Fernanda. Cadê o Dijan? Dijavan.
2: Vai falar conosco agora aqui no Jogada Primeiro Tempo, trazendo a avaliação dele sobre o duelo e principalmente explicando sobre o que faltou no Fortaleza para conseguir vencer a partida.
3: De ter matado o jogo no segundo tempo. O clássico a gente sabe que é feito de detalhes e quando a gente tem a chance a gente tem que matar pra gente não dar vida pro adversário. Infelizmente nós perdemos uma chance logo ali no começo do segundo tempo e quando a equipe do Ceará conseguiu fazer o segundo gol, a estratégia foi a gente tirar um zagueiro pra ter mais jogadores pisando na linha e conseguir fazer essa bola na área pro Meritello. Mas enfim, a gente tem que olhar pra nós, olhar pra dentro, ver o que precisa melhorar.
2: Tá aí, ele tá sabendo do que precisa melhorar em relação ao Fortaleza, mas falou justamente do ponto do segundo tempo, que era onde o Fortaleza poderia ter resolvido a situação, mas aí fica a lição e agora é virar a página e pensar no jogo contra o Sport. Hoje é a reapresentação, a equipe volta aos trabalhos hoje às 16h, tem hoje e amanhã, quarta-feira, às 21h, enfrenta o Sport na Arena Castelão, é o primeiro jogo da semifinal e com o Thiago Carpini à beira do campo. Ainda sobre o jogo contra o Londrina, nós conversamos com algumas pessoas de Fortaleza e eles vão entrar com efeito suspensivo. O treinador Eduardo Barros, que também teve a mesma punição de Carpini, a equipe do Cuiabá, o jurídico de lá, entrou com efeito suspensivo e ele atuou já no final de semana. E aí vai ser o mesmo processo que o Fortaleza deve tentar e a expectativa é que consiga, pelo menos foi essa a primeira informação que nós tivemos até aqui, Denise.
1: É isso aí. Só atualizando, Fernandinha, ele está suspenso o próximo compromisso por conta daquele jogo ainda contra o Cuiabá, né?
2: Exatamente. Por isso que nós trouxemos o exemplo do Eduardo Barros, que é o treinador da equipe do Cuiabá.

0: Eles discutiram no jogo aqui e ficou no empate em 0-0 no dia 31 de março. E aí, diante da situação, os dois foram expulsos e receberam a mesma punição, 2 jogos de suspensão. Cada um cumpriu na rodada seguinte após o jogo que aconteceu aqui, o Carpini contra o Juventude, e ficou esse outro jogo para ser cumprido. No caso do Eduardo Barros, seria neste final de semana, e do Carpini, como já estava expulso por ter recebido vermelho contra o Havaí, ficou para o jogo contra o Londrina. Mas aí, diante do Eduardo Barros ter conseguido o efeito suspensivo, o jurídico de lá conseguiu essa situação, há uma expectativa positiva por parte também do jurídico do Fortaleza.
1: Valeu, Fernandinha. Obrigada. Mais tarde, no Jogada Segundo Tempo, tem convocação da Seleção Brasileira, e tem Ceará e tem Fortaleza também, repercussão deste clássico rei. Reta final aqui do nosso programa. Deixa eu escutar a galera, porque a galera tá aqui em peso participando nesta segunda-feira, e desde já eu agradeço. Você é show, torcedor.
2: Deixa eu observar uma coisa. Todo jogo será faz um frente no adversário. Todo jogo. Boa tarde, sou Rafael Daldeota.
1: Todo jogo será faz um pênalti no adversário. Mas às vezes é necessário fazer, às vezes pra poder parar a jogada ou pipoca. E acaba atrapalhando, né?
3: Acaba. Pênalti. Você nem te respondeu, gata.
4: Eu acho que ninguém vai pra fazer.
1: Ninguém vai pra fazer pênalti.
4: É a disputa. Você chega atrasado. Às vezes você acaba vindo com uma força excessiva. Acho que é do jogo. Faz parte do jogo.
1: Faz parte.
3: Agora, então, se os atacantes soubessem de que dentro da área, ele arriscando, ele poderia arriscar mais, porque ele fica intocável, o jogador, praticamente. Se ele conseguir driblar e tirar do lado pra você, pro adversário, o adversário morre de medo de atacante driblador dentro da área. Se os atacantes souber, né, fazer isso, todo jogo tem pênalti. Presta atenção, esses caras mais habilidosos, esses jogadores mais habilidosos, eles sempre
1: vão pra cima, né?
3: O pavor dos zagueiros, pronto, resumindo, o pavor dos zagueiros é um atacante habilidoso dentro da grande área.
1: Mais um!
5: Gata Show, boa tarde.
1: Boa!
5: Aqui do bairro Aracapé.
1: Bairro Aracapé.
5: Mas eu, como torcedor do Ceará, do Bolsão, eu vejo que o Ceará pode ter um crescente na Série B.
1: Sim.
5: Por quê? Tá em 2-3 competições. Foco faz uma, Copa do Brasil e Copa do Nordeste.
1: Verdade.
5: E ele não tem elenco para manter jogadores para disputar 3 competições. Enquanto o Ceará está só com o brasileiro. Entendeu? O Ceará pode ter uma crescente muito boa, viu?
1: Essa é a vantagem, tá só em uma competição, e o que o Moza vem reclamando muito sobre esse assunto,
6: Gata,
1: né?
6: Show.
1: Vai, bom mais
6: dia.
1: Um.
6: Bom dia, Brenão. Bom dia.
1: Bom dia.
6: Mas o Neymar não sei não, viu?
1: Ah.
6: Mas eu sei que o Lionel Melk devia ir pra Copa, viu? Devia ir pra Copa.
1: Lionel Mel, que tá vendo?
7: Boa tarde, Gata Show.
1: Oi.
7: No Conjunto Novo Oriente Maracanãú. E aí, você já chorou muito hoje?
1: Vixe, aí, Brenão.
4: Gata Show, cheio de pra você, galera.
7: Levante a cabeça, viu?
1: Ixi.
7: Aqui pra frente da vai ter mais feia.
1: Ixi, Maria.
7: Aliás, Moza não gosta de escalar o Melk, e agora que o Melk fez o gol do empate, aí é que ele não escala mesmo, viu?
1: Não, faça isso não, tem que escalar o bichinho. Que é,
4: aliás, esse? Ontem eu tava lá em Maranguape, num supermercado, né? E aí uma senhora chegou e falou, olha, eu assisto o programa todos os dias e tal, e depois eu encontrei o marido dela lá no supermercado também. Aí ele dizendo, mande meu abraço pra Gata Show. Ela disse, mande não, se você mandar um abraço, eu desligo a televisão, não deixa ele assistir, porque ela disse que ele tem um hiperfoco em você.
1: Vixe,
4: é o Nivaldo lá de Maranguape.
1: Nivaldo, como é o nome da mulher dele?
4: Eu esqueci o nome dela.
1: Olha, a culpa é do Breno, viu?
4: Mas ela falou assim, não mande não, porque senão eu desligo a televisão.
1: Não, mulher, um beijo pra tu também, do desligar a TV. Não, mulher, faz essa linha com a Gata Show, não, fica o Tite. Mais um, vai.
8: Bom dia.
1: Bom dia!
8: Eita, eu queria saber se é verdade que queria prender o menino da base.
4: Ela já falou.
1: Ah, foi, ela falou.
8: Que bata na Estela,
1: Maria, mandou de novo, homem.
9: Gata Show, avisa pra eles aí que eles podem ficar com o tabu, que a gente fica com os campeonatos e os troféus.
1: Eita, tá aí. Um beijo pra você, mais um.
10: Boa tarde, Gata Show, Breno, Rebolso e bancada.
1: Boa tarde. Boa tarde.
10: Rapaz, o Vozão ganhou essa. Vamos ver que dê tudo certo pra frente. Se Deus quiser, dá tudo certo. Aqui é Deliane de Barra do Corno. Um abraço aí pra todo mundo de Barra do Corvo, minha gata.
1: Um beijo pra todo mundo. Ninguém quer perder clássico Gata Show, mas a torcida do Fortaleza tem sido extremista pro clássico. Tem que reclamar, tem que cobrar. É uma vergonha em relação ao clássico.

0: Até ontem o Miritelo era o Mirigol da torcida e perdeu aquele lance. Realmente, torcedor do Fortaleza tá chateado e com razão, viu? Porque menino, Miritelo. Mais um, que esse aqui mandou uns 30 áudios de 40. Vai, pra gente terminar.
1: Aqui é José do bairro Castelão.
0: Fala, José.
1: Torcedor do Leão. Aí é o seguinte, o sinalense dentro da gente, né? Pra ele é uma novidade medonha.
0: Ah.
1: É, porque o Fortaleza realmente adora ressuscitar de fundo.
0: Vixe.
1: Mas nem por isso subir na tabela. Continua lá embaixo, viu? Ah. Nós é o segundo colocado. Mesmo jeitinho. Né? Aí é o seguinte, saudações tricolor. Deixa o bichinho ser feliz, né? Porque na Copa do Brasil quem tá é nós, Copa do Nordeste quem tá é nós, e os canalenses só ganharam de nós.
2: Mas uma coisa ele não tem razão, Fortaleza não é o segundo não.
0: É não.
2: Fortaleza já é o quinto colocado.
0: É o quinto colocado,
2: com isso. 15 pontos, tá atrás do Vila e do Sport que tem 16. O Náutico é o segundo colocado, também tem 16. E o líder, impressionantemente, na minha opinião, o São Bernardo.
0: São Bernardo.
2: Porque eu não dava nada por essa equipe, viu? E o São Bernardo é o líder com 17 pontos.
0: Mas se você ver aqui, Breno, já você tocou sobre esse assunto, tá todo mundo coladinho, gente. Essa Série B...
3: Ainda tá muito cedo.
0: Tá muito pareio ali, né? Tá muito... Quem tá na zona do rebaixamento, com duas vitórias, já muda.
2: Sim.
0: Já muda o rumo da prosa. Então, assim, muita coisa vai acontecer. Eu sempre penso, em casa não pode desperdiçar ponto. Quando eu falo desperdiçar ponto, não é empatar, tem que vencer em casa. E fora de casa, arrancar pelo menos um pontinho. Gente, bora encerrar por aqui? Amanhã a gente volta. Lembrando que às 5 horas da tarde tem um Jogada Segundo Tempo com a Central da Copa. Com tudo sobre a convocação da Seleção Brasileira. Aquele cheiro, viu?
3: Já tá show. Gostaria de mandar um abraço.
0: Manda!
3: Aí. Tá fazendo aniversário o meu amigo de infância, Léo Cássio Ferreira, torcedor do Ceará.
0: Eita, né? Tá feliz.
3: Léo, feliz aniversário, cinquentão, né? E o meu é próximo mês.
0: Ora, nós estamos convidados, viu? Estamos... Valeu, viu, Júnior? Sempre muito obrigado. Bom bater um papo com você. Breno Rebouças, no meu coração, um cheiro grande também. Fernandinha, Daniel Farias, eles voltam às 5 horas da tarde no Jogada Segundo Tempo e a gente só volta amanhã. Um cheiro grande. Será que o Neymar vai? Será?
2: Será que?
0: Será que? Neymar será convocado?
2: Será?
0: Será
2: o tal que rola nas redes sociais
3: ele é vai,
2: que
3: ele vai pra Copa do
0: Ele vai, João Inácio? Vai. Ele vai, né, João?
4: Não, não faça nada, vai, vai.
0: Vai. Tá aí. O Padim falou, tá falado. Quem é Lancelote na frente de Padim? Mas, rapaz, mas me conte. Duvido que Carlos Lancelote dança igual o Padim. Dança nada.
2: E se o Lancelote fizesse a dança, ia ser massa, viu?
0: Tu é, doido. Vamos chegar lá. Será, né? Será? Vai chegar, viu, Padinho? Um cheiro grande, vem agora Bafulê com João Inácio Júnior, Cláudia Leite, Alisson Marques e todo mundo do fuxicado do Bafulê, que o Bede Goiaba tá é solto. Amanhã a gente volta às 11 horas, e um beijo grande.
2: Tchau.
0: Boa semana.

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3: Alô, alô, Brasil, Brasil, Brasil. Alô, alô, mundo.
4: Brasil, Brasil, Brasil.
3: Alô, alô, mundo, mundo. Nós estamos iniciando mais um programa Bafolê com muita energia, com muita alegria, com muita força, com muita fé, com muito otimismo, na certeza de que meu futuro vai ser lindo, que o seu futuro vai ser lindo, que nós vamos superar os problemas, suplantar os dilemas, vamos vencer e vamos viver um novo tempo lindo. Oh, glória! Vamos acelerar para a vitória e estourar o champanhe da alegria, do sorriso, do ânimo, da paz e da felicidade, em nome de Jesus Cristo. Eu não sei, eu não quero, eu não preciso e nem posso viver sem Deus. E se você é igual a mim, vamos orar. Pai, Deus, Senhor, dono da vida, criador do universo, protege a nós que estamos aqui no programa Bafolê e protege a todas as pessoas que em quaisquer lugares o estão vendo e ouvindo agora. Senhor, nos livra de brigas e confusões, acidentes, desastres, furtos, assaltos, sequestros. Nos livra de atentados, nos livra de balas perdidas e de balas direcionadas. Nos livra de traição, de desespero, de desemprego. Nos livra da ansiedade, do medo, do pânico, da depressão. Nos livra da morte. Afasta de nós as situações más, as pessoas más, e nos dá a vitória sobre todos os problemas e a cura. Senhor, precisamos de cura. Nos cura de todas as doenças, males e transtornos, em nome de Jesus Cristo, e nos dá um futuro lindo. Oh, glória! Vamos acelerar para a vitória e estourar o champanhe da alegria, do sorriso, do ânimo, da paz e da felicidade, em nome de Jesus Cristo. Obrigado, meu Deus. Obrigado, Jesus.
5: Obrigado.
3: Obrigado, Espírito Santo. Recebe a bênção aí. Recebe a cura. Recebe o ânimo. Recebe a fé. Recebe a paz. Recebe o futuro lindo. Recebe e segura. Recebe e retém. Porque o que Deus tem para você, ninguém pode tomar. É futuro lindo. Bate palmas aí pro futuro lindo que você terá. Uhul! Eu, João Inácio Júnior, também recebo, em nome de Jesus Cristo. Amém. Recebe! Cláudia Leite, boa tarde, Claudinha.
6: Boa! Oi, boa tarde, João Inácio Júnior. Boa tarde, Alisson Marques. Cadê Alisson? Boa tarde, Alisson Marques. E boa tarde a você que nos acompanha em qualquer lugar desse lindo, azul e redondo planeta. Olha, hoje, 18 de maio de 2026, segunda-feira. Muita força, muita fé, porque a gente vai conseguir. Para trás, nem para pegar impulso. É sempre para frente. É sempre assim, ó. É sempre para frente, olhando pro alto, orando e de com força, porque a gente chega lá.

0: Ô, Glória, eu recebo, gente.
1: A gente chega lá. E daqui a pouco também, quem é que chega? A lista oficial dos 26 convocados para a Copa do Mundo, Copa de 2026. É, e aí todo mundo está na expectativa. Neymar será convocado ou não? E a gente quer ouvir aqui do Bafulê, a gente quer ouvir você. A gente quer ouvir você. Você quer ver o Neymar na seleção? A nossa pergunta não é se ele vai ou se ele não vai. Você quer o Neymar na seleção? Essa é a nossa primeira enquete do dia, né, João?
0: Pronto, então, você quer Neymar na seleção? Como a Cláudia explicou, a gente não está perguntando se ele vai ser convocado ou se não vai. É o seu desejo, é o seu gosto. Você quer o Neymar na seleção? Sim ou não? Participe agora pelo nosso WhatsApp. É uma pesquisa de opinião pública. As 10 primeiras pessoas que derem suas opiniões, a gente vai ler as opiniões delas aqui no programa. Rapidinho, rapidinho. Você quer o Neymar na seleção brasileira? Participe pelo nosso WhatsApp. O DDD de Fortaleza é 85. E o nosso WhatsApp qual é, Cláudia?
1: 8887-1306.
0: Nós temos outra questão aqui muito interessante, que é sobre traição. E hoje essa história de traição é um negócio impressionante, viu? A maioria dos casais está se traindo. Não tô dizendo aqui que todo mundo trai, não. Mas a maioria trai hoje, né? E muitas vezes o traído ou a traída não descobre. Ou vai descobrir muito depois, né? Ou descobre logo e tem cacete, tem pau. Sai mais uma pesquisa. E essa pesquisa revela o que, Cláudia?
1: A pesquisa vai revelar as 5 profissões onde esses profissionais são mais infiéis.
0: Quais são as profissões em que as pessoas são mais traidoras? E você vai saber aqui, porque tem mais uma pesquisa. Ô, Cláudio, vamos começar a detalhar as nossas informações?
1: Vamos sim. Nós vamos começar falando sobre a Ana Clara, de 21 anos, que teve as mãos decepadas pelo cunhado, amando do irmão dele, namorado dela na época. Bom, quais são as notícias? As notícias são de que, acredite, Ana Clara passou por mais uma cirurgia para desobstruir um nervo do dedo. E, acreditem, ela já usa o aparelho celular, João, mas sabe com o quê? Com os pés.
0: Então, Ana Clara, que teve as mãos decepadas a golpes de foice pelo cunhado, amando do namorado da época, né? Já fez várias cirurgias, porque as mãos foram reimplantadas e, de vez em quando, dá um problema, ela faz mais uma cirurgia e a novidade é que ela está conseguindo usar o celular com os pés.
1: É, não é impressionante isso? Impressionante. Quem deu essa informação sobre a evolução do estado de saúde da Ana Clara foi o padrasto dela, que é um pai. É um verdadeiro pai para ela. E ele disse, ontem foram trocados curativos da mão da Ana Clara. E antes disso, ela aprendeu a usar o celular com os pés, pessoal. Que coisa impressionante. E a nova habilidade possibilitou que a Ana Clara use os dedos dos pés para quê? Olha aqui, para deslizar a tela do celular, acessar a rede social, onde acumula mais de 30 mil seguidores, e aí mandar, né, por emojis, respondendo aos votos, né? As mensagens de otimismo, as mensagens de cura. É impressionante, né, João?
0: Pois é, porque as mãos foram implantadas e no momento ela não pode ainda utilizar as mãos, porque as mãos estão no processo de recuperação. Coisa incrível, que Deus ajude a Ana Clara para que esses dois reimplantes das mãos deem certo e ela seja feliz de verdade, não é, Cláudia?
1: É verdade, essa é a nossa torcida, essa é a nossa vontade.
0: Bem, o Luan Santana fez um show grande aqui no Brasil e convidou um astro internacional para participar do show dele. Quem? Rick Martin. E nós temos aqui alguns pedacinhos do show do Luan Santana com a participação do Rick Martin. Vamos começar logo e eu dou mais detalhes já.

Esse show de Luan Santana com Rick Martin. Rick Martin foi Menudo, foi sábado passado no Rio de Janeiro. E o Rick Martin disse: vim ao Brasil para gravar o videoclipe de uma música que vamos lançar em breve. Mais uma vez, meu irmão. Isso é o Rick Martin que escreveu, né? Mais uma vez, meu irmão, Luan Santana, obrigado por dividir seu palco comigo e também pelo carinho do seu público maravilhoso. Brasil, eu te amo, escreveu Rick Martin. Agora a gente pode botar logo outro pedacinho do show que a gente tem do Rick Martin aqui no Brasil, no Rio de Janeiro, sábado passado. Rick Martin com Luan Santana. O show é do Luan Santana, foi do Luan Santana, o convidado Rick Martin. Ex-Menudo.

0: aí, gente, daqui a pouco a gente vai falar de duas coisas. Ah, eu não sei se algumas pessoas notam, aliás, eu não sei se você notou, mas muita gente já notou que o Luan Santana está muito magro. Ele está muito magro, nós vamos mostrar uma entrevista que ele deu e você vai se admirar com a magreza dele. Agora, quem está magro, chamando atenção e até preocupando, é o...
1: Gustavo Lima,
0: gente, perdeu toda aquela musculatura. Tá magro, seco, com aparência de doente. Gustavo Lima. E isso aqui não é pegadinha, não. A gente vai mostrar pra você daqui a pouco aqui no programa Bafulê. Eu, João Inácio Júnior, a Cláudia Leite e o Alisson Marques. Claudinha, me conta mais uma.
1: Vamos até o Rio de Janeiro, onde um homem... foi preso, suspeito de tentar matar a esposa, já que ele vivia há 2 anos com ela, envenenada, e ele fez a comida, um bife de fígado e deu pra ela. Ah. E o motivo não foi passional.
0: De novo, gente, esse negócio virou moda no Brasil. Alguém dá alguma comida envenenada pra alguém. Então foi o marido dessa vez que fez um bife, envenenou e deu para a esposa?
1: Exatamente. E não foi passional, não, a polícia já sabe. Bom, ele, Maurício Gaspar Viana, 66 anos, preparou o almoço para a esposa, Nairi Bezerra Galvão, de 55 anos, 11 anos mais nova que ele, no sábado. E no almoço tinha bife de fígado. Ela comeu, ele fez que comeu, mas acabou não comendo. E aí ela começou a passar mal dentro de casa. E ele só foi socorrê-la no domingo para a unidade de pronto atendimento do bairro. Sabe por quê? Porque ele queria matá-la, coisa que ele conseguiu. Ela deu entrada na UPA no dia seguinte, já com muita dor de cabeça, com o rosto arroxeado, dores na barriga, insuficiência respiratória e taquicardia. Ela deu entrada, ele a socorreu para a UPA no domingo, 11h30 da manhã. Pois meio-dia e meio, pouco mais depois de meia hora, ela morreu. E aí a polícia então foi acionada, ele no primeiro momento deixou ela na UPA e fugiu. A polícia então foi no encalço dele e ele foi preso no próprio domingo, no dia em que ele cometeu, aliás, no dia em que ela morreu, porque o crime foi cometido no sábado, quando ela almoçou o bife de fígado envenenado. E sabe por que ele matou, João? Porque ela tinha patrimônio. João, Alisson, quem nos acompanha. Ela tinha bens e tinha dinheiro. E ele planejou e ele a matou para ficar com tudo. E parecer que ela tinha comido alguma coisa, tinha tido um problema de indigestão e tal. E morresse de forma natural. Mas tudo foi descoberto. E agora ele está preso. Houve audiência de custódia. E a prisão dele foi transformada de temporária para

0: preventiva e ele está à disposição da justiça. Tudo aconteceu em Vila Isabel, zona norte do Rio de Janeiro, e ela, infelizmente, já foi sepultada.
1: Só um raciocíniozinho sobre essa história. Ele, marido dela, ela tinha dinheiro, tinha patrimônio. Se ele era casado com ela, ele se beneficiava do patrimônio. Então, por que que ele matou ela envenenado? Ele queria que, ela, que pensassem que ela teria tido uma morte natural para ele herdar tudo. Ora, se ele já era dono de uma parte das coisas que ela tinha porque ele era casado com ela, por que que ele matou para ficar com tudo? Olha, eu imagino que ele tem uma amante. Eu percebo, eu penso, eu imagino que ele tenha um amante ou tinha um amante e matando a mulher, se livraria da mulher, iria para a amante com toda a fortuna, com todo o dinheiro dela, né? Essa parte é um pensamento meu, não está na notícia, mas não teria outro sentido ele matar a mulher para ficar com o dinheiro, já que parte do dinheiro dela era dele, já que ele era casado com ela. Ô, mundo louco! Ah, a Cláudia tá me dando uma informação. Então,
0: exatamente,
1: ele não era
0: dissemos.
1: Marido dela, isso. Apenas ele vivia com ela. Aí a Cláudia me soprou aqui, aí o negócio muda, né?
0: É, como eu disse.
1: Se ele vivia com ela, mas não era casado, então ele... Mas sim.
0: Ele vivia com ela, o que a polícia apurou, que ele vivia com ela há cerca de 2 anos. Ela tinha esse patrimônio, mas ele não. E ele então arquitetou matá-la para ficar com o patrimônio. Talvez ela tivesse parentes, não sei, a matéria não disse se eles tinham filhos, creio que não. Bom, mas alguém seria beneficiado com o patrimônio dela que não ele. E aí ele planejou matá-la.
1: Agora, Claudinha, depois de 2 anos de vivência conjugal, como é que a gente diz?
0: A união estável.
1: A união estável com todos os direitos. Então ele tinha direito, né? Com a união estável, tem direito a 50%, né? União estável.
0: Talvez,
1: né?
0: Ele quisesse tudo, né? Vai saber, João.
1: Talvez houvesse um amantezinho aí na história. A gente não sabe. Sabe que ele envenenou para matá-la, para ficar com a grana.
0: E matou. E agora está preso. Agora vai ficar com nada.
1: Sem vergonha. Bicho nojento.
0: Total. Trululu.
1: A gente vai fazer o seguinte. Eu estou sorrindo aqui, gente, porque tem coisa que se a gente não sorrir, a gente enlouquece, né? Porque cada coisa feia nesse mundo, e junta uma com outra, a gente tem que fazer, às vezes, até que não ouviu, né? Embora a gente tendo que ouvir para conhecer as coisas da vida. Vamos aqui para frente, a gente vai fazer um rápido intervalo comercial e traz o que em seguida, Cláudia?
0: Em seguida nós vamos contar do guarda municipal que matou a esposa. Olha, a mulher padeceu demais nesse fim de semana, não somente aqui no Ceará, como no Brasil, como tudo. Não deveria ser assim, mas o é. E mais, Virgínia Fonseca terminou o namoro com o Vini Júnior, todo mundo acompanha, e ela foi viajar. Quando ela foi viajar, ela botou uma mensagem bem enigmática, reflexiva. Mas a gente descobriu para onde é que ela foi e você vai saber aqui no Bafulê. E participe da nossa pesquisa. Hoje tem a convocação oficial dos 26 atletas que vão atrás do Hexa na Copa 2026. E a gente quer saber, você quer o Neymar na seleção? Sim ou não? Participe. O nosso código é 85. E o nosso WhatsApp 988871306.
1: As 10 primeiras pessoas que derem suas opiniões terão elas, as opiniões divulgadas aqui no programa. Atenção, gente. Eu não sei se você já tomou conhecimento, mas é um dos assuntos do momento. São dois assuntos do momento. Um dos assuntos, a magreza de Luan Santana. O que está acontecendo? E a super magreza do embaixador Gustavo Lima, tá magro, tá seco, perdeu toda aquela musculatura, tá com as canelas secas, tá com os braços secos, tá com a bunda murcha, tá com o rosto murcho. O que tá acontecendo com o embaixador Gustavo Lima também? Nós temos as imagens, nós vamos comentar para você aqui no programa Bafolê, depois do intervalo comercial. Bom, programa... tem eu, tem a mim, João Inácio Júnior.
0: Em pessoa, né?
1: Em pessoa, tem a Cláudia Leite, tem o Alisson Marques, com a gente também um grande operador que é o William Fortunato, e a Cláudia Leite vai anunciar os nossos colegas que estão também trabalhando conosco.
0: Opa, família Bafulê hoje, diretor de imagem, Alexandre Charles, então boa tarde, nos caracteres, Carlos Ferreira, boa tarde, e no Master... Davi Magalhães. Davi tá aí? Tá, sim. Boa tarde, Davi. A gente volta na sequência.

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1: e Alisson Marques. Que horas, Cláudia?
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1: Acredite em você, acredite em Deus, acredite na vida, acredite no amor. O futuro vai ser lindo, você vai superar os problemas, por mais difíceis que eles sejam, com Deus, com luta, com batalha, acredite, virão a cura, a alegria, a paz, a felicidade. Ô, glória, você vai acelerar para a vitória e estourar o champanhe da alegria, do sorriso, do ânimo, da paz e da felicidade, em nome de Jesus Cristo. Recebe a bênção aí, recebe a cura, recebe a vitória, recebe e segura. Vem para mim, meu diretorzão. Recebe e segura, recebe e retém, porque o que Deus tem para você, ninguém pode tomar. É futuro lindo. Eu, João Inácio Júnior, também recebo, em nome de Jesus. Ah, gente, hoje ainda a CBF vai anunciar quais são os convocados para a seleção brasileira. Seleção brasileira de futebol, né?
2: É, para a Copa.
1: O Ancelotti vai anunciar quem serão os convocados, quem já estão convocados. Ele só vai dizer o nome, né? Já estão convocados. Mas os nomes ainda não foram revelados. Aí a gente resolveu fazer uma pesquisa.
2: Sim. Você quer Neymar nessa lista? Você quer Neymar na Copa do Mundo 2026 para tentar pegar o Hexa? Trazer o Hexa?
1: A gente não perguntou, você acha que o Neymar vai ser convocado ou não? A gente perguntou, você quer o Neymar na seleção brasileira? E a gente disse que as 10 primeiras pessoas que dessem suas opiniões, essas opiniões seriam lidas aqui no programa, né, Cláudia?
2: Exatamente, e é um assunto muito polêmico, tão polêmico quanto as respostas dos nossos internautas, seguidores aqui, telespectadores e ouvintes do Bafulê. Você quer Neymar na seleção? Bom, dos 10 primeiros que participaram, 4 querem sim, mas 6 não querem Neymar na seleção.
1: A maioria não quer, pelo menos aqui do nosso público.
2: Exatamente. Quem quer o Neymar na seleção? A Ana Maria do Mondubim,

A Eliana de Quixadá. Opa, saiu aqui. Ah, o Marcos Aurélio, do Conjunto Ceará, e a Rocicleia das Cajazeiras. Quem não quer o Neymar na seleção? Josué, o de Trindade, Pernambuco. Jason Américo.

0: Então, você quer que o Neymar vá para a seleção brasileira?
1: Quero não, já disse aqui antes e continuo dizendo, não quero, estou com os 6 que participaram.
0: Bom,
1: e você?
0: Eu quero que o Neymar esteja na Copa.
1: É?
0: Eu quero que o Neymar esteja na Copa. Agora, vou fazer mais uma pergunta para você. Você acha que o Neymar vai ser convocado ou já está convocado?
1: No meu entendimento, Neymar já está convocado e o nome dele será lido na lista agora no fim da tarde pelo Ancelotti. E por quê? Porque Neymar é craque, sim, há controvérsias pela fase que ele vive, mas eu entendo dos interesses financeiros, que são gigantescos, que a gente não tem nem ideia. E por conta desses interesses gigantescos, o Neymar será convocado. Aliás, o Neymar será, né, oficializado como um dos 26 convocados para a Copa do Mundo. E você?
0: Eu acho que ele também já está convocado. O nome dele vai sair entre os que estão convocados. Até porque o Ancelotti andou falando que o Neymar é um grande craque. O Ancelotti, ultimamente, é Ancelotti, né?
1: Ancelotti.
0: Ancelotti andou falando e dando umas dicas assim que dão a entender que o Neymar será convocado. Até porque se o Brasil perder essa Copa, né? Se o Brasil não ganhar essa Copa, aí se o Neymar não for convocado, muita gente vai acusar o Ancelotti, a CBF. Não levaram o Neymar. O Neymar era um cara, o Neymar decide, né? Então eu acho até que por causa disso, né? Para não haver falácias depois, né? Críticas depois pela não convocação do Neymar, eu acho que o Neymar será convocado, sim.
1: Pois é. Alisson Marques, você quer Neymar na seleção?
2: Agora eu quero.
1: Agora quer? E você acha que ele vai ser convocado?
2: Vai.
1: Então tá. E o Romário, pra gente encerrar por enquanto essa informação, que essa é a notícia do dia. Neymar estreou como colunista do Grupo Extra, do Jornal Extra do Grupo Globo. E o Romário fez uma série de citações sobre a lista dele, dos 26 convocados, e no final ele disse, bom, ficam faltando duas vagas.
0: Peraí, Cláudia, eu não entendi. Você falou de duas pessoas, você disse que o Neymar foi convocado para ser colunista do Jornal Extra do Rio de Janeiro, que é da Globo.
1: Tia Lu e Cláudia Leite, o Romário. Romário agora é colunista do Jornal Extra do Grupo Globo e falou sobre a lista dos 26 convocados. E ele disse, olha, no meu entendimento, para o ataque faltam duas vagas. Eu levaria com certeza o Rayan e sim ele, o Neymar. Eu sei que se o que está faltando é craque na seleção, não dá para abrir mão do Neymar. É verdade que já não está mais no auge da carreira, teve problemas físicos, mas sabe jogar, diz um palavrão desse tamanho. Tá jogando pelo Santos e vai ter tempo de sobra para treinar junto com o grupo. Pode ser que o toque diferenciado que a seleção hoje não tem seja do Neymar. E no fim ele faz um apelo. Leva o cara, mister. Ele chama Ancelotti de mister.
0: Legal.
1: Opa.
0: Vamos agora falar do Luan Santana.
1: Ah, gente, mais sobre Neymar chegou agora.
0: Então a gente fala já, pra gente não incomodar demais o assunto. Já tem Neymar de novo aqui no programa, tá? Bom, gente, vamos falar sobre Luan Santana. A gente viu que o Luan Santana, sábado passado, fez um show com o Rick Martin no Rio de Janeiro. Foi um show muito grande. O show era do Luan Santana. Ele convidou o Rick Martin, que foi do Menudo, né, para participar de algumas músicas e tal. Ok, show grande, muito bacana. Agora, o que está acontecendo com o Luan Santana que muita gente está percebendo que ele está muito magro, bastante magro. E outro que está magro demais, que está assustando, é o embaixador, o Gustavo Lima. Gustavo Lima está muito magro, canela seca, bunda seca, aqueles músculos que ele tinha no peito, nos braços, sumiram. Está com a aparência de uma pessoa muito doente e nós vamos comentar para você e mostrar as imagens aqui. Começando pelo Luan Santana. O Luan Santana não está tão magro, não. Mas ele estava até fortinho, com a aparência de mais saudável. E nessa entrevista que ele dá, né, falando sobre a carreira dele e algumas outras coisas, a gente percebe que ele emagreceu muito. Acompanha, meu Brasil.
3: Mais sólidas.
0: Não, vamos começar do começo.
3: Eu sinto que as coisas elas são muito sólidas, muito mais sólidas, muito mais concretas. Eu consigo organizar melhor a minha cabeça, a minha agenda. Consigo dividir o meu tempo para trabalhar e para poder ter lazer com a minha família. Então, essa percepção que você tem faz muito sentido, porque realmente é a maioridade, atingir a maioridade na minha carreira. Muito caseiro, para mim tá com a minha

0: Filha, com a minha mulher, para mim já carrega minha energia do jeito que eu preciso. Eu tenho uma chácara também perto de São Paulo, mas eu sou um cara que fica muito em casa, que vai no máximo ali para minha casa, para minha chácara e volta, dá uns rolês de jet. Tipo, minha vida é muito sossegada, gosto muito de compor, de reunir os amigos, de fazer churrasco para compor, para escrever
1: A perna, olha a
0: histórias.
1: perna como tá seca.
0: É uma vida muito simples que eu levo. Eu sou um cara muito, muito tranquilo, precisa de pouco para ser feliz.
1: Bem, avisando, pode voltar para mim. Avisando para você que está vendo a gente, que está escutando a gente pela Rádio Verdinha 92.5 FM, por outras emissoras de rádio que nos retransmitem pelo Brasil e pelos aplicativos de rádio, avisando a você que nós estamos também pela TV Diário. E as imagens que nós estamos mostrando são pela TV Diário. Claro que quem está no rádio ou nos aplicativos de rádio não vê as imagens, mas a gente está comentando sobre a magreza. No caso do Luan Santana, ele não está muito magro, não é preocupante, mas quando a gente vê ali a perna dele, o braço dele que já foram mais fortes, a gente vê que ele emagreceu bastante. Talvez não esteja mais malhando, não esteja mais fazendo ginástica. Ok, agora vamos para o caso que realmente é preocupante, que é o caso do Gustavo Lima. Amigos e amigas, se você abrir agora a internet, é um dos assuntos mais comentados e a magreza do Gustavo Lima. Gustavo Lima era muito forte, músculos no peito, no braço, nos ombros, nas pernas, muito musculoso e muito bonitão, inclusive por causa dos músculos. E todo mundo sabe que ele tomava muita bomba. A imagem que nós vamos mostrar agora do Gustavo Lima num dos shows é preocupante. Veja como ele está seco. Acompanha.
0: Eu também perco.

Bora ver uma outra imagem. Não, escuta, para aí, ó. Vê o rosto dele. Cadê os músculos dos ombros? Cadê os músculos do peito? Cadê o homem? Agora vamos ver outro vídeo do... E eu já sei o que aconteceu, o que é que tá acontecendo com ele. Eu vou dizer pra você o que tá acontecendo com Gustavo Lima. Aquele homem forte sumiu, tá magrinho. Mais uma imagem. Essa agora. É a mesma imagem, né? Bem, gente, então vamos lá. O que está acontecendo com Gustavo Lima? As informações que estão circulando são que o Gustavo Lima parou de tomar bomba anabolizante. Então, Gustavo Lima era muito forte, uma musculatura invejável, e agora ele está magrinho, magrinho, magrinho. Né? As pernas fininhas, inclusive tem imagem de um show que eu pensei que eu tinha colocado aqui, mas a gente vê ele por trás, está com a bunda bem sequinha, as pernas sequinhas, está todo sequinho. E por que que o Gustavo Lima deixou de tomar anabolizantes? Não foi dito por que que ele deixou, mas eu sei. Porque a quantidade de bomba que ele estava tomando para ficar com o corpo forte era tão grande que com certeza estava atacando algumas partes do corpo dele. Talvez os rins estivessem começando a parar, talvez risco grave de câncer no fígado, problemas nos testículos, porque é assim, quando a pessoa toma muita bomba, os rins vão falindo, devagarinho. E um dia a pessoa sente, o coração vai morrendo, né? O fígado também vai se arrebentando e várias outras partes do corpo. Ultimamente, muitos atletas campeões de musculação no Brasil e no mundo, por causa do excesso de bomba, têm morrido. Pá! De repente. Então, sabe-se com certeza que Gustavo Lima parou de tomar anabolizante, por isso emagreceu muito. Está com aparência de doente. E por que que ele deixou de tomar anabolizante? É por isso. Pelas razões que eu disse. Ele deve ter sentido uma pancada muito grande na saúde. Foi pro médico e

0: médico deve ter dito, olha, vamos fazer os exames e você está arrebentado por dentro. Pare, senão você morre. Só tem essa explicação.
1: Exatamente. Fizemos uma rápida pesquisa aqui na internet. Gustavo Lima, claro, não há um número oficial de quilos perdidos. Não há. Mas é visível a diferença do corpo antes e depois. E exatamente atribui-se a... como é que a gente deixou de tomar esses hormônios anabolizantes conhecidos como bombas? E aí muitos, mas muitos fãs do Gustavo Lima disseram: antes magrelo vivo do que saradão morto. E sobre o Luan Santana? Luan Santana já há uma informação diferente. Luan Santana fez um tratamento para perder peso numa mudança de hábitos gerada, acompanhada por nutricionistas, nutrólogos e médicos. Perdeu cerca de 10 quilos para a gravação de um dos seus últimos DVDs, projetos de DVD. Para atingir essa nova forma física e perder gordura corporal, a Luan Santana focou num processo disciplinado que envolveu exatamente rotina de treinos e dieta com restrição alimentar. Não há informação como, né, do Gustavo Lima, oficialmente, que teria deixado de tomar bombas. O corpo dele era um pouquinho mais tranquilo, né, do Luan, em relação ao Gustavo.
0: O Luan, eu acredito que não tomava bomba, né? O Luan Santana, mas o Gustavo Lima, sim. 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Ô, Cláudia.
1: Oi, João Inácio Júnior.
0: Ah, a gente falou aí do Gustavo Lima e do Luan Santana.
1: Isso.
0: Você falou que tinha uma atualização, foi ou não?
1: Não.

0: Sobre Neymar.
1: Neymar, olha, hoje está a lista dos convocados para a seleção brasileira, para essa Copa. Eu acredito que o Neymar vai ser convocado, a Cláudia também acredita que o Neymar vai ser convocado, né?
0: Alisson também.
1: E qual é a novidade sobre Neymar?
0: A novidade que vem exatamente do site Lance, que é um site de grande credibilidade, está acompanhando bem de pertinho, diz que o Neymar deverá sim estar entre os 26 jogadores que vão representar a seleção brasileira nessa Copa agora. E o nome do Neymar deverá sim estar oficialmente na lista do técnico Carlo Ancelotti. A CBF solicitou um exame de imagem para confirmar se o Neymar reúne de fato condições de voltar a vestir a camisa amarelinha após quase 3 anos. Então, se a CBF solicitou um exame de imagem, é porque tá mais para lá do que para cá,
1: é,
0: né?
1: É verdade.
0: Então a gente acompanha e até as 4 horas, a hora que o Bafulê terminar, a gente vai trazendo atualizações sobre essa que é a notícia do dia.
1: Cláudia, você tem uma informação que a gente vai dar depois do intervalo comercial sobre Virgínia Fonseca, né?
0: Pois é, Virgínia Fonseca deu um tchau pro Vini Júnior e ela, então, colocou uma mensagem reflexiva e enigmática na rede social e viajou. Para onde é que ela foi, a gente descobriu e a gente conta no próximo bloco.
1: E eu também tenho algumas a respeito dessa relação que aconteceu e terminou sobre Virgínia Fonseca e o...
0: Vini Júnior.
1: Olha, gente, vamos fazer uma pesquisa. Você já percebeu que há uma torcida imensa na internet para a Virgínia Fonseca voltar para o Zé Felipe? Eita, tá uma torcida imensa na internet, volta agora num show do Zé Felipe. No final de semana que passou, Zé Felipe tava cantando num show e o pessoal gritando, Virgínia, vamos fazer uma outra pesquisa? Você acha que o casal vai voltar? Você acha que Virgínia Fonseca e Zé Felipe vão reatar o casamento? Eu tenho mais para dizer para você aqui, sabe? Sabe quem é que tá a favor? A mãe da Virgínia Fonseca já se manifestou publicamente a favor de que o casal volte. Zé Felipe e Virgínia Fonseca. Então, na sua opinião, o casal volta ou não volta? Volta ou não volta, Virgínia Fonseca e Zé Felipe? Você vai participar pelo nosso WhatsApp. As 10 primeiras pessoas que derem suas opiniões aqui no programa Bafolê, a gente vai ler essas opiniões para você. DDD de Fortaleza?
0: 85.
1: WhatsApp?
0: 988871306. 988871306. Participe.
1: Bem, gente, eu tenho um negócio aqui para falar para vocês sobre o Rico Melquiades, que já foi de Big Brother, já foi da Fazenda, né? Big Brother não, né? Da Fazenda, o Rico Melquiades. E ele é um digital influencer extremamente famoso, daqueles que foram para a CPI dos Jogos do Tigrinho, que iam ser processados, só foram 2, a Virgínia Fonseca e o Rico Melquiades. Vocês lembram que houve a CPI do Senado, que queriam lascar a Virgínia Fonseca por causa dos jogos, né? Jogos da internet. Então, convocados só foram os 2, Rico Melquiades e Virgínia Fonseca. Pois bem, temos umas bombas aqui sobre o Rico Melquiades também, já aqui no programa. E a Simone Mendes. Simone, nossa querida cantora Simone, irmã da Simária, tem uma aqui quente sobre ela também. Você não vai perder aqui no programa Bafolê com a Cláudia Leite, comigo João Inácio Júnior e com Alisson Marques.
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1: Alô, alô, Brasil, Brasil, Brasil. 1h49, Rádio Verdinha e TV Diário. Gente, o seguinte, vamos acreditar na vida, vamos acreditar no amor, vamos acreditar na cura, vamos acreditar que os problemas podem ser superados, um novo tempo vai chegar. Com a felicidade, com a paz, com o sorriso. Essa ansiedade, esse medo, esse pânico, essa depressão irão embora em nome de Jesus Cristo. Creia, coloque Deus em primeiro lugar e, ô glória, você vai acelerar para a vitória e vai estourar o champanhe da alegria, do sorriso, do ânimo, da paz e da felicidade. Em nome de Jesus Cristo. Amém. Obrigado, meu Deus. Obrigado, Jesus. Obrigado, Espírito Santo. Recebe a bênção aí e segura. Recebe e retém. Porque o que Deus tem pra você, ninguém pode tomar. É futuro lindo! Gente, vamos aqui pra mais uma informação. Rico Melquiades, né? Rico Melquiades é um famoso digital influencer aqui no Brasil. E que ultimamente ele tem declarado coisas extremamente polêmicas, como, por exemplo, ele confirma que vai ser candidato a deputado federal. Ele disse também que vai mesmo serrar as duas pernas para ficar mais baixo, porque ele se acha muito alto. E ele também falou, dia desses, que vai mudar de cor. Ele disse que se acha muito branco e quer ficar um pouco mais moreno, então vai mudar de cor. Ele disse que não sabe como isso será possível. Ele disse que Michael Jackson ficou branco, então ele vai achar um jeito de ficar um pouco mais moreno, porque ele se acha muito branco. Sobre ser candidato a deputado federal, tem umas coisas muito interessantes que o Rico Melquiades disse que vai... encampar, ou seja, a campanha dele como deputado federal, a luta dele como deputado federal é um pouco estranha, é um pouco louca. Vamos começar do começo. A primeira informação que ele disse que ia fazer é que ele ia fazer uma cirurgia para serrar as duas pernas e tirar um pedaço das pernas. Um pouco abaixo do joelho, ele vai tirar alguns centímetros, o médico serra aqui, tira esse pedaço e junta o que fica, porque ele diz que está muito baixo, ele se sente muito alto e ele quer ser mais baixo. Essa cirurgia existe, é uma cirurgia muito complexa, muitas vezes não dá certo e a pessoa fica aleijada, mas ele diz que vai fazer. A outra coisa que ele disse que vai fazer, né, é ser deputado, candidato a deputado federal e já está inscrito, é pré-candidato pelo PSDB. Olha aqui, entre as principais ideias de campanha do Rico Melquiades são: ele vai lutar, se for candidato, se ele for eleito, para que todas as pessoas tenham cirurgias plásticas pelo SUS. Não só cirurgias plásticas reparadoras, mas cirurgias embelezadoras. Então ele vai lutar.

0: se for eleito, é para que o SUS opere e faça cirurgias plásticas embelezadoras, porque o SUS não dá isso hoje. Outra coisa maluca, que o Rico Melquiades disse que vai tentar mudar a lei da CLT, a lei do emprego com carteira assinada. Olha a proposta dele. Ele quer criar uma lei no Brasil para permitir que os trabalhadores possam dar um tapa na cara do patrão uma vez por semana. Então ele diz que, se for eleito deputado federal, ele vai tentar criar uma lei para que os empregados com carteira assinada toda semana possam dar um tapa na cara do patrão. E outra, como candidato, se ele for eleito deputado federal, ele vai lutar para criar o Bolsa Maconha, um benefício para que todos os viciados recebam dinheiro para comprar maconha. Bom, essas são as três propostas do Rico Melquiades como, caso ele seja eleito. É a proposta de campanha. E se for,
1: dele?
0: É a plataforma dele. Quer dizer, isso é um doido, né? Isso é um doido. Quer aparecer um diabo desse. Agora, ele acha que vai ser eleito. E provavelmente seja eleito pelo estado dele. Agora, uma das últimas é que ele se acha branco demais e vai fazer um tratamento para ficar moreno. Aí a repórter disse: bom, é só você pegar sol, é só você fazer bronzeamento artificial. Ele disse: não, esse tipo eu não quero não. Eu quero fazer um tratamento para que a minha cor mude e eu fique um pouco menos branco, fique mais moreno. Doido, né? Fazer um tratamento desse? Uma loucura, né, gente? Fazer um tratamento... Existe esse tratamento? Ele diz que nem sabe se o tratamento existe, mas vai atrás. Agora, ele deu uma entrevista, não vai falar exatamente na entrevista o que eu falei aqui, porque isso ele falou antes, mas ele dá uma entrevista muito curiosa. Acompanha, meu Brasil!
2: Todo mundo querendo saber da sua candidatura. É verdade ou não? Você vai ser candidato?
3: Léo, você candidato a deputado federal. Pré-candidato a deputado federal, né? Foram ser impugnado já.
4: Não te bate um pouquinho de medo?
2: Qual partido?
3: PSDB.
5: PSDB.
3: PSDB.
2: Lá de...
3: Léa de Alagoas, Maceió. Mas se você perguntar pra mim se eu entendo sobre política, eu vou dizer a você que não.
5: Então por que você vai?
3: Então, por que, amiga? Eu quero ser um calo no pé dos deputados lá. É mais pra arrumar...
5: Pra causar.
3: Mas pra brigar mesmo, entendeu? Mas se eu ganhar, eu vou estudar, vou procurar saber sobre política, entendeu? Mas o meu pensamento...
2: Mas será que você tem chance de ganhar?
3: Amigo, eu tenho muita chance de ganhar em Alagoas.
2: Jura?
3: As pessoas estão cansadas dos políticos hoje em dia no Brasil, entendeu?
2: Você vai fazer campanha mesmo?
3: Estão cansado. Vou, amigo, vou sair na rua de tarde só. De manhã eu tô dormindo, não tô nem aí. Vou fazer de tarde campanha. Vou sair pedindo voto.
2: Que muito engraçado!
5: Que hora você acorda?
3: Amigo, eu acordo 2:01. Aí quando eu acordar, eu vou fazer campanha.
5: Não, Rico. Agora, por que o PSDB? O PSDB
2: ele é muito engraçado. Ele é muito engraçado.
3: Gente,
5: o PSDB é finado.
2: Você mente em algum momento?
3: Não, tô falando sério, amigo.
2: Não, você nunca mentiu.
3: Não, nunca menti. Eu tô falando sério mesmo. Nunca menti. Tô olhando pra você, nunca menti.
5: Aí, olha, o chat vai votar todo em você. O pessoal tá gostando.
3: Ó, tá vendo? Mas eu só posso votar de Alagoas.
2: Gente, olha, aí é do Brasil. Vai ser um caos se o Rico for eleito.
3: Vai outra coisa. Se
2: vai ser um caos no Congresso.
3: Se houver... você é um calo no pé da Erika Hilton. Você é um calo no pé do Nicolas, tá, gente? Também. Amigo, vou virar um reality daquele Congresso, aquele cenário. Sei lá o que vai ser.
2: Todo...
0: Ô, Bafolê! Gente, a Cláudia Leite e eu vamos falar sobre Virgínia Fonseca. As últimas informações a respeito da Virgínia Fonseca. E a gente tá com uma pesquisa no ar. Estão participando, Alisson? Atenção, a pesquisa é: você acha que a Virgínia Fonseca vai voltar pro Zé Felipe? O Zé Felipe vai aceitar? Tem uma campanha enorme na internet pro casal voltar a ser um casal. E a mãe da Virgínia Fonseca, dona... Né? Margarete Serrão já se manifestou a favor que a filha Virgínia Fonseca volte para o Zé Felipe. Estamos fazendo a pesquisa. Participe, participe. Você acha que o casal vai voltar ou não vai voltar? Participe da nossa pesquisa. E a Cláudia tem outras coisas para falar também a respeito da Virgínia Fonseca. Mas antes, gente, eu quero falar para você de uma coisa muito importante. 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

0: 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Bora falar de Virgínia Fonseca, Cláudia.
1: Vamos. Virgínia Fonseca terminou o namoro com o Vini Júnior, todo mundo acompanha. E depois, então, ela postou uma reflexão, postou um texto enigmático. E depois ela pegou o jatinho dela particular e viajou novamente. E aí ficaram perguntando para onde é que ela foi, se ela foi acompanhada, se ela foi sozinha. Primeira resposta, ela foi acompanhada sim. Pela melhor amiga, a Duda Freire. E para onde ela foi junto com a amiga? Ela foi para Dubai, nos Emirados Árabes Unidos. A Virgínia já foi a esse país várias vezes. Já levou a família, já levou amigos, já levou sócios. Só que dessa vez, a turma, entre aspas, é bem menor. Somente ela e a amiga fiel

0: Duda Freire, exatamente para passar uns dias de descanso, colocar a cabeça no lugar e voltar revigorada, né?
1: Bom, gente, amigos de Vini Júnior revelaram uma coisa. Que Vini Júnior não aguentava mais continuar namorando com Virgínia Fonseca. Ele queria terminar, mas não sabia como terminar. Essa informação está na internet, foi dada para sites importantes por amigos do Vini Júnior. Então, o Vini Júnior não queria mais continuar namorando com a Virgínia Fonseca, fazia tudo para terminar, mas ele não sabia como chegar para ela e terminar, né? Primeiro, porque ela é muito intrusiva, ela é muito invasiva, né? Ah, vocês sabem que quando ela se separou do Zé Felipe, uma semana depois, o Vini Júnior estava no Brasil, deu uma festa para amigos, ela foi para a festa e lá já transou, já ficou com o Vini Júnior. Aí depois, achando que estava namorando, porque uma transa é uma transa. Ela não combinou com o Vini Júnior que estava namorando, ela já achou que era namorada dele, já foi para a Espanha. Eu estou só relembrando algumas coisas aqui para você ver como ele não estava interessado em namorar com ela. Quando ela foi para a Espanha e estava lá na casa dele, o Vini Júnior estava cantando duas louraças, chamando para transar. E a Virgínia Fonseca estava na casa dele, Vini Júnior, lá na Espanha, lá em Madrid. Só que as duas louraças aproveitaram a oportunidade para aparecer e colocaram tudo na internet. A Virgínia Fonseca voltou para o Brasil humilhada, né? Aí o Real Madrid chamou o Vini Júnior e disse: cara, faz isso com ela não. Você vive de sua imagem, vai ficar ruim para você. Aí terminou que o Vini Júnior procurou ela e tal. E ele inventou que estava querendo namorar com ela. E ela só viajando para Madrid, só viajando para ficar com o Vini Júnior. E o Vini Júnior é um rapaz novo. Ela também é, mas ele é namorador, ele gosta de transar, ele não quer compromisso com ninguém, porque se ele quisesse compromisso, ele tinha. Ele quer pegar uma, quer pegar outra, quer pegar outra, quer pegar outra. E a Virgínia Fonseca no pé dele tava atrapalhando, né? Então ela é muito intrusiva, ela ia mesmo e ficava em cima e ficava marcando colado, né? Forçando foto. É uma loucura. Até que nessa última vez ela descobriu que ele tinha marcado com 3 garotas brasileiras e as garotas, e aí ela flagrou tudo e Ixi. Terminou. Então, essa é a conversa. Vini Júnior nunca foi apaixonado por ela. Ela foi muito intrusiva, ela foi praticamente criando as situações para namorar com ele, deu muita publicidade, mas o Vini Júnior não quer uma só. Ele quer 10, quer 20, quer 30. Então, ele deu todos os motivos para ela terminar. Tem gente dizendo o seguinte: ora, ele convidou as 3 gatas para virem do Brasil para transarem com ele, para irem do Brasil para Madrid para transar com ele, ainda marcou com elas no restaurante que ele é sócio. E foi lá que a Virgínia Fonseca pegou as 3. Ou pegou 2 delas. Ah, elas estão na internet hoje dizendo: não, não estão mentindo. As 3 estão dizendo que é mentira. Mas a Virgínia Fonseca flagrou e aí terminou. Então estão dizendo que o Vini Júnior deu um jeito de tirar a Virgínia Fonseca da vida dele. Contratou 3 garotas brasileiras, levou elas para Madrid, na Espanha, ainda levou elas para o restaurante. Aí a Virgínia Fonseca pegou. Então, a notícia é de que o Vini Júnior não aguentava mais a Virgínia Fonseca e deu um jeito para ela sair da vida dele. Se isso é verdade, eu não sei. São os comentários que eu estou passando para vocês que estão na internet, em muitos sites. Agora, que é possível que seja verdade, é possível que seja verdade. Agora, sobre a volta da Virgínia Fonseca para o Zé Felipe, eu não sei se isso vai acontecer. Porém, há uma torcida muito grande na internet. Volta, Virgínia, volta, Zé Felipe, né?
0: E nós já temos a resposta da nossa pesquisa.
1: E só para completar, Claudinha, antes da gente dar a resposta, tá aqui. A mãe da Virgínia Fonseca, Dona Margarete Serrão, é a favor da volta da Virgínia Fonseca para o Zé Felipe, do Zé Felipe para a Virgínia Fonseca, para o casal se restabelecer. Como que isso ficou evidenciado aqui na internet? Está aqui a matéria. Apoio da sogra. Mãe de Virgínia Fonseca curte

0: post que pede para Zé Felipe voltar para Virgínia Fonseca. Na internet está lá: Virgínia e Zé Felipe restituam a família, o povo está clamando. A dona Margarete Serrão, mãe da Virgínia Fonseca, curtiu numa prova de que ela quer a filha dela novamente com o Zé Felipe. Aí nós fizemos a pesquisa, né, Cláudia?
1: Sim, fizemos a pesquisa perguntando, opa, Jesus, perguntando Jesus, né, porque deu um probleminha aqui. Bom, mas a gente vai no plano B. Ah, na sua opinião, Virgínia e Zé Felipe voltam ou não voltam?
0: Opa!
1: As 10 primeiras pessoas que participaram, 2 dizem que sim, mas 8 não.
0: Olha, gente! Você acha que a Virgínia Fonseca vai voltar pro Zé Felipe? Zé Felipe vai voltar pra Virgínia Fonseca? O casal vai se restabelecer? Vai virar casal outra, né, vez? Vai se reconciliar? Das 10 primeiras pessoas que participaram, só 2 acham que sim. 8, a maioria acham que não.
1: Isso mesmo. Quem acha que sim? A Nara do Novo Mundo na Bahia e a Ieda Tabosa em Uruoca. A Ieda, inclusive, diz: estou torcendo, sou fã dos dois juntos.
0: Uruoca é Ceará.
1: Exatamente. Ah, e as 8 que acham que não? A Hilda no Pará, o Soares no Parque Jari diz: eles nem combinam juntos.
0: Parque Jari é Fortaleza.
1: A Marcinha na Vila Peri.
0: Fortaleza.
1: Natália no Planalto Ayrton Senna.
0: Fortaleza.
1: César na Maraponga disse: Zé Felipe, se valorize. Se ela quiser voltar, não aceite. Se valorize. O Fernando Neri no Parque Potira. O Fábio no Crato. E
0: Crato
1: a Aline...
0: é uma cidade do Ceará. A gente tá... Quem mora no Ceará sabe onde fica qualquer um desses lugares. Mas quem ouve a gente pelo Brasil e pelo mundo não sabe. Portanto, eu estou falando aqui onde que esses lugares ficam, né, Cláudia?
1: É, e a Aline Silva no Planalto Pice disse: e ele gosta?
0: Planalto Pice.
1: E ele gosta. E só para terminar esse bloco de notícias desse trio, né, que a gente pode falar assim, Vini Júnior, Virgínia Fonseca e Zé Felipe, o Vini Júnior apagou todas as fotos que ele tinha com a Virgínia.
0: Foi mesmo?
1: Todas. E eu chequei agora, são todas.
0: Do Instagram?
1: Teodó, D-A-S. Todas.
0: Do Instagram?
1: Sim, todas.
0: Todas.
1: Todas. Vini Júnior tem 59 milhões e 700 mil seguidores. É, 59,7 milhões de seguidores. E no perfil dele não tem uma foto dele com a Virgínia Fonseca nem pra achar.
0: Ih!
1: Então tá, até rimou, né?
0: É verdade, gente. Bom, a gente tem muito mais pra você. A gente vai voltar depois do intervalo comercial. Amigos, vocês viram 2 aviões americanos se chocando? Aviões militares, aviões de guerra. Nós temos as imagens aqui. 2 aviões de guerra se chocaram e caíram os 2. Será que os pilotos morreram? Nós temos essa informação para você com imagens aqui no programa Bafolê. Gente, a Simone Mendes, irmã da Simária, conta umas coisas muito, mas ela é desbocada. Gente boa, mas ela não tem freio na língua. O que ela fala é de arrepiar. Tem mais, né, Cláudia? Depois do intervalo comercial.
1: Sim, vamos falar sobre Michael Jackson. Essas e outras a partir do próximo bloco aqui no Bafolê. 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

0: João Inácio Júnior. 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
1: Incrível.
2: Cláudia.
1: Oi, 92.5 Rádio Verdinha, 2 horas e 15 minutos.
2: Gente.
1: O que acontece aqui no intervalo é coisa de doido, né? No bom sentido. Às vezes a pessoa pensa que a gente vai pro intervalo e fica aqui esperando que nada, são notícias chegando, outras, a gente combinando outros detalhes, os merchans, os comerciais, e a gente descobriu uma agora sobre o nosso operador de som, né, o nosso sonoplasta João Inácio Júnior, o Maílton, 30 anos, essa cara de menino, quem não vê no rádio mais é um menino amarelo, tem um irmão gêmeo absolutamente igual a ele, o Maílson. E eles, a gente tava conversando que, perguntei, vocês sentiam, né, as coisas que gêmeos sentem? Você sabe o que ele me disse? Que sente sim, né, não, Maíl?
2: Eu não entendi bem, sente o quê?
1: Sentimentos, por exemplo, quando um tá triste, o outro também estava triste. Sim. É quando um fraturou o pé, logo em seguida o outro também fraturou o pé também numa situação diferente, não foi isso? São as coisas bem interessantes. E quanto às namoradas, no começo,
2: opa.
1: Ele disse que dava pra confundir, mas hoje, por exemplo...
2: Pegou a namorada do irmão, não? Ah, não.
1: Ele disse que a esposa dele hoje, né, a esposa do Maílton, nosso sonoplasta, já sabe diferenciar perfeitamente do cunhado.
2: É, porque os gêmeos idênticos, ele tem algumas diferenças que dá pra diferenciar. Eles não são absolutamente iguais, não. A gente olhando os dois assim, parece que são. Mas se você parar um pouco pra olhar, tem algumas diferenças que dá pra
1: sutis,
2: gente saber,
1: né,
2: quem é quem.
1: É, sutis, e aí a convivência é quem faz realmente ver, né? Valeu, Maílton!
2: Vamos agora pra Simone Mendes. A Simone Mendes é muito bacana. A Simone Mendes é uma artista muito bacana. Eu sou muito fã da Simone Mendes, inclusive ela é uma pessoa muito decente. Tem um casamento muito feliz, né? E isso é muito bacana. O esposo é muito dedicado para ela, ela é muito dedicada para o esposo e ambos são dedicados para a família. Agora, na hora de falar, ela não tem freio na língua. Olha aí o que ela fala. Acompanha, meu Brasil!
3: Oh, mas você tá bem pra 41 anos, hein?
4: Você faz botox, essas
5: coisas? Faço botoxinho, tem que botar. Eu respeito, né, a galera que quer envelhecer, que as rugas no rosto, as marcas de expressão, é a história e tal, é legal e tal. Quem? Respeito quem faz. Mas se eu puder botar até no ralo, eu vou botar.
3: Oh, mas você tá bem pra 41 anos, hein?
4: Você faz botox, essas coisas?
5: Faço botoxinho, tem que botar. Eu respeito, né, a galera que quer envelhecer, que as rugas no rosto, as marcas de expressão, é a história e tal, é legal e tal. Quem? Respeito quem faz. Mas se eu puder botar até no ralo, eu vou botar.
2: Pai, gente, que doidice, né? Amigos e amigas, a Cláudia vai contar uma e depois eu vou mostrar um negócio da Cariúcha. Vocês sabem quem é Cariúcha? Não sabem quem é Cariúcha? Pois bem, ela e a Milady Mihaly também, vocês sabem, né? Foi mulher do Wesley Safadão. As duas fazendo uma coisa. Você vai ver agora depois o que a Cláudia vai contar, né, Cláudia?
1: Vamos até o Distrito Federal, onde um homem foi esfaqueado pela esposa durante uma discussão.

0: Aconteceu em Ceilândia, no Distrito Federal. Ele foi socorrido e encaminhado para o hospital. Ela foi presa, levada para a delegacia, a 15ª Delegacia de Polícia Civil de Ceilândia. E como tudo isso aconteceu? Aconteceu ontem à noite, no domingo. Segundo que a polícia apurou, os dois estavam em casa. Houve uma discussão e nessa discussão, então, ela pegou a faca e enfiou, né, esfaqueou o companheiro, mas ela não fugiu. Como ele começou a gritar por socorro, os vizinhos chamaram a polícia. A polícia foi até o local, o SAMU também foi até o local, ela não fugiu. Ela foi levada para a delegacia de polícia, onde ela ficou presa e respondeu aguardando a audiência de custódia que deve ter acontecido hoje pela manhã. Nós ainda não temos o resultado da audiência de custódia. Ele foi socorrido para o hospital de Ceilândia. Lá ele foi medicado. Não há uma atualização sobre o seu estado de saúde, mas informações extraoficiais dão conta de que ele disse que não ia prestar nenhuma queixa contra a esposa.
1: Eita, deixa eu falar uma coisa aqui pra vocês. Nós contamos aqui sobre a separação do Vini Júnior da Virgínia Fonseca, né? Eu fiz toda aquela narrativa de coisas que estão na internet como sendo verdade sobre a separação dos dois. Há poucos instantes eu falei pra vocês que a mãe da Virgínia Fonseca, dona Margarete Serrão, é a favor que a Virgínia Fonseca volte pro Zé Felipe, né? Ela curtiu um post em que o post pedia que o casal voltasse a ser um casal, né? Então a mãe da Virgínia Fonseca é a favor de que a Virgínia volte pro Zé, não volte pro Vini Júnior. Agora vamos falar da mãe do Vini Júnior. Olha aqui. Mãe de Vini Júnior curte comentário dizendo que ele, Vini Júnior, está mais leve sem a Virgínia Fonseca e que a Virgínia Fonseca era um peso na vida do Vini Júnior. Então tem um comentário na internet dizendo isso, que o Vini Júnior está mais leve sem a Virgínia Fonseca e que a Virgínia Fonseca era um peso pro Vini Júnior. Quem curtiu, concordando com isso? A mãe do Vini Júnior. Eita!
0: Deixou. Mas você sabe que acho que a Virgínia Fonseca é uma mulher alfa?
1: É.
0: Não é?
1: O que é mulher alfa, Clara?
0: Uma mulher que é determinada, uma mulher que é independente, que tem um temperamento forte, que domina, que dita as regras, enfim.
1: É.
0: Né?
1: É verdade.
0: E aí ela, com o Zé Felipe, ela parece que fazia assim. E aí ela cansou dele, ela queria um homem com atitude.
1: Aí o Vini Júnior cansou dela.
0: Aí ela vai pro Vini Júnior, que o Vini Júnior é considerado um homem alfa, né?
1: Cansou dela.
0: Cansou dela. E aí, Virgínia vai ficar sem companhia? Qual é a companhia ideal, o companheiro ideal pra Virgínia Fonseca?
1: Cláudia, a Virgínia Fonseca, ela é uma mulher que o mais importante da vida dela é ela. Essa é a minha leitura da Virgínia Fonseca. O mais importante da vida dela é ela. Ela pensa primeiro nela, depois ela pensa no resto.
0: Não, deixa eu lhe consertar. Ela pensa primeiro nela, segundo nela, terceiro nela, quarto ela pensa no retrato dela, quinta ela pensa no espelho, a imagem refletida, depois ela vai pensar no resto.
1: É mesmo. E ela é uma mulher midiática. Na vida dela, depois dela própria, o mais importante é o sucesso dela na internet. Esta é a minha leitura sobre a Virgínia Fonseca. Você pode não concordar, e se você não concordar comigo, eu aceito. Você tem direito de pensar diferente de mim, mas esse é o meu pensamento. Então, a Virgínia Fonseca, quando separou do Zé Felipe, ela separou porque ela imaginou que aquela família não tinha mais nada a dar para ela em termos de crescimento de internet. Ela foi atrás de quem? De um cara solteiro, famosíssimo mundialmente, para ver se ela alcançava através dele o sucesso mundial e até crescesse mais aqui no Brasil. Ok. Então, quem será a próxima vítima da Virgínia Fonseca? Será que ela vai tentar conquistar o Trump? Trump é casado. Será que ela vai tentar conquistar o Putin? O Putin parece que é casado, nem sei. Ninguém sabe muito da vida do Putin. Quem será o cara que ela vai olhar e vai dar em cima? Ou será que a Virgínia Fonseca, para causar o maior rebuliço no Brasil, ela vai se

0: relacionar com uma mulher, mas estou apaixonado agora por uma mulher. Eu não duvido, não. Eu não duvido. Eu estou apaixonada por uma mulher, agora... Porque a Virgínia Fonseca coloca a mídia, o marketing pessoal e profissional como a coisa mais importante da vida dela. Para causar bafulê, para causar frisson, para causar rebuliço, bafulê, ela é capaz de fazer qualquer coisa. Me perdoe se você não concorda comigo. Claro que você pode não concordar comigo, mas essa é minha opinião, observando a vida, né? O Alisson Marques está dizendo o seguinte, aí, ela já tem uma amiga que ela é muito próxima, a Duda.
1: Não foi com ela que ela viajou agora para Dubai, ela só colocou um post enigmático e reflexivo que precisava de um tempo, alguma coisa assim, e aí ela foi vista saindo de Goiânia para São Paulo. E ficou esperando no hangar até que o aviãozinho dela, o aviãozinho, ó, o jatinho tão pequenininho, fosse abastecido e tudo mais, e partiu com a Duda Reis para Dubai.
0: E não é a primeira vez que ela viaja com a Duda. Não, ela já viajou antes.
1: Exatamente.
0: Até deixou a entender que talvez tivesse... Assim que ela separou do Zé Felipe, ela fez uma onda para dar a entender que naquela viagem que ela fez, a primeira viagem... Ela estava tendo um caso com a Duda, né? Ela deixou assim, mais ou menos, uma dúvida na cabeça da gente. Mas depois apareceu, namorando foi com o Vini Júnior. Agora volta a viajar com a Duda. Mostra a Duda aí! Mostra a Duda! Será?
1: Um detalhe interessante nessa foto que Alisson Marques, que é rápido no gatilho, conseguiu. Essa foto foi tirada no aeroporto logo, poucos minutos antes de elas entrarem a... Na aeronave. Olha a camisa, elas estão tipo aquela camisa de Emirates, né?
0: Emirates. Eu tenho uma dessa aí,
1: Pois é, elas estão assim com a camisa de casal, sabe? Pá de jarro. As duas com as camisas absolutamente iguais, tipo isso. Casal, dupla.
0: Eu tenho uma camisa dessa aí, eu tenho muitas camisas de times de futebol de fora do Brasil e muitas chuteiras e tênis. Inclusive o Jornal Diário do Nordeste quer fazer uma reportagem comigo, porque já que a gente tá vendo aí a Virgínia Fonseca e a Duda, elas viajaram juntas para Dubai, né? Elas estão com a camisa do Real Madrid, né? E que é patrocinado pelo Emirates, que é uma empresa de aviação lá das Arábias. Bem, gente, então, como eu tenho muitas camisas e muitos tênis e muitas chuteiras, o Diário do Nordeste quer fazer uma reportagem comigo e vai fazer mostrando as camisas de time de futebol que eu tenho, muitas, e também chuteiras e tênis com os quais eu faço meus vídeos para minha rede social. 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

0: vai ficar impressionado com os números do filme sobre a vida do Michael Jackson.
1: E nós temos aqui mais informações, gente, aqui. Uma é sobre Milady. Uma aqui é sobre Milady Mihailey e a Cariúcha. As duas foram vistas fazendo uma coisa. O que é? E mais? Olha, gente. Menopausa. Muitas mulheres, quando estão entrando na menopausa, elas começam a não entenderem a si próprias. Porque acontecem muitos problemas. Tem mulher que acha que está ficando louca, que acha que vai morrer. Tem mulher que passa pela menopausa de boas, mas tem algumas estrelas famosas, algumas mulheres famosas, que elas revelam o que passaram. Inclusive, a Angélica diz que ficou muito preocupada, porque a Angélica era quente no sexo. Angélica, quente no sexo. Gostava do tererê e do tarará, né, no sexo. De repente, esfriou. Ela disse que isso foi terrível. Será que foi assim? Será que foi a Angélica ou foi a... Bom, a gente tem uma série de declarações de mulheres aqui sobre quando entraram na menopausa, os problemas que passaram, as dúvidas que ficaram, a angústia que chegou, os problemas que começaram a assolar e algumas conseguiram resolver. Vamos lá? Depois tem mais, Cláudia?
0: Ah, tem muito mais depois do intervalo, né? Aqui no Bafulê. 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
1: Olha aqui. A gente tá gastando muito tempo com a Virgínia Fonseca, né? Vamos já mudar, viu? Mas, ó, parece que a Virgínia Fonseca já tá dando em cima de uma pessoa. Parece que ela já mirou uma pessoa. Tá chegando a notícia. Agora chegou. Será que a Virgínia Fonseca já... Puf, agora eu vou mirar esse aqui ou essa aqui. E não é aquela menina que viajou com ela, não. Será que é um homem? É um modelo? É um milionário? É um bonitinho? Quem é? Bom, a gente vai dizer pra você. A Cláudia já

0: separou essa aqui no programa, né? Vamos começar com um depoimento da Angélica sobre a menopausa. Essa última aí, viu, Alisson, que eu botei já mais tarde. Aqui nós temos várias mulheres famosas que, quando entraram na menopausa, elas fazem comentários a respeito de, assim, tipo, vinha tudo bem, tudo feliz, tudo bacana, e de repente o mundo mudou, porque a menopausa mexe em algumas mulheres com tudo. E às vezes a mulher fica quase louca. Vamos começar com esse comentário da Angélica sobre o momento em que a menopausa começou. Acompanha.
1: O casamento ficou bem melhor depois que eu comecei a fazer reposição hormonal. Porque a gente começa a ter os hormônios de volta e tal. E aí a libido vai desaparecendo, o corpo muda, o humor muda completamente. E eu não entendendo o que era, porque era muito cedo. Então essa palavra, menopausa, nem fazia parte ali. E aí fui no médico. Ah, não, toma uma coisinha hormonal, mas toma uma coisinha natural aqui, faz uma coisa ali. Eu fui empurrando essa história bastante tempo. Então, eu fui sofrendo os efeitos sem cuidar deles e vivendo eles durante um tempo, assim. Foi desnecessário. Se eu tivesse ido direto, né, para fazer uma reposição e tal, enfim. Mas eu vivi isso. E nessa época, eu fiquei perdida e o Luciano também ficou todo mundo perdido. Porque nós somos aquele pontinho de luz em casa, né? Quando a gente dá uma desestabiliza a casa toda. O que eu estava sentindo, ele estava sabendo e essa troca foi importante. Porque eu acho que é muito importante. Acho que tem muita mulher que esconde, tem vergonha de falar que está na menopausa e esconde do parceiro e o casamento vai por água abaixo. Porque o cara não entende o que está acontecendo, ela também não tem vergonha de falar. É uma loucura isso. Então, assim, é uma situação onde você tem que ter apoio. E eu tive apoio, porque eu me abri também. Porque eu fui e falei, né? E é importante falar. O casamento ficou...
0: Bem, gente, então, aí, sobre a Angélica, ela já disse em outras entrevistas que ela nunca tinha pensado no dia em que ela ia entrar na menopausa. Nunca tinha lido, estudado, pesquisado. E quando, de repente, tudo começou a mudar, ela ficou muito estranha. Que o negócio foi uma loucura. E houve crise no casamento dela e do com o Luciano Huck. Quer dizer, ela já falou isso em outras entrevistas, porque ela não se entendia, ela não sabia que estava entrando na menopausa. E o Luciano Huck também não se preparou para isso. Bem, vamos falar aqui de outra pessoa. Fernanda Lima. Fernanda Lima é aquela que apresentou durante muito tempo o Amor e Sexo na Rede Globo de televisão, foi uma modelo muito importante e é casada com um dos homens também famosos brasileiros. É o...
2: Famoso é pouco.
0: Rodrigo Hilbert. A Cláudia disse famoso é pouco, né? Ele é muito mais que famoso. A Fernanda Lima, olha o que, é que ela falou. O mais chocante foi perder a libido. A libido é o desejo e o prazer sexual. Para ela foi terrível, porque ela gostava muito de sexo. O sexo era muito importante para ela. E de repente, pá, acabou o desejo sexual, o gozo sexual, o prazer sexual. Então, a Fernanda Lima diz, o mais chocante foi perder a libido. Não ter vontade de transar me afeta como mulher e também o meu casamento. Fernanda Lima. Vamos ver aqui outra. A própria Angélica, né? Que já falou aí, mas ela já deu muitas declarações a respeito do momento em que ela entrou na menopausa, que ficou confusa, né? Ela disse que foi em outra entrevista, ela disse, a Angélica, foi um processo de muita dúvida e pouca informação. Porque ela disse que não tinha pensado nisso. De repente, começa a mudar tudo nela e ela não sabia o que estava acontecendo, né? Depois da reposição hormonal, voltou como uma fênix. Então, tem mulheres que mesmo fazendo reposição hormonal, não ficam mais como eram antes. A reposição hormonal não funciona muito bem. No caso da Angélica, tudo ficou como antes. O prazer sexual, a alegria, a felicidade, aqueles calores, aquelas loucuras sumiram todos, né? Segundo ela própria. Cláudia Raia. Cláudia Raia disse que teve fogacho, insônia, irritabilidade. Ela disse, é uma mulher muito alegre e de repente virei uma demônio. Essa pessoa não sou eu. E que nós estamos pegando um pedacinho das

0: declarações de cada uma dessas mulheres quando entraram na menopausa. Letícia Spiller, grande atriz que foi da Globo durante muito tempo. Está no ar agora? Na novela das sete? Letícia Spiller. Obrigado, Alisson Marques. Essa aqui é uma daquelas que nunca tinha pensado que um dia ia entrar na menopausa. Eu vou contar uma coisa para vocês sobre homem também, quando as coisas começam a cair. Ela nunca tinha... Mulher bonita, mulher fogosa, Letícia Spiller, né? Tudo lindo, tudo na vida. De repente, tudo começa a despencar. A tristeza, a angústia, a falta de desejo sexual. Sabe? E ela nunca tinha pensado nisso, nunca tinha... Então, é tipo assim, isso não vai acontecer comigo. E quando começou a acontecer, a Letícia Spiller disse que não sabia dar nome para o que estava sentindo. Depois de leituras e lágrimas, entendeu que estava na perimenopausa. Para muitas mulheres, é difícil mesmo, porque os problemas que vêm são muitos, né? A pessoa não se sente mais o que era. Começa a sentir que o tempo passou, que envelheceu, né? Mas não é bem assim, não. A Luana Piovani, ela disse... É um desserviço a gente não falar sobre um assunto que toda mulher vai encarar. Não quero passar por isso sozinha. E a Flávia Alessandra, o que ela falou sobre entrar na menopausa? Ela disse, ficar sem dormir porque o sono dela acabou. Impactou a energia e a memória. Também tive síndrome do ombro congelado. É uma dor paralisante. Síndrome do ombro congelado.
1: Já pensou?
0: Diabo é isso, Cláudia. Procurei para saber o que é isso. Maria Clara Gueiros, ela disse, quando começou com a menopausa, sentiu o coração acelerado, suor frio e uma sensação de pavor em situações aleatórias. Bom, isso aqui, nós pensamos algumas frases de algumas mulheres que entraram na menopausa, no período de entrada na menopausa. Mas elas falaram muito, né? Então, o mais importante, realmente, é quando chegar aí pelos 35, 40 anos, a mulher começa a ler, se informar, buscar na internet sobre a menopausa e ter um bom médico ou uma boa médica ginecologista e também esse pessoal que trata de hormônio, como é que chama? Endocrinologistas, tá? Para começar a se tratar, para quando chegar no momento não sofrer tanto, né? Agora, homem, amigos, eu tenho um amigo que ele estava conversando comigo. Ele disse que porque o homem não tem a menopausa, mas tem a andropausa. E às vezes é meio forte, como as mulheres, mas às vezes não. Ele disse que de repente, quando ele chegou numa certa idade, foi de uma vez. Veio a tristeza, veio a angústia, não conseguia mais ereção. Foi de uma hora para outra, assim, de uma semana para outra, em 15 dias ele se sentiu angustiado, ele se sentiu sem energia para a vida, ele se sentiu, não tinha ereção, não conseguia mais ter potência sexual, transar, né? Casado com uma mulher mais jovem, e aí começou um problema em casa e ele ficou arrasado. Aí ele foi, conversou com um médico e o médico passou a reposição hormonal para ele. E hoje ele diz que está tudo bem, né? Reposição, não é bomba, né? Então, gente, muitas vezes acontece com o homem também, né? O cara fica muito triste, muito achando que é o fim, né? Tal. Porque a baixa da testosterona, a baixa dos hormônios, tanto na mulher quanto no homem, causam muitos problemas, inclusive falta de energia, falta de desejo sexual, falta de vontade de viver. Então é preciso se cuidar para passar por essa fase de boas, né? Agora!
1: Recado importante.
0: Vamos lá.
1: Acho que eu falei alto demais, né?
0: Não,
1: falou. Mandou, não. Recado importante, o nosso Júnior.
0: Falou certinho, Cláudia Leite. 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
1: 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Claudinha, me conta uma para a gente fechar esse bloco.
0: Para a gente fechar esse bloco, o Vini Júnior se pronunciou sobre o término com a Virgínia, obviamente, pela primeira vez. E aí ele postou nas redes sociais uma foto e a seguinte mensagem. Obrigado por tudo. Foi marcante cada momento e aprendizado ao seu lado. Tudo de melhor e sucesso na sua vida. Torcendo por sua felicidade. Agradeço sempre a você por ter dedicado uma parte da sua vida para mim. Aí ele coloca um coração vermelho, um emoji e diz, fica bem. Mas foto é a foto deles andando em um dos eventos lá na Espanha.
1: Cláudia, por favor, eu vi que você colocou uma novidade aí sobre a Virgínia

0: Fonseca. Ela já tá mirando um. Ela mirou o Zé Felipe, terminou tudo com o Zé Felipe, ela mirou o Vini Júnior. Terminou o Vini Júnior, já mirou um. Eu não sei se é bem assim, se ela quer investir nesse rapaz.
1: É.
0: Porém, ela deu uma curtida.
1: Interagiu.
0: Ela interagiu com um rapaz pela internet, Cláudia Leite.
1: E o modelo pernambucano, muito bonito, chamado Guilherme Queiroz. É, os dois interagiram nas suas redes sociais, mas começou assim. A Virgínia Fonseca chamou a atenção ao interagir com um modelo muito bonito, pernambucano, chamado Guilherme Queiroz, nas redes sociais. Bom, a Virgínia Fonseca comentou um post que o Guilherme Queiroz colocou no TikTok agora nesse fim de semana, no sábado. E na gravação, porque foi um vídeo, ele brincou e disse: sabe quem vai passar o Dia dos Namorados solteiro? Eu, tu e a Virgínia. Aí, ao ver o vídeo, né, o post, a Virgínia Fonseca reagiu com: gente. E aí o Guilherme Queiroz entrou na brincadeira e respondeu: se organizar direitinho, tchan, tchan, tchan, tchan,
2: ora,
1: marcando a Virgínia Fonseca, inclusive. Ele, inclusive, agora segue a Virgínia Fonseca no Instagram. Sei, com C cedilha, hein? Guilherme Queiroz é um modelo, é pernambucano, foi Mr. Caruaru 2025, e a interação dos dois nesse fim de semana na rede social ultrapassou as curtidas e os comentários, 166 mil curtidas, fora os comentários.
0: A pergunta é: será?
1: Essa é a próxima vítima?
0: Será?
1: Essa é a próxima vítima?
0: Será? Vamos Fério? Acompanhar, né, gente? Vamos acompanhar.
1: Sério?
0: Vamos fazer intervalo, a gente volta com o quê, Cláudia?
1: A gente volta com Michael Jackson. Aliás, né, com Michael, perdão. É com o filme Michael, que conta a vida do Michael Jackson de uma forma impressionante e única. E muito mais, né, João?
0: Cláudia, você tem umas...
1: Ah, já esse, perdão. E o que é síndrome do ombro congelante? Nós também vamos dar... Vamos explicar mais que você pediu.
0: Que algumas mulheres ficam na menopausa.
1: Exatamente. E outras, né?
0: Cláudia, e você tem umas histórias aí pra contar a respeito daquela moça, a Ana Clara, que aqui no Ceará teve as duas mãos decepadas.
1: Sim.
0: Arrancadas fora com foice. O cunhado fez isso amando do então namorado dela. Tem novidade aqui, tem loucuras aqui pra gente falar mais pra você, né, gente?
1: Sem dúvida.
0: A gente volta já, aqui no programa Bafolê, eu, João Inácio Júnior, Cláudia Leite, Alisson Marques.
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1: Olha a hora, gente, tô no ar agora. Olha a hora, gente. Agora são... Alisson, me ajuda, Alisson. 2h54. É nóis. Deixa eu só postar isso aqui que eu acabei de gravar. Eu vou postar. Pronto, acabei de gravar aqui no estúdio, tô postando no... na minha rede social, @ João Inácio Júnior, né? Instagram. Sim, vamos aqui para mais informações para você. Eu acho aqui que eu só me desconcentrei um pouquinho, mas eu vou achar a notícia. Agora, antes, ânimo, fé, força e coragem. Olha, gente, são 2h54. Estamos com você pela TV Diário e pela Rádio Verdinha. Acredite em Deus, acredite em você, acredite na vida, acredite no amor. As coisas vão dar certo. Você vai superar essa tristeza, essa angústia vai embora. Deus vai entrar com providência e você terá um futuro lindo. Vitória sobre todos os problemas, a cura das doenças, a saúde, em nome de Jesus Cristo, amém. Ô, glória, você vai acelerar para a vitória e estourar o champanhe da alegria, do sorriso, da paz, do ânimo e da felicidade. Recebe a bênção aí.
2: Receba.
1: E segura, recebe e retém. Que o que Deus tem pra você é futuro lindo.
0: Obrigado,
1: fé e confiança. Recebe e segura. Recebe e retém.
2: Receba.
1: Ana Clara. Ana Clara teve as mãos decepadas a golpes de foice pelo então cunhado, amando do namorado, ou seja, do então namorado. Qual é a notícia agora sobre ela, Cláudia?
3: Ana Clara conseguiu conversar e disse que, na hora do ataque, ela se fingiu de morta, mas ela estava consciente o tempo todo. Ana Clara contou que se fingir de morta foi a única reação que ela teve enquanto era atacada pelo então cunhado e teve as mãos praticamente decepadas. Uma mão praticamente completamente decepada, perdão, e a outra semi-mutilada. Bom, ela disse que revelou que esteve acordada durante todo o tempo em que foi socorrida depois de sofrer essa tentativa de feminicídio. Palavras da Ana Clara: eu estava consciente o tempo todo. Eu não dormi em nenhum momento. Eu estava com muita dor. E eu só vim dormir mesmo quando eu cheguei aqui no hospital. E foi no processo da cirurgia que me sedaram. Era tanta dor que eu sentia que eu não conseguia dormir. Ela conta como tudo aconteceu, o ataque no dia 1º de maio em casa. Ela disse: a Ana Clara foi atacada. Depois que ela ficou caída no chão e se fingiu de morta, foi que o cunhado, o então cunhado evangelista de 34 anos, achando que ela tinha morrido, porque ela ficou inerte, parada, se fingindo de morta para poder tentar sobreviver ao ataque. Foi aí que ele deixou a casa dela. Mas antes disso, ele usou a foice para feri-la em vários locais. Além dos cortes nas mãos, ela teve cortes profundos no rosto, no ombro, na perna e no cotovelo. Depois que o então cunhado fugiu, o evangelista, ela contou que não conseguia mexer no próprio celular. Ela não conseguia. E aí, o que ela começou? Ela começou a gritar pedindo por ajuda. Um médico dela, que é vizinho da ela, foi até a casa dela e acionou a polícia e o SAMU. E nesses momentos, depois do ataque, Ana Clara conseguia falar pouquíssimo e sentia dores lancinantes. Ao relembrar como tudo aconteceu, ela destacou, fez questão de falar, da agilidade com que os socorristas conseguiram preservar as mãos dela. Como aconteceu tudo na noite do ataque,

0: segundo a voz da Ana Clara. A tentativa de feminicídio contra ela aconteceu depois que o então namorado Ronivaldo, de 40 anos, teve uma briga com ela. Ana Clara contou que antes da discussão, que foi filmada inclusive na rua da casa dela, os dois, ela e o Ronivaldo, haviam saído para beber na casa de um amigo do Ronivaldo e, em seguida, tinham ido para um restaurante. Segundo a Ana Clara, o então namorado Ronivaldo ficou irritado quando ela quis voltar para casa porque achava que ele estava bebendo muito. E aí, durante a discussão, que começou no restaurante, eles entraram no carro e a discussão continuou dentro do carro. Quando ele disse que deixaria ela em casa e ia sair sozinho por aí. Durante a briga, a Ana Clara jogou uma pedra contra o carro dele. Em outras ocasiões, a Ana Clara explicou que o Ronivaldo ia embora e passava um período afastado. Dessa vez, Ana Clara disse que ficou surpresa ao ver que ele chamou foi o irmão evangelista e voltou. Enquanto o Ronivaldo, o então namorado, ficou em cima do carro, o irmão dele, evangelista, pulou o muro da casa dela e pediu para que ela abrisse a porta. Segundo a Ana Clara, ela não havia visto que ele estava com uma foice na mão. E aí, palavras dela, aspas: no que eu abri a porta, ele pulou a janela e foi me atacando. Tacou a foice, amputou minha mão, foi tacando assim nos meus braços, nas minhas costas. Aí eu corri pro meu quarto. Eu tentei fechar a porta do quarto, mas eu não consegui. E ele começou a atacar a foice em mim. E aí eu me fiz de morta. Ela foi socorrida para o hospital. Ela fez uma cirurgia que durou 12 horas, cirurgia realizada por 15 profissionais. E ao acordar da cirurgia, depois do reimplante das mãos, Ana Clara conta que sentiu uma gratidão enorme a todos que trabalharam para que ela não perdesse as mãos e recuperasse os movimentos. Ela disse: porque o meu maior medo era ficar sem as minhas mãos. A recuperação dela é acompanhada por uma equipe multidisciplinar, formada agora presentemente por médicos, enfermeiros, psicólogos e assistentes sociais. Na última sexta-feira, dia 15, ela passou pelas primeiras sessões de fisioterapia e terapia ocupacional. E vale lembrar que durante a internação, até agora, ela passou por 3 cirurgias. Uma para recolocar as mãos, a segunda para recompor um tendão na perna que foi dilacerado pela foice, e depois para substituir uma artéria em um dos braços. 15 dias depois da cirurgia de 12 horas, Ana Clara voltou a movimentar gradualmente os dedos das mãos, aprendeu a usar o celular com os pés, segundo o padrasto dela, o seu José Ayrton Firmino. A nova habilidade, manusear o celular com os pés, possibilitou a Ana Clara usar os dedos para deslizar a tela, acessar a rede social, onde já tem 30 mil seguidores, enquanto se recupera no IJF em Fortaleza. Esses 30 mil crescem a cada momento, dando força, querendo exatamente participar desse momento dela de recuperação e reabilitação.
1: Você tem um celular? Você tem um celular, não. Você tem o arroba dela?
0: Vamos ver.
1: Bom, antes, para a gente dizer para você qual é o arroba dela, para você ir lá, dar seu apoio e segui-la, né, Ana Clara? Sofrimento louco que essa mulher passou e está passando, meu Deus do céu. Vamos aqui falar de dois caças, dois aviões de guerra de caças dos Estados Unidos que se chocaram no ar numa exibição no estado de Idaho. Foi no dia domingo passado, dia 17.
0: Ontem.
1: É. Ontem, esses dois aviões estavam fazendo uma exibição quando eles se chocaram no ar. Acompanha, ó. Eles vão cair. E os pilotos, serão que vão morrer? Olha, os pilotos já saltaram. Dois pilotos e dois copilotos. O avião cai, os dois aviões caem, explodem, mas os pilotos e os copilotos vêm descendo nos paraquedas, né? Porque antes de caírem no chão, logo após os aviões terem se chocado, os dois pilotos e os dois copilotos conseguiram ejetar. Vamos ver de novo. Nessa exibição houve um erro de alguém ou uma falha.

0: Mecânica, os dois aviões se chocaram no ar e vão cair. Os pilotos e os copilotos, os quatro, né? Ejetam e descem de paraquedas. Isso foi domingo ontem, no estado de Idaho, nos Estados Unidos. A exibição foi cancelada, não houve mais exibição a partir desse momento, para que as autoridades tomassem providências com relação a esse acidente. Que loucura. Olha lá, nós estamos exibindo pela TV Diário todas as imagens, evidentemente quem está na Rádio Verdinha e também nas outras rádios que nos retransmitem, pelos aplicativos, claro que não podem ver, mas acompanham a nossa narrativa. 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Claudinha, tem mais uma para contar, Claudinha?
1: Tem uma. O Alisson Marques é impressionante. Ô, menino lindo. Ele conseguiu o Instagram da Ana Clara. E nós vamos colocar agora.
0: Repetindo para você, Ana Clara é a moça que teve as mãos decepadas pelo cunhado amando, pelo então cunhado amando do então namorado, e que está se recuperando no hospital após ter as mãos reimplantadas. Qual é o celular? Como é? Meu Deus. Instagram? O Instagram dela, Cláudia?
1: _ Clara. Aí o Clara é assim. Socorro, Deus.
0: C-L-L-A.
1: É _ C-L-L-R.
0: Não, a primeira.
1: Perdão. Vou dizer de novo, obrigada. _ C-L-L-A-R-A-A-A. _ Clara. Aí Clara é escrita assim. C, dois L's, A, R, seguido de três A's.
0: Ô, Alisson, é um _ ou dois _? Porque esse traço tá muito comprido ali, ó. É, parece que são dois _. _ Isso, Clara, aham. Com dois L's. Ó, C-L-L-A-R e três A's. Ou seja, A-A-A.
1: Você está certíssimo, João. Eu testei aqui, digitando no Instagram, é isso mesmo. E Alisson também dá certo. São dois _. _ C-L-L-A-R. A-R-A-A-A.
0: Agora sim.
1: A Ana Clara tem agora 46 mil seguidores. Você pode segui-la. Eu já estou seguindo. A Alisson também já está seguindo.
0: Eu vou já seguir.
1: João também vai seguir. E aí acompanhe a recuperação da Ana Clara e motive-a, né? É porque ela precisa agora exatamente de motivação, de oração, enfim. A gente junto é mais forte, né?
0: Verdade.
1: Alisson, você é fera.
0: Um danadinho.
1: Danadão, ora!
0: A gente vai fazer um rápido intervalo comercial, volta ligeiro, Cláudia Leite.
1: Exatamente. 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
1: A hora, Claudinha.
2: 92.5 Rádio Verdinha, 3 horas e 10 minutos.
1: Opa, gente, eu anunciei uma coisa para vocês há poucos instantes que eu vou colocar agora para vocês. Um fato que aconteceu entre a Cariúcha, todo mundo conhece a Cariúcha, e a Mirelle Mihaly. Cláudia, você tem lentes de contato nos seus dentes?
2: Não.
1: Os seus dentes são esses aí mesmo?
2: São de fábrica.
1: Os meus também.
2: Nasci com eles.
1: Ah, esses dentes aqui são eu mesmo.
2: Mamãe e papai fizeram.
1: Pronto, eu nunca coloquei lente de contato. Praticamente todos os artistas colocam, porque ficam muito mais bonitos, né? Por exemplo, Wesley Safadão tem, a mulher do Wesley Safadão tem, Tiane Dantas, o Gustavo Lima tem, a mulher do Gustavo Lima...
2: É, a Andressa.
1: Andressa Suíta tem. Ah, eu não... Os artistas todos têm.
2: É difícil dizer um que não tem.
1: É. Praticamente todo mundo tem. Porque quando você coloca lentes de contato, as lentes de contato, elas ficam na frente do dente, coladas no dente, né? E sua boca fica toda diferente.
2: Harmoniza seu sorriso, né?
1: O negócio fica bonito, né?
2: Bonito.
1: Mais bonito do que é. Agora, o que é que acontece? De vez em quando, uma lente de contato cai. Caiu a lente de contato da Cariúcha e ela estava perto da Mirelle Mihaly. Então ela pega essas colas, tipo cola maluca, super bonder,
2: eita,
1: e ela mesma vai colar o dente de, a lente de contato do dente que caiu.
2: Publicamente?
1: Aí ela ainda grava e bota na internet. Olha aí, Brasil, Cariúcha e a Mirelle Mihaly.
3: Lá o meu dente, Mirelle Mihaly, vem cá.
4: Mulher,
3: Mirelle,
4: não segura nenhum guardanapo, bicho.
3: Que guardanapo, bicho? O negócio é a gente colar de tá aqui, no, aqui na fazenda, que o mato, gente. Ó, ó.
4: Eita, vai colar até os dedos agora.
3: Vai colar os dedos, vai colar o dedo, vai colar o dedo.
4: Olha. Meu Deus.
1: Olha, o dente, você vê ali o dente que caiu.
4: Vamos mandar dar uma surra nesse
1: a lente que caiu.
3: Nossa, nem caiu.
1: A lente, tá colando.
3: Ó,
4: vai colar na gengiva, bicha.
3: Melhor do que ficar sem dente, Mileide. Aqui, ó, ó, ó, ó, ó.
4: Tá bom de cola, bicha. Vai colar tua gengiva toda, tua boia.
1: Tá colando.
4: Colou teu dedo. Aperta mais.
1: Gente, então a lente de contato da Cariúcha caiu, né? E aí ela, com a ajuda da Mirelle Mihaly, com essas colinhas loucas, ela colou. Por quê? Porque elas estão numa fazenda longe de um dentista. A Mirelle Mihaly também tem lente de contato nos dentes. Tá aí, gente. Quem tá com a gente pela TV Diário viu, quem tá com

0: Pelas rádios, pela Rádio Verdinha e pelos aplicativos, acompanhou nossa narrativa e entendeu tudo, né, Cláudia?
1: É verdade. Eita.
0: Nós temos informação sobre Michael Jackson.
1: Sim, sobre Michael, o filme, a cinebiografia do Michael Jackson, que estreou agora no Brasil, estreou em abril, mas já estreou em alguns meses, em alguns outros meses pelo mundo. Você sabe quanto é que já faturou o filme Michael, sobre a vida do Michael Jackson?
0: É um fenômeno.
1: Mais de 700 milhões de dólares na bilheteria mundial. Isso dá mais de 3 bilhões e 500 milhões de reais. Já pensou? Esse faturamento global do filme Michael.
0: E foi lançado agora, né, Cláudia?
1: Foi lançado agora, foi em março nos Estados Unidos, na Europa, e aqui no Brasil chegou praticamente... Não, nós estamos em maio. Foi lançado no comecinho de abril no mundo, e aqui também praticamente chegou igual, e aí foi pra... Entrou o mês de maio, estreando aqui no Brasil. Um verdadeiro fenômeno de audiência, mostrando que Michael Jackson está à frente do tempo. Michael Jackson não morreu, né? Michael Jackson vive cada vez mais, está cada vez mais vivo na memória dos fãs e também das pessoas que o conheceram depois, claro, né, que ele faleceu, essa galera mais jovem. E por conta desse filme do Michael, só nos Estados Unidos, as reproduções e streamings das músicas do Michael Jackson cresceram quase 210% em apenas um mês. É muita coisa, né?
0: É
1: muita coisa. Ele é um fenômeno, a despeito das críticas sobre vários aspectos da vida de Michael Jackson. Realmente, ele foi um fenômeno. Como Michael Jackson, a imprensa internacional coloca, junto com Michael Jackson, em termos de fenômeno, de performance, de talentos mundiais, Elvis Presley e o grupo Beatles. O grupo Beatles fica assim mais um pouco assim ao lado. Por quê? Porque os Beatles foi um grupo. Então, se uma pessoa não gostasse de um, gostava de outro, né? É um somatório. Mas Michael Jackson e Elvis Presley, não, foram sozinhos.
0: Bom, vamos fazer... Recoloco. A verdade é que a crítica é muito favorável a esse filme do Michael Jackson. É um fenômeno, as pessoas estão se impressionando com o filme do Michael Jackson. E principalmente a revelação de um método que ele utilizava para conseguir as coisas. Ele sonhava em conseguir o sucesso, que aquela música estourasse, que ele virasse uma personalidade mundial, e ao mesmo tempo ele se concentrava, acreditando que aquilo ia acontecer. Ia para o espelho e ficava repetindo que aquilo ia acontecer. Então, gente, é como a lei da atração. Não tem aquele filme A Lei da Atração? Em que a pessoa pensa, mas ela não só pensa em conseguir aquela coisa que ela quer, conseguir aquele desejo que ela tem, mas ela já se sente usufruindo e possuindo o desejo e repetindo para si que aquilo vai acontecer. O Michael Jackson fazia isso, ele escrevia frases em todos os locais da casa, para que ele, repetindo aquilo que ele queria conseguir na vida, que era o sucesso, que a música desse certo, que ele fosse um ídolo mundial, né? E ficava repetindo. E quando ele acordava, a primeira coisa que ele falava, a primeira coisa que ele lembrava era repetir essas frases para conseguir o que queria. E a última coisa que ele fazia quando ia dormir era também repetir as coisas que ele desejava da vida. E passava o dia inteiro pensando e olhando para os lados e para os cantos e nas paredes da casa, de partes da casa dele, as frases escritas, né? Com os sonhos para ele olhar e repetir. Vamos colocar o outro vídeo? Vamos só fazer mais uma homenagenzinha aqui ao Michael Jackson.

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4: Uou, papulê!
5: Olha, há poucos instantes... Nós falamos aqui de algumas mulheres famosas brasileiras que passaram por problemas muito fortes quando estavam entrando na menopausa. Uma delas disse que ficou, inclusive, com a síndrome do ombro congelado. Quem foi?
6: A Flávia Alessandra.
5: Flávia Alessandra. Entre muitas manifestações horrorosas da entrada na menopausa, ela disse que ficou, inclusive, com a síndrome do ombro congelado. Que diacho é isso, Cláudia?
6: A síndrome do ombro congelado é uma síndrome caracterizada pela inflamação, espessamento e enrijecimento dessa cápsula aqui, ó, dessa articulação que envolve o ombro. Isso dá uma dor intensa, uma limitação muito grave dos movimentos, dificulta as ações do dia a dia, como um simples lavar de cabelo. Já pensou?
5: Olha.
6: Ó, congela, João. Ó, você não vai nem para um lado, nem para o outro. Congelou.
5: Deus. Isso dá também por causa da entrada na menopausa.
6: Também. Ela tem três fases. Ela tem a fase do congelamento, caracterizado pela progressão e intensa de dor, que piora à noite. Depois, dura de 2 a 9 meses. Depois vem a fase 2, que é da rigidez do ombro. A dor diminui, mas aí a articulação está dura e engessada. Você não consegue movimentar. Essa fase vai de 4 meses a 1 ano. E depois que vem o tratamento, tem a fase do descongelamento, que o quadro inflamatório regride, o paciente vai recuperando a mobilidade, a força, tudo isso à custa de remédios indicados e também tratamento de fisioterapia e reabilitação. Essa fase dura de 5 meses a 2 anos, João, mas tem cura. Tem cura. A síndrome do ombro congelado é causada um dos efeitos da menopausa. Pode também ser por diabetes, por problemas na tireoide e outros que somente um médico vai poder identificar e diagnosticar. Então tá aí. É doloroso, mas tem diagnóstico, tem remédio, tratamento e tem cura. Ela atinge principalmente a pessoas entre 40 e 60 anos, preferencialmente. Ah, meu Deus. As mulheres. Isso não é preferência. Que preferência é coisa boa, né? Né, não?
5: Pois é. Cláudia.
6: Oi.
5: Você já deve ter visto na internet, já deve ter ouvido falar de uma pessoa que tá caminhando numa rua, quando vê um doido, tá com um pau na cabeça da pessoa.
6: Nossa Senhora.
5: A pessoa que vai caminhando na rua e que é agredida nunca viu aquele doido. O doido chega a tá com um pau na cabeça da pessoa. É, uma senhora vai andando ali, quando um maluco vem, pá, dá um murro que a pessoa cai.
6: A gente já contou aqui de uma pessoa que ia na rua e a outra vez empurrou na hora que o carro vinha, lembra? E ela foi atropelada?
5: Sim. Então, assim, isso acontece muito, né? Pois agora, gente, sim, você vai andando na rua, o cara vem e lhe agride. Um maluco, um louco que você nunca viu, você não sabe nem quem é. Olha o que aconteceu. Uma idosa morre após sofrer um golpe de faca causado por um desconhecido numa rua aqui no Ceará. A mulher ia caminhando na rua quando aparece um doido com uma faca, dá uma facada nela. Ela nunca viu esse cara. Esse cara nunca viu ela. Um doido. A gente vai trazer essa matéria depois do intervalo comercial?
6: Traz sim. E mais informações sobre Neymar e sobre a convocação oficial agora, no fim da tarde, daqui a pouquinho, do Ancelotti para para a seleção, para a Copa de 2026, a lista oficial dos 26 jogadores. Segura aí. Será que Neymar vai ser convocado?
5: Lori

0: Kim Prota é mulher do Léo Santana. Conhecemos aqui sobre eles. Vem com a gente. Ela tá buchuda, grávida do segundo filho.
1: É. Ela tá buchudona.
0: Buchudona. Pense no tamanho do bucho.
1: Lindo.
0: A gente traz daqui a pouco.

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1: Olha, gente, seguinte. A história da idosa que aqui no estado do Ceará foi morta, atacada a facadas por um homem desconhecido. Ela nunca viu esse homem. E tem outra coisa, gente. O cara atacou 3 pessoas a facadas. Ele é louco. Ele é doido. Imagina você ir andando na rua quando de repente você encontra um doido que lhe ataca a facadas. Uma pessoa que você nunca viu. Ele atacou 3 pessoas na rua. Ó, atacou a mulher. Mas ele atacou outras pessoas. Ele vinha andando e tacando a faca nas pessoas. Atacou 3 pessoas. Idosa morre após sofrer golpe de faca causado por um desconhecido numa rua. Uma idosa identificada como Terezinha Lira Neves, de 64 anos, morreu após ser atacada com uma... A 64? 69? Aqui tem 64. G1. O G1 está dizendo que são 69, o Diário do Nordeste fala 64, mas vamos lá. Pois essa idosa, dona Terezinha Lira Neves, de 64 ou 69 anos, morreu após ser atacada com uma faca na rua São Paulo, no bairro Santa Teresa, em Juazeiro do Norte, Ceará. Aconteceu sábado passado. O homem atacou também 2 outras pessoas. A segunda pessoa está no hospital. A terceira se feriu levemente. Você quer dar o resto da informação, Cláudia?
2: Pois não, João. Segundo que a polícia apurou, dona Terezinha Lira Neves, de 69 anos, estava andando na rua São Paulo na tarde do último sábado, em Juazeiro do Norte, e ia buscar a filha no trabalho, quando passou ao lado de um homem que a seguia no sentido contrário e foi atingida com uma única facada na barriga. Aí ele foi embora e ela continuou andando.
1: Com a mão na barriga.
2: Gente, aí ela para no meio, ela para no meio da rua e começa a sentir aquela dor. Ela ainda consegue dar alguns passos, é socorrida por uma senhora. Ela então vai para o hospital e infelizmente no domingo faleceu. Olha. A Secretaria de Segurança Pública informou que o caso está sendo

0: investigado pela Delegacia de Polícia Civil de Juazeiro do Norte. A polícia faz buscas para identificar e prender o suspeito, que até o fim da manhã de hoje continuava foragido. Informação extraoficial de que ele é usuário de drogas e teria atacado outras duas pessoas, como o João Inácio Júnior acabou de falar. A segunda vítima, uma perfuração abaixo da axila direita, foi socorrida para o hospital. Não há informações atualizadas sobre o seu estado de saúde. E a terceira vítima foi uma facada de menor intensidade, não corre risco de morte. Mas a dona Terezinha foi socorrida para o hospital do Cariri, não resistiu ao ferimento, morreu no domingo e o velório dela está acontecendo hoje, dia 18. Inclusive, se tudo aconteceu como programado, ela foi sepultada. Como é que pode?
1: A segunda pessoa atingida com facadas e que está hospitalizada é Clayton Lourenço Dias, de 36 anos. Como a Cláudia falou, recebeu uma facada no sovaco direito. Está internado no hospital. A terceira pessoa atacada foi atacada com menor gravidade, foi atendida e já está em casa. E a dona Terezinha, infelizmente, faleceu. Agora a gente fica pensando, né? O doido vai andando na rua, não sabe nem o que está fazendo, pega uma faca, atacou três pessoas. Meu pai do céu.
0: Vivemos dias maus.
1: É. Bom, agora vamos para Lori Improta. Lori Improta é a mulher do
0: Léo Santana,
1: o gigante. Ele já tem uma filha, né? E agora ela está grávida de um menino.
0: Exato.
1: E aí, vamos ver o que acontece. A família está toda reunida, ela vai dançar pro Léo Santana e para a filha do casal, que assistem ela dançando a dança mesmo, como se fosse um funk. Rebolando a bunda e a pança. Vamos ver.
2: Olha, eu preparei uma apresentação para vocês. Para ver o que vocês acham.
3: Aumenta mais, por
2: favor. Educação médica. Pode fazer o que quiser.
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1: Quinta, nas rádios, inclusive Rádio Verdinha e nos aplicativos de rádio. E não está com a gente na TV Diário, porque nós... TV Diário, porque nós mostramos a imagem. Bom, ela está bem buchuda. O bucho, ou seja, a gravidez dela, apresenta uma barriga bem proeminente, bem grande, né? E ela dançou um funk aí. Ela desceu, ela foi até lá embaixo, ela rebolou a bunda. Quer dizer, ela está com muita energia e muita mobilidade, né? Ela desce até lá embaixo, ela rebola a bunda na reta final da gravidez. Lori Improta, a esposa do Léo Santana. E ele e a filhinha assistindo.
0: Liz.
1: E ela tá esperando um menino, o nome é?
0: Levi. Ela já entrou no nono mês de gravidez. E segundo os especialistas, informam que o grande problema que Lori Improta tinha era nos pés, na planta dos pés, na sola dos pés. Um problema grave que, inclusive, na primeira gravidez, ela precisou ficar vários meses sem quase pôr o pé no chão. Ela foi operada, está grávida agora do Levi e a força total. Olha a disposição da mulher.
1: Uhum.
0: Né, não?
1: Incrível. Gente, o Marrone, que faz dupla com o Bruno... O Marrone da dupla, Bruno e Marrone, resolve falar das dificuldades. Ele diz que se não fosse Deus, ele não tinha chegado onde ele chegou, porque a infância dele era muito pobre na roça. Acompanha, meu Brasil.
6: 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Mas para Deus, nada é impossível.
7: Nada.
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0: A serra que eu fui criado com lamparina e os poderosos tinham lampião. Então, quem tinha lampião eram os poderosos. Eu fui criado com lamparina.
1: Você é muito cristão?
0: Demais.
1: Demais.
2: A sua família?
0: Se eu não fosse cristão, eu não estaria aqui agora, nesse momento, conversando com você.
2: Ah, não estaria mesmo?
0: Não estaria, porque eu caí de ali, fiz um monte de coisa aí. Eu nunca fui, não sou, jamais serei superior a nada.
1: Uhum.
0: É, o superior está lá em cima.
1: Sim.
0: E tudo que acontece com a gente aqui nessa terra, nessa vida, que nós temos que passar, a gente vai passar, não interessa, para Deus não existe prioridade. Eu acho que cada um, quando tem que passar por uma fase, a gente vai passar, não é ninguém que vai passar por nós, somos nós mesmos. Então, eu acho que tudo que acontece é um aprendizado, é só um aprendizado da nossa vida para a gente crescer, ser uma pessoa melhor. Agradeço muito a minha história, de onde eu vim do campo, eu vim da roça, eu vim da fazenda, eu também já fui lavrador, já fui servente, já fui pedreiro, já dormi no chão, passei fome.
2: Dormi na praça.
0: Dormi na praça. Então, eu já passei por toda a situação, assim, várias situações que um ser humano tem que passar. Para mim foi tudo um aprendizado da minha vida. Eu agradeço tudo, sou grato à vida, sou grato a Deus por ter passado o que eu passei. Eu tive que passar, eu tive que ter algumas renúncias para poder ser uma pessoa melhor do lugar.
3: E a gente vai fazer um rápido intervalo comercial. Eu, João Inácio Júnior, a Cláudia Leite, o Alisson Marques, trabalhando com a gente aqui, o Maílton Moraes na sonoplastia. E quem está com a gente lá nas salas, na sala de controle, Cláudia?
4: Bom, nós completando nossa família Bafulê, diretor de imagem, Gutiérrez Madeira, boa tarde. Nos caracteres, Jefferson Gomes continua conosco. E no Master, também continua conosco nosso querido Davi Magalhães. A gente volta na sequência com o Neymar, né? Será ou não convocado pelo Ancelotti daqui pra pouco? A gente volta na sequência. 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

0: João Inácio Júnior, Cláudia Leite.
1: 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Vamos para o nosso plantão policial, vamos contar sobre um português.

0: Que foi preso aqui no Ceará, a acusação é violência contra a mulher, violência doméstica e cárcere privado. A polícia recebeu a informação e conseguiu prender esse português por cárcere privado e violência contra a mulher. Ele foi condenado na justiça a 5 anos de prisão pelos crimes que ele cometeu contra a esposa na época, em 2023. Conforme o processo judicial, os crimes aconteceram entre os dias 20 e 21 de outubro de 2023, na cidade de Crateús, aqui no Ceará. Ele, movido por ciúmes excessivos, após visualizar algumas mensagens da esposa na rede social, começou uma sequência de agressões extremamente violentas. Começou primeiro a palavras de baixo calão, agressões verbais e passou para agressão física. Socos, empurrões, apertões no pescoço da esposa. Violência que perdurou durante toda a madrugada, do dia 20 para o dia 21 de outubro de 2023. O laudo pericial constatou múltiplas lesões graves na esposa, incluindo hematomas nos olhos, ferimentos nos lábios, escoriações no pescoço e diversas equimoses pelo corpo, por conta, dando então, evidenciando a brutalidade da agressão desse português com relação à esposa por ciúmes na noite do dia 20 para o dia 21 de outubro de 2023. Quem é ele? Antônio Augusto Borges Bordônios. Ele foi preso por investigadores da Polícia do Interior Norte em cumprimento a um mandado de prisão expedido pela Vara Criminal de Crateús por conta de uma condenação transitada em julgado, ou seja, não cabe mais recurso. Na sentença, a justiça destacou a intensidade e brutalidade das agressões praticadas por ele no contexto da violência doméstica contra a esposa, motivados por um sentimento de posse e ciúmes excessivos. Ele foi condenado a 5 anos e 3 meses de reclusão em regime inicial fechado. João Inácio Júnior.
1: Gente, o relacionamento entre pessoas apresenta uma certa complexidade. Mesmo o casamento mais feliz, de vez em quando tem umas crises, né?
0: É.
1: Não há casamento perfeito, por mais direitinho que seja. Porque o ser humano é complexo. Mas é lamentável quando os problemas em um casamento descambam para baixaria, para violência, para o assassinato. É muito triste, né?
0: É.
1: Há diversos tipos de violência num casamento. Não só a violência física, mas a violência verbal, emocional.
0: Patrimonial.
1: Sexual.
0: Financeira.
1: Inclusive a violência da traição. A traição é uma violência terrível. Quantas pessoas não têm suas vidas desgraçadas porque foram traídas e não conseguem superar? A traição é uma violência horrorosa. Né?
0: É.
1: A dor é muito grande.
0: E aí você fala de traição? A gente tem uma pesquisa aqui que mostra quais são as 5 profissões mais, digamos assim, infiéis. Não é que a profissão seja infiel, mas o profissional dessa área, segundo essa pesquisa, tem mais possibilidade de trair o cônjuge, a esposa, o marido, namorada, namorada, enfim.
1: Isso é muito importante. Gente, essa pesquisa é muito importante, até porque tanta gente teve sua vida desgraçada por traições. Há esposas que traem uma vezinha, duas, mas tem esposas que traem 10, 20, 30. Há maridos que traem uma vezinha, ou duas, ou três, mas há maridos que traem 10, 20, 30 vezes, né? Há pessoas que traem a vida inteira. Muitas vezes a pessoa traída nunca descobre, porque também não é desconfiada, não vai atrás, acredita em tudo que o traidor conta. Ah, eu fui ali comprar uma coisa, eu fui no supermercado, sei lá, inventa qualquer coisa e trai o traidor ou a

0: traidora. Mas quando a pessoa descobre, é uma infelicidade muito grande, né? E nós temos aqui duas coisas importantes para falar para você a respeito de traição. Uma delas são as profissões em que os profissionais que exercem essas profissões mais traem. Infelizmente. São várias pesquisas que indicam a mesma coisa. São as cinco profissões em que os seus profissionais mais traem. Isso não quer dizer que todos os profissionais dessas profissões traem. Não.
1: Não.
0: Mas os que mais traem estão exatamente nessas profissões. De baixo para cima, Cláudia.
1: Bom, em quinto lugar, profissionais da aviação. Pilotos e comissários e comissárias de bordo passam grande parte do tempo longe de casa e aí, segundo a pesquisa, é um chama. Se não tem um equilíbrio emocional em casa, eles estão em quinto lugar, profissionais da aviação.
0: Pilotos,
1: comissários,
0: comissários e comissárias de bordo.
1: Exato. Além disso...
0: Sim.
1: A distância física constante dos seus parceiros, combinada com a solidão de escalas e a aura do prestígio que muitas vezes acompanha o uniforme, né, da aviação, cria um cenário propício para a infidelidade.
0: Olha, eu vou contar uma coisa para vocês. Eu vou contar uma coisa minha. Há muitos anos atrás, eu era solteiro. E apresentava o jornal. Quando eu recebia uma ligação de uma pessoa, depois do telejornal, vou contar uma coisa minha. Falta 10 minutos para o programa acabar? Pois eu vou contar isso outro dia.
1: Sim.
0: A Cláudia está falando que faltam 10 minutos para acabar e nós temos umas matérias aqui prometidas. Essa que eu ia falar não estava no script, então outro dia eu conto, gente. Ô, Cláudia,
1: tá,
0: vamos lá.
1: Tá anotado aqui no caderninho.
0: Eu conto outro dia, eu posso contar amanhã. Então, vamos lá. Então, a quinta profissão em que as pessoas mais traem são de pilotos de aviações comerciais e também aeromoços e aeromoças, que são hoje chamados de comissários de bordo.
1: Exatamente.
0: A quarta profissão em que seus integrantes mais traem...
1: São os empreendedores... São as pessoas que têm visão do mundo muito particular, são seus próprios chefes, estão acostumados a moldar a realidade conforme o seu gosto e aí, desse desejo de autonomia, pode se infiltrar, pode debandar, melhor dizendo, a pesquisadora, pode debandar exatamente, eu posso tudo, então eu também posso ter a minha casa e ter uma amante.
0: Os empreendedores são os empresários e empresárias.
1: Exatamente.
0: Os empresários e as empresárias, segundo a pesquisa, são a quarta categoria profissional que mais trai no mundo. Terceiro, Cláudia.
1: Terceiro, profissionais de bancos e financeiras. Como se dedicam a esse fluxo constante de dinheiro, de motivação, também tem acesso a um mundo que é o mundo dos sonhos. E nesse mundo dos sonhos você compra tudo, inclusive um caso extraconjugal, segundo a pesquisa.
0: Então, são os...
1: Os funcionários de cargos, né, de bancos e financeiros, altos cargos de bancos
0: esses,
1: e financeiros.
0: E esses altos cargos de bancos e financeiras, essas pessoas trabalham geralmente em reuniões assim, fechadas. Tipo Sim. assim, eu trabalho numa financeira, eu trabalho num banco e o fulano ou a fulana tem investimento, então a reunião sempre é pessoal.
1: Personalíssima.
0: É ali, salinha ali, olho no olho, tal. E então rola muita traição. Então o pessoal que trabalha com a parte financeira, não é o bancário de uma maneira geral, aquele pessoal que está mais ligado a investimentos.
1: Isso
0: é o pessoal
1: mesmo.
0: Que mais trai, é a terceira categoria profissional que mais trai. Segundo lugar, medalha de prata da traição.
1: Profissionais da educação.
0: O quê?
1: Profissionais da educação.
0: O quê?
1: Profissionais da educação.
0: Professores e professoras.
1: Exatamente.
0: Em todas as áreas, né?
1: Exatamente.
0: Então, educação, mas a educação escolar, né? Universitária.
1: Professores, exatamente. Da escolar, universitária, pós-graduação, mestrado. A classe dos professores, os profissionais da educação. E ela explica por quê.
0: Segundo que mais traem.
1: É.
0: Meu...

0: longas jornadas de trabalho, salários que nem sempre compensam o esforço, apesar de total dedicação, fardo de levar trabalho para casa, cria uma lacuna nos relacionamentos, segundo a pesquisadora. E aí, no trabalho, tem aquele outro profissional que também passa pelo mesmo momento, e aí é a fome com a vontade de comer. Começa a desabafar, começa a falar das realidades que são em comum, é um passo para traição, segundo a pesquisa.
1: Agora vamos para a profissão que os seus integrantes mais traem. Alô, Brasil!
0: Profissionais da área da saúde.
1: Médicos. Médicas.
0: Sim,
1: enfermeiros, enfermeiras.
0: Exatamente. É a classe que mais traz, segundo a pesquisa, e ela explica, esses profissionais possuem longas jornadas de trabalho, compartilham experiências traumáticas, decisões de vida ou morte, geram uma vulnerabilidade emocional que fomenta laços intensos com seus colegas, a despeito de seus cônjuges em suas residências, associado a horários de trabalhos escorchantes. Isso cria o cenário, o ambiente ideal para uma traição, segundo a pesquisadora.
1: Outra coisa importante, os profissionais da medicina, isso eu já li muito, que traem, eles não traem só com colegas de trabalho, traem com pacientes, porque a consulta é uma coisa muito íntima. Muitas vezes está só o médico ou a médica e o paciente e a paciente, e ali muitas vezes se trava intimidades, porque a pessoa conta, o médico resolve.
0: É uma relação tenta de resolver, confiança.
1: Uma relação de confiança que muitas vezes vai para a intimidade e muitas vezes a relação sexual. Então é a profissão que mais trai, a profissão dos profissionais de saúde. Agora é o seguinte, essa pesquisa não diz que todo médico, que todo enfermeiro, que toda médica, que toda enfermeira trai, não. Essa pesquisa não diz que todo professor, toda professora trai, não. Assim, nessas profissões, 5 estão as pessoas que mais traem nesse ranking que a gente passou para você, segundo várias pesquisas.
0: Exatamente.
1: E a gente vai encerrar o programa agora, né, Cláudia?
0: Mas a gente que encerra é, será que o Neymar vai ou não vai para a Copa? Bom, ele já sabe, segundo a notícia que está correndo aqui na internet, agora a última. O Neymar já sabe se vai ou se não vai. O Neymar já sabe.
1: Por que que ele sabe?
0: Porque o Ancelotti já ligou para ele. E aí, na nossa avaliação humilde, Ancelotti ia ligar para ele para dizer, você não vai? Claro que não. Ancelotti ligou para ele para dizer, você vai. Neymar já vai ouvir a lista oficial, que deve ter o nome dele, segundo a gente acha. Em casa, ao lado de familiares e amigos. E a gente também, né? Não na casa dele, mas também vai estar ligado. E aí a gente termina o Bafulê de hoje com muita alegria. Obrigada por estar comandando a bancada do Bafulê, como
1: obrigado,
0: sempre,
1: Claudinha.
0: De forma magistral. Alisson Marques, obrigada a você, produção e apresentação Master Show. Obrigada, Maílton Moraes. Obrigada, Gutierrez Madeira, na direção de imagens. Obrigada, Francisco Jefferson Gomes nos caracteres e Davi Magalhães no Master. E obrigada a você que esteve conosco, porque o Bafulé é pra você. Muita paz e muita bênção. Vem aí a Hora da Verdinha com Sávio Manfredini, Rodrigo Miranda, e até amanhã.
1: Tchau, Brasil! Tchau. Beijo! Fica
0: Será
1: com
0: que
1: Deus.
0: O Neymar vai, não vai, hein? Claro
1: vai,
0: que vai!
1: Vai,
0: claro
1: vai,
0: que vai.
1: Vai!
0: Nós é que não vamos, mas ele vai.
1: Valeu, Cláudio.

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0: Coxinha. Sávio Manfredini.
1: Agora em Fortaleza, 4:02. Uma ótima tarde para você que acompanha aqui a nossa programação. Seja muito bem-vindo, muito bem-vinda a mais uma Hora da Verdinha. A partir de agora a gente segue juntos por aqui, tem muita informação para você, muita prestação de serviço e, é claro, a sua participação aí do outro lado. Isso não pode faltar de maneira nenhuma, tá bom? Então já deixa aqui o seu recado pra gente, pode pedir o seu alô, mandar o seu abraço, pode registrar aí a sua audiência, por onde é que você tá nos acompanhando, hein? É aqui na capital cearense, na região metropolitana, no interior do estado, ou de qualquer estado do país, ou até mesmo mundo afora, você pode aí mandar a sua mensagem aqui pra gente, no DDD 85 98887 1306. Até às 5 horas a gente segue por aqui, querendo a sua participação nesta segunda-feira, hoje, dia 18 de maio de 2026. A semana tá só começando, assim como o nosso programa de hoje, que vai trazer muita informação para você. Então você fica aqui com a gente, porque vai ter muito conteúdo interessante para você acompanhar. E eu quero também você interagindo conosco ao longo desta hora. Inclusive, não vou nem economizar aqui nos recados, minha gente. Vamos logo trazer aqui os destaques do Hora da Verdinha desta segunda-feira. É hoje, hein, minha gente? País inteiro tá na expectativa aí para a lista com os 26 nomes de Carlo Ancelotti, o italiano técnico da seleção brasileira, que vai convocar aí os jogadores para a Copa do Mundo 2026. Quem será, hein, minha gente, que vai para a Copa, hein? Tem muitos nomes que já estão aí, né? Certos, mas tem outras incertezas e tem sempre aquela surpresa, né? Aquele jogador que aparece aí de última hora. A gente vai bater um papo logo mais com Breno Rebouças aqui no Hora da Verdinha para falar sobre a expectativa, então, para essa convocação. Será que o Ancelotti vai chamar o Neymar? Vamos ficar aí na expectativa, né? Olha, outro destaque que a gente traz para você no Hora da Verdinha de hoje é que a recusa de exames, cirurgias e internações, além de terapias e procedimentos, tem sido uma das principais causas de

0: judicialização da saúde aqui no Brasil, mas o que muitos usuários acabam desconhecendo é que boa parte dessas negativas podem ser consideradas abusivas. E é por isso que a gente vai bater um papo logo mais com um especialista no assunto. Então, se você tem alguma dúvida, algum questionamento, pode mandar também a sua pergunta aqui para a gente através aqui do nosso WhatsApp. E um estudo internacional de aprendizagens e bem-estar na primeira infância realizado aqui no Brasil aponta que alunos da pré-escola no Ceará, no estado do Pará e em São Paulo têm domínio matemático abaixo da média. O que esses números representam no cenário da educação, a gente vai entender daqui a pouquinho também aqui no Hora da Verdinha. E tem ainda ela, Luana Severo, trazendo os assuntos que são destaques nas redes sociais, na internet e no Diário do Nordeste. Tudo isso e muito mais a partir de agora, às 4 horas e 5 minutos. A Hora da Verdinha desta segunda-feira já está no ar.
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0: Vamos lá, minha gente, trazer informação para você agora às 4 horas e 6 minutos. A gente começa aqui falando sobre vacinação. Tivemos a partir de hoje o início da liberação das doses das vacinas para o público em geral. Quem vai trazer aí detalhes para a gente a respeito, né, dessa medida importante por parte da Secretaria Estadual da Saúde é a Ana Karine Borges, ela que é coordenadora estadual de imunização. Acompanhe.
2: Cobertura vacinal no estado do Ceará supera a média nacional do país, considerando ali a média entre as outras unidades federadas, mas temos uma cobertura vacinal em torno de 30% para os grupos-alvos de crianças e idosos e de 50% no grupo-alvo de gestantes. Isso resultante de um grande esforço dos municípios. Nesses 60 dias da estratégia, o estado do Ceará foi um dos primeiros estados a iniciar a campanha de vacinação contra a influenza e tivemos um excelente dia de mobilização em que o estado do Ceará superou a média dos últimos 2 anos em mais de 90% em relação à aplicação dos anos de 2024 e 2025, o que remete aí realmente a garantia dessa proteção por meio da vacinação e uma redução nesse período de sazonalidade, uma redução nesse momento na positividade da doença.
0: Então tá aí, minha gente, agora então a vacinação liberada para o público geral. Então, se você tiver a oportunidade, né, de atualizar a sua caderneta de vacinação, procure o posto de saúde mais próximo aí da sua residência, né, tome a vacina que é importante aí você ter essa proteção extra em relação à gripe. Né? Especialmente aí nesse período que a gente está tendo do ano, ainda com muita chuva, né? Essa mudança de tempo, muitas vezes isso acaba sendo um fator importante aí, e com certeza você não vai querer ficar doente, né? Então, se tem a possibilidade de você aumentar a sua proteção em relação à gripe, aproveite então o sistema público de saúde está oferecendo para você. 4 horas e 8 minutos, o Centro de Integração Empresa Escola, o CIEE, promove amanhã mais uma edição da Maratona de Vagas, desta vez 100% online, e com atendimento humano e personalizado para auxiliar jovens e adolescentes de todo o país a conquistar o seu primeiro estágio. Aqui no Ceará serão mais de 400 vagas disponíveis. A supervisora do CIEE Ceará, Juliana Xerez, é quem traz aí os detalhes dessa ação.
3: Meu recado vai para você, estudante, que está em busca de uma oportunidade de estágio. No dia 19 de maio, de 9 às 4 da tarde, o CIEE irá promover uma maratona de vagas online. A maratona ocorrerá online, mas o atendimento, a orientação, o encaminhamento ao estudante ocorrerá de forma 100% humanizada. Então, para que você possa participar, basta acessar o nosso portal www.ciee.org.br no dia 19 de maio, de 9 às 4 da tarde. Serão mais de 400 oportunidades de estágio aguardando você. Nós teremos todo o prazer em atender, encaminhar e orientar você perante essas oportunidades. 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
0: Tá então, minha gente, as informações. Agora às 4h09, a gente continua aqui com mais destaques do noticiário para você.

0: Mais de 1.100.000 usuários de planos de saúde coletivos do estado vão encarar reajustes que podem ultrapassar os 12%. Paloma Vargas é quem traz aí os detalhes.
1: Se para muitos a saúde é prioridade, o custo para mantê-la está ficando cada vez mais alto. Segundo dados da Agência Nacional de Saúde Suplementar, a ANS, os planos coletivos no Ceará registram aumentos médios entre 9% e 12% neste início de ano. O App Vida, que detém a maior fatia de beneficiários, aplica um reajuste médio de 12,28%. Já a Unimed Fortaleza estabeleceu um índice de 9,15% para seus contratados no estado entre os meses de janeiro e março. As operadoras justificam que a subida de preços reflete a chamada inflação médica, impulsionada pelo envelhecimento da população, o uso mais frequente dos serviços após a pandemia e a incorporação de novas tecnologias. Para o economista Eudair Melo, o cenário é de estrangulamento financeiro. Em muitos lares, o plano de saúde já é a terceira maior despesa fixa, atrás apenas de moradia e alimentação. Com o custo subindo acima do reajuste salarial, muitas famílias podem ser forçadas a migrar para redes mais populares ou de cartões de benefícios. A orientação para o consumidor é clara, exija transparência. Especialistas em defesa do consumidor reforçam que a operadora deve detalhar o cálculo do aumento. Caso haja discordância ou falta de clareza, a recomendação é buscar órgãos de proteção e avaliar alternativas como a portabilidade ou planos com coparticipação. Paloma Vargas para Verdinha FM 92.5 e TV Diário.
0: Agora, 4 horas e 11 minutos, a gente continua com mais informação para você e agora trazendo orientações importantes para você, consumidor.
2: Seu direito.
0: Minha gente, a recusa de exames, cirurgias, internações, medicamentos, terapias, procedimentos tem se tornado aí uma das principais causas de judicialização da saúde aqui no Brasil. Consumidores relatam negativas sob alegação de procedimento fora do rol da ANS, carência, ausência de cobertura contratual, entre outras razões, né? Que normalmente você acaba ouvindo aí quando você tem um plano de saúde e tem esse tipo de negativa, né? O que muitos usuários desconhecem é que muitas dessas negativas podem ser consideradas abusivas, principalmente quando há indicação médica expressa, risco à saúde do paciente ou tentativa de interferência do plano na conduta do médico responsável. E é sobre isso que a gente está recebendo aqui no nosso estúdio, a partir de agora, o advogado Thiago Almeida. Doutor Thiago, boa tarde, seja bem-vindo, tudo bem?
3: Boa tarde, Sávio, boa tarde a todos os telespectadores e ouvintes da rádio.
0: Doutor Thiago, o primeiro ponto, né, que muitos dos nossos ouvintes devem ter é o que ele deve fazer diante de uma negativa do plano de saúde. Está lá na expectativa de realizar um exame, um procedimento, em alguns casos até uma consulta. Chega lá, o plano diz, olha, você não foi autorizado.
3: Perfeito.
0: E agora, o que eu faço?
3: Sabe, antes de mais nada, é bom informar os ouvintes como funciona essa questão da liberação por parte do plano de saúde e tratamentos médicos. Primeiro ponto, foi criada a Agência de Saúde Suplementar, Agência Nacional de Saúde Suplementar, ANS.
0: Uhum.
3: A ANS, ela disponibiliza um rol de exames, de procedimentos. Esse rol, que vamos dizer assim, é uma lista. Essa lista desses procedimentos são de procedimentos obrigatórios para que as operadoras do plano de saúde possam arcar. Aí fica a dúvida. Tá certo, tem a lista da ANS, que é o rol, só que o procedimento que não tiver incluso dentro da lista da ANS é obrigação do plano pagar ou não? Essa dúvida, ela gerou inúmeros processos judiciais. Alguns juízes deferiam tutelas de urgência liminares a favor do paciente, outros não.
0: Ou seja,
3: não.
0: A decisão a favor do paciente, no caso.
3: Muitos a favor do paciente, uhum. Outros não, e ficou essa celeuma até chegar aos tribunais.
0: Uhum.
3: Chegando, inclusive, ao Supremo Tribunal Federal. Porque foi editada uma lei, a Lei 14.454, que ela possibilitou que o rol, ele era um rol eminentemente exemplificativo. O que é que quer dizer isso? Se o procedimento não estiver dentro da lista ali da ANS, pode muito bem o plano ser obrigado sim a arcar, desde que esteja em algumas situações específicas.
0: Uhum.
3: Porque ficou realmente essa celeuma, essa dificuldade. Então, primeiro ponto

0: saber é a negativa do plano de saúde. O segundo, que é importantíssimo, que isso aí é o documento principal em uma demanda desse tipo, é o caso do laudo médico. O médico que está acompanhando aquele paciente, ele tem a responsabilidade, a expertise de indicar o melhor tratamento. E aí, nesse laudo, o STF, através da ação direta de inconstitucionalidade 7265, que foi que ele estabeleceu? Primeiro ponto, tem um laudo médico? Tem um laudo médico, perfeito. Há outro procedimento análogo àquele dentro do rol da ANS? Se não houver, ok, tudo bem. Se também, vamos supor que existia o procedimento foi excluído do rol. Ou então há algum procedimento que ainda está sob análise da ANS para ser incluído no rol. Também é outro fator. Da mesma forma, se aquele procedimento médico ele é validado cientificamente. Isso é muito importante, porque a gente sabe que o movimento da ciência, principalmente a ciência no trato da saúde humana, ele é muito célere, é muito rápido. E muitas vezes essa lista da Agência Nacional de Saúde Suplementar não consegue acompanhar esse movimento. Então vai surgindo procedimentos, vai surgindo tratamento, vai surgindo medicamentos novos que vai fazendo uma eficácia ao tratamento daquele paciente que muitas vezes não consegue a ANS ter aquela agilidade para incluir esse procedimento no rol e que o plano de saúde ter que custear. Então, não necessariamente o que não está no rol, o plano deixe de custear. Então, vai ter que ter uma documentação toda específica para isso, acionar a justiça no caso de negativa do plano, também pode adicionar os órgãos de proteção ao crédito,
1: né? Ao consumidor, no
0: caso. Desculpa, ao consumidor, como PROCON, como DECON, né? E também pode ligar diretamente para a ouvidoria da ANS e, sem dúvida, procurar um advogado especialista ou um defensor público para tratar sobre o seu caso específico.
1: Tiago, já imaginava até que chegariam já perguntas nesse sentido, já tem umas duas perguntas aqui de ouvintes, provavelmente passaram por essa situação e estão aqui mandando essa pergunta para ter a devida orientação. O que que você faz na situação em que você tem um procedimento negado, mas o plano de saúde se nega, por exemplo, a dar essa negativa por escrito, a documentar essa negativa? O que que essas pessoas devem fazer?
0: Primeiro ponto é solicitar formalmente. É uma solicitação através da ouvidoria do plano, onde consta o protocolo da tua solicitação, ou através de um e-mail que consta que você passou, enviou aquele e-mail naquela data específica e o plano simplesmente se omitiu a te responder. Nesse caso, uma omissão que perdure por dias num tratamento, em algo que seja de urgência, que precise uma demanda rápida, printa, né, o caso, essa documentação para ser juntada ao processo. Porque aí vai informar seu juiz, a gente solicitou e a operadora nada informou. Isso é uma forma, né? A segunda forma é, como eu disse, diretamente através do PROCON ou do DECON, quando se abre uma solicitação, um chamado nesses órgãos, ele também recebe um protocolo do chamado, que serve também como prova. Mas geralmente, não todos os casos, óbvio, mas geralmente os planos, eles respondem, e respondem negando. Essa negativa é fundamental para a ação se desenvolver e conseguir a liminar desejada.
1: Tiago, o que a gente pode caracterizar como uma negativa abusiva, né, por parte dos planos de saúde?
0: A negativa abusiva é aquela negativa em que o plano de saúde sabe que o tratamento ou procedimento está englobado no rol da ANS e mesmo assim nega. E infelizmente ainda existem muitos casos semelhantes a esse. Outros casos em que a gente percebe que há uma eficácia no tratamento, até comprovada cientificamente, não há um tratamento análogo no rol da ANS que possa suprir aquela falta, e mesmo assim a justiça ela concede a liminar, e volto a repetir, não estando no rol da ANS, deixa de ser taxativo aquela lista de procedimentos, e você pode conseguir muito bem uma determinação judicial para que possa ser cirurgiado, possa ser acompanhado em uma terapia em que ainda não esteja abrangida dentro do rol.
1: Tem uma pergunta aqui do Érico. Ele está perguntando o seguinte, Tiago. plano de saúde

0: podem limitar atendimentos de terapia ou tratamento contínuo. Ele não vai, diz que não vai especificar aqui do que se trata, né? Enfim, a gente super respeita. Mas pode, o plano, ele pode fazer esse tipo de limitação?
1: Sávio, excelente pergunta. Excelente pergunta. Os planos, infelizmente, alguns planos, eles limitam terapias. E a gente sabe disso. O que é acontece? Há muito pouco tempo atrás, o rol da ANS, ele estabelecia número de terapias. Vou dar um exemplo, a questão da terapia de pessoas com transtorno de espectro autista.
0: Sim.
1: As terapias de fonoaudiologia, de psicologia, de terapia ocupacional, o plano limitava 12 sessões por ano. No caso, a ANS limitava, através da sua resolução, 12 sessões ao ano. Só que isso veio mudando, inclusive por conta de muitos processos judiciais em que o paciente conseguia o acompanhamento ilimitado. Não tinha um teto, né, com relação a esse acompanhamento multidisciplinar. E a própria ANS incluiu no rol, sendo ilimitado, o número de sessões nesses tratamentos multidisciplinares através, volto a repetir, de TEA, né, pessoas que têm transtorno de espectro autista. Então, tem outros tantos procedimentos, sabe, que também a própria ANS e os planos de saúde limitam e não estão ainda no rol, porque eu volto a repetir, a gente sabe que a questão da ciência médica, ela é muito grande, isso é uma forma global. A gente sabe que a indústria farmacêutica é muito forte. Então, dia após dia, vão surgindo tratamentos novos. E é difícil a ANS conseguir acompanhar essa evolução, vamos dizer assim.
0: Minha gente, é um tema, de fato, muito complexo, né? E a velocidade, como bem disse o Thiago aqui, que a ciência avança, que a medicina avança, né? E isso realmente precisa ser visto. E, acima de tudo, acho que tornar esse processo de implementação desses procedimentos, dos tratamentos, medicamentos, enfim, para que, de fato, esse consumidor não deixe de ser assistido, né? Porque imagina só, você paga ali um plano de saúde que não é barato, não costuma ser barato para ninguém, já na expectativa de você ter ali um atendimento mais diferenciado, e aí você paga ali, né, todo mês para que, quando precisar utilizar, você tem a assistência devida, né? Imagina só a situação que você paga ali e chega lá para realizar uma consulta, um exame, procedimento, enfim, e não é possível, né? A frustração que isso gera, em alguns casos, inclusive, a situação de ser algo que mexe, né, com a saúde e até mesmo a vida, né, de uma pessoa numa situação de urgência, emergência, que o usuário precisa aí do atendimento de forma mais rápida, né?
1: Sávio, desculpa, pois mas não. É angustiante.
0: Sim.
1: É angustiante, né? Muitas vezes você por anos paga o plano e quando envelhece, muitas vezes você precisa.
0: É aí que começa plano, a precisar.
1: É que precisa mesmo, né, do plano. E aí sofre essas negativas, muitas vezes absurdas, muitas vezes ilegais e abusivas. Uhum. Então, realmente é algo que deixa toda a população muito angustiada. Pra você ter uma ideia, são mais de 50 milhões. De pessoas assistidas por plano de saúde, 50 milhões. Isso eu não estou falando também dos planos odontológicos, que aí, se for contar, passa de 80 milhões. Então é uma indústria muito forte, uma indústria que tem muitos recursos, e a parte hipossuficiente dessa demanda, a parte que não detém todas essas condições, é o paciente, que está ali no momento de fragilidade e espera que tenha um melhor tratamento para si.
0: Com certeza. A gente conversou aqui com o advogado Thiago Almeida, especialista no assunto. Obrigado, Thiago, pela sua participação e pelas orientações aqui aos nossos ouvintes e consumidores.
1: Muito obrigado. Eu que agradeço o espaço. Obrigado.
0: Até uma próxima oportunidade. Agora, 4 horas e 24 minutos. Vamos falar aí do tempo?
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0: Minha gente, segunda-feira é de tempo firme aqui na cidade. A gente tem a temperatura agora de 29 graus. A mínima hoje à noite deve ficar na casa dos 26, apesar do retorno da estabilidade atmosférica sobre o estado, ainda há previsão de chuvas isoladas e passageiras de intensidade fraca a moderada. Vamos conferir os detalhes aí da previsão do tempo com o meteorologista da FUNSEMI, Frank Baima.
3: Nas últimas 24 horas choveu em 163 municípios, com destaque para a região da Jaguaribana, em

0: Guaribe, com 54 milímetros. O outro destaque fica aqui no litoral norte, em Maranguape, com 49 milímetros. A instabilidade atmosférica, que favoreceu bastante chuva no final de semana, perdeu força e o início dessa semana deve começar com sol, pouca nebulosidade e chuvas isoladas de intensidade fraca em grande parte do estado do Ceará. Em decorrência da diminuição da nebulosidade, o sol, é esperado um aumento da temperatura, com temperaturas máximas de 32 a 33 graus em grande parte do estado do Ceará, contribuindo para um desconforto térmico na população. Os eventos de chuvas devem ocorrer em decorrência de efeitos de brisa e condições termodinâmicas locais, com uma combinação do calor e a umidade. Durante as tardes, as chuvas devem ficar concentradas aqui no noroeste do estado, região do litoral norte e região da Ibiapaba. E no decorrer da noite desta segunda-feira e madrugada de terça-feira, eventos isolados de chuvas devem ocorrer aqui na região da Cariri, sul do Sertão Central Inhamuns e da Jaguaribana, no litoral de Fortaleza e litoral do Pecém, devido ao efeito de brisa terrestre, chuvas isoladas e passageiras de intensidade fraca.
1: Tá então, minha gente, a previsão do tempo. Agora 4h26, vou para o primeiro intervalo. Aqui no Hora da Verdinha, daqui a pouquinho eu trago mais participações. Você que ainda não deixou o seu recado aqui pra gente, não mandou a sua mensagem, já sabe. Só você mandar aí o seu recado, pedir o seu alô, através do nosso WhatsApp no 859-8887-1306, tá bom? A gente ainda tem muito assunto importante para trazer para você, tem a expectativa para a convocação da seleção brasileira. Então eu quero a sua participação, manda aí pra gente. 859-8887-1306. O intervalo é bem rapidinho, a gente volta já já aqui na programação da Verdinha.

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Estamos de volta aqui com o Hora da Verdinha. Minha gente, o Ministério da Educação realiza hoje um evento voltado à redução das desigualdades na educação pública brasileira. O encontro deve reunir representantes de municípios de todo o país e também discutir estratégias para garantir mais

0: conexão hoje direto aqui de Brasília, um evento bastante interessante, sabe? Porque ele mostra na prática o quanto não reduzir as desigualdades na educação afeta o futuro realmente da população e dos próprios municípios. O MEC, ele criou diagnósticos personalizados para cada cidade brasileira, dizendo se atingiu ou não a redução dessa desigualdade, especialmente entre alunos brancos e alunos negros, né? Tem também alguns indicadores entre alunos mais pobres e alunos com melhor classe social. E aí, o que é que o MEC tem mostrado? Que nos últimos 20 anos, a diferença entre o nível desses estudantes aumentou quase 40%. Então, realmente, os estudantes brancos, eles estão se destacando mais do que os estudantes negros, quando, na prática, todo mundo deveria ter acesso ao mesmo nível de educação. Então, esse evento está funcionando mais como um puxão de orelha para os municípios para se atentarem à redução dessas desigualdades. E isso tem efeitos práticos, porque o MEC ele faz uma distribuição de recursos financeiros para os municípios de acordo com esses indicadores. Então, se o município ele não atinge esse indicador ideal de redução da desigualdade, o município deixa de receber uma parcela desse dinheiro que seria realmente investido aí na rede educacional. Então, é uma forma de aprendizado, como eu falei, o MEC vai distribuir essas cartilhas personalizadas. Então, Fortaleza, se não atingir, vai ter toda a descrição do que é que ela tem que fazer, assim como a Caraú ou Sobral ou qualquer outra rede do Ceará que não atingir, ela vai ter aí esse passo a passo de como fazer essa redução e aí ter acesso a esses recursos, né? Como a gente sabe, muitos municípios do interior do estado têm dificuldades financeiras porque são pequenos, não têm uma grande arrecadação, então todo recurso importa, né? E a gente sabe que quando se mexe no bolso, as pessoas costumam se movimentar mais, né? Então a gente segue acompanhando e a cobertura completa da situação dos municípios do Ceará, os ouvintes podem ler também no Diário do Nordeste.
1: Obrigado, Nicolas, pelas suas informações. Um bom trabalho aí para você, meu amigo. Até uma próxima oportunidade. Agora, 4 horas e 32 minutos, a gente ainda continua falando de educação, porque um estudo internacional das aprendizagens e bem-estar na primeira infância, realizado no Brasil, aponta que alunos da pré-escola no Ceará, no estado do Pará e em São Paulo, têm domínio matemático abaixo da média. A pesquisa foi realizada entre maio e julho de 2025, e ouviu 2.500 crianças de 4 e 5 anos matriculados na pré-escola dos 3 estados do país. Ao todo, 89 municípios brasileiros tiveram dados coletados. No Ceará, escolas de 29 cidades participaram dessa pesquisa. Para repercutir esse assunto, vamos conversar a partir de agora com a Beatriz Abuchain, gerente de políticas públicas da Fundação Maria Cecília Souto Vidigal, que também colaborou com essa pesquisa. Beatriz, boa tarde, seja bem-vinda, tudo bem?
2: Boa tarde, Sávio, prazer estar com vocês aqui na Verdinha.
1: Beatriz, o que a gente pode atribuir esses resultados apontados, então, por esse levantamento? A gente olha, assim, com uma certa preocupação, né? Especialmente pelo nível abaixo, né, de aprendizado dessas crianças, né?
2: Especialmente como você destacou, na questão da numeracia, que são essas habilidades matemáticas. Esse estudo, ele avaliou 10 domínios, então ele avaliou essas habilidades fundamentais de literacia e numeracia, mas avaliou também funções executivas e habilidades socioemocionais. E o resultado em numeracia, que é esse das habilidades matemáticas, foi o mais baixo desses 10 domínios e está abaixo dessa média internacional, porque além do Brasil, com a participação desses 3 estados, participaram outros 8 países. Então, para te dar uma ideia, a média internacional era 500 pontos e o Brasil ficou em numeracia com 456 pontos, ou seja, 44 pontos abaixo da média internacional. É um resultado que nos preocupa, né? E a gente vê essas diferenças começando na pré-escola, né? Quando as crianças são muito jovens ainda. Porque a gente tem, infelizmente, esse resultado de matemática muito ruim também nas outras etapas de ensino. Se a gente olha para uma avaliação internacional, também realizada pela OCDE, o PISA, que avalia jovens de 15 anos, o Brasil também, infelizmente, apresenta

0: médias em matemática abaixo dos demais países que participam dessa avaliação.
1: Beatriz, e de que forma, né, esse levantamento ele pode servir de norte aí em relação aos métodos de ensino e aprendizado dessas crianças no ensino público, né? De que maneira esse estudo ele pode aí ajudar a se melhorar, né, esse processo, uma vez que acho que os números apontam que de alguma maneira esse caminho não está muito correto, a ponto da gente ter aí esses dados preocupantes, né?
0: Com certeza, sim. É muito interessante a gente notar que no resultado de literacia, que são essas habilidades aí fundantes para a alfabetização das crianças, o Brasil ele está até um pouco acima da média internacional e a gente tem uma diferença menor por nível socioeconômico. Ou seja, consistentemente as crianças brasileiras estão indo melhor nessas habilidades relacionadas à alfabetização. O que que explica isso? A gente tem tido políticas sólidas, né, tanto no nível do governo federal quanto desses três estados que foram avaliados, que fizeram parte desse estudo, para alfabetização. Em relação à numeracia, a gente ainda tem poucas políticas nesse sentido. Como que a gente tem que trabalhar? Tem que trabalhar com a implementação da Base Nacional Comum Curricular. Que justamente fala na integração de saberes, né? O currículo para a educação infantil, ele é pensado pelos campos de experiência, que integram experiências das crianças em torno desses conhecimentos, né? Então, assim, eu acho que para dar um exemplo, de como que a gente pode trabalhar a matemática no dia a dia das nossas creches, das nossas pré-escolas, atividades do cotidiano. Fazer contagem dos colegas que estão em sala, ajudar a professora numa atividade separando material, contando. Esse é um exemplo, né? Um outro exemplo, né? As crianças brincam de faz de conta, que estão indo, por exemplo, no supermercado. Dá para trabalhar tantas coisas aí, dá para trabalhar as questões de literacia, ajudando as crianças a escrever uma lista de compras, mas dá para trabalhar também as questões de número, né? As questões de adição. Do preço, da quantidade dos produtos. Então, são essas atividades cotidianas que têm que estar na educação infantil, sempre associadas à brincadeira, ao lúdico, que é a forma que as crianças pequenas aprendem. E para isso, Sávio, a gente precisa de professores melhores formados. Essas noções de matemática, de habilidades matemáticas, elas acabam muito ausentes, né, no curso de pedagogia. Especialmente para essa faixa etária da educação infantil. Então, uma política pública que invista nessa formação, tanto inicial nas universidades, quanto depois continuada nas redes, nos parece essencial para a mudança desse quadro.
1: E é um quadro, sem dúvida, muito complexo, mas que precisa ser já trabalhado, não é, Beatriz? Para que a gente possa ter aí uma mudança nos próximos anos. É algo realmente muito preocupante que crianças, né, com 4, 5 anos de idade ainda estejam com essa dificuldade de aprendizado, e a gente sabe o quanto a matemática tem todo um peso no desenvolvimento intelectual enfim, da pessoa ao longo da vida, né? Então é uma coisa básica que precisa ser bem trabalhada. E quando a base não está bem, a gente sabe que o resultado no futuro pode ser muitas vezes desastroso. A gente conversou aqui com a gerente de políticas públicas da Fundação Maria Cecília Souto Vidigal, Beatriz Abuchain. Muito obrigado pela sua participação, pelas suas considerações aqui no nosso programa.
0: Eu que agradeço, uma boa tarde.
1: Boa tarde para você. Agora, 4 horas e 39 minutos, a gente muda de assunto hoje. Vamos falar de futebol aqui na Hora da Verdinha. Jogada! E eu tenho um convidado mais do que especial aqui no programa hoje, Breno Rebouças. E aí,
2: Breno
1: Brenão?
2: E aí, Sávio, boa tarde para você, para todo mundo ligado aqui na Hora da Verdinha. Tá quase na hora, né?
1: Diria aquele narrador: haja coração,
2: Haja
1: amigo.
2: coração, amigo. Tá quase na hora daquele momento que quem é aficionado por Copa do Mundo tanto esperou, que é conhecer a lista do Brasil. A lista definitiva de 26 nomes, né? Existe já uma lista que foi passada para a FIFA com 55 jogadores e 29 serão cortados. E apesar de que a grande estrela deveria ser a lista em si, para saber quem são os 26 nomes, tem um nome que domina o debate, né? Todos sabemos que o que a galera quer saber é: Neymar vai ou não vai para sua quarta Copa do Mundo?

0: E eu posso dizer que, por relação da perspectiva do público, é dividido, tá? A gente consegue perceber que é bem meio a meio. Tem gente que é muito pro Neymar, tem gente que é bem contra a ida do Neymar. Agora, pelo que a gente tem ouvido e acompanhado da repercussão, inclusive, da própria imprensa, que acompanha a CBF mais de perto, e de tudo que tem acontecido nesses últimos dias, a impressão que fica é que o Neymar vai ser convocado. Sim. A gente não dá pra cravar com certeza, mas a impressão que fica é que ele vai estar entre os 26. Se você me perguntar se eu acho que ele merecia ir pra Copa do Mundo, que ele merece, eu acho que não.
1: O treinador Breno Rebouças levaria Neymar ou não?
0: Eu não levaria e acho que não faz muito sentido, porque ele não foi convocado nenhuma vez pelo Ancelotti. O Neymar tá longe do auge físico dele, eu acho, e do auge técnico também dele. E eu acredito que Copa do Mundo você tem que levar quem tá no melhor momento. É na ponta dos cascos mesmo, sabe? É só a nata daquele momento.
1: É quem pode entregar em
0: 7 ou 8 jogos,
1: né?
0: Exatamente, 8 jogos agora. E o Neymar, como ele tem qualidade técnica, óbvio que ele tem, mas ele não tá no seu auge, eu acho que hoje ele não seria, por exemplo, um titular da seleção. Agora, um nome do tamanho do Neymar no banco de reserva, será que é confortável pra ele, pro staff, pros próprios jogadores que disputam com ele e que tem, assim, uma admiração por ele também? Eu acho que é um certo incômodo. E não me convence essa história de que o Neymar pode, com 20 minutos, resolver o jogo, porque ele não tá fazendo isso no Santos.
1: Ontem, inclusive,
0: tá fazendo
1: todo o palco, Santos, toda aquela festa, o Santos derrubou 3-0
0: do Curitiba. Então, assim, eu não consigo me convencer de que ele merece. Agora, se você me perguntar se eu acho que ele vai estar na lista, aí é outra coisa. Aí eu acredito que ele vai, porque existe um clamor de muita gente, e eu acredito que, de uma forma ou de outra, o Ancelotti, eu não acho que ele é pressionado a isso, mas acho que ele entende o contexto. Tanto é que quando, nas primeiras convocações dele, a primeira coisa que ele falou foi: vocês querem perguntar sobre quem? Pode perguntar, porque ele sabe que o Neymar gera todo esse debate, né? Então a grande expectativa é essa: Neymar vai estar ou não entre os 26. A gente vai conhecer a lista daqui a pouco, tem outros nomes que a gente
1: pois tem. Pois é, até perguntar, Bernal, qual o nome que você acha que ainda pode pintar de surpresa? Tem falando Thiago Silva.
0: Thiago Silva pode pintar porque o Militão ficou de fora, né, por conta de lesão. O Pedro ainda é uma indefinição do Flamengo, se ele vai ou não. Por exemplo, a gente tem outros jogadores que... O João Pedro, acho que ainda é uma dúvida. Alguns momentos você acha que ele vai estar, outros não. Então,
1: Hendrick, existe... você acha que vai?
0: Hendrick, eu acho que vai. Hendrick, eu acho que não tem como não ir. Mas são algumas peças ainda que fica naquela coisa de vai ou não vai. A principal expectativa é sobre o Neymar, mas tem outras dúvidas que a gente vai tirar daqui a pouco. A convocação está marcada para começar às 5 horas no Museu do Amanhã. É a maior convocação da seleção brasileira da história. Vai ter um evento. Vai ter show com a Ludmilla, com o João Gomes, rapaz, aquela coisa toda. É um evento mesmo. O Ancelotti vai chegar num carro do patrocinador específico da CBF. Você vê a questão midiática do negócio. Né? Então vai ser realmente um evento no Museu do Amanhã. E assim, tá marcado para começar às 5 horas, mas eu acho que o homem só vai sentar na mesa para falar mesmo lá para as 5h30, 5h40. O que importa é que na hora que ele for falar, você vai acompanhar aqui na TV Diário e na Verdinha.
1: Combinado,
0: você
1: então,
0: vai acompanhar, amigo, que a gente vai transmitir ao vivo essa convocação do Ancelotti. E depois a coletiva, onde ele vai explicar as decisões. Se ele não levar o Neymar, a primeira pergunta vai ser: por que não levou o Neymar? E vamos ver como é que vai ficar.
1: Eu acho que se levar também a pergunta vai ser: por que você está levando
0: o
1: Neymar?
0: Não convocou nenhuma vez, vai convocar agora por quê? Só porque é o Neymar? Então assim, essa vai ser a primeira pergunta, com certeza, que vai ser feita ao Ancelotti. Brasil ainda vai fazer 2 amistosos antes da Copa, um com o Panamá e um com o Egito. Do Panamá, dia 31 de maio, no Maracanã. Com o Egito já vai ser, acho que dia 6, lá nos Estados Unidos, né? E a preparação já começa segunda-feira que vem, dia 25. A galera começa a chegar, se apresentar na Granja Comari, com um detalhe de que quem tá envolvido nas decisões aí dessas competições europeias, porque já tá lá em final de temporada, agora no meio do ano, deve ir chegando depois, né? Se tiver jogador envolvido na Champions, por exemplo, na final e tudo mais. Porém, a partir do dia 25 começa a preparação e o Brasil embarca dia 1º de junho para os Estados Unidos.
1: Recado dado, minha gente. Daqui a pouquinho tem um jogado segundo tempo, falando aí da convocação da seleção brasileira. Também vai falar sobre o jogo que aconteceu ontem aqui, mas eu também não preciso mencionar o que aconteceu, todo mundo sabe. Brincadeira, minha gente. Clássico Rei, tá? Inclusive, estão querendo até mudar o nome, viu, Breno?
0: Então, mudar o quê?
1: É, Clássico da Paternidade.
0: É porque tá freguesia, né?
1: Tá freguesia.
0: O negócio tá sério.
1: Mas
0: tá
1: assunto freguesia. Pra logo mais.
0: Assunto pra já já.
1: Meu amigo, obrigado, valeu.
0: Assunto pra já já, porque o Ito Bezerra tá aqui esperando.
1: E eles têm que ser no horário.
0: Exatamente. Horas, ele disse que se não começar, é 5.
1: Não começa mais, não. Pode ficar até 7 horas. Obrigado, Breno.
0: Valeu.
1: 4h45, minha gente. Vou pro intervalo. Daqui a pouquinho a gente volta com mais uma Hora da Verdinha pra você.

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1: Agora em Fortaleza, 4 horas e 48 minutos. Estamos de volta aqui com o Hora da Verdinha. A gente fala agora sobre música aqui na programação.
0: Cultura.
1: Nos bastidores do evento Derradeiro de Maio, projeto que abre os festejos juninos do sanfoneiro e compositor Dorival Dantas, o cantor João Gomes revelou com exclusividade ao colunista João Lima Neto que já iniciou a construção do projeto audiovisual Dominguinho 3. Vamos conferir essa conversa a partir de agora?
2: Olá, você que acompanha Diário do Nordeste, TV Diário e Verdinha FM. Viemos ao Rio Grande do Norte de novo, esse ano com novo nome aqui, né? Que ainda não estava na programação do ano passado. João, obrigado pelo tempo e disponibilidade sempre, você é um amor.
3: Tava com a dívida aí, toda hora chamando o Dorival, ele indo. Aí ele disse, ó, agora você tem que quitar. Beleza, eu tô esperando ele fazer uns 3 DVD aí, que é pra ver se empata, porque o homem... Graças a Deus, a gente trabalhando junto tá dando muito certo.
2: João, o Derradeiro de Maio, ele começa o São João, né? Ano passado foi dia 30. Eu quero saber do seu São João, como é que vai estar sendo, né? Quantos shows? Faz um panorama pra gente.
3: Meu São João, na verdade, começou em Recife. A gente fez uma trilha lá na Rua da Aurora. Então, lá, o Alceu fez a abertura do carnaval. Eu fiz o início do São João. E aí foi uma trilha onde tinha pessoas de quadrilha e tal, e a gente fez um projeto agora que se chama São João Gomes, que é para divulgar realmente a nossa cultura, que é para incentivar pessoas a cantarem.

0: a realizarem sonhos também. Então, por isso que eu converso muito com o vaqueirinho, por isso que eu tento incentivar o máximo de pessoas possíveis perto de mim, que é para a gente deixar o nosso segmento cada vez mais forte e cada vez com um propósito ainda maior.
1: Já estou perto de terminar, vou juntar duas em uma. Fortaleza está te esperando em dois momentos agora, né? São João e a abertura de novo do Dominguinhos. Inclusive, as pessoas estão cobrando o volume 3 lá em Fortaleza. Tem a Praça dos Leões para fazer. Você tem que ter uma igreja, né? Tem que ter uma igreja. Praça dos Leões é a igreja, o prédio mais antigo da cidade, que é uma igreja de 300 anos. Olha aí, fica aqui a dica, hein? Mas, enfim, o que é que o público pode esperar? Já tem um lugar lá em Fortaleza, tu sabe? Ou tu não...
0: Véi, pior que eu já estou escrevendo um roteiro para um terceiro, mas eu ainda não sei nem como é que as músicas do segundo chegaram ao coração das pessoas. Então eu acho que tá sendo uma longa jornada. Eu gosto muito de Fortaleza nos deu uma autoestima muito grande assim sobre o Dominguinho, porque aquele show foi incrível. Assim, se pudesse ter tocado 3 vezes mais lá, eu teria tocado com o maior prazer. Eu acho que o nosso Dominguinho tomou uma proporção muito, muito grande, assim. Eu, o Jota e o Mestrinho, a gente se olha, assim, às vezes a gente não acredita no que está acontecendo. Mas, ao mesmo tempo, é isso. Obrigado pela dica. Que Fortaleza possa nos receber. Que o Brasil inteiro possa conhecer também esse Dominguinho e no seu tempo, assim. A galera que não conhece ainda, quando conhecer, eu tenho certeza que vai se encantar.
1: Então, obrigadão pela atenção de sempre e espero lá em Fortaleza agora.
0: Vamos embora. O meu coração.
2: Alerta Severo.
3: Com quem? Com ela, Luana Severo.
2: Luana Severo.
3: Boa tarde, minha amiga, tudo bem?
4: Boa tarde, meu amigo, boa tarde a todo mundo que nos acompanha aqui. Tá ótimo, né, meu filho? Semana começando, ainda tô com aquele frescor do fim de semana.
3: Semana começando e tem novela começando e também
4: novela
3: hoje.
4: Novela começando, né? A vida tá se renovando hoje. Mas eu vou falar, tô triste, hein? Tô triste porque eu ainda não superei o fim de Três Graças.
3: Belíssimo final.
4: Tô preparada pra quem ama, cuida, tô. Mas ainda tô com o luto da minha novelinha boa, né?
3: Agora, o que espera dessa novela, Luana?
4: Então, eu tô com uma expectativa bem positiva pra essa novela. Até porque as redes sociais já estão comprando. E a gente sabe que quando as redes sociais compram,
3: a coisa vai.
4: A coisa anda, né?
3: Já começa bem, né?
4: Exatamente.
3: Se vai bem até o final, não se sabe.
4: Porque as redes sociais, na mesma rapidez que elas compram uma ideia, elas também cancelam, largam. Cancelam, largam. Então, assim, tem um elenco muito bom. Eu lamento muito porque uma das pessoas que eu mais gosto de assistir vai participar da novela, mas só por um trechinho.
3: Oxi.
4: Porque infelizmente o personagem dele morre, né?
3: Quem é?
4: E todo mundo já sabe.
3: Eu não sei ainda.
4: Não, peraí, o nome do homem me fugiu agora, gente. Mas ele é justamente o que vai casar com a Letícia Colin. É o Antônio Fagundes.
3: O Antônio Fagundes vai casar com a Letícia Colin na novela?
4: Vai, isso aí eu não tô falando spoiler, porque todo mundo já sabe, já passou no teaser da novela, tá? Não,
3: aqui,
4: tô,
3: né?
4: Não tô soltando spoiler.
3: Eu estranhei aqui, não vou mentir.
4: Não tô soltando spoiler. Porque como é que é o bafafá aí? A Letícia Colin, ela é a mocinha, né, dessa novela. A Letícia, inclusive, vai ser muito interessante ver como é que ela vai construir a mocinha, porque eu tô muito acostumada a vê-la como vilã. Né? E eu adoro ela como vilã, então assim, eu tô bem na expectativa mesmo pra saber como é que ela vai desenvolver essa personagem. E aí ela vai sofrer uma grande perda já nesse capítulo de hoje, né? Todo mundo tá se perguntando, ai, quando é que vai acontecer então a grande catástrofe, né? A grande tempestade que vai fazer alagar a casa da personagem da Letícia Colin, né? Que é a Adriana. Diz que é hoje mesmo, já é bem no começo da novela, já é pra gente saber a que veio, né? E é interessante dessa cena, Sávio, porque foram revelados os bastidores da novela, né, no Fantástico, e disseram que fizeram uma cidade cenográfica dentro da água para fazer essa gravação. Então, assim, foi um investimento gigante da TV Globo. Então, espero ser não. Absolute novelão. E a gente vai ter uma participação também nesse comecinho, nessa reta inicial da novela, que é do Jesuíta Barbosa. Ele vai participar também, ele vai inclusive ser o primeiro marido

0: da personagem da Adriana, que é da Letícia Colin, né? E aí o Chay Suede vai entrar, né? Ele vai ser o mocinho também, né? Eu sei que tem gente que gosta dele.
1: Chay Suede que ontem, né?
0: É um rapaz, o Chay, é, né? Foi no Domingão com o Hulk. Foi, acho feio. Achei feio ele reclamar, assim, de não querer, sabe? Quando você... Só contextualizando vocês aqui. Ontem o elenco tava participando do Domingão com o Hulk, né? Pra fazer a divulgação da novela, aquela coisa que sempre acontece. E aí, o Chay Suede, eles estavam falando do começo de cada ator, né? Relembrando um pouquinho da trajetória profissional. E lembrou que o Chay já fez Rebeldes. Então, Rebeldes do Brasil.
1: Sim.
0: E aí o Chay ficou assim, não mostra não. Poxa vida, Chay. Você tem, faz parte da sua história, faz parte...
1: Você só está aí...
0: Só está aí por causa
1: nesta
0: de
1: novela,
0: Rebeldes.
1: Porque lá atrás Exatamente. Você foi rebelde.
0: Exatamente. Então, assim, muita gente, inclusive, comentou nas redes sociais que achou feia essa atitude dele. Foi péssima. Ele já falou sobre isso nas redes sociais dele, com aquele jeito meio apelão, assim, sem camisa, cabelo molhado, né? Que é pro pessoal esquecer. Mas, assim, não ficou legal, não. Mas tem um elenco também de peso, tem Tony Ramos, tem Flávia Alessandra, então tem muita gente massa nessa novela que eu tô doida pra ver como é que vai desenvolver os personagens. Alexandre Borges, que faz muito tempo que não vejo
1: Sim,
0: também novela.
1: É verdade.
0: Né? Então, promete muito.
1: Vamos ficar na expectativa. Falando aí do programa do Luciano, ontem nós tivemos aí um momento em que ele falou sobre a Sophie Charlotte, reconheceu uma certa injustiça com a atriz?
0: Rapaz, foi. Como a gente falou aqui na hora da Verdinha, né? A Sophie não ter sido chamada pra concorrer ali na categoria de melhor atriz de novela, né? No Melhores do Ano, que é o Oscar da TV Globo. Foi bem feio, Inclusive porque a Sophie, o que ela fez com as mocinhas foi... Basicamente salvar as mocinhas da TV Globo, né? Porque a gente vinha de uma leva de novelas em que a gente criava ranço das mocinhas, né? A gente tinha raiva das mocinhas. Que menina boba, como é que essa pessoa vai... acredita nessa outra, sabe? Aquelas mocinhas já bem, bem bobas.
1: Sim.
0: A personagem da Sophie, não. A Gerlucci, ela mostrou a que veio, né? Então, assim, em nenhum momento ela hesitou. Ela, desde o começo, ela tinha um objetivo, que era salvar as pessoas da comunidade dela, e ela cumpriu esse objetivo, ela encarou as consequências quando precisou encarar. A relação dela com o Paulinho, né, foi bem diferente também da construção de alguns casais principais que a gente vê nas novelas, que sempre tem alguém, por exemplo, da turma do vilão que quer separar o casal, que coloca uma terceira pessoa ali. No caso da Gerlucci e do Paulinho, não teve isso. Nos momentos em que eles terminaram, foi muito por uma questão da relação deles mesmo, né? E então, assim, inclusive no final da novela, né? Quando a Gerlucci sabe que o Ferretti fala pra ela que está com a neta dela e chama ela pra ela ir lá sozinha, a gente tá acostumado com uma mocinha que vai de fato sozinha, né? É. E se coloca em risco e tudo. A Gerlucci, não. Ela foi lá, ela falou pro Paulinho, que era policial, ela sabia com quem ela podia contar, que poderia ajudar a resolver o problema. Então foi, assim, a Gerlucci, ela realmente salvou as mocinhas das novelas da TV Globo. Daqui em diante, nossa régua tá bem alta já. Inclusive, Quem Ama Cuida tem essa missão, né, de... como é uma novela que tá vindo aí logo depois de Três Graças, que foi uma novela que mudou muita coisa, então ela tem uma missão muito grande. E uma dessas que eu acho que... Eu tenho muita fé que a Letícia Colin vai conseguir manter esse nível de mocinha. Ela mesma falou ontem no Hulk, quando o Hulk falou... Ah, será que você vai conseguir fazer a mocinha assim? Aí ela falou assim, não, vou fazer uma pessoa real. E então ela já mostrou a que veio também, né? A Gerlucci também, como a Sophie Charlotte falou, era uma mocinha real. E foi muito interessante, foi muito importante ver a Sophie Charlotte recebendo o reconhecimento não só do Luciano Huck, como também dos outros atores que estavam lá e dos colegas de elenco, que também mandaram uma mensagem para ela.
1: É isso, minha gente. Vamos ficar então na expectativa aí, né, para esse momento. Acho que a Sophie, de fato, fez um belíssimo trabalho e merece um reconhecimento, né, das críticas, porque, de fato, a novela como um todo, como você bem disse, foi uma novela muito boa de se acompanhar, mereceu muitas críticas positivas, né? E foi aí também um momento importante para a Sophie fazer, né? Juntamente, uma protagonista de um jeito diferente, como você bem disse. Acho que toda essa coisa de mocinha, né?

0: A gente tá cansado do bonzinho. Tem que ser uma pessoa
1: real,
0: sofre,
1: né? Eu acho que a Letícia foi muito feliz quando ela disse: vou fazer uma pessoa real. Que é isso. Você pode ser boa, mas você também tem que ser vigilante acima de tudo.
0: Com certeza. E no real não existe o bem e o mal, viu? Tá tudo junto. Tá tudo junto.
1: É verdade. Dona Severo, minha amiga, obrigado pela sua participação. Até amanhã.
0: Valeu, minha amiga. Até amanhã.
1: 5 horas em ponto, final aqui do Hora da Verdinha, um programa que teve a produção do Rodrigo Miranda, a colaboração da Luana Moura, a operação de áudio do Mailton Moraes, direção de imagens do nosso Gutierre Madeira, o Jefferson Gomes nos caracteres, no Master Davi Magalhães, supervisão de jornalismo da Tainá Martinez e da Maiara Mourão, coordenação da Karine Zaranza, gerência de jornalismo de Ívila Bessa, diretoria de jornalismo e esporte, Gustavo Bortoli. Vem aí o Jogada Segundo Tempo com as informações do futebol. Lembrando que tem convocação da seleção ao vivo. Você vai acompanhar aqui dentro do Jogada, tá bom? Um abraço pra você, aproveite seu finalzinho de tarde. Tchau, tchau.

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1: Os tambores.
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3: 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Vamos nós aqui, ó.
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0: Quem vive de passado é quem tem história.
1: Gostei. Autoral, autoral?
0: Mais ou menos, uma mistura de caribó com
1: siribó. Eu vou dar uma de Maranguape aqui agora.
0: Vai lá.
1: Simples e direto. A vida acontece no agora. Ponto.
0: Ponto. Até isso. Bom, aqui agora, aquele
1: programa, a vida acontece,
0: né?
1: No agora.
0: Tem aquele programa policial.
1: Acontece no agora.
0: É, pronto, tá bom,
1: muito
0: bom,
1: rapaz. Tá bom, gente. A
0: segunda-feira até é bom demais.
1: Tá bom demais. Muito boa tarde, estamos no ar com jogada segundo tempo, hein? 5:06 na tela da TV Diário, na Verdinha FM e no nosso canal Jogada no YouTube também. Estamos juntos, vamos até 7 horas da noite e você vai ver a convocação da Seleção Brasileira ao vivo aqui no nosso Jogada Segundo Tempo, tá certo? É isso mesmo, Carleto Ancelotti já está com a lista em mãos. Neste exato momento, inicia a cerimônia que vai definir a convocação da Seleção Brasileira para a Copa do Mundo. Conheceremos os 26 nomes e a gente vai trazer aqui no programa ao vivo, tá certo? E vamos fazer o seguinte, vamos falar também sobre Ceará e Fortaleza? Giro de manchetes com os nossos repórteres trazendo as primeiras informações do dia. Claro, começando pelo lado vencedor, começando pelo time do Ceará. Segue o tabu, Daniel Farias.
2: Segue o tabu, vitória importante do Ceará, venceu o Clássico Rei de virada por 2-1. E agora chegou a marca de 15 jogos sem perder para o maior rival. A gente vai repercutir todos os aspectos envolvidos nessa grande vitória alvinegra.
1: Vamos falar muito sobre isso. E do lado tricolor tem lamentação por não quebrar o tabu do adversário, do rival. E por também ver cair por terra a invencibilidade de 10 jogos na temporada, Fernanda Alves.
3: Dois problemas em um só. Depois de perder essa sequência importante e ainda seguir com esse tabu de não vencer o principal rival, o Fortaleza agora vai precisar virar a chave e pensar no esporte. Quarta-feira tem decisão na Copa do Nordeste e não tem folga. Hoje já retornam os trabalhos pensando nesse duelo.
1: Boa, Fernanda. Com a mesa de efeitos do Mailton Moraes, igual a ele, ninguém faz. Quem tá na direção de imagem é o número 1, Gutierre Madeira. Quem tá nos caracteres é o Jefferson. E quem tá no master é o Davi. Além do Mossoró, o nosso internacional vulgo Let's Go, que tá aqui com nós. E a Bia nas operações comerciais, que vai estar chegando logo mais. Com a coordenação de esportes do Rafael Luiz Azevedo, gerência de esportes do Gustavo de Negreiros, direção de esportes e jornalismo do Gustavo Bortoli, o Jogada Segundo Tempo já está no ar, meus amigos. Deu pra perceber que hoje é naquele pique, é naquela velocidade, naquela agilidade, é papum, porque tem muita coisa pra gente conversar, pra gente papear. Deixa eu dar o boa tarde dele, que é o comentarista que joga com a Clássico Rei, convocação da Seleção Brasileira, Ceará, Fortaleza. Tem uma ruma de coisa pra gente conversar hoje, seu Wilton, muito boa tarde.
4: O Wilton Bezerra.
0: Boa tarde, André, boa tarde, meus amigos. Daniel Farias, né? Um abraço pra Fernanda, pro Moraes, pro Mossoró, lá pro Breno Rebouças, pro Iluê Góes. Pois é, hoje é uma segunda-feira que tá balançando, né? Tá um balancê danado. Primeiro, ainda os efeitos do clássico de ontem, apesar de apenas 20 mil pessoas pagando ingresso. Isso não é público para Ceará e Fortaleza. Mas mostra exatamente uma fase negativa pela qual nós passamos com muito sofrimento, é bom que se diga. Sofrimento em ver realmente a falta de uma maior qualidade no futebol jogado. E essa é a razão pela qual resultados até positivos, eles não trazem uma segurança, uma certeza de que o que vai ser apresentado, oferecido, tem a qualidade necessária. Ontem, por exemplo, no clássico, se teve um primeiro tempo muito fraco, um primeiro tempo cujo cenário ruim só foi quebrado pela intervenção de um jogador chamado Mailton, um chute de fora da área que o goleiro Bruno começou a fazer as grandes intervenções salvadoras no jogo de ontem, e o pênalti que ele sofreu e converteu. Afora isso, necas de pitibiriba. Se olhava para o time do Fortaleza, qual a força de ataque? Nenhuma. Qual é a conexão entre meio campo e ataque? Nenhuma. Vitinho Meritelo, lá na frente, para nada. Do time do Ceará, pior. Gustavo Guerra e Fernandinho não produziram nada.
1: Gustavo Prado.
0: Nada, Gustavo Prado, melhor dizendo. Não sei de onde é que veio esse Guerra. De qualquer maneira.

0: Guerra, ex-Gustavo Guerra, né? Para me dar um entendimento. Então, primeiro tempo vazio. Não completamente, porque o Fortaleza foi lá e fez 1-0. Fomos para a segunda etapa de jogo. E confesso para os senhores, até assim como desânimo, ou com desânimo como companheiro. Mas é isso que no segundo tempo, que volta com Fortaleza perdendo com o Militeiro uma grande oportunidade, esse segundo tempo dá vez ao Ceará para uma virada espetacular. Na medida em que o treinador Moza foi modificando o time, com Enzo principalmente, o primeiro a ser utilizado, com Giulio, com o jogador Matheus Araújo, eis que o time do Ceará, em 10 minutos, ele dobrou o Fortaleza. Ele empatou a partida, perdeu uma chance com o Sanches, perdeu com o Matheus Araújo e foi marcar 2-1 numa bola pegada de cabeça pelo jogador Júlio César no escanteio. E isso, na verdade, tornou o segundo tempo inteiramente diferente. Pela maneira rápida, o relâmpago, sabe, que foi o time do Ceará, mantendo uma condição de tabu que incomoda muito ao time do Fortaleza, que ainda teve oportunidade com o Militeiro, mas salvou-se também de tomar um terceiro gol pela displicente participação de Matheus Araújo.
1: É verdade.
0: De modo, meus amigos, que no primeiro tempo salva-se pouca coisa. No segundo tempo, pela virada do time do Ceará, o clássico chegou realmente a chamar a atenção.
1: É verdade, WB. Vamos falar muito mais sobre isso, sobre Clássico Rei e também sobre convocação da seleção brasileira. É por isso que eu já vou acionar na nossa central do jogada o Breno Rebouças e o Liuê Góes, porque eles vão trazer pra gente detalhes sobre essa convocação. Estaremos todos, nós quatro aqui, eu, WB, Breno e Liuê, trazendo as novidades e os detalhes dessa convocação. Mas, Brenão, muito boa tarde pra você. O que você traz pra gente? Já começou a cerimônia, daqui a pouco o Antialote vai divulgar os nomes. Muito boa tarde pro dono de Maranguape, Moraes. E aí, Brenaço, beleza?
2: Boa tarde, André, pra você, pro Wilton, pro Liuê, que tá aqui ao meu lado, pra todo mundo que tá acompanhando o Jogada Segundo Tempo. Estamos ao vivo aqui, direto da Central Jogada, porque o evento de anúncio, né, da convocação do Ancelotti já começou. Mas a convocação em si, a leitura dos 26 nomes que vão defender o Brasil na Copa do Mundo, ainda não, deve demorar um pouquinho. Porque é um grande evento, né, que foi preparado pra isso. Não é só o anúncio de uma lista. A CBF levou esse evento pro Museu do Amanhã e tem show, tem apresentação antes, tem muita coisa até o momento ápice, que é quando o Ancelotti, que tá com a pastinha, ele tá na plateia com a pastinha lá, e ele não solta aqui, ele tá com essa pasta grudada aqui ao peito, ele não solta de jeito nenhum. Inclusive, as informações que circulam é que ele só mostrou para uma pessoa essa lista, que eu arriscaria que seria pro presidente da CBF, o Sammy Schaud. Mas ninguém mais sabe a decisão do técnico italiano, que daqui a pouquinho vai revelar para todo mundo quais são os 26 jogadores que vão seguir com ele a partir do dia 1º de junho para os Estados Unidos, e a gente vai saber, obviamente, por consequência, os 29 que vão ficar pelo caminho, né? Já que existe uma lista, uma pré-lista de 55 nomes, em que 29 ficam pelo caminho e o restante é que segue para defender a amarelinha na Copa do Mundo. Daqui a pouquinho, então, o Ancelotti vai subir ao palco para fazer esse anúncio e a gente vai saber os escolhidos e, principalmente, saber a dúvida que paira em todo o Brasil, né? Neymar, vai ou não vai para a sua quarta Copa do Mundo? Essa é a grande expectativa. A gente pode dizer, né, Liuê? Aliás, boa tarde para você. A gente pode dizer que esse é o grande resumo dessa lista, né? O Neymar, ele é um personagem tão grande para o futebol brasileiro que, mesmo com vários questionamentos, eu acho que dá para a gente perceber que há uma divisão entre os torcedores brasileiros. Alguns querem que ele vá, outros não querem que ele vá. Mas mesmo com essa divisão, gera toda uma comoção em torno do nome do Neymar. E a grande expectativa é que o Ancelotti fale ou não o nome dele para essa convocação que vai acontecer daqui a pouquinho. Boa tarde.
3: Boa tarde, Breno Rebouças. Boa tarde para você e para todos que estão acompanhando a nossa programação. Há uma grande dúvida sobre o Neymar, porque foi o nosso principal jogador durante os últimos 15 anos. O Neymar é ídolo de muita gente que está surgindo aí no mundo. Neymar é um atleta que fez sucesso no Barcelona, no próprio Santos, passou ali pelo PSG, volta ao futebol brasileiro, e não é só a questão da discussão do merecimento, né? Um atleta diferenciado, Neymar, ele que atuou recentemente com o Santos no Campeonato Brasileiro na partida de ontem, não fez um grande jogo,

0: Mas existe uma pesquisa entre a população brasileira, e é muito parecido com a que a gente vê, Breno Rebouças, de pesquisa eleitoral. É 50-49, a porcentagem é bem próxima mesmo para saber se o Neymar vai ou não para essa Copa do Mundo. Então é uma discussão muito boa, vamos aguardar se o Neymar estará presente, ele que tem essa expectativa de participar da sua quarta Copa. A primeira foi no Brasil, lá em 2014, onde ele chega com a seleção brasileira até a semifinal, Brasil que foi quarto lugar. Em 2018, com Neymar, a seleção brasileira cai nas quartas de final para a Bélgica. 2022, Brasil também é eliminado para outra seleção europeia. Então, fica essa expectativa e daqui a pouco a gente vai saber se o Neymar vai estar ou não. Ele que não foi convocado em nenhum momento pelo Ancelotti, assim como outros jogadores. Nessa pré-lista do Brasil de 55 nomes, 5 nomes não foram convocados por ele. E tem um nome que eu destaco, que é do Thiago Silva. O Thiago Silva não foi convocado por ninguém nesse ciclo. Dos 4 técnicos, ele não foi lembrado por ninguém e pode aparecer nessa lista final para a Copa do Mundo.
1: Pois é, nesse momento o Sami Chaudhry está falando, acho que a gente pode ouvir um pouquinho do presidente da CBF, que está nesse momento no palco sendo entrevistado pelo Tino Marcos, nesse evento que a CBF preparou. Vamos ouvir um pouquinho do Sami Chaudhry.
2: Estamos trabalhando dioturnamente para cada vez mais nós conseguimos colocar o futebol brasileiro de volta no lugar de onde não deveria ter saído.
3: Que bom, que bom. Parabéns por todo o trabalho, presidente. Quero saber se o senhor tem algum recado para a torcida, para os brasileiros que estão aqui nessa expectativa.
2: Bem, o recado que eu tenho para todos é um recado de confiança. Confiem e acreditem no nosso trabalho. É um trabalho muito técnico que foi feito nesses um ano, com toda a gestão do nosso professor Carlos Ancelotti, Rodrigo Caetano, toda a equipe da comissão técnica. E a comissão técnica está viajando agora para os Estados Unidos com toda a estrutura necessária para representarmos o Brasil de uma forma ímpar. Então, toda a estrutura foi fornecida. E quero aqui também, de antemão, agradecer ao governo e prefeitura, à Marinha, que nos ajudaram a fazer esse grande evento dessa noite. Agradecer todos os colaboradores, todos os parceiros, todos os patrocinadores e quero principalmente agradecer a toda a torcida brasileira que nesse um ano de gestão, que estamos completando dia 25, que mandaram muitos recados de incentivo, de motivação e isso é o combustível para nós trabalharmos todos os dias pensando no futebol brasileiro. Então, eu estou muito confiante, eu acredito que eu e o Mister somos mais confiantes nesse Hexa, nesse trabalho que vem sendo realizado, e podem acreditar, o Hexa vem, e no ano que vem tem mais, e a festa vai ser aqui na nossa casa.
1: Boa! Tá aí o presidente da CBF, Sami Chaudhry, dizendo que o Hexa vem, confiante, ele deixou bem claro que tá ali o Egois. Resta saber se o Brasil vai conseguir nessa Copa do Mundo se sobressair e brigar fortemente por essa sexta taça para colocar a sexta estrela no peito. Sami Chaudhry falando também do Ancelotti, né, do trabalho que foi realizado nesse período de um ano. Ele chegou, ele foi anunciado em maio do ano passado. Então, de fato, ele teve 10 partidas até aqui à frente da seleção brasileira. Ainda deve ter 2 amistosos de preparação contra Panamá e Egito antes da estreia contra o Marrocos no dia 13 de junho. E já esses amistosos com os convocados, com a seleção realmente que vai disputar o Mundial. Mas o Sami Chaudhry parece aí realmente acreditar bastante que dessa vez o Hexa vem.
0: E ele que renovou o contrato do Ancelotti até 2030, o final de 2030. Há uma grande expectativa para esse técnico que para o presidente da CBF, Breno, é o melhor técnico em atividade do mundo. Então tem esse detalhe. E a Copa do Mundo que vai mudar o seu formato. Mudou o seu formato a partir dessa de 2026. Não é mais aquela Copa do Mundo com 32 equipes. A gente tem agora 48 equipes. É mais difícil para você conquistar o título. É mais fácil para você se classificar para a Copa, em comparação com a América do Sul, né? Porque a gente tem 10 seleções, praticamente todas as seleções vão ao Mundial. E é mais fácil para você se garantir na próxima fase da Copa do Mundo, já que em alguns grupos, três equipes vão avançar de quatro equipes. Então, existe essa expectativa, é muito mais difícil você ganhar 48 seleções e você fala de estreia. O Brasil vai estrear contra Marrocos, foi a primeira seleção do ciclo brasileiro, lá com Ramon Menezes, lá atrás, em março de 2023, seleção brasileira, que naquele momento acabou sendo derrotada por 2-1, com alguns nomes que vão estar na convocação de hoje. Daqui a pouco a gente vai ter essa confirmação, mas foi uma seleção brasileira que tinha o Andrei Santos de titular, o próprio Casemiro, que depois parou de ser convocado e voltou com o próprio Ancelotti. São alguns dos nomes que estiveram naquela derrota no primeiro jogo pós-Copa do Mundo de 2022. Daqui a pouquinho a gente vai saber nessa convocação para a Copa de 2026, Breno Rebouças.
1: É isso, André Almeida. A gente vai voltar com vocês aí no estúdio. Daqui a pouquinho o Ancelotti vem para o palco. Ele vai anunciar os 26. E eu vou aproveitar essa confiança toda que o Sami Chaudhry agora há pouco falou, né, com relação ao Hexa. Não sei se dá para a gente filmar para essa daqui, ó. Porque eu vou pegar aqui esse objeto de desejo, a taça da Copa do Mundo, e vou fazer aquilo que o pessoal fala que dá sorte, né? Um beijinho aqui na taça, ó.
0: Faz tempo que não vem pra gente, né, Breno?
1: Que venha o Hexa em 2026, André Almeida.
4: Que vem, é o desejo de todo mundo, tá? Breno Rebouças, Lio Egóis. Nós continuaremos aqui. A paradinha é rapidez, ligeiro bala. Na volta, voltaremos com o Ancelotti anunciando os 26 convocados. Você vai assistir e ouvir ao vivo com imagens aqui na TV Diário, no nosso canal Jogada e também na Verdinha FM 92.5, o jornalismo que fala a nossa língua.

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3: Obrigado, Golden Boys. Estamos de volta com Jogada Segundo Tempo, 5 horas e 24 minutos, na tela da TV Diário, na Verdinha FM 92.5 e também no nosso canal Jogada no YouTube. 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
0: Bom, já vamos chamar daqui a pouco o Breno Rebouças e o Lio Egóis, mas eu queria rapidinho, WB, antes de sair a convocação, a sua opinião. Você acha que o Neymar vai para a Copa?
2: Olha, por todo esse movimento...
0: Um clamor, quase.
2: Esse, né? Clamor que entorpeceu o país. Gostaria até que o entorpecimento fosse por outras coisas. Sim. Muito mais sérias, muito mais necessárias a esse país. Mas é aquela história, nós vivemos a sociedade do espetáculo. Mais do que nunca, a sociedade do espetáculo. Quer dizer, o futebol representando um acontecimento assim fora do comum. A espetacularização de uma convocação da seleção brasileira. Quer dizer, o futebol num patamar bem alto. Eu acho que nesse momento, agora, com essa expectativa em torno da seleção brasileira, eu diria que nem no tempo da ditadura, em que o futebol era fator de segurança, existia essa coisa, sabe? Essa atmosfera que eu estou observando em cima de uma convocação e em cima de um pedido de convocação de um jogador, chamado Neymar. Tudo faz parte do espetáculo, quer dizer, uma relação de jogadores que irão para a Copa. Aliás, eu tenho aqui uma curiosidade. Uma curiosidade. Eu não sei a quem pedir uma conferência disso, sabe? Alguém que possa conferir. Mas na lista, nessa lista de convocados.
0: Os, né? 26.
2: 26. Não, mas a lista maior.
0: A lista lá, dos 55.
2: A lista dos 55. Eu não sei se era 55, mas era uma lista além dos 22.
0: É, são 55, dos 26.
2: Não, eu estou dizendo. Nessa época, em 1957, visando a Copa do Mundo de 1958, nessa pré-lista havia o nome de um cearense que estava há pouco tempo no Rio de Janeiro, que saiu daqui para o time do Fluminense e chegou e entrou
0: Hamilton,
2: no time... Não, que é Hamilton, eu estou falando 57. Ah. Mozart Gomes de Araújo. Mozart era tão bom que esteve numa pré-lista para a Copa de 1958. Alguma coisa?
0: Ah, não, pensei que ainda era o Ancelotti ali, mas ainda não.
2: É, o
0: ainda.
2: Mozart foi talvez o maior jogador do futebol cearense. Mozart foi provavelmente o maior jogador do futebol cearense de todos os tempos.
0: É apontado.
2: Pois é, irmão de Moésio Gomes, Mozazinho tinha um problema. Mozazinho não era bem o atleta.
0: Era boêmio.
2: Ele era o jogador boêmio. Exatamente. E como dizia Nelson Rodrigues, ele engordava por correspondência. Quer dizer, não havia muito zelo pelo peso. Mas o time do Fluminense, quando ele saiu daqui, ele chegou e entrou no time do Fluminense. Foi titular do time do Fluminense. Mozart jogava muita bola. Então, a conferir, eu acho que as pessoas que nos escutam, acho que Chico Lopes, né?
0: Sim.
2: Que é desse tempo também.
0: Ah, Chico Lopes.
2: O Chico podia dar até uma averiguada nisso. Tem pressão? Tom Barros sabe de alguma coisa. Isso eu me lembrei agora. Eu me lembrei agora. Porque fica sempre aquele prazer de ter um cearense vestindo a camisa da seleção brasileira. Eu soube até de uma enquete de faculdade que colocaram como sendo Mirandinha o primeiro cearense que vestiu a camisa da... ou que jogou no futebol da Europa. Que jogou no futebol da Europa. E que foi convocado por um jogo com a seleção contra a Inglaterra em Wembley. Mirandinha acabou sendo contratado pelo futebol inglês. Passou a ser súdito da rainha. Mas eu acho que não foi ele o primeiro jogador cearense que jogou na Europa. Na Europa, é bom que se entenda. Então vamos aí dar uma vasculhada, mas eu tenho quase certeza que o Mozartzinho esteve numa pré-lista para a seleção brasileira em 1957, antecedendo a conquista da Suécia em 1958.

0: Muito bem, WB. Ô, Breno Rebouças, tá chegando a hora, né? Tá chegando a hora do Egóis.
1: Tá chegando a hora.
0: Vai é ser. Eu vou dizer um negócio. Eu acho que o Neymar vai ser convocado e

0: do promocional, do necessário financeiro, da jogada de se colocar dentro de uma Copa do Mundo, o maior número de atrações possível, o maior número possível de atrações, e todo mundo sabe que a FIFA joga alto para ter as maiores estrelas, porque a Copa do Mundo é uma espécie de circo de soleio.
1: É um evento comercial.
0: É um evento também comercial, altamente mercantilizado. Eu gostaria que Neymar fosse, não por essa razão. Eu gostaria que ele fosse pelas qualidades como jogador no momento, pelas condições como atleta, como jogador no momento. Para ir para a Copa do Mundo sem ter a condição física para ser utilizado num torneio de 30 dias, eu acho que ele não deveria ir. Tem até gente mais nova, talentosa, que poderia, quem sabe, até estourar nessa Copa do Mundo, se recebesse a oportunidade de jogar. Mas esse é assunto para a gente elaborar, discutir, debater depois.
1: É isso aí. André. Diga lá, Breno Rebouças.
2: É porque é o seguinte, nas redes sociais já estão comentando, eu confesso que eu não sei se era assim antes, porque eu nunca tinha reparado. Mas se você abrir aí o perfil do Neymar, lá na bio dele tem Santos e Brasil. E tem muita gente falando que esse e Brasil não tinha, que ele acrescentou há pouco tempo. E que isso seria uma pista de que o Neymar talvez já tivesse recebido a informação de que ele estaria entre os 26. Eu confesso para você que eu não tinha me atentado na rede social dele anteriormente.
1: Eu também não, viu?
2: Não tinha esse I Brasil. Mas, como diria o nosso companheiro de Rádio Verdes Mares aqui, João Inácio Júnior, é o pau que rola nas redes sociais, que ele colocou esse I Brasil agora. E realmente, se você abrir o perfil do Neymar, tá lá, Santos e Brasil e a bandeira da seleção brasileira. Aí eu pergunto para você, André, será?
1: Será? Eu acho que sim. Eu acho que sim, tá? Eu acho que sim. Ele já deve estar sabendo, certamente, já deve ter chegado lá. Eles já saíram algumas matérias, né, hoje à tarde, dizendo que o Neymar já tinha sido comunicado de que estaria na convocação, e acredito que realmente já tenha sido.
0: Olha, há uma informação segundo a qual apenas um problema no caminho do retorno de Neymar à seleção. Uma possível lesão. Uma lesão. Só isso afastaria o jogador da seleção brasileira. Aí eu não sei se é uma lesão, se foi uma observação feita sem comprovação ainda, ou pelo menos sem o anúncio dessa lesão, porque afora esse empecilho, o jogador tem o caminho pavimentado para o seu retorno à seleção brasileira. Ele inteiro, vejam bem, com condições plenas de jogar o que sabe, qual é a seleção que não quer um jogador como Neymar?
1: Verdade.
0: Agora, sem a condição física ideal para executar o que ele sabe, aí são outros 500. E não me parece, digamos, a melhor saída para essa situação. Para essa consternação, né, que tomou conta do povo brasileiro, vai ou não vai, o que confirma aquilo que eu sempre digo. O brasileiro precisa de algum acontecimento, de alguma razão, para chorar ou para sorrir, digamos assim. Que negócio danado.
1: E precisa ter heróis, né?
0: Precisa, ele necessita.
1: Os vilões.
0: Embora é estranho que o mesmo que constrói o herói, depois pode fazer a maior força para derrubá-lo. É uma coisa interessante, né?
1: Interessante.
0: O ser humano é realmente um negócio muito complicado. É uma matéria complicadíssima a compreensão do ser humano, tá certo?
1: Tá certo, WB.
0: Então, assim caminha,
1: fazer o seguinte,
0: ou assim se arrasta a humanidade.
1: Pra gente ganhar mais tempo, vamos pra uma parada rapidez, ligeiro bala. E aí na volta a gente volta em definitivo. Aí sim, já com a convocação da seleção brasileira. Voltamos rapidinho, não sai daí.

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4: André Almeida. Obrigado, Golden Boys. Estamos de volta com Jogada, segundo tempo, na tela da TV Diário, na Verdinha FM 92.5 e também no nosso canal Jogada no YouTube. Estamos juntos, vamos até 7 horas da noite para falar muito sobre Clássico Rei, muito sobre convocação da seleção brasileira. No momento está rolando um show, está rolando uma apresentação musical de um artista que o WB gosta muito. É. Dilcinho.
5: Conheço muito.
4: Conhece muito, né, WB?
5: Conheço demais, gente boa.
4: Gente fina.
5: Sim. Ora, mais menino.
4: Gente boa demais.
5: Dilcinho.
4: Grande.
5: Você acha que um cantor com nome desse não faz sucesso, rapaz?
4: Ora, se não faz.
5: Dilcinho. Grande Dilcinho.
4: Grande Dilsas.
5: Pagodeiro. Quem conhece bem é Fernanda Alves.
4: É, Fernanda Alves. Aí é com ela mesmo. 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
0: Breno Rebouças, eu volto contigo. Parece que agora o homem vem, né, Breno Rebouças? Teremos a convocação da seleção brasileira agora.
2: Parece que sim, viu, André Almeida? Já estão ali conversando os apresentadores e eu acho que o Ancelotti vai ser o próximo a subir no palco para, enfim, anunciar os 26 convocados, a lista final para a Copa do Mundo FIFA de 2026. Né? O Brasil que está num grupo que tem o Marrocos, que é o primeiro adversário, no dia 13, lá em Nova Jersey, tem também a Escócia e o Haiti. É um grupo que foi considerado aí médio, né? Porque você tem o Marrocos, que é uma seleção que hoje é mais qualificada, uma Escócia, que pode ser um adversário um pouco chato, e o Haiti, que em tese é o mais fraco do grupo. A questão é que para classificar agora, para os 16 avos de final, passa mais gente, né? Alguns terceiros colocados vão entrar também, então, em tese, a primeira fase não é para ser nenhum problema para o Brasil. Mas, de toda forma, Copa do Mundo prega surpresas algumas vezes, né? Agora, a seleção brasileira é sempre uma das que entra ali como uma das principais, né? Afinal de contas, a única pentacampeã. Óbvio que hoje nós temos outras seleções que têm um favoritismo maior, mas não dá para desconsiderar toda a história, a tradição da seleção canarinho. E a depender da convocação, do que o torcedor vai achar, essas expectativas elas podem aumentar ou diminuir. É por isso que é tão importante saber se algumas peças em específico vão estar presentes. Por exemplo, você tinha citado já o Thiago Silva, que pode ser que apareça o veterano, porque o Éder Militão teve a lesão. Tem muita gente que tem dúvida ainda, por exemplo, se o Pedro vai ter uma vaga ou não nessa seleção, o próprio João Pedro. Existem alguns nomes ainda que estão ali num campo de será que estarão presentes, será que não vai estar presente? E 29 nomes é gente demais. Vai ficar mais gente fora do que gente vai estar na lista final. Então, tem alguns nomes aí que o torcedor pode ter certeza que vai estar presente, que pode acabar ficando pelo caminho, como pode ter outros nomes que o torcedor tem quase certeza que vai estar dentro da lista final e vai ficar de fora. Então a expectativa é essa, né? Esse é o grande ápice desse evento com shows. Dilcinho estava cantando agora há pouco e tem outros artistas que vão se apresentar. E o Ancelotti, ele não vai dar a coletiva direto no palco, né? Ele vai anunciar, depois ele vai para um outro local, aí ele vai para a coletiva de imprensa. E eu vou te falar, Liuê, eu não tenho dúvida que na hora da coletiva, seja Neymar convocado ou não, a primeira pergunta vai ser sobre ele.
3: É, sem dúvidas. É o principal assunto, né, Breno? O Neymar, nessa convocatória da seleção brasileira, se ele vai ou não para a Copa do Mundo, existe aí uma série de coisas. Você já falou sobre o Instagram do Neymar, que já mudou. Sim. Já tem o nome Brasil lá na sua bio. A gente já teve outra informação de que a seleção brasileira, a Confederação Brasileira de Futebol, para ser mais preciso, conversou com o Santos e pediu exames do Neymar. Então já tem gente confirmando que ele vai ser convocado para a Copa do Mundo. Mas vai ser a primeira pergunta, eu não tenho dúvidas. Por que você convocou o Neymar ou por que você não convocou o Neymar, o técnico Ancelotti, que tem alguns nomes que a gente pode garantir já na Copa do Mundo. O primeiro que ele garantiu em entrevista, o nome do Danilo do Flamengo, é reserva do Flamengo, mas está na lista. O Danilo que foi convocado pelos 4 treinadores da seleção nesse ciclo. Inclusive foi capitão com todos. É o primeiro garantido na Copa do Mundo. A gente tem o Alisson, que está lesionado, voltando de lesão, vai à Copa, goleiro, que vai para a sua terceira Copa do Mundo. A gente tem o Ederson também, está no futebol turco, passou muito tempo no Manchester City, lá do futebol inglês, está no Fenerbahçe da Turquia, deve ser convocado também. Alguns dos nomes do setor de defesa, o Marquinhos, que vai jogar a Liga dos Campeões da Europa. Mais uma grande decisão com o PSG. O Gabriel Magalhães, que vai ser desafiante do Marquinhos nessa final, joga no Arsenal. É outro que vai aparecer e deve sim ser titular da seleção brasileira na Copa do Mundo. É uma seleção já com muitos nomes confirmados, viu, Breno? E a grande dúvida é se o Neymar vai ou não vai ser convocado para a Copa do Mundo de 2026.
2: Você falou de alguns nomes que estão envolvidos aí na decisão da Champions e em outras competições lá na Europa, porque o fim de temporada lá é agora, no meio do ano. Então a seleção ela já vai se apresentar na segunda-feira que vem, dia 25. A seleção já começa os trabalhos na Granja Comari, mas o pessoal que está envolvido em decisões na Europa deve chegar depois. Eles devem ir se integrando à seleção posteriormente. Então o Ancelotti começa essa preparação no dia 25. Dia 1º de junho a seleção embarca para os Estados Unidos. Antes disso, no dia 31, como já falei, faz um amistoso.

0: amistoso contra o Panamá no Maracanã. O outro amistoso, que é contra o Egito, já vai ser nos Estados Unidos, que é dando sequência. Vai ser uma semana antes da estreia na Copa do Mundo, esse jogo contra o Egito, para a seleção realmente medir e acertar os últimos detalhes. É um período de preparação curto, se a gente parar para pensar, porque nós já estamos no dia 19, o Brasil estreia dia 13, é menos de um mês de trabalho, e ainda vai ter um intervalo entre esse exame, entre esse último amistoso e a estreia. Ainda vai ter ali um pequeno... entre o primeiro amistoso e a viagem, vai ter, para os Estados Unidos, eles vão ter um pequeno intervalo ali para que eles possam descansar, chegar lá, se ambientar e depois retomar. Então, é muito apertado o cronograma, a CBF já tem isso tudo estabelecido, falta só a gente conhecer realmente qual o elenco que o Ancelotti vai ter em mão para essa Copa do Mundo. Como você já disse, independentemente do resultado, a CBF já garantiu por mais 4 anos o técnico italiano. Renovou o seu contrato antes mesmo da Copa do Mundo, praticamente um ano depois, porque dia 12 de maio do ano passado ele foi anunciado. Dia 14 foi anunciada a renovação por mais 4 anos. Então, a CBF confia bastante e antecipou, dentro de um ano de trabalho, essa renovação de contrato com o Carlo Ancelotti, que demorou para vir para o Brasil. Lembra que o nome dele circulou N vezes antes daqueles outros técnicos que assumiram de forma interina, depois foi o Dorival. O Ancelotti sempre tinha aquela história, vai vir, não vai vir. E dentro dessa dúvida toda, chegou um momento que ninguém acreditava mais que o Carlo Ancelotti fosse assumir a seleção
1: brasileira. Jorge Jesus também chegou a ser sondado.
0: Exato.
1: Ele falou que negou a seleção brasileira, enfim... Foram alguns dos nomes falados antes da chegada do técnico italiano.
0: Vamos ouvir um pouquinho do coordenador da seleção brasileira, o Rodrigo Caetano. Ele está nesse momento no palco e a gente vai ouvir um pouquinho do que ele tem a dizer. E eu acredito que depois do Rodrigo Caetano vai ser a vez do Ancelotti falar. Vamos ouvir Rodrigo Caetano.
2: E comunicadores aqui presentes também. E principalmente todo o povo brasileiro que nos acompanha nessa missão. Como dito pelo Tino e pela Érica, realmente a gente trata como a maior Copa da história, consequentemente, talvez um dos maiores desafios. Por que a gente trata disso também? Teremos na nossa jornada, na nossa caminhada, se Deus quiser, 8 jogos que nos levarão até a grande e tão sonhada final. Um dado importante para que todos tenham a noção da grandiosidade do evento, e nos jogos da seleção brasileira, mais de 29 milhões de pessoas se inscrevendo para assistir os jogos da seleção. Nessa Copa, e pela primeira vez, algumas mudanças em relação a regulamento e questões, principalmente, na regra e também relacionada ao jogo em si, né? Teremos aí... o scanner nos jogadores, as novas regras para diminuir a perda de tempo e acelerar o jogo como um todo. Teremos a tão famosa pausa de hidratação. Sensor, principalmente, o que traz de novo a tecnologia para dentro do esporte, para dentro do futebol. E a questão dos cartões que serão zerados, tanto após a fase de grupos, como também antes da semifinal. A estrutura preparada para a seleção brasileira, e aqui em nome do presidente Samir Chaudi, eu agradeço a todos, tá, da diretoria, não mediu esforços para realmente oferecer o que tem de melhor para a seleção brasileira. Teve um investimento muito grande para que nós pudéssemos, nós, quando eu falo, é comissão técnica, na figura do Mr. Carlo Ancelotti, a escolha do centro de treinamento do Red Bull New York, Columbia Park, onde a seleção brasileira terá a honra de inaugurar esse centro de treinamento. Seremos os primeiros a iniciarem os treinamentos. Somado a isso, estamos indo também para um hotel totalmente exclusivo, ou seja, hotel fechado para toda a delegação da seleção brasileira. Diferentemente de outras épocas em que se buscava aí resorts ou hotéis realmente luxuosos, esse é um hotel muito operacional que visa única e exclusivamente o nosso bem-estar e foco na competição. Nossa delegação, realmente aí estão todos os nomes, né? Menos, obviamente, os 26 eleitos para nos representar dentro de campo. Teremos, então, 91 integrantes distribuídos nas mais diversas tarefas, funções e cargos para, sem dúvida alguma, para aqueles 26 ali terem o melhor suporte, o melhor staff para desempenharem a sua função durante toda a Copa do Mundo. Nossa jornada, bom, também em comum acordo com toda a diretoria da CBF,

0: Nós vimos como fundamental a nossa despedida num dos maiores palcos do futebol mundial, que é o Maracanã, agora no dia 31 de maio. Nossa apresentação oficial, ela vai se dar no dia 27 de maio. E o que que nos levou até aqui? Foi realmente decisões técnicas, que eu também volto a agradecer por terem o entendimento de que a comissão técnica tinha como objetivo enfrentar diferentes escolas, diferentes seleções pelo mundo. E por isso, a nossa caminhada foi essa aí. Jogamos contra Senegal e Tunísia, Coreia e Japão, e finalizamos, por último, contra a França e Croácia, que nos aproxima muito dos prováveis adversários na Copa do Mundo. Os nomes dos eleitos não são escolhidos de forma empírica ou por preferência. Existe um processo, existe um trabalho. E aí que são alguns dos números daquilo que em um ano, que o Mister agora comemora, o qual essa grande equipe de trabalho que nos acompanha, de profissionais altamente qualificados, desempenhou ao longo do período para que tivéssemos os nossos processos consolidados e hoje, finalizando e comunicando a todos vocês, os 26 escolhidos. São números representativos que traduzem um trabalho intenso e de muita responsabilidade. E com uma preparação completa como essa, de cuidado, de ciência, e com um dos melhores técnicos do futebol mundial, é que nós vamos em busca desse Hexa, com talvez o nosso maior reforço, né? O melhor de todos os nossos jogadores, que é a nossa população, os nossos mais de 200 milhões de brasileiros, que estarão mandando vibrações, emanando pensamento positivo para todos nós que lá estaremos representando o país. Como eu disse, nossa apresentação dia 27, dia 31, o último amistoso em solo brasileiro, porque a intenção nossa é de nos despedirmos aqui no Brasil e no maior palco mundial da nossa torcida e do nosso povo. No dia 1º estaremos viajando já para os Estados Unidos, iniciaremos a nossa preparação, como eu disse, lá no Columbia Park. Faremos o último amistoso antes da estreia no dia 6 contra o Egito, em Cleveland. E depois, no dia 13, a nossa jornada contra Marrocos, em New Jersey, contra o Haiti, na Filadélfia, e depois em Miami, contra a Escócia. Teremos mais 4 etapas ali, que são os nossos outros desafios, que nos levarão, se Deus Nosso Senhor quiser e a competência quiser por merecer, a estarmos presentes aí nessa grande final, lá novamente em New Jersey, e por isso que a gente espera iniciar e terminar no mesmo local, representando a seleção brasileira na grande final, no dia 19 de julho. Bom, agora o tão esperado momento, né, de todos.
1: Alô, Brasil! Alô, planeta Terra, né?
2: É agora, hein?
3: É agora que Ancelotti será convocado ao palco para anunciar os convocados. O Rodrigo Caetano trouxe aí toda a logística. Eu até tinha falado que a apresentação seria na segunda-feira, mas ele acaba de informar que eles passam para quarta-feira. Então a apresentação oficial, a movimentação na Granja Comari começa na segunda, mas a apresentação oficial no dia 27, quarta-feira. E agora sim, vamos para a cereja do bolo. Vamos para o momento que todo mundo espera. Tanto é que a bancada, André, já tá montada ali, ó.
2: Já.
3: Você vê que não tinha essa bancada no palco. Agora tem... Ó o Ancelotti com a pasta na mão, ó. Essa pasta tem a lista que todo mundo quer conhecer, que todo mundo queria ver, mas só ele tem. Só Carleto tem essa pasta na mão e a bancada já tá montada ali, ó, para ele subir ao palco, para ele sentar lá e anunciar nome a nome os 26 que vão defender o Brasil na Copa do Mundo. Rodrigo Caetano tá falando um pouco ainda do Ancelotti, que é o próximo, né, a subir no palco. Eles começaram o evento às 5 horas da tarde, a gente já sabia, tinha falado agora há pouco na Hora da Verdinha que seria lá para as 5h40 e tal, vai passar das 6, né, vai passar das 6 horas.
2: Ai.
3: Mas é a hora, Ancelotti vai levantar agora, vai passar na sua tela, de pé Carlo Ancelotti, o italiano que é técnico da seleção brasileira, vai se deslocar até o palco para anunciar os 26 nomes que vão vestir a camisa verde-amarelo. Vão defender a seleção Canarinho na Copa do Mundo de 2026, realizada nos Estados Unidos, no Canadá e também no México, 3 sedes. Ancelotti vai se posicionar para fazer o anúncio que todo mundo espera essa segunda-feira histórica

0: A CBF transformou esse evento, esse anúncio num grande evento, e é hora da gente conhecer. Ancelotti já está se posicionando na cadeira central, na cadeira do meio, para anunciar. Aliás, ele não sentou no meio, não, né? Sentou ali do lado do nosso lado, do lado esquerdo da sua tela. Ancelotti para anunciar, e a gente vai ouvir a partir de agora o técnico da seleção brasileira.
1: A este evento, que é um evento importante, muito importante, muita curiosidade, muita expectativa. E antes de tudo, quero agradecer a CBF, porque para a renovação do meu contrato, agradecer ao presidente Samir, a toda a diretoria, a todos os funcionários da CBF, a minha comissão técnica, para dar-me a oportunidade de seguir trabalhando aqui, nesse país, maravilhoso país, maravilhoso país, outro 4 anos. Então, muito obrigado por isto. Eu acho que morar aqui, viver a experiência paixão do futebol brasileiro, do torcedor brasileiro, e obviamente agradecer a todos os torcedores que me receberam muito bem até o primeiro dia aqui. Agradecer a todos, porque morar aqui, viver aqui é muito, muito bonito. Foi muito difícil escolher esses 26 jogadores. Por quê? Porque a concorrência neste país é muito, muito alta. Falei na primeira coletiva de prensa que havia muita concorrência, e é a verdade. E sei perfeitamente que alguns jogadores que estiveram com nós neste ano não estarão contentes desta lista. Sinto muito isto, quero agradecer a todos os que estiveram com nós neste ano, também os que não estiveram e que fizeram um trabalho fantástico, um esforço fantástico para estar nesta lista. Creemos que é uma lista que pode desenvolver um futebol de qualidade para a seleção, feito com o que sempre creemos, com um espírito coletivo extraordinário, com boa atitude, com concentração e com disciplina. É a lista perfeita? Não é a lista perfeita, estou certo disto, però tenho que dizer que não vai ganhar a Copa do Mundo o equipe perfeito. O equipe perfeito não existe. Acho que pode ganhar a Copa do Mundo o equipe mais resiliente. Queremos ser o equipe mais resiliente do mundo para tentar de ganhar a Copa do Mundo. Eu não tenho medo de dizer que podemos ganhar a Copa do Mundo, porque sei perfeitamente que é uma expectativa muito alta, mas uma expectativa alta te mete mais motivação. E a motivação é um aspecto muito importante para preparar essa Copa do Mundo. Recebi muito conselhos, muito. Sim, periodistas, opinionistas, influencers, cantantes, jogadores, ex-jogadores, em toda parte do mundo, porque ia a Europa com o avião e o piloto me dizia: quem vai convocar? Então, agradeço a todos, mas tenho sinceramente que dizer que o trabalho feito para a comissão técnica durante um ano foi um trabalho muito

0: muito, muito bom. Feito com competência, primeiro, com seriedade, com profissionalidade e com paixão também. E eu acho que eu tenho todas as informações possíveis para fazer uma lista com menos erros. E não quero ser arrogante e dizer que sou a pessoa mais indicada para tomar essa decisão, mas, como disse, agradeço a todo o mundo por os conselhos. Outra? Nada mais, começamos com a lista, porque... É um povo muito curioso. Goleiros.
1: Vai.
0: Passamos. Alisson, Liverpool. Ederson, Fenerbahçe. Everton, Grêmio. Defensores, Alexandro, Flamengo. Bremer, Juventus. Danilo, Flamengo. Douglas Santos, Zenit. Gabriel Magalhães, Arsenal. Ibáñez, Al Ahly. Leo Pereira, Flamengo. Marquinhos, PSG. Wesley, Roma. Meio-campista, Bruno Guimarães, Newcastle. Casemiro, Manchester United. Danilo, Botafogo. Fabinho, Al Ittihad. Lucas Paquetá, Flamengo. Agora vem o bonito. Atacantes. Hendrik Lyon. Gabriel Martinelli, Arsenal. Igor Thiago, Brentford. Luis Enrique, Zenit. Mateus Cunha, Manchester United. Neymar Júnior Santos.
2: Neymar Júnior está na Copa do Mundo e a comemoração é essa que você está vendo e quem está no rádio está ouvindo. Com muita festa. Neymar fecha a lista e está entre os convocados. Vai para a quarta Copa do Mundo da história, André Almeida.
3: Clima de festa, mas ainda tem nome, né? Ainda tem Vini Júnior, tem Rafinha, ele não terminou. O Ancelotti ainda vai terminar a lista, vamos acompanhar.
0: Momento. Vamos lá. Rafinha, Barcelona.

0: Ryan Bormut. Vinícius Júnior, Real Madrid. Obrigado.
1: Agora sim. Convocação concluída. Você vê que o Neymar é um clamor tão grande que parou a convocação. Os portais de notícias deram como finalizada depois do Neymar, porque o Ancelotti teve que parar pela reação da galera que tá acompanhando. Mas ainda faltavam alguns nomes e agora a lista está concluída. André, se a grande dúvida era Neymar, ela está sanada, está satisfeita. O torcedor agora sabe que o Neymar vai disputar sua quarta Copa do Mundo. A primeira convocação dele por Ancelotti foi a definitiva para estar em mais uma Copa, André.
2: Verdade, Brenão. A primeira e única vez que Neymar é convocado por Ancelotti é justamente na derradeira. Aos 34 anos, Neymar vai para a sua quarta Copa do Mundo. Esteve em 2014, esteve em 2018, esteve em 2022 e agora estará novamente em 2026. Temos muitos assuntos para comentar sobre isso, WB. Mas dentro do imaginado, dentro do esperado, Breno Rebouças e Liuê seguem aqui com a gente. O WB vai comentar, mas a gente já volta aí com vocês. Neymar na Copa do Mundo e traz, WB, uma responsabilidade e eu diria uma divisão de protagonismo. Porque o Neymar, independente da fase, independente do momento, é o maior talento dessa geração. É o maior talento do futebol brasileiro dos últimos 15, 16 anos. E ele traz holofotes, ele traz a responsabilidade, a pressão para si. Isso pode ser bom até para Rafinha, Vini Júnior, dividir o protagonismo de certo modo. WB, o Brasil vai para a Copa com o Neymar.
3: A expectativa era em torno de Neymar. Aliás, em termos de pergunta, Neymar vai para a seleção? Neymar vai ser convocado? Eu acho que esse tipo de pergunta só foi superada por uma, tempos atrás no Brasil. Quem matou Odete Reutemann? Se lembra? Era o povo todinho. Quem matou Odete Reutemann? Grande coisa, se lembra?
2: Sim, lembro.
3: Foi uma febre, foi uma febre. Eu, tá chamando a atenção aqui. Isso. Mudou aí, né? Mudou o esquema. Olha, essa lista não nos surpreende, não é? Se vai dar certo, aí são outros 500. O Neymar é uma série de fatores que contribuíram para a sua convocação. Claro que o brasileiro todo ficou a favor da convocação. Porque tem no jogador, né, essa certeza absoluta de que ele é indiscutivelmente o jogador brasileiro de maior destaque dos últimos 20 anos, o destaque de ordem individual. E no movimento em torno de uma Copa do Mundo, o esforço para conquistar uma Copa do Mundo, que é um retorno de prestígio internacional, um retorno à mesa dos debates esportivos de nível superior, uma Copa do Mundo, então todo esforço é válido. E até a convocação, nesse caso, a interpretação desta forma foi diferente de anteriormente, então vale convocar um jogador mesmo que seja meia boca. Se esse jogador a meia boca tiver a condição de contribuir com algo, então coloca esse jogador. Ainda mais se tratando de Neymar, que é nome internacional. Então um dos fatores que eu reconheço é esse. Não sei, ninguém tem certeza absoluta se ele estará no melhor de sua forma. Se ele estará na melhor da sua condição física para jogar. Isso ninguém sabe exatamente, nem vai saber. Quem sabe a esperança de que, nesses poucos dias de treinamento, de partidas amistosas que o Brasil possa ter, ele se reencontre, né, um novo ambiente entre os seus parceiros. É bom que se diga que deve ter pesado também a própria posição dos jogadores.
2: Com certeza.
3: Os jogadores, né, sentiram, pelo que se sabe, houve um movimento no sentido de que esse jogador seja convocado. Isso aí é muito natural. Sabe que em 1958 o Brasil jogou com Joel pela ponta direita. Sabe quem ficou na reserva?
2: Quem?
3: Garrincha.
2: Nada mais.
3: Nada mais do que Garrincha. Você sabe que Vavá não jogou para Mazola? Você sabia que Pelé não jogou para a entrada de Dida do Flamengo?

0: Joel, Didi, Mazola, Dida e Zagallo. Você acha que com esse ataque a seleção brasileira seria campeã de 1958?
1: Não é isso.
0: Inclusive eu trago daqui a pouco um caso, um acontecimento envolvendo Copa e envolvendo Brasil.
1: Guarde aí que eu quero saber. Eu quero saber. Agora eu vou voltar com o Breno Rebouças e com o Liuê Góes. Meus amigos, repassem aí pra gente, por favor, Breno e Liuê, a lista completa, a convocação completa da seleção brasileira, os 26 nomes. E, inclusive, já quero saber a opinião de vocês também. Tivemos novidades, podemos dizer, o Everton, terceiro goleiro, sim, não estava sendo tão cotado, o Ibanez confirmado, para quem imaginava que o Thiago Silva poderia entrar, eu inclusive imaginava o Thiago Silva poderia entrar, Thiago Silva tá fora, Paquetá do Flamengo tá dentro, tem gente, João Pedro fora, ô Breno, Oliver, novidades aí nessa lista final, hein?
2: É, André Almeida, vamos repassar então aqui, nome a nome, começando pelos goleiros, né? O Alisson do Liverpool, esse não é surpresa nenhuma, o Ederson do Fenerbahçe e o Everton do Grêmio, são os três goleiros convocados. Os defensores Alexandro do Flamengo, Bremer da Juventus, Danilo do Flamengo, Douglas Santos do Zenit, Gabriel Magalhães do Arsenal, Ibanez do Al-Ahly, Léo Pereira do Flamengo, Marquinhos do PSG e Wesley da Roma. Vamos para os meio-campistas. Bruno Guimarães, do Newcastle. Casemiro, do Manchester United. Danilo, do Botafogo. Fabinho, do Al-Ittihad. Lucas Paquetá, do Flamengo. E os atacantes, Endrick, do Lyon. Gabriel Martinelli, do Arsenal. Igor Thiago, do Benfica. Luiz Henrique, do Zenit. Matheus Cunha, do Manchester United. Neymar, do Santos. Rafinha, do Barcelona. Rayan, do Bournemouth, e Vinícius Júnior, do Real Madrid, são os convocados do Ancelotti. Aqui, a gente tem que destacar que são 7 jogadores que atuam no Brasil. Eu tenho a impressão que se a gente puxar as convocações anteriores, é bem menor o número de jogadores que atuavam no futebol brasileiro. Só o Flamengo aqui tem pelo menos 4 jogadores convocados. Então são muitos atletas que atuam no Brasil. Dentro de um contingente de 26, você tem 7 que atuam no futebol brasileiro. A gente sabe da diferença que é o futebol europeu hoje para o nosso futebol. Eu acho um número considerável. Bem como você ter jogadores que atuam, por exemplo, ali no mundo árabe. Tem 2 jogadores que atuam por lá que estão convocados também. E o Everton é uma novidade, não uma novidade, mas para mim uma surpresa, não esperava. E o nome do João Pedro fora também me surpreende. Leu aí para você.
3: Verdade, viu, meu caro Breno Rebouças? E sobre os goleiros, uma curiosidade, que são os mesmos 3 goleiros da última Copa do Mundo. Então, mantém os 3 goleiros da Copa do Mundo de 2022. O Everton, que foi o terceiro goleiro daquela Copa, volta a figurar entre os 3 goleiros da seleção. O Alisson deve ser o titular. O Ederson, o segundo reserva ali, como opção para o técnico italiano, e a gente tem a presença de alguns outros nomes. Por exemplo, eu não esperava o Léo Pereira. Léo Pereira, zagueiro do Flamengo, eu não esperava. Ele que só fez um teste com o Ancelotti, não foi tão bem, mas foi convocado para a Copa do Mundo. Ele que é defensor do Flamengo, assim como a gente tem o Alexandre, homem de confiança do Ancelotti, sempre lembrado nas suas convocações. E pelo lado direito, o Danilo, que eu falei que não ia ser surpresa, ele foi convocado pelo Fernando Diniz, pelo Ancelotti, pelo Dorival Júnior, então pelo Ramon Menezes também, foi lembrado por todos os técnicos nesse ciclo. E do ataque, o que me chama mais atenção é a não presença do João Pedro. João Pedro, que em entrevista recente, ele falava que queria jogar ao lado do Neymar, porque o Neymar é o grande ídolo dessa geração. E esse pedido do Neymar, ele sabia que alguém ia ficar fora no ataque.
2: Foi no lugar dele, né?
3: Mas foi no lugar dele. Então o João Pedro, ele estava brigando ali, principalmente com o Matheus Cunha. É um jogador de muita mobilidade. Faz a camisa 9, é um centroavante de mobilidade. Então ele brigava com o Matheus Cunha. Hoje, a seleção brasileira tem alguns jogadores que podem fazer aquela função, que tem características diferentes de João Pedro e Matheus Cunha. O próprio Endrick é um jogador de muito mais mobilidade, pode até jogar pelo lado. O Igor Thiago é aquele centroavante mais paradão, que cobra pênalti, é uma característica totalmente diferente. E o Neymar chega para talvez ocupar essa função. O Neymar pode ser utilizado como meio de articulação, se tiver condições físicas para isso. Pode ser um ponta pelo lado esquerdo e também pode ser esse camisa 9 da seleção brasileira. O Neymar pode jogar em múltiplas funções e Copa do Mundo é isso, Breno. O técnico Ancelotti, ele olha a lista e vê...

0: quem é que pode jogar em mais de uma função. Claro, ele vai escalar um jogador ou outro que vai bem naquela função. Mas você tem a opção de 26 convocados e ele acaba fazendo algumas convocações com características como essa. Você pode jogar em mais de uma função, em mais de uma posição. E hoje a seleção brasileira tem alguns jogadores que podem fazer múltiplas funções no esquema tático do técnico italiano. E com detalhe, né? Você falou sobre a preparação da seleção brasileira. O Brasil, que no dia 31 tem um Panamá, um amistoso antes da Copa, não vai ter a sua dupla de zaga titular. Dupla de zaga titular da seleção brasileira, Marquinhos e também o jogador Gabriel Magalhães, os dois que no dia 30, um dia antes, vão jogar a final da Liga dos Campeões da Europa. E só para a gente terminar aqui sobre os goleiros, o Taffarel deu uma entrevista recentemente e ele deu a entender que o Hugo Souza, que estava preterido para ser o terceiro goleiro da seleção brasileira...
1: Ele teve última convocação da data FIFA de março, né?
0: Isso, ele foi lembrado na última convocação, que ele não iria porque o Hugo Souza, para muitos, só ia para a lista para ser um goleiro que pegasse pênalti. E o Taffarel, na entrevista, ele fala, e é sucinto, e fala sério, olhando no olho, e diz que o goleiro da seleção brasileira, ele tem que ser completo. Ele não vai para a seleção brasileira só porque pega pênalti. Isso pode dar certo em outras seleções mundiais, como deu certo na Holanda, que tinha um terceiro goleiro que entrava para pegar pênalti. Mas na seleção brasileira não é assim. Não é dessa forma que funciona. E por conta disso a gente não tem a presença do Hugo, goleiros mais completos, né? O Alisson, que é pegador de pênalti, quem acompanha a Liga Inglesa é assim. Infelizmente na seleção ele não foi feliz na disputa contra a Croácia. O Ederson teve essa característica na passagem pelo Manchester City. E o Everton, a gente sabe que é um goleiro completo, muitas temporadas no Palmeiras, fez grandes campanhas na Libertadores, Campeonato Brasileiro, e nesse momento é o que vive o melhor momento entre os goleiros atuando no futebol brasileiro.
1: Olha, se a gente for ver em relação à convocação mais recente para a data FIFA de março, quem é que ficou de fora, né? Que estava lá e não foi? O Hugo, como já citou o Hugo Souza, goleiro, como já citou o Lio Egóis, o Bento do Al-Nassr, que recentemente protagonizou ali uma falha grotesca.
0: Mas não foi só essa falha. Quando ele assume o gol da seleção brasileira, ele também falha. Então são várias falhas e o Bento não estava preparado para isso.
1: O Kaique do Cruzeiro, o Andrei Santos do Chelsea, foi outro nome que ficou de fora, que estava na última convocação. Gabriel Sara do Galatasaray também fica de fora. João Pedro, já mencionamos aqui, joga no Chelsea. Então são alguns dos nomes que estiveram na última convocação que ficam de fora dessa lista definitiva e que integram a lista dos 29 que não vão para a Copa do Mundo daquela pré-lista de 55. Os 26 nós já comentamos aqui, já anunciamos. Vou passar rapidamente aqui, só mais uma vez para quem está chegando, a audiência do rádio é sempre rotativa, para você que está ligado com a gente na rádio. Os goleiros Alisson, Ederson e o Everton. Os defensores Alexandro, Bremer, Danilo, Douglas Santos, Gabriel Magalhães, Ibanez, Léo Pereira, Marquinhos e Wesley. Os meio-campistas Bruno Guimarães, Casemiro, Danilo, Fabinho e Lucas Paquetá. E os atacantes Endrick, Gabriel Martinelli, Igor Thiago, Luiz Henrique, Matheus Cunha, Neymar, Rafinha, Rayan e Vinícius Júnior. Essa é a lista, esse é o elenco de Ancelotti para a Copa, André.
2: É isso aí, Brenão, é isso aí, Liuê. Ô, WB, a gente já comentou aqui sobre o Neymar, mas nós estávamos aqui em off conversando, enquanto o Liuê e o Breno estavam trazendo análise aí, tem alguns outros nomes aí que chamam a atenção. Os próprios meninos estavam falando. O caso do Everton acho que é o que mais chama a atenção, mas eu quero levantar um outro debate. Tem alguns nomes aí que podem gerar um questionamento, de repente, até maior do que a presença do Neymar. Como, por exemplo, Alexandro não vem de um bom momento no Flamengo. Você tem, além do Alexandro, próprio Paquetá no Flamengo também, que vem de um momento mais instável. Gera algumas dúvidas aí. Mas, WB, antes de te ouvir, vamos voltar lá com a convocação, porque o Ancelotti vai conceder agora entrevista coletiva e ele vai falar sobre as escolhas. Vamos acompanhar a entrevista coletiva de Ancelotti, que fatalmente vai falar sobre a escolha de Neymar.
3: A presença do Neymar, tantas vezes foi perguntado o porquê dele não estar. Então eu pergunto ao senhor, quando foi que o senhor resolveu vou levar o Neymar? Já faz algum tempo? Foi durante a semana? Foi de ontem para hoje? Foi hoje de manhã? E se me permite estender um pouquinho, como vê o Neymar se encaixando nesse modelo de jogo que o senhor estabeleceu para a equipe durante um ano em que ele não participou, do qual ele não participou? Obrigado.
4: Nós seguimos a evaluação.

0: Pero solo jugadores disponibles para ayudar a equipo a ganar los juegos.
1: Mister, aqui na frente, Monique Danello, TNT Sports.
2: Tá aí, o Ancelotti falando muito sobre a convocação, a escolha do Neymar, todas as primeiras perguntas referentes ao mesmo assunto, ao Neymar. Mas a gente vai continuar acompanhando o Ancelotti daqui a pouquinho, outras falas dele, e Breno Rebouças e Liuê também. Valeu, ô Breno Rebouças, tamo junto. E aliás, você vem aqui pra participar com a gente, né?
3: Vou agora fazer o meu teletransporte. Daqui a pouquinho estarei aí ao seu lado e ao lado de WB. Será uma honra inenarrável dividir mais uma vez bancada com vocês. E Leuê, foi satisfação demais estar aqui com você nessa convocação. E o Central Jogada, minha gente, todos os dias agora, dentro dos nossos jogadas tradicionais, vai estar trazendo informação de seleção brasileira, de Copa do Mundo, sempre atualizando você, porque o Mundial está chegando a partir do dia 12 de junho para o Brasil, dia 13 de junho. Acho que dia 11 já tem jogo, né?
4: A partir do dia 11.
3: 11 de junho já tem jogo. Seleção Brasileira estreia dia 13 de junho. E você vai ter uma cobertura completa aqui, direto do nosso Central Jogada, trazendo informação, interrompendo sempre a nossa jogada, primeiro, segundo tempo, para trazer informações a respeito de Copa do Mundo. Aliás, Copa do Mundo é bom demais, né?
4: Demais, viu, Breno Rebouças? Um prazer estar ao seu lado, abraçar aqui o André, o Wilton, quem estava em casa acompanhando a nossa programação até agora. Valeu demais pela audiência. A gente viu a seleção brasileira ser convocada. Brasil que estreia no palco da final. Que vá na estreia e que possa voltar no dia 19 de julho, na grande decisão, lá no estádio do MetLife Stadium, na cidade de Nova Jersey, nos Estados Unidos. Que o Brasil consiga passar pela primeira fase, que chega à grande final e conquista sua sexta estrela da Copa do Mundo. Valeu, Breno Rebouças, já a gente se encontra.
3: Valeu, Liuê. André, não deixe ninguém sentar na minha cadeira, tô indo, hein?
2: Está aqui separado o seu lugar, WV.
5: É, eu sei que você tá muito longe, né? É. O percurso aí do seu retorno será enorme, mas a sua cadeira estará reservada. Tá bom, narrador?
2: Volte aí, venha, Breno Rebouças. 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
2: Seguimos já aqui com o nosso Jogada Segundo Tempo. 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
1: Obrigado, Golden Boys. Estamos de volta. 6h33. Acabamos de falar muito sobre seleção brasileira. A gente vai falar muito sobre Clássico Rei. A convocação da seleção tomou boa parte aqui do nosso programa, mas vamos falar demais sobre Clássico Rei, claro. Já pensou o Brasil Hexa? Espetacular, né? 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
1: Ele se teletransportou e já está por aqui. Breno Rebouças, agora sim vamos falar de Clássico Rei. Tem muito assunto para a gente conversar. Vamos. Já conversei um pouquinho com o WB, a gente vai conversar ainda mais. Falamos muito de seleção brasileira, mas Brenão, que vitória do Ceará, 2-1 de virada, segue o tabu em cima do Fortaleza.
2: Bote aí a vinheta, viu?
1: Já foi, mas já foi, você já tá.

0: cheguei.
1: Muito bem. É importante essa vitória do Ceará, porque veio para amenizar um momento de crise, né? O Ceará chegava pro Clássico Rei numa condição muito complicada. Vindo de uma eliminação, mesmo que ele tivesse vencido no meio de semana, mas vindo de uma eliminação na Copa do Brasil, vindo também de 4 jogos sem vencer na Série B do Brasileiro, fazia com que o clube chegasse extremamente pressionado. O Mozart que o diga. O Mozart vinha realmente com um peso enorme nas costas e a celebração dos jogadores e dele ao fim da partida deixava muito claro o quanto o Ceará precisava dessa vitória. E o fez de uma maneira que talvez poucas pessoas esperassem, né? Que o Mozart ainda não tinha feito durante toda essa temporada, que era apostar muito na base. Apostar na base ele vinha apostando. A gente viu no começo da temporada o Pedro Gilmar jogando, a gente viu o Melco se destacando desde o início, vez por outra dando uma chance a João Gabriel. Agora ele termina com 4 jogadores egressos da base agora, da base recente. E se a gente quiser contar o Sanches, que foi um cara que também passou pela base, muita gente formada dentro do clube. Muita gente que passou pelas categorias de base do Vovô. E os meninos foram decisivos. O gol, inclusive, de empate, a gente pode lembrar, o gol de empate ele é todo da base. É um levantamento do João Gabriel, uma ajeitada do Ludovico e a finalização do Melk. Então os garotos decidiram para o Ceará. E o Melk ainda dá assistência para o gol do Júlio César. O Mozart teve coragem nas alterações. Não na primeira, porque a primeira ele troca um lateral por outro, muito embora eu acho que o Sanches já coloca naturalmente um pouco de ofensividade, porque ele dialoga melhor lá na frente, ele faz triangulação com os atacantes do Vovô, mas depois ele faz mudanças mais ousadas e ele, com essa ousadia, consegue uma virada. Uma virada que garante um tabu, são 15 jogos que o Ceará não sabe o que é perder para o Fortaleza, e uma virada que garante uma semana mais tranquila. Não é que tenha resolvido os problemas. Ao fim do jogo, os torcedores ainda assim xingaram o presidente do clube na arquibancada. Comemorando junto aos jogadores, eles xingaram o presidente. Então não é que essa vitória resolva todos os problemas do Vovô, mas ela alivia, ela ameniza. O Mozart ganha tranquilidade para, pelo menos nessa semana, ele ganha uma trégua para poder trabalhar focado na próxima partida para tentar recuperar o Ceará. E na classificação, ganhou posições também, subiu um pouco dentro da classificação da Série B, foi uma vitória com um peso assim imensurável. Eu repito, a reação dos jogadores ao fim da partida mostra o quanto o Ceará precisava desse resultado.
2: É, WB, é o que disse o Brenão. Não é que tá tudo às mil maravilhas, longe disso. Mas uma vitória no clássico, ainda mais mantendo esse tabu, dá uma renovada, pelo menos depois de uma semana turbulenta que o Ceará teve com aquela eliminação. Traz um pouco mais de tranquilidade aí no time do Ceará.
3: Futebol é assim mesmo. Futebol é assim mesmo. É porque o torcedor, ele demora a se acostumar com certas coisas. Tem os momentos desagradáveis do futebol, mas tem os momentos de comemoração. Ontem nós comentávamos antes do jogo, eu e o Breno, a respeito da estatística dos resultados do time do Fortaleza. Da posição do time do Fortaleza. Das vitórias do Fortaleza. E eu dizia, olha, eu não me apaixono muito pelos números, não. Porque o time do Fortaleza, ele tem problemas. O time do Fortaleza, ele não joga um bom futebol. Ele não é convincente. Como também o Ceará. Falando a respeito da fase negativa que vive-se depois da queda. Essa questão dos números não me apaixona, volto a dizer. Quer dizer, de repente ele perdeu uma invencibilidade. Ele não enfrentou um tabu e deletou esse tabu. Levou uma virada de 2-1 e de repente está aí o torcedor que fica sem entender como é que pode um negócio desse. Acha inaceitável o mal-estar causado por esse tabu, por essas vitórias do time do Ceará. Mas o futebol é como eu disse, é assim mesmo. Eu não falo muito a respeito do ecossistema do futebol, não é? Se você tiver um futebol que somente um ganha, o tempo todo, como negócio, fracassou. Acabou. Não é só como negócio, não. É como entretenimento, como tudo. Um campeonato que só dá um lado. Um resultado que só beneficia um lado. Isso não é bom para o futebol. E nós tanto falamos aqui que o time do Ceará, nas melhores fases do Fortaleza, ele foi lá e conseguiu resultados expressivos diante do seu mais sério rival. É uma espécie de compensação. Parece que é o mundo do futebol, ele age. Os deuses do futebol parece que agem em favor da prática. É impressionante. Porque exatamente quando o time do Fortaleza brilhou intensamente em 4 anos, que o Ceará foi lá e ganhou o jogo.

0: jogo e criou um ambiente, sabe, de esperança para o seu torcedor. O futebol é desse jeito, né? Entre, digamos assim, o sério e o patético, a distância é bem pequena, não é? Parece realmente com a vida. Tem um outro detalhe. Nós somos induzidos, muitas vezes, a exagerar nas coisas. Eu já disse em meus comentários aqui que, do jeito que o futebol está caro hoje, os times que tratem de forjar os seus próprios jogadores. Façam isso, porque o que existe é uma imoralidade financeira cercando o futebol. O jogador está ganhando uma grana que, meu Deus do céu, eu acho uma coisa fora do comum, fora das possibilidades. Então façam seus próprios jogadores, porque o negócio tende a piorar. Essa inflação absurda. Agora, também você não pode dizer, ah, o pessoal da base salvou, será? Bota o pessoal da base toda. Não é assim. Porque a tendência é essa. Então você não pode ter certeza. A partir de amanhã, quando o resultado for isso, bota os meninos. Como se fosse possível
1: mas
0: ser.
1: Mas estão respondendo bem, né?
0: Sim, meu filho. Eu estou dizendo que está respondendo mal, não. Eu estou só dizendo que você não pode ter assodamento. Em cima de um resultado só, bota a garotada. Não é assim. Você vai ter que colocar paulatinamente. Não é? O Mel que entrou, saiu. O Giulio entrou, passou um tempão fora. Não é? Esse Enzo. Eu me lembro do começo, as primeiras partidas dele, depois não vi mais jogar.
1: Você acha que o Moza tem feito um bom trabalho, então?
0: Rapaz, não,
1: porque ele tem colocado gradativamente.
0: Eu posso colocar sabe por que ele botou esses meninos? Pois olha, deixa eu dizer. Ele botou os meninos, sabe por quê? Porque não era mais possível aguentar o Gustavo e o Fernandinho no jogo.
2: E isso não é motivo para que eles ganhem mais
0: espaço? Claro,
2: se
0: claro.
2: Se você não tem concorrência à altura.
0: Mas esses caras que são nós estamos com mais problema de entendimento.
2: Não, aqui. Eu só estou dizendo, WB, que eu acho que futebol tem um momento que você perde passagem.
0: Sim.
2: Eu entendo que você está dizendo, ah, não é para colocar tão rápido assim. Mas se quem está jogando não está resolvendo, e eu tenho um garoto que está entrando, que mostra personalidade, que está ajudando, que está contribuindo, eu vou deixar ele guardar só porque não tem que ter cuidado. Meu amigo, pede passagem e bota para jogar.
0: Meu filho, nós estamos aqui debatendo a mesma coisa. Nós temos a mesma, digamos assim, a mesma ideia.
2: Sim.
0: Eu sei o que é que você quer dizer. O que eu digo é que geralmente, porque deu certo ontem, você acha que amanhã de manhã vai dar certo. Futebol, a glória do domingo, não garante a glória da quarta.
2: Eu vou trazer uma coisa, entendeu? Que ninguém nunca disse.
0: Pois diga.
2: Quem guarda com fome, o gato vem e come.
0: Essa é inédita.
1: Essa é inédita.
0: Peraí, conta uma nota aqui.
1: Anote.
2: Bote aí, ó. Quem guarda com fome,
0: o gato
2: vem, ó. Nhac, come.
0: Maravilha.
1: Brabo, vou patentear.
0: Ah,
1: é bom patentear. 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
1: Paradinha ligeiro, bala. Voltamos já com Jogada Segundo Tempo. Não sai daí.

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2: Obrigado, Golden Boys e Samuel Macedo. Temos um recado aí do Gladstone Oliveira pra gente.
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2: Valeu, Gladstone, um grande abraço. Valeu, Pequeno Pássaro, tamo junto. Valeu, Bia, tamo junto, obrigado, viu? Estamos juntos. Tá chegando, ainda faltam umas coisinhas ainda pra fazer. É, mas vai dar tudo certo, se Deus quiser. É, gente, falamos aqui muito sobre Clássico Rei, falamos muito sobre Convocação Brasileira, claro que a gente falou muito mais do lado vencedor e ainda vamos falar mais sobre o lado do Ceará. Mas, Fernando, do lado do Fortaleza, tem também o sentimento de decepção. Fortaleza saiu na frente, teve a bola do jogo, eu diria. Se o Meritelho faz 2-0 ali, pra mim a história era outra. Não que o Ceará não pudesse buscar um empate, mas o desenrolar da partida seria diferente. Sim. Isso aí é um fato. É, e fica esse sentimento de que o Fortaleza, num bom momento, o Ceará é em crise, mas quando se encontram, o Fortaleza não consegue vencer o Ceará.
4: Exatamente. Fernanda Alves. Exatamente, André. Boa noite pra você, pro Brenão e todo mundo que acompanha o Jogada Segundo Tempo. Tanto que o Fortaleza vinha de uma sequência de 10 jogos sem perder, porque a última vez que tinha sido derrotado em uma partida foi justamente para o Ceará no dia 8 de abril. E aí, nessa sequência de 10 jogos, quando reencontra o principal rival, perde novamente e tem que se reencontrar nesse caminho aí de voltar a vencer. O que, de fato, é que fica essa preocupação, tem que ter as correções necessárias. Lucas Sacha ontem, após a partida, falou sobre esses pontos, que precisa corrigir, que a derrota não foi o principal problema, mas sim a derrota para um clássico, mais um, já são 15 jogos sem conseguir vencer o principal rival. E aí, diante desse fato em relação ao Meritelho, que ele perde a bola no segundo tempo, o Stefano Dijan, que é

0: era o treinador ontem do Fortaleza, já que Carpini foi expulso no jogo contra o Avaí e ficou suspenso, comentou justamente esse ponto, que o segundo tempo seria a virada de chave, mas o cochilo do Fortaleza deu a derrota.
1: Stefano Dijan.
2: Alô, Dijan.
0: Oi, Dijan.
2: Alô, Dijan.
1: Alô, Dijan.
2: O Stefano Dijavan falou?
0: Stefano Dijavan, muito bom. Bora lá, Dijan. É
2: vamos
0: com você.
2: Trabalhar? Vamos botar aí.
3: A nossa equipe, ela pôde ter matado o jogo no segundo tempo. O clássico a gente sabe que é feito de detalhes e quando a gente tem a chance a gente tem que matar pra gente não dar vida pro adversário. Infelizmente nós perdemos uma chance logo ali no começo do segundo tempo e quando a equipe do Ceará conseguiu fazer o segundo gol, a estratégia foi a gente tirar um zagueiro pra ter mais jogadores pisando na linha e conseguir fazer essa bola na área pro Meritello. Mas enfim, a gente tem que olhar pra nós, olhar pra dentro, ver o que precisa melhorar.
0: Tá aí a fala do Stefano Dijan justamente sobre esse ponto, mas o Fortaleza já vira a chave. Hoje teve a reapresentação à tarde, a equipe já foca no esporte, jogo quarta-feira na Arena Castelão, jogo de ida da semifinal. Fortaleza quer vencer em casa para chegar com a vantagem na Ilha do Retiro no próximo dia 27, e aí tem 2 dias de preparação, hoje e amanhã. Carpini volta à beira do campo, assim também como ele vai contar com Brits, Pierre e Rian, e tem os retornos de Lucas Crispim e Fuentes, os dois que saíram do departamento médico e também estão à disposição de Carpini. André.
1: Boa, Fernanda. A última parada aqui do Jogada, voltamos já.

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3: Obrigado, Golden Boys. Estamos de volta com Jogada Segundo Tempo. Mandar um abraço aqui pro meu amigo Lenine Façanha, tá lá em Juazeiro. Olha, companheiro da gente. Alô, Leno, um abraço, tamo junto. E também pro Clóvis Neto, que é o chefe dele, pessoal lá da logística. Valeu, Clóvis. Tamo junto, um abraço, tudo de bom, hein? Você tá bem acompanhado, hein? Você tá bem. Um abraço pro Kleber Dias, que tá aqui com a gente também. Alô, Kleber Dias, tamo junto, meu amigo. Breno Rebouças, pra gente arrematar aqui, ainda vai dar pra falar muito sobre Clássico Rei nos próximos dias, claro, é um jogo que reverbera, que não termina quando acaba, mas do lado do Fortaleza fica essa lamentação, a gente comentou um pouquinho do lado do Ceará, e eu acho que o caminho, ele fica claro pro Mozart, uma maior utilização da garota.

0: tava na
1: base. Sem dúvida alguma. E eu acho que quando ele barra jogadores como Vina, Richardson e Pedro Henrique e termina o jogo com quatro jogadores da atual base do Ceará, mostra que a cabeça tá mudando mesmo. É aquela coisa de não posso mais colocar para jogar pelo nome, pela história, pelo que o cara já fez. É pelo momento. E se o momento é dos garotos, bota a meninada para jogar. Eu discordo do Wilton, porque eu entendo como ele, quando ele falou, é uma impressão, é uma coisa de meio que proteger, ah, não vai queimar e tal. Mas acho que queimar é quando você bota um cara que nunca jogou a primeira vez. Não, o Melco já tá jogando faz tempo. Os outros jogadores também, o João Gabriel, acho que já fez umas 3, 4 partidas pelo time principal, sabe? Já pegou cancha. O Júlio, tudo bem, fez menos partidas. O Ludovico também. Mas bota os meninos pra jogando, cara. O momento é deles, estão pedindo passagem. Os outros, os demais do elenco profissional não estão conseguindo render. Então por que você vai ficar se privando de colocar quem pode oferecer alguma coisa? É claro que no jogo de ontem a entrada deles foi fundamental, porque era uma partida que pedia mudança de comportamento do Ceará. E eu sempre digo aqui, quando você é mais jovem, você é mais atrevido. Você tem, não no sentido ruim da palavra, mas no sentido positivo, um certo arrogo, entre aspas, de eu vou lá e vou tentar, eu vou lá e vou fazer. E muitas vezes dá certo e precisava dessa atitude. Por isso que eu acho que os meninos ontem conseguiram resolver o jogo. E acredito que tem que dar espaço. Quem pede passagem no futebol, você não pode fechar a porta. Deixa o espaço para eles jogarem, porque os meninos já mostraram que personalidade não falta. Eles fizeram isso num clássico rei.
2: Uhum.
1: Não foi num jogo qualquer, não. Foi num clássico rei. Bota a garotada para jogar.
2: É verdade, tô contigo. Assina embaixo. E pra gente finalizar, do lado do Fortaleza, é uma derrota que pode ter impactos, consequências? Traz, além do resultado ruim, obviamente, do tabu, algo a mais para essa sequência que era de 10 jogos de invencibilidade?
1: Eu acho que é só mesmo, André, a questão de... O sentimento ruim de você perder, interromper uma sequência de 10 jogos invicta e perder para o seu maior rival mantendo o tabu. Acho que isso é o que mais incomoda. No trabalho do Carpini, acho que isso não vai mexer em muita coisa. Não imagino ele fazendo N mudanças para o jogo do meio de semana, a não ser por questão de preservar alguns jogadores. Pode acontecer, mas se bem que é um jogo de semifinal de Copa do Nordeste. Então, eu não vejo também motivo para tanto alarde. Acredito que não mexe na estrutura do que o Carpini vem montando, não mexe muito nas ideias dele, mas claro, o sabor é amargo, o sentimento é ruim, por todo esse contexto que eu falei. Ninguém gosta de perder clássico, principalmente no contexto que foi, e ampliando um tabu para 15 jogos sem vencer.
2: É, meu amigo, é indigesto, é amargo. Gente, valeu. Estarei entrando de férias.
1: Eu tô sabendo.
2: Olha, a partir de amanhã, Breno Rebouças comandará o Jogada Segundo Tempo. Brenaço já está aqui acostumado, mais do que acostumado. Daqui a 20 dias estaremos voltando, período aí de férias. Rapidinho, uhul, passa, ligeiro bala, vocês estarão muito bem acompanhados. Não vai dar nem para sentir falta. E a partir de amanhã, Breno Rebouças
1: comanda aqui. Eu só quero dizer uma coisa para você. Tenha certeza absoluta que eu jamais vou deixar a WB criticar você.
2: Não, eu acredito. E nem você vai criticar.
1: Jamais. A defesa sua está garantida.
2: Eu tenho certeza.
1: Você estará completamente protegido. Confia. Do mesmo jeito que eu defendo o Fernando Alves. Você estará completamente protegido.
3: Pois pronto, aqui. André.
2: Eu
3: tenho
2: plena convicção. Valeu, Brenaço. Um abraço.
1: Valeu, André.
2: Até daqui boas a 20 férias. Dias.
3: Valeu, grandíssimo. Até 20 dias.
2: Um abraço até daqui a 20 dias. Valeu demais toda a nossa equipe. Valeu, Gutierre. Valeu, Jefferson, Davi, valeu Samuel, valeu, obrigado a você também que nos acompanha diariamente. Daqui a 20 dias a gente se encontra mais. Breno Rebouças, WB, Fernanda Alves, Daniel Farias, todo o time vai seguir aqui normalmente, tá? E a gente se encontra. Gente, valeu, boa noite, boa semana. Você fica agora com o Verdinha Notícias, sob a batuta de Alânio Pereira. Valeu, gente, boa noite.

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1: Agora em Fortaleza, são 7h04. Muito boa noite para você, meu amigo e minha amiga. Nós estamos começando mais uma semana, começando também mais um Verdinha Notícias, hein? E vamos juntos a partir de agora até 8 da noite com os principais acontecimentos do dia. Um dia bastante marcante, né? Porque nós tivemos agora há pouco a definição dos nomes que vão disputar a Copa do Mundo pela seleção brasileira de futebol, definida aí a lista desses 26 jogadores. O italiano Carlo Ancelotti anunciou agora há pouco, né, a lista no Rio de Janeiro. Nós vamos apresentar todos os nomes, vamos discutir o que surpreendeu ou não nessa convocação. E a gente vai, claro, trazer um panorama, né, de o que a gente pode esperar aí dessa Copa do Mundo da nossa seleção. É a 23ª Copa do Mundo. Mais uma vez o Brasil, então, nos preparativos finais, hein, meus amigos? Falta muito pouco para que nós tenhamos a principal competição do futebol entre seleções do mundo acontecendo mais uma vez. Vamos trazer todos os detalhes para você, mas antes, tem outros destaques desta segunda-feira. Tem o dia após o Clássico Rei, hein? Pois é, o Ceará conseguiu uma vitória de virada em cima do Fortaleza, aumentou a invencibilidade sobre o rival, e nós vamos também analisar o que deve refletir aí esse resultado do Clássico Rei para ambos os times do nosso estado do Ceará. Hoje é o Dia Nacional de Combate ao Abuso e à Exploração Sexual de Crianças e Adolescentes. E dentro do Congresso Nacional, pelo menos 17 projetos de lei tratam do tema e tiveram movimentações nesse ano de 2026. Vacinação contra a gripe está liberada para todos os públicos a partir de hoje, hein, aqui na capital. Se você ainda não se vacinou, nós vamos trazer em instantes o que você precisa aí para garantir a sua imunização. E a pesquisa Genial Quest, mais uma rodada. Agora, gente, apresentando que

0: 72% dos nordestinos são a favor do fim da escala 6x1. A gente traz todos os detalhes da pesquisa em instantes. Então fica com a gente, porque essas e outras notícias a partir de agora.
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0: 7:07. Começamos com atualizações da região do Cariri. A polícia prendeu um homem suspeito de assassinar uma idosa com golpe de faca, gente, em Juazeiro do Norte. O crime aconteceu no fim de semana e o Rodrigo Miranda é quem traz as informações.
2: A captura do suspeito de 21 anos aconteceu nesta segunda-feira. Segundo a Polícia Civil, ele foi autuado em flagrante por homicídio. O crime foi registrado no último sábado, quando a idosa, identificada como Terezinha Lira Neves, de 69 anos, ia buscar a filha no trabalho. De acordo com uma parente da vítima, ela passava ao lado de um homem que seguia no sentido contrário da rua quando foi atingida pelo suspeito com um golpe de faca na barriga. Mesmo ferida, a idosa caminhou e conseguiu pedir ajuda a outra mulher que passava pela via. Ela foi socorrida e levada ao Hospital Regional do Cariri. No entanto, não resistiu. Após o crime, o suspeito seguiu com a arma em punho e momentos depois atingiu outro homem que também passava pelo local. A segunda vítima teve perfuração abaixo da axila direita e foi socorrida. Os ataques ocorreram de forma aleatória, sem nenhum tipo de interação anterior entre o suspeito e as vítimas. A Secretaria da Segurança Pública informou que o caso é investigado pela Delegacia de Polícia Civil de Juazeiro do Norte. Rodrigo Miranda para a Verdinha FM 92.5.
0: E olha, um terceiro sargento da Polícia Militar foi preso, gente, após agredir fisicamente um superior, e isso dentro de um quartel no município de Icó. A decisão que homologou a prisão em flagrante e converteu a detenção em prisão preventiva foi assinada pelo juiz Jander Cleison Pinheiro Jucá. De acordo com os autos, o policial identificado como Francisco José Pio Júnior teria desferido socos no rosto e na boca do subtenente Roberto Pereira Guedes. A ação ocorreu nas dependências da 2ª Companhia do 34º Batalhão, causando sangramento, inclusive, tá? Na vítima. Segundo o depoimento aí do subtenente, ele foi surpreendido pelo sargento quando deixava o quartel após o serviço e não teve nenhuma possibilidade aí de reagir. A vítima ainda relatou desavenças anteriores envolvendo mensagens enviadas pela esposa do militar autuado. O magistrado classificou a conduta como uma afronta à hierarquia e à disciplina militar e também considerou que a liberdade do policial poderia comprometer a instrução criminal. Com isso, então, o sargento, né, que foi capturado, foi preso aí, suspeito dessas agressões, ele deve permanecer preso, recolhido aí em uma unidade militar. 7:10. Olha, ainda em recuperação no hospital, a jovem Ana Clara Antero de Oliveira, aquela que foi vítima em tentativa de feminicídio lá em Quixeramobim, que teve os braços mutilados, né, e passou por cirurgia aí para a reconstituição, né, de parte dos membros. Pois bem, gente, ela revelou ter abandonado a faculdade e até deixado de frequentar a academia por conta de situações abusivas e de ciúme por parte do ex, que é apontado aí como responsável, né, por mandar matá-la. Um caso que tem ampla repercussão e que nós vamos a essa primeira fala dessa jovem depois que ela passou por esse procedimento, né? Ela segue no hospital ainda, mas conversou com a reportagem aqui do Sistema Verdes Mares. A gente acompanha os detalhes na narração do Sávio Manfredini.
3: O relacionamento de Ana Clara com Ronivaldo começou há pouco menos de 2 anos. Em entrevista ao Sistema Verdes Mares, após passar por cirurgia de reimplante da mão, a jovem conta que o ex-namorado vinha manifestando agressividade, especialmente em momentos de ciúme.

0: ciúme ou de irritação.
1: No início, ele não demonstrava que era essa pessoa agressiva, mas com o passar do tempo ele começou a ser aquela pessoa agressiva e ultimamente estava existindo confusões frequentes no meio da rua, em restaurantes. Por ciúmes, uma pessoa altamente ciumento.
0: Ana Clara era aluna do curso de nutrição. Ela abandonou os estudos e deixou de ir para a academia, algo que gostava de fazer para tentar evitar brigas com o companheiro.
1: Infelizmente, às vezes a mulher não consegue se sair. A pessoa fala, e fica nessa vida porque quer. Não é não, só quem sabe, é quem passa. É quem passa, entendeu? A gente vê aí uma mãe que tem 5 filhos, vive com o homem sustenta dentro de casa, mas é a maior confusão.
0: A tentativa de feminicídio aconteceu depois que a jovem e o ex tiveram uma briga. O irmão do suspeito, Evangelista Rocha dos Santos, de 34 anos, foi com Ronivaldo até a casa de Ana Clara e a atacou com uma foice. A jovem cresceu com os familiares no distrito de Nenelândia, em Quixeramobim. Aos 15 anos, a família passou a morar mais perto do centro da cidade. Ela revelou que antes de decidir se mudar para morar com Ronivaldo, já havia sido agredida pelo ex.
1: Eu falei assim dentro do carro, olha, eu não quero me meter nos seus negócios. Mas assim, primeiramente, você tem que conversar com ela quando ela estiver boa, ela está grávida, está bebendo. Né? Você está bebendo, você acha que ela vai lhe pagar assim? Ele se revoltou, né? Me deu um murro na minha boca, eu cheguei lá na minha mãe, um choro. Não esperava por aquilo, não esperava. Nessa época a gente não morava juntos. E o murro, tipo, bastante ensanguentado, né, minha boca. E mesmo assim eu tentei insistir.
0: Nos últimos meses, os episódios de ciúme e as agressões se intensificaram. De acordo com a Ana Clara, o ex-namorado costumava bater nas pernas dela, utilizando um copo térmico. Após sobreviver à tentativa de feminicídio, a jovem pretende alertar outras mulheres sobre relacionamentos abusivos que tragam riscos à vida. Ana Clara segue em recuperação no hospital e planeja voltar a morar com os familiares quando tiver alta médica. Sávio Manfredini para a Verdinha FM 92.5 e TV Diário.
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3: 7 horas e 14 minutos. Hoje é o Dia Nacional de Combate ao Abuso e à Exploração Sexual, gente, de crianças e adolescentes. E dentro do Congresso Nacional, nós temos pelo menos 17 projetos de lei que tratam do tema, com movimentações só neste ano de 2026. A Luana Barros é quem traz as informações.
4: Ao longo de 2026, a Câmara dos Deputados tem analisado pelo menos 17 projetos de lei que tratam da proteção de crianças e adolescentes. Muitos deles propõem medidas para garantir maior segurança a essa população, como o projeto de lei que torna crime o recrutamento de menores por facção criminosa e estabelece medidas de proteção e responsabilização. Outros projetos de lei buscam combater o abuso e a exploração sexual de meninas e meninos. Essa também é a temática de todo o mês de maio, em campanha conhecida como Maio Laranja, que tem como ápice o dia 18 de maio, Dia Nacional de Combate ao Abuso e à Exploração Sexual de Crianças e Adolescentes. Entre esses projetos está a proposta que determina a criação de medida para notificação compulsória de casos de violência sexual contra crianças e adolescentes. Contudo, representantes de entidades que atuam na defesa dos direitos dessa população reforçam que, apesar da boa receptividade que o tema tem no Congresso Nacional, ainda existe uma demora na tramitação dos projetos, o que dificulta a efetividade de políticas públicas para a infância e a juventude. Eles ressaltam ainda que existe um destaque dado pelo Congresso a propostas com caráter punitivo, apesar da importância da criação de medidas de prevenção e proteção a esta população. Isso faz com que o tema ainda não seja abordado de forma necessária pelo Legislativo brasileiro. Luana Barros para a Verdinha FM 92.5 e TV Diário.
3: 7 horas e 16 minutos, nós estamos ao vivo com o Verdinha Notícias nessa noite de hoje. Agora eu trago para você a informação de que Ciro Gomes oficializou a pré-candidatura ao governo do estado nesse fim de semana. No evento de lançamento, claro, o tema alvo das críticas foi a segurança pública. A Ingrid Campos acompanhou.
5: O lançamento ocorreu em evento no bairro Conjunto Ceará, em Fortaleza, após meses de negociações no campo de oposição do estado. O ato reuniu lideranças do PSDB, União Brasil e PL. O partido bolsonarista, inclusive,

0: Inclusive, pôs fim a meses de impasse com Michele Bolsonaro e oficializou não só o apoio à candidatura de Ciro, como também sinalizou presença na chapa ao Senado. O presidente estadual do PL, deputado federal André Fernandes, anunciou que o deputado estadual Alcides Fernandes, seu pai, será o nome indicado pelo partido para a disputa à Casa Alta pela oposição. Na ocasião, Ciro também confirmou que deve convidar o ex-prefeito Roberto Cláudio do União Brasil para compor a chapa como vice. No discurso, Ciro Gomes concentrou críticas à gestão do governador Elmano de Freitas, do PT, e afirmou que a segurança pública será prioridade da campanha.
1: Ninguém nesse país é mais bravo, valente e lutador do que o povo do Ceará.
0: O ex-ministro prometeu endurecer o combate às facções criminosas com ações mais firmes do Estado. O tucano também fez referência indireta a adversários políticos ao afirmar que o Ceará, abre aspas, não pode ser governado por frouxos, fecha aspas. O evento marcou o retorno do ex-governador à disputa pelo Palácio da Abolição depois de mais de 3 décadas. O ato encerra agora especulações sobre uma possível nova disputa presidencial. Ingrid Campos para a Verdinha, FM 92.5 e TV Diário.
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3: 7:18. Olha, o estado do Ceará vai passar a contar, gente, com planos de saúde para pets. O Egídio Serpa é quem chega com os detalhes.
4: Boa noite, teleouvintes da Verdinha 92.5 e da TV Diário. Amanhã, às 16:00, no Iate Clube, a Unimed Fortaleza vai fazer o lançamento de um novo produto e um produto inédito. Um plano de saúde criado pela Unimed Tecnologia, que é o braço tecnológico dessa cooperativa de médicos que administra um dos maiores planos de saúde do estado do Ceará. Esse novo plano de saúde tem um produto inédito porque é destinado exclusivamente para cães e gatos e animais de estimação. Eu sempre ouvi falar em planos de saúde para humanos, mas agora passo a ouvir falar de plano de saúde para animais de estimação. E essa é a novidade que eu quero transmitir aqui. É uma notícia muito curta, porém muito interessante, exatamente pelo seu ineditismo. E esse ineditismo vem da Unimed Fortaleza, que é uma cooperativa com 4.500 médicos que atua na área de saúde aqui do Ceará. Egídio Serpa para o Verdinha Notícias.
3: É isso, bacana demais, né? Essa informação que o Egídio traz. Se você é dono de pet, eu não sou não, mas se você que tá aí nos acompanhando agora, nosso ouvinte telespectador, tem o seu bichinho, é importante, né? Pra cuidar melhor aí da saúde deles. 7:20. Olha, gente, nesta semana o Ceará recebe o 15º Congresso do Conselho Nacional de Secretários da Administração. O objetivo é discutir ações de gestão pública. E nós recebemos aqui em nossos estúdios, a partir de agora, o secretário de Planejamento e Gestão do Ceará, Alexandre Cialdini, que está aqui conosco. Secretário, boa noite, seja bem-vindo, tudo bem?
5: Boa noite, Alane, obrigado pela oportunidade.
3: Pois é, nós temos, inclusive, novidade, essa é a primeira vez que o Congresso acontece fora da capital federal, né, de Brasília. Como é que o estado do Ceará recebe, hein, secretário, essa missão, né, de sediar mais um grande evento? A gente teve aí, semana passada, né, o Salão do Turismo, que reuniu toda a cadeia produtiva nacional do segmento, e agora mais um da gestão pública.
5: É um prazer e uma satisfação, os cearenses estão de braços abertos para os brasileiros, para todos os brasileiros de todos os estados, e é uma responsabilidade muito grande nossa. Isso mostra a competência em governança e gestão que a gente vem tendo nessa trajetória, sabe, Alânio? É muito importante a gente ressaltar isso, porque não é à toa, pela primeira vez em 15 anos, o maior congresso de administração pública do Brasil e da América Latina vir para o estado do Ceará. E é um congresso muito interessante porque foi construído em cima de uma lógica muito importante. Primeiro, nós focalizamos na importância da ciência da administração pública, Ou seja, nós estamos

0: trazendo um conjunto de pesquisadores de renome nacional e internacional para cá, com a participação da Fundação Getúlio Vargas, Universidade de São Paulo, o INSPER, o Banco Interamericano de Desenvolvimento, o Banco Mundial, a participação de 3 ministérios, né? O Ministério da Inovação e Gestão, o Ministério da Educação, o Ministério dos Transportes e a abertura de trabalhos científicos. Nós tivemos um recorde de apresentação de resumos de trabalhos científicos, 1.386. Desses 1.386, nós tivemos um exercício para transformar em 400 trabalhos, e desses 400 trabalhos, o Congresso vai derivar num livro publicado pela nossa Escola de Gestão Pública, junto com o INSPER. E tudo, Alânio, com total abertura da sociedade. Perfeito. Ou seja, nós vamos abrir o espaço para que todos tenham conhecimento da ciência da administração pública, o que está se produzindo em políticas públicas no Ceará, no Brasil, nos demais estados brasileiros.
1: Estamos recebendo aqui em nossos estúdios Alexandre Cialdini, secretário do Planejamento e Gestão do Estado do Ceará, trazendo informações, gente, sobre mais uma programação que nós teremos aí no Centro de Eventos, né, ainda nesta semana, tá? 15ª edição do Congresso do Conselho Nacional de Secretários da Administração. Vão ser discutidos aí, né, vários modelos, várias ações voltadas à gestão pública. Secretário, o que, é que a gente pode esperar da programação de destaque, né, de presenças confirmadas aí para esses dias de evento?
0: Bom, a gente tem uma presença, algumas presenças importantes confirmadas. A representante do BID no Brasil, América Latina, Annette Kilmer, né, nós fizemos pessoalmente o convite a ela, ela estará presente na abertura. Nós teremos o Jorge Santoro, que esteve conosco aqui, o ministro dos Transportes, né? Nós teremos o secretário adjunto do Ministério da Educação também. Nós teremos a presença virtual, né, da ministra Carmen, né, Carmen Lúcia, do STF, e nós teremos a presença de vários pesquisadores, como Zé Roberto Afonso, considerado um dos pais da Lei de Responsabilidade Fiscal. Nós teremos representantes da Fundação Getúlio Vargas, da USP, do INSPER, pesquisadores que vão tratar de assuntos importantes, não só para o campo da administração pública, Alane, mas para a sociedade de forma geral. Sim. Nós vamos tratar sobre previdência e seguridade social, nós vamos tratar sobre a base patrimonial imóvel, nós vamos tratar sobre gestão orçamentária, nós vamos tratar sobre transformações digitais na época, né, de uma sociedade que a inteligência artificial está embrenhada, né, em todos nós. Nós vamos tratar de assuntos relacionados à governança interfederativa. Esse programa, inclusive, tem essa característica, ou seja, nós vamos atrair também os municípios brasileiros, ouvir dos municípios as boas práticas, catalogar essas boas práticas. Então, realmente, é um evento muito inovador e a gente tem a felicidade muito grande de ter um centro de eventos que pode atrair, né? Então, o Ceará se constitui no estado de atração, do turismo de eventos, né? Do turismo que investe exatamente nessa capacidade de produzir ciência. E a administração pública, as finanças públicas, a economia, né, são ciências importantes, né, para que a gente possa lidar com esse arcabouço de governança e de gestão pública no país, que é muito importante.
1: Com certeza. Nós estamos recebendo Alexandre Cialdini, secretário estadual do Planejamento e Gestão, trazendo detalhes, gente, sobre a programação que inicia nesta semana. Teremos a 15ª edição do Congresso do Conselho Nacional de Secretários de Administração, né? Voltado aí a toda a cadeia produtiva, a gestão pública, e nós teremos mais uma vez um evento nacional sendo sediado, né, no nosso centro de eventos aqui do Ceará. Repetindo para você que está chegando agora, primeira vez, tá, que esse congresso acontece fora da capital federal, então mais uma grande responsabilidade do estado do Ceará, né, trazendo então esse evento aqui para a nossa terra, para o nosso território, para o Nordeste, né, para a nossa região Nordeste. Secretário, sempre que a gente tem eventos ou congressos, né, como esse, surge expectativa em relação a resultados, né, a partir das discussões que são feitas. O que, que a gente pode esperar de ações, né, a partir do que vai ser apresentado nesses dias?
0: Bom, há uma discussão forte no Brasil sobre a reforma administrativa. Então, como é que os secretários de administração do Estado, o secretário de planejamento, estão dentro desse processo? Qual é, que tipo de reforma a gente quer, né? A gente quer uma reforma que integre o servidor público nesse processo, e a gente quer uma reforma também que a gente demonstre à sociedade modelo.

0: modelos que tragam efetividade, eficiência e eficácia, né? A gente vai discutir também modelos sobre seguridade social. O Brasil está ultrapassando o que a gente chamava de bônus demográfico, né? A gente já está entrando no ônus demográfico. Então, o envelhecimento da população gera uma preocupação para a seguridade social. Então, essas questões vão ser discutidas também. Novos modelos de gestão orçamentária, que é o caso do Estado do Ceará e o caso do programa que o Estado do Ceará vem desenvolvendo, que é o programa Ceará Um Só. É um programa onde a gente tem atraído os municípios para boas práticas fiscais. Nós vamos trazer também uma discussão muito presente, Alânio, sobre a reforma tributária. No âmbito da reforma tributária, a partir da aprovação da Lei Complementar 214, o que é que nós podemos e deveremos fazer junto com os municípios, né, para que a gente possa melhorar a base arrecadatória dos municípios e a qualidade do gasto público. Então, assim, são efeitos muito imediatos, né, porque nós estaremos levando esses trabalhos aplicativos, práticas. Aliás, a sua pergunta é muito importante, porque nós temos focalizado nesse evento, Alânio, o que é prático e o que é aplicativo. O estado da arte vai ser discutido, mas é muito importante que a gente leve para a população, para a sociedade e para os interessados, de forma geral, servidores, gestores públicos estaduais e municipais, o que nós temos que podemos aplicar de forma imediata nas políticas públicas, na administração pública brasileira.
1: Perfeito. E para a gente concluir, secretário, gostaria de que só aproveitasse aqui o espaço, a nossa audiência do Verdinha Notícias, para dizer como é que as pessoas podem participar, né, podem acompanhar essas atividades que serão realizadas durante esses dias do Congresso aqui no nosso centro de eventos. Aproveita e faz o convite para quem está nos acompanhando.
0: Bom, acessando o portal Congresso Consad, CONSAD 2026, então as inscrições estão abertas para o Congresso e a gente faz questão de que essa inscrição ela está aberta para a sociedade de forma geral, e nós também vamos colocar tudo o que está sendo apresentado no portal da nossa Escola de Gestão Pública, que é vinculada à Secretaria de Planejamento. Então todas as apresentações vão ser alocadas, colocadas para que a sociedade de forma geral tenha acesso a todos os trabalhos. E, obviamente, posteriormente, a gente vai publicar um livro com os trabalhos de excelência, né? Um e-book com os trabalhos de excelência, junto com o INSPER, Escola de Gestão Pública e INSPER.
1: Tá, então, a fala do Alexandre Cialdini, secretário do Planejamento e Gestão, aqui no nosso Verdinha Notícias. Secretário, muito obrigado pela sua participação. Tá?
0: Obrigado, Alânio.
1: Sucesso no evento e retorne em outras ocasiões. Os microfones aqui do Verdinha Notícias estão à disposição.
0: Muitíssimo grato.
1: Agora são 7 horas e 29 minutos. Rápido intervalo, meus amigos. No próximo bloco, nós vamos falar da pesquisa Genial Quest, tá? Falando sobre o mercado de trabalho. Aqui no Nordeste, mais de 70% das pessoas afirmam ser favoráveis ao fim da escala 6x1. Nós vamos trazer todos os detalhes para você no próximo bloco. 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
1: 7h32. Olha, trânsito na região da Aguanambi, no bairro de Fátima. A gente percebe ali, tranquilo, né, pro motorista, aparentemente. Vai aumentando aos pouquinhos no sentido BR-116, né? Mas aparentemente nada que vai atrapalhar o seu trajeto aí, tá? Meu amigo motorista, minha amiga, você que tá indo em direção ao centro também, uma belezura pra você, Aguanambi. Agora é 7h33. Raul Barbosa, aqui na Aerolândia, aí a gente nota um pouco mais de movimento, né? Sentido Aeroporto Castelão, especialmente, né? Trânsito bem movimentado. Do outro lado também, aos poucos, muitos faróis acesos. A gente percebe ali, né? Os veículos descendo o viaduto e vindo aqui em direção a Desembargador Moreira. A Dom Luísa, aqui na Aldeota, aí tá de boas demais para o motorista, tá? Você que tá passando pela Dom Luísa, em toda a extensão dela, né? Trânsito tranquilo, sem problemas. Desde o início lá, quem tá saindo da Via Expressa, até já mais pro final aqui, quem tá chegando na Praça Portugal. Uma ótima opção para você nessa noite de hoje. Leste Oeste, trecho agora, lá na região pertinho do Mercado Central da capital cearense, né? A gente percebe um pouco mais de movimento em direção a Mocinho Tabosa, você que vai sentido Praia de Iracema. Do outro lado, o trânsito aí na boa para o motorista que vai em direção à Barra do Ceará. Finalizando o nosso giro na Washington Soares, aí um cenário bem diferente, né? De todas as outras avenidas que a gente acompanhou agora. Trânsito parado na Washington, né? Muitos veículos, grandes filas aí em toda a extensão da avenida e o trânsito por lá bem lento, né? Sentido Cambeba. Do outro lado, você que vem aqui em direção ao Cocó, vai para os lados do Iguatemi, tá via livre às 7h34. Olha, o Ceará vai ganhar 3 rodovias duplicadas, gente, tanto na região metropolitana de Fortaleza quanto no interior. 4 cidades vão ser beneficiadas. O Luciano Rodrigues é quem traz essas informações.
2: 3 rodovias estaduais vão ser duplicadas nos próximos meses no Ceará. São elas a CS-060, 166 e 356. As informações são da Superintendência de Obras Públicas do Estado, a SOP. A maior duplicação vai ser na CE-060. A CE-356 também está inclusa. No caso da CE-060, a rodovia já tem trechos duplicados na saída de Fortaleza e do Cariri. Agora, será duplicada na saída da região metropolitana da capital. Os municípios a serem beneficiados vão ser Redenção, Baturité e Aracoiaba. A ordem de serviço foi assinada sábado. O investimento na obra vai ser de R$175 milhões. Outro trecho importante a ser duplicado fica em Quixeramobim. Esse trajeto é da CE-166. Ela é importante por ficar na região do futuro Porto Seco do município. Segundo a SOP, o projeto está na fase de estudo preliminar. Na mesma região, também passa a CE-060. Ela não vai ser duplicada por enquanto, mas a SOP diz que a rodovia estadual vai passar por obras de recuperação. Vão ser mais de 70 quilômetros recuperados a rodovia, entre a entrada de Banabuiú e até Senador Pompeu. A CE-060 também vai passar por obras de recuperação, em trecho 10 quilômetros em Quixeramobim. Mais detalhes sobre rodovias estaduais estão no site do Diário do Nordeste. Da redação em Cona, Beatriz Caldas, Luciano Rodrigues para a Verdinha FM 92.5 e TV Diário.
0: Educação.
1: 7h36, alunos matriculados na pré-escola aqui no Ceará, no Pará e em São Paulo, gente, tem um domínio abaixo da média, tá? Internacional na aprendizagem de matemática. A Tainá Martinez é quem traz dados sobre essa pesquisa.
3: O dado inédito foi divulgado no Estudo Internacional das Aprendizagens e Bem-Estar na Primeira Infância, realizado no Brasil por uma coalizão liderada pela Fundação Maria Cecília Souto Vidigal. Enquanto o Brasil apresenta pontuação próxima à média internacional em literácia, a pontuação em numerácia está consideravelmente

0: abaixo da média, com 456 pontos, e se tornou um ponto de atenção da pesquisa. O índice foi o mais baixo dos 10 indicadores avaliados. O termo literácia se refere à compreensão oral, vocabulário e consciência fonológica, enquanto o termo numerácia corresponde à capacidade de trabalhar com números, comparar quantidades e compreender medidas simples. Além da avaliação crítica, outro ponto chama a atenção no estudo: a diferença de pontuação entre crianças de níveis socioeconômicos mais baixos e mais altos. A pesquisa demonstra que crianças de nível socioeconômico alto atingiram 484 pontos na avaliação, o índice mais próximo à média internacional. Já alunos de baixo nível socioeconômico chegaram a apenas 429 pontos. O estudo também demonstrou que há uma diferença maior na aprendizagem de crianças brancas, pretas e pardas quando o assunto é matemática. A maior diferença registrada foi entre meninos pretos, pardos e indígenas de baixo nível socioeconômico e meninas brancas de nível socioeconômico médio-baixo ou mais alto na numerácia, 71,1 pontos. Na literácia, essa diferença cai para 36,6 pontos. A pesquisa foi realizada entre maio e julho de 2025 e ouviu 2.598 crianças de 4 a 5 anos matriculadas na pré-escola dos 3 estados do país. Ao todo, 89 municípios brasileiros tiveram dados coletados. No Ceará, escolas de 29 municípios participaram da pesquisa. Com informações de Ana Beatriz Caldas, Tainá Martinez para a Verdinha FM 92.5 e TV Diário.
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2: 7h39. Olha, gente, quem declarou imposto de renda tem valores a receber, vai saber a partir de 9 horas de sexta-feira, tá? Se entrou ou não no primeiro lote da restituição. A consulta ao sistema vai ser liberada no aplicativo Meu Imposto de Renda e no site oficial do órgão. O pagamento do primeiro lote está programado para o dia 29 de maio. A expectativa é que os contribuintes que declararam Imposto de Renda 2026 até o dia 10 de maio e que não tenham pendências sejam contemplados nesse primeiro lote, claro, respeitando aí os critérios legais de prioridade. O prazo para a declaração acaba às 23h59 do dia 29 de maio, tá? Então, tem mais aí alguns dias, né, para quem ainda não realizou, né, a entrega da declaração e envio, poder efetuar esse procedimento, mas vai deixar aí para a última hora, não, para você não ter problema, né? Já teve tanto tempo, meu amigo e minha amiga, então vamos tentar pelo menos antecipar nessa reta final do prazo, né? Até o momento foram cerca de 642 mil declarações enviadas aqui do nosso estado do Ceará. Fortaleza é o município que mais registrou envio de declarações, com 287.516, tá? Em Fortaleza. Caucaia registrou 29.363. O município de Pacujá é a cidade com o menor número de declarações enviadas, com 224 só, né? É isso. Agora são 7 horas e 40 minutos. Olha, mais de 70% dos nordestinos querem o fim da escala 6x1. É o que aponta uma pesquisa da Genial Quest, divulgada nesta segunda-feira. Os números com o João Gabriel Tress.
3: Pesquisa Genial Quest, divulgada nesta segunda-feira, mostra que 72% dos nordestinos são a favor do fim da escala 6x1. O índice é o maior entre as regiões do Brasil. O levantamento mostra a percepção dos brasileiros sobre a pauta, que entra em momento decisivo de tramitação na Câmara dos Deputados, com previsão de votação no próximo dia 27. Apesar de queda em relação à pesquisa realizada em julho de 2025, quando o índice a favor na região chegou a 77%, o número se manteve igual agora em relação ao levantamento anterior mais recente, feito em dezembro de 2025. No Nordeste, além dos 72% a favor do fim da escala 6x1, 16% são contra. Outros 10% não sabem ou não responderam e 2% se declararam nem a favor nem contra a pauta. No escopo geral do Brasil,

0: A pesquisa aponta que 68% dos brasileiros são a favor do fim da escala 6x1, enquanto 22% são contra. O levantamento foi encomendado pela Genial Investimentos e feito por entrevistas face a face em domicílios de brasileiros com 16 anos ou mais. 2.004 pessoas foram ouvidas em todo o país entre 8 e 11 de maio. A margem de erro estimada é de 2 pontos percentuais e o nível de confiança da pesquisa é de 95%. João Gabriel Tres para Verdinha FM 92.5.
1: É, meus amigos, o recorte aí dessa pesquisa, né, analisando e trazendo esses números dessas pessoas que foram entrevistadas presencialmente, né, para trazer esses dados. E o Nordeste seguindo, então, com uma região do país onde há a maior quantidade de pessoas com o interesse, né, no fim da escala 6x1, um trâmite que ainda segue, né, dentro do Congresso Nacional. Olha, a Genial Quest também ouviu a opinião dos brasileiros sobre o projeto de lei da dosimetria. A pesquisa, gente, aponta que mais da metade das pessoas é contra a redução de penas para os envolvidos nos atos registrados em 8 de janeiro de 23 em Brasília. A lei foi promulgada, né, no dia 8 de maio pelo presidente do Congresso, o senador Davi Alcolumbre. A medida, a gente lembra, altera regras para a aplicação de penas relacionadas aos crimes de golpe de Estado e também abolição violenta do Estado Democrático de Direito. O ato consolidou a derrubada dos vetos, né, impostos pelo presidente Lula ao texto que havia sido aprovado pelo parlamento anteriormente. Os números mostram que 52% das pessoas ouvidas foram contra a redução de pena para os condenados. Outros 39 foram a favor e 9 não sabem ou não responderam. A pesquisa foi feita por entrevistas face a face, inclusive, tá? Presencialmente também, né? Em domicílios de brasileiros com 16 anos ou mais, entre 8 e 11 de maio. Foram feitas 2.004 coletas com margem de erro estimada em 2 pontos percentuais. E o nível de confiança da pesquisa é de 95%. Agora na capital cearense, 7 horas e 44 minutos.
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1: Vacina contra a gripe, tá? Tá liberada a partir de hoje para todos os públicos aqui em Fortaleza. A vacina está disponível nos 134 postos de saúde da capital e ajuda a prevenir, né, casos graves, internações e também óbitos relacionados à gripe. A campanha teve início em Fortaleza no dia 20 de março, de forma antecipada, inclusive, né, em relação aos demais estados brasileiros. A medida busca aumentar a cobertura vacinal e reforçar a proteção contra complicações causadas pelo vírus da influenza, especialmente nesse período, né, que a gente tem aí uma maior circulação dessas doenças respiratórias, as arboviroses. Toda a população a partir de 6 meses de idade pode, então, receber o imunizante. Quem traz mais informações é a coordenadora estadual de imunização, a Ana Karine Borges.
3: A cobertura vacinal no estado do Ceará supera a média nacional do país, considerando ali a média entre as outras unidades federadas, mas temos uma cobertura vacinal em torno de 30% para os grupos-alvos de crianças e idosos e de 50% no grupo-alvo de gestantes. Isso resultante de um grande esforço dos municípios nesses 60 dias da estratégia. O estado do Ceará foi um dos primeiros estados a iniciar a campanha de vacinação contra a influenza e tivemos um excelente dia de mobilização em que o estado do Ceará superou a média dos últimos 2 anos em mais de 90% em relação à aplicação dos anos de 2024 e 2025. O que remete aí realmente à garantia dessa proteção por meio da vacinação e uma redução nesse período de sazonalidade, uma redução nesse momento na positividade da doença.
1: Tá aí a fala da Ana Karine Borges, que é a coordenadora estadual de imunização. Olha, um abraço pro Luiz Rodrigues lá de Crateús. Ele disse: Alane, estou aqui no sofá. Boa noite, lá assistindo. Valeu, meu amigo. Um abraço para você. O conforto do seu lar, né? Muito obrigado pelo carinho, pela audiência, tá? O Jardel tá lá em Juazeiro do Norte, torcedor ferroviário, e pedindo aquele abraço. Valeu!

Valeu, meu amigo. O Euclides Samuel Zébio, aqui na região metropolitana de Fortaleza. Boa noite, Alânio. Boa noite a todos do Verdinha Notícias. Mande um abraço para o Moisés Menezes, lá no Piauí, todos os dias ligado com a gente. Valeu. O Milton Ferreira, em Morrinhos, também está acompanhando o nosso programa. O Ney, no sítio Lajeiro Grandes, em Jaguaruana. Valeu, Ney. Um abraço para você. É, na cidade do Ipu, rapaz. O Cláudio disse que não perde nenhuma noite o Verdinha Notícias. Valeu, Cláudio. Um abraço para você e para todos aí no Ipu, na região da Ibiapaba. O Alexandre Wagner está no Conjunto Ceará aqui em Fortaleza. Valeu, Alexandre. Muito obrigado. É, deixa eu ver quem mais está por aqui. O Manuel Cavalcante mandando mensagem através do nosso WhatsApp da Verdinha. Valeu. Um abraço para você, Manuel. A Isabel e o Ricardo estão lá na Serrinha nos acompanhando. Ela disse que o Ricardo está feliz com a vitória do Wolzen no Clássico Rei. É isso. O lá de Canindé, a Maria das Dores está nos acompanhando. Um abraço para você, Maria. Muito obrigado pela audiência, tá? Em Apuiarés, a Fátima também está nos acompanhando. E a Aninha, um abraço para vocês aí no Apuiarés. 7h48, já que eu falei de Clássico Rei, no próximo bloco vamos repercutir, hein? Mais uma vitória do Vozão, que deixa o time aí 15 jogos, rapaz, a série invicta em cima do Lion, hein? É, e vamos falar também sobre convocação, viu, Gutierrez Madeira? Porque hoje foram definidos os nomes, né, que vão disputar aí a Copa do Mundo pela Seleção Brasileira de Futebol. Eu trago os detalhes para você no próximo bloco, Verdinha, jornalismo que fala a nossa língua.

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1: Agora em Fortaleza, 7 horas e 51 minutos.
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1: O Ministério das Relações Exteriores do Irã anunciou nesta segunda, a gente ter respondido à última proposta dos Estados Unidos para encerrar a guerra no Oriente Médio definitivo, tá? O Sávio Manfredini é quem traz esse e outros destaques internacionais.
2: O movimento diplomático iraniano acontece no mesmo dia em que o

Conselho Supremo de Segurança Nacional apresentou a criação de um novo órgão para gerenciar o tráfego naval no Estreito de Hormuz. A ideia de Teerã é retomar a cobrança de taxas de travessia a navios estrangeiros. As demandas iranianas nas negociações com os Estados Unidos incluem a liberação dos ativos iranianos congelados no exterior e a suspensão das sanções de longa data contra o país, além do pagamento de reparação de guerra pelos Estados Unidos ao Irã em razão do conflito. E o Departamento de Saúde Pública do Meio Ambiente do Colorado, nos Estados Unidos, confirmou na última sexta-feira um caso fatal de hantavírus no estado. A autoridade de saúde ressaltou que o caso não está relacionado ao surto recente do navio de cruzeiro MV Rondeus. A cepa de hantavírus que causou a morte no Colorado acontece de forma regular no estado nesta época do ano. E as autoridades estão investigando a fonte de exposição, mas acreditam que ela tenha sido transmitida por contato local com roedores. O departamento assegurou ainda que o risco para o público em geral permanece baixo, mas aconselhou a evitarem a exposição à urina, fezes, saliva e materiais de ninho de roedores. A doença respiratória pode causar sintomas graves e, em alguns casos, ser fatal. Sávio Manfredini para Verdinha FM 92.5 e TV Diário.

0: Hoje eu estou na companhia dele, Breno Rebouças. Tudo certo, meu
1: amigo? Tudo bem, Elânio Pereira. Boa noite pra você, pra todo mundo ligado aqui na Verdinha.
0: Clima hoje, de Copa, né?
1: Dia cheio e só Copa, né? Copa dominou a pauta do futebol, porque hoje nós tivemos a convocação dos 26 jogadores que vão defender o Brasil na Copa do Mundo, que para a nossa seleção começa no dia 13 de junho contra o Marrocos lá em Nova Jersey. É a estreia do
0: Gostei
1: Brasil.
0: Gostei do Nova Jersey.
1: Gostou do sotaque? Do
0: inglês. Nova Jersey, né?
1: O Brasil que vai enfrentar também no grupo a Escócia e o Haiti na primeira fase. E dos 26, a grande expectativa era: Neymar vai estar, não vai estar? Está.
0: Está.
1: Neymar vai para a quarta Copa do Mundo e foi a primeira vez que ele foi convocado pelo Ancelotti. Ele só precisou ir para a convocação final, para a lista definitiva. E se a gente for comparar aqui, né, ele foi na vaga de quem, Breno? Em tese, na vaga do João Pedro. João Pedro ficou de fora, então em tese o Neymar ficou na vaga dele, vai para a Copa do Mundo e... Tivemos outros jogadores que eu acho que foram surpresas. Por exemplo, o Everton, goleiro do Grêmio. Eu não esperava que estivesse na convocação. Uhum. E tá lá, né? Tivemos jogadores também que vieram do mundo árabe. O Ibanez, que joga no Al-Ahly também, foi convocado. O Léo Pereira, do Flamengo, também está lá na lista. O Danilo, que hoje nem é mais titular absoluto do time do Flamengo, né? Hoje é mais reserva, também foi convocado. Enfim, nós tivemos a convocação dos 26 nomes. Dá pra gente passar ligeirinho aqui?
0: Bora, vamos sim.
1: Goleiros Alisson, do Liverpool, Ederson, do Fenerbahçe, o Everton, do Grêmio. Os defensores Alexandro, do Flamengo, Bremer, da Juventus, Danilo, do Flamengo, Douglas Santos, do Zenit, Gabriel Magalhães, do Arsenal, Ibanez, do Al-Ahly, Léo Pereira, do Flamengo, Marquinhos, do PSG e Wesley, da Roma. Os meio-campistas Bruno Guimarães, do Newcastle, Casemiro, do Manchester United, Danilo Santos, do Botafogo, Fabinho, do Al-Ittihad e Lucas Paquetá, do Flamengo. Além dos atacantes Endrick, do Lyon, Gabriel Martinelli, do Arsenal, Igor Thiago, do Brentford, Luiz Henrique, do Zenit, Matheus Cunha, do Manchester United, Neymar, do Santos, Rafinha, do Barcelona, Rayan, do Bournemouth e Vini Júnior, do Real Madrid. A gente pode falar que uma das coisas que tem de interessante nessa convocação são 7 jogadores que atuam no Brasil. Eu não comparei, mas eu tenho a impressão de que é bem maior do que na última Copa. Acho que na última foram só 4, se a memória não me falha, posso estar errado. Mas 7 jogadores que atuam no Brasil, 4 deles do Flamengo, né? O Flamengo foi o time que mais cedeu times. O Grêmio, o Santos e o Botafogo também cederam jogadores para a seleção brasileira. Brasil agora vai se apresentar oficialmente dia 27, na próxima quarta-feira, que começa o trabalho oficial na Granja Comari. E aí ele tem um amistoso dia 31 contra a equipe do Panamá, no Maracanã. Dia 1º, pega o avião rumo aos Estados Unidos, faz um outro amistoso com o Egito no dia 6 de junho e dia 13 a estreia contra o Marrocos. Boa sorte para a seleção brasileira, é com esses que o Ancelotti vai e vamos em busca do Hexa.
0: É isso, boa sorte então a turma que vai disputar aí a 23ª Copa do Mundo representando a nossa seleção. Vlad, Vlad, é o costume, meu, desculpa, tá? O Breno Rebouças, bora falar de Clássico Rei?
1: Bora.
0: Que nós tivemos no fim de semana, rapaz, o torcedor alvinegro com mais uma vitória de virada e aumentou.

0: Tanto essa invencibilidade do Ceará sobre o Fortaleza, Breno.
1: 15 jogos agora, um tabu de mais de 3 anos, e o Ceará vinha de um momento de crise. O Ceará vinha super pressionado. 4 jogos sem vencer na Série B. No meio de semana tinha ganhado, mas tinha sido eliminado nos pênaltis na Copa do Brasil. E o Mozart, inclusive, vinha ali com um peso muito grande nas costas, completamente pressionado, assim como os jogadores. E o Ceará conseguiu virar para cima do Fortaleza, venceu por 2-1, com muito destaque, a gente tem que dizer, da base do Vovô. Aliás, o gol de empate é todo da base. Sim. Levantamento do jogador João Gabriel, Ludovico faz a parede, a proteção, e rola a bola para o Melk, que bate de pé esquerdo no canto do goleiro do Fortaleza, empata o jogo. E o segundo gol foi com a assistência do Melk. Ele bate o escanteio para a cabeçada do Júlio César. Então a base do Ceará, a garotada, foi fundamental nessa virada do Vovô. Uma vitória que dá uma semana de trégua, porque a pressão é muito grande. Então, pelo menos nessa semana, o Moza vai ter uma certa tranquilidade para trabalhar, para tentar subir mais na Série B. Ganhou 5 posições, mas pode ser melhor. O Vovô tem que brigar em cima, dentro do G4, é o nono colocado, dentro do G6, melhor dizendo, é o nono colocado hoje. A pontuação não está tão distante do G6. Então, pelo menos essa vitória serve para melhorar a cabeça, para arejar a cabeça dos jogadores do Vovô, que não vinha num momento bom. Pro Fortaleza, interromper uma sequência de 10 jogos sem perder para ninguém, mas eu não acho que muda muita coisa na estrutura do trabalho do Fortaleza. Fica mais o amargor, o sabor ruim de perder mais uma vez pro maior rival, de ter aumentado esse tabu, sabe? Fica isso, mas eu acho que o Carpini não vai mudar muita coisa em estrutura por conta desse resultado. Agora, pro Ceará, foi uma vitória que valeu tanto que a comemoração do Mozart e dos jogadores ao fim da partida, o Alânio, parecia que era um título. Os caras celebravam, se abraçavam
0: aliviados, de um jeito, né? Sabe? Muita gente, você notava
1: a vibração, um negócio assim impressionante, porque para eles, essa vitória, pro Ceará, a vitória tinha muito mais valor no sentido de espantar um momento muito negativo. Não resolve os problemas do Ceará, tá? Não dá pra dizer que o Ceará ainda não tem pressão, que não tem ainda, o torcedor não tá chateado. Tá, mas pelo menos agora, pra essa semana, essa vitória alivia e alivia bem.
0: E dá um gás novo aí pra começar a semana bem, né? O torcedor alvinegro e todo o time, toda a comissão técnica do Ceará. Breno, obrigado, viu, pela sua participação.
1: Valeu, valeu, amigo. Valeu.
0: Até mais. Olha, um abraço também pro Francisco Santos lá no Croatá 2, em Itapipoca, nos acompanhando, e o Nazareno Pedrosa lá em Nova Russas. A gente volta amanhã, se Deus quiser, tá? Com muito mais pra você a partir das 7 horas da noite. Um abraço, fique em paz. Até amanhã.
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2: Chegando no ar a partir de agora, Jogada 3, com muitas novidades para você, né? A gente vai falar sobre, aliás, está já no arroba Jogada SDM, os assuntos aqui hoje do Jogada 3, repercussão do clássico Ceará e Fortaleza, não poderia deixar de acontecer essa repercussão, né? Manutenção de tabu do Ceará diante do Fortaleza, alivia um pouco a pressão aí sobre o Mozart, técnico da equipe do Ceará. Será que essa pressão vai para o Carpini perder o clássico? A gente já vai comentar sobre isso. E o assunto também da convocação da seleção brasileira, 26 jogadores convocados pelo Carlos Ancelotti para a Copa do Mundo de 2026, né? Lá nos Estados Unidos, Canadá e México. Mas hoje aqui ao meu lado o nosso Vlad não está, mas está o nosso querido Breno Rebouças, que vai pedir música já, né, Breno?
3: É verdade.
2: Vai pedir música, né? Já, né?
3: Vou pedir música. Vou pedir. Pode separar aí, viu, operador?
2: Só para explicar pro torcedor, Breno, porque você tá participando dos três hoje, né?
3: Hoje é hat-trick de jogada.
2: Estive aqui
3: no
2: 2
3: e no 3. No 1, no 2 e no 3.
2: Tá legal, Breno. Seja bem-vindo, tá legal, meu querido?
3: Tudo bem, Jotinha. Bota a vinheta do homem aí.
2: Vamos lá.
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3: Boa noite, Jotinha. Pra você, pro nosso querido Samuca. E pra você que tá acompanhando a gente no YouTube e também no rádio. É, muita coisa pra gente conversar, né? Segunda-feira movimentada, viu?
2: Super movimentada, né?
3: Só o Clássico Rei já movimentaria qualquer programa, mas ainda tem seleção brasileira hoje, Jota. Então não vai faltar assunto, não.
2: É verdade. Vamos começar já pelo clássico Ceará e Fortaleza?
3: Bora.
2: Né? Mais um clássico Ceará e Fortaleza que não teve. O ponto, pra mim, fraco foi a falta do torcedor, né? Não teve um público que fosse digno de um clássico Ceará e Fortaleza, né?
3: Jota, 20 mil pessoas num clássico Rei é nada.
2: Foi aquilo que a gente previa aqui, né?
3: É, e a gente já teve esse ano, outro de 20 mil, e teve um que eu acho que foi... o primeiro foi 20 alguma coisa, depois teve um de 20, aí depois na final foi 40 e poucos mil, e agora 20 de novo. Quer dizer, públicos... Se você tirar o segundo jogo da final, porque valia título... Todos os públicos foram muito aquém do que se pode no Clássico Rei para um duelo desse tamanho, sabe? É impressionante como nem o Clássico Rei tá conseguindo levar o torcedor ao estádio. E no jogo de ontem, eu acho que tinha um agravante. O Ceará era o mandante. O que quer dizer que o sócio do Ceará que entrava sem precisar comprar o ingresso.
2: Era, né? Que tava mais chateado,
3: tinha acesso,
2: né?
3: Livre. E tava chateado.
2: É verdade.
3: Vinha de um momento sem acreditar, não tava querendo muita coisa. Tanto é que... Quando você olhar para Premium, que é onde geralmente os sócios ficam, a maioria dos sócios fica na Premium, né? A maioria, assim, que costuma ir ao estádio, tava super vazio. Então, acho que isso também deu uma diminuída no público, né? O pessoal do Fortaleza estava acreditando mais, comprou o ingresso, foi para a partida, aquela coisa toda. Mas muita gente saiu depois do segundo gol do Ceará. Eu observei, depois que o Ceará vira a partida, com 22 minutos, teve muita gente do lado do Fortaleza que levantou e tirou o time. A galera já sentia ali que, ó... Não vai dar certo.
2: A vaca cheia do brejo.
3: E olha que tinha muito tempo ainda, mas acho que pelo contexto,

0: tabu, aquela coisa toda, e tinha um fato do torcedor visitante, se ficasse até o final, ia ter que esperar uma hora depois da partida pra ir embora. Teve gente que viu a virada e já disse, ó, tô indo embora, e foi e saiu mais cedo do estádio.
1: Tinha essa opção, né, Breno? De você esperar logo, sair logo, faltando 30 minutos para acabar o jogo, mais ou menos, né?
0: É com 30 minutos. Quando dá 30... Aí não pode mais sair.
1: Não pode mais sair. Até 30 você pode sair, né? Do segundo tempo. Aí acho que a torcida do Fortaleza, creio que embasado nisso que você comentou, chateada, recebeu a virada, acho que não tinha mais perspectiva, né? De conseguir um resultado melhor, já saiu. Porque imagina o torcedor chateado por perder, aí tabu mantido, esperar depois do jogo uma hora para poder sair da Arena Castelão.
0: Você tá doido, meu amigo.
1: Aí é coisa para maluco mesmo, né?
0: Muito, muito. Então, muita gente escolheu realmente ir embora mais cedo, né? E chegar em casa mais cedo sem precisar ficar ruminando, digerindo essa derrota, mais uma derrota para o seu maior rival jogando em casa, né? Se você para pensar nesses 15 jogos, se a memória não me falha, são 9 empates e o resto são de vitórias.
1: São seis vitórias
0: da equipe do Ceará. Isso. Então, muita gente fala assim, mas é um tabu com muitos empates. Isso não importa. O que importa é que o torcedor do Fortaleza não comemora uma vitória de um Clássico Rei desde 2023, de março de 2023.
1: Abril, não. Primeiro de abril, né?
0: Foi março? Abril, bom, o que importa é que não comemora há três anos uma vitória sobre a equipe do Ceará. E, Jota, não tem outro nome pra isso, não. É freguesia. É freguesia de caderno. Sabe quando você comprava, não sei... mas eu que sou de Maranguape, antigamente a gente tinha um negócio que tinha uma bodeguinha perto de casa.
1: Também,
0: aí você levava o caderninho,
1: isso,
0: e você comprava, o cara anotava. Aí quando dava um mês ali, final, o cara somava. É freguês de caderno hoje. Não consegue vencer o Ceará, nem o Ceará, com muitos problemas como tinha. O Ceará não tinha um centroavante, Jota, pra colocar em campo.
1: Uhum.
0: Não tinha um centroavante. Precisou recorrer aos garotos no segundo tempo. E o Fortaleza, ainda assim, não conseguiu quebrar esse tabu. Então, meu amigo, não tem outro nome, não. É freguesia que o Fortaleza vive hoje para o Ceará.
1: É verdade. Você tocou, Breno, aí num ponto importante. O Ceará se valeu da sua base, dos garotos, né?
0: Sim.
1: E a gente vai falar um pouco sobre isso, né? Por exemplo, Melk e João Gabriel, esses já estão assim, na minha opinião... Não sei se você vai concordar. Na minha opinião, acho que esses dois jogadores, até porque o Zanocello está contundido, vai ficar aí uns 4 meses fora, né? Volante da equipe do Ceará. Mas dentre os volantes que o Ceará tem, para mim hoje, o João Gabriel, João Gabriel e Dieguinho formam essa dupla de volantes da equipe do Ceará.
0: Ah, com certeza.
1: Embora o Moza use o Júlio César, que também é um bom jogador, né? Aí ele tem a opção também do Lucas Lima... São jogadores que estão jogando ali também, mas para mim, o João Gabriel, com a partida de ontem, para mim foi um partidaço do João Gabriel.
0: Partidaço. Eu acho que o João Gabriel ele tem muita personalidade e eu acho ele um volante mais clássico. Sabe aquele cara mais clássico que sai trabalhando a bola? Eu não acho ele muito da marcação e da pegada. Ele é mais clássico.
1: Lembra um pouco aquele jogador do Ferroviário, o Lucas Black, né?
0: Parecido,
1: né? O estilo do jogo dele, né?
0: Tem razão, gosto do... Exatamente. O Lucas Black, inclusive, tem umas enfiadas de bola que às vezes deixa o cara na cara do gol, né? Então, assim, é parecido e eu acho que ele tem personalidade. O João Gabriel, nos poucos jogos que ele fez pelo profissional... Talvez uns 4, não tenho de cabeça, talvez você tenha aí, Jota. Mas assim, os poucos jogos pelo profissional que o João Gabriel tem, ele não tremeu em nenhum.
1: Em nenhum?
0: Ele não ficou, amarelou, se apagou em nenhum, pelo contrário. Tranquilo. Ele tava jogando um Clássico Rei ontem de titular, Jota.
1: Verdade.
0: O João Gabriel tem 19 anos?
1: Uhum.
0: Acho que ele tem 19. Poxa, o cara tá num Clássico Rei, pelo time principal, o Ceará pressionado, e o cara não sentiu em momento nenhum. Ele tem condição de ser titular desse time do Ceará. Aí você falou, quando o Zanocello voltar, aí é outra história. O Júlio César pode ir ganhando espaço? Pode, mas hoje eu acho que o João Gabriel tem toda a condição de ficar ao lado do Dieguinho como titular.
1: É verdade. E o Melk também, né? O Melk...
0: Esse daí já era pra ser titular há tanto tempo.
1: É verdade.
0: A
1: gente já cobrava isso aqui há muito tempo, né, rapaz?
0: O Moza falou assim, eu gosto de proteger o Melk pra não botar muita função, pra não sobrecarregar e tal. Mas, cara, o que não dá pra entender é quando o Melk fica de fora. Quem é que tá jogando mais que o Melk no meu campo do Ceará?
1: Ninguém. Você tem mesmo, por exemplo, ali o Juan Alano, quando entra em campo, é um
0: desastre. Tá mal demais. O Vini não tem nem condição
1: física
0: para ir pro jogo.
1: É verdade.
0: Sabe, o Matheus Araújo já teve o seu momento melhor esse ano, mas hoje o Melk é, sem dúvida nenhuma, o melhor meio do Ceará.
1: Com certeza.
0: Não tem absoluta. Motivo para esse menino não ser titular.
1: E tá dando conta do recado. Mas vamos falar só da base do Ceará. Base do Fortaleza também. O Fortaleza usa a sua base também e usou muito agora no campeonato da Copa do Nordeste, né? Prior, o Lucas Emanuel, o Rian, né?
0: Só não são titulares, né? E o Cauã, que é o titular, ontem não sei porque que ficou no banco. Ele preferiu o Ronald.

0: Ronald foi terceiro.
1: A gente até fazia uma previsão aqui no Jogada 3, eu e o Vladimir, os três zagueiros eram o Gasal, o Luan Freitas e o
0: Cauã. Eu não entendi porque que o Cauã ficou no banco, não estou dizendo que o Fortaleza perdeu por isso, tem nada a ver. Eu estou falando que ele, para mim, é o único titular hoje da base que o Fortaleza tem e o Carpini escolheu deixá-lo no banco de reservas. Mas o Fortaleza tem utilizado menos a base que o Ceará. O Lucas Emanuel teve seu momento, mas faz tempo que a gente não vê o Lucas Emanuel como titular, inclusive. O Prior é um cara que eu nem considero mais da base, que ano passado todo ele já foi do profissional. Mas é, pelo menos quando veio para a base, né? Mas assim, acho que o Fortaleza tem utilizado mais os contratados mesmo, né? Quando você para observar, tem alguns reincidentes do ano passado, alguns caras que permaneceram, mas tem muitos que foram contratados. E é uma diferença de trabalho. E eu vou te falar, viu? Acho que os garotos do Ceará hoje estão entregando mais. Faz todo sentido o Ceará colocar, porque os caras estão conseguindo entregar mais. O Fortaleza ontem, na minha opinião, fez um primeiro tempo, por exemplo, onde ele foi um pouco melhor que o Ceará, teve mais objetividade, mas não foi um primeiro tempo assim que você possa dizer, nossa, o Fortaleza foi o único que jogou. Não, o Fortaleza teve mais objetividade. O primeiro tempo, não sei se você concorda comigo, Jota, ele foi de muita transpiração, acho que pouca inspiração.
1: É verdade. Eu estava acompanhando o jogo, né, vendo pela TV e também ouvindo vocês. O Ceará tinha mais a posse de bola, né, no primeiro tempo, tinha, né?
0: Mas não conseguiu fazer muita coisa.
1: Não conseguiu fazer muita coisa.
0: O Ceará não chutou no gol no primeiro tempo, Jota.
1: Verdade, não chutou bola no gol, Ceará. Foi. O Fortaleza conseguiu aquele pênalti, né?
0: Sim.
1: Que foi bem marcado, foi pênalti, realmente. O Dieguinho, na passagem ali do Maílton, ele atingiu o pé do Maílton dentro da grande área, incontestável, pênalti marcado.
0: Incontestável, pênalti marcado.
1: E bem cobrado pelo Maílton, que se mantém ali como o cobrador oficial de pênalti do Fortaleza.
0: Se você tira aquele pênalti que o Maílton converteu, você tem o quê? Duas finalizações do Pochettino de fora da área, uma do Maílton de fora da área.
1: E eu acho que não chegou a levar perigo.
0: Não, né? Nada demais. E acho que teve uma do Militelho que o Bruno defendeu, se não
1: isso.
0: Me engano.
1: Foi isso. Aí todo mundo falando, se o Militelho tivesse feito aquele gol, Militelho, né, o nome do homem. Se tivesse feito o gol, aí teria matado o jogo ali logo no primeiro tempo?
0: Eu acho que talvez sim.
1: Talvez sim,
0: porque você correr atrás de 1-0 é uma coisa, de 2-0 já começa a pesar.
1: Mas tem um amigo meu, comentarista, que você conhece muito bem, sei. Daniel Campelo, disse que é o placar mais falso do futebol, é o 2-0.
0: Não, o pessoal tinha uma mania de dizer que 2-0 era um placar perigoso. É perigoso para quem tomou 2 gols.
1: É verdade. Mas assim, mas Breno, pode ser uma coincidência, mas de vez em quando um time que toma 2 gols... ele consegue reagir. Eu acho que há uma acomodação por parte de quem faz 2 gols e uma motivação a mais de quem tomou esses 2 gols para tentar. Aí tem até time que consegue bater até levando 3, foi o caso do Vila Nova contra o Ceará, né? Que está atravessado também na garganta do torcedor do Ceará, né?
0: Exatamente. Então, é isso, sabe? Eu acho que a gente teve um primeiro tempo com poucas chances reais e o Fortaleza teve as chances que poderia ter convertido. Mas no segundo tempo, depois que os garotos entraram, o Ceará domina a partida. Né? Domina a partida, é quem chega mais. O Fortaleza teve chance ainda? Teve uma cabeçada do Militelho também, que o Bruno Ferreira pegou em dois tempos,
1: né?
0: Mas, no geral, o Ceará foi melhor. A segunda etapa, acho que foi merecedor da vitória. A virada do Ceará se constrói com um time que teve coragem. E se é coragem que o torcedor do Ceará cobra do Mozart, no jogo de ontem ele teve.
1: Mostrou essa coragem.
0: No jogo de ontem ele não fez aquela substituição só 6 por meia dúzia que a gente costuma falar. Ele mudou a forma do time jogar, botou peças mais ousadas, peças que são mais atrevidas, que são os jogadores mais jovens, e os caras resolveram.
1: O exemplo que você está dando aí foi exatamente a retirada do Alex Silva, ele coloca o Enzo, né? Que é um atacante, ali pelo lado direito, né? Depois é que o Ceará se arruma, depois que faz a virada, aí ele já segura mais um pouco o time, dá a bola ao Fortaleza, né?
0: Sim.
1: Naquele momento ali, acho que o torcedor do Ceará sentiu um pouquinho de medo.
0: Mas o Ceará teve possibilidade de fazer contra-ataques, porque não encaixou, mas surgiu também possibilidade. E se você tirar, por exemplo, a cabeçada do Militelho, não teve chances tão... Teve uma também, não sei se foi o Maílton ou o Mucuri, que pegou uma sobra de bola que ele chutou e pegou mal, pegou de canela, que a bola subiu demais. Mas fora isso, foi mais tranquilo. Acho que o Bruno também não foi tão exigido dessa forma. Então, foi um segundo tempo que eu acho que foi controlado pro lado do Ceará.
1: Agora, Breno, essa vitória do Mozart, que tava... Do Mozart, quando eu falo Ceará, Mozart é técnico, né? Ele tava sendo muito pressionado. Perdeu a classificação da Copa do Nordeste, perdeu a classificação da Copa do Brasil, não é? E, de repente, agora só tem a Série B. Alivia um pouco essa pressão do trabalho do Mozart à frente da equipe do Ceará?
0: Só pra semana, Jota.
1: Só pra semana,
0: Só pra essa semana. Eu acho que o Mozart, ele não conquistou o torcedor só por conta dessa vitória.

0: E nem acho que ele deixou de ser questionado. Acho que pra essa semana é uma trégua. Eu considero essa vitória, ela traz uma trégua. Tipo assim, ó, deixa a semana aí tranquila e vamos ver como é que vai ser sábado.
1: Se porventura tivesse perdido o clássico ontem, seria demitido?
0: Eu não sei se demitido, mas que ele estaria muito na corda bamba, estaria. E eu acho que até poderia ter sido demitido. A pressão ia ser muito forte. A pressão ia ser muito forte. Eu não duvido que ele estaria hoje sendo demitido se o Ceará tivesse perdido a partida.
1: Eu acho que ele vai... Acho que aliviou um pouco a barra dele.
0: Acho que ele ganha uma tranquilidade para trabalhar na semana. Agora, é o jogo de sábado, Jota, ele também é essencial. Se ele não ganhar sábado de novo, você pode ter certeza que volta tudo.
1: Mas Breno, eu analiso por outro ângulo. Por exemplo, nós estamos na nona rodada, vamos para a décima rodada, né? O campeonato tem 38. O Monza agora só tem... Eu não estou defendendo o trabalho do Moussa, que acho que ele tem falhas ainda, né? Mas assim, agora ele vai ter muito mais tranquilidade para trabalhar, porque ele não tem mais competições.
0: Sim, mas é por
1: isso. Ele vai ter tempo de treinar.
0: Mas é por isso que se sábado o time
1: agora
0: fez uma partida
1: pode ser
0: ruim,
1: cobrado.
0: Se sábado o time fez uma partida ruim, você acha que não volta toda a reclamação à tona? Claro que volta. Então, e outra coisa, é bom a gente destacar isso aqui. Falei isso no jogador 2, vou repetir aqui no 3. Termina a partida. Jogadores vão até o torcedor celebrar com eles. Pulam, fazem a festa, cantam. Quando os jogadores saem, a torcida começa a xingar o presidente do clube. Começa a xingar em alto e bom som. Isso mostra que isso, a vitória por si só, ganhar o clássico, não resolve os problemas do Ceará. O torcedor ficou feliz, nessa semana acho que vai dar uma trégua nos protestos, mas ainda tá pé da vida.
1: Não resolve, mas dá uma ajuda, né?
0: Dá uma ajuda, mas o torcedor ainda tá desconfiado. Será precisa convencer muito mais seu torcedor. E o próximo jogo é essencial para isso.
1: Tá legal, Breno. A gente vai dar uma paradinha. Primeiro bloco comercial. Daqui a pouco a gente vai voltar. Vamos ouvir o torcedor do Ceará, torcedor do Fortaleza, né? Aqui no arroba jogada SVM e também no WhatsApp da Verdinha 85988871306. Já tem gente aqui participando. A gente vai já ouvi-los também. 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
1: Muito bem, voltando aqui no Jogada e trazendo você para o Jogada. Fala, torcedor, cadê a vinheta?
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1: Legal, você na Jogada, aqui passando no arroba Jogada SBM, o J.R. Albuquerque, né? Ele fala que o Fortaleza tem uma zaga pesada e ruim. Uma barata

0: tonta, Sasha e um... Puxa vida, aí eu vou ler aqui, mas olha, é o torcedor que colocou, viu? Acho que isso aí é pesado demais. Palhaço, perdendo o gol, lá na frente, sem saber, sem sequer cobrir o goleiro. Tá falando do gol que o Meritelo perdeu, né?
1: Não, o Meritelo, quando fez gols em 3 jogos consecutivos, era o melhor centroavante do mundo, era o Mirigol.
0: Aí porque, tem disso, né,
1: velho? É porque perde o Clássico Rei, já é o pior cara. Então, assim, é extremismo. É torcedor que vai ao extremo, sabe? Ou é 8 ou é 80, sabe? Vai de 0 a 100 em uma partida. Não pode ser assim, não, gente.
0: É verdade. O Kelton tá dando boa noite aqui pra mim, pra você, Breno. Boa noite, Jotinho. Boa noite, Breno. Já deixei o meu like. Obrigado aí, amigo Kelton. Aí ele tá falando aqui também. A base vem forte. Viu que personalidade tiveram os garotos ontem. Tá se referindo aí aos garotos da equipe do Ceará que jogaram o Clássico. Ah, deixa eu ver. Mauri Braga Almeida. A bobagem de preservar jogadores jovens caiu por terra nesse jogo. A moçada foi quem resolveu sem nenhum problema. Maurício Braga, Tabapuá, Calcaia. E realmente ele tem razão, né, Breno?
1: Jota, é aquilo que a gente sempre fala, né? Muitas vezes você fica ali com medo de lançar, fica preservando e tal. Você tá deixando de utilizar talento. Você tá deixando de utilizar qualidade técnica. E principalmente porque os outros jogadores que são os concorrentes, que são os contratados, os caras não estão conseguindo render. Então eu prefiro ficar com um jogador que não está rendendo, porque eu quero preservar o cara que é mais jovem, mas que ele entra e ajuda e faz a diferença e consegue elevar o nível. Poxa, qual o sentido que faz isso? Bota para jogar. Eu acho que, eu sei que tem essa história de, não pode queimar o garoto, mas queimar o garoto é quando você pega ele, bota numa fogueira e o cara não corresponde. Não é o caso. O Melco, quantas partidas o Melco já fez esse ano? O próprio João Gabriel já está super integrado ao elenco. E outros jogadores da base... Sabe, acho que essa etapa de queimar o jogador já passou. Bota os meninos para jogar. Os meninos estão bem. Estão pedindo passagem. No futebol é momento, Jota. Quem pede passagem tem que ter oportunidade.
0: É verdade. Eu até digo o seguinte. Ó, no caso do Ceará, né? O Ceará está sem dinheiro para contratar. Bota esses garotos para jogar mesmo. Enzo, João Gabriel, Júlio, como tem jogado, né, Melk. E são jogadores que já mostraram personalidade, não amarelaram em nenhum momento, né? São jogadores
1: não
0: que
1: amarelaram.
0: São titulares.
1: Os meninos têm personalidade. Isso é claro e evidente para quem tá acompanhando. E outra, viu? Os jogos que eles estão fazendo agora são na Série B. Não é no Cearense, não é na Copa
0: do Nordeste.
1: São adversários pesados. Jota, se o cara não treme num Clássico Rei, pelo amor de Deus, ele vai tremer onde? Não existe isso, não.
0: É verdade. Kelton, tá dando até aqui uma sugestão. Não seria o caso do Mozart entrar com esse time no segundo tempo contra o Novo Horizontino? Aproveitar mais a base, né? O Ceará terminou com quantos da base?
1: 4.
0: Com 4.
1: João Gabriel Melo. Se você contar o Sanches, que não é mais, já é veterano, mas foi formado na
0: batalha, pode
1: contar 5,
0: né? Aliás, vou te contar. Sanches, pra mim, é melhor do que Fernando.
1: Eu também acho. Sabe por que eu acho? Porque o Sanches, ele consegue triangular no ataque. Ele apoia.
0: É verdade.
1: Não é que ele faça um baita de um apoio, mas ele entrega algo que o Fernando não entrega. Ele consegue dialogar com os atacantes, consegue fazer triangulação, consegue chegar na grande área. O Fernando não consegue. Então eu acho que o Sanches deveria ser o titular. E na direita, rapaz, pra mim, é tanto faz como tanto fez, sabe? Alex Silva e Rafael Ramos, pela misericórdia.
0: Eu até sugeri aqui que colocasse o Júlio César. Não joga por ali também, de lateral
1: pode
0: direito?
1: Pode testar, né? Pode testar. É porque eu acho que ele tá indo tão bem ali como volante que o Mozart falou assim, bom, vou aproveitar o que tá dando certo, né?
0: É verdade. E acaba fazendo o segundo gol de cabeça, gol da virada, né? Vamos lá pro nosso WhatsApp, tá verdinha? Ouvir também aqui a galera. Vocês, o que, que é isso aqui, meu Deus, tem o quê? Vocês têm cama pra criança? Que é isso, amigo? Se tiver alguém aí querendo doar, né?
1: Tá, mandou pro lugar errado, viu?
0: É verdade. Vamos ver aqui o torcedor. Fala aí, amigão.
2: Fala, Brenão.
1: Oi.
2: Boa noite, Brenão. Boa noite, Jotinha. Boa noite, Foto Sensor, todo mundo aí.
0: Você está aí? Foto Sensor?
2: Brenão, cara. Foto Sensor.
1: Não, peraí. Foto Sensor, o nosso Samuel Macedo.
0: Ah, é?
1: É.
0: Rapaz, não sabia, não.
1: Quando passa de um certo limite de velocidade...
0: Sim.
1: Quando passa daquele limite lá, sim. Ele... Entendeu?
0: 60, né?
1: Exatamente. É o nosso foto sensor.
0: É porque ele tem moto, rapaz. Exatamente. Ele anda por aí.
1: Ele anda com velocidade.
0: Tá sempre preocupado pra não tomar
1: puta. Ele, né? Nem ali no aeroporto que é 80, pra ele...
0: Ai, eu te dou aí, Francisco Ayrton.
2: Ativa, cara. Um pouco diferente... É de vocês, tá entendendo? Das bases, né? O Mel, que ele é um grande jogador. A gente não tem como negar isso, o rapaz joga muito. Mas, cara, pelo amor de Deus, vocês aí, mantendo um voo, é uma

0: André, como tu, cara, o Breno, Jotinho, você bota um menino da base do Ceará muito lá em cima, cara. É uma madrugada, é a base do Barcelona, né? Não. Engraçado que quando a garotada do Fortaleza, eu não vejo vocês encher essa bola toda.
1: Como é o nome dele?
0: Ano passado teve o Kevin, teve o Gustavo Mancha. Tem um menino aí, eu não vejo vocês falar tanto assim, que pelo amor de Deus. Eu não ia nem mandar esse áudio, não, porque vai parecer que é dor de cotovelo, entendeu? Apesar de eu gostar muito de vocês aí, é independente, não é dor de cotovelo, não. É porque eu acho que nem é só eu que tenho esse pensamento, não, cara. Maneira, porque quando os meninos não vão tão bem, vai. Queremos garoto, e aí? Essa é na minha opinião, Francisco Henrique, motorista de ônibus.
1: Francisco, vamos lá, vamos por partes. Você citou os jogadores do ano passado do Fortaleza. O Gustavo Mancha, a gente super elogiava e foi por isso que ele foi vendido.
2: Exatamente.
1: Foi por isso que o futebol da Grécia veio atrás do menino, porque ele se desempenhou bem, demais. O Gustavo Mancha, na primeira partida que ele teve de oportunidade, foi lá em Horizonte, eu estava lá, na cabine do estádio Domingão, e ele foi super bem. Dali, ele já se credenciou, pouco tempo depois era titular. E o Fortaleza vendeu o Gustavo Mancha justamente porque ele estava se destacando. A gente sempre falou que o Gustavo Mancha era um achado e estava lá por mérito no time. O Kevin também foi vendido e vendido mal. Kevin foi vendido por um valor extremamente baixo e o Fortaleza só ficou com metade do dinheiro, porque 50% era do Laguaira. Então, o Fortaleza vendeu e vendeu mal o time do Kevin, mas porque tinha time de fora interessado. Porque a gente, eu sempre defendi, inclusive, que o Kevin merecia mais tempo no Fortaleza, mais minutos. Eu sempre dizia, cara, o Kevin quando entra muda a história do jogo, o menino se movimenta, o menino é arisco, por que não botam pra jogar? Eu sempre disse isso.
2: Ele nem chegou a ser titular, né? Ele tava esporadicamente,
1: disse,
2: né?
1: E eu sempre defendi que ele tinha que ter mais minutos, eu sempre defendi. É só procurar os programas, no YouTube tem. Então você citou dois caras que a gente sempre falou muito bem no Fortaleza. Agora vamos trazer pra esse ano. Quem é da base do Fortaleza que tá se destacando bastante? Pra mim, o Cauã. Quando você tira o Cauã, quem é o outro cara que tá arrebentando? Lucas Emanuel não arrebentou. Lucas Emanuel teve 2-3 jogos aí que foi bem, depois ganhou titularidade, acabou ficando um pouco pra trás de novo, perdeu espaço. Outros jogadores que entraram não se firmaram. Mas o Cauã sim, e a gente falou do Cauã semana passada, na sexta-feira.
2: É, faltou ele ter utilizado pouco a sua base, né?
1: E o Lucas Emanuel... Aí você vai pro Ceará, só pra terminar a resposta aí, você vai pro Ceará, você tem o Melk, que hoje é o melhor meia do clube. Hoje é o melhor meio. Você tem algum meio? Será que você acha melhor que o Melk hoje? Não tem.
2: Aliás, eu acho que até no futebol cearense. O
1: Melk tá jogando pra caramba.
2: Não tem outro.
1: O menino
2: tem.
1: Com a idade que tem, tá achando passe, tá fazendo gol, tá dando assistência. A gente vai fechar os olhos pra isso?
2: É, não
1: aí
2: dá.
1: Você vai pra outros jogadores da base do Ceará. O João Gabriel sempre que entra, dá muita qualidade ao meio campo do Ceará. O Pedro Gilmar, no começo do ano, que era titular da zaga, foi muito bem no cearense. Fez um cearense corretíssimo. Até porque eu nem entendi porque que ele perdeu a titularidade.
2: Verdade.
1: Fez um cearense corretíssimo.
2: Também não.
1: O Júlio ainda não mostrou nada no profissional que possa justificar. Beleza. O Enzo Ludovico, primeiras impressões foram interessantes. A gente vai estar aqui dizendo que os caras não estão indo bem, sendo que a realidade mostra outra coisa. É só assistir os jogos. Ninguém está falando aqui que o Ceará tem a melhor base do mundo. Mas os caras da base estão resolvendo. E resolveram um clássico. Resolveram um clássico, rei. Então... Não dá é pra gente estar aqui tapando o sol com a peneira, ou então fingindo que não tá vendo, pra agradar a B ou C. A gente tá falando o que tá acontecendo.
2: É verdade. Eu até digo o seguinte, Berenice, que Ceará, Fortaleza deviam aproveitar mais suas bases. Ceará tá aproveitando, tudo bem. Fortaleza também, porque devem ter, além do Cauã Rocha lá, outros jogadores também para serem utilizados, né? Porque em tempos de vacas magras, não tem dinheiro para contratar, utiliza-se a base, né? Ouvi mais um torcedor. Fala aí, amigão.
3: Boa noite, galera aí da Verdinha, né? Ceará ganhou, né? Sorriu, torcida. Um sorriu e outro chorou, né? E aí, Breno, faz tempo que o aeroporto não é mais 80, viu? Já reduziu faz muitos anos.
1: É mesmo, é 60.
3: Faz bem uns 6 meses já, viu? Agora lá é 60, Padre. É. 60, não é mais 80, não.
1: Mas Samuel Macedo também, se ele passar com mais de 60 ali, pega, né?
2: Porque é
1: o fotossensor, ele tira
2: pega
1: foto.
2: Na hora,
1: se passar,
2: né,
1: com mais 60, o fotossensor pega ligeiro.
2: Ora, ligeiro
1: o demais. Limite agora é 60, você tem razão.
2: É verdade. Antes do nosso comercial, vamos ouvir aqui, acho que é o João Bosco, esse lá do Canato. Fala aí, meu amigo.
4: Boa noite a todos do programa Jogado do Terceiro Tempo. Breno Rebouça, J. Romulo, Samuel Macedo, é João Bosco Crato. O resultado do clássico foi normal, porque o Ceará era o mandante e o Ceará tem só um foco, que é a Série B. E o Fortaleza tem três focos: a Copa do Nordeste, a Copa do Brasil e a Série B. É...

0: Eu disse quando o Militeiro chegou que ele chutava bem de direita, de esquerda, cabeceava bem. Eu disse que ele ia ser o artilheiro da Série B e o Fortaleza ia ser o campeão da Série B. Boa noite pra vocês.
1: Tá legal.
2: O Militeiro ainda precisa mostrar um pouco mais disso aí que você falou, né? Mas dá pra brigar pela liderança.

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8: Muito bem, voltando, 8h34. Seleção brasileira convocada, né? Para a Copa do Mundo deste ano. Começa 13 de junho. E vai terminar em julho, né? Nos Estados Unidos, México.
9: 19 de julho.
8: E Canadá.
9: Vai começar dia 11, né? Pro Brasil, dia 13.
8: Dia 11 é a abertura oficial, né?
9: Isso, né? E vai pro. Até 19 de julho.
8: Pronto.
9: Não vai da memória.
8: Julho. Nesse período, a Série B vai continuar, a Série A dá uma parada, né?
9: Aliás, eu tô curioso pra saber como é que a CBF vai encaixar esses jogos da Série B. Porque já imaginou, Jota? Tu vai assistir. Vou só botar um jogo qualquer assim, sei lá, você vai assistir um França
8: e Alemanha,
9: um Argentina e Inglaterra, aí mais tarde, Fortaleza e São Bernardo, Ceará e quem mesmo? Ceará e Operário. Meu amigo, vai ser complicado, viu?
8: É verdade, tem que ser bem antes, né? Tem que ser bem antes dos jogos da Copa.
9: É,
8: né?
9: Deixa o melhor pra depois.
8: Tipo preliminar, né?
9: É.
8: Breno, convocação da seleção brasileira, os goleiros Alisson, do Liverpool, Ederson do Fenerbahçe, o Everton do Grêmio, um goleiro que joga no futebol brasileiro, ex-Palmeiras, hoje no Grêmio, né? De goleiros, o Brasil tá bem servido para essa Copa?
9: Eu acho que, assim, vamos lá, o Alisson é indiscutível que é um goleiro consagrado, inclusive na Inglaterra, e vai para a terceira Copa, vai para a terceira Copa como titular, inclusive. Mas na seleção ele precisa, em Copas do Mundo, ele precisa dar certo. Porque eu acho que ele ainda não foi muito bem nas Copas do Mundo, nas duas que ele foi. Ele teve falhas em momentos específicos, ou pelo menos se não foi falha, mas assim, não teve atuação salvadora que se espera de um goleiro do padrão dele. Então que dessa vez o Alisson consiga de fato fazer uma boa Copa, que nas outras duas eu achei que foi uma Copa, acho que foram Copas que não corresponderam ao que ele faz no clube. No Liverpool ele é absurdo. Na seleção, nas Copas que ele não foi tão bem. Então que dessa vez ele consiga corresponder, ser o Alisson do Liverpool na seleção. O Ederson acho que é normal e o Everton me surpreendeu, que tinham outros nomes que eu acreditava que poderiam ir. Mas
8: quem
9: o Everton
8: é a sua opinião?
9: Por exemplo, tinha gente que especulava o Hugo, o Bento, que dia desse falhou naquele jogo lá do campeonato lá da Arábia. O Bento era outro cara cotado e o Everton acabou aparecendo. E o Everton super experiente, né? Muito tempo de Palmeiras, bem no Grêmio, um cara veterano. Geralmente você leva terceiro goleiro, você leva mais jovem, né? Mas ele leva o Everton porque leva um cara que dá segurança também.
8: É verdade. Laterais do Brasil, o Ancelotti convocou Wesley da Roma, Danilo do Flamengo, laterais direitos, né? Alessandro do Flamengo e o Douglas Santos do Zenit. Dois laterais esquerdos. Na tua opinião, Breno? Quais seriam os titulares aí, se foram boas escolhas?
9: É, não, acho que foram boas escolhas. Agora, o Danilo, por exemplo, ele hoje não é mais o titular do Flamengo, né? E

0: E muita gente questionou em relação a isso, ao Alexandre também, mas são jogadores que a gente já esperava que estivessem nessa convocação. Sobre a titularidade, perguntaram a Ancelotti sobre isso no Neymar, e ele falou que pro Neymar e pra qualquer um, ele vai escalar quem tiver na melhor condição física. Então é mais difícil da gente prever aqui. Mas eu acho que os laterais não fugiu muito do que nós imaginávamos da convocação.
1: Zagueiros, Marquinhos, do PSG, Gabriel Magalhães, do Arsenal, o Bremer do Juventus, da Juventus, e o Ibanez, do Al-Ahly. E ainda o Léo Pereira do Flamengo.
0: O Léo Pereira também me surpreendeu, porque eu achava que o Léo não ia. Eu achava que ele ia ficar de fora. O Ibanez também é um cara que é pouco conhecido da gente, né? Joga no Al-Ahly, já no futebol. No futebol da Arábia, e até com esse nome é difícil de imaginar que é brasileiro, né?
1: Imaginar que é brasileiro.
0: E eu acho que ele apareceu na última convocação, antes dessa, se a memória não me falha. Teve uma das mais recentes que ele apareceu. Talvez seja o cara mais, assim, fora do conhecimento popular com relação aos jogadores que foram convocados para a defesa do Brasil.
1: Meio-campistas: Casemiro, do Manchester United, Bruno Guimarães, Newcastle, Fabinho, do Al-Ittihad, né? O Danilo Santos do Botafogo, Lucas Paquetá do Flamengo. Paquetá Danilo também. Santos, para mim, excelente convocação.
0: É muito boa convocação. O Paquetá era uma dúvida também, né? Era um dos caras que tinha ponto de interrogação, mas que o Ancelotti banca, né? O Bruno Guimarães e o Casemiro, acho que eles têm toda a condição, por exemplo, de titularidade, dois caras que...
1: Inclusive até de ser de capitão, o Marquinhos,
0: né? Sem dúvida nenhuma, né? Sem dúvida nenhuma. Acho que esses caras têm plena condição e gosto também da presença do Danilo do Botafogo.
1: Atacantes: Luiz Henrique do Zenit, Endrick do Lyon, o Rafinha do Barcelona, vou deixar aqui por último aqui esse outro, Matheus Cunha do Manchester United, Igor Thiago do Brentford, o Gabriel Martinelli do Arsenal, o Ryan é do Bournemouth. E o Vinícius Júnior do Real Madrid e o Neymar do Santos.
0: Pois é, e a expectativa era toda sobre ele, né? E o Neymar, é claro que ele é um grande nome, é claro que o talento ele nunca vai perder, a questão é que a condição física é que vai dizer se ele vai conseguir aplicar esse talento ou não.
1: É verdade.
0: Né? O Neymar não tem mais a mesma, não é mais o cara da Copa de 2014, da de 18 e da de 22. Hoje é um outro Neymar. No futebol brasileiro ele não está conseguindo se sobressair, jogando no futebol brasileiro. Então assim, talento ele vai sempre, saber o que fazer com a bola ele vai saber. Agora é a condição física, porque é isso que vai determinar como é que ele vai jogar. Tem uma frase, eu não sei se é daquele técnico holandês, rapaz, esqueci o nome dele, que ele fala que o futebol se joga com a cabeça, as pernas estão ali para ajudar. Se você for nesse sentido, o Neymar sabe o que fazer com a bola, ele tem talento, ele tem a visão, ele sabe o que fazer. Agora, vão dar espaço para ele? Ele vai ter espaço para trabalhar? Ele vai conseguir se desvencilhar da marcação de jogadores que estão no auge que ele vai enfrentar, que não é o caso dele? Ele não tá mais no auge. Ele tem qualidade técnica, mas ele não tá no auge.
1: 34 anos.
0: Copa do Mundo, geralmente você convoca quem tá no auge. Então, assim, tirando a primeira fase, que eu acho que o Brasil não vai ter dificuldade, vai ter um momento que ele vai enfrentar seleções mais fortes com jogadores no auge. Ele vai conseguir se sobressair frente a esses caras? Essa é a minha pergunta.
1: É verdade. Os números do Neymar na seleção são bons, né? Ele tem 79 gols em 125 partidas pela seleção brasileira. São números incontestáveis, né? 79 gols em 125 jogos. No entanto, ele não joga pela seleção brasileira desde 2023. O último jogo foi na derrota do Brasil para o Uruguai, 2-0, nas eliminatórias. Ele sofreu lesão no joelho esquerdo, com ruptura do ligamento cruzado anterior e do menisco. Ou seja, Breno, o Neymar é um jogador que tem sempre sido perseguido também pelas contusões, né? Não é só essa aí de 2023, mas também para trás, como diria o Odorico Paraguaçu, para trás 20, né?
0: Sim.
1: E o que a gente espera é que o Neymar ele possa também se preparar, né? Fora de campo. Eu acho que o Neymar é um jogador que ainda fica a dever isso, a condição física, né? Para que possa demonstrar todo o futebol. Na minha opinião, não deve ser titular. Não sei
0: eu acho que não. Eu acho que não vai ser titular. Eu acho que ele vai ser utilizado ali para segundo tempo. Mas eu confesso a você que eu não tenho certeza se ele ajuda o tanto que muita gente acha que ele vai ajudar.
1: Eu também estou contigo, Breno.
0: Porque assim, cara, Jota, quando o Neymar voltou pro futebol brasileiro, eu pensei o seguinte, eu falei, cara, pra Europa não dá mais pra ele, mas no Brasil ele vai fazer estrago. Eu pensei isso porque o Suárez veio aqui pro futebol brasileiro veterano, só com um joelho, que o outro era bichado.

0: a gente fala de titular. E o cara destruiu na Série A.
1: Fez tudo.
0: Aí o Neymar veio. Aí eu falei, cara, Neymar aqui no futebol brasileiro vai. Ele vai arrebentar e é isso que vai levar ele pra Copa do Mundo. Porque eu achava que aqui ele ia ser o grande destaque. Passou longe disso. O Neymar só brilhou na reta final do Santos pra salvar de rebaixamento. E quando você traz o Neymar de volta, você não traz pra brigar contra rebaixamento, você traz pra brigar em cima. E brigou embaixo. E ele só brilhou quando ele pegou os times do mesmo nível dele. Sport, que caiu. Os times que estavam jogando embaixo. Ele só brilhou contra as equipes que brigavam na parte de baixo da tabela contra ele. Ah, Breno, mas era um confronto direto. Era. Mas ele não brilhou contra os principais times. E esse ano também, super discreto. Então, esse Neymar que não consegue no futebol brasileiro sobrar, ou pelo menos ser um dos destaques, é esse cara que vai resolver na Copa do Mundo? Pode ser que ele chegue lá e arrebente. Mas se eu disser que eu acredito, eu tô mentindo.
1: É verdade. Eu acho a seleção brasileira muito assim, é fácil de ser marcada com o Neymar, porque ele centraliza o jogo muito nele e há sempre aquela marcação mais ferrênea sobre ele.
0: A seleção não vai mais jogar pra ele, já. A seleção jogava pra ele em 14, em 18, isso, em 22. Agora não vai ser assim mais.
1: Tomara, né?
0: Eu acho que não.
1: Tomara que não seja
0: assim. Ele não é o protagonista. Tudo isso... Ah, Breno, mas a convocação hoje só queriam saber dele. Porque o Neymar é um nome grande. Há uma comoção, porque o Neymar, ele é mais que um jogador, o Neymar é uma celebridade.
1: É verdade.
0: Tem gente que nem acompanha futebol, que torce por ele, que gosta dele. Então o Neymar, ele vai acima da categoria de atleta. Ele é celebridade, ele é popstar, ele é tudo que você imaginar. Por isso que causou essa comoção. Mas na bola rolando nas quatro linhas, o Neymar não é mais o grande protagonista da seleção. Eu não vejo dessa forma, pelo menos.
1: Eu também vejo dessa forma, igual você. Teve até um garotinho, né, que da igreja orando, disse que Neymar ia ser convocado, sim, até sim, viralizou sim, nesse vídeo. Né? Também ouvi comentários, né, de torcedores que o Neymar foi convocado porque o Rodrigo está contundido. Concorda com isso? Acho que o Rodrigo, se não tivesse se contundido, seria... também convocado, ele e Estevão.
0: Mas eu acho que ele ia ficar na vaga de alguém. Acho que o Ancelotti
1: seria convocado mesmo assim.
0: Se levou nessa condição, ia levar de todo jeito. Se tinha um cara que podia ter peito pra bancar e não levar o Neymar, era o Ancelotti. Qualquer técnico brasileiro não teria coragem. O Ancelotti poderia fazer isso, porque ele é grande também.
1: É verdade.
0: Ele é grande, mas ele optou por levar. Então... vamos ver o que o Neymar vai fazer na Copa.
1: É verdade. Olha, os próximos jogos da seleção brasileira, amistosos, serão dia 31 de maio, lá em Brasília, contra o Panamá. No Egito, dia 6 de junho, 19 horas, horário de Brasília. Vai sair lá no Egito, né? Amistoso contra a seleção local. E o Marrocos, no dia 13 de junho, jogo também em Brasília. Esse jogo já é válido pela Copa do Mundo, né? O Brasil estreia exatamente contra a equipe do Marrocos pela Copa do Mundo. Jogos da equipe do Brasil nesses meses de maio e junho. São 20h45, a gente vai para um breve intervalo, vai voltar já, trazendo você. E você, torcedor, ficou feliz com a convocação do Neymar? Vamos já ouvir. Ouvindo você na jogada, Virgínia, jornalismo que fala a nossa língua.
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0: 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Estamos de volta com Jogada, terceiro tempo.
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2: Rômulo. 8h47, voltando, faça raiva o Breno não, rapaz, deixa o Breno, você coloca aquela vinheta todas as vezes, ó.
3: Mas sabe o que foi? Amigo? É porque eu não trouxe os pastéis e a coca dele. Não. Se eu trouxesse os dois pastéis e refrigerante,
2: ele colocava na vinheta, né?
3: Tava de boa, né, Breno?
2: Eu esqueci de trazer.
3: Hora, é porque faz tempo que eu não venho no 3, aí eu esqueci. Quando eu vinha, todo dia que eu trazia a sacolinha com os pastéis, ele chega e vinha pulando assim.
4: Não quer não.
2: Acho que eu vou copiar você. Acho que vou trazer.
3: Traga,
2: mais feliz, né?
3: Traga pastel de calabresa.
4: Não, pastel de calabresa
3: que ele gosta.
2: Meu Deus do céu. Vamos lá, você na jogada? Vamos, meu querido operador Samuel Macedo. O diferenciado.
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2: Aqui no arroba jogada SVM, teve um torcedor aqui que diz: valeu, Brenda, essa revolta é o. Kelton, tá dizendo, essa revolta do torcedor do Fortaleza, porque perdeu mais uma vez pro Ceará. É a rivalidade, né? Boa noite, Jotinho e Breno Rebouças. É o João Nunes, de São Borja, no Rio Grande do Sul. Obrigado aí pelo like, pela audiência, tá bom, João? Eu só não levaria o Neymar, na minha opinião, ele não faz bem para a seleção brasileira, por diversos motivos. Mas vamos torcer e que venha o Elkson, o Kelton. Tá sempre participando aqui conosco. E no WhatsApp da Verdinha, vamos lá, né? Ver se tem torcedor também falando sobre a convocação do Neymar. Boa noite para vocês da Verdinha. Eu sou Jardel, aqui do Juazeiro do Norte. Sou torcedor do Ferroviário. Estou muito feliz com a campanha do meu Ferrão. Tubarão na Série D, rumo à Série C. Ferrão tá bem na Série D, né?
3: Ferrão tá bem na Série D. Ganhou de novo com gol do Ciel, né? Ciel, é impressionante como o cara continua marcando gols.
2: 5 gols já, né?
3: É, não, no Ferroviário. E ele falou, ele Ferroviário e PV é um negócio que dá muito certo. É incrível. Ciel, Ferroviário e PV dá certo demais. E o Tubarão da Barra é o líder do seu grupo, com 14 pontos ganhos, do grupo A7. Ele ganhou do Atlético Cearense por 2-0 e tá bem encaminhado para a próxima etapa da Série D.
2: É verdade. Os outros resultados, o Iguatu também tá bem, né?
3: Vamos lá.
2: Maracanã, né?
3: O Atlético Cearense e o Tirol é que não estão, né? O Tirol é o lanterna com 6 pontos, o Atlético Cearense é o vice-lanterna com 7. Isso no grupo A7. Os outros resultados, né? O Ferroviário tinha ganhado do Atlético Cearense por 2-0 e o Tirol empatou com o Fluminense do Piauí por 1-1. Vamos então pro grupo A8, pro grupo A6, onde estão os outros cearenses, né? O Iguatu empatou com o Maracanã, 1-1. E foi isso, o Iguatu e Maracanã 1-1, o Iguatu é o líder com 15 pontos, o Maracanã é o terceiro colocado com 10 pontos.
2: Legal, na Série C, o Floresta, né, é o nosso representante, Breno. Deixa eu ver aqui na Série C,
3: isso.
2: Se o Floresta jogou esse final de semana, deixa eu dar uma olhadinha aqui, jogo do Floresta.
3: Brasileiro.
2: Quem for mais rápido informa.
3: Já
2: de uma que eu vou já contar, viu?
3: Ah, sim. Vamos lá, o Floresta ganhou por 3-2 do Amazonas, é a primeira vitória dele em casa, tá? O Floresta não tinha ganhado em casa, só ganhava fora, era o time que tinha 100% de aproveitamento fora, mas em casa não tava ganhando, e dessa vez ele ganhou por 3-2 da equipe do Amazonas. O Floresta é o sétimo colocado, tá dentro do G8 da Série C.
2: É verdade, que bom, né? Que o Lobo da Vila Manuel Sátiro está aí nas cabeças.
3: Cadê,
2: né?
3: O Lobo aí, Samuco? Lobo,
2: cadê? Cadê o Lobo?
3: Bota o Lobo pra uivar. É lento, viu? Vou te falar um negócio. Fosse o padre, já tinha colocado.
2: É.
3: O padre
2: raciocina mais rápido.
3: Eu acho que o diferenciado é o padre, não ele.
2: É.
3: Não, é um bode. É um bode, meu irmão.
2: Meu Deus do céu. Ah, o homem do Sabané que é um lobo. Enquanto ele procura ali, aqui tem um torcedor que é o José. O José tá em São Paulo. Estou em São Paulo, eu sou de Tianguá, Ceará. Manda uma boa noite para a Serra da Ibiapaba, eu, José Maria. Valeu, obrigado, amigão, pela audiência aí em São Paulo, acompanhando a gente. Vamos ouvir aqui o torcedor, né? Será que alguém fala sobre a convocação do Neymar? Será? Vamos lá.
3: Vamos lá.
5: Boa noite, Brenão, melhor narrador do Brasil.
3: Obrigado,
5: também acho. Boa noite, Jotinha.
2: Opa!
5: Você é o cara da narração, meu irmão, você e Breno junto. É uma dupla

0: Explosiva, vai sair fumaça. Olha, eu esperava a convocação de Neymar por causa da pressão. Neymar, todo mundo sabe que não está mais com aquele futebol que ele tinha antes. Ele nunca foi bem na seleção, isso é verdade. E não vai ser agora que ele vai ser bem na seleção. Eu acho que o Ancelotti convocou Neymar, porque se não levar Neymar, o Brasil saísse antes da final da Copa, o pessoal ia cobrar dele, você levou o Neymar, porque você levou o Neymar. Então ele disse, rapaz, eu não quero arriscar não, porque se o Brasil sair da Copa, o povo não vai me cobrar porque eu não levei o Neymar. E o Brasil não vai longe nessa Copa não, viu? Com esse jogadorzinho aí, meu amigo, você me desculpe. É um jogador que joga na Europa, tudo bem, desconhecido, tudo bem. Alguns são conhecidos, né? Mas toda vez que jogaram na seleção, eles não jogaram bem. Principalmente o goleiro Alisson, né? Devia ter levado o outro brasileiro daqui no lugar de Alisson, né? Um abraço ao Centro de Recife.
1: Tá legal, valeu, Thaís. O torcedor vai sempre reclamar, né? Se a seleção brasileira não tivesse convocado o Neymar, e se não ganhasse, a culpa seria por não ter levado o Neymar, e se perder também, vamos dizer, foi culpa porque levou o Neymar.
2: Dizer vão, agora o Ancelotti acho que tá pouco preocupado com isso, sabe?
1: É, verdade.
2: O cara renovou o contrato por mais 4 anos, acho que ele tá pouco preocupado se perdesse ou se ganhasse, é porque tinha levado ou não o Neymar. É a decisão dele, né? O Neymar agora vai ter que corresponder, porque eu acho que se essa convocação tivesse sido 1 mês antes, ele tinha ficado fora.
3: Eu tinha, só para esclarecer que o Rico Bento ficou um pouco meio abençoado comigo aí.
2: Não, né? Jamais.
3: Faça isso, não, eu gosto de você, você mandou um coração, viu?
2: Não, tranquilo.
3: E, cara, fiquei satisfeito não, viu? Mas com essa convocação aí do Ancelotti aí para a Copa, eu acho que tinha umas opções melhor aí, no meu ponto de vista.
1: Tá legal, valeu, Francisco.
2: Valeu, Francisco.
4: É pra lá, babão!
1: O cara tá pedindo pra mim, ouve meu áudio aí, Edson do Icaraí, vou ouvir agora, Edson. Você é quem manda, fala aí. Não, não, cadê o dele? Esse aqui foi 18h47, era no Alane, meu amigo, não dá, né? O Alane Pereira tem... É só até 20 horas. Vamos nós.
5: Fala, negada do Jogada, boa noite.
2: E aí, amigo?
5: Rapaz, a gente tem que ser brasileiro, cara. Bater no peito, acreditar. 2002, nós se classificamos nas peinhas nas eliminatórias.
1: Mickey Sobrinho.
5: Tem que respeitar o Brasil, os jogadores. Todos. Acreditar, torcer, assistir, parar de reclamar e amar o país, cara.
1: Meu amigo, cada qual. Eu, por exemplo, eu não tô muito confiante na seleção brasileira, não. Não tá me empolgando.
2: Eu também não estou me empolgando tanto, porque eu acho que nós temos seleções mais fortes e com mais favoritismo, né, nessa Copa. Mas o Brasil nunca pode ser descartado.
1: É verdade.
2: Porque tem muitos jogadores que têm qualidade, alguns que a gente nem conhece porque estão em times menores ou em times que a gente não acompanha, como é o caso dos times da Arábia. Mas isso não quer dizer que os caras não tenham qualidade. Vamos ver o que o Ancelotti vai conseguir fazer, porque o trabalho dele, o período dele foi muito curto. O Ancelotti só tem 10 jogos pela seleção, já teve 1 ano de trabalho e já vai para a Copa do Mundo. Então, o ciclo dele foi muito curto, né, de trabalho. Mas, talento o Brasil tem. Vamos acreditar.
1: É verdade. Eu só acho que a seleção brasileira, ela deveria ter... Não ter esperado tanto pelo Ancelotti. Tinha que ter trazido outro técnico para não perder esse ano que ele perdeu, né?
2: É, porque teve muito interino. O momento que eu achei mais bizarro foi o Fernando Diniz acumular a seleção e o Fluminense. Não existe isso.
1: Verdade.
2: Então, foi uma desmoralização. Realmente... Um treinador de seleção brasileira treinava a seleção hoje, amanhã tava no Fluminense. Homem, que diabo de negócio esculhambado, mano.
1: É verdade.
2: O que aconteceu, cara? O pessoal da CBF ficou maluco. E aí começaram com o Ramon, aí depois veio o Dorival, que também não sustentou. Peraí, sabe, foi o ciclo de Copa mais esculhambado que eu já vi. E olha que 2002 também foi meio baldeado.
1: É verdade. Beleza, vamos falar só agora da reta final do programa. 3 minutinhos para acabar o programa. Próximos jogos dos cearenses na Série B. O Ceará vai enfrentar a equipe do Novo Horizontino sábado, 16 horas, né? E o Fortaleza também no sábado, só que 18h30, pegando Londrina aqui na Arena Castelão. Vida mais fácil pro Tricolor pegar o Londrina, na Rei Londrina e Ceará, meu amigo. Aqueles 2 pontos que o Ceará deixou escapar, vencendo Londrina, só empatando 0-0, e que critiquei pra caramba o Moza na hora da transmissão e depois,

0: porque ele, ao invés de colocar o time para cima, foi recuar para garantir o empate.
1: É.
0: Eu vou te contar, então vamos fazer falta aqui pro Ceará.
1: Exato. O Ceará tem a vida mais difícil porque ele pega um time que tá acima dele brigando também pelo G6 e fora de casa, que é o Novo Horizontino.
0: Verdade.
1: O Fortaleza pega um Londrina que, de fato, é bem ruim. O Ceará, aquele jogo contra o Londrina, eu acho que o Ceará poderia ter feito coisa muito melhor. Ah, mas foi fora de casa, não sei o quê. Gente, tem que ver o adversário. O Londrina não é bom. O Londrina é uma equipe que
0: briga deve gols,
1: briga embaixo, 5 derrotas. Então, assim, acho que Fortaleza, em tese, tem uma vida mais fácil, até porque joga em casa. E tem que dar uma resposta, né? Porque a derrota pro Ceará, ela acaba magoando um pouco, machucando o torcedor. Não é por isso que vai mudar todo o trabalho. O Fortaleza ainda tá dentro do G6 e faz um trabalho ok na Série B. E pega o adversário em termos, em tese, mais acessível. O Ceará tem uma vida um pouco mais complicada no sábado.
0: É verdade. O Fortaleza é quinto colocado, tem 15 pontos, né, na tabela de classificação. O Novo Horizontino tem a mesma pontuação do Ceará. Ele é o sétimo colocado com 13 pontos. O Ceará é o nono com 13 pontos. Ou seja, aquele jogo que a gente costuma falar daquele de 6 pontos, né?
1: Sim.
0: É, eliminar e um possível concorrente a subir. Já o Londrina, adversário da equipe do Fortaleza, 18º, só tem 8 pontos dentro da tabela de classificação da Série B do Campeonato Brasileiro. Ou seja, está lutando ali e vai ser um dos que provavelmente serão rebaixados à Série C.
1: Possivelmente, possivelmente.
0: É verdade. Ah, o Mozart deve colocar realmente aquele time que terminou o segundo tempo contra o Fortaleza, aproveitar, acho, mais a base?
1: Se ele quiser repetir a mesma formação que começou, ele pode, mas eu acho que ele poderia começar com a que terminou, porque foi a que jogou. E é uma formação mais ofensiva, que é o que o torcedor do Ceará tem cobrado dele. O torcedor do Ceará não tá querendo ver um Ceará muito defensivo. Agora, ele pega o Novo Horizontino fora, por isso que eu acredito que ele não vai usar essa formação que terminou. É mais fácil ele usar a que começou, porque ele vai jogar fora de casa, acho que ele vai ficar mais ressabiado.
0: E que acaba sendo até o assertivo, né? Porque durante o jogo ele vai ter peças para mudar, como deu certo no jogo contra o Fortaleza, mudar.
1: Ele, né, pode fazer as mudanças no decorrer do jogo e adaptando o time.
0: É verdade. Já o Carpini não tem o que fazer. É colocar a melhor formação para golear e ganhar os 3 pontos.
1: E tem também o jogo do meio de semana que pode influenciar, porque vamos
0: vai pegar o Esporte lá.
1: Vai pegar, né, o Esporte. Ele pode, por exemplo, dosar. O cara tá mais desgastado, desgastou. Tem possibilidade de perder jogador, tem possibilidade de voltar jogador do DM. Então, pro Carpini é mais complicado de prever, porque ele tem um jogo no meio de semana.
0: Valeu, Brenão.
1: Valeu, Jotinha.
0: Foi ótimo tê-lo aqui, tá certo? Você e o Vlad são dois grandes profissionais.
1: Quem gostou de eu estar aqui hoje foi o Samuel Macedo.
0: Foi, né?
1: Deu maior valor.
0: Pois é, qual é a musiquinha? Não. Qual é a musiquinha?
1: Hã?
0: Qual é a musiquinha?
1: Que musiquinha? Eu não entendi.
0: Não saquei. Retrick.
1: Ah, sim. Ah,
0: vou, você podia até aproveitar e fazer uma capelazinha.
1: Não. Ele não deixou fazer a
0: capela. É que ele descobriu, né, Cleto?
1: Valeu.
0: Forte abraço. Estarei com você no Jogador 2 na quarta-feira.
1: Estaremos juntos.
0: E você apresenta o Jogador 2 a partir de amanhã.
1: A partir de amanhã, André Almeida, de boas férias.
0: Tá legal. Forte abraço, Samuel Macedo. Obrigado a você que participou aqui no WhatsApp e também no arroba Jogada SVM. A gente volta amanhã com o Vlad aqui também do nosso lado, tá legal? Forte abraço, vem aí a Voz do Brasil e na sequência, Silvino Neves e o Clube do Brega, e registrar aqui a presença do nosso amigo Roberto, né? Ouvindo o programa aqui em loco. Tchau, galera!
2: Como é falso!

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5: Boa noite para você que nos acompanha em todo o país, segunda-feira, 18 de maio de 2026. Vamos ao destaque do dia, ciência e tecnologia. Em